0: A vitória no Largo Abno por parte do Santa Clara sobre a formação do Rio Ave. Mas começamos por olhar para esse Académico de Viseu, Gil Vicente, na equipa do Académico de Viseu que arrancou de Barcelos o primeiro triunfo na edição 2026-2027 da Primeira Liga, depois de vencer a equipa do Gil por uma bola a zero no Estádio Cidade de Barcelos, sob em contas desta quinta jornada. A equipa de Viseu marcou o único golo da partida logo aos 4 minutos, por intermédio do brasileiro João Guilherme, assegurando assim o primeiro triunfo, depois de 2 empates e 2 derrotas. No final deste jogo, o treinador do Académico de Viseu, Bruno Pinheiro, estava agradado com o triunfo.
1: Foi mesmo, fomos empurrados pelo adversário. O adversário esteve muito bem, projetava muitos jogadores. E como não estávamos a conseguir ter a bola muito tempo, empurrava mais a equipa, retirou confiança. E acho que, acima de tudo, nos agarramos aos 3 pontos. Hoje calhou-nos bem. Não é aquilo que mais desejamos, defender o resultado, mas compreendo os jogadores. Esta vitória estava a fazer falta e a confiança ganha-se com vitórias e, portanto, esperamos que esta vitória nos traga mais serenidade e mais capacidade de jogar com mais qualidade, mais tempo nos próximos jogos. Mas é como eu digo, eu compreendo, tentei ao máximo, fiz as substituições para que a equipa crescesse e fosse para a frente e ela estava a andar para trás. Como lhe digo, acho que muita desconfiança, porque perdemos 2 pontos na Madeira, 2 minutos do fim, tivemos também essa infelicidade e acho que os jogadores, acima de tudo, agarraram-se aos 3 pontos e era o mais importante hoje. Com maior ou menor dificuldade, o mais importante era os 3 pontos. Estamos muito satisfeitos pelos 3 pontos.
0: Já o técnico do Gil Vicente, Luís Pinto, lamentou a derrota e não quis comentar o golo anulado à sua equipa pela vídeo-arbitragem.
2: Não quero comentar, não quero seguir a mesma política que outros cheguem durante a semana e que depois parece que dá ou não, não quero comentar, estou mal andando mais. Foi um jogo que a nossa primeira parte entramos bem, sofremos um golo, é um grande golo, daqueles que tínhamos para ter palmas e está tudo bem, demorámos a reagir a esse golo, mas depois acho que voltámos a ser a melhor equipa e tivemos oportunidades na primeira parte para chegar ao empate. Depois na segunda parte, também naturalmente, tínhamos que assumir ainda mais o jogo. E a partir ali dos 75 minutos, 70, corremos o risco de deixar-nos em situações de um contra um atrás, em que podíamos sofrer o segundo num contra-ataque, mas em que tentaríamos ter ainda mais gente dentro da área. Foi um jogo em que criámos mais que suficiente para ganhar, não ganhámos. Fico satisfeito com a forma que os jogadores jogaram, fico satisfeito com a forma que os jogadores estiveram dentro de campo, não fico satisfeito com o resultado.
0: O Académico de Viseu passa assim a somar 5 pontos, no 10º lugar, a 2 do Gil Vicente, que tem 7, e segue em 6º, com menos um jogo, e sofreu assim a primeira derrota e o primeiro golo no campeonato. Já na equipa do Santa Clara teve um triunfo largo, por 4 bolas a 0 na recepção à equipa do Rio Ave, em Ponta Delgada, no estádio de São Miguel. Em contas desta quinta jornada, os açorianos subiram assim ao 3º lugar, com mais um ponto em relação ao Benfica, que tem um encontro em atraso e que vai cumprir na próxima quarta-feira. Nos golos foram apontados por Brenner Lucas logo aos 4 minutos, Iago Ribeiro aos 47, Vinícius aos 52 e também Luís Fernando aos 90. No final do jogo, o técnico do Santa Clara estava satisfeito com o triunfo largo da sua equipa.
3: A equipa que tem vindo a crescer, uma base toda a época passada, com os jogadores que viemos e que fomos buscar com qualidade, tem assimilado bem aquilo que é os processos. Acho que a primeira parte é escasso o resultado por aquilo que fizemos, por aquilo que criámos, a qualidade de jogo ofensiva, não permitindo muitas oportunidades ao adversário, e uma segunda parte onde entramos muito bem, onde fizemos logo o segundo golo e tivemos mais algumas oportunidades, acaba por ser um resultado justo, com uma qualidade acima da média da nossa equipa. Por isso, dar os parabéns aos nossos jogadores, aos nossos adeptos que compareceram, e que não foi fácil numa tarde tão quente, que não é fácil jogar.
0: Já o treinador do Rio Ave, Siladopoulos, o técnico grego, lamentou o resultado pesado para a sua equipa.
4: It was very difficult, really. In every aspect, it was like we were sleeping. In every aspect of the game, mentally, technically, tactically, physically, in every aspect we were second, we wouldn't follow. It's something, you know, I cannot explain, really. Yeah, a performance like this is not something normal for us, and really to have to say sorry to the fans that were here, but also sorry to all our fans of Rio Ave.
0: O Santa Clara ainda sem derrotas na Primeira Liga, segue na terceira posição com 11 pontos, mais um do que o Benfica, quarto e mais dois do que o Arouca, na quinto, ambos com menos um jogo discutido, enquanto que o Rio Ave, que tomou a segunda derrota consecutiva por 4-0, é 14º com 3 pontos. Finalmente, olhamos também para o Vitória Sport Clube, que acabou por empatar no estádio Dom Afonso Henriques, sem golos, sob diante da equipa do Casa Pia, se por um lado a equipa vimaranense falhou o regresso aos triunfos, na formação de Pinamanique conquistou assim o primeiro ponto nesta temporada. Os conquistadores subnatés estiveram por cima do encontro, mas não encontraram soluções para desfazer a barreira defensiva montada pela formação Casa Piana. No final do encontro, o treinador do Vitória Sport Clube, Tiago Margarido, considerou que o seu conjunto queria vencer.
5: É nervosa, um pouco segura daquilo que poderia fazer. Ou a confiar naquilo que poderia fazer, mas ao longo do jogo a equipa foi crescendo e penso que acabamos a primeira parte completamente em cima do adversário. A segunda acho que nem história tem, foi uma segunda parte de sentido único. A equipa procurou, como disse, a todas as formas, procuramos alterar, concentramos mais para fora, depois concentramos mais para dentro, colocamos dois avançados, procuramos fazer todas as formas, mas é como disse, eu acho que hoje se estivéssemos a jogar até amanhã a bola não entra.
0: Já o técnico adjunto do Casa Pia, Alexandre Santana, falou na conquista de um ponto saboroso da sua equipa.
6: Mais um jogo muito adulto, um jogo de homens. E todos esses factos que você acabou por referir têm uma palavra que encaixa aí muito bem, mentalidade. Já no jogo passado merecíamos ter trazido pontos com aquilo que fizemos, não conseguimos, sabíamos que vir aqui ao Vitória, com a necessidade de pontos que o Vitória também estava a ter, o clube que é, o histórico que é, o estádio que é, sabíamos que ia ser um jogo muito complicado, mas estes jogadores só têm esta prestação e esta mentalidade porque acreditam muito naquilo que estamos a fazer, que eles estão a fazer, e acreditam de tal forma que conseguimos, depois dos resultados que temos vindo a ter, não tão bons quanto aquilo que nós desejávamos, chegar aqui com esta atitude, com esta postura, com esta entrega, com esta paixão pelo jogo, pelo ponto e pelo clube e pelos colegas. Estamos muito felizes por isso, porque construir em cima de uma mentalidade forte e boa é completamente diferente de construir sobre uma mentalidade má. Achamos que todo o processo está a ser bastante bom, que com esta mentalidade vai casar muito bem para que daqui para a frente façamos coisas muito melhores.
0: Em Guimarães, na formação da casa, que vinha de uma derrota, em Braga, não conseguiu regressar aos triunfos. No campeonato, e passa a somar 4 pontos, no 10º lugar, já no Casa Pia, que tinha averbado 4 derrotas nas jornadas anteriores, somou o primeiro ponto na edição 2026-2027 da Primeira Liga, mas segue no 18º e último lugar, ainda sem qualquer golo marcado. O Sport Lisboa e Benfica viu Alexander Bab sair com queixas no antebraço aos 17 minutos no encontro contra na equipa de Marítimo, depois de um choque com o adversário. No ala encarnado ficou durante alguns minutos no chão com o braço imobilizado e teve de ser substituído por Kaminski, saindo diretamente para os balneários. O treinador Marco Silva terá uma grande dor de cabeça, isto porque depois da saída de Dedits para na equipa do Newcastle, o único lateral direito de raiz com quem o Benfica conta é Daniel Banjaki. As águias têm encontros com o Moreirense, Gil Vicente, Milan e Futebol Clube do Porto a 20 de setembro, antes da paragem para as seleções. Os jogadores do Benfica reagiram nas redes sociais no triunfo na casa do Clube Sport Marítimo por 3-0, a contar para na quinta jornada da Primeira Liga, desde logo começando por Prestiani, que assinou uma obra de arte ao fechar nas contas, destacou a conquista de mais 3 pontos muito importantes num campo muito difícil. Seguem juntos pelo mesmo objetivo, concluiu numa descrição de inúmeros retratos da quinta vitória consecutiva encarnada. Prestiani está imparável e soma 6 golos em 8 jogos esta temporada. No papel principal nos barreiros, ainda assim pertenceu a Leandro Barreiro, que assinou um bis, mais 3 e seguimos, escreveu nas redes sociais. Entre os comentários destaca-se no de Tiago Veia, antigo companheiro de equipa, que foi emprestado aos turcos da formação do Birlici. Mas qual é a pergunta? Escreveu aludindo num comentário do médio durante a entrevista rápida após o duelo na Madeira. João Palhinha também reagiu numa boa vitória com um grande apoio por parte dos adeptos. O médio luso, que se estreou a titular nas Águias diante do Marítimo, agradeceu aos adeptos encarnados e colocou o foco num objetivo comum, todos juntos, na lutar pelo mesmo. A UEFA escolheu o Szczesny Marciniak para apitar na recepção do Futebol Clube Porto, no Manchester City, na primeira jornada da fase de liga da UEFA Champions League. O árbitro Placo, trap nos neerlandeses, Paul van Beckel e Dennis Igler, no vídeo-árbitro, esta trap de resto. A quarta vez que Marciniak dirige um encontro do Futebol Clube Porto no anterior formato da Liga dos Campeões, esteve na derrota dos Azuis e Brancos na frente à Roma em 2016-2017 por 3-0 e na temporada 2022-2023 na Pitou de Zaires com o Atlético de Madrid por 2-0, assim como o nulo frente ao Inter de Milão. O jogo entre Futebol Clube Porto e Manchester City está marcado para nas 8 da noite nesta terça-feira no Estádio do Dragão, uma partida que vai poder acompanhar em direto na Gol FM através do canal do YouTube da Primeira Rádio de Porto, num simultâneo na Rádio Jornal do Centro. O Futebol Clube Porto volta ao trabalho no Olival depois de cumprir a folga neste domingo. Os Dragões preparam assim um embate diante do Manchester City em contas da jornada 1 da fase de liga da UEFA na Champions League. O boletim clínico dos Dragões continua a contar com os nomes de Zaidu em tratamento, Vasco Sousa em treino condicionado, André Miranda em treino condicionado, Oscar Piatuszewski em treino condicionado e Samu também em treino condicionado. Além destes, Victor Fraholt, que recebeu o alta hospitalar, já se encontra em repouso no domicílio. Inicia assim o protocolo após conclusão cerebral, acabou por informar-se na equipa da Invicta. O treinador Francesco Farioli concedeu folga no plantel durante este domingo, por isso este treino desta segunda-feira foi precisamente na derradeira preparação para este embate diante do Manchester City, encontro esse agendado para nesta terça-feira. Victor Fraholt, jogador do Futebol Clube Porto, recorreu às redes sociais para deixar uma mensagem tranquilizadora após ter deixado o hospital depois da conclusão sofrida no Futebol Clube Porto Moreirense, que terminou com vitória da equipa azul e branca por 2-1. Obrigado por todo o apoio. Está bem, espero recuperar o mais rapidamente possível. Quer estar com a equipa. Em breve, escreveu este jogador da equipa azul e branca. O médio dinamarquês terá agora de cumprir um período de repouso antes de poder voltar aos trabalhos e, por isso, falha no jogo com o Manchester City desta terça-feira no Estádio do Dragão, isto ao abrigo do protocolo de conclusões cerebrais da UEFA. O jogador Gustavo Sousa reforça na equipa do Estoril Praia, chegando por empréstimo do Flamengo até ao final da temporada. Os estorilistas confirmaram a transferência do jovem lateral brasileiro de 20 anos, que já neste ano fez na estreia pela equipa principal do Flamengo ao serviço do sub-20. Gustavo Sousa assinou um golo e uma assistência em 26 jogos nesta temporada. O atleta admite que está ansioso por começar a jogar, muito ansioso por se estrear e demonstrar todo o seu futebol nesta equipa. Nas suas ambições são as melhores possíveis e quer encontrar o seu espaço, conquistar títulos e dar muitas alegrias aos adeptos. Acaba por assumir Gustavo Sousa, que assim reforça na equipa da linha. O Benfica venceu o Póvoa por 37-30 em jogo de na segunda jornada do Campeonato Nacional de Handball. Os encarnados confirmaram assim o favoritismo na deslocação ao reduto da formação Póvoa e somaram mais 3 pontos no arranque de campeonato em que procuram afirmar-se entre os candidatos aos lugares cimados. Nos restantes encontros realizados, o Marítimo foi a Santo Tirso vencer por 32-20. No Vitória Sport Clube bateu o Carvalhos por 35-28 e no duelo mais equilibrado da ronda, no Águas Santas, levou a melhor sobre na equipa do Blue por 31-28. Já o Sporting cumpriu o respectivo jogo da ronda na jornada 26 de agosto, diante do Avenca, em pontos de forma clara, por 46-23. E o Futebol Clube Porto adiou a recepção ao ABC de Braga para no próximo dia 30, pelas 8 da noite. Na classificação, o Sporting lidera em igualdade com o Marítimo e o Benfica, todos eles com 6 pontos e 2 vitórias conquistadas.
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10: já está no campo, já o vi a saltitar no campo ontem, portanto estará também a bater à porta. Eu diria quase uma picada de mosquito, mas as picadas de mosquitos têm que ser que transmitem alguma dor e é preciso tratar delas, mas são coisas mini, picada de mosquito, coisas mini, picada de mosquito.

0: Vamos lá olhar agora para o perfil de mais um jogador aqui na Primeira Rádio Desporto.
1: 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Federico Di Marco, nascido a 10 de novembro de 1997 em Milão, na Itália, é um lateral esquerdo conhecido pela sua velocidade, habilidades ofensivas e versatilidade. Iniciou a sua formação no Inter, onde fez a sua estreia profissional em 2016. Apesar de começar a carreira no clube do coração, Di Marco teve várias cedências por empréstimo para ganhar experiência. Passou por equipas como o Empoli e o Parma, onde se destacou pela sua capacidade de cruzamento e dinamismo. No Parma jogou uma temporada importante, ajudando o clube a alcançar a estabilidade na Série A. Já em 2019 regressou ao Inter de Milão, onde começou a estabelecer-se como um jogador fundamental. Di Marco tornou-se uma peça-chave no esquema do treinador Simone Inzaghi, destacando-se pela sua capacidade de atacar pelas alas e de contribuir com assistências e golos. A sua habilidade para jogar tanto como lateral como como ala permitiu-lhe ser uma adição valiosa para o Inter, que conquistou o campeonato italiano em 2020-2021 e ainda em 2023-2024. Nos últimos anos, continuou a ser uma presença importante na equipa, demonstrando consistência e contribuindo para as campanhas do Inter em várias competições. Além do seu sucesso a nível de clubes, Di Marco também começou a representar a seleção italiana, fazendo a sua estreia em 2021. A sua versatilidade e a qualidade do seu jogo foram amplamente reconhecidas, consolidando-o como um dos elementos da espinha dorsal da squadra azzurra.
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1: Óscar Cardoso, mais conhecido como Taquara, é um dos maiores goleadores da história recente do futebol sul-americano e europeu. Nascido a 20 de maio de 1983 em Juan Eulogio Estigarribia, no Paraguai, Cardoso começou a sua carreira futebolística no modesto clube 3 de Fevereiro, onde rapidamente se destacou pelo seu instinto goleador e capacidade física. Com 1,93m de altura e uma presença imponente na área, o avançado tinha todas as características para ser um sucesso como ponta de lança e rapidamente chamou a atenção de clubes maiores no seu país. A ascensão de Cardoso ao cenário internacional começou verdadeiramente em 2006, quando foi contratado pelo Newell's Old Boys da Argentina. No clube de Rosário, Cardoso tornou-se rapidamente uma referência ofensiva, marcando 21 golos em 33 jogos, um registro impressionante que despertou o interesse de clubes europeus. Foi então que em 2007, o Benfica, à procura de um avançado com capacidade para resolver jogos, apostou 9 milhões de euros na contratação do paraguaio, um valor elevado na época, mas que viria a ser amplamente justificado pelos feitos que se seguiriam. Cardoso chegou ao Benfica com grande expectativa e não demorou a justificar o investimento. Na sua primeira época, marcou 22 golos em todas as competições, destacando-se pelo seu potente pé esquerdo, capaz de remates fulminantes de qualquer zona do campo. O paraguaio rapidamente ganhou o carinho dos adeptos benfiquistas, que o apelidaram de Taquara, uma referência à sua estatura e à sua capacidade de desferir remates potentes, tal como uma lança. Com a sua presença na área, Cardoso trouxe ao Benfica uma nova dimensão ofensiva. No entanto, foi na época de 2009-2010 que Óscar Cardoso viu o seu auge ao serviço do clube encarnado. Sob o comando de Jorge Jesus, o Benfica conquistou o título de campeão nacional e Cardoso sagrou-se o melhor marcador da Primeira Liga com 26 golos, números que reforçaram o seu estatuto como um dos mais letais avançados da Europa. Além disso, contribuiu para a vitória na Taça da Liga, demonstrando ser decisivo nos momentos mais importantes da época. A sua parceria com jogadores como Angel Di Maria e Pablo Aimar foi fundamental para o sucesso ofensivo da equipa e Cardoso tornou-se o goleador de referência no Clube da Luz. Nas competições europeias, também foi protagonista, destacando-se pela sua capacidade de marcar em momentos decisivos. Em 2013, durante a campanha que levou o Benfica à final da Liga Europa, o avançado paraguaio marcou 2 golos na vitória sobre o Fenerbahçe nas meias finais, carimbando o passaporte do clube encarnado para a final contra o Chelsea. Embora o Benfica não tenha conseguido vencer o troféu, Cardoso deixou uma marca indelével, terminando como o melhor marcador da competição com 7 golos. Ao longo das suas 7 temporadas no Benfica, estabeleceu-se como uma lenda do clube, marcando o total de 172 golos em 293 jogos, o que o coloca entre os melhores goleadores da história do clube e o melhor não nascido em Portugal. Portugal. O seu pé esquerdo era temido por defesas e guarda-redes e a sua capacidade de converter livres diretos e grandes penalidades tornou uma arma letal em qualquer situação de bola parada. Além dos dois campeonatos nacionais conquistados, venceu também 5 taças da Liga e uma Taça de Portugal, sendo uma peça fundamental em todas estas conquistas. Em 2014, após uma longa e bem-sucedida carreira no Benfica, Cardoso transferiu-se para o Trabzonspor, da Turquia, onde continuou a mostrar a sua veia goleadora. Apesar de já não estar no seu auge físico, Cardoso manteve uma impressionante média de golos, marcando 25 em 66 jogos durante as duas épocas em que representou o clube turco. A sua experiência e faro pelo golo ainda o tornavam um avançado respeitado, tanto no campeonato como nas competições europeias. A

Com uma carreira marcada por golos, títulos e momentos decisivos, Óscar Cardoso será sempre lembrado como um dos grandes avançados da sua geração. No Benfica, o Taquara eternizou-se como um dos maiores goleadores da história do clube e a sua carreira é um testemunho de como o talento, aliado à capacidade de se reinventar, pode prolongar uma carreira ao mais alto nível durante muitos anos. Embora os tempos de glória tenham ficado para trás, Cardoso deixou uma marca indelével no futebol, especialmente em Portugal, onde o seu nome será para sempre sinónimo de golos e sucesso com a camisola das Águias.

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1: Acima de tudo, nos agarramos aos três pontos. Hoje calhou-nos bem, não é aquilo que mais desejamos, defender o resultado, mas compreendo os jogadores. Esta vitória estava a fazer falta e a confiança ganha-se com vitórias e, portanto, esperamos que esta vitória nos traga mais determinidade e mais capacidade de jogar com mais qualidade, mais tempo nos próximos jogos.
2: Foi um jogo que a nossa primeira parte entramos bem, sofremos um golo, um grande golo, daqueles que temos que bater palmas e está tudo bem, demoramos a reagir a esse golo, mas depois acho que voltamos a ser a melhor equipa e tivemos oportunidades na primeira parte para chegar ao empate. Depois na segunda parte, também naturalmente, tínhamos que assumir ainda mais o jogo.
3: Ao longo do jogo a equipa foi crescendo e penso que acabamos a primeira parte completamente em cima do adversário. A segunda acho que nem a história tem, foi uma segunda parte de sentido único. A equipa procurou, como disse, de todas as formas, procuramos alterar, concentramos mais para fora, depois concentramos mais para dentro, colocamos dois avançados, procuramos fazer de todas as formas, mas é como disse, eu acho que hoje, se estivéssemos a jogar até amanhã, a bola não entra.
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6: Javier Zanetti, conhecido como El Tractor, é uma das lendas imortais do futebol mundial, especialmente pela sua longa e brilhante carreira no Inter de Milão. Nascido em Buenos Aires, Argentina, a 10 de agosto de 1973, Zanetti começou a sua trajetória no futebol argentino, jogando pelo Talleres de Remédios da Escalada e mais tarde pelo Banfield, onde chamou a atenção pela sua capacidade física e técnica, jogando tanto como lateral direito como médio defensivo. A grande virada na sua carreira ocorreu em 1995, quando o Inter de Milão decidiu contratá-lo. Seria o início de uma ligação de quase duas décadas entre Zanetti e o clube italiano, uma história marcada por lealdade, conquistas e uma liderança incontestável. Ao longo de 19 anos defendendo o Inter, o argentino tornou-se o jogador com mais partidas na história do clube, somando mais de 850 jogos. Um dos momentos mais marcantes da sua carreira foi a temporada de 2009-2010, em que o Inter, comandado por José Mourinho, conquistou a Liga dos Campeões pela primeira vez em 45 anos. Zanetti, capitão e líder inquestionável, foi fundamental na caminhada para a Tríplice Coroa, que incluiu também a Série A italiana e a Copa da Itália. A sua capacidade de jogar em várias posições e o seu profissionalismo fizeram dele um dos jogadores mais versáteis e respeitados do futebol mundial. Além dos títulos pelo Inter, Zanetti também teve uma carreira de sucesso pela seleção argentina, disputando mais de 140 jogos ao longo de 17 anos de serviço. Participou em várias edições do Campeonato do Mundo e da Copa América, embora nunca tenha conquistado um grande título internacional com a seleção. No entanto, a sua importância para o futebol argentino nunca foi questionada, sendo uma referência de longevidade e excelência. A carreira de Zanetti também foi marcada pela sua atitude fora de campo. Conhecido pela sua humildade e carisma, criou a Fundação Pupi, uma organização beneficente que ajuda crianças em situação de vulnerabilidade na Argentina. A sua dedicação a causas sociais reforçou a imagem de um jogador que, além de excelente atleta, sempre se preocupou com o bem-estar das comunidades. Quando se aposentou em 2014, aos 40 anos, Zanetti já era uma verdadeira lenda viva. O Inter de Milão decidiu retirar a camisola 4 em sua homenagem, um gesto raro no futebol que demonstra o impacto imenso que teve no clube. Após encerrar a carreira como jogador, continuou ligado ao Inter, assumindo funções diretivas na equipa. Atualmente é vice-presidente dos Nerazzurri.

0: continua a contribuir para o desenvolvimento do clube. Em suma, Javier Zanetti é sinónimo de lealdade, liderança e classe, tanto dentro como fora de campo. A sua carreira é um exemplo de como o profissionalismo e a dedicação podem transformar um jogador numa lenda.
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2: Seguimos agora nesta emissão com os gigantes adormecidos.
0: O IFK Gotemburgo, fundado em 1904, é um dos clubes mais bem-sucedidos e tradicionais da Suécia. Com sede em Gotemburgo, a equipa faz parte da elite do futebol sueco e possui uma rica história de conquistas, tanto no plano doméstico como no internacional. Nos primeiros anos, o Gotemburgo rapidamente se destacou no futebol do país. Em 1908, apenas 4 anos após a sua fundação, o clube conquistou o seu primeiro título da Svenska Mästerskapet, o título do campeonato sueco da época. Ao longo das décadas seguintes, o clube continuou a ser uma força dominante, conquistando vários títulos nacionais e consolidando-se como uma referência no futebol do país. A década de 1980 é considerada a era de ouro do IFK Gotemburgo. Durante esse período, o clube alcançou um feito que o catapultou para o cenário internacional, a conquista da Taça UEFA. Em 1982, sob o comando do treinador Sven-Göran Eriksson, o Gotemburgo surpreendeu a Europa ao vencer a competição, derrotando o poderoso Hamburgo na final com um agregado de 4-0. 5 anos depois, em 1987, o Gotemburgo voltou a brilhar na Taça UEFA, conquistando novamente o troféu. Desta vez, a equipa sueca venceu o Dundee United, da Escócia, na final, com um resultado global de 2-1. Esta dupla conquista internacional, somada ao sucesso doméstico, fez com que o clube se tornasse uma referência no futebol europeu durante a década de 1980. Além do sucesso nas competições europeias, o Gotemburgo manteve a sua hegemonia no futebol sueco ao longo dos anos. Com mais de 18 títulos da Allsvenskan, o clube é um dos maiores vencedores do campeonato do país. Entre 1990 e 1996, o Gotemburgo venceu o campeonato por 6 vezes, reforçando o seu estatuto como uma das equipas mais dominantes do futebol da Escandinávia, e durante esse período o clube também participou em várias edições da Liga dos Campeões, alcançando os quartos de final em 1995. Apesar do seu sucesso histórico, o Gotemburgo enfrentou dificuldades nas décadas seguintes, com uma crise financeira e uma queda de rendimento desportivo. Contudo, conseguiu reerguer-se e em 2007 voltou a conquistar o campeonato sueco, pondo fim a um jejum de 11 anos sem títulos. Nos últimos anos, o Gotemburgo tem lutado para retomar o seu lugar entre as melhores equipas da Suécia, mas o seu legado de conquistas e a sua tradição continuam a fazer do clube um dos maiores do futebol. O Gotemburgo é o único clube sueco a ter conquistado 2 taças UEFA, um feito que o coloca entre os grandes clubes europeus. A sua capacidade de competir de igual para igual com equipas das principais ligas europeias, especialmente durante a década de 80, faz do clube um dos nomes mais respeitados do futebol sueco e escandinavo.
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1: É 1:30. 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
3: A invencibilidade do Varzim esbarrou na parede de Agostinho Bento. Em jogo da 4ª jornada da Série A da Liga 3, o Paredes não foi vencer à Póvoa de Varzim por uma bola a 0, impondo assim a primeira derrota. Aos comandados de Carlos Fernandes, no gol decisivo, surgiu à passagem do minuto 16. Miguel Moreno conduziu a bola pela esquerda e assistiu Daniel Rodrigues, que tirou de pé direito para no fundo das redes de Pedro Costa. Com este triunfo, no Paredes, que vinha da derrota, com Lessa apanha no Varzim, na liderança, com 9 pontos, o Marco 09, que se deslocou com a São João de Verde, Sabna juntou-se também a Varzim e Paredes no topo. Ainda a Norte Novianense, Sabna salvou um ponto no último suspiro, aos 90 mais 4 minutos, Sabna diante do Futebol Clube Passos de Ferreira, que continua sem ganhar nesta temporada, vivendo uma crise quer desportiva, quer também financeira. Moisés Conceição adiantou o conjunto da casa aos 23 minutos num lance em que Maga serviu Abna Khalil Abna Ashidi e o marroquino, na tentativa de remate, acabou por fazer uma assistência. Na segunda parte, os castores reagiram e conseguiram a reviravolta através de Platini aos 52 e Vitinho aos 84 minutos. Contudo, na equipa de Vítor Paneira, levou com um balde de água fria aos 90 mais 4 minutos, quando Pedro Soares fez igualdade no 2-2 final. Já em Guimarães, no Vitória Sport Clube B e Trofense não desataram o nulo e seguem com 5 e 4 pontos. O único jogo discutido da Série B, no Mafra, recebeu e venceu o Covilhã por uma bola a zero, com Francisco Ferreira aos 71 minutos, a fazer o único gol do encontro. Nas duas equipas terminaram reduzidas. Na 10, aos 74 minutos, Jacob Abna Maiga, do Mafra, viu o cartão vermelho. Já aos 90 minutos, foi precisamente Jailson Gomes, do Covilhã, a ser expulso, depois de cometer uma grande penalidade. Contudo, na Brahima, não conseguiu bater Gustavo Galil. O Mafra segue com 7 pontos, em 4 jogos. Jornadas, Sabna aproximando do líder belenense, Sabna que toma 9, em 3 rondas, o que vier na SEC com 4 pontos conquistados. Brahim Mdani, o novo selecionador da Argélia, sucedendo no cargo ao suíço Vladimir Petkovic. Mdani, de 48 anos, chega ao comando da seleção africana depois de conduzir a seleção sub-21 argelina à medalha de ouro nos Jogos do Mediterrâneo, discutidos na semana passada em Taranto, em Itália. O treinador assume funções nos próximos dias e terá como principal missão preparar a convocatória para nos primeiros jogos da fase de qualificação para a Taça das Nações Africanas 2027. O Besiktas venceu o derby de Istambul depois de bater fora de portas na equipa de Fenerbahçe por 2-1. O internacional português Nelson Semedo foi titular pela equipa da casa. Já na Tiago Jaló, também ele internacional por Portugal, saltou do banco pela equipa forasteira. O ex-Benfica Ederson, assim como o Narkun Kokçu, foram titulares nas respectivas equipas. Sabnak Turkoglu, por sua vez, entrou ao intervalo. Milan Skriniar, na defesa, que chegou a ser associado ao Sport Lisboa e Benfica, fez o primeiro golo do jogo na passagem do minuto 26, ainda na primeira parte. O internacional turco Yılmaz restabeleceu o empate na partida. Já na segunda metade do San Vlahovic, na ponta de lança que tocou as Juventus pelo Besiktas neste verão, marcou o golo que daria assim o triunfo à equipa forasteira aos 73 minutos, assistido por Kokçu. Com esta vitória por 2-1, o Besiktas sobe na segunda posição, agora com 9 pontos. O Fenerbahçe, por sua vez, é quinto com 6 pontos conquistados. O Bayern de Munique acabou por empatar diante do Schalke 04, sem golos, em jogo a contar para a segunda jornada da Bundesliga, a principal liga do futebol alemão. Na Vincent Kompany deixou os jogadores como Harry Kane e Hollis no banco de suplentes, a pensar claramente para a primeira jornada da Champions, e acabou por sofrer as consequências dessa mesma decisão. O treinador belga lançou os pesos pesados para dentro das quatro linhas após uma primeira parte com domínio, mas sem golos. Kane entrou aos 46 minutos, enquanto que Hollis e Musiala entraram aos 57, mas nem assim o Bayern de Munique acabou por chegar ao golo. Contas feitas, na formação de Kompany mostrou-se incapaz de derrubar na muralha que encontrou em Gelsenkirchen e tropeça assim pela primeira vez na temporada, caindo para o quarto lugar com 4 pontos. O Schalke 04, por sua vez, é 14º classificado com 1 ponto apenas. Aston Villa e Old City acabaram por empatar sem golos em duelo a contar para na terceira jornada da Premier League. Os Villans pontuaram pela primeira vez na Premier, continuando sem vencer na prova. Victor Lindelof, ex-Benfica, foi titular pelo Aston Villa. Já no ex-Sporting e Demasa Morita não foi convocado pela formação do Old City. Contas feitas com este empate sem golos, no Aston Villa segue em lugar de despromoção no 18º posto, com apenas 1 ponto. Já na equipa do Old City segue em segundo à condição, com 7 pontos conquistados. O oponente do Sporting na Liga dos Campeões, na equipa francesa do Lens, sofreu mais uma derrota para a Liga Francesa. O Lens, na recepção ao Lorient, a contar para a terceira jornada, perdeu por uma bola a zero na frente de Jovan Ivanovic, avançado croata, emprestado pelo Benfica, foi suplente não utilizado pela formação do Lens. O golo solitário foi apontado por Mamadou Koné, já na segunda parte, aos 54 minutos, e serviu para garantir os 3 pontos ao invés da formação do Lens. Contas feitas com esta vitória, no Lens perde pela segunda vez consecutiva e segue na 9ª posição com 3 pontos. Lorient, por sua vez, sobe à 7ª posição com 4 pontos arrebatados.
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10: Equipas que renasceram das cinzas para conquistar ligas, competições europeias, reacendendo a paixão dos seus adeptos. Está na altura de mais um grande feito histórico aqui na Golo FM.
0: A 31 de maio de 1961, o Benfica escreveu uma das páginas mais gloriosas da sua história ao tornar-se a primeira equipa portuguesa a conquistar a Taça dos Campeões Europeus. O palco dessa histórica vitória foi o Antwerp Stadion, em Berna, na Suíça, e o adversário a derrotar era o poderoso Barcelona, numa final que terminou com um resultado de 3-2 a favor das Águias. Esta conquista foi o culminar de uma campanha europeia memorável, liderada pelo carismático treinador húngaro Béla Gutmann, que com a sua visão tática e liderança transformou o Benfica numa potência do futebol europeu. Para compreender a dimensão deste feito, é importante recordar que o Barcelona era, na altura, uma das equipas mais fortes do continente, tendo eliminado o Real Madrid, vencedor das 5 edições anteriores da competição. O Benfica, por sua vez, chegou à final pela primeira vez, mas a campanha que o levou a Berna foi repleta de exibições sólidas e de uma determinação inabalável. O caminho até à final começou com uma vitória por 4-1 sobre o Hearts da Escócia, seguida de uma eliminatória renhida contra o Újpest Tosa da Hungria, que o Benfica superou com um total de 7-4. Nos quartos de final, as Águias defrontaram o Aarhus da Dinamarca, vencendo por um convincente 7-2 no conjunto das duas mãos. Já nas meias finais, o Benfica encontrou pela frente o Rapid Viena, conseguindo garantir um lugar na final com um resultado agregado de 4-1. Chegados à grande decisão, poucos apostariam numa vitória fácil para os encarnados, dado o favoritismo do Barcelona. A equipa catalã, que contava com jogadores de renome como Dalizdao, Kubala e Luís Soares, vinha de um percurso notável na competição, incluindo a eliminação do Real Madrid, que dominara a Europa nos 5 anos anteriores. Contudo, o Benfica, motivado pela crença e estratégia de Béla Gutmann, estava determinado a mostrar que também merecia estar entre os grandes da Europa. O jogo em Berna começou de forma complicada para os portugueses. O Barcelona adiantou-se no marcador aos 20 minutos com um golo de Sandor Coxis, após uma jogada bem construída pelo ataque catalão. O Benfica, no entanto, não se deixou abater e respondeu com enorme eficácia. Apenas 7 minutos depois, José Águas, capitão de equipa, igualou a partida com um cabeceamento preciso, aproveitando uma confusão na área contrária. O golo deu um novo ânimo à equipa de Gutmann, que aproveitou o momento de instabilidade do Barcelona para virar o jogo a seu favor. Aos 32 minutos, numa jogada rápida de ataque, o lateral esquerdo Ângelo Martins fez um cruzamento tenso que desviou no defesa Antoni Ramalets, do Barcelona, acabando por introduzir a bola na própria baliza. Com 2-1 a favor, o Benfica começava a acreditar que o impossível estava ao seu alcance. No início da segunda parte, o Benfica voltou a entrar forte e ampliou a vantagem aos 55 minutos. Mário Coluna, o monstro sagrado, um dos jogadores mais influentes daquela equipa, rematou de fora de área, colocando a bola fora do alcance do guarda-redes adversário. O 3-1 parecia encaminhar as Águias para a glória, mas o Barcelona não desistiu. Com uma equipa recheada de talento e experiência, os catalães pressionaram durante a maior parte da segunda metade do encontro e aos 75 minutos, Coxis marcou o seu segundo golo, reduzindo a diferença e trazendo novamente incerteza ao desfecho da partida. Nos últimos minutos, o Benfica teve de recorrer a uma defesa heroica para segurar a vantagem. O guarda-redes Costa Pereira teve uma exibição brilhante, com várias defesas decisivas que impediram o empate, e apesar da pressão intensa do Barça, o Benfica conseguiu manter o resultado até ao apito final, garantindo a assim a vitória por 3-2. Quando o árbitro suíço Gottfried Dentz apitou para o final do encontro, os jogadores das Águias caíram de joelhos no relvado, cientes de que tinham acabado de alcançar a maior façanha da história do futebol português até àquela data. Esta vitória marcou o início de uma nova era para o futebol europeu, especialmente para o Benfica. Com este triunfo, o Clube de Lisboa juntava-se à elite do futebol mundial, tornando-se o segundo emblema a erguer o troféu da Taça dos Campeões Europeus, após o domínio absoluto do Real Madrid nas 5 primeiras edições. Além disso, esta conquista foi apenas o início de uma era dourada para o Benfica, que no ano seguinte voltaria a conquistar o título europeu, desta vez derrotando o Real Madrid na final de 62 por 5-3. O legado desta vitória em 1961 vai muito além do troféu conquistado. O feito do Benfica inspirou uma geração de jogadores e treinadores portugueses e consolidou o clube como um dos gigantes do futebol europeu. Bela Gutmann, com a sua mentalidade vencedora, e jogadores como José Águas, Coluna, Costa Pereira e Eusébio, que emergiria pouco tempo depois, tornaram-se símbolos de um período glorioso que ainda hoje é recordado com enorme orgulho pelos adeptos. Mais de 6 décadas depois, a final de Berna permanece num dos momentos mais icónicos da história do Benfica. O caminho para essa vitória, contra todas as probabilidades, exemplifica o espírito de luta e a qualidade que a equipa demonstrou ao longo da competição. Este título europeu não apenas colocou o Benfica no mapa do futebol mundial, mas também abriu as portas para o sucesso contínuo do clube, que continua a ser um dos mais respeitados e bem-sucedidos da Europa.

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1: E agora seguimos com o perfil do jogador neste produto 100% palavra.
2: Perfil do jogador. Jonathan David, nascido a 14 de janeiro de 2000 em Brooklyn, Nova York, é um avançado internacional canadiano que atualmente joga pelo Lille na Liga Francesa. Com uma grande capacidade de finalização e mobilidade, David tem-se afirmado como uma das grandes promessas do futebol europeu. Começou a sua carreira profissional no Gent, da Bélgica, em 2018, onde rapidamente chamou a atenção devido à sua impressionante capacidade goleadora. Em 2020, o Lille adquiriu o avançado por uma quantia recorde no clube e David desempenhou um papel crucial na conquista do título da Liga na temporada de 2020-2021. A nível internacional, decidiu representar a seleção do Canadá porque foi para esse país que os seus pais haitianos se mudaram quando ainda era criança. Tendo a possibilidade de representar o Haiti e os Estados Unidos, David preferiu vestir a camisola da nação onde se desenvolveu pessoalmente e onde cresceu no futebol.
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1: Vamos lá olhar agora para mais um craque da Liga Portuguesa, aqui na Primeira Rádio Desporto.
2: Givanildo Vieira de Sousa, mais conhecido como Hulk, é um dos grandes nomes do futebol brasileiro. Com uma carreira que se destaca pela sua força física, habilidade e precisão nos remates, Hulk teve passagens memoráveis por clubes como o Futebol Clube do Porto, Zenit de São Petersburgo e, claro, também pela seleção brasileira. Hulk começou a sua carreira no Brasil, mas foi no futebol asiático que deu os primeiros passos em termos internacionais, quando foi contratado pelo Kawasaki Frontale do Japão. Depois de passar por empréstimos no Consadole Sapporo e no Tóquio Verde, e onde chamou a atenção pelos muitos golos marcados, Hulk começou a ganhar notoriedade e atraiu o interesse de clubes europeus. Em 2008, chegou a Portugal para representar o Futebol Clube do Porto, clube onde viveria uma das fases mais marcantes da sua carreira. Na sua primeira temporada, em 2008-2009, já mostrou o seu valor, contribuindo com 8 golos no campeonato e ajudando o Porto a conquistar o título da Primeira Liga. Rapidamente se tornou uma peça fundamental na equipa portista, destacando-se pela sua força, velocidade e capacidade de finalização. O auge da passagem de Hulk pelo Futebol Clube do Porto ocorreu na temporada de 2010-2011, quando o clube, comandado por André Villas-Boas, venceu a Liga Europa e dominou o cenário nacional, conquistando o Campeonato Português de forma invicta. Hulk foi crucial para essa campanha, terminando como o melhor marcador do campeonato com 23 golos e contribuindo também nas competições europeias. Ao todo, durante as 4 temporadas que passou no Dragão, o jogador brasileiro ajudou o clube a conquistar 4 títulos da Primeira Liga, 3 taças de Portugal, 3 supertaças Cândido de Oliveira e a já mencionada Liga Europa. O seu poderio físico transformou-o num dos jogadores mais temidos e admirados da Liga Portuguesa. A sua presença em campo era avassaladora e a sua capacidade de jogar tanto como extremo como avançado deu uma versatilidade tática ao Porto. Durante o tempo que passou em Portugal, Hulk marcou centenas de golos em competições domésticas e internacionais, consolidando-se como um dos melhores estrangeiros que já passaram pelo clube. Em 2012, após o sucesso em Portugal, o atleta foi vendido ao Zenit de São Petersburgo, da Rússia, por um valor recorde na altura. A transferência, avaliada em cerca de 60 milhões de euros, foi uma das maiores da história do futebol português. No Zenit, Hulk continuou a brilhar, ajudando a equipa russa a conquistar o campeonato da Premier League do país e diversas outras taças nacionais. No entanto, mesmo com o sucesso na Rússia, o impacto que teve no Futebol Clube do Porto será sempre lembrado como um dos pontos mais altos da sua carreira. Hulk também teve uma carreira internacional de sucesso, já que foi convocado regularmente para a seleção brasileira, tendo disputado torneios importantes como o Campeonato do Mundo de 2014, realizado no próprio país, e os Jogos Olímpicos de Londres em 2012, onde conquistou a medalha de prata. Embora tenha enfrentado algumas críticas ao longo do tempo na seleção, principalmente pelo seu estilo de jogo físico, Hulk contribuiu com momentos importantes e jogou ao lado de grandes estrelas como Neymar e Oscar. Depois de deixar o Zenit, aventurou-se no futebol chinês, defendendo o Shanghai Sipg, onde continuou a exibir a sua potência e talento, conquistando títulos nacionais. Em 2021, regressou ao Brasil para jogar pelo Atlético Mineiro, onde rapidamente se tornou uma das referências da equipa, ajudando o clube a conquistar o Brasileirão e a Copa do Brasil, somando assim mais alguns títulos para a sua já vitoriosa carreira. Em resumo, o Hulk deixou uma marca indelével no futebol mundial, especialmente em Portugal, onde se tornou um ídolo do Futebol Clube do Porto. A sua força, habilidade e capacidade de decisão transformaram-no numa das figuras mais icónicas a vestir a camisola azul e branca, sendo sempre lembrado no clube como legado do incrível Hulk.
4: Me preocupo muito chegar pela porta da frente, sair pela porta da frente. Sair valorizado, sair respeitado, então isso não tem preço. Então procuro estar com a cabeça boa para jogar. E graças a Deus, quando eu cheguei, eu saí pela porta da frente. Quando eu tiro a camisa que faço a pose do Hulk, assim, a galera vai à loucura, então foi especial.
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7: Não permitindo muitas oportunidades ao adversário. Foi uma segunda parte onde entramos muito bem, onde fizemos logo o segundo golo e tivemos mais algumas oportunidades. Acaba por ser um resultado justo, com uma qualidade acima da média da nossa equipa. Por isso, dar os parabéns aos nossos jogadores.
8: Foi muito difícil, realmente. Em every aspect, it was like we were sleeping. In every aspect of the game, mentally, technically, tactically, physically, in every aspect, we were second, we wouldn't follow. It's something, you know, I cannot explain really. Yeah, a performance like this is not something normal for us.
9: Mais um jogo muito adulto, um jogo de homens. E todos esses factos que vão ser para definir, tem uma palavra que encaixa aí muito bem: mentalidade. Já no jogo passado merecíamos ter trazido pontos com aquilo que fizemos, não conseguimos. Sabíamos que vir aqui ao Vitória, com a necessidade de pontos que o Vitória também estava a ter, o clube que é, o histórico que é. O estado que é, sabemos que ia ser um jogo muito complicado.
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1: Vamos lá olhar agora para mais um craque mundial aqui na primeira Rádio Desporto.
2: Frank Lampard, nascido a 20 de junho de 1978, é amplamente reconhecido como um dos maiores médios da história do futebol inglês e uma lenda do Chelsea. Criado numa família com forte herança futebolística, Lampard começou a sua carreira no West Ham United, o clube onde o seu pai havia jogado. Subiu às camadas principais do West Ham em 1995 e rapidamente se destacou pelas suas habilidades no meio-campo, marcando golos importantes e mostrando uma capacidade técnica notável. No entanto, foi a sua transferência para o Chelsea em 2001 que transformou a sua carreira. Lampard custou cerca de 11 milhões de libras ao clube londrino e rapidamente se tornou um pilar no meio-campo dos Blues. Durante a sua passagem pelo Chelsea, que durou até 2014, Lampard conquistou uma série impressionante de títulos, incluindo 3 Premier Leagues em 2004, 2005, 2005, 2006 e 2009, 2010, 4 FA Cups, 2 Taças da Liga e, claro, a tão sonhada Liga dos Campeões em 2012. Uma das marcas mais impressionantes de Lampard é a sua capacidade de marcar golos. Não foi apenas um jogador-chave na criação de jogadas, mas também se destacou pela sua impressionante veia goleadora. Lampard terminou a sua carreira no Chelsea como o maior goleador da história do clube, com 211 golos em 648 jogos, algo notável para um médio. Conhecido pela sua precisão nos remates de longa distância, especialmente com o pé direito, tornou-se conhecido pelos seus golos em momentos cruciais, além da sua consistência nas bolas paradas. A sua temporada de 2009-2010 foi particularmente impressionante, quando Lampard marcou 27 golos em todas as competições e ajudou o Chelsea a vencer a Premier League e a FA Cup, fazendo história com um double. A sua combinação de talento ofensivo, ética de trabalho incansável e inteligência tática fez dele um dos melhores jogadores da sua geração. Além do sucesso a nível do clube, Lampard teve uma carreira internacional notável, representando a seleção inglesa em diversas competições, incluindo 3 campeonatos do mundo e 2 campeonatos da Europa. Embora a Inglaterra não tenha alcançado o sucesso esperado durante essas competições, Lampard foi sempre um dos pilares da equipa e é amplamente respeitado pelos seus 106 jogos pela seleção. Após deixar o Chelsea em 2014, teve uma curta passagem pelo Manchester City, antes de terminar a sua carreira nos New York City, da MLS, onde jogou até 2016. Após a sua retirada dos relvados, o ex-atleta rapidamente se lançou na carreira de treinador e em 2018 assumiu o comando do Derby County, onde teve uma boa temporada na segunda divisão inglesa, levando o clube à final do play-off de promoção. No ano seguinte, Lampard assumiu o cargo de treinador do Chelsea, voltando ao clube onde teve os seus maiores sucessos como jogador. Durante a sua passagem por Stamford Bridge, focou-se em dar oportunidades a jovens jogadores da academia e conseguiu uma qualificação para a Liga dos Campeões na sua primeira temporada. Contudo, foi demitido em janeiro de 2021 após uma série de maus resultados e por aí prosseguiu a sua carreira como técnico por outras paragens.
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1: está agora na hora de trazer mais um gigante adormecido à Gol FM.
2: Fundado a 4 de março de 1945, no rescaldo da Segunda Guerra Mundial, o Estrela Vermelha de Belgrado, ou Crvena Zvezda, em sérvio, rapidamente se consolidou como um dos clubes mais emblemáticos da antiga Jugoslávia e da atual Sérvia. Desde os seus primeiros dias, o clube destacou-se como uma força dominante no futebol jugoslavo, não só devido ao seu desempenho dentro de campo, mas também pelo seu simbolismo e ligação com o espírito nacionalista da Sérvia. Situado em Belgrado, a capital do país, o Estrela Vermelha representa muito mais do que uma simples equipa de futebol. Para os seus adeptos, é um símbolo de orgulho, resistência e, acima de tudo, de grandeza. Logo após a sua fundação, o Estrela Vermelha começou a construir um legado de sucesso que o acompanharia ao longo das décadas. O primeiro grande troféu nacional chegou em 1948 com a conquista da Taça da Jugoslávia e o clube rapidamente se estabeleceu como uma potência do campeonato jugoslavo. Ao longo das décadas de 1950 e 1960, o Estrela Vermelha consolidou a sua posição como um dos clubes mais fortes do país, ganhando vários títulos nacionais e criando uma base de adeptos apaixonada e fiel. Este período foi marcado pela rivalidade feroz com o Partizan de Belgrado, outra potência do futebol jugoslavo. Conhecido como o Eterno Derby, este confronto transformou-se num dos jogos mais intensos do futebol europeu, envolvendo paixões que muitas vezes ultrapassavam o desporto. No entanto, foi na década de 1980 que o Estrela Vermelha começou a preparar-se para aquilo que seria o momento mais glorioso da sua história. Sob a liderança de uma geração de jogadores talentosos e com o apoio incondicional dos seus adeptos, o clube construiu uma equipa de classe mundial que atingiria o auge no início dos anos 90. Jogadores como Dragan Stojkovic, Dejan Savicevic, Robert Prozinec e Vladimir Jugovic emergiram como estrelas e a equipa tornou-se conhecida pelo seu estilo de jogo técnico, habilidoso e ofensivo, que cativava tanto os seus adeptos como os críticos do futebol europeu. A grande conquista do Estrela Vermelha chegou na temporada de 1990-1991, quando o clube venceu a Taça dos Clubes Campeões Europeus, o troféu mais prestigiado do futebol de clubes. Numa campanha épica, a equipa de Belgrado derrotou alguns dos gigantes do velho continente, culminando na final disputada a 29 de maio de 1991 no Estádio San Nicola, em Bari, na Itália. Frente ao poderoso Olympique de Marselha, o Estrela Vermelha jogou de forma calculista e estratégica, resistindo aos ataques franceses e levando o jogo a uma decisão por penaltis após um empate a zero no tempo regulamentar. Na dramática lotaria das grandes penalidades, o Estrela Vermelha foi mais eficaz, vencendo por 5-3 e garantindo o primeiro título europeu da sua história. Este triunfo fez do clube o primeiro dos Balcãs a conquistar um título europeu, um feito histórico que elevou o nome do emblema ao patamar dos grandes do futebol. Além da Taça dos Campeões Europeus, o Estrela Vermelha conquistou ainda a Taça Intercontinental de 1991, ao derrotar o Colo-Colo do Chile por 3-0 no Japão. Com este título, o clube confirmou o seu estatuto como a melhor equipa do mundo naquele ano, um feito que solidificou o seu lugar entre as maiores potências do futebol global. A equipa de 1991 é até hoje considerada uma das melhores formações da história do futebol jugoslavo e um orgulho eterno para os seus adeptos. Contudo, após este sucesso estrondoso, o clube enfrentaria desafios significativos nos anos que se seguiriam. A desintegração da Jugoslávia e a guerra civil que assolou os Balcãs nos anos 90 tiveram um impacto profundo no futebol da região. O Estrela Vermelha, tal como outros clubes da antiga Jugoslávia, viu-se afetado pelas dificuldades económicas e políticas resultantes do conflito e muitos dos seus melhores jogadores acabaram por se transferir para equipas estrangeiras, enfraquecendo a qualidade competitiva da equipa. A transição para o futebol sérvio após a independência do país não foi fácil e o clube passou por um período de reconstrução. Apesar desses desafios, o Estrela Vermelha continuou a ser uma força dominante no campeonato sérvio, conquistando inúmeros títulos nacionais e mantendo uma forte presença nas competições europeias. Nos anos recentes, o clube tem procurado reviver os seus dias de glória, conseguindo importantes qualificações para a fase de grupos da Liga dos Campeões, onde tem enfrentado algumas das melhores equipas da Europa, demonstrando a resiliência e a tradição de uma instituição histórica. O Estrela Vermelha continua a ser o clube mais bem-sucedido da Sérvia, com dezenas de títulos nacionais, incluindo campeonatos e taças. O Maracanã, o icónico estádio do clube, com capacidade para mais de 50 mil espectadores, é conhecido pelo ambiente eletrizante criado pelos fervorosos adeptos, conhecidos como Delia. Este apoio incondicional tornou o Estrela Vermelha um dos clubes mais temidos para qualquer adversário que se atreva a passar pelo túnel para pisar o seu relvado. Em suma, trata-se de um clube com uma história rica e complexa, feita de momentos de glória inigualáveis e desafios profundos. A sua vitória na Taça dos Campeões Europeus em 1991 permanece como o maior feito de um clube dos Balcãs e uma referência de excelência no futebol mundial. Hoje, o Estrela Vermelha continua a ser um símbolo de resistência e paixão, representando não só a cidade de Belgrado, mas também o espírito de um clube que, independentemente das adversidades, mantém vivo o sonho de voltar a dominar o futebol europeu.
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0: É 1:58. 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
11: O Sport Lisboa e Benfica viu Alexander Bab na sair com caixas no antebraço, aos 17 minutos no encontro na equipa de Marítimo, depois de um choque com o adversário no Alab encarnado, ficou durante alguns minutos no chão com o braço imobilizado e teve de ser substituído por Kaminski, saindo diretamente para os balneários. O treinador Marco Silva terá uma grande dor de cabeça, isto porque depois da saída de Dedits para na equipa do Newcastle, o único lateral direito de raiz com quem o Benfica conta é Daniel Banjaki. As Águias têm encontros com o Moreirense, Gil Vicente, Milan e Futebol Clube do Porto a 20 de setembro, antes da paragem para nas seleções. Os jogadores do Benfica reagiram nas redes sociais no triunfo na casa do Clube Sport Marítimo por 3-0, a contar para na quinta jornada da Primeira Liga, desde logo começando por Prestiani, que assinou uma obra de arte ao fechar nas contas, destacou a conquista de mais 3 pontos muito importantes num campo muito difícil. Seguem juntos pelo mesmo objetivo, concluiu numa descrição de inúmeros retratos da quinta vitória consecutiva encarnada. Prestiani está imparável e soma 6 golos em 8 jogos esta temporada. No papel principal nos Barreiros, ainda assim pertenceu a Leandro Barreiro, que assinou um bis mais 3 e seguimos, escreveu nas redes sociais. Entre os comentários destaca-se no de Tiago Veia, antigo companheiro de equipa, que foi emprestado aos turcos da formação de Birlici. Mas qual é a pergunta? Escreveu aludindo num comentário do médio durante a entrevista rápida após o duelo na Madeira. João Palhinha também reagiu numa boa vitória, com um grande apoio por parte dos adeptos. O médio luso, que se estreou a titular nas Águias, diante do Marítimo, agradeceu aos adeptos encarnados e colocou o foco num objetivo comum, todos juntos a lutar pelo mesmo. A jornada 5 da Primeira Liga na Portuguesa deu a conhecer mais 3 resultados. Desde logo, a vitória surpreendente do Académico de Viseu na deslocação até Barcelos, o empate sem golos entre Vitória e na formação do Casa Pia, e também a vitória larga por parte do Santa Clara sobre a formação do Rio Ave. Mas começamos por olhar para esse Académico de Viseu, Gil Vicente, na equipa do Académico de Viseu, que arrancou de Barcelos o primeiro triunfo na edição 2026-2027 da Primeira Liga, depois de vencer a equipa do Gil por uma bola a 0 no estádio Cidade de Barcelos, em contas desta quinta jornada. A equipa de Viseu marcou o único golo da partida logo aos 4 minutos, por intermédio do brasileiro João Guilherme, assegurando assim o primeiro triunfo depois de 2 empates e 2 derrotas. No final deste jogo, o treinador do Académico de Viseu, Bruno Pinheiro, estava agradado com o triunfo.
12: Foi mesmo, fomos empurrados pelo adversário. O adversário esteve muito bem, projetava muitos jogadores. E como não estávamos a conseguir ter a bola muito tempo, empurrava mais a equipa, retirou confiança. E acho que, acima de tudo, nos agarramos aos 3 pontos. Hoje calhou-nos bem. Não é aquilo que mais desejamos, defender o resultado, mas compreendo os jogadores. Esta vitória estava a fazer falta e a confiança ganha-se com vitórias e, portanto, esperamos que esta vitória nos traga mais serenidade e mais capacidade de jogar com mais qualidade, mais tempo nos próximos jogos. Mas é como eu digo, eu compreendo, tentei ao máximo, fiz as substituições para que a equipa crescesse e fosse para a frente e ela estava a andar para trás. Como lhe digo, acho que muita desconfiança, porque perdemos 2 pontos na Madeira, 2 minutos do fim, tivemos também essa infelicidade, e acho que os jogadores, acima de tudo, agarraram-se aos 3 pontos e era o mais importante hoje. Com maior ou menor dificuldade, o mais importante era os 3 pontos. Estamos muito satisfeitos pelos 3 pontos.
11: Já o técnico do Gil Vicente, Luís Pinto, lamentou a derrota e não quis comentar o golo anulado à sua equipa pela vídeo-arbitragem.
13: Não quero comentar, não quero seguir a mesma política que outros cheguem durante a semana e que depois parece que dá ou não. Não quero comentar, estou mal andando mais. Foi um jogo que a nossa primeira parte entramos bem, sofremos um golo, é um grande golo, daqueles que temos que bater palmas e está tudo bem. Demorámos a reagir a esse golo, mas depois acho que voltámos a ser a melhor equipa e tivemos oportunidades na primeira parte para chegar ao empate. Depois na segunda parte, também naturalmente, tínhamos que assumir ainda mais o jogo. E a partir ali dos 75 minutos, 70, corremos o risco de deixar-nos em situações de 1 contra 1 atrás, em que podíamos sofrer o segundo num contra-ataque, mas em que tentaríamos ter ainda mais gente dentro da área. Foi um jogo em que criámos mais que o suficiente para ganhar, não ganhámos. Fico satisfeito com a forma que os jogadores jogaram, fico satisfeito com a forma como os jogadores estiveram dentro de campo, não fico satisfeito com o resultado.
11: O Académico de Viseu passa de Nacinho a somar 5 pontos, no 10º lugar, a 2 do Gil Vicente, que tem 7, Benissec em 6º, com menos um jogo, e sofreu assim a primeira derrota e o primeiro golo no campeonato. Já na equipa do Santa Clara teve um triunfo largo, por 4-0 na recepção à equipa do Rio Ave, em Ponta Delgada, no estádio de São Miguel. Em contas desta 5ª jornada, nos açorianos subiram assim ao 3º lugar, com mais um ponto em relação ao Benfica, que tem um encontro em atraso e que vai cumprir na próxima quarta-feira. Nos golos foram apontados por Brenner Lucas logo aos 4 minutos, Iaco Ribeiro aos 47, Vinícius aos 52 e também Luís Fernando aos 90. No final do jogo, o técnico do Santa Clara, Petit, estava satisfeito com o triunfo largo da sua equipa.
7: A equipa que tem vindo a crescer, uma base da época passada, com os jogadores que viemos e que fomos buscar com qualidade, tem assimilado bem aquilo que é os processos. Acho que a primeira parte é escasso o resultado por aquilo que fizemos, por aquilo que criámos, a qualidade de jogo ofensiva, não permitindo muitas oportunidades ao adversário, e uma segunda parte onde entramos muito bem, onde fizemos logo o segundo golo e tivemos mais algumas oportunidades, acaba por ser um resultado justo, com uma qualidade acima da média da nossa equipa. Por isso, dar os parabéns aos nossos jogadores, aos nossos adeptos que compareceram, e que não foi fácil numa tarde tão quente, que não é fácil jogar.
11: Já o treinador do Rio Ave, Siladopoulos, o técnico grego, lamentou o resultado pesado para na sua equipa.
8: It was very difficult, really. In every aspect, it was like we were sleeping. In every aspect of the game, mentally, technically, tactically, physically, in every aspect we were second, we wouldn't follow. It's something, you know, I cannot explain, really. Yeah, a performance like this is not something normal for us, and really to have to say sorry to the fans that were here, but also sorry to all our fans of Rio Ave.
11: O Santa Clara, ainda sem derrotas na Primeira Liga, segue na terceira posição com 11 pontos, mais um do que o Benfica, 4º e mais 2 do que o Arouca, na 5º, ambos com menos um jogo discutido, enquanto que o Rio Ave, que tomou a segunda derrota consecutiva por 4-0, é 14º com 3 pontos. Finalmente, olhamos também para o Vitória Sport Clube, que acabou por empatar no estádio Dom Afonso Henriques, sem golos, sob diante da equipa do Casa Pia. Se, por um lado, a equipa vimaranense falhou o regresso aos triunfos, na formação de Pinamanique, conquistou assim o primeiro ponto nesta temporada. Os conquistadores subnatés estiveram por cima do encontro, mas não encontraram soluções para desfazer a barreira na defensiva montada pela formação casapiana. No final do encontro, o treinador do Vitória Sport Clube, Tiago Margarido, considerou que o seu conjunto queria vencer.
14: É nervosa, um pouco segura daquilo que poderia fazer, ou a confiar naquilo que poderia fazer, mas ao longo do jogo a equipa foi crescendo e penso que acabamos a primeira parte completamente em cima do adversário. A segunda acho que nem história tem, foi uma segunda parte de sentido único. A equipa procurou, como disse, a todas as formas, procuramos alterar, concentramos mais para fora, depois concentramos mais para dentro, colocamos 2 avançados, procuramos fazer todas as formas, mas é como disse, eu acho que hoje, se estivéssemos a jogar até amanhã, a bola não entra.
11: Já o técnico adjunto do Casa Pia, Alexandre Santana, falou na conquista de um ponto saboroso da sua equipa.
9: Mais um jogo muito adulto, um jogo de homens, e todos esses factos que você acabou por referir, têm uma palavra que encaixa aí muito bem: mentalidade. Já no jogo passado merecíamos ter trazido pontos com aquilo que fizemos, não conseguimos, sabíamos que vir aqui ao Vitória, com a necessidade de pontos que o Vitória também estava a ter, o clube que é, o histórico que é, o estádio que é, sabemos que ia ser um jogo muito complicado, mas estes jogadores só têm esta prestação e esta mentalidade porque acreditam muito naquilo que estamos a fazer, que eles estão a fazer. E acreditam de tal forma que conseguimos, depois dos resultados que temos vindo a ter, não tão bons quanto aquilo que nós desejávamos, chegar aqui com esta atitude, com esta postura, com esta entrega, com esta paixão pelo jogo, pelo ponto e pelo clube e pelos colegas. Estamos muito felizes por isso, por construir em cima de uma mentalidade forte e boa é completamente diferente de construir sobre uma mentalidade má. Achamos que todo o processo está a ser bastante bom, que com esta mentalidade vai casar muito bem para que daqui para a frente façamos coisas muito melhores.
11: Em Guimarães, na formação da casa, que vinha de uma derrota, em Braga, não conseguiu regressar aos triunfos. No campeonato, e passa a somar 4 pontos, no décimo lugar, já no Casa Pia, que tinha averbado 4 derrotas nas jornadas anteriores, somou o primeiro ponto na edição 2026-2027 da Primeira Liga, mas segue no 18º e último lugar, ainda sem qualquer golo marcado. A UEFA escolheu o Szymon Marciniak para apitar na recepção do Futebol Clube Porto, no Manchester City, na primeira jornada da fase de liga da UEFA Champions League. O árbitro polaco terá nos neerlandeses Paul van den Boekel e Dennis Igler no vídeo-árbitro. Esta será, de resto, a quarta vez que Marciniak dirige um encontro do Futebol Clube Porto no anterior formato da Liga dos Campeões. Esteve na derrota dos azuis e brancos na frente à Roma em 2016-2017 por 3-0 e na temporada 2022-2017 2023, na apitou o Desaires com o Atlético de Madrid, por 2-0, assim como o nulo frente ao Inter de Milão. O jogo entre o Futebol Clube Porto e Manchester City está marcado para nas 8 da noite, desta terça-feira, no Estádio do Dragão, uma partida que vai poder acompanhar em direto na Gola FM através do canal do YouTube da Primeira Rádio de Porto, num simultâneo na Rádio Jornal do Centro. O Futebol Clube Porto volta ao trabalho no Olival depois de cumprir a folga neste domingo. Os Dragões preparam assim o embate diante do Manchester City em contas da jornada 1 da fase de liga da UEFA na Champions League. O boletim clínico dos Dragões continua a contar com os nomes de Zaidu em tratamento, Vasco Sousa em treino condicionado, André Miranda em treino condicionado, Oscar Piatuzewski em treino condicionado e Samu também em treino condicionado. Além destes, Victor Fraholt, que recebeu o alta hospitalar, já se encontra em repouso no domicílio. Inicia assim o protocolo após conclusão cerebral, acabou por informar-se na equipa da Invicta. O treinador Francesco Farioli concedeu folga no plantel durante este domingo, por isso este treino desta segunda-feira foi precisamente a derradeira preparação para este embate diante do Manchester City, encontro esse agendado para esta terça-feira. Victor Fraholt, jogador do Futebol Clube Porto, recorreu às redes sociais para deixar uma mensagem tranquilizadora após ter deixado o hospital depois da conclusão sofrida no Futebol Clube Porto Moreirense, que terminou com vitória da equipa azul e branca por 2-1. Obrigado por todo o apoio. Está bem, espera recuperar o mais rapidamente possível. Quer estar com a equipa. Em breve, escreveu este jogador da equipa azul e branca. O médio dinamarquês terá agora de cumprir um período de repouso antes de poder voltar aos trabalhos e, por isso, falha no jogo com o Manchester City desta terça-feira no Estádio do Dragão, isto ao abrigo do protocolo de conclusões cerebrais da UEFA. O jogador Gustavo Sousa reforça na equipa do Estoril Praia, chegando por empréstimo do Flamengo até ao final da temporada. Os estorilistas confirmaram a transferência do jovem lateral brasileiro de 20 anos, que já neste ano fez na estreia pela equipa principal do Flamengo ao serviço do sub-20. Gustavo Sousa assinou um golo e uma assistência em 26 jogos nesta temporada. O atleta admite que está ansioso por começar a jogar, muito ansioso por se estrear e demonstrar todo o seu futebol nesta equipa. Nas suas ambições são as melhores possíveis e quer encontrar o seu espaço, conquistar títulos e dar muitas alegrias aos adeptos. Acaba por assumir Gustavo Sousa, que assim reforça na equipa da linha. O Benfica venceu o Póvoa por 37-30 em jogo de na segunda jornada do Campeonato Nacional de Handball. Os encarnados confirmaram assim o favoritismo na deslocação ao reduto da formação Póvoa e somaram mais 3 pontos num arranque de campeonato em que procuram afirmar-se entre os candidatos aos lugares cimados. Nos restantes encontros realizados, o Marítimo foi a Santo Tirso vencer por 32-20. No Vitória Sport Clube bateu o Carvalhos por 35-28 e no duelo mais equilibrado da ronda, no Águas Santas, levou a melhor sobre na equipa do por 31-28. Já o Sporting cumpriu o respectivo jogo da ronda na jornada 26 de agosto, diante do Avenca, impondo-se de forma clara por 46-23. E o Futebol Clube Porto adiou a recepção ao ABC de Braga no próximo dia 30, pelas 8 da noite. Na classificação, o Sporting lidera em igualdade com o Marítimo e o Benfica, todos eles com 6 pontos e 2 vitórias conquistadas. Pedro Bonapablo Pichardo conquistou o segundo lugar na prova de triplo salto na final da Liga Diamante, que decorreu em Bruxelas. O antigo campeão olímpico português em Tóquio 2020 e vice-campeão em Paris 2024 foi apenas superado pelo italiano Andy Dias Hernandez, que venceu o concurso. Pichardo guardou a sua melhor marca na sexta e última tentativa, na qual alcançou uma marca de 17 metros e 51 centímetros. No entanto, o registro foi insuficiente para bater os 17 metros e 74 centímetros de Dias Hernandez, conseguidos logo no primeiro salto e que lhe garantiram assim a vitória na final. O pódio ficou completo com o jamaicano Jordan Scott com um salto de 17 metros e 18 centímetros. Com este resultado, Pichardo falhou o objetivo de conquistar o título na Liga Diamante pela quarta vez depois das vitórias alcançadas em 2018, 2021 e 2024. A participação da dupla masculina portuguesa Luís Melo e David Correia no campeonato de sub-20 de voleibol de praia, que decorreu em Itália, terminou no 29º lugar. No derradeiro encontro discutido, os voleibolistas lusos foram derrotados pelos eslovenos Nik Zoar e Luka Sturman por 2-1, com os parciais de 16-21, 21-14 e 15-10. Este jogo servia para definir a 25ª posição, que seria atribuída aos vencedores do confronto entre os últimos classificados de cada um dos 8 grupos. A dupla na portuguesa, na vinda da fase de qualificação, não conseguiu somar qualquer vitória na fase de grupos. Luís Melo e David Correia perderam na quinta-feira contra a dupla italiana e na sexta-feira sofreram derrotas na frente à Lituânia e Grécia, terminando assim no quarto e último lugar do grupo A. No setor feminino, a dupla na portuguesa, formada por Emma Melo e Martina Ribeiro, não logrou alcançar a qualificação para o quadro principal da competição.
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1: O defesa mete o espanhol Pablo César Chabla Carballera. É mais um reforço do Hockey em Patins do Futebol Clube Porto para 2026-2027, com um contrato válido por 3 temporadas, informaram os campeões europeus em título. No hockeyista de 30 anos, Chabla assinou pelos Dragões após 6 épocas consecutivas no Lícheo, embora já tivesse anteriormente jogado na equipa do Corunha entre 2012 e 2013, e 2017-2018, seguindo então por 2 temporadas para Abno Reus. O Futebol Clube Porto será apenas o 3º clube na carreira de Carballera, no hockey, que conta com 34 internacionalizações pela seleção de Espanha. O Futebol Clube Porto entra na época como campeão europeu, em título, ao vencer na final, em maio. O Barcelona, sem êxito, nas provas internas, com o Benfica, a vencer o campeonato, e a Elite Cup, o Sporting, na Supertaça e na Taça de Portugal. Ainda pelo hockey em patins, mas pela vertente feminina, Portugal ficou inserido no grupo A do Mundial Feminino de Hockey em Patins, juntamente com Espanha, Itália e Andorra. Já no grupo B, temos Chile, na França, Angola, e Argentina, na prova que se realiza em Assunção, no Paraguai, entre os dias 12 e 18 de outubro. Qualificam-se na parede nos quartos de final os 3 primeiros de cada grupo, aos quais se juntam os vencedores dos grupos C e D da Intercontinental Cup. Em cabo nas séniores femininos, no grupo A, tem cabo na escalado na Espanha, na Argentina, na Chile, cabo na França e Suíça, enquanto que o grupo B terá na Portugal, Itália, Colômbia, Índia, na Brasil e México. Os 19 masculinos, na Espanha, na Argentina, na Itália e Suíça, ficam no grupo A, em Portugal, França, na Colômbia, Índia e Estados Unidos, nas contas do grupo B. A ainda na registrar o sorteio do Mundial B, na campeonato intercontinental, e masculinos, com Suíça, na Áustria, nos Estados Unidos, Índia e México, no grupo A, e Colômbia, Brasil, Egito, na África do Sul e Austrália, no grupo B, sem mais categorias, de 12 a 18 de outubro. A Espanha, na triple A, campeã mundial, nas 3 principais categorias em competição, séniores masculinos e femininos, e 19 masculinos, defenderá nos títulos conquistados em 2024, em Cabana Novara, nos World Skate Games de Itália.
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3: Andriy Shevchenko, ou simplesmente Sheva, é uma das maiores lendas do futebol mundial. Nascido a 29 de setembro de 1976 em Dvirkishnia, na Ucrânia, Shevchenko destacou-se desde cedo como um talento raro. Iniciou a sua carreira no Dinamo de Kiev, onde rapidamente impressionou pelo seu poderio físico, velocidade e capacidade de finalização, características que o tornariam um dos melhores avançados da sua geração. Foi sob a orientação do lendário treinador Valery Lobanovsky que Shevchenko desenvolveu a sua técnica apurada e instinto de matador. Nos anos 90, o Dinamo de Kiev era uma das principais potências do futebol da Europa de Leste e Shevchenko desempenhou um papel fundamental na equipa, ajudando-a a dominar o campeonato ucraniano e a ter presenças marcantes nas competições europeias. Na Liga dos Campeões de 1997-98, Sheva ganhou projeção internacional ao marcar um hat-trick frente ao Barcelona no Camp Nou, numa vitória por 4-0 que espantou o mundo do futebol. Esta exibição cativou os olhares dos grandes clubes europeus, mas foi o AC Milan que garantiria a sua contratação em 1999. A chegada de Shevchenko a Milão foi um dos momentos mais decisivos da sua carreira. Logo na sua primeira época, o avançado ucraniano mostrou ao mundo a sua capacidade letal, tornando-se o melhor marcador da Série A, com 24 golos. Shevchenko formou uma parceria ofensiva impressionante com nomes como Rui Costa e Kaká, ajudando o AC Milan a reconquistar o estatuto de potência europeia. Com a camisola rossonera, conquistou a Liga dos Campeões em 2003, quando o Milan venceu a Juventus na final, nas grandes penalidades. Shevchenko marcou o penalti decisivo e levou o clube de volta ao topo do futebol europeu. Entre os títulos que conquistou no Milan, destacam-se ainda um Scudetto em 2004, uma Supertaça italiana e uma Supertaça europeia. No entanto, foi o seu desempenho individual que marcou uma era no futebol europeu. Em 2004, Shevchenko venceu a tão cobiçada Bola de Ouro, sendo coroado o melhor jogador da Europa, um feito que colocou definitivamente o seu nome entre os grandes do futebol. Ao longo das suas 7 temporadas nos rossoneri, Shevchenko marcou 175 golos em 322 jogos, tornando-se o 2º melhor marcador da história do clube, apenas atrás do sueco Gunnar Nordahl. Em 2006, Shevchenko trocou o Milan pelo Chelsea, numa das transferências mais caras da história do futebol à época. No entanto, a sua passagem por Londres foi marcada por lesões e dificuldades de adaptação ao estilo de jogo mais físico e intenso da Premier League, e apesar de momentos de brilho, Shevchenko nunca conseguiu replicar o sucesso que tivera em Itália e após duas temporadas regressou ao Milan por empréstimo, mas os anos dourados já estavam para trás. Eventualmente voltou ao Dinamo de Kiev, onde jogou até ao final da sua carreira, em 2012, fechando o ciclo no clube que o viu nascer para o futebol. A nível de seleções, Shevchenko foi a grande figura da Ucrânia durante quase duas décadas. O ponto alto da sua carreira internacional foi a qualificação da Ucrânia para o Mundial de 2006, a primeira vez que o país conseguiu tal feito desde a sua independência. Shevchenko, como capitão e líder, conduziu a equipa até aos quartos de final da competição, onde foram eliminados pela Itália. A sua contribuição para o futebol ucraniano vai muito além dos golos que marcou. Sheva continua a ser um símbolo nacional, sendo visto como um embaixador do futebol ucraniano no mundo. Após pendurar as botas, Shevchenko conseguiu uma carreira como treinador, tendo assumido o comando da seleção ucraniana em 2016. Sob a sua liderança, a Ucrânia alcançou um feito notável no Euro 2020, chegando pela primeira vez aos quartos de final do torneio. Shevchenko provou que a sua visão de jogo não se limitava a ser um dos melhores avançados de sempre, mas também um estratega competente fora das quatro linhas. Com uma carreira recheada de títulos, golos e momentos históricos, Andriy Shevchenko é sem dúvida um dos jogadores mais icónicos do futebol mundial. O seu legado no AC Milan e na seleção ucraniana permanecerá por muito tempo e o seu nome

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2: Acima de tudo, nos agarramos aos três pontos. Hoje calhou-nos bem, não é aquilo que mais desejamos, defender o resultado, mas compreendo os jogadores. Esta vitória estava a fazer falta e a confiança ganha-se com vitórias e, portanto, esperamos que esta vitória nos traga mais determinidade e mais capacidade de jogar com mais qualidade, mais tempo nos próximos jogos.
3: Foi um jogo que a nossa primeira parte entramos bem, sofremos um golo, é um grande golo, daqueles que temos para ter palmas e está tudo bem, demorámos a reagir a esse golo, mas depois acho que voltámos a ser a melhor equipa e tivemos oportunidades na primeira parte para chegar ao empate. Depois na segunda parte, também naturalmente, tínhamos que assumir ainda mais o jogo.
4: Ao longo do jogo a equipa foi crescendo e penso que acabamos a primeira parte completamente em cima do adversário. A segunda acho que nem história tem, foi uma segunda parte de sentido único. A equipa procurou, como disse, de todas as formas, procuramos alterar, concentramos mais para fora, depois concentramos mais para dentro, colocamos dois avançados, procuramos fazer de todas as formas, mas é como disse, eu acho que hoje se estivéssemos a jogar até amanhã, a bola não entra.
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6: O Futebol Clube des Girondins de Bordeaux, fundado em 1881, é um dos clubes mais tradicionais de França, com uma rica história que se estende por mais de um século. O Bordeaux, como é popularmente conhecido, tem uma trajetória marcada por sucessos a nível doméstico e por momentos de crise, sendo uma das equipas mais respeitadas e emblemáticas do futebol gaulês. Localizado na cidade de Bordeaux, no sudoeste da França, o clube teve a sua gênese numa sociedade desportiva que praticava diversas modalidades, mas só em 1936, o departamento de futebol foi criado oficialmente. Os primeiros anos do Bordeaux foram de construção de identidade e crescimento, mas foi após a Segunda Guerra Mundial que o clube começou a destacar-se no cenário nacional. O primeiro grande sucesso aconteceu em 1950, quando o Bordeaux conquistou o seu primeiro título da Ligue 1 sob o comando do técnico André Gérard, marcando o início da sua consolidação como uma força do futebol francês. No entanto, o clube passaria por algumas décadas de menor protagonismo até alcançar o auge entre as décadas de 1980 e 90. A era dourada do Bordeaux começou na década de 80 sob a presidência visionária de Claude B e com o treinador Aimé Jacquet no comando técnico. Durante este período, o clube formou uma das melhores equipas da sua história, com jogadores como Alain Giresse, Jean Tigana e Patrick Battiston, estrelas que marcaram o futebol francês. Entre 1984 e 1987, o Bordeaux venceu 3 títulos da Liga e consolidou-se como uma potência. A conquista da Taça de França em 1986 e 87 completou um ciclo de domínio no futebol doméstico. A nível europeu, a equipa também brilhou, atingindo as meias-finais da Taça dos Clubes Campeões Europeus em 1985. Outro momento marcante na história do Bordeaux foi a revelação de Zinedine Zidane, uma das maiores figuras do futebol mundial. Zidane começou a sua carreira no clube no início dos anos 90 e rapidamente se destacou pela sua classe e visão de jogo. Ao lado de outros talentos como o Vincent Lazarazu e Christophe Dugarry, Zidane ajudou o Bordeaux a chegar à final da Taça UEFA em 1986, onde, apesar de terem perdido para o Bayern de Munique, o clube consolidou a sua reputação internacional. Mais tarde, no início dos anos 2000, o Bordeaux voltou a conquistar troféus importantes. Em 2009, sob a liderança do treinador Laurent Blanc, o clube voltou ao topo ao vencer a Ligue 1 pela primeira vez em 10 anos, impulsionado pelo talento dos jogadores como Johan Gourcuff e Marouane Chamakh. Esse título foi seguido pela Taça da Liga Francesa e pela Supertaça de França, consolidando o Bordeaux como um dos principais clubes do país naquele momento. Apesar dos sucessos, o clube enfrentou crises financeiras significativas nas últimas décadas. Em 2021, o clube foi colocado em administração judicial devido a problemas financeiros graves, uma situação que culminou na sua despromoção para a 2ª Divisão Francesa em 2022. A queda foi um duro golpe para um clube com tanta história e tradição e o Bordeaux enfrentou uma luta pela sobrevivência, tanto desportivamente como financeiramente, mas tem trabalhado arduamente para reconstruir o seu prestígio e voltar à elite do futebol francês. Ao longo da sua trajetória, o Bordeaux venceu 6 títulos da Ligue 1, 4 taças de França, 3 taças da Liga Francesa e diversas supertaças do país, consolidando-se como um dos clubes mais laureados da França. Além disso, o clube tem um legado significativo na formação de talentos, tendo revelado jogadores que

0: tornaram referências globais, como Zidane e Lizarra Azul. A história do Bordeaux é marcada por altos e baixos, desde as glórias nacionais e internacionais até aos desafios financeiros e desportivos mais recentes. No entanto, a capacidade do clube de se reinventar e a paixão dos seus adeptos mantém viva a esperança de que os Girondins de Bordeaux voltarão a brilhar no topo do futebol francês.
1: 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São 2:28. 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
2: O Dinamo de Bucareste, treinado por Nuno Campos, venceu o Steaua de Bucareste por 2-1 em jogo a contar para a 8ª jornada da Liga Romena. O português André Duarte foi titular pelo Steaua de Bucareste. Já Diogo Pinto saltou do banco do Dinamo. O bicho do espanhol Martin Pascual confirmou assim o triunfo do treinador português aos 36 e 78 minutos do lado do Steaua. O capitão David Mukhitesko ainda reduziu aos 84 minutos. Com este triunfo por 2-1, Nuno Campos consegue a melhor pontuação do clube na 8ª jornada desta época desportiva. 2011-2012, no Dinamo Bucareste, líder isolado com 17 pontos. Já no Steaua de Bucareste, está no 5º lugar com 11 pontos conquistados. O jogador Luka Modric, após 20 anos a representar a seleção principal, está disponível, segundo a Federação Croata de Futebol, para continuar ao serviço da seleção, dissipando-se assim as dúvidas que pairavam sobre o seu futuro após a participação no Mundial 2026. A Federação assume que Modric está pronto para continuar na sua fascinante carreira internacional, com 202 jogos e conquistas históricas. O capitão e jogador com mais internacionalizações na Croácia deu a conhecer a sua decisão ao selecionador Slaven Bilic e ao presidente da Federação, Marcin Kucic. Modric garantiu assim estar disponível para dar o seu contributo nos jogos para a Liga das Nações na Croácia. Está no grupo A3 e mete forças com a Espanha, Inglaterra e República Checa, num total de 6 encontros. Modric continua na seleção da Croácia, numa altura em que Slaven Bilic reassume o comando técnico da formação croata. O treinador não escondeu a satisfação por voltar a trabalhar com os jogadores 14 anos depois, assumindo que a decisão de Luka o deixa extremamente feliz. Estão todos juntos e cientes de que Modric irá continuar a contribuir com boas exibições e com muitos golos ao serviço da seleção da Croácia, e precisamente esta seleção irá certamente beneficiar com este talento puro colocado dentro das quatro linhas por parte de Modric. O Sporting venceu a Supertaça de Futsal depois de bater o Benfica por 3-2 num derby que foi quentinho, como estamos habituados. Os 40 minutos foram, porém, algo mornos, mas tudo foi decidido num prolongamento que teve muita emoção à mistura. O primeiro gol do encontro surgiu já nos últimos minutos da primeira parte, num lance algo confuso. A bola sobrou para Tomás Passob na entrada da área, no fixo, que na temporada passada mostrou veia goleadora. Atirou rasteiro, foi a contar. A resposta do Benfica surgiu já no minuto final do primeiro tempo. Ruben Góis trabalhou bem do lado esquerdo, segurou e serviu Afonso Jesus, que surgiu à entrada da área na parede de primeira, restabelecer assim o empate na partida. O golo foi ainda alvo de uma revisão por parte da video-arbitragem por alegada falta de Góis sobre Wesley, mas o golo acabou mesmo por ser validado. As equipas foram para os balneários com uma dúvida. André Correia jogou os últimos minutos na baliza do Benfica, sem se perceber se seria por opção ou lesão de Guguiel, porém foi mesmo o brasileiro o dono da baliza encarnada na entrada para no segundo tempo. Percebeu-se mais à frente que era de facto estratégia, já que André Correia voltou a ter minutos na segunda parte. Não houve, porém, mais golos na segunda metade, com o jogo a arrastar-se para o prolongamento. Foi no tempo extra onde tudo se decidiu, com o Sporting a mostrar-se mais eficaz. Primeiro sobre na turma de Nuno Dias, sobre aproveitou uma falha de André Correia, no guarda-redes do Benfica, subiu na quadra e perdeu na posse de bola. Wesley aproveitou a baliza na desprotegida e atirou do meio campo para devolver a vantagem aos Leões. O Sporting cresceu no jogo e aproveitou para dilatar a vantagem. Numa transição rápida, Bruno Valério surgiu à entrada da área e atirou o rasteiro para marcar com uma baliza já na guarda de Léo Gugiel. O Benfica apostou num 5-4 e conseguiu reduzir com um golaço de Pani Varela. O ex-Sporting entrou para dentro e atirou um míssil para marcar na antiga equipa, reduzindo assim a desvantagem encarnada para apenas um golo. Não houve, porém, mais golos. O apito final ditou que o Sporting vence assim o primeiro troféu da temporada, validando o título que havia conquistado na última época, na 17ª supertaça da história do clube. A equipa feminina de futsal do Benfica conquistou também a supertaça com triunfo por 3-1 sobre o Nuno Álvares em Vila do Conde, nas campeãs nacionais e detentoras da taça de Portugal. Levantaram assim o troféu depois dos golos de Fifó aos 3 minutos, Jarense aos 13 minutos e Gabi aos 20 minutos. O Nuno Álvares ainda reduziu aos 31 minutos pelos pés de Ana Azevedo. O Sport Lisboa e Benfica passa assim a somar 10 supertaças em 12 edições, sucedendo ao Nuno Álvares, que tinha conquistado a última edição. O Futebol Clube do Porto assegurou o terceiro lugar na Supertaça Ibérica 2026, ao derrotar na equipa espanhola na formação do Irudec Bidasoa, Irone, por 32-24, isto em Vigo, após a derrota na meia-final frente ao Barça por 39-37. Os dragões comandados por Carlos Martingo apresentaram-se numa exibição sólida, garantindo assim a medalha de bronze. A equipa portista, que envergou o novo equipamento alusivo ao vinho do Porto, inaugurou o marcador por Xavier Barbosa, dar mota para no início do jogo equilibrado, em que a resposta do Bidasoa Irónte não tardou. A equipa espanhola ainda chegou à vantagem de 2 golos, com João Magalhães em destaque, mas os azuis e brancos reagiram e, após uma igualdade de 6 golos, Pedro Oliveira recolocou a equipa portuguesa na frente aos 12 minutos. A partir desse momento, o Futebol Clube Porto assumiu o controlo da partida, com um golo de António Martínez, a fazer o 9-7 no técnico espanhol. Alejandro Mozas viu-se obrigado a pedir um desconto de tempo. A paragem não travou o ímpeto dos dragões, que, através de uma combinação entre Rui Silva e Ricardo Brandão, com um golo de Lionel Fernandes, ampliaram a vantagem para 11-8. Na equipa portuguesa, continuou a acelerar, chegou ao intervalo com uma margem confortável. No reatamento, na toada manteve-se com António Martínez a fazer o 20-14. Logo no início da segunda parte, o Futebol Clube do Porto geriu a vantagem de forma segura, mantendo o adversário numa distância que nunca colocou em causa no desfecho do jogo. Aos 38 minutos, o marcador assinalava 22-16 e a diferença de golos foi-se dilatando com o decorrer do tempo. Apesar das tentativas do Bidasoa, Irune para reentrar na discussão do resultado, a formação de Carlos Martingo manteve-se firme e confirmou assim o triunfo, que lhe valeu o terceiro lugar na competição. No final do jogo, João Gomes foi distinguido com o prémio MVP. A fechar, olhamos para Ebna Pogacar, que renovou o seu contrato com a formação da Emirates até 2032. No seguimento desta renovação, surgiu também a confirmação de que o ciclista esloveno só voltará a competir em 2027. Após a queda na paratosa na volta na Espanha, que ditou assim o afastamento da competição, a queda na Vuelta deitou o Ebna por terra na restante temporada do ciclista esloveno, que não irá discutir nem o Mundial nem o Europeu. Na sequência da sua queda na Vuelta, Ebna Pogacar não voltará a competir nesta época, vez que vai se concentrar totalmente na sua recuperação e reabilitação, escreveu a equipa. Neste momento, a coisa mais importante é recuperar devidamente e dar ao seu corpo o tempo e descanso merecido para se poder restabelecer a 100%, acabou também por afirmar o ciclista. De resto, a confiança entre as duas partes mantém-se intacta, apesar deste incidente, com a equipa estender a ligação com o ciclista por mais 6 anos.
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10: Seleções, equipas mais pequenas que surpreenderam gigantes em grandes torneios, que provaram que no futebol nada é impossível e que a história se escreve muitas vezes com o coração. Está na altura de mais um grande feito histórico aqui na primeira Rádio Desporto, 100% palavra.
11: A Juventus de 1980 a 1986 foi uma equipa histórica que dominou tanto a nível nacional como internacional, estabelecendo-se como uma das maiores forças do futebol europeu. Sob a liderança do carismático treinador Giovanni Trapattoni, a Vecchia Signora viveu um período de ouro, combinando uma base sólida de jogadores italianos, muitos deles campeões do mundo, com contratações internacionais de classe mundial. Este esquadrão marcou uma era e é lembrado pela sua capacidade de vencer em várias frentes, estabelecendo uma identidade tática e competitiva inigualável. Na Série A, a Juventus construiu a sua reputação com um futebol eficaz e defensivamente sólido. Entre 1980 e 1986, a equipa conquistou 4 títulos italianos, dominando o futebol do país com um plantel repleto de estrelas como Gaetano Scirea, António Cabrini, Claudio Gentile e o prolífico goleador Paolo Rossi, herói do Mundial de 1982. Estes jogadores formaram a espinha dorsal de uma seleção italiana que conquistou o Mundial nesse ano, aumentando ainda mais o prestígio da Juventus durante esse período. O estilo da equipa, com uma defesa sólida e um meio-campo trabalhador, fazia dela um adversário temível, especialmente em competições de longo prazo, como a Série A. Além do poderio defensivo, o clube contava com a criatividade de Michel Platini, talvez o jogador mais emblemático desta era. O francês chegou a Turim em 1982 e rapidamente se transformou no maestro da equipa. Platini venceu por 3 vezes consecutivas a Bola de Ouro em 83, 84 e 85, algo inédito até então, e foi o melhor marcador da Série A em 3 temporadas consecutivas. A sua visão de jogo, precisão nos passes e habilidade em bolas paradas faziam dele o cérebro da equipa, sendo essencial nas conquistas domésticas e internacionais. No cenário europeu, a Juventus também brilhou intensamente. Em 1984, a equipa de Trapattoni venceu a Taça das Taças, superando o Futebol Clube do Porto na final com uma vitória por 2-1. Esta foi uma conquista importante, pois permitiu à Juventus afirmar-se como uma equipa capaz de competir no mais alto nível internacional, algo que seria ainda mais consolidado no ano seguinte. A temporada de 1984-85 culminou na maior conquista da história da Juventus até então, a Taça dos Clubes Campeões Europeus. Após vários anos de tentativas frustradas, a Vecchia Signora finalmente ergueu o troféu mais prestigiante do futebol de clubes ao derrotar o Liverpool na final de Eisel, em Bruxelas, por 1-0. O jogo, marcado pela tragédia que resultou na morte de 39 adeptos, ficou ensombrado pelos acontecimentos fora do campo, mas em termos desportivos, Platini marcou o golo decisivo de grande penalidade, coroando a Juventus como campeã da Europa. Esta vitória foi o culminar de anos de consistência e qualidade, confirmando o estatuto da Juventus como uma das maiores equipas na década de 1980. Outro feito notável desta geração foi a conquista da Taça Intercontinental em 1985, que consagrou a Juventus como campeã mundial de clubes. Numa final disputada em Tóquio contra o Argentino Júniors, a Juve venceu nos penaltis após um empate a 2, com Platini novamente a ser decisivo, consolidando o seu legado como um dos maiores jogadores da história do clube. No total, entre 1980 e 1986, a Juventus venceu tudo o que havia para vencer, incluindo a Série A, a Taça de Itália, a Taça das Taças, a Supertaça Europeia, a Taça dos Clubes Campeões Europeus e a Taça Intercontinental. Foi o primeiro clube europeu a conquistar os 3 principais troféus continentais, afirmando-se como uma das equipas mais completas e bem-sucedidas da história do futebol. O esquadrão imortal de 1980 a 1986 não era apenas feito de nomes lendários, mas de uma filosofia vencedora que Trapattoni implementou com maestria. Com uma combinação de defesa intransponível, meio-campo criativo e um ataque letal, a Juve definiu o que significa ser uma equipa campeã, deixando um legado que ainda ecoa no futebol mundial.
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10: A versatilidade é uma marca dos melhores, que podem jogar em várias posições e adaptar-se a diferentes sistemas de jogo. É o perfil do jogador que destacamos agora na primeira Rádio Desporto.
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11: Benjamin Šeško, nascido a 31 de maio de 2013 em Rogoza, Eslovénia, é um avançado de destaque conhecido pela sua imponência física, velocidade e capacidade de finalização. Iniciou a sua carreira profissional no Red Bull Salzburg, na Áustria, onde rapidamente se destacou como um dos jovens mais promissores do futebol europeu. Šeško fez a sua estreia no Salzburg em 2019 e ao longo das temporadas seguintes demonstrou um crescimento significativo. A sua habilidade para marcar golos e a sua presença física no ataque tornaram-no uma peça fundamental para a equipa austríaca. A sua performance na Bundesliga e nas competições europeias chamou a atenção de clubes maiores, que em 2022 Benjamin Šeško transferiu-se para o Leipzig, um dos clubes do campeonato alemão, onde continuou a desenvolver o seu potencial. No Leipzig manteve-se uma figura importante no ataque, contribuindo com golos e assistências e mostrando a sua capacidade de se adaptar a um nível competitivo mais alto. Além do sucesso a nível de clubes, Šeško é também um membro regular da seleção eslovena. Fez a sua estreia internacional em 2021 e tem sido uma adição valiosa ao ataque da seleção, trazendo a sua habilidade e presença para as competições internacionais. Mais recentemente, Šeško continuou a destacar-se pelo Leipzig, mostrando uma combinação de habilidade técnica e potência física que o tornam um avançado promissor e uma figura emergente no futebol europeu. A sua evolução contínua e o impacto em campo reforçam a sua reputação como um dos talentos mais excitantes da sua geração.
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12: E agora seguimos com os craques da Liga Portuguesa, neste produto 100% palavra.
11: Lucho González, também conhecido como El Comandante, é um dos jogadores mais icónicos da história recente do Futebol Clube do Porto. Nascido em Buenos Aires, Argentina, a 19 de janeiro de 1981, Luís Oscar González começou a sua carreira no Huracán antes de se destacar no River Plate, onde conquistou títulos e chamou a atenção do futebol europeu. A sua trajetória foi marcada por uma inteligência tática apurada, qualidade técnica e capacidade de liderança, características que o tornaram uma figura crucial nos clubes por onde passou, em especial no Futebol Clube do Porto. A sua primeira passagem pelos Dragões começou em 2005, quando foi contratado por mais de 7 milhões e meio de euros ao River Plate. Lucho chegou para um clube que um ano antes tinha conquistado a Liga dos Campeões, sob o comando de José Mourinho, e veio para dar continuidade ao sucesso portista. Logo se impôs como uma peça fundamental no meio-campo dos Dragões, destacando-se pela sua visão de jogo, capacidade de passe e presença ofensiva. Com o Adriense como treinador, Lucho fez uma temporada de estreia notável, conquistando o seu primeiro título da Primeira Liga em 2005-2006, além de levantar a Taça de Portugal. Nas quatro temporadas em que vestiu a camisola azul e branca, na sua primeira etapa no clube, Lucho foi parte de uma era de ouro do futebol português. Entre 2005 e 2009, conquistou quatro títulos da Primeira Liga, uma Taça de Portugal e três supertaças Cândido de Oliveira, cimentando o seu estatuto como um dos maiores ídolos da história recente do clube. Além disso, a sua consistência em campo e a sua habilidade para marcar golos em momentos decisivos renderam-lhe o apelido de El Comandante, uma referência à sua liderança natural dentro de campo. Nos seus melhores anos, Lucho não só contribuiu com assistências e golos, como também era uma voz de comando que uniu o balneário portista. Em 2009, após o sucesso no Futebol Clube do Porto, o argentino transferiu-se para o Olympique de Marselha por cerca de 18 milhões de euros, uma das maiores transferências do futebol francês à época. No Marselha continuou a sua senda de sucesso, conquistando a Ligue 1 em 2010 e mais dois troféus da Taça da Liga Francesa. A sua influência no meio-campo manteve-se inalterada, mas o carinho pelo Futebol Clube do Porto permaneceu, algo que ficaria evidente anos mais tarde. Em 2012, Lucho González protagonizou um regresso emocionante à cidade invicta, quando já veterano voltou para uma segunda passagem pelos Dragões. Apesar de estar numa fase mais avançada da carreira, o seu impacto na equipa foi imediato. A sua experiência e qualidade técnica mantiveram-no como uma peça fundamental para o clube e na temporada de regresso ajudou o Porto a conquistar mais um título da Primeira Liga na época 2012-2013, sob o comando de Vítor Pereira. No total, Lucho acumulou mais de 240 jogos pelo Futebol Clube do Porto, com 61 golos marcados e continua a ser lembrado como um dos médios mais talentosos e completos que passaram pelo clube. A sua capacidade de chegar à área adversária, fazer golos e distribuir o jogo com grande inteligência foi crucial para as conquistas portistas, sendo sempre visto como um líder dentro e fora de campo. Não é à toa que continua a ser venerado pelos adeptos, que reconhecem nele um dos capitães mais respeitados da história do emblema. Após sair do Futebol Clube do Porto pela segunda vez, Lucho ainda continuou a sua carreira em clubes como o Al Rayyan, no Qatar, e o Atlético Paranaense, no Brasil, onde se manteve competitivo até aos seus últimos dias como jogador. No Atlético Paranaense, conquistou a Copa Sul-Americana em 2018, acrescentando mais um título internacional ao seu vasto currículo. Encerrou a carreira em 2021, após mais de duas décadas a brilhar nos relvados, deixando uma marca profunda no futebol, especialmente no futebol do Porto. Lucho González será sempre lembrado como um dos grandes médios do futebol mundial, com destaque para o impacto duradouro que teve no futebol do Porto. A sua liderança, classe e espírito vencedor fizeram dele uma lenda do clube e uma referência no futebol português.
13: Eu ainda na minha cabeça está que sou jogador. E até falei para a minha mulher, quando acabar o contrato lá no Brasil, vou tentar falar com o presidente e dizer-lhe que jogava dois meses de graça aqui só por voltar a pisar o dragão. Fala dessa tão conhecida mística do Porto, é um pouco isso, é mais na garra, na luta e se disfruta mais também.
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17: Não permitindo muitas oportunidades ao adversário. E uma segunda parte onde entramos muito bem, onde fizemos logo o segundo golo e tivemos mais algumas oportunidades, acaba por ser um resultado justo, com uma qualidade acima da média da nossa equipa, por isso dar os parabéns aos nossos jogadores.
18: Foi muito difícil, realmente, em every aspect. It was like we were sleeping in every aspect of the game, mentally, technically, tactically, physically. In every aspect we were second, we wouldn't follow. It's something, you know, I cannot explain really. A performance like this is not something normal for us.
19: Há um jogo muito adulto no João Thomas. E todos esses factos que você acabou de referir têm uma palavra que encaixa aí muito bem: mentalidade. Já no jogo passado merecíamos ter trazido pontos com aquilo que fizemos, não conseguimos. Sabíamos que vir aqui ao Vitória, com a necessidade de pontos que o Vitória também estava a ter, o clube que é, o histórico que é. O estádio que é, sabemos que ia ser um jogo muito complicado.
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10: Olhamos agora nesta emissão para os craques mundiais. Apesar da sua ausência no campo, o legado destes jogadores continua a inspirar novas gerações que procuram também alcançar a mesma grandeza. É para ouvir também aqui na primeira Rádio Desporto os craques mundiais com o Hugo Taveira.
11: Kaká, nome pelo qual ficou mundialmente conhecido, Ricardo Isaacson dos Santos Leite, nasceu a 22 de abril de 1982 em Brasília e rapidamente se destacou como uma das maiores promessas do futebol brasileiro. Desde jovem, Kaká mostrou uma técnica refinada e uma inteligência tática que o diferenciava dos demais. A sua carreira começou no São Paulo, onde ingressou nas camadas jovens e se destacou pela sua habilidade com bola nos pés e a visão de jogo que deslumbrava os adeptos. Foi ainda no clube paulista que começou a atrair a atenção de clubes europeus, especialmente após a conquista do torneio Rio-São Paulo em 2001, onde teve uma atuação de destaque. O ano de 2003 marcou a viragem na carreira de Kaká, quando foi contratado pelo AC Milan, um dos clubes mais prestigiados da Europa, por cerca de 8,5 milhões de euros, uma pechincha face ao talento que demonstraria nos anos seguintes. A sua adaptação ao futebol europeu foi imediata. Logo na sua primeira temporada, Kaká ajudou o Milan a conquistar a Série A e rapidamente se tornou uma das principais estrelas da equipa, brilhando ao lado de lendas como Paolo Maldini, Andrea Pirlo e Andriy Shevchenko. O brasileiro desempenhava um papel de maestro no meio-campo, atuando como treco-artista, posicionando-se entre os médios e os avançados, criando inúmeras oportunidades de golo com os seus passos precisos e corridas verticais pelo campo. A sua ascensão ao topo do futebol mundial culminou em 2007, quando viveu o ponto alto da sua carreira. Nesse ano, Kaká liderou o Milan à conquista da Liga dos Campeões da UEFA, com exibições extraordinárias, especialmente nas meias-finais contra o Manchester United, onde marcou dois golos no jogo de ida. Na final contra o Liverpool, Kaká foi crucial na vitória
0: vitória por 2-1, assistindo o segundo golo marcado por Inzaghi. As suas exibições nesta temporada valeram-lhe a Bola de Ouro e o título de melhor jogador do mundo da FIFA, coroando-o como o melhor jogador da sua geração. Além da Liga dos Campeões, Kaká conquistou outros troféus importantes ao serviço do Milan, como a Supertaça Europeia e o Mundial de Clubes da FIFA. Durante os seus anos em Milão, o brasileiro consolidou-se como um dos maiores jogadores do mundo, com o seu estilo elegante e dinâmico que misturava técnica, velocidade e finalização. A sua capacidade de driblar em alta velocidade e a precisão dos seus passos tornavam-no uma ameaça constante para as defesas adversárias. Em 2009, o Real Madrid, na sua busca por construir uma nova geração de galácticos, não hesitou em pagar 67 milhões de euros pelo seu passe, tornando Kaká o jogador mais caro da época. No entanto, a sua passagem pelos merengues não foi tão brilhante quanto se esperava, em grande parte devido às várias lesões que o impediram de manter a regularidade exibida no Milan. Embora tenha tido momentos de grande qualidade, como as exibições na Liga dos Campeões e algumas atuações decisivas na La Liga, Kaká nunca conseguiu assumir o protagonismo absoluto numa equipa onde também estavam estrelas como Cristiano Ronaldo e Karim Benzema. Ainda assim, ao longo das 4 temporadas no Real Madrid, conquistou um título de La Liga, uma Taça do Rei e uma Supertaça de Espanha, deixando a sua marca na história do clube. Em 2013, Kaká fez o seu regresso ao AC Milan, onde foi recebido com grande entusiasmo pelos adeptos. No entanto, já não era o jogador que encantara o mundo nos anos anteriores. Apesar disso, ainda foi capaz de contribuir para o clube com alguns momentos de brilho, mas a sua segunda passagem por Milão não duraria muito. Em 2014, Kaká tomou a decisão de rumar à Major League Soccer, a MLS, assinando com o Orlando City, onde se tornou a estrela principal do novo projeto do clube americano. Na MLS, Kaká trouxe o seu prestígio e talento para um campeonato em crescimento, ajudando a elevar o nível da competição e tornando-se um dos jogadores mais influentes do campeonato. Mesmo numa fase mais avançada da carreira, o brasileiro continuava a demonstrar a sua classe e a marcar golos decisivos. A sua presença em campo atraía multidões e Kaká era admirado não só pelo seu talento, mas também pelo seu caráter e profissionalismo. Ao longo da sua carreira internacional, Kaká também foi uma peça importante para a seleção brasileira, tendo participado em 3 edições do Campeonato do Mundo da FIFA em 2002, 2006 e 2010. Foi parte do plantel que conquistou o Mundial de 2002, embora não tenha tido um papel de destaque nesse torneio. No entanto, nas edições seguintes, Kaká assumiu-se como uma das principais figuras do Brasil, vencendo também a Taça das Confederações em 2005 e 2009. Acabaria por encerrar a carreira em 2017 com o respeito e admiração de todos os que o acompanharam no seu trajeto. Com 29 títulos conquistados entre clubes e seleção, incluindo a glória na Liga dos Campeões e o reconhecimento como o melhor jogador do mundo, Kaká será sempre lembrado como um dos grandes nomes do futebol mundial, tendo em conta que o seu legado vai muito além dos números.

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1: E agora seguimos com os gigantes adormecidos neste produto 100% palavra.
2: O FC Kaiserslautern é um dos clubes mais respeitados do futebol alemão, com uma história rica e momentos marcantes, tanto a nível nacional como europeu. Fundado em 1900, o clube é sediado na cidade com o mesmo nome, no estado da Renânia-Palatinado, e tem uma tradição profunda no futebol germânico, sendo especialmente conhecido pelos títulos conquistados e pela apaixonada base de adeptos. O Kaiserslautern ganhou destaque pela primeira vez nos anos de 1950, quando conquistou 4 títulos da Bundesliga num período de grande sucesso. O clube alcançou a sua primeira grande glória em 1951, com a conquista do campeonato alemão, e o sucesso continuou na década seguinte, com títulos em 53, 54 e 55, estabelecendo-se como um dos clubes mais dominantes da Alemanha Ocidental. O período mais notável da história recente do Kaiserslautern foi na década de 1990, quando a equipa alcançou uma série de feitos notáveis que deixaram uma marca indelével no futebol alemão. Sob o comando do treinador Otto Rehagel, o Kaiserslautern conquistou a Bundesliga em 91-92, apenas um ano após a promoção para a primeira divisão. Este feito é amplamente reconhecido como um dos maiores na história do futebol germânico, dado que o clube havia sido promovido da segunda divisão apenas uma temporada antes. O trabalho de Rehagel na promoção e subsequente conquista da Liga é amplamente celebrado como um exemplo notável de gestão e desenvolvimento da equipa. Em 1996, o Kaiserslautern continuou a brilhar ao vencer a Taça da Alemanha, completando uma dupla de títulos impressionante. O sucesso na Taça veio após uma vitória por 1-0 sobre o Borussia Mönchengladbach na final, consolidando o status do clube como uma força respeitada no futebol do país. Outro momento notável da história do clube foi a conquista da Supertaça da Alemanha em 1991, onde derrotaram o Hamburgo por 2-1. Além dos sucessos domésticos, o Kaiserslautern também fez algumas aparições notáveis nas competições europeias, com o clube a ter a oportunidade de competir na Taça dos Clubes Campeões Europeus e na Taça UEFA durante os anos 90, embora não tenha conseguido conquistar os principais troféus europeus. No entanto, a participação em tais competições foi um reconhecimento da qualidade da equipa e da sua capacidade de competir em nível internacional. Nos anos seguintes, o Kaiserslautern enfrentou desafios e períodos de declínio. A equipa teve dificuldades em manter a sua posição na Bundesliga e experimentou descidas à segunda divisão. A gestão do clube e a estabilidade financeira foram questões que afetaram o desempenho da equipa nas décadas seguintes, mas apesar destes desafios, o Kaiserslautern continuou a ser uma peça importante no futebol alemão e manteve uma base de adeptos apaixonados que apoiaram o clube durante os altos e baixos. Em termos de infraestruturas, o clube joga os seus jogos no Stadion der Betzenberg, conhecido por ser um dos estádios mais intimidantes da Alemanha devido ao ambiente vibrante e apaixonado. O estádio tem capacidade para cerca de 49 mil espectadores e é um dos locais mais icónicos do futebol germânico. O Kaiserslautern também é conhecido pela sua contribuição para o desenvolvimento de talentos no futebol alemão, já que o clube teve vários jogadores notáveis ao longo dos anos, incluindo Klaus Toppmöller, Rainer Bonhoff e mais recentemente Omar Gaber e Clemens Fritz. A história do Kaiserslautern é uma mistura de sucessos e desafios, marcada por uma grande época nos anos 90 e por uma reputação de ser um clube que sabe como competir no mais alto nível. O sucesso do emblema durante a era de Rehagel é particularmente memorável e o Kaiserslautern continua a ser, por isso, uma parte importante do panorama do futebol alemão, com uma base de adeptos leal e um legado de conquistas que define a sua rica história.
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0: São 2:59. 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
3: A UEFA escolheu o Szczesny Marciniak para benepitar na recepção do Futebol Clube Porto na Manchester City na primeira jornada da fase de liga da UEFA Champions League. O árbitro polaco benetará nos neerlandeses Paul van Beckel e Dennis Igler. No vídeo, o árbitro esta benetará de resto a quarta vez que Marciniak dirige um encontro do Futebol Clube do Porto no anterior formato da Liga dos Campeões. Esteve na derrota dos azuis e brancos na frente à Roma em 2016-2017 por 3-0 e na temporada 2022-2023 na Pitou de Zaire com o Atlético de Madrid por 2-0, assim como o nulo frente ao Inter de Milão. O jogo entre o Futebol Clube do Porto e Manchester City está marcado para nas 8 da noite desta terça-feira no Estádio do Dragão, uma partida que vai poder acompanhar em direto na Gol FM através do canal do YouTube da na Primeira Rádio de Porto, num simultâneo na Rádio Jornal do Centro. O Futebol Clube Porto volta ao trabalho no Olival depois de cumprir a folga neste domingo. Os Dragões preparam assim um embate diante do Manchester City em contas da jornada 1 da fase de liga da UEFA na Champions League. O boletim clínico dos Dragões continua a contar com os nomes de Zaidu em tratamento, Vasco Sousa em treino condicionado, André Miranda em treino condicionado, Oscar Piatuszewski em treino condicionado e Samu também em treino condicionado. Além destes, Victor Verhult, que recebeu o alta hospitalar, já se encontra em repouso no domicílio, inicia assim o protocolo após conclusão cerebral, acabou por informar-se na equipa da Invicta. O treinador Francesco Farioli concedeu folga ao plantel durante este domingo, por isso este treino desta segunda-feira foi precisamente a derradeira preparação para este embate diante do Manchester City, encontro esse agendado para nesta terça-feira. Victor Verhult, jogador do Futebol Clube Porto, recorreu às redes sociais para deixar uma mensagem tranquilizadora após ter deixado o hospital depois da conclusão sofrida no Futebol Clube Porto Moreirense, que terminou com vitória da equipa azul e branca por 2-1. Obrigado por todo o apoio. Está bem, e espera recuperar o mais rapidamente possível. Quer estar com a equipa. Em breve, escreveu este jogador da equipa azul e branca. O médio dinamarquês terá agora de cumprir um período de repouso antes de poder voltar aos trabalhos e, por isso, falha no jogo com o Manchester City desta terça-feira no Estádio do Dragão, isto ao abrigo do protocolo de concussões cerebrais da UEFA. O Sport Lisboa e Benfica viu Alexander Ba sair com queixas no antebraço aos 17 minutos no encontro contra a equipa de Marítimo, depois de um choque com o adversário. No Alab encarnado ficou durante alguns minutos no chão com o braço imobilizado e teve de ser substituído por Kaminski, saindo diretamente para os balneários. O treinador Marco Silva terá uma grande dor de cabeça, isto porque depois da saída de Dedits para a equipa do Newcastle, o único lateral direito de raiz com quem o Benfica conta é Daniel Banjaki. As Águias têm encontros com o Moreirense, Gil Vicente, Milan e Futebol Clube do Porto a 20 de setembro, antes da paragem para as seleções. Os jogadores do Benfica reagiram nas redes sociais no triunfo na casa do Clube Sport Marítimo por 3-0, a contar para na quinta jornada da Primeira Liga, desde logo começando por Prestiani, que assinou uma obra de arte ao fechar nas contas, destacou a conquista de mais 3 pontos muito importantes num campo muito difícil. Seguem juntos pelo mesmo objetivo, concluiu numa descrição de inúmeros retratos na quinta vitória consecutiva encarnada. Prestiani está imparável e soma 6 golos em 8 jogos esta temporada. No papel principal nos Barreiros, ainda assim pertenceu a Leandro Barreiro, que assinou um bicho mais 3 e seguimos, escreveu nas redes sociais. Entre os comentários destaca-se no de Tiago Veia, antigo companheiro de equipa, que foi emprestado aos turcos da formação do Birlici. Mas qual é a pergunta? Escreveu aludindo num comentário do médio durante a entrevista rápida após o duelo na Madeira. João Palhinha também reagiu numa boa vitória com um grande apoio por parte dos adeptos. O médio luso, que se estreou a titular nas Águias, diante do Marítimo, agradeceu aos adeptos encarnados e colocou o foco num objetivo comum, todos juntos, a lutar pelo mesmo. A jornada 5 da Primeira Liga na Portuguesa deu a conhecer mais 3 resultados. Desde logo, a vitória surpreendente do Académico de Viseu na deslocação até Barcelos, o empate sem golos entre Vitória e na formação do Casa Pia e também a vitória larga por parte do Santa Clara sobre a formação do Rio Ave. Mas começamos por olhar para esse Académico de Viseu, Gil Vicente, na equipa do Académico de Viseu que arrancou de Barcelos o primeiro triunfo na edição 2026-2027 da Primeira Liga, depois de vencer a equipa do Gil por uma bola a zero no Estádio Cidade de Barcelos, em contas desta quinta jornada. A equipa de Viseu marcou o único golo da partida logo aos 4 minutos, por intermédio do brasileiro João Guilherme, assegurando assim o primeiro triunfo depois de 2 empates e 2 derrotas. No final deste jogo, o treinador do Académico de Viseu, Bruno Pinheiro, estava agradado com o triunfo.
4: Fomos empurrados pelo adversário. O adversário esteve muito bem, projetava muitos jogadores. E como não estávamos a conseguir ter a bola muito tempo, empurrava mais a equipa, retirou confiança e acho que acima de tudo nos agarramos aos 3 pontos. Hoje calhou-nos bem, não é aquilo que mais desejamos, defender o resultado, mas compreendo os jogadores, esta vitória estava a fazer falta e a confiança ganha-se com vitórias e portanto esperamos que esta vitória nos traga mais serenidade e mais capacidade de jogar com mais qualidade, mais tempo nos próximos jogos. Mas é como eu digo, eu compreendo, tentei ao máximo, fiz as substituições para que a equipa crescesse e fosse para a frente e ela estava a andar para trás. É, como lhe digo, acho que muita desconfiança porque perdemos 2 pontos na Madeira a 2 minutos do fim. Tivemos também essa infelicidade e acho que os jogadores, acima de tudo, agarraram-se aos 3 pontos e era o mais importante hoje. Com maior ou menor dificuldade, o mais importante era os 3 pontos. Estamos muito satisfeitos pelos 3 pontos.
3: Já o técnico do Gil Vicente, Luís Pinto, lamentou a derrota e não quis comentar o golo anulado à sua equipa pela vídeo-arbitragem.
5: Não quero comentar. Não quero seguir a mesma política que outros seguem durante a semana e que depois parece que dá ou não. Não quero comentar, estou-me alongando demais. Foi um jogo que a nossa primeira parte entramos bem, sofremos um golo, é um grande golo, daqueles que temos para ter palmas e está tudo bem. Demorámos a reagir a esse golo, mas depois acho que voltámos a ser a melhor equipa e tivemos oportunidades na primeira parte para chegar ao empate. Depois na segunda parte, também naturalmente, tínhamos que assumir ainda mais o jogo. E a partir ali dos 75 minutos, 70, corremos o risco de deixar-nos em situações de um contra um atrás, em que podíamos sofrer o segundo num contra-ataque, mas em que tentaríamos ter ainda mais gente dentro da área. Foi um jogo em que criámos mais que o suficiente para ganhar, não ganhámos. Fico satisfeito com a forma que os jogadores jogaram, fico satisfeito com a forma que os jogadores estiveram dentro de campo, não fico satisfeito com o resultado.
3: O Académico de Viseu passa de Nacinho a somar 5 pontos, no 10º lugar, a 2 do Gil Vicente, que tem 7, e segue em 6º, com menos um jogo, e sofreu assim a primeira derrota e o primeiro golo no campeonato. Já na equipa do Santa Clara teve um triunfo largo, por 4-0 na recepção à equipa do Rio Ave, em Ponta Delgada, no estádio de São Miguel. Em contas desta 5ª jornada, nos açorianos subiram assim ao 3º lugar, com mais um ponto em relação ao Benfica, que tem um encontro em atraso e que vai cumprir na próxima quarta-feira. Nos golos foram apontados por Brenner Lucas logo aos 4 minutos, Iaco Ribeiro aos 47, Vinícius aos 52 e também Luís Fernando aos 90. No final do jogo, o técnico do Santa Clara, Petit, estava satisfeito com o triunfo largo da sua equipa.
6: A equipa que tem vindo a crescer, uma base toda a época passada, com os jogadores que viemos e que fomos buscar com qualidade, tem assimilado bem aquilo que é os processos. Acho que a primeira parte é escasso o resultado por aquilo que fizemos, por aquilo que criámos, a qualidade de jogo ofensiva, não permitindo muitas oportunidades ao adversário, e uma segunda parte onde entramos muito bem, onde fizemos logo o segundo golo e tivemos mais algumas oportunidades, acaba por ser um resultado justo, com uma qualidade acima da média da nossa equipa. Por isso, dar os parabéns aos nossos jogadores, aos nossos adeptos que compareceram, e que não foi fácil numa tarde tão quente, que não é fácil jogar.
3: Já o treinador do Rio Ave, Siladopoulos, o técnico grego, lamentou o resultado pesado para na sua equipa.
7: Oh, it was very difficult, really. In every aspect, it was like we were sleeping. In every aspect of the game, mentally, technically, tactically, physically, in every aspect we were second, we wouldn't follow. It's something, you know, I cannot explain, really. Yeah, a performance like this is not something normal for us, and really to have to say sorry to the fans that were here, but also sorry to all our fans of Rio Ave.
3: O Santa Clara, ainda sem derrotas na Primeira Liga, segue na terceira posição com 11 pontos, mais um do que o Benfica, 4º e mais 2 do que o Arouca, na 5º, ambos com menos um jogo discutido, enquanto que o Rio Ave, que tomou a segunda derrota consecutiva por 4-0, é 14º com 3 pontos. Finalmente, olhamos também para o Vitória Sport Clube, que acabou por empatar no estádio Dom Afonso Henriques, sem golos, diante da equipa do Casa Pia. Se por um lado a equipa vimaranense falhou o regresso aos triunfos, na formação de Pinamanique conquistou assim o primeiro ponto nesta temporada. Os conquistadores subnatéis estiveram por cima do encontro, mas não encontraram soluções para desfazer a barreira defensiva montada pela formação casapiana. No final do encontro, o treinador do Vitória Sport Clube, Tiago Margarido, considerou que o seu conjunto queria vencer.
8: É nervosa, um pouco segura daquilo que poderia fazer, ou a confiar naquilo que poderia fazer, mas ao longo do jogo a equipa foi crescendo e penso que acabamos a primeira parte completamente em cima do adversário. A segunda acho que nem história tem, foi uma segunda parte de sentido único. A equipa procurou, como disse, a todas as formas, procuramos alterar concentramos mais para fora, depois concentramos mais para dentro, colocamos dois avançados, procuramos fazer de todas as formas, mas é como disse, eu acho que hoje, se tivéssemos a jogar até amanhã, a bola não entra.
3: Já o técnico adjunto do Casa Pia, Alexandre Santana, falou na conquista de um ponto saboroso da sua equipa.
9: Mais um jogo muito adulto, um jogo de homens. E todos esses factos que você acabou por referir, têm uma palavra que encaixa aí muito bem, mentalidade. Já no jogo passado merecíamos ter trazido pontos com aquilo que fizemos, não conseguimos, sabíamos que vir aqui ao Vitória, com a necessidade de pontos que o Vitória também estava a ter, o clube que é, o histórico que é, o estádio que é, sabíamos que ia ser um jogo muito complicado, mas estes jogadores só têm esta prestação e esta mentalidade porque acreditam muito naquilo que estamos a fazer, que eles estão a fazer. E acreditam de tal forma que conseguimos, depois dos resultados que temos vindo a ter, não tão bons quanto aquilo que nós desejávamos, chegar aqui com esta atitude, com esta postura, com esta entrega, com esta paixão pelo jogo, pelo ponto e pelo clube e pelos colegas. Estamos muito felizes por isso, porque construir em cima de uma mentalidade forte e boa é completamente diferente de construir sobre uma mentalidade má. Achamos que todo o processo está a ser bastante bom, que com esta mentalidade vai casar muito bem para que daqui para a frente façamos coisas muito melhores.
3: Em Guimarães, na formação da casa que vinha de uma derrota, em Braga, não conseguiu regressar aos triunfos. No campeonato, e passa a somar 4 pontos, no décimo lugar, já no Casa Pia, que tinha averbado 4 derrotas nas jornadas anteriores, somou o primeiro ponto na edição 2026-2027 da Primeira Liga, mas segue no 18º e último lugar, ainda sem qualquer golo marcado. O jogador Gustavo Sousa reforça na equipa do Estoril Praia, chegando por empréstimo do Flamengo até ao final da temporada. Os estorilistas confirmaram a transferência do jovem lateral brasileiro de 20 anos, que já neste ano fez na estreia pela equipa principal do Flamengo. Ao serviço do sub-20, Gustavo Sousa assinou um golo e uma assistência em 26 jogos nesta temporada. O atleta admite que está ansioso por começar a jogar, muito ansioso por se estrear e demonstrar todo o seu futebol nesta equipa. As suas ambições são as melhores possíveis e quer encontrar o seu espaço, conquistar títulos e dar muitas alegrias aos adeptos. Acaba por assumir Gustavo Sousa, que assim reforça na equipa da linha. O Benfica venceu o Póvoa por 37-30 em jogo da segunda jornada do Campeonato Nacional de Handball. Os encarnados confirmaram assim o favoritismo na deslocação ao reduto da formação Póvoa e somaram mais 3 pontos no arranque de campeonato em que procuram afirmar-se entre os candidatos aos lugares cimados nos restantes encontros realizados. O Marítimo foi a Santo Tirso vencer por 32-20. No Vitória Sport Clube bateu o Carvalhos por 35-28 e no duelo mais equilibrado da ronda, no Águas Santas, levou melhor sobre na equipa do Lenenses por 31-28. Já o Sporting cumpriu o respectivo jogo da ronda na jornada na 26 de agosto, diante do Avenca, impondo-se de forma clara por 46-23. E o Futebol Clube Porto adiou a recepção ao ABC de Braga no próximo dia 30, pelas 8 da noite. Na classificação, o Sporting lidera em igualdade com o Marítimo e o Benfica, todos eles com 6 pontos e 2 vitórias conquistadas. Pedro Pablo Pichardo conquistou o segundo lugar na prova de triplo salto na final da Liga Diamante, que decorreu em Bruxelas. O antigo campeão olímpico português em Tóquio 2020 e vice-campeão em Paris 2024 foi apenas superado pelo italiano Andy Dias Hernandez, que venceu o concurso. Pichardo guardou a sua melhor marca para a sexta e última tentativa, na qual alcançou uma marca de 17 metros e 51 centímetros. No entanto, o registro foi insuficiente para bater os 17 metros e 74 centímetros de Dias Hernandez, conseguidos logo no primeiro salto e que lhe garantiram assim a vitória na final. O pódio ficou completo com o jamaicano Jordan Scott, com um salto de 17 metros e 18 centímetros. Com este resultado, Pichardo falhou o objetivo de conquistar o título na Liga Diamante pela quarta vez, depois das vitórias alcançadas em 2018, 2021 e 2024.
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14: Nenhum treinador, ou eu neste caso, não sou nenhum treinador meio doido, e é para isso que lutamos todos, independentemente de termos aleijados ou termos aleijados, ou malta no departamento médico, agora, malta, eu digo o aleijados, não é aleijados, que senão ainda pensam. Mas estou tão simples da minha forma que olha o que digo. Agora é muito mais chique o treinador a falar, mais chique, por isso que eu disse que não sou nenhum louco, e por mim é quase metê-los ali em redomas de vidro com gelo e esperar que amanhã estejam fresquinhos.

0: invencibilidade de algumas equipas em ligas nacionais ou europeias permanece como uma marca histórica, imortalizando os seus nomes nos livros do futebol. Está na altura de mais um grande feito histórico aqui na Gol FM.
1: Entre 2015 e 2018, o Real Madrid viveu um dos períodos mais dominantes da sua história, consagrando-se como uma verdadeira potência do futebol europeu, mais uma vez. Sob o comando de Zinedine Zidane, os merengues conseguiram um feito inédito na era da Liga dos Campeões: vencer o torneio três vezes consecutivas em 2016, 2017 e 2018. A espinha dorsal da equipa era formada por jogadores de classe mundial, como Cristiano Ronaldo, Sérgio Ramos, Luka Modric, Toni Kroos e Marcelo. A equipa combinava uma defesa sólida com um meio-campo criativo e uma frente de ataque letal liderada pelo implacável Ronaldo. Na época de 2015-2016, o Real Madrid conquistou a 11ª Liga dos Campeões da sua história, derrotando o Atlético numa dramática final decidida nos penaltis. Com Zidane a assumir o comando da equipa em janeiro desse mesmo ano, o Real Madrid encontrou estabilidade e sucesso imediato. Nessa campanha europeia, jogadores como Gareth Bale e Karim Benzema também desempenharam papéis cruciais e a defesa, liderada por Ramos e Keylor Navas, foi impenetrável nos momentos mais importantes. Essa vitória foi o prelúdio para uma série histórica de conquistas. A temporada seguinte, de 2016-2017, foi ainda mais especial para os madridistas. Além de vencer novamente a Liga dos Campeões, desta vez ao derrotar a Juventus por 4-1 na final, o Real Madrid também quebrou uma seca de 5 anos sem vencer a La Liga, conquistando o título espanhol sob a liderança de Zidane. A equipa jogou um futebol fluido, equilibrando a posse de bola com rápidas transições ofensivas, e Cristiano Ronaldo, que foi o grande destaque da campanha europeia, especialmente na fase eliminar, marcou golos decisivos em todas as rondas. O meio-campo, composto por Kroos, Modric e Casemiro, consolidou-se como o motor do jogo da equipa. A consagração da hegemonia europeia veio em 2017-2018, quando os merengues venceram a sua 13ª Liga dos Campeões, novamente derrotando o Liverpool por 3-1 na final. Essa vitória tornou Los Blancos a primeira equipa a vencer 3 edições consecutivas do torneio no formato moderno da competição. Cristiano Ronaldo terminou a campanha como o melhor marcador, uma constante ao longo desses anos de ouro. Sérgio Ramos, com o seu espírito de liderança e capacidade de aparecer em momentos decisivos, também consolidou o seu lugar como um dos grandes capitães da história do clube. Este período é visto como uma das eras mais gloriosas do Real Madrid, não só pelos troféus conquistados, mas pela forma como a equipa soube dominar e adaptar-se aos desafios do futebol moderno. Ao todo, entre 2015 e 2018, a equipa ergueu 3 Ligas dos Campeões, 2 Supertaças Europeias, 2 Mundiais de Clubes e 1 título de La Liga, para além da Supertaça de Espanha. Esse domínio reafirmou o clube como a maior força da história do futebol mundial.
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0: O jogador ideal sabe equilibrar disciplina e criatividade, sendo imprevisível nos momentos decisivos. É para ouvir também todos os dias, aqui na primeira rádio de esportes, o perfil do jogador.
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1: Amin Harit, nascido a 18 de junho de 1997 em Pontoise, França, é um futebolista internacional marroquino que joga como médio ofensivo no Olympique de Marselha. Conhecido pela sua habilidade técnica, criatividade e capacidade de drible, Harit tem-se destacado pela sua versatilidade em campo, conseguindo atuar tanto no centro como nas alas. Harit começou a sua formação no Nantes, clube onde fez a sua estreia profissional em 2016. As suas exibições impressionaram desde cedo, o que lhe valeu uma transferência para o Schalke 04 em 2017, onde rapidamente se afirmou como uma das principais figuras da equipa na Bundesliga. Durante o seu tempo na Alemanha, destacou-se pela sua capacidade de quebrar linhas defensivas e pela inteligência no último passe. Em 2021 foi emprestado ao Marselha, onde encontrou um novo impulso na sua carreira, tornando-se uma peça-chave no esquema da equipa. Internacionalmente, Harit escolheu representar Marrocos, país de origem dos seus pais, e participou em várias competições importantes, incluindo a Taça das Nações Africanas.
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0: Agora nesta emissão seguimos com os craques da Liga Portuguesa, aqueles que mais se destacaram. O talento desses craques imortalizou-os, mas a vida pós-carreira nem sempre é fácil e alguns enfrentam também desafios em manter a mesma relevância. É para ouvirmos também aqui nestas emissões da Primeira Rádio Desporto esses craques que mais se destacaram na Liga Portuguesa.
1: Liedson da Silva Muniz, ou simplesmente Liedson, deixou uma marca indelével no futebol português e especialmente no Sporting Clube de Portugal, clube que representou durante grande parte da sua carreira europeia. Nascido a 17 de dezembro de 1977 em Cairo, no Brasil, o avançado começou tarde a sua trajetória no futebol profissional. Após passar por diversos trabalhos fora do desporto, incluindo o de empacotador, ingressou nas divisões inferiores do futebol brasileiro, onde chamou a atenção pela sua capacidade de finalização e mobilidade. A primeira grande oportunidade surgiu em 2002, quando foi contratado pelo Flamengo. No entanto, o verdadeiro salto na carreira aconteceu com a transferência para o Corinthians, onde as suas atuações despertaram o interesse do futebol europeu. Foi o Sporting Clube de Portugal que em 2003 decidiu apostar no avançado de 25 anos, que rapidamente se tornaria um ícone do clube. Na sua chegada a Portugal, Liedson enfrentava o desafio de adaptar-se a um novo futebol com uma dinâmica distinta daquela do Brasil. No entanto, a sua adaptação foi rápida e notável. Liedson destacou-se de imediato pelo seu faro para o golo e pela agilidade, características que lhe valeram o apelido de Levezinho. A sua capacidade de movimentação inteligente no ataque, aliada a uma frieza notável nas finalizações, tornaram-no numa peça fundamental na equipa do Sporting. Entre 2013 e 2011, Liedson jogou 313 partidas pelo Sporting, onde marcou 173 golos, sendo 125 na Primeira Liga. Esta marca coloca-o entre os maiores goleadores da história do clube e também da competição. Mais do que apenas um finalizador, Liedson era um jogador que se destacava pela entrega em campo. A sua capacidade de pressionar os defesas adversários e de estar no lugar certo à hora certa faziam dele um avançado completo, capaz de mudar o rumo de um jogo a qualquer momento. Ao longo da sua passagem pelo Sporting, o Levezinho colecionou momentos inesquecíveis. Um dos seus maiores feitos foi o desempenho em clássicos, especialmente contra o Benfica, rival histórico dos Leões. Liedson ganhou a reputação de carrasco dos encarnados, tendo marcado 15 golos em 22 encontros contra o Benfica, número que o eternizou na memória dos adeptos sportinguistas e gerou um misto de respeito e temor nos rivais. A sua importância para o Sporting foi evidente nos títulos conquistados durante a sua estadia. Embora a tão desejada Primeira Liga tenha escapado, Liedson ajudou o clube a conquistar duas taças de Portugal em 2006-2007 e 2007-2008 e duas supertaças Cândido de Oliveira em 2007 e 2008 também. Além disso, foi peça-chave na caminhada do Sporting até à final da Taça UEFA de 2005, onde os Leões acabaram por ser derrotados pelo CSKA de Moscovo num jogo disputado em Alvalade.

0: Apesar do seu peso histórico no Sporting, Liedson despediu-se do clube em 2011, regressando ao Brasil para representar o Corinthians, onde ainda venceu o Campeonato Brasileiro e a Taça de Libertadores. Mesmo com o regresso à sua terra natal, o carinho e o respeito que os adeptos do Sporting lhe dedicam mantiveram-se inalterados, fazendo de Liedson uma das figuras mais queridas do clube de Alvalade. No início de 2013, regressou a Portugal para uma breve passagem pelo Futebol Clube do Porto, surpreendendo muitos adeptos, dado o seu histórico com o rival Sporting. No entanto, a sua estadia nos Dragões foi curta e discreta, com apenas 7 jogos e um golo marcado. Mesmo sem grande protagonismo no Porto, Liedson terminou a temporada com a conquista de um título da Primeira Liga, tendo feito inclusive a assistência para o histórico golo de Kelvin no clássico frente ao Sport Lisboa e Benfica, em que os Dragões conquistaram o Campeonato Nacional. Pouco depois, decidiu pendurar as chuteiras, encerrando uma carreira repleta de sucessos e golos memoráveis.
1: Tudo começou na minha volta para o Corinthians, 2011, né? Seleção portuguesa, eu tive a honra, o privilégio de disputar a Copa do Mundo e ter representado essa camisa com muito orgulho, muito carinho, ter feito um gol na Copa do Mundo contra a Coreia do Norte em 2010, então marcou muito.
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4: Acima de tudo, nos agarramos aos 3 pontos. Hoje calhou-nos bem. Não é aquilo que mais desejamos, defender o resultado, mas compreendo os jogadores. Esta vitória estava a fazer falta e a confiança ganha-se com vitórias e, portanto, esperamos que esta vitória nos traga mais determinidade e mais capacidade de jogar com mais qualidade, mais tempo nos próximos jogos.
5: Foi um jogo que a nossa primeira parte entramos bem, sofremos um golo, é um grande golo, daqueles que temos que bater palmas e está tudo bem, demoramos a reagir a esse golo, mas depois acho que voltamos a ser a melhor equipa e tivemos oportunidades na primeira parte para chegar ao empate. Depois na segunda parte, também naturalmente, tínhamos que assumir ainda mais o jogo.
6: Ao longo do jogo a equipa foi crescendo e penso que acabamos a primeira parte completamente em cima do adversário. A segunda acho que nem história tem, foi uma segunda parte de sentido único. A equipa procurou, como disse, de todas as formas, procuramos alterar, concentramos mais para fora, depois concentramos mais para dentro, colocamos dois avançados, procuramos fazer de todas as formas, mas é como disse, eu acho que hoje, se estivéssemos a jogar até amanhã, a bola não entra.
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7: Está na altura dos craques mundiais, muitos destes ícones do futebol mantêm-se ligados ao desporto, seja como comentadores, treinadores ou embaixadores de clubes e marcas, outros inclusive já não estão entre nós, mas fazemos questão de os recordar aqui na Primeira Rádio Desporto.
0: Johan Cruyff não foi apenas um dos maiores jogadores da história do futebol, mas também uma das mentes mais revolucionárias que o desporto já conheceu. Nascido a 25 de abril de 1947, em Amsterdão, Cruyff cresceu num ambiente que respirava futebol e foi ainda muito jovem que começou a desenvolver a sua ligação ao Ajax, o clube que o viu nascer e onde deixaria uma marca inapagável. Desde cedo, o jogador revelou uma visão de jogo e uma técnica acima da média, características que o tornariam uma lenda não só nos Países Baixos, mas em todo o mundo. A ascensão de Cruyff no Ajax foi meteórica. Com apenas 17 anos, estreou-se pela equipa principal em 1964 e na década que seguiu foi o grande maestro da equipa que revolucionou o futebol europeu. Sob a liderança do visionário treinador Rinus Michels, Cruyff foi a principal peça de uma equipa que implementou o futebol total, um sistema de jogo fluido em que os jogadores trocavam de posições constantemente, confundindo os adversários. Este estilo de jogo inovador levou o Ajax ao domínio do futebol europeu nos inícios dos anos 70, com a conquista de 3 taças dos clubes campeões europeus consecutivas em 1971, 72 e 73. Durante este período, Cruyff foi reconhecido como o melhor jogador da Europa, vencendo por 3 vezes a Bola de Ouro. A sua habilidade única para ler o jogo, a sua rapidez de pensamento e a sua capacidade de executar passes milimétricos tornaram-no um jogador completo. Mas o que diferenciava verdadeiramente era a sua inteligência futebolística. Cruyff jogava com uma compreensão do jogo que poucos possuíam, o que lhe permitia antecipar movimentos a criar espaços onde parecia não haver nenhum. Não era apenas um jogador, mas um estratega dentro do campo. Em 1973, deu um dos passos mais importantes da sua carreira ao transferir-se para o Barcelona. A sua chegada ao clube catalão mudou para sempre o destino da equipa. Numa época em que o Barcelona estava longe dos seus dias de glória, Cruyff trouxe uma nova mentalidade vencedora. Em 1974,

liderou o Barcelona à conquista do título de campeão espanhol, o primeiro em 14 anos, com um estilo de jogo que encantava os adeptos. A vitória por 5-0 sobre o Real Madrid no Santiago Bernabéu ficou para sempre gravada na memória dos colegas como um dos maiores feitos da história do clube. Para além do impacto desportivo, Cruyff transformou-se também num símbolo de resistência à ditadura franquista que ainda dominava a Espanha na época, reforçando a sua ligação emocional com a Catalunha. Na seleção dos Países Baixos, Cruyff também deixou uma marca indelével e a sua participação no Mundial de 74 foi memorável, levando a equipa até à final, onde perderam para a Alemanha Ocidental. No entanto, o desempenho da seleção neerlandesa durante esse torneio, com Cruyff como principal figura, tornou-se icónico. O futebol total encantou o mundo e, apesar da derrota, os Países Baixos ficaram para a história como uma das equipas mais inovadoras de sempre. O famoso Cruyff Turn, um drible inventado por ele, tornou-se um símbolo da sua genialidade e criatividade em campo. Após deixar o Barcelona em 1978, o Cruyff passou por algumas experiências fora da Europa, jogando nos Estados Unidos, onde continuou a encantar os adeptos, desta vez na North American Soccer League. Posteriormente regressou à Europa, onde teve passagens por clubes como o Levante e o Ajax, clube que voltou a representar, ajudando a equipa a vencer mais dois campeonatos neerlandeses, antes de terminar a carreira no Feyenoord em 1984, com a conquista de uma surpreendente dobradinha. Esta conquista foi particularmente marcante, pois mostrou que mesmo no fim da sua carreira, Cruyff ainda era capaz de fazer a diferença em campo. Após o fim da sua carreira como jogador, iniciou uma das carreiras de treinador mais influentes de sempre. De volta ao Ajax e mais tarde no Barcelona, Cruyff levou as suas ideias inovadoras para o banco, implementando um estilo de jogo ofensivo e de posse de bola que seria a base de sucesso do clube catalão nas décadas seguintes. O Dream Team de Cruyff nos Blaugrana conquistou 4 campeonatos espanhóis consecutivos e venceu a sua primeira Taça dos Clubes Campeões Europeus em 1992. Mais que isso, Cruyff plantou as sementes para o estilo de jogo que definiria o Barcelona e a seleção espanhola nos anos 2000, conhecido como Tiki-Taka. Não foi apenas um grande jogador e treinador, foi um pensador do futebol, alguém que acreditava que o jogo devia ser jogado de forma bonita, com inteligência e estilo. As suas ideias influenciaram gerações de treinadores e jogadores e o seu legado vive através de clubes como o seu Barça e o Ajax, que continuam a praticar um futebol que segue as suas filosofias. Cruyff redefiniu o futebol moderno e, mais do que isso, transformou-se numa lenda do desporto.

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1: São 3 da manhã e 31 minutos. 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
2: A invencibilidade do Varzim esbarrou na parede de Agostinho Bento. Em jogo da quarta jornada da Série A da Liga 3, o Paredes não foi vencer à Póvoa de Varzim por uma bola a zero, impondo assim a primeira derrota aos comandados de Carlos Fernandes. No gol decisivo, surgiu à passagem do minuto 16. Miguel Moreno conduziu a bola pela esquerda e assistiu Daniel Rodrigues, que tirou de pé direito para no fundo das redes de Pedro Costa. Com este triunfo, no Paredes, que vinha da derrota com Lessa, apanha no Varzim na liderança com 9 pontos. O Marco 09, que se deslocou a São João de Verde, juntou-se também a Varzim e Paredes no topo. Ainda a norte no Vianense salvou um ponto no último suspiro, aos 90 mais 4 minutos, diante do Futebol Clube Passos de Ferreira, que continua sem ganhar nesta temporada, vivendo uma crise quer desportiva, quer também financeira. O Moisés Conceição adiantou o conjunto da casa aos 23 minutos num lance em que Maga serviu a Khalil Ashidi e o marroquino, na tentativa de remate, acabou por fazer uma assistência. Na segunda parte, os castores reagiram e conseguiram vira a volta através de Platini aos 52 e Vitinho aos 84 minutos. Contudo, na equipa de Vítor Paneira, levou com um balde de água fria aos 90 mais 4 minutos, quando Pedro Soares fez igualdade no 2-2 final. Já em Guimarães, no Vitória Sport Clube B e Trofense, não desataram o nulo e seguem com 5 e 4 pontos. O único jogo discutido da Série B, no Mafra, recebeu e venceu o Covilhã por uma bola a zero, com Francisco Ferreira aos 71 minutos, a fazer o único gol do encontro. Nas duas equipas terminaram reduzidas na 10, aos 74 minutos, Jokobab na Maiga do Mafra viu o cartão vermelho. Já aos 90 minutos, foi precisamente Jailson Gomes do Covilhã a ser expulso, depois de cometer uma grande penalidade. Contudo, na Brahima não conseguiu bater Gustavo Galil. O Mafra segue com 7 pontos, em 4 jogos jornadas, aproximando-se do líder belenenses, que toma 9 em 3 rondas, o que vier na SEC com 4 pontos conquistados. Brahim Mdani é o novo selecionador da Argélia, sucedendo no cargo ao suíço Vladimir Petkovic. Mdani, de 48 anos, chega ao comando da seleção africana depois de conduzir a seleção sub-21 argelina à medalha de ouro nos Jogos do Mediterrâneo, discutidos na semana passada em Taranto, em Itália. O treinador assume funções nos próximos dias e terá como principal missão preparar a convocatória para nos primeiros jogos da fase de qualificação para a Taça das Nações Africanas 2027. O Besiktas venceu o derby de Istambul depois de bater fora de portas na equipa de Fenerbahçe por 2-1. O internacional português Nelson Semedo foi titular pela equipa da casa. Já Tiago Jaló, também ele internacional por Portugal, saltou do banco pela equipa forasteira. O ex-Benfica Ederson, assim como o Narco Kokshu, foram titulares nas respectivas equipas. Aktür Koglu, por sua vez, entrou ao intervalo. Milan Skriniar, na defesa, que chegou a ser associado ao Sport Lisboa e Benfica, fez o primeiro golo do jogo na passagem do minuto 26, ainda na primeira parte. O internacional turco Yılmaz restabeleceu o empate na partida. Já na segunda metade do San Vlahovic, na ponta de lança que tocou a Juventus pelo Besiktas neste verão, marcou o golo que daria assim o triunfo à equipa forasteira aos 73 minutos, assistido por Kokshu. Com esta vitória por 2-1, o Besiktas sobe na segunda posição, agora com 9 pontos. O Fenerbahçe, por sua vez, é quinto com 6 pontos conquistados. O Bayern de Munique acabou por empatar diante do Schalke 04, sem golos, em jogo a contar para a segunda jornada da Bundesliga, a principal liga do futebol alemão. Na Vicente Company deixou os jogadores como Harry Kane e Hollis no banco de suplentes, a pensar claramente para a primeira jornada da Champions, e acabou por sofrer as consequências dessa mesma decisão. O treinador belga lançou os pesos pesados para dentro das quatro linhas após uma primeira parte com domínio, mas sem golos. Kane entrou aos 46 minutos, enquanto que Hollis e Musiala entraram aos 57, mas nem assim o Bayern de Munique acabou por chegar ao golo. Contas feitas, na formação de Kompany mostrou-se incapaz de derrubar na muralha que encontrou em Gelsenkirchen e tropeça assim pela primeira vez na temporada, caindo para o quarto lugar com 4 pontos. O Schalke 04, por sua vez, é o 14º classificado com 1 ponto apenas. Aston Villa e Old City acabaram por empatar sem golos em duelo a contar para na terceira jornada da Premier League. Os vilentes pontuaram pela primeira vez na Premier, continuando sem vencer na prova. Victor Lindelof, ex-Benfica, foi titular pelo Aston Villa. Já no ex-Sporting, Idemasa Morita não foi convocado pela formação do Old City. Contas feitas com este empate sem golos, no Aston Villa segue em lugar de despromoção. No 18º posto, com apenas 1 ponto, já na equipa do Old City, segue em segundo à condição, com 7 pontos conquistados. O oponente do Sporting na Liga dos Campeões, na equipa francesa do Lens, sofreu mais uma derrota para a Liga Francesa, no Lens, na recepção ao Lorient, a contar para na terceira jornada, perdeu por 1-0, na frente de Ivanovic, avançado croata, emprestado pelo Benfica, foi suplente não utilizado pela formação do Lens. O golo solitário foi apontado por Mamadou Kone, já na segunda parte, aos 54 minutos, e serviu para garantir os 3 pontos, ao invés da formação do Lens. Contas feitas com esta vitória, no Lens, perto pela segunda vez consecutiva, e segue na 9ª posição com 3 pontos. Lorient, por sua vez, sobe à 7ª posição com 4 pontos arrebatados.
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10: O Stade de Reims, fundado em 1931, é um dos clubes mais emblemáticos da história do futebol francês. Durante as décadas de 1940 e 1950, a equipa dominou o cenário nacional e europeu, estabelecendo-se como uma potência que rivalizava com os maiores clubes do continente. Sob a liderança do carismático treinador Albert Batteux, o Reims viveu a sua era dourada, marcada por um futebol elegante e ofensivo e por um elenco que contava com alguns dos maiores talentos da história do futebol francês, como Raymond Kopa e Just Fontaine. A ascensão do Stade Reims começou após a Segunda Guerra Mundial, quando o clube conseguiu conquistar o seu primeiro título da Liga em 1949. Este foi o primeiro de 6 títulos que o clube arrecadaria nas décadas seguintes, consolidando a sua supremacia no futebol francês. Com um estilo de jogo fluido, apoiado com uma sólida organização tática, o Reims rapidamente se tornou uma força dominante. Durante os anos de ouro do clube, não foram apenas os títulos nacionais que se acumularam. A instituição foi também pioneira no cenário europeu, alcançando a final da primeira Taça dos Clubes Campeões Europeus, em 1956. Essa mesma final de 1956, jogada contra o poderoso Real Madrid, foi uma das mais emocionantes da história do futebol. O Stade Reims começou de forma brilhante, marcando 2 golos cedo, mas acabou por ser derrotado por 4-3 num jogo memorável. Apesar do desfecho, essa campanha europeia foi um marco para o clube e uma prova da sua qualidade no contexto internacional. Raymond Kopa, a estrela da equipa, destacou-se tanto que após essa final foi contratado pelo próprio Real Madrid, onde se tornaria um dos maiores ícones do futebol mundial. Sem Copa, o Rhin desmoreceu e voltou a atingir a final da Taça dos Campeões em 1959, mas novamente o Real Madrid seria o carrasco, vencendo por 2-0. No entanto, essa era do Stade Rhin não foi apenas marcada por derrotas nas finais europeias. A equipa conseguiu conquistar inúmeros títulos nacionais e estabelecer um estilo de jogo admirado em toda a Europa. O sistema ofensivo, baseado na criatividade e velocidade, era algo revolucionário para a época e muitos dos jogadores da equipa acabaram por brilhar também ao serviço de seleção francesa. Just Fontaine, por exemplo, tornou-se um dos maiores avançados da história do futebol, imortalizando-se ao marcar 13 golos no Mundial de 1958, um recorde que ainda hoje permanece. O sucesso do Stade Rhin na década de 1950 deve-se em grande parte à visão de Albert Batte, que conseguiu criar uma equipa altamente competitiva e atrativa. O clube era uma fábrica de talentos, fornecendo jogadores de classe mundial tanto para a seleção francesa como para os principais clubes europeus. Contudo, o declínio começou a fazer-se sentir no início dos anos 1960, à medida em que os principais jogadores se foram retirando ou transferindo para outras equipas. Sem a força das suas estrelas e com a crescente competição, o Stade Rhin começou a perder a sua influência tanto no plano nacional como internacional. Nos anos 70, o clube já não conseguia competir ao mais alto nível e acabou por descer de divisão. A queda foi abrupta e o Stade Rhin, que outrora dominara o futebol francês, passou por longos períodos de obscuridade, navegando entre as divisões inferiores do futebol gaulês. Mesmo assim, o legado da equipa imortal dos anos 50 e 60 nunca foi esquecido e o nome Stade Rhin continuou a ser sinónimo de glória e história. Foi apenas no século XXI que o clube começou a reerguer-se. Depois de longos anos afastados da Ligue 1, o Stade Rhin começou a primeira divisão do futebol francês em 2012, com uma nova geração de jogadores e a ambição de recuperar algum do prestígio perdido. Embora longe dos dias de glória das décadas de 50 e 60, o clube tem-se estabelecido como uma presença regular na Liga Francesa, procurando recuperar a sua identidade histórica e reconquistar o respeito que outrora tinha.
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9: Grandes feitos também se destacaram em reviravoltas épicas, onde clubes e seleções reverteram desvantagens quase impossíveis para conquistar vitórias memoráveis. Está na altura de mais um grande feito histórico aqui na primeira rádio de desporto.
10: A conquista do Mundial de Sub-20 pela seleção portuguesa em 1989, realizado na Arábia Saudita, foi um dos momentos mais marcantes da história do futebol português. Este torneio, que decorreu entre fevereiro e março de 1989, culminou com a vitória de Portugal na final contra a Nigéria por 2-0 em Riad. Esta vitória significou o primeiro grande título internacional para as seleções jovens de Portugal e serviu de prelúdio para o bicampeonato, com a conquista também do Mundial Sub-20 em 1991. O caminho até à final foi repleto de desafios. Sob o comando de Carlos Queiroz, a equipa portuguesa destacou-se pela coesão e pelo talento individual dos seus jogadores, que mais tarde se tornariam referências no futebol europeu. Entre os nomes mais destacados estavam Fernando Couto, João Pinto, Paulo Sousa e Abel Silva. A fase de grupos foi superada com alguma dificuldade, mas Portugal mostrou uma defesa sólida e uma linha ofensiva criativa que foi capaz de lidar com a pressão nos momentos decisivos. No total, a equipa disputou 6 jogos até à final, demonstrando uma evolução ao longo do torneio, tanto no aspecto tático como na mentalidade competitiva. Na final disputada no King Fahd International Stadium, Portugal enfrentou uma talentosa Nigéria, que também chegava ao jogo decisivo com grande moral. A partida foi equilibrada, com ambas as equipas a terem oportunidades, mas foi no prolongamento que a seleção portuguesa conseguiu destravar o jogo. O primeiro golo surgiu dos pés de Abel Silva, que abriu o marcador para Portugal, aproveitando um cruzamento vindo da direita. Pouco depois, Jorge Couto selou o resultado ao marcar o segundo golo, garantindo a vitória por 2-0 e a consagração de Portugal como campeão mundial de sub-20. A vitória da seleção nacional não apenas deu ao país o seu primeiro título internacional no futebol, mas também revelou uma geração de jogadores que deixaria uma marca profunda no futebol português e mundial. Muitos dos atletas dessa equipa juvenil integraram a seleção principal e tiveram carreiras de sucesso, tanto em clubes nacionais como internacionais. Fernando Couto, Paulo Sousa e João Pinto, por exemplo, seriam figuras essenciais em várias campanhas da seleção portuguesa nos anos seguintes. O título de 1989 foi também um catalisador para a evolução do futebol jovem em Portugal, destacando a capacidade do país em formar talentos de nível mundial. Esta geração de ouro, liderada por Carlos Queiroz, colocaria Portugal no mapa do futebol juvenil e o sucesso seria repetido 2 anos depois, em 1991, com a conquista do Mundial de Sub-20, novamente, agora em Lisboa. Esses sucessos cimentaram a reputação portuguesa como uma potência emergente do futebol de formação e abriram as portas para futuros triunfos nas categorias principais.
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9: E seguimos agora nesta emissão com o perfil do jogador.
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10: Luís Dias é um extremo com uma abordagem eletrizante ao jogo, destacando-se pela sua capacidade de romper defesas com uma mistura de drible preciso e aceleração fulminante. Nascido na Colômbia, atua preferencialmente pela ala esquerda, onde utiliza a sua velocidade e agilidade para desafiar os laterais adversários, criando constantes situações de um para um. O seu estilo agressivo e direto em direção à baliza faz dele uma ameaça constante, não só em jogadas de transição rápida, mas também em situações de ataque posicional, onde é capaz de desequilibrar defesas organizadas. Taticamente, Dias é um jogador dinâmico que se destaca pela capacidade de jogar tanto nas linhas quanto ao cortar para dentro, buscando o remate com o pé direito. Essa versatilidade tática torna-o imprevisível para os adversários. A sua visão de jogo e leitura das movimentações ao redor permitem-lhe combinar bem com os colegas em espaços curtos, mas o seu maior impacto reside na capacidade de alongar o jogo e criar espaço para os médios e avançados. Quando em posse, Dias é habilidoso em explorar os flancos, muitas vezes obrigando os defesas a recuar com receio da sua aceleração explosiva. Defensivamente, Luís Dias também traz valor com uma ética de trabalho assinalável. Participa ativamente no processo de recuperação de bola, aplicando pressão alta e utilizando a sua velocidade para fechar linhas de passe ou obrigar o adversário a erros. Este compromisso defensivo encaixa perfeitamente em sistemas táticos que exigem dos extremos um envolvimento ativo na pressão pós-perda. A sua capacidade de finalização também tem evoluído, mostrando uma precisão notável em remates de meia distância e uma inteligência ao se posicionar dentro da área para finalizar cruzamentos. Além do mais, o colombiano oferece ainda uma ameaça constante, tanto no jogo aéreo, apesar da sua estatura relativamente baixa, quanto em remates de fora da área. Luís Dias é um jogador que personifica o futebol moderno com uma combinação equilibrada de atributos técnicos, táticos e físicos. O seu impacto vai muito além dos dribles e assistências, sendo também uma peça fundamental em transições rápidas e fases defensivas de pressão, o que o torna indispensável em equipas que priorizam o ritmo e a intensidade.
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9: Os seus prémios, troféus, são apenas uma pequena amostra do impacto que tiveram com o seu legado a ultrapassar as fronteiras do desporto. Está na altura de trazermos mais um craque da Liga Portuguesa aqui à primeira rádio de desporto.
10: Luizão, o ex-defesa central brasileiro, é uma lenda do Benfica com grande destaque pela sua passagem na Liga Portuguesa, onde se tornou um dos jogadores mais icónicos da história do clube. Ao longo de uma carreira marcada por consistência, liderança e inúmeras conquistas, Luizão acumulou mais de 500 jogos com a camisola do clube lisboeta, sendo um dos maiores capitães da história do futebol português. Nascido em Amparo, São Paulo, iniciou a sua trajetória no Juventude, clube da sua cidade natal. O seu talento defensivo rapidamente chamou a atenção de clubes maiores, levando-o a transferir-se para o Cruzeiro de Belo Horizonte em 2001, onde ganhou maior notoriedade no futebol brasileiro. As suas exibições na Raposa, especialmente na Copa Libertadores, chamaram a atenção de clubes europeus e foi o Benfica que o contratou em 2003. Ao chegar às Águias nesse mesmo ano, Luizão encontrou um clube sedento de conquistas após um período de domínio dos seus rivais. Desde o início, o brasileiro destacou-se pelo seu físico imponente, com 1,92m, e pelo seu forte sentido de posicionamento. A sua adaptação ao futebol europeu foi rápida e na temporada de 2004-2005, sob o comando de Giovanni Trapattoni, ajudou o Benfica a conquistar o tão desejado título de campeão nacional, quebrando um jejum de 11 anos sem conquistar o campeonato. Com o passar dos anos, Luizão foi se tornando pilar da defesa benfiquista e uma referência no balneário. A sua liderança natural e capacidade de leitura de jogo fizeram dele o capitão de equipa durante várias épocas e a sua longevidade no clube é notável. Entre 2003 e 2018, Luizão venceu 6 campeonatos nacionais, 3 taças de Portugal e foi crucial na revalorização do Benfica no futebol europeu. Foi também uma peça importante nas campanhas europeias do Benfica, tendo ajudado o clube a chegar a 2 finais da Liga Europa, em 2013 e 2014, ambas perdidas de forma dramática para Chelsea e Sevilha, respectivamente. Embora os títulos internacionais não tenham vindo, a sua liderança nestas campanhas reforçou o seu estatuto de lenda no clube. Paralelamente, Luizão foi um jogador frequentemente convocado para a seleção brasileira, tendo representado o Brasil em várias competições importantes. O ponto alto da sua carreira internacional foi a conquista da Copa América em 2004 e da Taça das Confederações em 2005 e 2009, destacando-se sempre pelo seu papel defensivo sólido e pela sua capacidade de liderança no campo. A longevidade de Luizão no Benfica é um dos seus traços mais marcantes. Jogou durante 15 temporadas pelo clube, acumulando 538 jogos oficiais. Este número coloca-o entre os jogadores com mais partidas na história do Benfica e a sua regularidade foi fundamental para o domínio doméstico da equipa na década de 2010. Durante este período, o Benfica reconquistou a sua hegemonia no futebol português, com Luizão como a sua principal referência defensiva e de liderança. Além das conquistas nacionais, foi homenageado inúmeras vezes pelo Benfica e pelos seus adeptos, sendo reconhecido pelo seu compromisso, profissionalismo e amor à camisola. A sua figura imponente e o respeito que impunha dentro e fora de campo valeram-lhe o apelido de girafa, mas também o carinho eterno da sua massa associativa benfiquista. Luizão anunciou a sua retirada do futebol profissional em 2018, aos 37 anos, encerrando uma carreira de sucesso marcada pela sua lealdade ao Benfica e pelos seus feitos dentro de campo. Após a retirada, manteve-se ligado ao clube, assumindo funções diretivas e mantendo o seu contributo para o crescimento e evolução do Benfica fora das quatro linhas. O legado de Luizão é inquestionável. Como um dos capitães mais icónicos da história do clube, foi fundamental no renascimento do Benfica como uma força dominante em Portugal e deixou uma marca indelével no futebol europeu. A sua longevidade, profissionalismo e liderança fazem dele uma referência não só para os adeptos dos encarnados, mas também para o futebol mundial.
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13: Não permitindo muitas oportunidades ao adversário. Foi uma segunda parte onde entramos muito bem, onde fizemos logo o segundo golo e tivemos mais algumas oportunidades. Acaba por ser um resultado justo, com uma qualidade acima da média da nossa equipa. Por isso, dar os parabéns aos nossos jogadores.
14: Foi muito difícil, realmente, em todos os aspectos. Foi como se estivéssemos dormindo. Em todos os aspectos do jogo, mentalmente, tecnicamente, taticamente, fisicamente, em todos os aspectos, estivéssemos segundo, estivéssemos não seguindo. It's something you know. I cannot explain really. Yeah, a performance like this is not something normal for us.
15: Um jogo muito adulto, um jogo de homens. E todos esses factos que você acabou de referir têm uma palavra que encaixa muito bem, mentalidade. Já no jogo passado merecíamos ter trazido pontos com aquilo que fizemos, não conseguimos, sabíamos que vir aqui ao Vitória, com a necessidade de pontos que o Vitória também estava a ter, o clube que é, o histórico que é. O estádio que é, sabemos que ia ser um jogo muito complicado.
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9: Seguimos agora nesta emissão com os craques mundiais.
10: Franz Beckenbauer, nascido em Munique a 11 de setembro de 1945, é uma lenda incontestável do futebol. A sua carreira, tanto a nível de clubes como internacional, fez dele um dos maiores jogadores da história. Começou a sua trajetória no Bayern de Munique, onde se destacou rapidamente pela sua elegância e habilidade. Beckenbauer fez a sua estreia na equipa principal do Bayern em 1964 e rapidamente se estabeleceu como uma figura central. Sob a sua liderança, o Bayern conquistou 3 títulos da Bundesliga em 69, 72 e 73 e 3 taças dos clubes campeões europeus em 1974, 75 e 76. A posição de líbero, que Beckenbauer redefiniu, permitiu-lhe não apenas atuar na defesa, mas também contribuir ofensivamente. A sua visão de jogo e a habilidade em avançar com bola mudaram a forma como a posição era jogada. Foi ainda premiado com o Ballon d'Or, ou o melhor jogador da Europa, em 1972 e 76, refletindo o seu impacto no futebol europeu. Na seleção da Alemanha Ocidental, Beckenbauer também deixou a sua marca. Foi o capitão de equipa que venceu o Campeonato do Mundo em 1974 e na final, realizada no Estádio Olímpico de Munique, a Alemanha Ocidental derrotou os Países Baixos por 2-1. O jogador alinhou com um ombro deslocado, demonstrando uma coragem e uma liderança notáveis que se tornaram lendárias. Além disso, foi fundamental na vitória no Euro de 1972, onde a Alemanha Ocidental derrotou a União Soviética na final. Após o sucesso no Bayern Munique, Beckenbauer transferiu-se para o New York Cosmos em 1977. Lá continuou a influenciar o futebol, ajudando a promover o desporto nos Estados Unidos. Com sua presença, o Cosmos conquistou o campeonato em 1977 e 78 e a sua estadia acabou por ser crucial para popularizar o futebol no país, oferecendo uma nova visibilidade à modalidade. Após a sua aposentadoria como jogador, Beckenbauer continuou a deixar a sua marca como treinador. Em 1990, levou a seleção da Alemanha Ocidental à vitória no Campeonato do Mundo da Itália, tornando-se no único a ganhar o Mundial, tanto como jogador quanto como treinador. Sob a sua liderança, a Alemanha derrotou a Argentina por 1-0 na final, com um golo de penalti de Andreas Bremer. Beckenbauer também teve um papel significativo na administração do futebol. Em 2006, foi um dos principais organizadores do Campeonato do Mundo da Alemanha, ajudando a garantir o sucesso do torneio. A sua influência estendeu-se à administração da FIFA, onde contribuiu também para a formulação de políticas globais para o futebol. O legado de Franz Beckenbauer é marcado pela sua inovação tática, conquistas impressionantes e impacto duradouro no futebol. O Kaiser continua a ser uma referência para muitos, sendo para sempre lembrado como um dos maiores defesas e jogadores de todos os tempos.

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1: Muitos clubes que já foram gigantes na Europa agora encontram-se longe dos holofotes, adormecidos após décadas de domínio. É para ouvir também aqui na primeira Rádio Desporto, neste produto 100% palavra, gigantes adormecidos todos os dias com o Hugo Taveira.
2: O Leeds United, fundado em 1919, é um dos clubes mais importantes do futebol inglês, com uma história de grandes conquistas e quedas dramáticas. O seu período áureo começou nos anos 1960 e 70, sob a liderança do treinador Don Revie, que transformou o Leeds numa das equipas mais fortes do país. Foi nessa época que o clube alcançou alguns dos seus feitos mais memoráveis. Dois títulos da primeira divisão inglesa em 68-69 e 73-74, uma FA Cup em 1972 e duas Taças das Cidades com Feiras, uma competição precursora da atual Liga Europa, em 1968 e 1971. Conhecido pelo estilo combativo e altamente disciplinado, o Leeds de Revie tornou-se uma referência de resiliência e combatividade, marcando a história do clube e do futebol britânico. Esta era dourada foi protagonizada por jogadores emblemáticos como Billy Bremner, Norman Hunter e Jack Charlton, que não só contribuíram para os sucessos dentro de campo, mas também personificaram o espírito destemido do clube. A saída de Revie, contudo, trouxe uma fase de instabilidade e o Leeds entrou em declínio, culminando na sua despromoção para a 2ª Divisão em 1982. O clube lutou anos para se reerguer, mas só na década de 1990 voltou a emergir no topo do futebol inglês. O renascimento do Leeds veio com o treinador Howard Wilkinson, que liderou o clube ao título da 2ª Divisão em 1990, garantindo a subida à primeira. Apenas duas épocas depois, em 1991-92, o Leeds surpreendeu ao vencer a última edição da primeira divisão antes da criação da Premier League. Com jogadores como Eric Cantona, Gary Speed e Gordon Strachan, o Leeds dominou a liga e conquistou o seu terceiro título de inglês, trazendo nova glória aos adeptos e reforçando a imagem de uma equipa resiliente e vencedora. A mudança de milénio trouxe ao clube ambições renovadas, com investimentos em grandes nomes como Rio Ferdinand e Robbie Keane, e em 2001 o clube protagonizou uma campanha europeia inesquecível, alcançando as meias finais da Liga dos Campeões. No entanto, os gastos elevados e a gestão financeira arriscada levaram o clube a uma crise profunda. Em 2004, o Leeds acabou despromovido para o Championship, a 2ª Divisão, e em 2007 caiu ainda para a League One, a 3ª, marcando um período de sofrimento e dificuldades para os seus adeptos. Nos anos recentes, o Leeds United reencontrou o caminho de volta à elite, conseguindo finalmente a promoção à Premier League em 2020, sob o comando do carismático treinador Marcelo Bielsa. Esta recuperação fez renascer a esperança entre os seus adeptos, apesar de uma nova despromoção ao Championship, que ainda hoje carregam com orgulho a história do clube, sonhando em reviver os tempos de glória que marcaram o Leeds United como uma força do futebol inglês.
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4: A jornada 5 da Primeira Liga na Portuguesa deu a conhecer mais 3 resultados. Desde logo, a vitória surpreendente do Académico de Viseu na deslocação até Barcelos, o empate sem golos entre Vitória e na formação do Casa Pia e também a vitória larga por parte do Santa Clara sobre a formação do Rio Ave. Mas começamos por olhar para esse Académico de Viseu, Gil Vicente, na equipa do Académico de Viseu que arrancou de Barcelos o primeiro triunfo na edição 2026-2027 da Primeira Liga, depois de vencer a equipa do Gil por uma bola 0 no estádio Cidade de Barcelos, em contas desta quinta jornada. A equipa de Viseu marcou o único golo da partida logo aos 4 minutos, por intermédio do brasileiro João Guilherme, assegurando assim o primeiro triunfo, depois de 2 empates e 2 derrotas. No final deste jogo, o treinador do Académico de Viseu, Bruno Pinheiro, estava agradado com o triunfo.
5: Foi mesmo, fomos empurrados pelo adversário, o adversário esteve muito bem, projetava muitos jogadores, e como não estávamos a conseguir ter a bola muito tempo, empurrava mais a equipa, retirou confiança, e acho que acima de tudo nos agarramos aos 3 pontos. Hoje calhou-nos bem, não é aquilo que mais desejamos, defender o resultado, mas compreendo os jogadores, esta vitória estava a fazer falta, e a confiança ganha-se com vitórias, e portanto esperamos que esta vitória nos traga mais serenidade e mais capacidade de jogar com mais qualidade, mais tempo nos próximos jogos. Mas é como eu digo, eu compreendo, tentei ao máximo, fiz as substituições para que a equipa crescesse e fosse para a frente, e ela estava a andar para trás. Como lhe digo, acho que muita desconfiança, porque perdemos 2 pontos na Madeira, 2 minutos do fim, tivemos também essa infelicidade, e acho que os jogadores, acima de tudo, agarraram-se aos 3 pontos e era o mais importante hoje. Com maior ou menor dificuldade, o mais importante era os 3 pontos. Estamos muito satisfeitos pelos 3 pontos.
4: Já o técnico do Gil Vicente, Luís Pinto, lamentou a derrota e não quis comentar o golo anulado à sua equipa pela vídeo-arbitragem.
6: Não quero comentar, não quero seguir a mesma política que outros cheguem durante a semana e que depois parece que dá ou não. Não quero comentar, estou mal andando mais. Foi um jogo que a nossa primeira parte entramos bem, sofremos um golo, é um grande golo, daqueles que tínhamos para ter palmas, e está tudo bem. Demorámos a reagir a esse golo, mas depois acho que voltámos a ser a melhor equipa e tivemos oportunidades na primeira parte para chegar ao empate. Depois na segunda parte, também naturalmente, tínhamos que assumir ainda mais o jogo. E a partir ali dos 75 minutos, 70, corremos o risco de deixar-nos em situações de um contra um atrás, em que podíamos sofrer o segundo num contra-ataque, mas em que tentaríamos ter ainda mais gente dentro da área. Foi um jogo em que criámos mais que o suficiente para ganhar, não ganhámos. Fico satisfeito com a forma que os jogadores jogaram, fico satisfeito com a forma que os jogadores estiveram dentro de campo, não fico satisfeito com o resultado.
4: O Académico de Viseu passa assim a somar 5 pontos, no 10º lugar, a 2 do Gil Vicente, que tem 7, e segue em 6º, com menos um jogo, e sofreu assim a primeira derrota e o primeiro golo no campeonato. Já na equipa do Santa Clara teve um triunfo largo, por 4-0 na recepção à equipa do Rio Ave, em Ponta Delgada, no estádio de São Miguel. Em contas desta quinta jornada, os açorianos subiram assim ao 3º lugar, com mais um ponto em relação ao Benfica, que tem um encontro em atraso e que vai cumprir na próxima quarta-feira. Nos golos foram apontados por Brenner Lucas logo aos 4 minutos, Iaco Ribeiro aos 47, Vinícius aos 52 e também Luís Fernando aos 90. No final do jogo, o técnico do Santa Clara, Petit, estava satisfeito com o triunfo largo da sua equipa.
7: A equipa que tem vindo a crescer, uma base da época passada, com os jogadores que viemos e que fomos buscar com qualidade, tem assimilado bem aquilo que é os processos. Acho que a primeira parte é escasso o resultado por aquilo que fizemos, por aquilo que criámos, a qualidade de jogo ofensiva, não permitindo muitas oportunidades ao adversário, e uma segunda parte onde entramos muito bem, onde fizemos logo o segundo golo e tivemos mais algumas oportunidades, acaba por ser um resultado justo, com uma qualidade acima da média da nossa equipa. Por isso, dar os parabéns aos nossos jogadores, aos nossos adeptos que compareceram, e que não foi fácil numa tarde tão quente, que não é fácil jogar.
4: Já o treinador do Rio Ave, Siladopoulos, o técnico grego, lamentou o resultado pesado para a sua equipa.
8: It was very difficult, really. In every aspect, it was like we were sleeping. In every aspect of the game, mentally, technically, tactically, physically, in every aspect we were second, we wouldn't follow. It's something, you know, I cannot explain, really. Yeah, a performance like this is not something normal for us, and really to have to say sorry to the fans that were here, but also sorry to all our fans of Rio Ave.
4: O Santa Clara, ainda sem derrotas na Primeira Liga, segue na terceira posição com 11 pontos, mais um do que o Benfica, 4 e mais 2 do que o Arouca, na 5ª, ambos com menos um jogo discutido, enquanto que o Rio Ave, que tomou a segunda derrota consecutiva por 4-0, é 14º com 3 pontos. Finalmente, olhamos também para o Vitória Sport Clube, que acabou por empatar no estádio Dom Afonso Henriques, sem golos, diante da equipa do Casa Pia. Se por um lado a equipa vimaranense falhou o regresso aos triunfos, na formação de Pinamanique conquistou assim o primeiro ponto nesta temporada. Os conquistadores até estiveram por cima do encontro, mas não encontraram soluções para desfazer a barreira defensiva montada pela formação casapiana. No final do encontro, o treinador do Vitória Sport Clube, Tiago Margarido, considerou que o seu conjunto queria vencer.
9: É nervosa, um pouco segura daquilo que poderia fazer. Ou a confiar naquilo que poderia fazer, mas ao longo do jogo a equipa foi crescendo e penso que acabamos a primeira parte completamente em cima do adversário. A segunda acho que nem história tem, foi uma segunda parte de sentido único. A equipa procurou, como disse, a todas as formas, procuramos alterar, concentramos mais para fora, depois concentramos mais para dentro, colocamos dois avançados, procuramos fazer todas as formas, mas é como disse, eu acho que hoje se estivéssemos a jogar até amanhã, a bola não entra.
4: Já o técnico adjunto do Casa Pia, Alexandre Santana, falou na conquista de um ponto saboroso da sua equipa.
10: Mais um jogo muito adulto, um jogo de homens. E todos esses factos que você acabou por referir têm uma palavra que encaixa aí muito bem, mentalidade. Já no jogo passado merecíamos ter trazido pontos com aquilo que fizemos, não conseguimos, sabíamos que vir aqui ao Vitória, com a necessidade de pontos que o Vitória também estava a ter, o clube que é, o histórico que é, o estádio que é, sabíamos que ia ser um jogo muito complicado, mas estes jogadores só têm esta prestação e esta mentalidade porque acreditam muito naquilo que estamos a fazer, que eles estão a fazer, e acreditam de tal forma que conseguimos, depois dos resultados que temos vindo a ter, não tão bons quanto aquilo que nós desejávamos, chegar aqui com esta atitude, com esta postura, com esta entrega, com esta paixão pelo jogo, pelo ponto e pelo clube e pelos colegas. Estamos muito felizes por isso, porque construir em cima de uma mentalidade forte e boa é completamente diferente de construir sobre uma mentalidade má. Achamos que todo o processo está a ser bastante bom, que com esta mentalidade vai casar muito bem para que daqui para a frente façamos coisas muito melhores.
4: Em Guimarães, na formação da casa que vinha de uma derrota, em Braga, não conseguiu regressar aos triunfos. No campeonato, e passa a somar 4 pontos, no décimo lugar, já no Casa Pia, que tinha averbado 4 derrotas nas jornadas anteriores, somou o primeiro ponto na edição 2026-2027 da Primeira Liga, mas segue no 18º e último lugar, ainda sem qualquer golo marcado. O Sport Lisboa e Benfica viu Alexander Bab sair com queixas no antebraço aos 17 minutos no encontro contra a equipa de Marítimo, depois de um choque com o adversário. No Aula encarnado, ficou durante alguns minutos no chão com o braço imobilizado e teve de ser substituído por Kaminski, saindo diretamente para os balneários. O treinador Marco Silva terá uma grande dor de cabeça, isto porque depois da saída de Dedits para a equipa do Newcastle, o único lateral direito de raiz com quem o Benfica conta é Daniel Banjaki. As águias têm encontros com o Moreirense, Gil Vicente, Milan e Futebol Clube do Porto a 20 de setembro, antes da paragem para as seleções. Os jogadores do Benfica reagiram nas redes sociais no triunfo na casa do Clube Sport Marítimo por 3-0, a contar para na quinta jornada da Primeira Liga, desde logo começando por Prestiani, que assinou uma obra de arte ao fechar nas contas, destacou a conquista de mais 3 pontos muito importantes num campo muito difícil. Seguem juntos pelo mesmo objetivo, concluiu numa descrição de inúmeros retratos da quinta vitória consecutiva encarnada. Prestiani está imparável e soma 6 golos em 8 jogos esta temporada. No papel principal nos barreiros, ainda assim pertenceu a Leandro Barreiro, que assinou um bis, mais 3 e seguimos, escreveu nas redes sociais. Entre os comentários destaca-se no de Tiago Veia, antigo companheiro de equipa, que foi emprestado aos turcos da formação de Birlici. Mas qual é a pergunta? Escreveu aludindo num comentário do médio durante a entrevista rápida após o duelo na Madeira. João Palhinha também reagiu numa boa vitória com um grande apoio por parte dos adeptos. O médio luso, que se estreou a titular nas Águias diante do Marítimo, agradeceu aos adeptos encarnados e colocou o foco num objetivo comum, todos juntos a lutar pelo mesmo. A UEFA escolheu o Sizwan Marciniak para apitar na recepção do Futebol Clube Porto, na Manchester City, na primeira jornada da fase de liga da UEFA Champions League. O árbitro polaco terá nos neerlandeses Paul van den Boekel e Dennis Igler no vídeo-árbitro. Esta será, de resto, a quarta vez que Marciniak dirige um encontro do Futebol Clube Porto no anterior formato da Liga dos Campeões. Esteve na derrota dos azuis e brancos na frente à Roma em 2016-2017 por 3-0 e na temporada 2022-2017 2023, na Pitou de Zaire, com o Atlético de Madrid, por 2-0, assim como o nulo frente ao Inter de Milão. O jogo entre Futebol Clube do Porto e Manchester City está marcado para nas 8 da noite, desta terça-feira, no Estádio do Dragão, uma partida que vai poder acompanhar em direto na Gol FM, através do canal do YouTube da Primeira Rádio de Desporto, num simultâneo na Rádio Jornal do Centro. O Futebol Clube Porto volta ao trabalho no Olival, depois de cumprir a folga neste domingo. Nos Dragões preparam assim um embate diante do Manchester City, em contas da jornada 1 da fase de liga da UEFA na Champions League. O boletim clínico dos Dragões continua a contar com os nomes de Zaidu em tratamento, Vasco Sousa em treino condicionado, André Miranda em treino condicionado, Oscar Piatuzewski em treino condicionado e Samu também em treino condicionado. Além destes, Victor Fraholt, que recebeu o alta hospitalar, já se encontra em repouso no domicílio, inicia assim o protocolo após conclusão cerebral, acabou por informar-se na equipa da Invicta. O treinador Francesco Farioli concedeu folga no plantel durante este domingo, por isso, este treino desta segunda-feira foi precisamente a derradeira preparação para este embate diante do Manchester City, encontro esse agendado para nesta terça-feira. Victor Fraholt, jogador do Futebol Clube Porto, recorreu às redes sociais para deixar uma mensagem tranquilizadora após ter deixado o hospital depois da conclusão sofrida no Futebol Clube Porto Moreirense, que terminou com vitória da equipa azul e branca por 2-1. Obrigado por todo o apoio. Está bem, espera recuperar o mais rapidamente possível. Quer estar com a equipa em breve, escreveu este jogador da equipa azul e branca. O médio dinamarquês terá agora de cumprir um período de repouso antes de poder voltar aos trabalhos e, por isso, falha no jogo com o Manchester City desta terça-feira no Estádio do Dragão, isto ao abrigo do protocolo de concussões cerebrais da UEFA. O jogador Gustavo Sousa reforça na equipa do Estoril Praia, chegando por empréstimo do Flamengo até ao final da temporada. Os estorilistas confirmaram a transferência do jovem lateral brasileiro de 20 anos, que já neste ano fez na estreia pela equipa principal do Flamengo ao serviço do sub-20. Gustavo Sousa assinou um golo e uma assistência em 26 jogos nesta temporada. O atleta admite que está ansioso por começar a jogar, muito ansioso por se estrear e demonstrar todo o seu futebol nesta equipa. Nas suas ambições são as melhores possíveis e quer encontrar o seu espaço, conquistar títulos e dar muitas alegrias aos adeptos. Acaba por assumir Gustavo Sousa, que assim reforça na equipa da linha. O Benfica venceu o Póvoa por 37-30 em jogo de na segunda jornada do Campeonato Nacional de Handball. Os encarnados confirmaram assim o favoritismo na deslocação ao reduto da formação Póvoa e somaram mais 3 pontos num arranque de campeonato em que procuram afirmar-se entre os candidatos aos lugares cimados. Nos restantes encontros realizados, o Marítimo foi a Santo Tirso vencer por 32-20. No Vitória Sport Clube bateu o Carvalhos por 35-28 e no duelo mais equilibrado da ronda, no Águas Santas, levou a melhor sobre na equipa do Blue por 31-28. Já o Sporting cumpriu o respectivo jogo da ronda na jornada na 26 de agosto, diante do Avenca, impondo-se de forma clara por 46-23, e o Futebol Clube Porto adiou a recepção ao ABC de Braga no próximo dia 30, pelas 8 da noite. Na classificação, o Sporting lidera em igualdade com o Marítimo e o Benfica, todos eles com 6 pontos e 2 vitórias conquistadas.
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15: Onde é que estava quando há instantes sentimos um sismo antes de vir falar e quer saber o que é que lhe passou pela cabeça?
16: Olha, Irene, você agora. Se eu lhe disser o que eu disse ao Lemos, nós estávamos a subir as escadas e nós temos uma porta de vidro e ouvi o barulho e disse-lhe: olha, pá, temos que mandar arranjar a porta de vidro porque ela já está a fazer muito barulho. Uma pergunta. Só quando cheguei aqui é que percebi o que é que tinha acontecido. É para acabar, não é?

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1: O defesa mete o espanhol Pablo César Chabla Carballera. É mais um reforço do hóquei em patins do Futebol Clube Porto para 2026-2027, com um contrato válido por 3 temporadas, informaram os campeões europeus em título. No hóquista de 30 anos, Chabla assinou pelos Dragões Chabla após 6 épocas consecutivas no Lícia, embora já tivesse anteriormente jogado na equipa do Corunha entre 2012 e 2013, Chabla 2017-2018, seguindo então por 2 temporadas para Abno Reus. O Futebol Clube Porto será apenas o terceiro clube na carreira de Carballera, que conta com 34 internacionalizações pela seleção de Espanha. O Futebol Clube Porto entra na época como campeão europeu, em título, ao vencer na final, em maio. O Barcelona, sem êxito, nas provas internas, com o Benfica, a vencer o campeonato e a Elite Cup, no Sporting, na Supertaça e na Taça de Portugal. Ainda pelo hóquei em patins, mas pela vertente feminina, Portugal ficou inserido no Grupo A do Mundial Feminino de Hóquei em Patins, juntamente com Espanha, Itália e Andorra. Já no Grupo B, temos Chile, França, Angola e Argentina, na prova que se realiza em Assunção, no Paraguai, entre os dias 12 e 18 de outubro. Qualificam-se para nos quartos de final os 3 primeiros de cada grupo, aos quais se juntam os vencedores dos grupos C e D da Intercontinental Cup. Em cabo séniores femininos, no grupo A, tem cabo escalado na Espanha, na Argentina, na Chile, cabo na França e Suíça, enquanto que o grupo B terá na Portugal, Itália, Colômbia, Índia, na Brasil e México. Nos sub-19 masculinos, na Espanha, na Argentina, na Itália e Suíça, ficam no grupo A, em Portugal, França, na Colômbia, Índia e Estados Unidos, nas contas do grupo B. A ainda deve registrar o sorteio do Mundial B, no campeonato intercontinental em masculinos, com Suíça, na Áustria, nos Estados Unidos, Índia e México, no grupo A, Colômbia, Brasil, Egito, na África do Sul e Austrália, no grupo B, sem mais categorias, de 12 a 18 de outubro. A Espanha, na tripla na campeã mundial, nas 3 principais categorias em competição, séniores masculinos, femininos e sub-19 masculinos, defenderá nos títulos conquistados em 2024, na Cabana Novara, nos World Skate Games de Itália.
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0: E seguimos agora nesta emissão com mais um craque mundial.
3: Marco Van Basten é considerado um dos maiores avançados da história do futebol mundial, tanto pelo seu talento técnico como pela sua capacidade de marcar golos decisivos em momentos cruciais. Nascido a 31 de outubro de 1964, em Utrecht, nos Países Baixos, desde cedo demonstrou um talento inato para o futebol, seguindo os passos do pai, Joop Van Basten, que também jogara profissionalmente. O jovem Marco começou a jogar no clube local, o Utrecht, mas rapidamente atraiu a atenção do Ajax, um dos gigantes do futebol neerlandês, onde ingressou aos 16 anos. Foi no Ajax que Van Basten começou a destacar-se no cenário do futebol internacional. Fez a sua estreia na equipa principal em 1982, substituindo ninguém menos que o Johan Cruyff, uma das maiores lendas do clube. A transição não poderia ter sido melhor. Van Basten não só mostrou que estava à altura do desafio, como rapidamente se tornou o novo talismã da equipa. Na sua primeira temporada completa, em 1983-84, conquistou a sua primeira bota de ouro como o melhor marcador da Eredivisie, com 28 golos, um feito que repetiria várias vezes. A sua capacidade de finalização era extraordinária, combinando técnica refinada, inteligência tática e uma incrível habilidade acrobática que lhe permitia marcar golos de todos os ângulos e em todas as circunstâncias. Pelo Ajax, Van Basten conquistou 3 campeonatos neerlandeses, 3 taças dos Países Baixos e, em 1987, a Taça das Taças, onde marcou o único golo na final contra o Lokomotiv Leipzig, em Atenas. A sua carreira nos Países Baixos terminou com um impressionante registro de 128 golos em 133 jogos pelo clube de Amsterdão. Em 1987, Van Basten transferiu-se para o AC Milan, um dos maiores clubes da Europa, que já contava com outros 2 dos maiores talentos neerlandeses, Ruud Gullit e Frank Rijkaard. Sob o comando do lendário treinador Arrigo Sacchi, o Milan formou uma das melhores equipas de todos os tempos, com Van Basten como o principal goleador. A sua chegada ao futebol italiano foi inicialmente marcada por dificuldades devido a uma grave lesão no tornozelo, mas após a recuperação, Van Basten mostrou porque era considerado um dos melhores da sua geração. Nos anos seguintes, ajudou o Milan a conquistar 2 títulos da Taça dos Campeões Europeus, em 1989 e 1990, além de 4 campeonatos italianos. Na final de 1989, Van Basten marcou 2 golos na vitória por 4-0 sobre o Steaua de Bucareste, numa das exibições mais dominantes de uma equipa na história do futebol europeu. O avançado continuava a impressionar com a sua técnica, visão de jogo e, claro, com a sua capacidade de concretização. Um dos momentos mais memoráveis da sua carreira aconteceu ao serviço da seleção neerlandesa no Campeonato Europeu de 1988, na Alemanha. Van Basten foi o herói da competição, terminando como melhor marcador com 5 golos, incluindo o golo decisivo na final contra a União Soviética, um remate de primeira quase sem ângulo que é considerado um dos melhores golos da história das grandes competições. A sua exibição nesse torneio valeu-lhe a primeira das suas 3 bolas de ouro em 1988, 89 e 1992, reafirmando o seu estatuto como o melhor jogador do mundo naquela época. Infelizmente, a carreira de Van Basten foi encurtada devido a sucessivas lesões no tornozelo, culminando na sua reforma precoce aos 30 anos em 1995. O último jogo oficial aconteceu na final da Liga dos Campeões de 1993, onde o Milan foi derrotado pelo Marselha. Apesar das tentativas de recuperação, as lesões impediram de continuar a jogar ao mais alto nível, encerrando a carreira de um dos maiores talentos que o futebol já viu. Apesar de um percurso abreviado, Marco Van Basten deixou uma marca indelével no futebol mundial. A sua combinação de elegância, poder e precisão fizeram dele uma verdadeira gazela nos relvados. Tanto no Ajax como no Milan, Van Basten construiu um legado que perdura até hoje e os seus feitos pela seleção dos Países Baixos consolidaram o seu lugar na história. Mais tarde, após encerrar a carreira como jogador, ainda teve passagens como treinador, incluindo a seleção neerlandesa, mas será sempre lembrado pelos seus feitos dentro das quatro linhas.

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1: Acima de tudo, nos agarramos aos três pontos. Hoje calhou-nos bem, não é aquilo que mais desejamos, defender o resultado, mas compreendo os jogadores. Esta vitória estava a fazer falta e a confiança ganha-se com vitórias e, portanto, esperamos que esta vitória...

0: assumir ainda mais o jogo.
1: Ao longo do jogo a equipa foi crescendo e penso que acabamos a primeira parte completamente em cima do adversário. A segunda acho que nem história tem. Foi uma segunda parte de sentido único. Aquilo procurou, como disse, de todas as formas, procuramos alterar, concentramos mais para fora, depois concentramos mais para dentro, colocamos dois avançados, procuramos fazer de todas as formas, mas é como disse, eu acho que hoje se estivéssemos a jogar até amanhã, a bola não entra.
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3: Seguimos agora nesta emissão com os gigantes adormecidos.
4: O Aston Villa Football Club é um dos clubes mais antigos e tradicionais da Inglaterra, com uma rica história de conquistas nacionais e internacionais. Fundado em 1874, o clube sediado em Birmingham tornou-se um dos criadores da Football League em 1888 e posteriormente da Premier League em 1992. Os Villans, como são carinhosamente chamados, sempre se destacaram no futebol inglês, especialmente no final do século XIX e início do século XX, período em que o clube conquistou a maioria dos seus títulos domésticos. No entanto, o maior destaque na história do Aston Villa vem das suas conquistas europeias, que colocaram o clube no mapa internacional. O auge dessa trajetória ocorreu na temporada de 1981-82, quando o Aston Villa conquistou a Taça dos Clubes Campeões Europeus, a atual Liga dos Campeões. Sob o comando do técnico Tony Barton, o clube surpreendeu ao derrotar o gigante alemão Bayern de Munique por 1-0 na final disputada em Roterdão, com o golo de Peter Witt. O histórico desempenho do jovem guarda-redes Nigel Spink, que entrou em campo logo no início devido a uma lesão do titular, foi crucial para a vitória histórica. Esta conquista colocou o Aston Villa no seleto grupo de clubes ingleses campeões europeus. No ano seguinte, o clube venceu ainda a Supertaça Europeia ao derrotar o Barcelona em 1983. Nessa disputa em dois jogos, o Aston Villa perdeu a primeira partida por 1-0 em Camp Nou, mas conseguiu uma vitória por 3-0 em Villa Park, assegurando o título no agregado de 3-1. Essas conquistas marcaram o ponto mais alto da história internacional do emblema. Além dos títulos europeus, o Aston Villa tem uma longa tradição de sucesso em competições domésticas, tendo vencido a primeira divisão, agora chamada Premier League, por 7 vezes, e conquistando a FA Cup em outras 7 ocasiões, sendo a mais recente em 1957. Esses títulos fazem do Villa um dos clubes mais laureados da Inglaterra, e o Villa Park, o seu estádio desde 1897, é uma das arenas mais emblemáticas do futebol britânico. O clube passou por altos e baixos nas últimas décadas, incluindo despromoções e retornos à elite do futebol inglês, mas a história e as glórias do Aston Villa, especialmente na Europa, onde está de regresso à Liga dos Campeões, permanecem como momentos icónicos na rica trajetória do emblema.
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3: O futebol celebra não apenas a glória de quem venceu, mas também os percursos incríveis e inesquecíveis daqueles que desafiaram todas as lógicas e deixaram uma marca eterna. Está na altura de mais um feito histórico aqui na Gol FM.
4: Entre 1965 e 1973, o Ajax de Amsterdão emergiu como uma das maiores equipas da história do futebol mundial. Sob a liderança de Rinus Michels, o clube holandês não só dominou a cena europeia, como revolucionou a forma como o desporto era jogado, introduzindo o conceito de futebol total. Esta era gloriosa culminou em 3 títulos consecutivos da Taça dos Clubes Campeões Europeus e estabeleceu uma nova forma de encarar o jogo, onde a fluidez e a troca constante de posições transformaram o Ajax numa equipa imbatível. O renascimento da equipa de Amsterdão começou em 1965, quando Michels, um ex-jogador do clube, assumiu o cargo de treinador. Na altura, o Ajax estava longe de ser uma potência europeia, que se tornaria, mas Michels, com uma abordagem inovadora e uma visão clara, começou a moldar uma equipa que viria a ser a mais temida do continente. O futebol total, defendido por Michels, consistia na ideia de que todos os jogadores em campo, independentemente da posição, tinham a capacidade de atacar e defender. Esta abordagem exigia não só um alto nível de competência técnica, mas também uma inteligência tática acima da média. Foi nesse sistema que o Ajax floresceu. O grande maestro dessa transformação foi Johan Cruyff, considerado o maior jogador da história do futebol neerlandês e um dos mais influentes de sempre. Cruyff, que começou a sua carreira no Ajax, personificava o espírito do futebol total com a sua versatilidade, inteligência e criatividade sem igual. Sob a orientação de Michels, Cruyff tornou-se o líder indiscutível de uma geração de talentos como Ruud Krol, Johan Neeskens e Piet Keizer, todos eles peças-chave da engrenagem perfeita que o Ajax se tornara. O sucesso começou a chegar no final da década de 1960. A equipa venceu vários campeonatos neerlandeses e em 1969 chegou à final da Taça dos Campeões Europeus, onde foi derrotada pelo AC Milan. Contudo, essa derrota apenas serviu para fortalecer o grupo. Nos anos seguintes, o Ajax consolidou-se como uma

0: Força dominante na Europa, conquistando 3 taças dos campeões consecutivas em 1971, 72 e 73, um feito que apenas um punhado de equipas conseguiria igualar. Este período marcou o auge da filosofia de Michels, que deixou a sua marca no futebol mundial. Em 1971, sob o comando do técnico, o Ajax conquistou a sua primeira Taça dos Campeões ao derrotar o Panathinaikos por 2-0 na final, realizada em Wembley. Esse título foi o prenúncio de uma era dourada e no ano seguinte, já sob o comando de Stefan Kovács, o clube manteve a sua hegemonia. A final de 72, frente ao Inter de Milão, foi um exemplo perfeito do futebol total em ação. O Ajax dominou o jogo com uma exibição de superioridade tática e técnica, vencendo por 2-0, com 2 golos de Johan Cruyff. O ano de 1972 foi particularmente especial para a equipa neerlandesa. Além do bicampeonato europeu, a equipa conquistou a tríplice coroa, vencendo também o campeonato neerlandês e a Taça dos Países Baixos. Foi nesse ano que a equipa se consolidou como a melhor do mundo, conquistando ainda o Mundial de Clubes ao derrotar o Independiente da Argentina. Em 1973, o Ajax completaria o seu tricampeonato europeu ao bater a Juventus por 1-0 na final com um golo de Johnny Rep. Esta geração não apenas venceu, mas mudou a forma como o futebol era entendido. O futebol total tornava as posições rígidas obsoletas, promovendo um jogo fluido com qualquer jogador a poder ocupar qualquer espaço em campo. Além disso, a filosofia de Michels, aprimorada por Kovács, inspiraria gerações de treinadores e jogadores, deixando um legado que seria replicado por clubes como o Barcelona e a seleção neerlandesa na década seguinte. O impacto de Johan Cruyff como jogador e mais tarde como técnico viria a solidificar ainda mais este legado, particularmente no Barcelona, onde implementou o mesmo modelo de jogo. Embora a equipa de 1973 tenha marcado o fim desta era dourada, com a saída de Cruyff para o Barcelona e a saída de outros pilares, o impacto do Ajax de 65 a 73 continua a ser sentido no futebol moderno. Esta equipa não foi só vencedora, mas transformadora, deixando um legado imortal que transcende o tempo. O Ajax de 65 a 73 será sempre recordado como um epítome do futebol total e como uma das maiores equipas que o Desporto Rei já viu.
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2: São 4 da manhã e 31 minutos. 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
3: O Dinamo de Bucareste, treinado por Nuno Campos, venceu o Steaua de Bucareste por 2-1 em jogo a contar para a 8ª jornada da Liga Romena. O português André Duarte foi titular pelo Steaua de Bucareste. Já Diogo Pinto saltou do banco do Dinamo. O bicho do espanhol Martin Pascual confirmou assim o triunfo do treinador português aos 36 e 78 minutos do lado do Steaua. O capitão David Mukhitesko ainda reduziu aos 84 minutos. Com este triunfo por 2-1, Nuno Campos consegue a melhor pontuação do clube na 8ª jornada desta época desportiva. 2011-2012, no Dinamo Bucareste, líder isolado com 17 pontos. Já no Steaua de Bucareste, está no 5º lugar com 11 pontos conquistados. O jogador Luka Modric, após 20 anos a representar a seleção principal, está disponível, segundo a Federação Croata de Futebol, para continuar ao serviço da seleção, dissipando-se assim as dúvidas que pairavam sobre o seu futuro após a participação no Mundial 2026. A Federação assume que Modric está pronto para continuar na sua fascinante carreira internacional, com 202 jogos e conquistas históricas. O capitão e jogador com mais internacionalizações na Croácia deu a conhecer a sua decisão ao selecionador Slaven Bilic e ao presidente da Federação, Marcin Kusic. Modric garantiu assim estar disponível para dar o seu contributo nos jogos para a Liga das Nações na Croácia. Está no grupo A3 e mete forças com a Espanha, Inglaterra e República Checa num total de 6 encontros. Modric continua na seleção da Croácia, numa altura em que Slaven Bilic reassume o comando técnico da formação croata. O treinador não escondeu a satisfação por voltar a trabalhar com os jogadores 14 anos depois, assumindo que a decisão de Luka Cup o deixa extremamente feliz. Estão todos juntos e cientes de que Modric irá continuar a contribuir com boas exibições e com muitos golos ao serviço da seleção da Croácia, e precisamente esta seleção irá certamente beneficiar com este talento puro colocado dentro das quatro linhas por parte de Modric. O Sporting venceu a Supertaça de Futsal depois de bater o Benfica por 3-2 num derby que foi quentinho, como estamos habituados. Os 40 minutos não foram, porém, algo mornos, mas tudo foi decidido num prolongamento que teve muita emoção à mistura. O primeiro golo do encontro surgiu já nos últimos minutos da primeira parte, num lance algo confuso. A bola sobrou para Tomás Passob na entrada da área, no fixo, que na temporada passada mostrou veia goleadora. Atirou rasteiro, foi a contar. A resposta do Benfica surgiu já no minuto final do primeiro tempo. Ruben Góis trabalhou bem do lado esquerdo, segurou e serviu Afonso Jesus, que surgiu à entrada da área para de primeira restabelecer assim o empate na partida. O golo foi ainda alvo de uma revisão por parte da videoarbitragem, por alegada falta de Góis sobre Wesley, mas o golo acabou mesmo por ser validado. As equipas foram para os balneários com uma dúvida. André Correia jogou os últimos minutos na baliza do Benfica, sem se perceber se seria por opção ou lesão de Guguiel, porém foi mesmo o brasileiro o dono da baliza encarnada na entrada para Ebne no segundo tempo. Percebeu-se mais à frente que Ebne era de facto estratégia, já que André Correia voltou a ter minutos na segunda parte. Não houve, porém, mais golos na segunda metade, com o jogo a arrastar-se para o prolongamento. Foi no tempo extra, onde tudo se decidiu, com o Sporting a mostrar-se mais eficaz. Primeiro, sob na turma de Nuno Dias, aproveitou uma falha de André Correia, no guarda-redes do Benfica, subiu na quadra e perdeu na posse de bola. Wesley aproveitou a baliza desprotegida e atirou do meio-campo para devolver a vantagem aos Leões. No Sporting, cresceu no jogo e aproveitou para dilatar a vantagem. Numa transição rápida, Bruno Valério surgiu à entrada da área e atirou o rasteiro para marcar com uma baliza já na guarda de Léo Guguiel. O Benfica apostou num 5-4 e conseguiu reduzir com um golaço de Pani Varela. O ex-Sporting entrou para dentro e atirou um míssil para marcar na antiga equipa, reduzindo assim a desvantagem encarnada para apenas um golo. Não houve, porém, mais golos. O apito final ditou que o Sporting vence assim o primeiro troféu da temporada, validando o título que havia conquistado na última época, na 17ª Supertaça da história do clube. A equipa feminina de futsal do Benfica conquistou também a Supertaça com triunfo por 3-1 sobre o Nuno Álvares em Vila do Conde. Nas campeãs nacionais e detentoras da Taça de Portugal levantaram assim o troféu depois dos golos de Fifó aos 3 minutos, Jarense aos 13 minutos e Gabi aos 20 minutos. O Nuno Álvares ainda reduziu aos 31 minutos pelos pés de Ana Azevedo. O Sport Lisboa e Benfica passa assim a somar 10 Supertaças em 12 edições, sucedendo ao Nuno Álvares, que tinha conquistado a última edição. O Futebol Clube do Porto assegurou o terceiro lugar na Supertaça Ibérica 2026, ao derrotar na equipa espanhola na formação do Irudec Bidasoa Iron por 32-24, isto em Vigo, após a derrota na meia-final frente ao Barça por 39-37. Os dragões comandados por Carlos Martingo apresentaram-se numa exibição sólida, garantindo assim a medalha de bronze. A equipa portista, que envergou o novo equipamento alusivo ao vinho do Porto, inaugurou o marcador por Xavier Barbosa na Darja Mota para no início de jogo equilibrado, em que a resposta do Bidasoa Ironte não tardou. A equipa espanhola ainda chegou à vantagem de 2 golos, com João Magalhães em destaque, mas os azuis e brancos reagiram e, após uma igualdade de 6 golos, Pedro Oliveira recolocou a equipa portuguesa na frente aos 12 minutos. A partir desse momento, o Futebol Clube do Porto assumiu o controlo da partida, com o golo de António Martínez, a fazer o 9-7 no técnico espanhol. Alejandro Mozas viu-se obrigado a pedir-se um desconto de tempo. A paragem não travou o ímpeto dos dragões, que, através de uma combinação entre Rui Silva e Ricardo Brandão, com um golo de Lionel Fernandes, ampliaram a vantagem para 11-8. Na equipa portuguesa, continuou a acelerar, chegou ao intervalo, com uma margem confortável, no reatamento, na toada manteve-se com António Martínez a fazer o 20-14. Logo no início da segunda parte, o Futebol Clube do Porto geriu a vantagem de forma segura, mantendo o adversário numa distância que nunca colocou em causa no desfecho do jogo. Aos 38 minutos, o marcador assinalava 22-16 e a diferença de golos foi-se dilatando com o decorrer do tempo. Apesar das tentativas do Bidasoa, Niron para reentrar na discussão do resultado, a formação de Carlos Martingo manteve-se firme e confirmou assim o triunfo, que lhe valeu o terceiro lugar na competição. No final do jogo, João Gomes foi distinguido com o prémio MVP. A fechar, o Lhames Perebna Pogačar, que renovou o seu contrato com a formação da Emirates até 2032. No seguimento desta renovação, surgiu também a confirmação de que o ciclista esloveno só voltará a competir em 2027, após a queda na paratosa na Volta na Espanha, que ditou assim o afastamento da competição. A queda na Vuelta deitou o Pogačar por terra na restante temporada do ciclista esloveno, que não irá discutir nem o Mundial nem o Europeu. Na sequência da sua queda na Vuelta, Pogačar não voltará a competir nesta época, uma vez que vai se concentrar totalmente na sua recuperação e reabilitação, escreveu a equipa. Neste momento, a coisa mais importante é recuperar devidamente e dar ao seu corpo o tempo e descanso merecido para se poder restabelecer a 100%, acabou também por afirmar o ciclista. De resto, a confiança entre as duas partes mantém-se intacta, apesar deste incidente, com a equipa estender a ligação com o ciclista por mais 6 anos.
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1: E está agora na hora de trazer o perfil de mais um jogador à Golo FM.
7: Perfil do jogador. Rodri Hernández, nascido a 22 de junho de 1996 em Madrid, em Espanha, é um médio defensivo conhecido pela sua capacidade de recuperar bolas e distribuir jogo. Iniciou a sua carreira no Atlético Madrid, onde começou a sua formação juvenil antes de se destacar na equipa B. A sua performance chamou a atenção da primeira equipa do Atlético, onde fez a sua estreia em 2015. Já em 2018, Rodri transferiu-se para o Villarreal, onde se destacou na La Liga pela sua habilidade em controlar o meio-campo e a sua leitura de jogo. A sua excelente temporada no Villarreal levou-o ao Manchester City em 2019 e por aí tornou-se uma peça fundamental no esquema tático do treinador Pep Guardiola, contribuindo para a conquista de vários títulos, incluindo a Premier League e a Liga dos Campeões em 2023. Além da sua carreira em clubes, Rodri também representa a seleção espanhola. Fez a sua estreia internacional em 2018 e tem sido uma presença constante no meio-campo de La Roja, ajudando a equipa em competições internacionais e qualificações. Em 2024 foi uma das principais figuras que conquistou o Euro 2024 na Alemanha sob o comando de Luís de la Fuente. 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
1: E seguimos agora nesta emissão com mais um craque da Liga Portuguesa.
8: Jonas Gonçalves Oliveira, conhecido simplesmente como Jonas, chegou ao Benfica em 2014 e rapidamente conquistou os adeptos pela sua técnica apurada, inteligência em campo e habilidade letal na finalização. Vindo do Valência, onde enfrentou dificuldades com lesões e irregularidade, Jonas encontrou uma nova vida no futebol português, transformando-se num dos avançados mais marcantes da história recente do clube lisboeta e da Primeira Liga. Na sua primeira época em Portugal, impressionou de imediato ao marcar 20 golos no campeonato, mostrando uma capacidade de adaptação notável e formando uma dupla memorável com Lima. Este impacto inicial foi apenas o começo de uma série de temporadas brilhantes, onde o avançado brasileiro se tornou a principal referência ofensiva do Benfica. Em 2015-2016, Jonas viveu um dos melhores momentos da carreira, marcando 32 golos no campeonato e sagrando-se o melhor marcador da Liga, ao mesmo tempo que ajudava os encarnados a conquistar o tricampeonato e mais tarde o tetra. Com o seu estilo elegante e precisão nas finalizações, Jonas conquistou a alcunha de Pistolas entre os adeptos benfiquistas. Não era apenas um avançado goleador, mas também um jogador de equipa capaz de
9: criar jogadas e assistir os companheiros. A sua visão de jogo e inteligência permitiram-lhe resolver partidas decisivas com facilidade aparente e foi várias vezes determinante em jogos de alta pressão. Os seus golos de qualidade e a sua consistência renderam-lhe o prémio de melhor jogador da Liga Portuguesa em 2015 e 2016, reafirmando o seu estatuto como um dos maiores craques da competição. Apesar das lesões que começaram a surgir nas suas épocas finais, Jonas continuou a ser crucial para as Águias. Em 2018-2019, na sua última temporada como jogador, ainda contribuiu para o título de campeão, ajudando o clube a recuperar a hegemonia do futebol português. Terminou a carreira em 2019 como o segundo melhor marcador estrangeiro da história do Benfica, com 137 golos em 183 jogos, uma média impressionante que solidifica o seu legado entre os melhores avançados que passaram pelo clube. Jonas é recordado pelos adeptos encarnados com enorme carinho e admiração. A sua postura profissional, aliada ao talento incomum, deixaram uma marca duradoura no Benfica e na Primeira Liga. A figura de Jonas vai além dos números, é sinónimo de classe e de dedicação, um jogador que transformou o ataque benfiquista e inspirou uma geração de adeptos com a sua simplicidade e eficácia dentro de campo.
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10: Está agora na hora de trazer mais um craque mundial à Golo FM.
9: Pelé, nascido Edson Arantes do Nascimento em 1940 em Três Corações, no estado de Minas Gerais, é amplamente considerado o maior jogador de futebol de todos os tempos. Criado numa família humilde, começou desde cedo a demonstrar o seu talento para o desporto, jogando nas ruas com bolas feitas de meias e trapos. O futebol era uma paixão que o acompanhava desde pequeno, algo que não passou despercebido ao pai, Dondinho, ele próprio um jogador de futebol, que incentivou o filho a perseguir o sonho de ser atleta profissional. Aos 15 anos, Pelé assinou pelo Santos Futebol Clube, iniciando ali uma carreira que marcaria para sempre a história do desporto rei. Estreou-se pela equipa principal em 1956 e rapidamente começou a chamar a atenção de todo o Brasil com a sua habilidade técnica, velocidade e faro pelo golo. Com apenas 16 anos, já era o melhor marcador da Liga Brasileira, demonstrando que o seu talento transcenderia fronteiras. Mas foi em 1958, com apenas 17 anos, que Pelé se apresentou ao mundo ao ser uma das estrelas da seleção brasileira que venceu o Mundial de Futebol na Suécia. O jovem prodígio marcou 6 golos na competição, incluindo 2 na final contra a Suécia, e tornou-se desde então um ícone global. Ao longo de uma carreira de quase 2 décadas, Pelé tornou-se sinónimo de sucesso. Com o Santos, clube onde jogou até 1974, conquistou múltiplos títulos, incluindo 2 da Taça dos Libertadores e 2 taças intercontinentais, estabelecendo a equipa como uma das mais dominantes do mundo na época. Além disso, Pelé ajudou o Santos a vencer inúmeros campeonatos brasileiros e a ganhar prestígio internacional, sendo o clube mais temido da América do Sul e um dos mais respeitados no cenário mundial. Mas não foi só no Santos que Pelé deixou a sua marca indelével. Na seleção canarinha, conquistou 3 campeonatos do mundo em 1958, 1962 e 1970, um feito inigualável até aos dias de hoje. Na edição de 70, no México, Pelé brilhou novamente ao liderar uma das seleções mais talentosas de todos os tempos, sendo eleito o melhor jogador do torneio. Foi a consagração do rei do futebol, que aos 29 anos já era considerado um mito. Ao todo, Pelé disputou 4 mundiais, tornando-se o único jogador na história a vencer o torneio em 3 ocasiões. Além disso, destacou-se também pela sua versatilidade em campo, porque para além de ser um goleador nato, com um total de 1.283 golos em 1.366 jogos, era um jogador completo que podia atuar em várias posições ofensivas graças à sua inteligência tática, visão de jogo e habilidade em criar oportunidades para os companheiros de equipa. Com um físico impressionante, Pelé era capaz de superar adversários com dribles curtos e rápidos, ao mesmo tempo que exibia uma capacidade ímpar para finalizar com ambos os pés e a cabeça. Em 1975, decidiu levar o seu talento para os Estados Unidos, assinando com o New York Cosmos, onde ajudou a popularizar o futebol num país onde o desporto não era, até então, muito apreciado. Mesmo no final da sua carreira, o impacto nos relvados americanos foi gigantesco e conseguiu atrair grandes multidões, contribuindo para o crescimento do futebol no país. Pelé não foi apenas um fenómeno dentro de campo. Fora dos relvados, tornou-se uma figura global, usando a sua influência para promover o futebol e causas humanitárias ao redor do mundo. Durante toda a sua vida, recebeu inúmeros prémios e distinções, sendo nomeado o atleta do século pelo Comitê Olímpico Internacional e pela FIFA. O legado de Pelé vai muito além dos títulos e dos golos. Transformou o futebol num espetáculo mundial, encantando gerações com o seu talento e carisma, sendo que a história, marcada por conquistas inigualáveis, faz dele uma lenda imortal do desporto, cuja influência perdurará para sempre no futebol e na cultura popular. Pelé é e sempre será o rei do futebol.
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12: Não permitindo muitas oportunidades ao adversário. Foi uma segunda parte onde entramos muito bem, onde fizemos logo o segundo golo e tivemos mais algumas oportunidades. Acaba por ser um resultado justo, com uma qualidade acima da média da nossa equipa, por isso dar os parabéns aos nossos jogadores.
13: Foi muito difícil, realmente, em todos os aspectos. Foi como se estivéssemos vivendo em todos os aspectos do jogo, mentalmente, tecnicamente, taticamente, fisicamente. Em todos os aspectos, estivéssemos segundo, estivéssemos não seguindo. It's something, you know, I cannot explain really. Yeah, a performance like this is not something normal for us.
14: Mais um jogo muito adulto, um jogo de homens. E todos esses factos que você acabou de referir, tem uma palavra que encaixa muito bem, mentalidade. Já no jogo passado merecíamos ter trazido pontos com aquilo que fizemos, não conseguimos, sabíamos que vir aqui ao Vitória, com a necessidade de pontos que o Vitória também estava a ter, o clube que é, o histórico que é, o estado que é, sabemos que ia ser um jogo muito complicado.
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10: E está agora na hora de trazer mais um gigante adormecido à Golo FM.
9: O Ajax, fundado em 1900 em Amsterdão, é um dos clubes mais vencedores e respeitados da Europa, conhecido pelo estilo ofensivo e por uma academia que revelou grandes talentos para o futebol mundial. O emblema neerlandês começou a consolidar-se na década de 1960 com o revolucionário estilo de jogo do futebol total, implementado pelo treinador Rinus Michels e protagonizado pelo lendário Johan Cruyff. Este sistema, onde todos os jogadores podiam ocupar várias posições, mudou a forma de jogar e tornou o Ajax uma referência global. Na década de 1970, o clube dominou a Europa ao vencer a Taça dos Campeões Europeus três vezes consecutivas, em 1971, 72 e 73, com Cruyff como o principal astro e Michels como o grande estratega. Este período de ouro solidificou o Ajax como um dos gigantes do futebol e a filosofia do jogo do futebol total influenciou gerações de treinadores e jogadores em todo o mundo. Além das conquistas europeias, o Ajax dominava também no cenário doméstico, colecionando títulos do campeonato neerlandês e tornando-se sinónimo de futebol espetáculo. Após alguns anos sem grandes títulos europeus, a equipa voltou ao topo na década de 1990 com uma geração de ouro formada nas suas academias, incluindo jogadores como Edgar Davids, Clarence Seedorf, Patrick Kluivert e Marco Overmars. Com Louis van Gaal como treinador, o clube conquistou a Liga dos Campeões em 1995 ao vencer o Milan, consolidando-se novamente como uma força europeia. Este sucesso deveu-se mais uma vez ao compromisso com a formação de talentos, uma das marcas do Ajax ao longo da sua história. O início dos anos 2000 trouxe desafios financeiros ao clube, o que os obrigou a vender muitos dos seus talentos jovens para clubes maiores. Apesar das dificuldades em manter os principais jogadores, o Ajax continuou a dominar o futebol neerlandês e a formar talentos que viriam a brilhar internacionalmente. Esta política de formação rendeu frutos ao longo das décadas e é uma das principais razões pela qual o Ajax permanece competitivo no cenário europeu. Nos últimos anos, o clube voltou a ser destaque na Liga dos Campeões, em particular na temporada de 2018-2019, quando eliminou gigantes como o Real Madrid e a Juventus, chegando até às meias finais. Essa campanha memorável, com jovens talentos como Frankie de Jong e Matthijs de Ligt, reacendeu o entusiasmo em torno do clube e destacou a excelência da sua academia. Mesmo num cenário de recursos limitados em comparação aos grandes clubes europeus, o Ajax continua a ser admirado pelo seu futebol atrativo e pela aposta nos jovens, preservando a herança do futebol total, que transformou o clube numa lenda
8: lenda viva do futebol mundial. Hoje, o emblema permanece um dos maiores símbolos do futebol ofensivo e da formação de talentos, mantendo viva a sua tradição e a sua identidade, características que o tornam um dos clubes mais fascinantes do futebol mundial.
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10: E seguimos agora nesta emissão com os grandes feitos históricos.
8: Não só de títulos se fazem as maiores equipas da história do futebol, porém as conquistas ajudam a eternizar os feitos de vários conjuntos que deixaram a sua marca. Olhando para um dos mais recentes dos quais, o Barcelona de Pep Guardiola estabeleceu um novo parâmetro no que a domínio diz respeito. Apoiado por uma filosofia desenhada por Johan Cruyff, o técnico espanhol colocou em prática o que melhor aprendeu do mestre neerlandês, trucidando por completo todo e qualquer adversário que encontrou pela frente. Numa altura em que os galácticos do Real Madrid ajudavam a formar uma rivalidade estratosférica, as vitórias do tiki-taka catalão são ainda mais valorizadas, especialmente tendo em conta o facto de ter conquistado, no mínimo, três competições em cada um dos quatro anos desse período de 2008 a 2012. Desde logo na sua época de estreia, Guardiola arrecadou um quarteto de títulos que assustou o mundo do futebol. Para além da Liga Espanhola e da Taça do Rei, o Barcelona sagrou-se vencedor da Liga dos Campeões. Terminando à frente de Sporting, Shakhtar Donetsk e Basileia na fase de grupos, os blaugrana foram despachando oponentes de peso no seu caminho para a final. Destacam-se as goleadas aplicadas ao Lyon por 5-2 nos oitavos da competição, a par do 4-0 sobre o Bayern nos quartos, marcando o empate com o Chelsea na eliminatória de acesso à grande decisão. Aí, a antiga regra dos golos marcados fora de casa deu a passagem para Roma, onde os culés protagonizariam um confronto de titãs com o Manchester United de Alex Ferguson e do Bola de Ouro Cristiano Ronaldo. Os Red Devils eram inclusive os atuais campeões europeus, mas o que se viu no relvado do Olímpico foi uma das maiores demonstrações de superioridade alguma vez registadas contra aquela equipa. De pé para pé, a bola ia deslizando no tapete verde, trocando os olhos aos ingleses que de forma inglória tentavam controlar um fenómeno chamado Lionel Messi. Desde cedo que a vantagem da formação espanhola se fez mostrar pelo letal Samuel Eto'o, abrindo espaço para que o astro argentino aparecesse na segunda parte a fazer aquilo que lhe valeria o primeiro prémio de melhor do mundo da sua carreira. Foi Leo quem apontou o segundo do Barcelona, que levantaria a orelhuda sem qualquer contestação. O Mundial de Clubes viria a fechar o ano de sonho do tiki-taka catalão, com um triunfo sobre os Estudiantes de La Plata após prolongamento, consagrando aquela como a melhor temporada da história do clube. Diz-se por aí que o mais difícil não será chegar ao topo, mas sim manter-se por lá. Ora, para o Barça de Guardiola, essa foi uma premissa fundamental. O bicampeonato de La Liga chegou no ano seguinte, com 99 pontos conquistados, assim como as supertaças europeia e espanhola. Dois anos envolvidos desde o início do trabalho, chegariam ainda mais troféus, mas dessa vez com um gosto especial. A goleada de 5-0 ao Real Madrid gravou uma humilhação difícil de ultrapassar para os merengues, abrindo o livro para um capítulo dourado favorável aos blaugrana. Além da supertaça espanhola, nem os 40 golos de CR7 tiraram o tricampeonato espanhol ao Barcelona, ao qual se juntou mais uma Liga dos Campeões. Depois de deixar Arsenal e Shakhtar Donetsk pelo caminho, os culés tiveram uma nova chance para calcar os eternos rivais, que claramente não desperdiçaram. Vencendo o Real Madrid por 2-0 no Santiago Bernabéu, as meias finais ficaram resolvidas com um empate a um golo em Camp Nou, que ditou um novo encontro com o Manchester United na grande final. A jogar em território inglês, no imponente estádio do Wembley, o perfume do tiki-taka fez-se sentir igualmente, com Pedro Rodrigues, Lionel Messi e David Villa a pintarem o marcador de azul-graná. O tento de honra de Wayne Rooney foi insuficiente para evitar nova derrota dos Red Devils, que se curvaram perante o domínio de um adversário inigualável. Antes da despedida, Guardiola viria a conquistar mais uma supertaça espanhola contra o Real Madrid, uma Taça do Rei, eliminando os madrileiros pelo meio, um Mundial de Clubes goleando o Santos de Neymar, para além de uma supertaça europeia, vencida sobre o Futebol Clube do Porto, no Mónaco. Juntando beleza à funcionalidade, a brilhante geração dos catalães alimentou as vitórias da Espanha no Euro 2008, Mundial 2010 e Euro 2012, ajudando a construir a história de lendas como Carles Puyol, Gerard Piqué, Xavi Hernández e André Iniesta, ao qual se juntou nomes como Sergio Busquets, Víctor Valdés, Javier Mascherano e, claro, Lionel Messi. Fábricas, Villa, Thierry Henry e Samuel Eto'o são algumas das menções honrosas que cabem na memória dessa equipa maravilha, que mostrou a todo mundo uma nova forma de olhar para o desporto rei.
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2: São 4 da manhã e 58 minutos. 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
3: O Sport Lisboa e Benfica viu Alexander Bab na sair com caixas no antebraço, aos 17 minutos, no encontro na equipa de Marítimo, depois de um choque com o adversário no ala encarnado, ficou durante alguns minutos no chão, com o braço imobilizado e teve de ser substituído por Kaminski, saindo diretamente para os balneários. O treinador Marco Silva terá uma grande dor de cabeça, isto porque depois da saída de Dedits para na equipa do Newcastle, o único lateral direito de raiz com quem o Benfica conta é Daniel Banjaki. As Águias têm encontros com o Moreirense, Gil Vicente, Milan e Futebol Clube do Porto a 20 de setembro, antes da paragem para as seleções. Os jogadores do Benfica reagiram nas redes sociais no triunfo na casa do Clube Sport Marítimo por 3-0, a contar para na quinta jornada da Primeira Liga, desde logo começando por Prestiani, que assinou uma obra de arte ao fechar nas contas, destacou a conquista de mais 3 pontos muito importantes num campo muito difícil. Seguem juntos pelo mesmo objetivo, concluiu numa descrição de inúmeros retratos da quinta vitória consecutiva encarnada. Prestiani está imparável e soma 6 golos em 8 jogos esta temporada. No papel principal nos barreiros, ainda assim pertenceu a Leandro Barreiro, que assinou um bis mais 3 e seguimos, escreveu nas redes sociais. Entre os comentários destaca-se no de Tiago Veia, antigo companheiro de equipa, que foi emprestado aos turcos da formação de Birlici. Mas qual é a pergunta? Escreveu aludindo num comentário do médio durante a entrevista rápida após o duelo na Madeira. João Palhinha também reagiu numa boa vitória, com um grande apoio por parte dos adeptos. O médio luso, que se estreou a titular nas Águias, diante do Marítimo, agradeceu aos adeptos encarnados e colocou o foco num objetivo comum, todos juntos a lutar pelo mesmo. A jornada 5 da Primeira Liga na Portuguesa deu a conhecer mais 3 resultados. Desde logo, a vitória surpreendente do Académico de Viseu na deslocação até Barcelos, o empate sem golos entre Vitória e na formação do Casa Pia, e também a vitória larga por parte do Santa Clara sobre a formação do Rio Ave. Mas começamos por olhar para esse Académico de Viseu, Gil Vicente, na equipa do Académico de Viseu, que arrancou de Barcelos o primeiro triunfo na edição 2026-2027 da Primeira Liga, depois de vencer a equipa do Gil por uma bola zero no estádio Cidade de Barcelos, sob em contas desta quinta jornada. A equipa de Viseu marcou o único golo da partida logo aos 4 minutos, por intermédio do brasileiro João Guilherme, assegurando assim o primeiro triunfo depois de 2 empates e 2 derrotas. No final deste jogo, o treinador do Académico de Viseu, Bruno Pinheiro, estava agradado com o triunfo.
15: Foi mesmo, fomos empurrados pelo adversário. O adversário esteve muito bem, projetava muitos jogadores. E como não estávamos a conseguir ter a bola muito tempo, empurrava mais a equipa, retirou confiança. E acho que, acima de tudo, nos agarramos aos 3 pontos. Hoje calhou-nos bem. Não é aquilo que mais desejamos, defender o resultado, mas compreendo os jogadores. Esta vitória estava a fazer falta e a confiança ganha-se com vitórias e, portanto, esperamos que esta vitória nos traga mais serenidade e mais capacidade de jogar com mais qualidade, mais tempo nos próximos jogos. Mas é como eu digo, eu compreendo, tentei ao máximo, fiz as substituições para que a equipa crescesse e fosse para a frente e ela estava a andar para trás. Como lhe digo, acho que muita desconfiança, porque perdemos 2 pontos na Madeira, 2 minutos do fim, tivemos também essa infelicidade e acho que os jogadores, acima de tudo, agarraram-se aos 3 pontos e era o mais importante hoje. Com maior ou menor dificuldade, o mais importante era os 3 pontos. Estamos muito satisfeitos pelos 3 pontos.
3: Já o técnico do Gil Vicente, Luís Pinto, lamentou a derrota e não quis comentar o golo anulado à sua equipa pela vídeo-arbitragem.
16: Não quero comentar, não quero seguir a mesma política que outros cheguem durante a semana e que depois parece que dá ou não. Não quero comentar, estou-me alongando mais. Foi um jogo que a nossa primeira parte entramos bem, sofremos um golo, é um grande golo, daqueles que temos que bater palmas e está tudo bem. Demorámos a reagir a esse golo, mas depois acho que voltámos a ser a melhor equipa e tivemos oportunidades na primeira parte para chegar ao empate. Depois na segunda parte, também naturalmente, tínhamos que assumir ainda mais o jogo. E a partir ali dos 75 minutos, 70, corremos o risco de deixar-nos em situações de um contra um atrás, em que podíamos sofrer o segundo num contra-ataque, mas em que tentaríamos ter ainda mais gente dentro da área. Foi um jogo em que criámos mais que o suficiente para ganhar, não ganhámos. Fico satisfeito com a forma que os jogadores jogaram, fico satisfeito com a forma como os jogadores estiveram dentro de campo, não fico satisfeito com o resultado.
3: O Académico de Viseu passa de Nacinho a somar 5 pontos, no décimo lugar, a 2 do Gil Vicente, que tem 7, Benissec em 6º, com menos um jogo, e sofreu assim a primeira derrota e o primeiro golo no campeonato. Já na equipa do Santa Clara teve um triunfo largo, por 4 bolas a 0 na recepção à equipa do Rio Ave, em Ponta Delgada, no estádio de São Miguel, em contas desta 5ª jornada. Nos açorianos subiram assim ao 3º lugar, com mais um ponto em relação ao Benfica, que tem um encontro em atraso e que vai cumprir na próxima quarta-feira. Nos golos foram apontados por Brenner Lucas logo aos 4 minutos, Iaco Ribeiro aos 47, Vinícius aos 52 e também Luís Fernando aos 90. No final do jogo, o técnico do Santa Clara, Petit, estava satisfeito com o triunfo largo da sua equipa.
12: A equipa que tem vindo a crescer, uma base toda a época passada, com os jogadores que viemos e que fomos buscar com qualidade, tem assimilado bem aquilo que é os processos. Acho que a primeira parte é escasso o resultado por aquilo que fizemos, por aquilo que criámos, a qualidade de jogo ofensiva, não permitindo muitas oportunidades ao adversário, e uma segunda parte onde entramos muito bem, onde fizemos logo o segundo golo e tivemos mais algumas oportunidades, acaba por ser um resultado justo, com uma qualidade acima da média da nossa equipa. Por isso, dar os parabéns aos nossos jogadores, aos nossos adeptos que compareceram, e que não foi fácil numa tarde tão quente, que não é fácil jogar.
3: Já o treinador do Rio Ave, Siladopoulos, o técnico grego, lamentou o resultado pesado para na sua equipa.
13: Oh, it was very difficult, really. In every aspect, it was like we were sleeping. In every aspect of the game, mentally, technically, tactically, physically, in every aspect we were second, we wouldn't follow. It's something, you know, I cannot explain, really. Yeah, a performance like this is not something normal for us, and really to have to say sorry to the fans that were here, but also sorry to all our fans of Rio Ave.
3: O Santa Clara, ainda sem derrotas na Primeira Liga, segue na terceira posição com 11 pontos, mais um do que o Benfica, 4º e mais 2 do que o Arouca, na 5º, ambos com menos um jogo discutido, enquanto que o Rio Ave, que tomou a segunda derrota consecutiva por 4 bolas a 0, é 14º com 3 pontos. Finalmente, olhamos também para o Vitória Sport Clube, que acabou por empatar no estádio Dom Afonso Henriques, sem golos, sob adiante da equipa do Casa Pia. Se por um lado a equipa vimaranense falhou o regresso aos triunfos, na formação de Pinamanique conquistou assim o primeiro ponto nesta temporada. Os conquistadores subnatés estiveram por cima do encontro, mas não encontraram soluções para desfazer a barreira defensiva montada pela formação Casa Piana. No final do encontro, o treinador do Vitória Sport Clube, Tiago Margarido, considerou que o seu conjunto queria vencer.
17: É nervosa, um pouco segura daquilo que poderia fazer, ou a confiar naquilo que poderia fazer, mas ao longo do jogo a equipa foi crescendo e penso que acabamos a primeira parte completamente em cima do adversário. A segunda acho que nem história tem, foi uma segunda parte de sentido único. A equipa procurou, como disse, a todas as formas, procuramos alterar, concentramos mais para fora, depois concentramos mais para dentro, colocamos dois avançados, procuramos fazer todas as formas, mas é como disse, eu acho que hoje, se estivéssemos a jogar até amanhã, a bola não entra.
3: Já o técnico adjunto do Casa Pia, Alexandre Santana, falou na conquista de um ponto saboroso da sua equipa.
14: Mais um jogo muito adulto, um jogo de homens, e todos esses factos que você acabou por referir, têm uma palavra que encaixa aí muito bem: mentalidade. Já no jogo passado merecíamos ter trazido pontos com aquilo que fizemos, não conseguimos, sabíamos que vir aqui ao Vitória, com a necessidade de pontos que o Vitória também estava a ter, o clube que é, o histórico que é, o estádio que é, sabíamos que ia ser um jogo muito complicado, mas estes jogadores só têm esta prestação e esta mentalidade porque acreditam muito naquilo que estamos a fazer, que eles estão a fazer, e acreditam de tal forma que conseguimos, depois dos resultados que temos vindo a ter, não tão bons quanto aquilo que nós desejávamos, chegar aqui com esta atitude, com esta postura, com esta entrega, com esta paixão pelo jogo, pelo ponto e pelo clube e pelos colegas. Estamos muito felizes por isso, porque construir em cima de uma mentalidade forte e boa é completamente diferente de construir sobre uma mentalidade má. Achamos que todo o processo está a ser bastante bom que com esta mentalidade vai casar muito bem para que daqui para a frente façamos coisas muito melhores.
3: Em Guimarães, na formação da casa, que vinha de uma derrota, em Braga, não conseguiu regressar aos triunfos. No campeonato, e passa a somar 4 pontos, no décimo lugar, já no Casa Pia, que tinha averbado 4 derrotas nas jornadas anteriores, somou o primeiro ponto na edição 2026-2027 da Primeira Liga, mas segue no 18º e último lugar, ainda sem qualquer golo marcado. A UEFA escolheu o Szymon Marciniak para apitar na recepção do Futebol Clube Porto, no Manchester City, na primeira jornada da fase de liga da UEFA Champions League. O árbitro polaco terá nos neerlandeses Paul van Beckel e Dennis Igler no vídeo-árbitro. Esta será, de resto, a quarta vez que Marciniak dirige um encontro do Futebol Clube Porto no anterior formato da Liga dos Campeões. Esteve na derrota dos azuis e brancos na frente à Roma em 2016-2017 por 3-0 e na temporada 2022-2017 2023, na apitou o Desaires com o Atlético de Madrid, por 2-0, assim como o nulo frente ao Inter de Milão. O jogo entre Futebol Clube Porto e Manchester City está marcado para nas 8 da noite, desta terça-feira, no Estádio do Dragão, uma partida que vai poder acompanhar em direto na Gola FM através do canal do YouTube da Primeira Rádio de Desporto, num simultâneo na Rádio Jornal do Centro. O Futebol Clube Porto volta ao trabalho no Olival depois de cumprir a folga neste domingo. Os Dragões preparam assim o embate diante do Manchester City em contas da jornada 1 da fase de liga da UEFA na Champions League. O boletim clínico dos Dragões continua a contar com os nomes de Zaidu em tratamento, Vasco Sousa em treino condicionado, André Miranda em treino condicionado, Oscar Piatuzewski em treino condicionado e Samu também em treino condicionado. Além destes, Victor Fraholt, que recebeu o alta hospitalar, já se encontra em repouso no domicílio. Inicia assim o protocolo após conclusão cerebral, acabou por informar-se na equipa da Invicta. O treinador Francesco Farioli concedeu folga no plantel durante este domingo, por isso este treino desta segunda-feira foi precisamente na derradeira preparação para este embate diante do Manchester City, encontro esse agendado para nesta terça-feira. Victor Fraholt, jogador do Futebol Clube Porto, recorreu às redes sociais para deixar uma mensagem tranquilizadora após ter deixado o hospital depois da conclusão sofrida no Futebol Clube Porto Moreirense, que terminou com vitória da equipa azul e branca por 2-1. Obrigado por todo o apoio. Está bem, espera recuperar o mais rapidamente possível. Quer estar com a equipa. Em breve, escreveu este jogador da equipa azul e branca. O médio dinamarquês terá agora de cumprir um período de repouso antes de poder voltar aos trabalhos e, por isso, falha no jogo com o Manchester City desta terça-feira no Estádio do Dragão, isto ao abrigo do protocolo de conclusões cerebrais da UEFA. O jogador Gustavo Sousa reforça na equipa do Estoril Praia, chegando por empréstimo do Flamengo até ao final da temporada. Os estorilistas confirmaram a transferência do jovem lateral brasileiro de 20 anos, que já neste ano fez na estreia pela equipa principal do Flamengo ao serviço do sub-20. Gustavo Sousa assinou um golo e uma assistência em 26 jogos nesta temporada. O atleta admite que está ansioso por começar a jogar, muito ansioso por se estrear e demonstrar todo o seu futebol nesta equipa. Nas suas ambições são as melhores possíveis e quer encontrar o seu espaço, conquistar títulos e dar muitas alegrias aos adeptos. Acaba por assumir Gustavo Sousa, que assim reforça na equipa da linha. O Benfica venceu o Póvoa por 37-30 em jogo de na segunda jornada do Campeonato Nacional de Handball. Os encarnados confirmaram assim o favoritismo na deslocação ao reduto da formação Póvoa e somaram mais 3 pontos num arranque de campeonato em que procuram afirmar-se entre os candidatos aos lugares cimados. Nos restantes encontros realizados, o Marítimo foi a Santo Tirso vencer por 32-20. No Vitória Sport Clube bateu o Carvalhos por 35-28 e no duelo mais equilibrado da ronda, no Águas Santas, levou a melhor sobre na equipa do por 31-28. Já o Sporting cumpriu o respectivo jogo da ronda na jornada 26 de agosto, diante do Avenca, impondo-se de forma clara por 46-23. E o Futebol Clube Porto adiou a recepção ao ABC de Braga no próximo dia 30, pelas 8 da noite. Na classificação, o Sporting lidera em igualdade com o Marítimo e o Benfica, todos eles com 6 pontos e 2 vitórias conquistadas. Pedro Pablo Pichardo conquistou o segundo lugar na prova de triplo salto na final da Liga Diamante, que decorreu em Bruxelas. O antigo campeão olímpico português em Tóquio 2020 e vice-campeão em Paris 2024 foi apenas superado pelo italiano Andy Dias Hernandez, que venceu o concurso Bichardo guardou a sua melhor marca na parede na sexta e última tentativa, na qual alcançou uma marca de 17 metros e 51 centímetros. No entanto, o registro foi insuficiente para Abna bater os 17 metros e 74 centímetros de Dias Hernández, Abna conseguidos logo no primeiro salto e que lhe garantiram assim a vitória na final. O pódio ficou completo com o jamaicano Abna Jordan Scott, com um salto de 17 metros e 18 centímetros. Com este resultado, Pichardo falhou o objetivo de conquistar o título na Liga Diamante pela quarta vez, depois das vitórias alcançadas em 2018, 2021 e 2024. A participação da dupla masculina portuguesa Luís Melo e David Correia no campeonato de sub-20 de voleibol de praia que decorreu em Itália terminou no 29º lugar. No derradeiro encontro discutido nos voleibolistas lusos foram derrotados pelos eslovenos Nik Zoar e Luka Sturman por 2-1 com os parciais de 16-21, 21-14 e 15-10. Este jogo servia para definir a 25ª posição que seria atribuída aos vencedores do confronto entre os últimos classificados de cada um dos 8 grupos. A dupla na portuguesa na vinda da fase de qualificação não conseguiu somar qualquer vitória na fase de grupos. Luís Melo e David Correia perderam na quinta-feira contra a dupla italiana e na sexta-feira sofreram derrotas na frente à Lituânia e Grécia, terminando assim no quarto e último lugar do grupo A. No setor feminino, a dupla na portuguesa, formada por Emma Melo e Martina Ribeiro, não logrou alcançar a qualificação para o quadro principal da competição.
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20: Se eu emito uma opinião, tenho 80% das pessoas a criticarem-me, a insultarem-me, seja do lado mais azul, mais verde, mais vermelho, mais cor-de-rosa. E eu prefiro estar sossegado e como conheço mais vale. Eu não faço parte do rebanho. Mas eu tenho consciência que não faço parte do rebanho. Mas também sei que na sociedade atual, quando alguém tira algo fora da caixa, é quase que, eu diria, quase que ostracizado. Portanto, mais vale estar, não fazer parte do rebanho, mas guardar as opiniões para mim. É o que eu tenho.

0: Vamos lá olhar agora para o perfil de mais um jogador aqui na Primeira Rádio Desporto.
1: Perfil do jogador. Theo Hernandez, nascido a 6 de outubro de 1997 em Marselha, França, é um lateral esquerdo conhecido pela sua velocidade, potência e habilidades ofensivas. Filho do ex-futebolista Jean-François Hernandez e irmão de Lucas Hernandez, Theo começou a sua carreira nas camadas jovens do Olympique de Marselha, mas fez a sua estreia profissional no Atlético de Madrid. A sua passagem pelo emblema espanhol foi breve, mas notável, e levou uma transferência para o Alavés em 2016, onde teve uma temporada de destaque na La Liga. O bom desempenho na equipa basca levou uma transferência para o Real Madrid em 2017 e, embora tenha tido menos tempo de jogo na equipa madrilena, contribuiu para a conquista da Liga dos Campeões e de La Liga durante o seu tempo no clube. Em 2019, Theo Hernandez transferiu-se para o AC Milan e aí o lateral esquerdo rapidamente se afirmou como um dos melhores da sua posição na Série A, destacando-se pela sua capacidade de atacar e criar oportunidades de golo. Na temporada de 2020-2021 foi fundamental na conquista do campeonato italiano, contribuindo significativamente com assistências e golos. Theo também tem sido um membro regular da seleção francesa, onde começou a representar o país nas competições internacionais, incluindo o Campeonato da Europa e do Mundo. A sua capacidade de desempenhar um papel crucial, tanto na defesa como no ataque, consolidou-o como um dos laterais esquerdos mais promissores da sua geração. Nos últimos anos, manteve o seu alto nível de desempenho no AC Milan, solidificando a sua posição como uma peça-chave na equipa rossoneri, assim como na seleção gaulesa.
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0: E está agora na hora de trazer mais um craque da Liga Portuguesa, aqui à Golo FM.
1: Jorge Manuel Rebelo Fernandes, mais conhecido como Silas, nasceu a 1 de setembro de 1976 em Lisboa. Ao longo da sua carreira, destacou-se como jogador, construindo um percurso notável no futebol português e internacional. Silas iniciou a sua carreira nas camadas jovens do futebol Benfica, mais conhecido como Fofó, e posteriormente no Sporting Clube de Portugal, mas foi no Atlético Clube de Portugal que se estreou como sénior em 1996. Após uma breve passagem pelo clube, Silas transferiu-se para a União de Montemor e foi aí que as suas qualidades chamaram a atenção de clubes de maior renome em Portugal. A grande oportunidade de Silas surgiu quando assinou pela União de Leiria, clube onde permaneceu entre 1999 e 2003. Sob o comando de José Mourinho, o médio ofensivo destacou-se pela sua visão de jogo e capacidade técnica, ajudando o clube a obter resultados impressionantes na Primeira Liga. O sucesso no Leiria catapultou Silas para o futebol espanhol, onde assinou pelo Celta de Vigo em 2003. No entanto, apesar de ter disputado a La Liga com o clube galego, a sua passagem por Espanha não foi tão marcante quanto o esperado. Silas passou ainda pelo Wolverhampton Wanderers, em Inglaterra, na temporada de 2008-2009, onde teve a oportunidade de jogar no competitivo futebol inglês. Apesar de não ter deixado um impacto tão duradouro, a experiência em diferentes ligas ajudou-o a amadurecer como jogador e a preparar-se para os próximos desafios. Após a sua aventura internacional, Silas voltou a Portugal, desta vez para representar o Bolonenses. No emblema do Restelo, reencontrou-se com o futebol português e teve um papel importante na equipa, sendo um dos pilares do clube até ao final da sua carreira. Depois de encerrar o seu percurso como jogador, em 2016, Silas rapidamente fez a transição para o cargo de treinador. Assumiu o comando técnico da BSAD, onde começou a demonstrar o seu potencial como treinador, e o seu estilo de jogo ofensivo e a capacidade de extrair o melhor dos seus jogadores fizeram dele uma figura respeitada no futebol português. Posteriormente, assumiu o cargo de técnico do Sporting na temporada de 2019-2020, num período conturbado para o clube. Apesar das dificuldades, Silas conseguiu estabilizar a equipa e deixar a sua marca. A carreira de Silas como jogador e treinador reflete um percurso de resiliência, talento e adaptação a diferentes realidades do futebol. Tanto em Portugal como no estrangeiro, mostrou sempre a sua capacidade de ultrapassar desafios, deixando um legado no futebol português que transcende os seus anos como jogador.
0: Vamos lá olhar agora para mais um craque mundial aqui na Primeira Rádio Desporto.
1: Lothar Matthaus é uma das maiores lendas do futebol mundial, conhecido pela sua versatilidade, liderança e longevidade em campo. Nascido a 21 de março de 1961 em Erlangen, na Alemanha, Matthaus teve uma carreira que atravessou mais de duas décadas, acumulando títulos tanto a nível de clubes como de seleções. Ao longo da sua carreira, destacou-se pela sua capacidade de jogar em várias posições, desde médio centro a líbero, sempre com uma entrega impressionante e uma visão de jogo apurada. Matthaus é o jogador com mais internacionalizações pela seleção alemã, com 150, e é reconhecido como um dos jogadores mais completos da sua geração. O seu percurso começou no Borussia de Mönchengladbach, onde rapidamente deu nas vistas. Após destacar-se na Bundesliga, Matthäus foi convocado para a seleção alemã, ainda jovem, integrando o plantel no Campeonato Europeu de 1980, onde a Alemanha Ocidental se sagrou campeã. No entanto, foi com a transferência para o Bayern de Munique, em 1984, que Matthäus se tornou uma estrela mundial. Nos seus primeiros anos no Bayern, conquistou 3 títulos da Bundesliga, afirmando-se como um dos melhores médios do futebol europeu. O seu futebol dinâmico, capaz de atacar e defender com a mesma eficiência, e o seu poderoso remate tornaram-no uma peça essencial no meio-campo bávaro. A nível internacional, Matthäus foi protagonista em diversas competições, mas os mundiais foram o palco onde mais brilhou. Esteve presente em 5 campeonatos do mundo, um recorde para a época, e em 1986, na final contra a Argentina, Matthäus teve a tarefa ingrata de marcar Diego Maradona, um confronto icónico que ajudou a definir a rivalidade entre ambos. Embora a Alemanha Ocidental tenha perdido a final, o talento de Matthäus já era amplamente reconhecido. Em 1988, o jogador fez uma mudança para o futebol italiano, assinando pelo Inter de Milão, onde jogaria um papel fundamental. Sob o comando de Giovanni Trapattoni, Matthäus levou o Inter à conquista da Série A em 1988-89, quebrando um jejum de 9 anos. Essa equipa do Inter é lembrada como uma das mais fortes da história do clube e Matthäus foi a principal estrela, ajudando também a conquistar a Supertaça de Itália e a Taça UEFA em 91. A sua passagem por Itália solidificou o seu estatuto de um dos melhores jogadores do mundo. Mas foi no Mundial de 1990 que Matthäus viveu o seu maior momento. Capitaneando a seleção da Alemanha Ocidental, liderou a equipa até à vitória, conquistando o troféu em Itália. Matthäus foi o grande maestro do meio-campo, com exibições de encher o olho, marcando 4 golos no torneio, incluindo um dos mais belos da sua carreira, frente à Jugoslávia. Na final, a Alemanha Ocidental derrotou a Argentina de Maradona por 1-0, ligando a derrota de 1986 e coroando Matthäus como campeão do mundo. Após este feito, foi premiado com a Bola de Ouro em 1990, consolidando o seu lugar na elite do futebol global. Matthäus regressou ao Bayern em 1992, já como uma lenda viva. Na sua segunda passagem pelo clube, continuou a brilhar e já numa fase mais tardia da carreira, foi recuado para a posição de libero, onde demonstrou a sua inteligência tática. Nos anos seguintes, ajudou o Bayern a vencer mais 4 títulos da Bundesliga e a Taça UEFA em 1996, tendo ainda um último grande momento internacional no Euro de 1996, onde a Alemanha, já unificada, voltou a conquistar o título europeu. Embora já não fosse a figura central da equipa, o seu papel de líder foi decisivo. Aos 39 anos, Matthäus deu mais uma prova de longevidade, participando no Mundial de 1998, tornando-se o primeiro jogador a disputar 5 campeonatos do mundo. Encerrou a sua carreira internacional após o Euro 2000, mantendo o recorde de mais internacionalizações pela Alemanha. Continuou a jogar pelo Bayern até esse mesmo ano, antes de se despedir definitivamente do futebol no Metro Stars dos Estados Unidos. Lothar Matthäus é um nome que ressoa na história do futebol, não apenas pelas suas conquistas, mas também pelo espírito competitivo e capacidade de se reinventar ao longo de uma carreira tão longa. Com um impressionante total de 25 títulos conquistados, é uma verdadeira lenda do desporto.
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0: mais desejamos, defender o resultado, mas compreendo os jogadores, esta vitória estava a fazer falta e a confiança ganha-se com vitórias e, portanto, esperamos que esta vitória nos traga mais determinidade e mais capacidade de jogar com mais qualidade, mais tempo nos próximos jogos.
1: Foi um jogo que a nossa primeira parte entramos bem, sofremos um golo, é um grande golo, daqueles que temos que bater palmas e está tudo bem, demorámos a reagir a esse golo, mas depois acho que voltamos a ser a melhor equipa e tivemos oportunidades na primeira parte para chegar ao empate. Depois na segunda parte, também naturalmente, tínhamos que assumir ainda mais o jogo.
2: Ao longo do jogo a equipa foi crescendo e penso que acabamos a primeira parte completamente em cima do adversário. A segunda acho que nem história tem, foi uma segunda parte de sentido único. A equipa procurou, como disse, de todas as formas, procuramos alterar, concentramos mais para fora, depois concentramos mais para dentro, colocamos dois avançados, procuramos fazer de todas as formas, mas é como disse, eu acho que hoje se estivéssemos a jogar até amanhã, a bola não entra.
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4: Vamos lá olhar agora para mais um gigante adormecido aqui na primeira rádio de desporto.
5: O Notts County, fundado em 1862 em Nottingham, na Inglaterra, é amplamente reconhecido como o clube de futebol profissional mais antigo do mundo. A sua longevidade e o seu papel pioneiro fazem do Notts County uma verdadeira relíquia do desporto, com uma história cheia de curiosidades e momentos marcantes. Este clube foi uma das 12 equipas fundadoras da Football League em 1888, uma competição que ajudou a moldar o futebol inglês e internacional, e até hoje os seus adeptos orgulham-se do contributo histórico que o clube deu ao desporto. O Notts County joga no estádio Meadow Lane, localizado junto ao rio Trent, que é um dos mais antigos recintos de Inglaterra, com capacidade para cerca de 19 mil pessoas. O estádio é conhecido pela proximidade ao City Ground, casa do rival Nottingham Forest, com quem o Notts County mantém uma rivalidade amigável e peculiar. O derby de Nottingham, embora atualmente menos frequente devido às diferentes divisões em que as equipas jogam, permanece especial para os adeptos de ambas as equipas. Em várias ocasiões, os adeptos dos dois clubes têm até partilhado o mesmo estádio, fortalecendo uma relação única que raramente se vê em rivalidades locais. Uma das curiosidades mais marcantes sobre Notts County é a sua ligação com a Juventus. Nos primórdios do clube italiano, em 1903, a equipa de Turim adotou as cores preto e branco do Notts como homenagem. Um jogador inglês que tinha um amigo no clube italiano enviou equipamentos listrados à Juventus, criando um elo que permanece até hoje. Em 2011, quando a Juve inaugurou o seu novo estádio, o Notts County foi convidado para o jogo especial contra a equipe italiana, simbolizando essa ligação histórica e rara entre clubes de países diferentes. Ao longo da sua história, o emblema experienciou altos e baixos, oscilando entre divisões e atravessando várias crises financeiras. Em 1894, o Notts County alcançou um dos seus maiores feitos ao vencer a FA Cup, derrotando o Bolton Wanderers por 4-1 e tornando-se a primeira equipa fora da primeira divisão a conquistar a famosa taça. No entanto, as décadas seguintes foram desafiantes, com o clube a descer às divisões inferiores, onde permaneceu por grande parte da sua existência. Em 2019, o Notts County enfrentou um dos momentos mais difíceis da sua história ao ser despromovido da Football League para a National League, já não profissional, o quinto escalão do futebol inglês pela primeira vez em 157 anos. No entanto, mesmo nos tempos mais sombrios, a lealdade dos seus adeptos manteve-se firme e ajudou a equipa a regressar a esse mesmo futebol profissional, ocupando atualmente um lugar na League 2, a quarta divisão do futebol inglês. Conhecidos pela sua dedicação, os adeptos do Notts County continuaram a apoiar o clube em massa, orgulhosos do seu estatuto de pioneiros do futebol e determinados em devolvê-lo às grandes conquistas. A paixão pelo Notts County transcende as suas vitórias e derrotas, com a sua base de adeptos a valorizar o peso histórico e o papel único do clube no futebol mundial. Hoje o Notts County continua a lutar para voltar ao topo, mas permanece, antes de tudo, uma verdadeira instituição do futebol.
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0: São 5 da manhã e 29 minutos. 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
1: A invencibilidade do Varzim esbarrou na parede de Agostinho Bento. Em jogo da quarta jornada da Série A da Liga 3, o Paredes não foi vencer à Póvoa de Varzim por uma bola a zero, impondo assim a primeira derrota aos comandados de Carlos Fernandes. No gol decisivo surgiu à passagem do minuto 16. Miguel Moreno conduziu a bola pela esquerda e assistiu Daniel Rodrigues, que tirou de pé direito para no fundo das redes de Pedro Costa. Com este triunfo, no Paredes, que vinha da derrota com Lessa, apanha no Varzim a liderança com 9 pontos. O Marco 09, que se deslocou com a São João de Verde, Sabna juntou-se também a Varzim e Paredes no topo. Ainda a norte, no Vianense, Sabna salvou um ponto no último suspiro, aos 90 mais 4 minutos, Sabna diante do Futebol Clube Passos de Ferreira, que continua sem ganhar nesta temporada, vivendo uma crise quer desportiva, quer também financeira. Moisés Conceição adiantou o conjunto da casa aos 23 minutos, num lance em que Maga serviu a Khalil Achidi e o marroquino, na tentativa de remate, acabou por fazer uma assistência. Na segunda parte, os castores reagiram e conseguiram a vira volta através de Platini aos 52 e Vitinho aos 84 minutos. Contudo, na equipa de Vítor Paneira, levou com um balde de água fria aos 90 mais 4 minutos, quando Pedro Soares fez igualdade no 2-2 final. Já em Guimarães, no Vitória Sport Clube B e Trofense, não desataram o nulo e seguem com 5 e 4 pontos. O único jogo discutido da Série B, no Mafra, recebeu e venceu o Covilhã por uma bola a zero, com Francisco Ferreira aos 71 minutos, a fazer o único gol do encontro. Nas duas equipas terminaram reduzidas na 10, aos 74 minutos, Jokobab na Maiga do Mafra viu o cartão vermelho. Já aos 90 minutos, foi precisamente Jailson Gomes do Covilhã a ser expulso, depois de cometer uma grande penalidade. Contudo, na Brahima não conseguiu bater Gustavo Galil. O Mafra segue com 7 pontos, em 4 jornadas, aproximando-se do líder belenenses, que toma 9 em 3 rondas. O Covilhã segue com 4 pontos conquistados. Brahim Emdani é o novo selecionador da Argélia, sucedendo no cargo ao suíço Vladimir Petkovic. Emdani, de 48 anos, chega ao comando da seleção africana depois de conduzir a seleção sub-21 argelina à medalha de ouro nos Jogos do Mediterrâneo, discutidos na semana passada em Taranto, em Itália. O treinador assume funções nos próximos dias e terá como principal missão preparar a convocatória para nos primeiros jogos da fase de qualificação para a Taça das Nações Africanas 2027. O Besiktas venceu o derby de Istambul depois de bater fora de portas na equipa de Fenerbahçe por 2-1. O internacional português Nelson Semedo foi titular pela equipa da casa. Já Tiago Jaló, também ele internacional por Portugal, saltou do banco pela equipa forasteira. O ex-Benfica Ederson, assim como o Narco Kokshu, foram titulares nas respectivas equipas. Sabnak Turkoglu, por sua vez, entrou ao intervalo. Milan Skriniar, na defesa, que chegou a ser associado ao Sport Lisboa e Benfica, fez o primeiro golo do jogo na passagem do minuto 26. Ainda na primeira parte, o internacional turco Yılmaz restabeleceu o empate na partida. Já na segunda metade, do San Vlahovic, na ponta de lança que tocou a Juventus pelo Besiktas neste verão, marcou o golo que daria assim o triunfo à equipa forasteira aos 73 minutos, assistido por Kokshu. Com esta vitória por 2-1, o Besiktas sobe na segunda posição, agora com 9 pontos. O Fenerbahçe, por sua vez, é quinto com 6 pontos conquistados. O Bayern de Munique acabou por empatar diante do Schalke 04, sem golos, em jogo a contar para a segunda jornada da Bundesliga, a principal liga do futebol alemão. Na Vicente Company deixou os jogadores como Harry Kane e Hollis no banco de suplentes, a pensar claramente para a primeira jornada da Champions, e acabou por sofrer as consequências dessa mesma decisão. O treinador belga lançou os pesos pesados para dentro das quatro linhas após na primeira parte com domínio, mas sem golos. Kane entrou aos 46 minutos, enquanto que Hollis e Musiala entraram aos 57, mas nem assim o Bayern de Munique acabou por chegar ao golo. Contas feitas, na formação de Company mostrou-se incapaz de derrubar na muralha que encontrou em Gelsenkirchen e tropeça assim pela primeira vez na temporada, caindo para o quarto lugar com 4 pontos. O Schalke 04, por sua vez, é 14º classificado com 1 ponto apenas. Aston Villa e Old City acabaram por empatar sem golos em duelo a contar para na terceira jornada da Premier League. Os Villains pontuaram pela primeira vez na Premier, continuando sem vencer na prova. Victor Lindelof, ex-Benfica, foi titular pelo Aston Villa. Já no ex-Sporting, Idemás Amorita não foi convocado pela formação do Old City. Contas feitas com este empate sem golos, no Aston Villa segue em lugar de despromoção no 18º posto, com apenas 1 ponto. Já na equipa do Old City segue em segundo à condição, com 7 pontos conquistados. O oponente do Sporting na Liga dos Campeões, na equipa francesa do Lep, sofreu mais uma derrota para a Liga Francesa. No Lep, na recepção ao Lorient, a contar para a terceira jornada, perdeu por 1-0 na frente de Ivanovic, avançado croata, emprestado pelo Benfica, foi suplente não utilizado pela formação do Lep. O golo solitário foi apontado por Mamadou Kone, já na segunda parte, aos 54 minutos, e serviu para a garantir os 3 pontos ao invés da formação do Lep. Contas feitas com esta vitória, no Lep perde pela segunda vez consecutiva e segue na 9ª posição com 3 pontos. Lorient, por sua vez, sobe à 7ª posição com 4 pontos arrebatados.
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3: A bola para David Simão, jogada trabalhada, Alfonso 3, a segundo poste, cabeceamento, vai marcar o Arouca, golo!

0: estratosférico!
1: Quem mais poderia fazê-lo?
0: Cristiano Ronaldo!
2: Rodrigo Pinheiro para Gustavo Sá, vai olhar para a grande área, cruzamento com a boca, de cabeceamento, golo!
0: Vamos!
2: Justin Dia!
0: Qualidade pura de Gustavo Sá!
2: Que cruzamento espetacular!
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5: E está agora na hora de trazer mais um grande feito histórico à Golo FM.
6: A equipa do Independiente entre 1971 e 1975 ficou marcada como uma das maiores da história do futebol sul-americano, com um domínio impressionante na Copa Libertadores da América. Este período glorioso é muitas vezes lembrado pela forma como o clube argentino conquistou nada menos do que 4 títulos consecutivos da Libertadores, tornando-se um símbolo do futebol argentino e continental. O sucesso começou a desenhar-se em 1971, quando o clube se reorganizou sob a liderança de Pedro Dayacha, um ex-jogador do clube que assumiu como treinador. Dayacha montou uma equipa que misturava força física e habilidade técnica, destacando-se jogadores como Miguel Ángel Santoro, um dos melhores guarda-redes da Argentina, e o talentoso avançado Ricardo Bochini, que rapidamente se tornou uma lenda do clube. Apesar de não conseguir o título em 1971, a equipa mostrou o seu potencial e iniciou a caminhada para um período de supremacia na Libertadores. Em 1972, o Independiente conquistou o seu primeiro de 4 títulos consecutivos na competição, vencendo o Universitário do Peru na final. Este foi o momento que marcou o início de uma hegemonia, com o clube a afirmar-se como uma das equipas mais temidas da América do Sul. Com a sua combinação de solidez defensiva e um ataque mortífero, o Independiente dominou a Libertadores de forma quase inquestionável. Entre 1972 e 1975, o clube venceu a competição em todas as edições, fazendo história como o primeiro clube a alcançar tal feito. As vitórias sobre o Colo-Colo em 73, São Paulo em 74 e União Espanhola em 1975 foram os pontos altos desta fase de glória. O Colo-Colo foi um adversário especialmente difícil em 1973, com a final a ser decidida num jogo de desempates em Montevideo, onde o Independiente venceu por 2-1. A final de 1974 contra o São Paulo foi mais uma vez dura, mas a equipa argentina conseguiu sagrar-se campeã após duas mãos equilibradas e outro jogo de desempate. Por fim, em 1975, o triunfo sobre a União Espanhola solidificou a reputação do clube como o rei de copas. Durante este período, o Independiente contou com jogadores de elevado calibre. Para além de Santoro e Bochini, outros nomes como Francisco Sá, um líder na defesa, e o médio Rubén Galván destacaram-se como peças fundamentais para o sucesso. A equipa era conhecida pela sua capacidade de se adaptar ao jogo, variando entre uma postura defensiva sólida e momentos de brilhantismo ofensivos, muitas vezes orquestrados pelo mago Ricardo Bochini. Este último, em particular, tornou-se sinónimo de Independiente. A sua criatividade no meio-campo e capacidade de resolver jogos com passes geniais fizeram dele um dos maiores ícones da história do futebol sul-americano, sendo também um dos principais responsáveis por criar jogadas que culminavam em golos decisivos nas várias finais da Libertadores. O Independiente de 1971 a 75 destacou-se pelo seu pragmatismo. A equipa sabia fechar-se defensivamente e controlar o ritmo dos jogos, especialmente nas competições a eliminar como a Libertadores. Sabia sofrer, mas também aproveitava ao máximo os contra-ataques, tendo em Bochini o maestro que sabia orquestrar as jogadas com inteligência e precisão. Esta abordagem permitiu ao clube ser eficaz nas finais, onde cada erro podia custar caro. A garra e a mentalidade vencedora eram características cruciais desta equipa, que enfrentava cada adversário com a certeza de que poderia vencer. O gigante argentino continua a ser uma referência no futebol mundial devido aos seus feitos de 1971 a 75, com o seu domínio na Libertadores a servir de exemplo para outras gerações. Até hoje, o clube é conhecido como o maior vencedor da Copa Libertadores, com um total de 7 títulos, 4 dos quais conquistados durante esta era dourada. O legado deixado por Bochini, Santoro e companhia perdura, com os seus feitos a serem celebrados por adeptos e historiadores do futebol. Este período consolidou o Independiente como um dos clubes mais importantes da Argentina e da América do Sul, e a sua supremacia na Libertadores é algo que dificilmente será igualado. A história desta equipa é um testemunho de como o futebol pode ser jogado com inteligência, talento e, acima de tudo, com uma mentalidade vencedora e inabalável.
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5: E agora seguimos com o perfil do jogador neste produto 100% palavra.
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6: Dusan Vlahovic, nascido a 28 de janeiro de 2000 em Belgrado, na Sérvia, é um avançado reconhecido pela sua imponência física, capacidade de finalização e presença na área. Iniciou a sua carreira profissional no Partizan de Belgrado, onde chamou a atenção pela sua impressionante capacidade de marcar golos desde cedo. Em 2018, Vlahovic transferiu-se para a Fiorentina, na Série A italiana, onde rapidamente se destacou como um dos jovens talentos mais promissores da Liga. Durante a temporada de 2020-2021, teve uma atuação notável, terminando como o segundo melhor marcador da Série A, o que levou a um aumento significativo no seu perfil e interesse de grandes clubes europeus. No início de 2022, Vlahovic transferiu-se para a Juventus, uma das maiores equipas de Itália. Nesse clube, continuou a demonstrar a sua qualidade, contribuindo com golos e assistências em competições nacionais e internacionais. A sua presença física e habilidade para finalizar em situações complicadas tornaram-no uma peça fundamental no ataque da equipa. Além do sucesso a nível de clubes, Vlahovic também é um jogador importante para a seleção sérvia. Fez a sua estreia internacional em 2019 e tem sido uma presença constante na equipa, ajudando a Sérvia em competições como o Campeonato da Europa e as qualificações para o Campeonato do Mundo. Mais recentemente, Vlahovic continua a ser um dos principais avançados da Juventus e um dos talentos mais promissores do futebol europeu, consolidando a sua reputação como um goleador prolífico e um jogador de classe mundial.
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5: Vamos lá olhar agora para mais um craque da Liga Portuguesa, aqui na primeira rádio de desporto.
6: Radamel Falcão, o avançado colombiano nascido em 1986, tornou-se uma das maiores referências ofensivas do Futebol Clube do Porto e do futebol europeu na década de 2010. Chegou ao clube português em 2009, vindo do River Plate, com o desafio de substituir Lisandro López, um avançado que tinha deixado uma marca forte no Porto. No entanto, Falcão rapidamente mostrou que estava à altura da responsabilidade, revelando uma capacidade goleadora e um instinto de finalização que o destacaram desde o início. Na sua primeira época com os Dragões, marcou 25 golos no campeonato, estabelecendo-se como uma das estrelas da equipa e conquistando o coração dos adeptos. A temporada seguinte, em 2010-2011, foi ainda mais memorável para Falcão e para o clube. Sob o comando de André Villas-Boas, o Futebol Clube do Porto alcançou uma campanha histórica, conquistando a Liga Europa, o campeonato, a Taça de Portugal e a Supertaça. Falcão foi absolutamente decisivo na campanha europeia, terminando a Liga Europa como o melhor marcador com 17 golos em 14 jogos, um recorde até hoje na competição. Na final contra o Braga, foi ele quem marcou o golo solitário que garantiu o título europeu aos Dragões, selando um dos momentos mais icónicos da sua carreira. O colombiano era conhecido pela sua presença constante na área e capacidade de decisão em jogos cruciais, sendo capaz de marcar tanto com os pés como com a cabeça, uma qualidade que o tornou um dos avançados mais temidos na Europa. Além dos golos, Falcão impressionava pela intensidade e dedicação em campo, características que fizeram dele um ídolo imediato para os adeptos portistas. A sua média de golos e a consistência nas exibições elevaram-no ao estatuto de uma das grandes figuras do clube na era moderna. No final da época de 2010-2011, depois de conquistar todos os títulos possíveis em Portugal, Falcão transferiu-se para o Atlético Madrid por uma quantia recorde para o clube espanhol na época. No entanto, o legado que deixou no Porto é inegável. Em apenas duas temporadas, o colombiano somou 72 golos em 87 jogos, um registro impressionante que o coloca entre os grandes avançados da história do clube. Ainda hoje é lembrado como um dos jogadores mais letais e talentosos que passaram pelo Futebol Clube do Porto e a sua mística como goleador permanece viva entre os adeptos. A passagem de Falcão pelos Dragões foi curta, mas profundamente marcante. A sua determinação, aliada a uma capacidade única de finalização, não só lhe renderam um lugar especial na história do clube, como também lançaram a sua carreira internacional. Em Portugal, Falcão é sinónimo de sucesso e conquista, sendo uma figura inesquecível para os portistas e para o futebol nacional.
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5: E agora seguimos com os craques mundiais neste produto 100% palavra.
6: Paolo Maldini, nascido a 26 de junho de 1968, é amplamente considerado um dos maiores jogadores de futebol de todos os tempos. A sua carreira foi inteiramente dedicada ao AC Milan, onde jogou durante 25 anos, tornando-se um ícone de longevidade e consistência. filho de Cesare Maldini, uma lenda do futebol italiano, Paolo fez a sua estreia no AC Milan em 1985 com apenas 16 anos. Rapidamente se destacou pela sua maturidade e habilidade técnica, jogando inicialmente como lateral direito antes de se afirmar como lateral esquerdo, a posição pela qual ficaria famoso. Desde cedo, Maldini demonstrou uma grande capacidade defensiva, combinando velocidade, inteligência tática e uma leitura de jogo extraordinária. Durante as décadas de 1980 e 90, Maldini foi peça fundamental em algumas das equipas mais dominantes da história do futebol. Sob o comando de treinadores como Arrigo Sacchi e Fabio Capello, Maldini integrou uma defesa lendária ao lado de jogadores como Franco Baresi, Alessandro Costacurta e Mauro Tassotti. A solidez defensiva deste quarteto ajudou o Milan a conquistar inúmeros títulos, incluindo 7 da Série A e 5 Ligas dos Campeões. Entre 1988 e 1994, o Milan dominou o futebol europeu e Maldini foi um dos líderes dessa hegemonia. Na segunda metade da sua carreira, fez uma transição gradual para a posição de defesa central, onde continuou a exibir o mesmo nível de excelência. Mesmo com a idade avançada, manteve-se como uma das grandes figuras do futebol mundial, ele que já era conhecido pela sua incrível capacidade de manter a forma física, o que lhe permitiu jogar até aos 41 anos de idade. Apesar do sucesso a nível de clubes, a carreira internacional de Maldini não foi tão frutífera em termos de títulos. Representou a seleção italiana em 126 partidas, disputando 4 campeonatos do mundo e 3 campeonatos da Europa. Esteve perto de levantar troféus em várias ocasiões, destacando-se as finais perdidas no Mundial de 1994 e no Euro 2000. Mesmo sem um título internacional, Maldini foi sempre um líder exemplar na defesa da Itália, sendo o capitão durante muitos anos. Retirou-se em 2009, depois de uma carreira extraordinária, na qual somou mais de 1000 partidas como profissional, a maioria do Milan. A sua camisola número 3 foi retirada em sua homenagem, como reconhecimento pelo contributo incomparável ao clube. É visto como um dos jogadores mais leais da história, tendo rejeitado várias ofertas milionárias para continuar a representar os rossoneri ao longo da carreira. Maldini ficou também conhecido com o seu comportamento ético e pela sua liderança silenciosa, sendo respeitado por colegas e adversários. Em 2018, regressou ao Milan para integrar a estrutura diretiva do clube, ajudando a orientar uma nova geração de jogadores. Com uma carreira repleta de conquistas, Paolo Maldini é sinónimo de dedicação, lealdade e excelência, com poucos jogadores a marcarem tanto a história de um único clube como ele fez no AC Milan. O seu nome será eternamente ligado ao sucesso dos rossoneri e ao legado do futebol mundial.
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10: Não permitindo muitas oportunidades ao adversário. E uma segunda parte onde entramos muito bem, onde fizemos logo o segundo golo e tivemos mais algumas oportunidades, acaba por ser um resultado justo, com uma qualidade acima da média da nossa equipa, por isso dar os parabéns aos nossos jogadores.
11: Foi muito difícil, realmente, em todo aspecto, foi como se estivesse vivendo, em todo aspecto do jogo, mentalmente, tecnicamente, taticamente, fisicamente, em todo aspecto, nós éramos segundo, não seguíamos. It's something you know, I cannot explain really. Yeah, a performance like this is not something normal for us.
12: Há um jogo muito adulto no jogo de homens. E todos esses factos que você acabou por referir têm uma palavra que encaixa aí muito bem: mentalidade. Já no jogo passado merecíamos ter trazido pontos com aquilo que fizemos, não conseguimos. Sabíamos que vir aqui ao Vitória, com a necessidade de pontos que o Vitória também estava a ter, o clube que é, o histórico que é. O estádio que é, sabemos que ia ser um jogo muito complicado.
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5: E agora seguimos com os gigantes adormecidos neste produto 100% palavra.
6: O FC Nürnberg, conhecido simplesmente como Nuremberg, é um dos clubes mais históricos do futebol alemão. Fundado em 1900, o clube teve um papel determinante no desenvolvimento do futebol na Alemanha, especialmente durante as primeiras décadas do século XX. O clube bávaro, sediado na cidade de Nuremberg, cedo se destacou pela sua capacidade competitiva, acumulando vários títulos e tornando-se uma referência no futebol germânico. Nos anos 1920, o Nuremberg viveu a sua primeira era de ouro. Foi durante este período que o clube se estabeleceu e à sua hegemonia no futebol alemão, conquistando 5 campeonatos nacionais em apenas uma década, em 1920, 21, 24, 25 e 27. Sob o comando do treinador e ex-jogador Einar Stuhlfoht, o Nuremberg era uma equipa temida pela sua organização e qualidade técnica. Stuhlfoht, uma lenda do clube, foi um dos guarda-redes mais icónicos da Alemanha na época e foi fundamental nas conquistas dessa década de ouro. Com 9 campeonatos alemães no total, o Nuremberg é ainda hoje o clube que mais títulos conquistou antes da criação da Bundesliga, em 1963. No entanto, o início da era profissional do futebol alemão marcou uma viragem para o clube. Embora continuasse a ser competitivo, o Nuremberg não conseguiu manter a mesma regularidade de sucessos no novo formato. Ainda assim, em 1968, o clube voltou a conquistar o campeonato alemão, a sua primeira e única vitória na Bundesliga até hoje. Essa conquista, liderada pelo treinador Max Merkel, foi vista como um renascimento do clube, mas paradoxalmente o Nuremberg acabaria por descer de divisão logo na temporada seguinte, num dos episódios mais surpreendentes da história do futebol alemão. Após esse declínio inesperado, o Nuremberg passou por décadas de altos e baixos. O clube oscilou entre a primeira e a segunda divisões do futebol germânico, nunca mais conseguindo repetir o brilho do seu passado glorioso. Embora tenha vencido a Taça da Alemanha em 2007, o clube continuou a lutar para se estabelecer de forma consistente na Bundesliga, onde os desafios financeiros e a crescente competitividade tornaram mais difícil um regresso ao topo. O Nuremberg, no entanto, continua a ser um clube respeitado e com uma base de adeptos leal. A sua história rica e o seu legado no futebol alemão fazem dele um símbolo do futebol tradicional na Baviera. O estádio do clube, o Max Morlock Stadion, é um local onde as memórias de grandes conquistas e de alguns dos maiores jogadores da história do futebol alemão ainda ressoam. Jogadores como o já mencionado Einar Stuhlfoht, além de Andreas Köpke, campeão mundial em 1990, ajudaram a cimentar a reputação do clube como um formador de grandes talentos. Apesar das últimas décadas não terem sido tão prolíficas em termos de títulos, o Nuremberg mantém o seu lugar no coração do futebol alemão. A paixão dos seus adeptos e o respeito que o clube ainda comanda no país fazem dele uma instituição do desporto. A sua rica história é uma lembrança constante de que o Nuremberg representou e pode voltar a representar no futuro à medida que o clube procura reconstruir-se e regressar aos principais palcos do futebol alemão.
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5: Vamos lá olhar agora para mais um grande feito histórico aqui na Primeira Rádio Desporto.
6: A equipa do Santos entre 1960 e 1969 é amplamente considerada uma das maiores da história do futebol mundial. Durante esta década, o clube brasileiro, liderado pela lenda Pelé, conquistou títulos nacionais e internacionais, enquanto encantava adeptos com o seu futebol ofensivo e dinâmico. O Santos revolucionou a maneira como o futebol era jogado no Brasil, estabelecendo um padrão que seria lembrado por gerações. Esta equipa foi a responsável por transformar o Santos num dos clubes mais respeitados e temidos do planeta. A história de ouro do emblema paulista começou em 1960, quando o clube já contava com Pelé, um jovem prodígio que aos 17 anos havia sido campeão mundial com o Brasil no Mundial de 58. Além dele, a equipa contava com outros grandes jogadores, como Coutinho, Pepe e Zito. O trio Pelé, Coutinho e Pepe formavam um dos ataques mais mortíferos da história, que aliado ao talento no meio-campo e à solidez defensiva, proporcionou ao Santos uma combinação perfeita para o domínio total no futebol. Em 1961, o Santos conquistou o Campeonato Paulista, marcando o início de uma era de supremacia no futebol brasileiro. Entre os maiores feitos desta equipa está a conquista da Taça Libertadores da América em 1962 e 63, sendo que naquela época poucos clubes sul-americanos tinham alcançado sucesso tão consistente a nível internacional. O Santos não só ganhou estas duas edições da competição mais importante da América do Sul, como também venceu a Taça Intercontinental nesses mesmos anos, ao derrotar o Benfica e o AC Milan, respectivamente. Ao bater o campeão europeu, o Santos provou ser a melhor equipa do mundo, com Pelé a brilhar em ambos os duelos. O jogo de 1962 contra o Benfica ficou marcado pela grande exibição de Pelé em Lisboa, onde o Santos venceu por 5-2 numa exibição de gala. A era dourada do emblema paulista foi também recheada de títulos domésticos. O clube conquistou o Campeonato Brasileiro, então conhecido como Taça do Brasil, por 5 vezes consecutivas entre 1961 e 65, além de somar mais 2 títulos no torneio Roberto Gomes Pedrosa, precursor do atual Campeonato Brasileiro, em 1968. O domínio santista no Brasil foi avassalador, com a equipa a ganhar praticamente todos os títulos possíveis e a criar uma aura de invencibilidade. Além dos títulos e conquistas, a equipa do Santos ficou marcada pelo seu estilo de jogo, que combinava talento individual, jogadas espetaculares e uma visão ofensiva constante. O Santos era sinónimo de espetáculo, com os seus jogadores a atraírem multidões por onde quer que passassem. Pelé, o grande maestro da equipa, combinava velocidade, técnica e um poder de finalização ímpar, e ao seu lado, Coutinho e Pepe completavam um trio letal que aterrorizava as defesas adversárias. Pelé não só se tornaria o maior artilheiro da história do clube, como também o maior goleador da história do futebol, com mais de 1000 gols na carreira. A década de 60 foi um período em que o Santos transcendeu as fronteiras do Brasil. A equipa fazia excursões por todo o mundo, jogando partidas amigáveis em lugares como a Europa, a África e a Ásia. Este fenómeno internacional levou o nome do Santos e de Pelé para todos os cantos do planeta, consolidando o clube como um emblema global. Estas digressões também representavam uma fonte significativa de receitas para o clube, que aproveitava a enorme popularidade da sua equipa e do seu principal astro. Mesmo com o sucesso internacional, a equipa do Santos não perdeu o foco no cenário doméstico, continuando a dominar o futebol brasileiro. Para além dos títulos, o impacto que o Santos teve na cultura do futebol foi profundo. O clube influenciou o estilo de jogo de várias gerações, com a sua mentalidade ofensiva e habilidade técnica a tornarem-se referências para outros emblemas e seleções. No entanto, com o fim da década de 60, a equipa começou a perder algumas das suas peças-chave. Coutinho e Zito deixaram o clube e Pelé, embora ainda fosse um dos melhores jogadores do mundo, começou a entrar na fase final da sua carreira. O declínio natural da equipa foi inevitável, mas o legado que o Santos deixou durante esse período é inegável. Esta equipa revolucionou o futebol e é lembrada como uma dos melhores de todos os tempos. A era de ouro do Santos, na década de 1960, permanece viva na memória dos adeptos e na história do futebol nacional. Pelé, considerado um dos maiores jogadores de todos os tempos, consolidou o seu estatuto como rei do futebol durante esse período, enquanto o Santos se firmou como um dos maiores clubes do mundo. Este foi um dos momentos mais brilhantes da história do desporto e uma fase inesquecível para todos os adeptos do Santos e todos os apreciadores de futebol.
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9: A versatilidade é uma marca dos melhores, que podem jogar em várias posições e adaptar-se a diferentes sistemas de jogo. É o perfil do jogador que destacamos agora na primeira Rádio Desporto.
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6: Joshua Kimmich, nascido a 8 de fevereiro de 1995 em Rottweil, na Alemanha, é um médio defensivo e lateral direito amplamente reconhecido pela sua versatilidade, inteligência tática e habilidades técnicas. Iniciou a sua carreira no Stuttgart, mas foi no Leipzig que começou a chamar a atenção pelo seu desempenho consistente. Em 2015, Kimmich transferiu-se para o Bayern de Munique, onde rapidamente se estabeleceu como um dos jogadores mais importantes da equipa. Inicialmente jogando como lateral direito, o impressionou pela sua capacidade de contribuir defensivamente e ofensivamente. Com o tempo, a sua versatilidade levou-o a assumir uma posição mais central no meio-campo, onde se destacou como médio defensivo. Kimmich tem sido uma peça-chave no sucesso contínuo do Bayern de Munique e durante a sua passagem pelos bávaros ajudou a equipa a conquistar múltiplos títulos da Bundesliga, Taças da Alemanha e a Liga dos Campeões em 2020. A sua habilidade para ler o jogo, passar com precisão e controlar o ritmo do meio-campo tornaram-no indispensável para o Bayern. Além do sucesso a nível de clubes, Kimmich também é um membro importante da seleção alemã. Fez a sua estreia internacional em 2016 e tem sido um jogador regular em competições internacionais, incluindo o Campeonato da Europa e o Campeonato do Mundo. Nas últimas temporadas, continuou a ser uma das figuras centrais do Bayern de Munique e da seleção da Mannschaft, mantendo o seu status como um dos melhores médios defensivos do futebol europeu. A sua consistência e a capacidade de impactar jogos em várias fases continuam a consolidar a sua reputação como um dos jogadores mais completos da sua geração.
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14: São 5 da manhã e 59 minutos.
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15: A UEFA escolheu o Szczesny Marciniak para apitar na recepção do Futebol Clube Porto, no Manchester City, na primeira jornada da fase de liga da UEFA Champions League. O árbitro polaco trap nos neerlandeses, Paul van Weckel e Dennis Igler, no vídeo-árbitro, esta será de resto a quarta vez que Marciniak dirige um encontro do Futebol Clube Porto no anterior formato da Liga dos Campeões. Esteve na derrota dos azuis e brancos na frente à Roma em 2016-2017 por 3-0 e na temporada 2022-2023 na Pitou dos Aires com o Atlético de Madrid por 2-0, assim como o nulo frente ao Inter de Milão. O jogo entre o Futebol Clube Porto e Manchester City está marcado para nas 8 da noite desta terça-feira no Estádio do Dragão, uma partida que vai poder acompanhar em direto na Gol FM através do canal do YouTube da Primeira Rádio de Porto, num simultâneo na Rádio Jornal do Centro. O Futebol Clube Porto volta ao trabalho no Olival depois de cumprir a folga neste domingo. Os Dragões preparam assim um embate diante do Manchester City em contas da jornada 1 da fase de liga da UEFA na Champions League. O boletim clínico dos Dragões continua a contar com os nomes de Zaidu em tratamento, Vasco Sousa em treino condicionado, André Miranda em treino condicionado, Oscar Pietuszewski em treino condicionado e Samu também em treino condicionado. Além destes, Victor Froholt, que recebeu o alta hospitalar, já se encontra em repouso no domicílio. Inicia assim o protocolo após conclusão cerebral, acabou por informar-se na equipa da Invicta. O treinador Francesco Farioli concedeu folga no plantel durante este domingo, por isso este treino desta segunda-feira foi precisamente na derradeira preparação para este embate diante do Manchester City, encontro esse agendado para nesta terça-feira. Victor Froholt, jogador do Futebol Clube Porto, recorreu às redes sociais para deixar uma mensagem tranquilizadora após ter deixado o hospital depois da conclusão sofrida no Futebol Clube Porto Moreirense, que terminou com vitória da equipa azul e branca por 2-1. Obrigado por todo o apoio. Está bem, espera recuperar o mais rapidamente possível. Quer estar com a equipa. Em breve, escreveu este jogador da equipa azul e branca. O médio dinamarquês terá agora de cumprir um período de repouso antes de poder voltar aos trabalhos e, por isso, falha no jogo com o Manchester City desta terça-feira no Estádio do Dragão, isto ao abrigo do protocolo de conclusões cerebrais da UEFA. O Sport Lisboa e Benfica viu Alexander Bab sair com caixas no antebraço aos 17 minutos no encontro contra a equipa de Marítimo, depois de um choque com o adversário. No Alab encarnado ficou durante alguns minutos no chão com o braço imobilizado e teve de ser substituído por Kaminski, saindo diretamente para os balneários. O treinador Marco Silva terá uma grande dor de cabeça, isto porque depois da saída de Dedic para a equipa do Newcastle, o único lateral direito de raiz com quem o Benfica conta é Daniel Banjaki. As Águias têm encontros com o Moreirense, Gil Vicente, Milan e Futebol Clube do Porto a 20 de setembro, antes da paragem para as seleções. Os jogadores do Benfica reagiram nas redes sociais no triunfo na casa do Clube Sport Marítimo por 3-0, a contar para na quinta jornada da Primeira Liga, desde logo começando por Prestiani, que assinou uma obra de arte ao fechar nas contas, destacou a conquista de mais 3 pontos muito importantes num campo muito difícil. Seguem juntos pelo mesmo objetivo, concluiu numa descrição de inúmeros retratos da quinta vitória consecutiva encarnada. Prestiani está imparável e soma 6 golos em 8 jogos esta temporada. No papel principal nos Barreiros, ainda assim pertenceu a Leandro Barreiro, que assinou um bis, mais 3 e seguimos, escreveu nas redes sociais. Entre os comentários destaca-se no de Tiago Veia, antigo companheiro de equipa, que foi emprestado aos turcos da formação do Birlici. Mas qual é a pergunta? Escreveu aludindo a um comentário do médio durante a entrevista rápida após o duelo na Madeira. João Palhinha também reagiu numa boa vitória com um grande apoio por parte dos adeptos. O médio luso, que se estreou a titular nas Águias diante do Marítimo, agradeceu aos adeptos encarnados e colocou o foco num objetivo comum, todos juntos a lutar pelo mesmo. A jornada 5 da Primeira Liga na Portuguesa deu a conhecer mais 3 resultados. Desde logo, a vitória surpreendente do Académico de Viseu na deslocação até Barcelos, o empate sem golos entre Vitória e na formação do Casa Pia e também a vitória larga por parte do Santa Clara sobre a formação do Rio Ave. Mas começamos por olhar para esse Académico de Viseu, Gil Vicente, na equipa do Académico de Viseu, que arrancou de Barcelos o primeiro triunfo na edição 2026-2027 da Primeira Liga, depois de vencer a equipa do Gil por uma bola a 0 no estádio Cidade de Barcelos, em contas desta quinta jornada. A equipa de Viseu marcou o único golo da partida logo aos 4 minutos, por intermédio do brasileiro João Guilherme, assegurando assim o primeiro triunfo depois de 2 empates e 2 derrotas. No final deste jogo, o treinador do Académico de Viseu, Bruno Pinheiro, estava agradado com o triunfo.
16: Foi mesmo empurrados pelo adversário. O adversário esteve muito bem, projetava muitos jogadores, e como não estávamos a conseguir ter a bola muito tempo, empurrava mais a equipa, retirou confiança e acho que acima de tudo nos agarramos aos 3 pontos. Hoje calhou-nos bem, não é aquilo que mais desejamos, defender o resultado, mas compreendo os jogadores, esta vitória estava a fazer falta e a confiança ganha-se com vitórias e portanto esperamos que esta vitória nos traga mais serenidade e mais capacidade de jogar com mais qualidade, mais tempo nos próximos jogos. Mas é como eu digo, eu compreendo, tentei ao máximo, fiz as substituições para que a equipa crescesse e fosse para a frente e ela estava a andar para trás. Como lhe digo, acho que muita desconfiança porque perdemos 2 pontos na Madeira, 2 minutos do fim, tivemos também essa infelicidade e acho que os jogadores, acima de tudo, agarraram-se aos 3 pontos e era o mais importante hoje. Com maior ou menor dificuldade, o mais importante era os 3 pontos. Estamos muito satisfeitos pelos 3 pontos.
15: Já o técnico do Gil Vicente, Luís Pinto, lamentou a derrota e não quis comentar o golo anulado à sua equipa pela vídeo-arbitragem.
17: Não quero comentar, não quero seguir a mesma política que outros cheguem durante a semana e que depois parece que dá ou não, mas não quero comentar, estou-me alongando mais. Foi um jogo que a nossa primeira parte entramos bem, sofremos um golo, é um grande golo, daqueles que temos que bater palmas e está tudo bem, demoramos a reagir a esse golo, mas depois acho que voltamos a ser a melhor equipa e tivemos oportunidades na primeira parte para chegar ao empate. Depois na segunda parte, também naturalmente, tínhamos que assumir ainda mais o jogo. E a partir ali dos 75 minutos, 70, corremos o risco de deixar-nos em situações de 1 contra 1 atrás, em que podíamos sofrer o segundo num contra-ataque, mas em que tentaríamos ter ainda mais gente dentro da área. Foi um jogo em que criámos mais que o suficiente para ganhar, não ganhámos. Fico satisfeito com a forma que os jogadores jogaram, fico satisfeito com a forma como os jogadores estiveram dentro de campo, não fico satisfeito com o resultado.
15: O Académico de Viseu passa assim a somar 5 pontos, no 10º lugar, a 2 do Gil Vicente, que tem 7, Benissec em 6º, com menos um jogo, e sofreu assim a primeira derrota e o primeiro golo no campeonato. Já na equipa do Santa Clara teve um triunfo largo, por 4-0 na recepção à equipa do Rio Ave, em Ponta Delgada, no estádio de São Miguel, em contas desta 5ª jornada. Os açorianos subiram assim ao 3º lugar, com mais um ponto em relação ao Benfica, que tem um encontro em atraso e que vai cumprir na próxima quarta-feira. Nos golos foram apontados por Brenner Lucas logo aos 4 minutos, Iaco Ribeiro aos 47, Vinícius aos 52 e também Luís Fernando aos 90. No final do jogo, o técnico do Santa Clara, Petit, estava satisfeito com o triunfo largo da sua equipa.
10: Equipa que tem vindo a crescer, uma base toda a época passada, com os jogadores que viemos e que fomos buscar com qualidade, tem assimilado bem aquilo que é os processos. Acho que a primeira parte é escasso o resultado por aquilo que fizemos, por aquilo que criámos, a qualidade de jogo ofensiva, não permitindo muitas oportunidades ao adversário, e uma segunda parte onde entramos muito bem, onde fizemos logo o segundo golo e tivemos mais algumas oportunidades, acaba por ser um resultado justo, com uma qualidade acima da média da nossa equipa, por isso dar os parabéns aos nossos jogadores, aos nossos adeptos que compareceram e que não foi fácil numa tarde tão quente, que não é fácil jogar.
15: Já o treinador do Rio Ave, Silado Apolos, o técnico grego, lamentou o resultado pesado para a sua equipa.
18: Oh, it was very difficult, really. In every aspect, it was like we were sleeping. In every aspect of the game, mentally, technically, tactically, physically, in every aspect we were second, we wouldn't follow. It's something, you know, I cannot explain, really. Yeah, a performance like this is not something normal for us, and really to have to say sorry to the fans that were here, but also sorry to all our fans of Rio Ave.
15: O Santa Clara, ainda sem derrotas na Primeira Liga, segue na terceira posição com 11 pontos, mais um do que o Benfica, 4º e mais 2 do que o Arouca, na 5º, ambos com menos um jogo discutido, enquanto que o Rio Ave, que tomou a segunda derrota consecutiva por 4-0, é 14º com 3 pontos. Finalmente, olhamos também para o Vitória Sport Clube, que acabou por empatar no estádio Dom Afonso Henriques, sem golos, diante da equipa do Casa Pia, se por um lado a equipa vimaranense falhou o regresso aos triunfos, na formação de Pinamanique, conquistou assim o primeiro ponto nesta temporada. Os conquistadores subnatés estiveram por cima do encontro, mas não encontraram soluções para desfazer a barreira defensiva montada pela formação Casa Piana. No final do encontro, o treinador do Vitória Sport Clube, Tiago Margarido, considerou que o seu conjunto queria vencer.
19: É nervosa, um pouco segura daquilo que poderia fazer, ou a confiar naquilo que poderia fazer, mas ao longo do jogo a equipa foi crescendo e penso que acabamos a primeira parte completamente em cima do adversário. A segunda acho que nem história tem, foi uma segunda parte de sentido único, a equipa procurou, como disse, todas as formas, procuramos alterar conseguimos mais para fora, depois conseguimos mais para dentro, colocamos dois avançados, procuramos fazer de todas as formas, mas é como disse, eu acho que hoje se estivéssemos a jogar até amanhã, a bola não entra.
15: Já o técnico adjunto do Casa Pia, Alexandre Santana, falou na conquista de um ponto saboroso da sua equipa.
12: Mais um jogo muito adulto, um jogo de homens, e todos esses factos que você acabou por referir, tem uma palavra que encaixa aí muito bem, mentalidade. Já no jogo passado merecíamos ter trazido pontos com aquilo que fizemos, não conseguimos, sabíamos que vir aqui ao Vitória, com a necessidade de pontos que o Vitória também estava a ter, o clube que é, o histórico que é, o estádio que é, sabíamos que ia ser um jogo muito complicado, mas estes jogadores só têm esta prestação e esta mentalidade porque acreditam muito naquilo que estamos a fazer, que eles estão a fazer. E acreditam de tal forma que conseguimos, depois dos resultados que temos vindo a ter, não tão bons quanto aquilo que nós desejávamos, chegar aqui com esta atitude, com esta postura, com esta entrega, com esta paixão pelo jogo, pelo ponto e pelo clube e pelos colegas. Estamos muito felizes por isso, por construir em cima de uma mentalidade forte e boa é completamente diferente de construir sobre uma mentalidade má. Achamos que todo o processo está a ser bastante bom, que com esta mentalidade vai casar muito bem para que daqui para a frente façamos coisas muito melhores.
15: Em Guimarães, na formação da casa que vinha de uma derrota, em Braga, não conseguiu regressar aos triunfos no campeonato e passa a somar 4 pontos no décimo lugar. Já no Casa Pia, que tinha averbado 4 derrotas nas jornadas anteriores, somou o primeiro ponto na edição 2026-2027 da Primeira Liga, mas segue no 18º e último lugar, ainda sem qualquer golo marcado. O jogador Gustavo Sousa reforça na equipa do Estoril Praia, chegando por empréstimo do Flamengo até no final da temporada. Os estorilistas confirmaram a transferência do jovem lateral brasileiro de 20 anos, que já neste ano fez na estreia pela equipa principal do Flamengo. Ao serviço do sub-20, Gustavo Sousa assinou um golo e uma assistência em 26 jogos nesta temporada. O atleta admite que está ansioso por começar a jogar, muito ansioso por se estrear e demonstrar todo o seu futebol nesta equipa. As suas ambições são as melhores possíveis e quer encontrar o seu espaço, conquistar títulos e dar muitas alegrias aos adeptos. Acaba por assumir Gustavo Sousa, que assim reforça na equipa da linha. O Benfica venceu o Póvoa por 37-30 em jogo de na segunda jornada do Campeonato Nacional de Handball. Os encarnados confirmaram assim o favoritismo na deslocação ao reduto da formação Póvoa e somaram mais 3 pontos no arranque de campeonato em que procuram afirmar-se entre os candidatos aos lugares cimados. Nos restantes encontros realizados, o Marítimo foi a Santo Tirso vencer por 32-20. No Vitória Sport Clube bateu o Carvalhos por 35-28 e no duelo mais equilibrado da ronda, no Águas Santas, levou a melhor sobre na equipa do por 31-28. Já o Sporting cumpriu o respectivo jogo da ronda na jornada na 26 de agosto, diante do Avenca, impondo-se de forma clara por 46-23. E o Futebol Clube Porto adiou a recepção ao ABC de Braga no próximo dia 30, pelas 8 da noite. Na classificação, o Sporting lidera em igualdade com o Marítimo e o Benfica, todos eles com 6 pontos e 2 vitórias conquistadas. Pedro Pablo Pichardo conquistou o segundo lugar na prova de triplo salto na final da Liga Diamante, que decorreu em Bruxelas. O antigo campeão olímpico português em Tóquio 2020 e vice-campeão em Paris 2024 foi apenas superado pelo italiano Andy Dias Hernandez, que venceu o concurso. Pichardo guardou a sua melhor marca para a sexta e última tentativa, na qual alcançou uma marca de 17 metros e 51 centímetros. No entanto, o registro foi insuficiente para bater os 17 metros e 74 centímetros de Dias Hernandez, conseguidos logo no primeiro salto e que lhe garantiram assim a vitória na final. O pódio ficou completo com o jamaicano Jordan Scott, com um salto de 17 metros e 18 centímetros. Com este resultado, Pichardo falhou o objetivo de conquistar o título na Liga Diamante pela quarta vez, depois das vitórias alcançadas em 2018, 2021 e 2024.
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0: As segundas e sextas estão reservadas para os apaixonados pelo hóquei em patins, com análises e curiosidades que não vai querer perder. 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
1: O defesa mete o espanhol Fabio César Chabna Carballera. É mais um reforço do hóquei em patins do Futebol Clube Porto para 2026-2027, com um contrato válido por 3 temporadas, informaram os campeões europeus em título. No hóquista de 30 anos, Chabna assinou pelos Dragões Chabna após 6 épocas consecutivas no Lícia, embora já tivesse anteriormente jogado na equipa do Corunha entre 2012 e 2013, Chabna 2017-2018, seguindo então por 2 temporadas para Ébano Reus. O Futebol Clube Porto será apenas o terceiro clube na carreira de Carballera, que conta com 34 internacionalizações pela seleção de Espanha. O Futebol Clube Porto entra na época como campeão europeu, em título, ao vencer na final, em maio. O Barcelona, sem êxito, nas provas internas, com o Benfica, a vencer o campeonato e a Elite Cup, no Sporting, na Supertaça e na Taça de Portugal. Ainda pelo hóquei em patins, mas pela vertente feminina, Portugal ficou inserido no grupo A do Mundial Feminino de Hóquei em Patins, juntamente com Espanha, Itália e Andorra. Já no grupo B, temos Chile, França, Angola e Argentina, na prova que se realiza em Assunção, no Paraguai, entre os dias 12 e 18 de outubro. Qualificam-se para nos quartos de final os 3 primeiros de cada grupo, aos quais se juntam os vencedores dos grupos C e D da Intercontinental Cup. Em cabna séniores femininos, no grupo A, tem cabna escalado na Espanha, na Argentina, na Chile, cabna França e Suíça, enquanto que o grupo B terá na Portugal, Itália, Colômbia, Índia, Brasil e México. Nos sub-19 masculinos, na Espanha, na Argentina, na Itália e Suíça, ficam no grupo A, e Portugal, França, na Colômbia, Índia e Estados Unidos, nas contas do grupo B. A ainda na registrar o sorteio do Mundial B, no campeonato intercontinental e masculinos, com Suíça, na Áustria, nos Estados Unidos, Índia e México, no grupo A, e Colômbia, Brasil, Egito, na África do Sul e Austrália, no grupo B, sem mais categorias, de 12 a 18 de outubro. A Espanha, na tripla, na campeã mundial, nas 3 principais categorias, em competição, séniores masculinos, e femininos, e sub-19 masculinos, defenderá nos títulos conquistados em 2024, na cabana Novara, nos World Skate Games de Itália.
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0: Olhamos agora nesta emissão para os craques mundiais. Apesar da sua ausência no campo, o legado destes jogadores continua a inspirar novas gerações que procuram também alcançar a mesma grandeza. É para ouvir também aqui na primeira rádio de desporto os craques mundiais com o Hugo Taveira.
3: Eu creio que é um gol sonhado.
4: Diego Armando Maradona é um dos nomes que salta à vista em cada pergunta sobre os melhores jogadores de sempre. El Pibe confunde-se com a história do futebol e foi no Argentinos Júniors que vestiu a sua primeira camisola, iniciando uma carreira que viria a ter contornos de um bom filme dramático. Golos e mais golos conquistaram de imediato a opinião pública argentina, que percebeu instantaneamente que ali poderia estar um diamante transgeracional. E não se enganaram. Maradona marcou uma era ao serviço do seu clube de formação, o suficiente para merecer a chegada ao Boca Juniors, o gigante de La Bombonera, onde se estreou após 116 golos em 5 épocas. O registro inigualável para um médio ofensivo teve continuidade pelos chineses, onde esteve por apenas uma temporada antes de viajar para a Europa. A primeira paragem foi em Barcelona, lugar onde se afirmou após uma campanha desastrosa da Argentina no Mundial de 82. 2 anos na Catalunha valeram-lhe o estatuto de um dos melhores jogadores do mundo, para além de 3 títulos nacionais, embora também tenha começado uma série de episódios extra-campo que deixaram uma mancha no seu percurso enquanto jogador. A dureza dos adversários por Espanha valeu-lhe várias quesílias com rivais e com a sociedade espanhola, polémicas essas que precipitaram a saída para a Itália. Em Nápoles, no sul subdesenvolvido do país, o astro argentino foi elevado ao estatuto de Deus. Historicamente incapaz de rivalizar com os gigantes do Norte, o Napoli investiu esforços para montar uma equipa competitiva, oferecendo condições para que o seu novo número 10 brilhasse como nunca. 7 temporadas foi o tempo que passou no estádio São Paulo, entretanto rebatizado com o seu nome, muito devido às conquistas de 2 campeonatos italianos, os únicos da história do clube até o ano de 2023. Para além desses feitos, Diego Maradona conduziu o Partenopei à vitória na Taça UEFA de 89, numa altura em que tinha uma alegada relação estreita com a poderosa máfia da cidade. De resto, a vida social de El Pibe ficou conhecida pela ligação às drogas e outros delitos, com histórias intermináveis que ainda hoje são guardadas em cada canto da cidade. Foi também durante o seu tempo no Napoli que o argentino escreveu o capítulo mais bonito da sua carreira, quando em 1986, com a autoproclamada Mão de Deus, levou a sua seleção à conquista do Mundial do México. 5 gols e 5 assistências foram decisivos para o título mais desejado, que culminou com a atribuição do prémio de melhor jogador do mundo à grande estrela da Albiceleste. Diego viria a regressar à Espanha em 1992, vestindo a camisola do Sevilha, antes de voltar ao seu país natal, numa fase descendente da carreira, para se despedir ao serviço do Newell's Old Boys e, claro, do seu Boca Juniors. Não há futebol sem Maradona, nem Maradona sem futebol. O seu pé esquerdo abençoado tornou-se maior que a sua personalidade excêntrica, com amor e ódio a caminharem lado a lado nas opiniões espalhadas por todo o mundo. O seu estilo inconfundível influenciou fornadas inteiras de futebolistas, preservando uma verdadeira religião em volta da sua memória, ainda hoje praticada por milhões de crentes em El Diego.
3: Yo creo que es un gol soñado. Creo que Gilton sale así todo el arco me tapaba. Entonces la amago, la juego cortita y Gilton queda despatarrado y la empuja.
5: Pisa la pelota Maradona, arranca por la derecha el genio del fútbol mundial. Y es el tercer gol a tocar para Borussia que siempre Maradona. ¡Genio!
3: 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Pero era tan grande la alegría.
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6: Acima de tudo, nos agarramos aos 3 pontos. Hoje calhou-nos bem, não é aquilo que mais desejamos, defender o resultado, mas compreendo os jogadores. Esta vitória estava a fazer falta e a confiança ganha-se com vitórias e, portanto, esperamos que esta vitória nos traga mais determinidade e mais capacidade de jogar com mais qualidade, mais tempo nos próximos jogos.
7: Foi um jogo que a nossa primeira parte entramos bem, sofremos um golo, é um grande golo, daqueles que temos que bater palmas e está tudo bem, demorámos a reagir a esse golo, mas depois acho que voltámos a ser a melhor equipa e tivemos oportunidades na primeira parte para chegar ao empate. Depois na segunda parte, também naturalmente, tínhamos que assumir ainda mais o jogo.
8: Ao longo do jogo a equipa foi crescendo e penso que acabamos a primeira parte completamente em cima do adversário. A segunda acho que nem história tem, foi uma segunda parte de sentido único. Aquilo procurou, como disse, de todas as formas, procuramos alterar, concentramos mais para fora, depois concentramos mais para dentro, colocamos 2 avançados, procuramos fazer de todas as formas, mas é como disse, eu acho que hoje se estivéssemos a jogar até amanhã, a bola não entra.
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0: A história do futebol europeu está repleta de equipas que brilharam intensamente, mas que hoje enfrentam dificuldades para recuperar a antiga glória. São os gigantes adormecidos, para ouvir aqui na Primeira Rádio Desporto, todos os dias também com o Hugo Taveira.
4: O Hamburger Sportwehren, ou Hamburgo na língua portuguesa, é um dos maiores gigantes adormecidos do futebol mundial. Fundado em 1887, o emblema da cidade hanseática, com o mesmo nome, é descendente do antigo Sport Clube

0: frente ao Victoria Köln. Durante o Terceiro Reich, que coincidiu com a Segunda Guerra Mundial, o clube perdeu alguma força a nível nacional, conquistando acima de tudo vários troféus regionais. Situado na zona de ocupação britânica após o fim do conflito, foi aí que o Hamburgo tentou reerguer-se, somando dois campeonatos locais, embora tenha tardado até 1960 para voltar a tornar-se dominador ao nível nacional. Foi nesse mesmo ano que se tornou campeão alemão pela terceira vez, vencendo o Colónia na final, para além de se ter estreado na Taça dos Clubes Campeões Europeus. A campanha inaugural terminou apenas nas meias finais, onde caiu aos pés do Barcelona, lançando os dados para uma década que viria a trazer a sua primeira Taça da Alemanha, 3 anos mais tarde conquistada sobre o Borussia Dortmund. Os feitos alcançados até então valeram ao clube o convite da Federação Alemã para participar na primeira Bundesliga, disputada na época seguinte, em que o seu avançado, Uwe Seeler, se sagrou o melhor marcador com 30 golos. Os anos 70 foram ainda mais risonhos para os Die Rothosen, agraciados pelas conquistas de mais uma Taça da Alemanha em 1976 e de uma Taça das Taças em 1977. Após eliminar o Atlético Madrid nas meias-finais, um resultado de 2-0 frente ao Anderlecht em Amsterdão deu o primeiro título europeu ao Hamburgo. Aproveitando o entusiasmo com os resultados recentes, a equipa germânica assegurou, 2 anos mais tarde, o primeiro de 3 campeonatos da Bundesliga em 4 temporadas. Esse foi, sem dúvida, o momento mais glorioso da história do HSV, que chegou inclusive à final da Taça dos Clubes Campeões Europeus, perdida para o Nottingham Forest em 1980, no estádio Santiago Bernabéu. No início dos anos 80, a equipa era uma das maiores potências continentais, estatuto que se confirmou com a maior conquista registada em 1983, quando levantou o troféu de campeão de Europa em Atenas. A vitória frente à Juventus por 1-0 foi conseguida com o golo de Félix Magath, um dos maiores nomes da história do clube, que eternizou o Hamburgo na elite restrita de emblemas que subiram ao trono europeu. Na década não terminaria sem mais um título da Taça da Alemanha em 1986, o último antes de um período mais pobre na chegada à virada do século. O regresso à Liga dos Campeões aconteceu em 2000-2001, assim como em 2006-2007, ainda assim sem conseguir ultrapassar a fase de grupos. A equipa ainda lutou pelo título alemão em 2006, perdendo-o para o Bayern de Munique, porém a partir daí não mais conseguiu ser competitivo dessa forma, entrando numa espiral decrescente até ao ponto mais negro da sua existência. Em 2018, o clube acabou despromovido ao segundo escalão pela primeira vez, de onde não saiu até ao momento, apesar das várias tentativas de subida de divisão. Uma história curiosa acerca desse momento é que no Volkspark Stadion, casa do emblema hanseático, estava colocado um relógio que contava o tempo exato da equipa na Bundesliga, exibido de forma orgulhosa por ser o único conjunto que participou em todas as edições desde a sua formação. Agora, o relógio foi removido do recinto, deixando no seu lugar as coordenadas da localização do mesmo. Com um percurso riquíssimo no futebol da Alemanha, o Hamburgo protagoniza um dos derbys mais apaixonantes do país, com o St. Pauli, outra equipa da cidade. A rivalidade com o Werder Bremen é também assinalável, com as equipas que ficam a 100 km de distância a formarem o conhecido Nordderby, ou Clássico do Norte. Durante muitos anos, os confrontos com o Bayern de Munique foram vistos como um conflito entre o Norte e o Sul do país, embora atualmente essa animosidade tenha esfriado por motivos competitivos. A viver uma das fases mais discretas desde a fundação há 137 anos, o Dinossauro, como é conhecido no seu país, é um dos gigantes adormecidos com maior contribuição para o futebol germânico e continental.
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2: São 6 da manhã e 29 minutos. 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
3: O Dinamo de Bucareste, treinado por Nuno Campos, venceu o Steaua de Bucareste por 2-1 em jogo a contar para a 8ª jornada da Liga Romena. O português André Duarte foi titular pelo Steaua de Bucareste. Já Diogo Pinto saltou do banco do Dinamo. O bicho do espanhol Martín Pascual

0: confirmou assim o triunfo do treinador português aos 36 e 78 minutos do lado do Steaua. O capitão David Mukhitesko ainda reduziu aos 84 minutos. Com este triunfo por 2-1 Nuno Campos, consegue a melhor pontuação do clube na 8ª jornada desta época desportiva. 2011-2012 no Dinamo Bucareste, líder isolado com 17 pontos. Já no Steaua de Bucareste está no 5º lugar com 11 pontos conquistados. O jogador Luka Modric, após 20 anos a representar a seleção principal, está disponível, segundo a Federação Croata de Futebol, para continuar ao serviço da seleção, dissipando-se assim as dúvidas que pairavam sobre o seu futuro após a participação no Mundial 2026. A Federação assume que Modric está pronto para continuar na sua fascinante carreira internacional, com 202 jogos e conquistas históricas. O capitão e jogador com mais internacionalizações na Croácia deu a conhecer a sua decisão ao selecionador Slaven Bilic e ao presidente da Federação, Marcin Kucic. Modric garantiu assim estar disponível para dar o seu contributo nos jogos para a Liga das Nações na Croácia. Está no grupo A3 e mete forças com a Espanha, Inglaterra e República Checa num total de 6 encontros. Modric continua na seleção da Croácia, numa altura em que Slaven Bilic reassume o comando técnico da formação croata. O treinador não escondeu a satisfação por voltar a trabalhar com os jogadores 14 anos depois, assumindo que a decisão de Luka o deixa extremamente feliz. Estão todos juntos e cientes de que Modric irá continuar a contribuir com boas exibições e com muitos golos ao serviço da seleção da Croácia, e precisamente esta seleção irá certamente beneficiar com este talento puro colocado dentro das quatro linhas por parte de Modric. O Sporting venceu a Supertaça de Futsal depois de bater o Benfica por 3-2 num derby que foi quentinho, como estamos habituados. Os 40 minutos foram, porém, algo mornos, mas tudo foi decidido num prolongamento que teve muita emoção à mistura. O primeiro gol do encontro surgiu já nos últimos minutos da primeira parte, num lance algo confuso. A bola sobrou para Tomás Passob na entrada da área, no fixo, que na temporada passada mostrou veia goleadora. Atirou rasteiro, foi a contar. A resposta do Benfica surgiu já no minuto final do primeiro tempo. Ruben Góis trabalhou bem do lado esquerdo, segurou e serviu Afonso Jesus, que surgiu à entrada da área na parede de primeira, restabelecer assim o empate na partida. O golo foi ainda alvo de uma revisão por parte da video-arbitragem, por alegada falta de Góis sobre Wesley, mas o golo acabou mesmo por ser validado. As equipas foram para os balneários com uma dúvida. André Correia jogou os últimos minutos na baliza do Benfica, sem se perceber se seria por opção ou lesão de Guguiel, porém foi mesmo o brasileiro, o dono da baliza encarnada, nem entrada para no segundo tempo. Percebeu-se mais à frente que era de facto estratégia, já que André Correia voltou a ter minutos na segunda parte. Não houve, porém, mais golos na segunda metade, com o jogo a arrastar-se para o prolongamento. Foi no tempo extra onde tudo se decidiu, com o Sporting a mostrar-se mais eficaz. Primeiro jogo na turma de Nuno Dias, aproveitou uma falha de André Correia, no guarda-redes do Benfica, subiu na quadra e perdeu na posse de bola. Wesley aproveitou a baliza desprotegida e atirou do meio campo para devolver a vantagem aos Leões. No Sporting cresceu no jogo e aproveitou para dilatar a vantagem. Numa transição rápida, Bruno Valério surgiu à entrada da área e atirou o rasteiro para marcar com uma baliza já na guarda de Léo Guguiel. O Benfica apostou num 5-4 e conseguiu reduzir com um golaço de Pani Varela. O ex-Sporting entrou para dentro e atirou um míssil para marcar na antiga equipa, reduzindo assim a desvantagem encarnada para apenas um golo. Não houve, porém, mais golos. O apito final ditou que o Sporting vence assim o primeiro troféu da temporada, validando o título que havia conquistado na última época, na 17ª na Supertaça da história do clube. A equipa feminina de futsal do Benfica conquistou também a Supertaça com triunfo por 3-1 sobre o Nuno Álvares em Vila do Conde. Nas campeãs nacionais e detentoras da Taça de Portugal levantaram assim o troféu depois dos golos de Fifó aos 3 minutos, Jarense aos 13 minutos e Gabi aos 20 minutos. O Nuno Álvares ainda reduziu aos 31 minutos pelos pés de Ana Azevedo. O Sport Lisboa e Benfica passa assim a somar 10 Supertaças em 12 edições, sucedendo ao Nuno Álvares, que tinha conquistado a última edição. O Futebol Clube do Porto assegurou o 3º lugar na Supertaça Ibérica 2026, ao derrotar na equipa espanhola da formação do Irudec Bidasoa, Iron, por 32-24, isto em Vigo, após a derrota na meia-final frente ao Barça por 39-37. Os dragões, comandados por Carlos Martingo, apresentaram-se numa exibição sólida, garantindo assim a medalha de bronze. A equipa portista, que envergou o novo equipamento alusivo ao vinho do Porto, inaugurou o marcador por Xavier Barbosa, dar-se mote para no início jogo equilibrado em que a resposta do Bidasoa Abnabne-Ironte não tardou. A equipa na espanhola ainda chegou à vantagem de 2 golos, com João Magalhães em destaque, mas os azuis e brancos reagiram e, após uma igualdade de 6 golos, Pedro Oliveira recolocou a equipa portuguesa na frente aos 12 minutos. A partir desse momento, o Futebol Clube Porto assumiu o controlo da partida, com o golo de António Martínez, a fazer o 9-7 no técnico espanhol. Alejandro Mozas viu-se obrigado a pedir um desconto de tempo. A paragem não travou o ímpeto dos Dragões, que, através de uma combinação entre Rui Silva e Ricardo Brandão, com um golo de Lionel Fernandes, ampliaram a vantagem para 11-8. Na equipa portuguesa, continuou a acelerar, chegou ao intervalo, com uma margem confortável. No reatamento, a toada manteve-se com António Martínez a fazer o 20-14. Logo no início da segunda parte, o Futebol Clube Porto geriu a vantagem de forma segura, mantendo o adversário numa distância que nunca colocou em causa no desfecho do jogo. Aos 38 minutos, o marcador assinalava 22-16 e a diferença de golos foi-se dilatando com o decorrer do tempo. Apesar das tentativas do Bidasoa, Abnabne para reentrar na discussão do resultado, a formação de Carlos Martins Abnabne manteve-se firme e confirmou assim o triunfo, que lhe valeu o 3º lugar na competição. No final do jogo, João Gomes foi distinguido com o prémio MVP. A fechar, olhamos para Abna Pogacar, que renovou o seu contrato com a formação da Emirates até 2032. No seguimento desta renovação, surgiu também a confirmação de que o ciclista esloveno só voltará a competir em 2027. Após a queda na paratosa na Volta na Espanha, que ditou assim o afastamento da competição, a queda na Vuelta deitou o Abna por terra na restante temporada do ciclista esloveno, que não irá discutir nem o Mundial nem o Europeu. Na sequência da sua queda na Vuelta, Abna Pogacar não voltará a competir nesta época, uma vez que vai se concentrar totalmente na sua recuperação e reabilitação, escreveu a equipa. Neste momento, a coisa mais importante é recuperar devidamente e dar ao seu corpo o tempo e descanso merecido para se poder restabelecer a 100%, acabou também por afirmar o ciclista. De resto, a confiança entre as duas partes mantém-se intacta, apesar deste incidente, com a equipa estender a ligação com o ciclista por mais 6 anos.
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8: E agora seguimos com os grandes feitos históricos neste produto 100% palavra.
9: A conquista da Taça UEFA pelo Futebol Clube do Porto em 2013 é um marco histórico não só para o clube, mas também para o futebol português. Sob a liderança de José Mourinho, o Porto viveu uma temporada memorável, culminando com a vitória na final em Sevilha, 21 de maio de 2003, frente ao Celtic de Glasgow. Esse triunfo foi o prenúncio de uma era de ouro para os Dragões e colocou Mourinho no mapa do futebol mundial como um dos melhores treinadores da sua geração. A caminhada do Porto até à final foi notável, começando com uma fase de grupos sólida e consistentes prestações nas eliminatórias. A equipa portista despachou adversários de renome, como o Panathinaikos, o Lan e a Lazio, que então contava com várias estrelas do futebol europeu. O estilo de jogo do Futebol Clube do Porto, caracterizado por uma defesa sólida e um ataque dinâmico e eficiente, rapidamente chamou a atenção. Jogadores como Deco, Ricardo Carvalho, Maniche e Derlei assumiram papéis fulcrais na equipa e tornaram-se figuras essenciais para o sucesso dos Dragões. Na final, disputada no Estádio Olímpico de Sevilha, o Futebol Clube do Porto enfrentou um Celtic aguerrido, liderado por Martin O'Neill e com um dos avançados mais temidos da época, Henrik Larsson. O jogo foi intenso e cheio de emoções, como se esperava numa final europeia. O Futebol Clube do Porto abriu o marcador aos 32 minutos, com um gol de Derlei, mas a resposta do Celtic não demorou, com Larsson a empatar o jogo logo no início da segunda. segunda parte. Deco, o maestro da equipa portista, conduzia as jogadas ofensivas com maestria e foi dos seus pés que surgiu a jogada que resultaria no segundo golo, apontado por Dmitry Alenichev aos 54 minutos. Contudo, o Celtic voltou a igualar, novamente por intermédio de Larsson, mostrando uma resiliência impressionante. O empate a 2 golos levou o jogo para prolongamento e foi aí que os dragões demonstraram a sua força mental e a superioridade técnica. Derlei, que já tinha marcado na primeira parte, voltou a brilhar ao fazer o 3-2 aos 115 minutos, no momento que viria a selar a primeira vitória do Futebol Clube do Porto numa competição europeia desde a Taça dos Clubes Campeões Europeus em 1987. Além dos heróis em campo, José Mourinho foi uma das figuras da conquista. A sua capacidade de leitura de jogo e de motivação dos jogadores foi crucial para o sucesso da equipa. Ao longo da temporada, Mourinho demonstrou ser um mestre tático, sabendo adaptar a equipa conforme o adversário e explorando ao máximo as qualidades individuais dos seus jogadores. Para muitos, esta vitória foi apenas o início do que se seguiria na época seguinte, quando o Porto se consagraria campeão europeu na Liga dos Campeões de 2004. A vitória do Futebol Clube do Porto na Taça UEFA de 2003 foi vista como um triunfo histórico para o futebol português. Não só reforçou o estatuto do clube como uma potência europeia, como também elevou a figura de Mourinho, que seria cobiçado por grandes emblemas europeus. Além disso, o desempenho dos jogadores como Deco, que ganhou o prémio de melhor jogador em campo na final, colocou-os na mira dos maiores clubes do continente. Deco, em particular, seria transferido para o Barcelona um ano mais tarde, onde continuaria a sua carreira de sucesso. Este título marcou o início de uma era de hegemonia do Futebol Clube do Porto, tanto a nível interno como europeu. Após a conquista da Taça UEFA, o clube dominaria o futebol português nos anos seguintes e continuaria a brilhar no cenário internacional. O triunfo em Sevilha não só significou a primeira vitória do Futebol Clube do Porto na Taça UEFA, mas também uma mudança no paradigma do futebol português, mostrando que era possível competir e vencer ao mais alto nível na Europa. Esta campanha gloriosa não será apenas recordada pelos adeptos dos Dragões, mas por todos os que apreciam o futebol. A forma como a equipa construiu o seu caminho até ao troféu, enfrentando adversários complicados e mantendo sempre um nível elevado de rendimento, foi um exemplo claro de como uma equipa bem estruturada e liderada pode alcançar o sucesso. Esta conquista continua a ser celebrada como uma das maiores noites do futebol português e a Taça UEFA de 2003 é uma peça importante no legado do Futebol Clube do Porto, presente também no Museu do Estádio do Dragão.
5: A solicitar Marco Ferreira, Douglas, Derlei a ficar com a bola, pode marcar!
10: E vai ser gol! Derlei!
5: O árbitro eslovaco acaba agora o jogo, o Porto é vencedor da Taça UEFA 2003.
10: E a taça nas mãos de Jorge Costa
5: e também Vítor Bahia.
11: E as imagens finais são de alegria, azul e branca.
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12: O jogador ideal sabe equilibrar disciplina e criatividade, sendo imprevisível nos momentos decisivos. É para ouvir também todos os dias, aqui na Primeira Rádio Desporto, o perfil do jogador.
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9: Marc-André Ter Stegen, nascido a 30 de abril de 1992 em Mönchengladbach, na Alemanha, é um guarda-redes altamente valorizado, conhecido pela sua agilidade e capacidade de jogo com os pés. Iniciou a sua carreira profissional no Borussia Mönchengladbach, onde fez a sua estreia na Bundesliga em 2011. Durante a sua estadia no Borussia, destacou-se como um dos melhores guarda-redes jovens da Liga Alemã. Em 2014, Ter Stegen transferiu-se para o Barcelona, onde rapidamente se estabeleceu como um dos melhores guarda-redes do mundo. No Barça, teve um impacto significativo, ajudando o clube a conquistar vários títulos, incluindo a Liga dos Campeões em 2015. A sua habilidade em jogos de passes, bem como a sua destreza em defender penaltis, foram amplamente elogiadas. Nas últimas temporadas, Ter Stegen continuou a ser uma peça fundamental para os catalães, mantendo uma alta performance na La Liga e nas competições europeias. A sua liderança e consistência na baliza ajudaram o clube a competir ao mais alto nível, ainda que passe por um momento mais delicado, e a garantir posições de destaque. Além da sua carreira em clubes, também é um membro regular da seleção alemã, contribuindo com a sua experiência e habilidade nas competições internacionais.
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8: E agora seguimos com os craques da Liga Portuguesa, neste produto 100% palavra.
9: Ricardo José Vaz Alves Monteiro, mais conhecido como Tarantini, é uma figura emblemática do Rio Ave e um exemplo raro de longevidade e lealdade no futebol português. Nascido em 1983 em Gestaçou, Baião, Tarantini começou a carreira em clubes de divisões inferiores e só aos 24 anos chegou ao futebol profissional, quando assinou pelo Rio Ave em 2008. Desde então construiu uma ligação histórica com o clube vilacondense, onde passou toda a carreira na primeira divisão, tornando-se capitão e referência dentro e fora de campo. Como médio de forte resistência e excelente leitura de jogo, Tarantini sempre se destacou pela entrega e inteligência tática. O seu espírito de liderança e profissionalismo rapidamente o tornaram um dos jogadores mais importantes da equipa. Ao longo dos anos, o médio contribuiu para alguns dos momentos mais memoráveis do Rio Ave, incluindo a histórica qualificação para a Liga Europa e a chegada à final da Taça de Portugal e da Taça da Liga em 2014. Esse ano foi especialmente marcante para o clube, que sob a liderança de Tarantini atingiu um nível de protagonismo inédito, enfrentando equipas europeias e elevando o nome do Rio Ave a uma dimensão internacional. Além do desempenho dentro das quatro linhas, Tarantini sempre foi admirado pela sua visão de futuro e preocupação com a carreira pós-futebol. Com um mestrado em Educação Física e Desporto, destacou-se pela sua postura consciente e exemplar, sendo uma voz ativa na sensibilização para a importância dos estudos entre os jogadores. Tarantini chegou mesmo a escrever um livro, A Minha Causa, onde partilhou reflexões sobre a vida desportiva e a necessidade de planear o futuro, inspirando colegas e jovens atletas a pensar além do futebol. Ao pendurar as chuteiras em 2021, Tarantini deixou um legado raro no futebol português. Com mais de 400 jogos pelo Rio Ave, é recordado não só pela sua entrega e dedicação em campo, mas também pelo impacto positivo que teve na cultura do clube e na vida dos colegas da profissão. O seu exemplo de compromisso, lealdade e inteligência fazem dele uma referência no desporto nacional, um atleta que valorizou a educação e a formação contínua, elevando o conceito de ser jogador profissional.
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12: Está na altura dos craques mundiais. Muitos destes ícones do futebol mantêm-se ligados ao desporto, seja como comentadores, treinadores ou embaixadores de clubes e marcas. Outros, inclusive, já não estão entre nós. Mas fazemos questão de os recordar aqui na Primeira Rádio Desporto.
14: Tem uma música que a torcida do Flamengo canta aí. É assim: olele, olá lá, o Romário vem aí e o bicho vai pegar.
9: Romário de Sousa Faria, mais conhecido apenas como Romário, é um dos maiores atacantes da história do futebol, famoso pela sua incrível capacidade de finalização e instinto goleador. Nascido no Rio de Janeiro, a 29 de janeiro de 1966, Romário iniciou a sua carreira profissional no Vasco da Gama, clube onde rapidamente se destacou pelo seu faro pelo golo. No Vasco, onde estreou em 1985, foi campeão carioca e começou a atrair as atenções internacionais, especialmente pelo seu desempenho no Campeonato Sul-Americano de Sub-20 em 1985. Em 88, transferiu-se para o PSV Eindhoven, nos Países Baixos, onde consolidou a sua fama de goleador. No PSV, Romário foi 3 vezes campeão neerlandês e venceu 2 taças dos Países Baixos, enquanto se tornava no melhor marcador do campeonato em 3 ocasiões. O seu faro de golo, velocidade e agilidade tornaram-no de uma das maiores estrelas do futebol europeu, atraindo o interesse de clubes ainda maiores. Em 1993 foi contratado pelo Barcelona, onde jogou sob o comando de Johan Cruyff, na famosa equipa conhecida como Dream Team. Na sua primeira temporada, Romário marcou 30 golos em La Liga, liderando o Barcelona ao título espanhol e terminando como o melhor marcador da competição. Encantava com a sua técnica, dribles curtos e, claro, com a capacidade quase inata de encontrar o fundo das redes. Durante este período, o atacante firmou-se também como uma das principais figuras da seleção brasileira. A consagração máxima do baixinho vem em 1994, quando foi peça-chave na conquista do Campeonato do Mundo pela seleção do Brasil nos Estados Unidos. Formando uma temível dupla de ataque com Bebeto, Romário foi o melhor jogador do torneio e marcou 5 golos, garantindo o tetracampeonato mundial para o Brasil. Este desempenho valeu-lhe a bola de ouro da FIFA como o melhor jogador do mundo em 1994. Após a glória no Campeonato do Mundo, Romário voltou ao Brasil em várias ocasiões, jogando novamente pelo Flamengo e pelo Vasco da Gama, com passagens também por clubes como o Valência, no qual não conseguiu atingir o mesmo sucesso. Contudo, foi no Vasco que Romário manteve a sua relação mais forte, regressando ao clube por diversas vezes e ajudando a conquistar títulos importantes, como o Campeonato Brasileiro de 2000 e a Taça Mercosul, onde foi figura de destaque. Ao longo da sua longa carreira, alcançou o feito de marcar mais de 1000 golos, somando os golos em partidas oficiais e não oficiais. Este registo fez dele um dos poucos jogadores da história a alcançar tal marca, colocando-o no patamar dos maiores goleadores de sempre. Romário é lembrado pela sua autoconfiança, personalidade forte e pelo seu grande lema.
15: Quando eu nasci, o Papai do Céu apontou o dedo e falou: esse é o cara.
9: Após a sua retirada do futebol, enveredou pela carreira política, tornando-se senador no Brasil, onde continua a exercer grande influência. A sua contribuição para o futebol mundial, especialmente para o Brasil, é inegável, e o seu legado como um dos mais letais atacantes de sempre continua a ser celebrado.

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2: Não permitindo muitas oportunidades ao adversário. E uma segunda parte onde entramos muito bem, onde fizemos logo o segundo golo e tivemos mais algumas oportunidades. Acaba por ser um resultado justo, com uma qualidade acima da média da nossa equipa. Por isso, dar os parabéns aos nossos jogadores.
3: Foi muito difícil, realmente. Em todo aspecto, foi como se estivéssemos lutando. Em todo aspecto do jogo, mentalmente, tecnicamente, taticamente, fisicamente, em todo aspecto, estivéssemos segundo, estivéssemos seguindo. It's something, you know, I cannot explain really. Yeah, a performance like this is not something normal for us.
4: Um jogo muito adulto, um jogo de homens. E todos esses factos que você acabou de referir, tem uma palavra que encaixa aí muito bem: mentalidade. Já no jogo passado merecíamos ter trazido pontos com aquilo que fizemos, não conseguimos. Sabíamos que vir aqui ao Vitória, com a necessidade de pontos que o Vitória também estava a ter, o clube que é, o histórico que é. O estado que é, sabemos que ia ser um jogo muito complicado.
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6: O Saint-Étienne, também conhecido como Le Vert, é uma das equipas mais lendárias do futebol francês. Fundado em 1919, o clube construiu uma história notável, especialmente nas décadas de 60 e 70, quando se tornou a principal potência do futebol em França. Com um total de 10 títulos da Ligue 1, o Saint-Étienne deteve o recorde de campeonatos durante várias décadas, uma marca que sublinha a sua importância no cenário desportivo nacional e que ainda assim foi perdida para o PSG, que agora soma 12. O caminho para a glória começou a ser traçado nos anos 50, mas foi na década de 60 que o clube realmente se afirmou como uma força dominante. Liderado por figuras icónicas como Aimé Jacquet e Robert Herbon, o Saint-Étienne conquistou 4 títulos da Ligue 1 entre 1964 e 1970, além de várias taças de França. Nos anos 70, já sob o comando de Robert Herbon, que assumiu o cargo de treinador após brilhar como jogador, o clube solidificou a sua hegemonia com mais de 5 campeonatos até 1976. A época de ouro do Saint-Étienne culminou nesse mesmo ano, quando a equipa chegou à final da Taça dos Clubes Campeões Europeus. Numa campanha memorável, eliminaram equipas de grande qualidade, como o Dinamo Kiev e o PSV Eindhoven, antes de enfrentar o Bayern Munique na final disputada em Glasgow. Apesar do esforço e de uma exibição combativa, o Saint-Étienne perdeu por 1-0 com o golo de Franz Rott. As bolas que embateram nos postes durante o jogo tornaram-se lendárias, levando os adeptos a acreditar que, com balizas diferentes, o resultado teria sido outro. Apesar da derrota, o impacto da campanha europeia foi enorme. O Saint-Étienne tornou-se um símbolo de orgulho para o futebol francês e a equipa era idolatrada pelos seus adeptos. O Stade Geoffroy Guichard, apelidado de Le Chaudron, o Caldeirão em português, era um dos estádios mais intimidantes da Europa, onde a paixão dos adeptos criava um ambiente único. Nos anos 70, o clube contou com jogadores extraordinários como Dominique Rocheteau, Jacques Santini e Michel Platini, que mais tarde se tornaria uma das maiores figuras do futebol mundial. Platini foi o destaque do início da época de 80, altura em que o Saint-Étienne conquistou o seu 10º e último título da Ligue 1 em 1981, consolidando o seu estatuto como um dos clubes mais titulados de França. Contudo, os anos que se seguiram foram difíceis. A saída de Platini para a Juventus em 1982 marcou o fim de uma era e problemas financeiros e de gestão desportiva colocaram o clube em declínio. Durante grande parte das décadas de 90 e 2000, o Saint-Étienne lutou para se manter na Ligue 1, alternando entre a primeira e a segunda divisão. Apesar de estar longe dos tempos áureos, o Saint-Étienne continua a ter uma legião de adeptos apaixonados e uma herança que faz dele um dos clubes mais respeitados de França. Nas últimas décadas, o Saint-Étienne tem lutado para recuperar a glória do passado, alternando temporadas na Liga Francesa com períodos de dificuldades desportivas e financeiras. Entre os anos 2000 e 2020, o clube teve alguns momentos de destaque, incluindo a conquista da Taça da Liga em 2013, que foi o seu primeiro troféu importante em mais de 3 décadas. Essa vitória deu aos adeptos alguma esperança de um regresso ao topo do futebol francês. No entanto, nos anos ainda mais próximos, o clube voltou a enfrentar desafios. Em 2022, o Saint-Étienne foi relegado para a Ligue 1, a segunda divisão, após perder o play-off de despromoção contra o Auxerre. A descida foi um golpe duro para um clube com tanta história, que se viu obrigado a reestruturar-se para tentar regressar à elite do futebol francês. Apesar do momento difícil, o apoio incondicional aos adeptos e a herança histórica mantiveram viva a chama da equipa, que acabou por regressar à primeira divisão. O Saint-Étienne continua a ser um gigante adormecido no panorama do futebol francês. A sua história rica e os sucessos do passado são uma inspiração constante para os clubes e os seus adeptos, que acreditam que com uma gestão mais sólida e um plantel competitivo, o clube poderá voltar a ser uma força relevante no futebol local. O gigante verde sonha em recuperar o seu lugar entre os grandes, com os olhos postos num futuro mais brilhante.
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6: A era de Sir Alex Ferguson à frente do Manchester United entre 1986 e 2013 é ainda uma das mais icónicas da história do futebol. Em quase 3 décadas no comando dos Red Devils, Ferguson transformou um clube que vivia de memórias passadas numa verdadeira potência mundial, conquistando um impressionante número de títulos e consolidando a sua posição como um dos maiores treinadores de todos os tempos. Com um total de 38 troféus, incluindo 13 títulos da Premier League, 2 Ligas dos Campeões e 5 Taças de Inglaterra, Ferguson moldou o Manchester United e deixou um legado incomparável. Quando o escocês chegou ao clube em novembro de 1986, o Manchester United estava longe de ser o gigante europeu que conhecemos hoje. Na altura, o clube enfrentava uma seca de títulos da Liga, que durava desde 1967, e tinha dificuldades em competir com rivais como o Liverpool, que dominava o cenário inglês. Os primeiros anos de Ferguson em Old Trafford foram difíceis e até houve especulações sobre uma possível demissão após resultados decepcionantes, porém o treinador escocês manteve a confiança da direção e a vitória na Taça da Inglaterra em 1990, após um dramático replay contra o Crystal Palace, foi o ponto de viragem que iniciou a construção de uma dinastia. Nos anos seguintes, Ferguson começou a estruturar uma equipa vencedora. Foi pioneiro na aposta em jovens talentos da academia, estratégia que ficaria conhecida pela introdução da famosa classe de 92, que incluía jogadores como David Beckham, Ryan Giggs, Paul Scholes, Gary Neville e Nicky Butt. Estes jovens formariam um núcleo de uma equipa que se tornaria dominante, combinando o seu talento com as contratações criteriosas de Eric Cantona, Roy Keane e Peter Schmeichel. O sucesso não tardou a chegar e em 1993 o United venceu a sua primeira Premier League sob o comando de Ferguson, pondo fim a um jejum de 26 anos. A década de 1990 foi marcada pelo domínio doméstico dos Red Devils, com Ferguson a guiar o clube a 6 títulos da Premier League, 4 Taças de Inglaterra e, em 1999, a glória europeia com a conquista da Liga dos Campeões. O ano de 99 foi particularmente especial, já que o United conseguiu o inédito treble, vencendo a Premier League, a Taça de Inglaterra e, para além do título de campeão europeu, num feito nunca antes realizado por um clube inglês. A final da Liga dos Campeões em Camp Nou contra o Bayern de Munique foi um dos momentos mais dramáticos da história do futebol. Perdendo por 1-0 até aos 90 minutos, o United virou o jogo nos descontos com golos de Teddy Sheringham e Ole Gunnar Solskjaer, selando uma vitória épica por 2-1. Ferguson continuou a evoluir a equipa ao longo dos anos, mostrando uma capacidade notável para se adaptar às mudanças no futebol. No início dos anos 2000, com a saída de jogadores-chave como Beckham e a reforma de outros veteranos, Ferguson renovou a equipa com contratações que voltariam a colocar o United no topo. Nomes como Cristiano Ronaldo, Wayne Rooney e Nemanja Vidić desempenharam papéis cruciais na segunda era dourada do clube, que culminou em mais uma conquista da Liga dos Campeões em 2008, numa final histórica contra o Chelsea em Moscovo, decidida nos penaltis. O United de Ferguson estabeleceu-se como um dos clubes mais temidos da Europa, ganhando a Premier League repetidamente e acumulando troféus nacionais e internacionais. A capacidade dos escoceses para gerir egos, desenvolver jovens jogadores e tirar o melhor dos seus plantéis, independentemente das mudanças, fez dele uma figura única no desporto. Além disso, a sua rivalidade com treinadores como Arsène Wenger, do Arsenal, e José Mourinho, do Chelsea, Chelsea adicionou ainda mais drama à Premier League. A longevidade de Ferguson no cargo foi acompanhada por um espírito competitivo inabalável e uma busca constante pela excelência. A vitória na Premier League de 2013, a última da sua carreira, foi um final adequado para uma trajetória de sucesso. Após anunciar a sua retirada no final dessa época, Ferguson deixou o United com 13 títulos da Premier League, um recorde que provavelmente permanecerá por muitos anos. A sua última época foi marcada pela liderança de Robin Van Persie, cuja contratação em 2012 foi um golpe estratégico que garantiu o título com facilidade. Quando Ferguson se despediu em 2013, o futebol inglês perdeu uma das suas figuras mais icónicas e o Manchester United entrou numa nova era sem o líder que os guiara durante quase 3 décadas. O impacto de Ferguson vai muito além dos títulos, moldou a identidade do clube, desenvolveu uma cultura de vitória e foi o arquiteto de algumas das equipas mais emocionantes da história do futebol mundial. O seu legado em Old Trafford permanece intacto e o seu nome será sempre sinónimo de sucesso no Manchester United e no futebol global.
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9: São 7:01. 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
10: A jornada 5 da Primeira Liga na Portuguesa deu a conhecer mais 3 resultados. Desde logo, a vitória surpreendente do Académico de Viseu na deslocação até Barcelos, o empate sem golos entre Vitória e na formação do Casa Pia e também a vitória larga por parte do Santa Clara sobre a formação do Rio Ave. Mas começamos por olhar para esse Académico de Viseu, Gil Vicente, na equipa do Académico de Viseu que arrancou de Barcelos o primeiro triunfo na edição 2026-2027 da Primeira Liga, depois de vencer a equipa do Gil por uma bola certa no estádio Cidade de Barcelos, em contas desta 5ª jornada. A equipa de Viseu marcou o único golo da partida logo aos 4 minutos, por intermédio do brasileiro João Guilherme, assegurando assim o primeiro triunfo depois de 2 empates e 2 derrotas. No final deste jogo, o treinador do Académico de Viseu, Bruno Pinheiro, estava agradado com o triunfo.
11: Foi mesmo, fomos empurrados pelo adversário. O adversário esteve muito bem, projetava muitos jogadores. E como não estávamos a conseguir ter a bola muito tempo, empurrava mais a equipa, retirou confiança. E acho que, acima de tudo, nos agarramos aos 3 pontos. Hoje calhou-nos bem. Não é aquilo que mais desejamos, defender o resultado, mas compreendo os jogadores. Esta vitória estava a fazer falta e a confiança ganha-se com vitórias e, portanto, esperamos que esta vitória nos traga mais serenidade e mais capacidade de jogar com mais qualidade, mais tempo nos próximos jogos. Mas é como eu digo, eu compreendo, tentei ao máximo, fiz as substituições para que a equipa crescesse e fosse para a frente e ela estava a andar para trás. Como lhe digo, acho que muita desconfiança, porque perdemos 2 pontos na Madeira, 2 minutos do fim, tivemos também essa infelicidade e acho que os jogadores, acima de tudo, agarraram-se aos 3 pontos e era o mais importante hoje. Com maior ou menor dificuldade, o mais importante era os 3 pontos. Estamos muito satisfeitos pelos 3 pontos.
10: Já o técnico do Gil Vicente, Luís Pinto, lamentou a derrota e não quis comentar o golo anulado à sua equipa pela vídeo-arbitragem.
12: Não quero comentar, não quero seguir a mesma política que outros cheguem durante a semana e que depois parece que dá ou não. Não quero comentar, estou-me alongando demais. Foi um jogo que a nossa primeira parte entramos bem, sofremos um golo, é um grande golo, daqueles que tínhamos que bater palmas e está tudo bem. Demorámos a reagir a esse golo, mas depois acho que voltámos a ser a melhor equipa e tivemos oportunidades na primeira parte para chegar ao empate. Depois na segunda parte, também naturalmente, tínhamos que assumir ainda mais o jogo. E a partir ali dos 75 minutos, 70, corremos o risco de deixar-nos em situações de 1 contra 1 atrás, em que podíamos sofrer o segundo num contra-ataque, mas em que tentaríamos ter ainda mais gente dentro da área. Foi um jogo em que criámos mais que o suficiente para ganhar, não ganhámos. Fico satisfeito com a forma que os jogadores jogaram, fico satisfeito com a forma que os jogadores estiveram dentro de campo, não fico satisfeito com o resultado.
10: O Académico de Viseu passa assim a somar 5 pontos, no 10º lugar, a 2 do Gil Vicente, que tem 7, e segue em 6º, com menos um jogo, e sofreu assim a primeira derrota e o primeiro golo no campeonato. Já na equipa do Santa Clara teve um triunfo largo, por 4 bolas a 0 na recepção à equipa do Rio Ave, em Ponta Delgada, no estádio de São Miguel. Em contas desta 5ª jornada, nos açorianos subiram assim ao 3º lugar, com mais um ponto em relação ao Benfica, que tem um encontro em atraso e que vai cumprir na próxima quarta-feira. Nos golos foram apontados por Brenner Lucas logo aos 4 minutos, Iago Ribeiro aos 47, Vinícius aos 52 e também Luís Fernando aos 90. No final do jogo, o técnico do Santa Clara, Petit, estava satisfeito com o triunfo largo da sua equipa.
2: A equipa que tem vindo a crescer, uma base toda a época passada, com os jogadores que viemos e que fomos buscar com qualidade, tem assimilado bem aquilo que é os processos. Acho que a primeira parte é escasso o resultado por aquilo que fizemos, por aquilo que criámos, a qualidade de jogo ofensiva, não permitindo muitas oportunidades ao adversário, e uma segunda parte onde entramos muito bem, onde fizemos logo o segundo golo e tivemos mais algumas oportunidades, acaba por ser um resultado justo, com uma qualidade acima da média da nossa equipa, por isso dar os parabéns aos nossos jogadores, aos nossos adeptos que compareceram, e que não foi fácil numa tarde tão quente, que não é fácil jogar.
10: Já o treinador do Rio Ave, Siladopoulos, o técnico grego, lamentou o resultado pesado para na sua equipa.
3: Oh, it was very difficult, really. In every aspect, it was like we were sleeping. In every aspect of the game, mentally, technically, tactically, physically, in every aspect we were second, we wouldn't follow. It's something, you know, I cannot explain, really. Yeah, a performance like this is not something normal for us, and really to have to say sorry to the fans that were here, but also sorry to all our fans of Rio Ave.
10: O Santa Clara, ainda sem derrotas na Primeira Liga, segue na terceira posição com 11 pontos, mais um do que o Benfica, 4º e mais 2 do que o Arouca, na 5º, ambos com menos um jogo discutido, enquanto que o Rio Ave, que tomou a segunda derrota consecutiva por 4 bolas a 0, é 14º com 3 pontos. Finalmente, olhamos também para o Vitória Sport Clube, que acabou por empatar no estádio Dom Afonso Henriques, sem golos, diante da equipa do Casa Pia. Se, por um lado, a equipa vimaranense falhou o regresso aos triunfos, na formação de Pinamanique, conquistou assim o primeiro ponto nesta temporada. Os conquistadores subnatés estiveram por cima do encontro, mas não encontraram soluções para desfazer a barreira na defensiva montada pela formação casapiana. No final do encontro, o treinador do Vitória Sport Clube, Tiago Margarido, considerou que o seu conjunto queria vencer.
13: É nervosa, um pouco segura daquilo que poderia fazer, ou a confiar naquilo que poderia fazer, mas ao longo do jogo a equipa foi crescendo e penso que acabamos a primeira parte completamente em cima do adversário. A segunda acho que nem história tem, foi uma segunda parte de sentido único. A equipa procurou, como disse, todas as formas, procuramos alterar, concentramos mais para fora, depois concentramos mais para dentro, colocamos dois avançados, procuramos fazer todas as formas, mas é como disse, eu acho que hoje, se estivéssemos a jogar até amanhã, a bola não entra.
10: Já o técnico adjunto do Casa Pia, Alexandre Santana, falou na conquista de um ponto saboroso da sua equipa.
4: Mais um jogo muito adulto, um jogo de homens. E todos esses factos que você acabou por referir têm uma palavra que encaixa aí muito bem, mentalidade. Já no jogo passado merecíamos ter trazido pontos com aquilo que fizemos, não conseguimos, sabíamos que vir aqui ao Vitória, com necessidade de pontos que o Vitória também estava a ter, o clube que é, o histórico que é, o estádio que é, sabíamos que ia ser um jogo muito complicado, mas estes jogadores só têm esta prestação e esta mentalidade porque acreditam muito naquilo que estamos a fazer, que eles estão a fazer, e acreditam de tal forma que conseguimos, depois dos resultados que temos vindo a ter, não tão bons quanto aquilo que nós desejávamos, chegar aqui com esta atitude, com esta postura, com esta entrega, com esta paixão pelo jogo, pelo ponto e pelo clube e pelos colegas. Estamos muito felizes por isso, porque construir em cima de uma mentalidade forte e boa é completamente diferente de construir sobre uma mentalidade má. Achamos que todo o processo está a ser bastante bom, que com esta mentalidade vai casar muito bem para que daqui para a frente façamos coisas muito melhores.
10: Em Guimarães, na formação da casa, que vinha de uma derrota, em Braga, não conseguiu regressar aos triunfos. No campeonato, passa a somar 4 pontos, no 10º lugar, já no Casa Pia, que tinha averbado 4 derrotas nas jornadas anteriores, somou o primeiro ponto na edição 2026-2027 da Primeira Liga, mas segue no 18º e último lugar, ainda sem qualquer golo marcado. O Sport Lisboa e Benfica viu Alexander Bab não sair com caixas no antebraço aos 17 minutos no encontro na equipa de Marítimo, depois de um choque com o adversário. No Al-Lab encarnado, ficou durante alguns minutos no chão com o braço imobilizado e teve de ser substituído por Kaminski, saindo diretamente para os balneários. O treinador Marco Silva terá uma grande dor de cabeça, isto porque depois da saída de Dedits para na equipa do Newcastle, o único lateral direito de raiz com quem o Benfica conta é Daniel Banjaki. As Águias têm encontros com o Moreirense, Gil Vicente, Milan e Futebol Clube do Porto, 20 de setembro, antes da paragem para nas seleções. Os jogadores do Benfica reagiram nas redes sociais ao triunfo na casa do Clube Sport Marítimo por 3-0, a contar para na quinta jornada da Primeira Liga, desde logo começando por Prestiani, que assinou uma obra de arte ao fechar nas contas, destacou a conquista de mais 3 pontos muito importantes num campo muito difícil. Seguem juntos pelo mesmo objetivo, concluiu numa descrição de inúmeros retratos da quinta vitória consecutiva encarnada. Prestiani está imparável e soma 6 golos em 8 jogos esta temporada. No papel principal nos Barreiros, ainda assim pertenceu a Leandro Barreiro, que assinou um bis, mais 3 e seguimos, escreveu nas redes sociais. Entre os comentários destaca-se no de Tiago Veia, antigo companheiro de equipa, que foi emprestado aos turcos da formação do Birlici. Mas qual é a pergunta? Escreveu aludindo num comentário do médio durante a entrevista rápida após o duelo na Madeira. João Palhinha também reagiu numa boa vitória com um grande apoio por parte dos adeptos. O médio luso, que se estreou a titular nas Águias diante do Marítimo, agradeceu aos adeptos encarnados e colocou o foco num objetivo comum, todos juntos a lutar pelo mesmo. A UEFA escolheu o Sizwan Marciniak para apitar na recepção do Futebol Clube Porto ao Manchester City na primeira jornada da fase de liga da UEFA Champions League. O árbitro polaco terá nos neerlandeses Paul van Beukel e Dennis Igler no vídeo-árbitro. Esta será de resto a quarta vez que Marciniak dirige um encontro do Futebol Clube Porto no anterior formato na Liga dos Campeões. Esteve na derrota dos azuis e brancos na frente à Roma em 2016-2017 por 3-0 e na temporada 2022-2023 na Pitou de Zaire com o Atlético de Madrid por 2-0, assim como o nulo frente ao Inter de Milão. O jogo entre Futebol Clube Porto e Manchester City está marcado para nas 8 da noite, nesta terça-feira, no Estádio do Dragão, uma partida que vai poder acompanhar em direto na Gol FM através do canal do YouTube da Primeira Rádio de Porto, num simultâneo na Rádio Jornal do Centro. O Futebol Clube Porto volta ao trabalho no Olival depois de cumprir a folga neste domingo. Os Dragões preparam assim o embate diante do Manchester City em contas da jornada 1 da fase de liga da UEFA na Champions League. O boletim clínico dos Dragões continua a contar com os nomes de Zaidu em tratamento, Vasco Sousa em treino condicionado, André Miranda em treino condicionado, Oscar Piatuszewski em treino condicionado e Samu também em treino condicionado. Além destes, Victor Fraholt, que recebeu o alta hospitalar, já se encontra em repouso no domicílio, inicia assim o protocolo após conclusão cerebral, acabou por informar-se na equipa da Invicta. O treinador Francesco Farioli concedeu folga no plantel durante este domingo, por isso este treino desta segunda-feira foi precisamente a derradeira preparação para este embate diante do Manchester City, encontro esse agendado para nesta terça-feira. Victor Fraholt, jogador do Futebol Clube Porto, recorreu às redes sociais para deixar uma mensagem tranquilizadora após ter deixado o hospital depois da conclusão sofrida no Futebol Clube Porto Moreirense, que terminou com vitória da equipa azul e branca por 2-1. Obrigado por todo o apoio. Está bem, espera recuperar o mais rapidamente possível. Quer estar com a equipa. Em breve, escreveu este jogador da equipa azul e branca. Médio dinamarquês terá agora de cumprir um período de repouso antes de poder voltar aos trabalhos e, por isso, falha no jogo com o Manchester City desta terça-feira no Estádio do Dragão, isto ao abrigo do protocolo de concussões cerebrais da UEFA. O jogador Gustavo Sousa reforça na equipa do Estoril Praia, chegando por empréstimo do Flamengo até ao final da temporada. Os estorilistas confirmaram a transferência do jovem lateral brasileiro de 20 anos, que já neste ano fez na estreia pela equipa principal do Flamengo ao serviço do sub-20. Gustavo Sousa assinou um golo e uma assistência em 26 jogos nesta temporada. O atleta admite que está ansioso por começar a jogar, muito ansioso por se estrear e demonstrar todo o seu futebol nesta equipa. Nas suas ambições são as melhores possíveis e quer encontrar o seu espaço, conquistar títulos e dar muitas alegrias aos adeptos. Acaba por assumir Gustavo Sousa, que assim reforça na equipa da linha. O Benfica venceu o Póvoa por 37-30 em jogo de na segunda jornada do Campeonato Nacional de Handball. Os encarnados confirmaram assim o favoritismo na deslocação ao reduto da formação Póvoa e somaram mais 3 pontos no arranque de campeonato em que procuram afirmar-se entre os candidatos aos lugares cimados nos restantes encontros realizados. O Marítimo foi a Santo Tirso vencer por 32-20. No Vitória Sport Clube bateu o Carvalhos por 35-28 e no duelo mais equilibrado da ronda no Águas Santas levou melhor sobre a equipa do Belenenses por 31-28. Já o Sporting cumpriu o respectivo jogo da ronda na jornada na 26 de agosto, diante do Avenca, impondo-se de forma clara por 46-23. E o Futebol Clube do Porto adiou a recepção ao ABC de Braga no próximo dia 30, pelas 8 da noite. Na classificação, o Sporting lidera em igualdade com o Marítimo e o Benfica, todos eles com 6 pontos e 2 vitórias conquistadas.
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18: Eu sei que vai haver tentativas de ir à volta, porque o que é normal, que é o vosso trabalho, ir à volta, mas eu não vou sair disto. Não vou sair disto. Mas podem tentar.
19: Mas boa tarde, vou já tentar, então.
18: Pronto, mas eu não vou sair disto. Não, eu percebo a questão e ela é extensa e toda muito bem colocada, sem dúvida. Mas eu não vou sair disto, sem dúvida. Esta tem uma pergunta muito bem colocada. Mas eu não vou sair disto. Mas eu não quero perder o foco. Peço desculpa não responder à pergunta que eu sei que foi à volta, mas eu não vou sair disto.
20: Vou um bocadinho por aí, agora estás a jogar mais à italiana, não é? Mais na defesa. Acha que é música para os seus ouvidos também?
18: Não, já disse, não quero. Pronto, não quero. Eu percebo a questão, mais uma vez. O que eu tenho a dizer é que é tudo muito bonito, é tudo. Eu, portanto, há alerta vermelho, sem dúvida, mas eu não vou sair disto.

0: Seguimos agora nesta emissão com o perfil do jogador.
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2: Wenderson Galeno, nascido a 22 de outubro de 1997 em Barra da Corda, Brasil, é um avançado conhecido pela sua velocidade e capacidade técnica. Começou a carreira nas camadas jovens do Trindade antes de se transferir para o Grêmio Anápolis. Em 2016, chamou a atenção do Futebol Clube do Porto, que o integrou na sua equipa B. Após impressionar pela equipa secundária, Galeno teve uma breve passagem pela equipa principal dos Dragões, sendo depois emprestado ao Portimonense e ao Rio Ave, onde se destacou especialmente na temporada de 2018-2019. As suas atuações consistentes levaram o Braga a contratá-lo nesse mesmo ano e aí Galeno consolidou-se como um dos melhores extremos do campeonato português, ajudando o clube a conquistar a Taça de Portugal em 2021. Em 2022 regressou ao Futebol Clube do Porto, onde continuou a evoluir, tornando-se uma peça importante nas competições nacionais e europeias. Galeno também tem sido um elemento-chave na conquista de títulos recentes pelo clube, incluindo o Campeonato Nacional e a Taça de Portugal.
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0: Agora nesta emissão seguimos com os craques da Liga Portuguesa, aqueles que mais se destacaram. O talento desses craques imortalizou-os, mas a vida pós-carreira nem sempre é fácil e alguns enfrentam também desafios em manter a mesma relevância. É para ouvirmos também aqui nestas emissões da primeira rádio de desporto esses craques que mais se destacaram na Liga Portuguesa.
2: Mário Jardel, conhecido por Super Mário, é um dos maiores avançados que o futebol mundial já viu. Nascido em Fortaleza, no Brasil, no dia 18 de setembro de 1973, Jardel começou a sua carreira no Grêmio, onde rapidamente demonstrou as suas habilidades de goleador. Com uma combinação de instinto apurado e presença física imponente, o avançado destacou-se como um dos mais temíveis cabeceadores do futebol. A sua capacidade de se posicionar e finalizar, especialmente de cabeça, tornava-o uma ameaça constante para as defesas adversárias. Após se destacar no Grêmio, ajudando o clube a conquistar a Taça Libertadores em 1995, Jardel chamou a atenção dos clubes europeus. O Futebol Clube do Porto foi o destino escolhido e foi em Portugal que o brasileiro se afirmou definitivamente como uma lenda do futebol. Entre 1996 e 2000, Jardel foi simplesmente imparável na Liga Portuguesa. Vestindo a camisola dos Dragões, o avançado conquistou 4 campeonatos nacionais e foi o melhor marcador da Liga em todas as épocas em que jogou, algo notável. As suas estatísticas impressionantes falam por si. Em 125 jogos pelo Porto, marcou 130 golos, uma média que o coloca entre os maiores artilheiros de sempre do clube. Jardel venceu também a Bota de Ouro em 1999 como o melhor marcador da Europa, um feito que cimentou ainda mais o seu estatuto. O sucesso no Porto levou Jardel a uma transferência para o Galatasaray, onde continuou a brilhar. Na Turquia, o Super Mario ajudou o clube a vencer a Supertaça Europeia em 2000, ao marcar 2 golos frente ao Real Madrid. A sua passagem pelo futebol turco foi curta, mas marcante, antes de regressar a Portugal, desta vez para o Sporting. No clube de Alvalade, Jardel voltou a mostrar o seu fado goleador e na época de 2001-2002 levou os Leões à conquista do título nacional, sendo decisivo com 42 golos em 30 jogos. Mais uma vez venceu a Bota de Ouro, tornando-se um dos poucos jogadores a vencer este prémio em 2 ocasiões. Apesar do sucesso em 2 das maiores equipas portuguesas, a carreira de Jardel não foi isenta de dificuldades. Depois do Sporting, a sua trajetória começou a perder o fulgor e problemas pessoais e lesões afetaram o seu rendimento, pelo que o avançado passou por vários clubes sem conseguir repetir o impacto que tivera no início da sua carreira europeia. Jogou em clubes como o Bolton, em Inglaterra, no Ancona, em Itália, e passou por várias equipas menores no Brasil, até na Austrália, mas sem nunca voltar a atingir os números estratosféricos que marcaram a sua carreira anterior. Mesmo com este declínio, Jardel será sempre recordado como um dos maiores goleadores que passaram pelos relevados portugueses. A sua capacidade única de marcar golos em qualquer tipo de situação, com uma técnica apurada no cabeceamento e um instinto quase infalível dentro da área, fizeram dele uma lenda viva. Jardel conquistou ao longo da sua carreira a admiração de adeptos de todo o mundo e o seu nome estará para sempre associado a uma das épocas mais dominantes de um ponta de lança na história do futebol moderno. Além dos números impressionantes, Jardel ficará também na memória como um jogador carismático que fazia do seu estilo aparentemente simples uma fórmula devastadora para qualquer defesa. No Futebol Clube do Porto e no Sporting, em particular, o seu nome é sinónimo de golos e de títulos, sendo uma referência incontornável na história do futebol português.

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2: Acima de tudo, nos agarramos aos três pontos. Hoje calhou-nos bem, não é aquilo que mais desejamos, defender o resultado, mas compreendo os jogadores. Esta vitória estava a fazer falta e a confiança ganha-se com vitórias e, portanto, esperamos que esta vitória nos traga mais determinidade e mais capacidade de jogar com mais qualidade, mais tempo nos próximos jogos.
3: Foi um jogo que a nossa primeira parte entramos bem, sofremos um golo, é um grande golo, daqueles que temos que bater palmas e está tudo bem. Demorámos a reagir a esse golo, mas depois acho que voltamos a ser a melhor equipa e tivemos oportunidades na primeira parte para chegar ao empate. Depois, na segunda parte, também, naturalmente, tínhamos que assumir ainda mais o jogo.
4: Ao longo do jogo, a equipa foi crescendo e penso que acabamos a primeira parte completamente em cima do adversário. A segunda, acho que nem história tem. Foi uma segunda parte de sentido único. A equipa procurou, como disse, de todas as formas, procuramos alterar. Concentramos mais para fora, depois concentramos mais para dentro, colocamos dois avançados, procuramos fazer de todas as formas, mas é como disse, eu acho que hoje, se estivéssemos a jogar até amanhã, a bola não entra.
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5: Seguimos agora nesta emissão com os craques mundiais.
6: Eric Cantona, também conhecido como Le Roi, ou o Rei em português, é uma figura marcante e controversa no futebol, com uma carreira que influenciou não só dentro de campo, mas também fora dele. Nascido em Marselha, França, em 1966, Cantona começou a sua carreira em clubes menores no país, mas foi no Manchester United que realmente se destacou, transformando-se num ícone da Premier League. Cantona começou a sua trajetória no futebol no Auxerre, clube pelo qual fez a sua estreia profissional em 1983. Durante os primeiros anos da sua carreira, mostrou grande talento, mas também uma personalidade forte e um temperamento imprevisível. Passou por alguns clubes franceses, como o Marselha, o Bordeaux, o Montpellier e o Nîmes, conquistando títulos nacionais, mas sempre com problemas disciplinares. A sua passagem por Marselha foi marcada pela vitória no Campeonato Francês em 1989, mas Cantona não se adaptou completamente ao clube, que culminou na sua transferência para o Nîmes, onde um incidente com o árbitro quase resultou na sua reforma precoce. Após essa fase turbulenta, decidiu buscar uma nova oportunidade em Inglaterra, onde a sua carreira descolaria de forma irreversível. A carreira de Cantona mudou drasticamente ao transferir-se para o Leeds United em 1992. Rapidamente ajudou o clube a conquistar o título da primeira divisão inglesa, mas foi depois da sua transferência para o Manchester United que se tornaria uma verdadeira lenda. Chegando ao Old Trafford em novembro de 1992, Cantona teve um impacto imediato. Os Red Devils, que não conquistavam o título inglês há mais de 25 anos, venceram a Premier League na sua primeira temporada com o francês. Com o seu estilo arrojado, passos precisos e golos decisivos, ajudou a transformar

0: toda a bancada. Esse incidente resultou numa suspensão de 8 meses, um dos momentos mais controversos da história do futebol inglês. Apesar disso, quando retornou da suspensão, Cantona rapidamente recuperou a sua forma e liderou o Manchester United em mais uma conquista da Premier League, em 1996. Esse foi um dos momentos que cimentou o seu status de rei, tanto pelo seu carisma quanto pela sua importância dentro de campo. Surpreendentemente, Cantona anunciou a sua retirada em 1997, aos 30 anos, no auge da sua carreira. Decidiu então seguir outros caminhos, incluindo uma carreira como ator e envolvimento com o cinema e arte. Fora dos campos, o francês sempre foi conhecido pela sua personalidade forte, pensamentos filosóficos e declarações marcantes que alimentaram a sua aura de enigma e fascínio. O avançado deixou um legado profundo no Manchester United e no futebol mundial. Foi nomeado em 1994 como jogador do ano para a Associação de Jogadores Profissionais Ingleses e em 2001 foi eleito o jogador do século pelos adeptos do United. A sua influência no renascimento do clube e na Premier League é inegável, sendo lembrado como um dos maiores jogadores da história do futebol inglês. A carreira de Eric Cantona foi marcada tanto pelo brilhantismo dentro de campo como pela sua irreverência fora dele. Ícone do Manchester United e da Premier League, Cantona não só ajudou a transformar o clube numa potência global, como também redefiniu o papel de uma estrela do futebol, combinando talento, liderança e uma personalidade única. Mesmo após a sua retirada, continua a ser uma figura reverenciada e uma das personalidades mais influentes da história do futebol.
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2: Seguimos agora nesta emissão com os gigantes adormecidos.
0: O IFK Gotemburgo, fundado em 1904, é um dos clubes mais bem-sucedidos e tradicionais da Suécia. Com sede em Gotemburgo, a equipa faz parte da elite do futebol sueco e possui uma rica história de conquistas, tanto no plano doméstico como no internacional. Nos primeiros anos, o Gotemburgo rapidamente se destacou no futebol do país. Em 1908, apenas 4 anos após a sua fundação, o clube conquistou o seu primeiro título da Svenska Mästerkuppen, o título do campeonato sueco da época. Ao longo das décadas seguintes, o clube continuou a ser uma força dominante, conquistando vários títulos nacionais e consolidando-se como uma referência no futebol do país. A década de 1980 é considerada a era de ouro do IFK Gotemburgo. Durante esse período, o clube alcançou um feito que o catapultou para o cenário internacional, a conquista da Taça UEFA. Em 1982, sob o comando do treinador Sven-Göran Eriksson, o Gotemburgo surpreendeu a Europa ao vencer a competição, derrotando o poderoso Hamburgo na final com um agregado de 4-0. 5 anos depois, em 1987, o Gotemburgo voltou a brilhar na Taça UEFA, conquistando novamente o troféu. Desta vez, a equipa sueca venceu o Dundee United, da Escócia, na final, com um resultado global de 2-1. Esta dupla conquista internacional, somada ao sucesso doméstico, fez com que o clube se tornasse uma referência no futebol europeu durante a década de 1980. Além do sucesso nas competições europeias, o Gotemburgo manteve a sua hegemonia no futebol sueco ao longo dos anos. Com mais de 18 títulos da Allsvenskan, o clube é um dos maiores vencedores do campeonato do país. Entre 1990 e 1996, o Gotemburgo venceu o campeonato por 6 vezes, reforçando o seu estatuto como uma das equipas mais dominantes do futebol da Escandinávia, e durante esse período o clube também participou em várias edições da Liga dos Campeões, alcançando os quartos de final em 1995. Apesar do seu sucesso histórico, o Gotemburgo enfrentou dificuldades nas décadas seguintes, com uma crise financeira e uma queda de rendimento desportivo. Contudo, conseguiu reerguer-se e em 2007 voltou a conquistar o campeonato sueco, pondo fim a um jejum de 11 anos sem títulos. Nos últimos anos, o Gotemburgo tem lutado para retomar o seu lugar entre as melhores equipas da Suécia, mas o seu legado de conquistas e a sua tradição continuam a fazer do clube um dos maiores do futebol. O Gotemburgo é o único clube sueco a ter conquistado 2 taças UEFA, um feito que o coloca entre os grandes clubes europeus. A sua capacidade de competir de igual para igual com equipas das principais ligas europeias, especialmente durante a década de 80, faz do clube um dos nomes mais respeitados do futebol sueco e escandinavo.
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1: A invencibilidade do Varzim esbarrou na parede de Agostinho Bento. Em jogo da quarta jornada da Série A da Liga 3, o Paredes não foi vencer a Póvoa de Varzim por uma bola a zero, impondo assim a primeira derrota aos comandados de Carlos Fernandes. No gol decisivo, surgiu à passagem do minuto 16. Miguel Moreno conduziu a bola pela esquerda e assistiu Daniel Rodrigues, que tirou de pé direito para no fundo das redes de Pedro Costa. Com este triunfo, no Paredes, que vinha da derrota com Lessa, apanha no Varzim na liderança com 9 pontos. O Marco 09, que se deslocou a São João de Verde, juntou-se também a Varzim e Paredes no topo. Ainda a norte no Vianense salvou um ponto no último suspiro, aos 90 mais 4 minutos, diante do Futebol Clube Passos de Ferreira, que continua sem ganhar nesta temporada, vivendo uma crise quer desportiva, quer também financeira. O Moisés Conceição adiantou o conjunto da casa aos 23 minutos num lance em que Maga serviu a Khalil Ashidi e o marroquino, na tentativa de remate, acabou por fazer uma assistência. Na segunda parte, os castores reagiram e conseguiram vira a volta através de Platini aos 52 e Vitinho aos 84 minutos. Contudo, na equipa de Vítor Paneira, levou com um balde de água fria aos 90 mais 4 minutos, quando Pedro Soares fez igualdade no 2-2 final. Já em Guimarães, no Vitória Sport Clube B e Trofense, não desataram o nulo e seguem com 5 e 4 pontos. O único jogo discutido da Série B, no Mafra, recebeu e venceu o Covilhã por uma bola a zero, com Francisco Ferreira aos 71 minutos, a fazer o único gol do encontro. Nas duas equipas terminaram reduzidas na 10, aos 74 minutos, Jokob Maiga do Mafra viu o cartão vermelho. Já aos 90 minutos, foi precisamente Jailson Gomes do Covilhã a ser expulso, depois de cometer uma grande penalidade. Contudo, Brahima não conseguiu bater Gustavo Galil. O Mafra segue com 7 pontos em 4 jogos. Jornadas, aproximando-se do líder belenense, que toma 9 em 3 rondas, o que vier na SEC com 4 pontos conquistados. Brahim Mdani, o novo selecionador da Argélia, sucedendo no cargo ao suíço Vladimir Petkovic. Mdani, de 48 anos, chega ao comando da seleção africana depois de conduzir a seleção sub-21 argelina à medalha de ouro nos Jogos do Mediterrâneo, discutidos na semana passada em Taranto, em Itália. O treinador assume funções nos próximos dias e terá como principal missão preparar a convocatória para nos primeiros jogos da fase de qualificação para a Taça das Nações Africanas 2027. O Besiktas venceu o derby de Istambul depois de bater fora de portas na equipa de Fenerbahçe por 2-1. O internacional português Nelson Semedo foi titular pela equipa da casa. Já na Tiago Jaló, também ele internacional por Portugal, saltou do banco pela equipa forasteira. O ex-Benfica Ederson, assim como o Narkun Kokçu, foram titulares nas respectivas equipas. Na Turkoglu, por sua vez, entrou ao intervalo. Milan Skriniar, na defesa, que chegou a ser associado ao Sport Lisboa e Benfica, fez o primeiro golo do jogo na passagem do minuto 26, ainda na primeira parte. O internacional turco Yılmaz restabeleceu o empate na partida. Já na segunda metade do San Vlahovic, na ponta de lança que tocou a Juventus pelo Besiktas neste verão, marcou o golo que daria assim o triunfo à equipa forasteira aos 73 minutos, assistido por Kokçu. Com esta vitória por 2-1, o Besiktas sobe na segunda posição, agora com 9 pontos. O Fenerbahçe, por sua vez, é quinto com 6 pontos conquistados. O Bayern de Munique acabou por empatar diante do Schalke 04, sem golos, em jogo a contar para a segunda jornada da Bundesliga, a principal liga do futebol alemão. A Vicente Company deixou os jogadores como Harry Kane e Hollis no banco de suplentes, a pensar claramente para a primeira jornada da Champions, e acabou por sofrer as consequências dessa mesma decisão. O treinador belga lançou os pesos pesados para dentro das quatro linhas após uma primeira parte com domínio, mas sem golos. Kane entrou aos 46 minutos, enquanto que Hollis e Musiala entraram aos 57, mas nem assim o Bayern de Munique acabou por chegar ao golo. Contas feitas, na formação de Company mostrou-se incapaz de derrubar na muralha que encontrou em Gelsenkirchen e tropeça assim pela primeira vez na temporada, caindo para o quarto lugar com 4 pontos. O Schalke 04, por sua vez, é 14º classificado com 1 ponto apenas. Aston Villa e Old City acabaram por empatar sem golos em duelo a contar para na terceira jornada da Premier League. Os Villains pontuaram pela primeira vez na Premier, continuando sem vencer na prova. Victor Lindelof, ex-Benfica, foi titular pelo Aston Villa. Já no ex-Sporting e Demasa Morita, não foi convocado pela formação do Old City. Contas feitas com este empate sem golos, no Aston Villa segue em lugar de despromoção no 18º posto, com apenas 1 ponto. Já na equipa do Old City segue em segundo à condição, com 7 pontos conquistados. O oponente do Sporting na Liga dos Campeões, na equipa francesa do Benelab, sofreu mais uma derrota para a Liga Francesa. Benelab, na recepção ao Lorient, a contar para a terceira jornada, perdeu por 1-0 na frente de Ivanovic, avançado croata, emprestado pelo Benfica, foi suplente não utilizado pela formação do Lorient. O golo solitário foi apontado por Mamadou Kone, já na segunda parte, aos 54 minutos, e serviu para garantir os 3 pontos ao invés da formação do Lorient. Contas feitas com esta vitória, o Lorient perde pela segunda vez consecutiva e segue na 9ª posição com 3 pontos. O Lorient, por sua vez, sobe à 7ª posição com 4 pontos arrebatados.
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7: Sem dúvida que certos feitos tornaram-se lendários pela sua dramatização, como golos no último minuto que garantiram troféus e escreveram a história do futebol com tinta de ouro. É mais um grande feito histórico aqui na primeira rádio desporto.
8: A conquista do Futebol Clube do Porto da Liga Europa em 2011 é uma das páginas mais gloriosas da história do clube e do futebol português. Sob o comando do jovem treinador André Vilas Boas, que na altura tinha apenas 33 anos, o Porto realizou uma temporada memorável, demonstrando um futebol ofensivo e dinâmico que culminou na vitória europeia. A campanha portista na competição foi marcada por um domínio claro, coroando uma equipa recheada de talento com jogadores como Radamel Falcão, Hulk, João Moutinho e Fernando, que se destacaram ao longo do torneio. A época de 2010-2011 começou com uma grande expectativa no Estádio do Dragão, após a nomeação de Vilas Boas, um antigo adjunto de José Mourinho, que assumiu o comando técnico pela primeira vez num grande clube. Desde cedo, o Futebol Clube do Porto mostrou a sua força, tanto a nível interno como nas competições europeias, e na Liga Europa os dragões foram implacáveis desde a fase de grupos até à final. No percurso até esse jogo decisivo, o Futebol Clube do Porto venceu equipas como o CSKA e o Spartak Moscovo e, de forma memorável, o Villarreal nas meias finais, onde brilharam com uma vitória expressiva por 5-1 no Dragão, com 4 golos de Falcão. Radamel Falcão foi, de facto, a grande estrela da campanha, com o avançado colombiano a terminar como o melhor marcador da competição, estabelecendo um recorde de 17 golos numa só edição da Liga Europa. O seu faro goleador e capacidade de decisão em jogos grandes foram decisivos para o sucesso da equipa. Além de Falcão, o poder físico de Hulk, a qualidade técnica de João Moutinho no meio-campo e a solidez defensiva de jogadores como Rolando e Otamendi fizeram do Futebol Clube do Porto uma equipa temida em toda a Europa. A grande final da Liga Europa de 2011 foi um duelo totalmente português, realizado em Dublin, na República da Irlanda, a 18 de maio de 2011, frente ao Sporting de Braga, treinado por Domingos Paciência. O jogo foi tenso e equilibrado, com ambas as equipas a mostrar respeito mútuo e uma abordagem cautelosa. O Futebol Clube do Porto partia como favorito, é certo, mas o Braga, que também tinha feito uma campanha brilhante, estava determinado a surpreender. A final foi decidida com um único golo e, mais uma vez, Falcão foi o herói ao marcar de cabeça aos 44 minutos após um cruzamento perfeito do compatriota Guarín.
9: Aproxima-se da grande área, driblinho sobre Paulo César, cruzamento para Falcão, vai ser de cabeça, já está!
10: And Porto have won the UEFA Europa League.
8: Esse gol solitário foi suficiente para garantir o título aos Dragões, selando uma das conquistas mais importantes da história do clube. Com a vitória em Dublin, o Futebol Clube do Porto ergueu o seu segundo troféu da Liga Europa, depois de já ter vencido a competição em 2003, na altura denominada Taça UEFA, sob o comando de José Mourinho. Esta nova conquista de 2011 reafirmou a posição do clube como uma das grandes potências do futebol europeu. Além disso, Vilas Boas, que tinha conquistado um triplete com a Liga Portuguesa, Taça de Portugal e Liga Europa, tornou-se o treinador mais jovem jovem de sempre a vencer uma competição europeia de clubes, cimentando o seu nome na história. Ao longo da temporada, o Futebol Clube do Porto não se limitou a dominar na Europa. A equipa também brilhou no Campeonato Português, terminando a Primeira Liga de forma invicta, algo raro e impressionante. A equipa conquistou o título nacional com uma larga vantagem sobre os adversários, somando 84 pontos e um ataque avassalador que marcou 73 golos em 30 jogos. Para além do título de campeão nacional, os Dragões conquistaram também a Taça de Portugal, vencendo o Vitória Sport Clube por 6-2 na final, e a Supertaça Cândido de Oliveira, selando uma época absolutamente perfeita. A vitória na Liga Europa de 2011 foi a cereja no topo do bolo de uma das temporadas mais dominantes do Futebol Clube do Porto na sua história. André Villas-Boas consolidou o seu nome como um dos treinadores mais promissores da época, enquanto jogadores como Falcão e Hulk se tornaram alvos de grandes clubes europeus, dadas as suas prestações de classe mundial. Esta conquista reforçou a reputação do Futebol Clube do Porto como um clube de excelência na Europa, capaz de competir e vencer ao mais alto nível, não apenas no futebol português, mas também internacionalmente. A campanha de 2010-2011 é até hoje lembrada como uma das mais impressionantes da história do futebol moderno, tanto pela qualidade do futebol apresentado como pela aura de invencibilidade que a equipa transmitiu ao longo de toda a temporada. Alguns anos mais tarde, quis o destino que André Villas-Boas regressasse à sua cadeira de sonho, não no papel de técnico, mas sim como presidente do Futebol Clube do Porto.
10: André Villas-Boas celebrates, but Falcao has been the star for Porto this season.
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7: E está agora na hora de trazer o perfil de mais um jogador à Golo FM.
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8: Nico Williams, nascido a 12 de julho de 2002 em Pamplona, Espanha, é um avançado conhecido pela sua velocidade e habilidade técnica. Iniciou a sua carreira no Athletic Club Bilbao, ingressando nas suas camadas jovens ainda na infância. Fez a sua estreia profissional pela equipa principal do Athletic em 2020, tornando-se rapidamente uma das promessas mais empolgantes do futebol espanhol. Na temporada de 2020-2021, Nico Williams destacou-se pela sua capacidade de desequilibrar defesas e criar oportunidades de golo. A sua velocidade e técnica atraíram a atenção de adeptos e analistas, consolidando-o como um dos jovens talentos em ascensão na La Liga. A sua performance impressionante continuou nas temporadas seguintes, mantendo-se como uma peça fundamental para o Athletic Club. Além da sua carreira em clubes, Nico Williams também começou a representar a seleção espanhola. Fez a sua estreia internacional em 2022 e rapidamente se afirmou como uma adição valiosa ao plantel de La Roja, contribuindo com a sua energia e criatividade ofensiva. Em 2023, continuou a impressionar tanto a nível de clubes como internacional, destacando-se como uma das jovens estrelas mais promissoras do futebol europeu, percurso esse que culminou com a vitória no Euro 2024, conquistado na Alemanha, ao serviço da seleção do seu país.
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7: Os seus prémios, troféus, são apenas uma pequena amostra do impacto que tiveram com o seu legado a ultrapassar as fronteiras do desporto. Está na altura de trazermos mais um craque da Liga Portuguesa aqui à Primeira Rádio Desporto.
8: Manuel Fernandes é uma das figuras mais icónicas do futebol português e, em particular, da história do Sporting Clube de Portugal. Nascido a 5 de junho de 1951 em Sarilhos Grandes, Manuel Fernandes começou a dar os seus primeiros passos no futebol, nas equipas de formação da sua terra natal, antes de chamar a atenção de clubes maiores pela sua habilidade técnica, garra e forte capacidade de finalização. Sua carreira profissional iniciou-se no Montijo, onde ainda muito jovem impressionou pela sua capacidade goleadora. A sua performance no clube alentejano chamou a atenção do Sporting, que o contratou em 1975, numa transferência que viria a marcar o início de uma longa e gloriosa ligação ao clube leonino. No Sporting, Manuel Fernandes tornou-se rapidamente um dos avançados mais temidos do futebol português, destacando-se pela sua eficácia no ataque e a sua liderança natural em campo. Durante as 12 temporadas em que vestiu a camisola dos Leões, Manuel Fernandes assumiu-se como uma verdadeira referência. O seu instinto goleador era notável, conseguindo atingir a incrível marca de 386 golos em 433 jogos. O seu momento mais memorável aconteceu em 1986, quando num jogo contra o Benfica marcou 4 golos na histórica vitória por 7-1, uma das maiores humilhações sofridas pelo rival lisboeta. Este feito consolidou mais ainda o seu estatuto de lenda no clube. Além das suas qualidades de finalização, Fernandes era conhecido pela sua entrega total ao jogo. Capitão durante várias temporadas, encarnava o espírito de luta e determinação que os adeptos do Sporting tanto apreciavam. Ao longo da sua carreira, venceu por duas vezes o Campeonato Nacional, em 79-80 e 81-82, além de ter conquistado duas Taças de Portugal e uma Supertaça Cândido de Oliveira. Estes títulos ajudaram a fortalecer o Sporting durante um período de forte concorrência com o Benfica e o Futebol Clube do Porto. Apesar do sucesso na formação verde e branca, Manuel Fernandes também teve passagens pela Seleção Nacional. Representou Portugal em 31 ocasiões, marcando 7 golos. No entanto, nunca teve a oportunidade de disputar grandes competições internacionais, uma vez que a seleção portuguesa viveu momentos de dificuldade durante grande parte da sua carreira. Mesmo assim, Manuel Fernandes era reconhecido como um dos grandes talentos do futebol nacional da sua geração. Depois de pendurar as chuteiras, manteve-se ligado ao futebol e, em especial, ao Sporting. Desempenhou várias funções no clube, incluindo a de treinador, diretor desportivo e olheiro, reforçando sempre a sua ligação emocional com os Leões. Apesar de algumas passagens por outros clubes como treinador, o seu coração sempre esteve no Sporting, onde é visto como um dos maiores ícones da história do clube. Até aos dias de hoje, Manuel Fernandes continua a ser uma figura respeitada no futebol português, com um legado inegável. A sua carreira, marcada pelo seu talento e lealdade ao Sporting, faz dele uma verdadeira lenda leonina, sendo sempre lembrado pelos adeptos como o Leão de Sarilhos, um símbolo de paixão e dedicação ao clube que representou durante grande parte da sua vida.
12: Chegar um dia ao Sporting, nem que fosse um jogo, eu ficaria feliz. Para o miúdo que queria ser um pequeno, uma aldeia, que queria jogar, nem que fosse uma vez no Sporting, cheguei mais de 500 jogos no Sporting.
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7: E seguimos agora nesta emissão com mais um craque mundial.
8: Andriy Shevchenko, ou simplesmente Sheva, é uma das maiores lendas do futebol mundial. Nascido a 29 de setembro de 1976 em Dvirkishnia, na Ucrânia, Shevchenko destacou-se desde cedo como um talento raro. Iniciou a sua carreira no Dinamo de Kiev, onde rapidamente impressionou pelo seu poderio físico, velocidade e capacidade de finalização, características que o tornariam um dos melhores avançados da sua geração. Foi sob a orientação do lendário treinador Valery Lobanovsky que Shevchenko desenvolveu a sua técnica apurada e instinto de matador. Nos anos 90, o Dinamo de Kiev era uma das principais potências do futebol da Europa de Leste e Shevchenko desempenhou um papel fundamental na equipa, ajudando-a a dominar o campeonato ucraniano e a ter presenças marcantes nas competições europeias. Na Liga dos Campeões de 1997-98, Sheva ganhou projeção internacional ao marcar um hat-trick frente ao Barcelona no Camp Nou, numa vitória por 4-0 que espantou o mundo do futebol. Esta exibição cativou os olhares dos grandes clubes europeus, mas foi o AC Milan que garantiria a sua contratação em 1999. A chegada de Shevchenko a Milão foi um dos momentos mais decisivos da sua carreira. Logo na sua primeira época, o avançado ucraniano mostrou ao mundo a sua capacidade letal, tornando-se o melhor marcador da Série A, com 24 golos. Shevchenko formou uma parceria ofensiva impressionante com nomes como Rui Costa e Kaká, ajudando o AC Milan a reconquistar o estatuto de potência europeia. Com a camisola rossonera, conquistou a Liga dos Campeões em 2003, quando o Milan venceu a Juventus na final, nas grandes penalidades. Shevchenko marcou o penalti decisivo e levou o clube de volta ao topo do futebol europeu. Entre os títulos que conquistou no Milan, destacam-se ainda um Scudetto em 2004, uma Supertaça italiana e uma Supertaça europeia. No entanto, foi o seu desempenho individual que marcou uma era no futebol europeu. Em 2004, Shevchenko venceu a tão cobiçada Bola de Ouro, sendo coroado o melhor jogador da Europa, um feito que colocou definitivamente o seu nome entre os grandes do futebol. Ao longo das suas 7 temporadas nos rossoneri, Shevchenko marcou 175 golos em 322 jogos, tornando-se o segundo melhor marcador da história do clube apenas atrás do sueco Gunnar Nordahl. Em 2006, Shevchenko trocou o Milan pelo Chelsea numa das transferências mais caras da história do futebol à época. No entanto, a sua passagem por Londres foi marcada por lesões e dificuldades de adaptação ao estilo de jogo mais físico e intenso da Premier League e, apesar de momentos de brilho, Shevchenko nunca conseguiu replicar o sucesso que tivera em Itália e após duas temporadas regressou ao Milan por empréstimo, mas os anos dourados já estavam para trás. Eventualmente voltou ao Dinamo de Kiev, onde jogou até ao final da sua carreira, em 2012, fechando o ciclo no clube que o viu nascer para o futebol. A nível de seleções, Shevchenko foi a grande figura da Ucrânia durante quase duas décadas. O ponto alto da sua carreira internacional foi a qualificação da Ucrânia para o Mundial de 2006, a primeira vez que o país conseguiu tal feito desde a sua independência. Shevchenko, como capitão e líder, conduziu a equipa até aos quartos de final da competição, onde foram eliminados pela Itália. A sua contribuição para o futebol ucraniano vai muito além dos golos que marcou. Sheva continua a ser um símbolo nacional, sendo visto como o embaixador do futebol ucraniano no mundo. Após pendurar as botas, Shevchenko conseguiu uma carreira como treinador, tendo assumido o comando da seleção ucraniana em 2016. Sob a sua liderança, a Ucrânia alcançou um feito notável no Euro 2020, chegando pela primeira vez aos quartos de final do torneio. Shevchenko provou que a sua visão de jogo não se limitava a ser um dos melhores avançados de sempre, mas também um estratega competente fora das quatro linhas. Com uma carreira recheada de títulos, golos e momentos históricos, Andriy Shevchenko é sem dúvida um dos jogadores mais icónicos do futebol mundial. O seu legado no AC Milan e na seleção ucraniana permanecerá por muito tempo e o seu nome estará sempre associado à excelência, classe e capacidade de superação, tanto dentro como fora dos relvados.

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2: Não permitindo muitas oportunidades ao adversário. Foi uma segunda parte onde entramos muito bem, onde fizemos logo o segundo golo e tivemos mais algumas oportunidades. Acaba por ser um resultado justo, com uma qualidade acima da média da nossa equipa. Por isso, dar os parabéns aos nossos jogadores.
3: Foi muito difícil, realmente. Em todo aspecto, foi como se estivesse vivendo. Em todo aspecto do jogo, mentalmente, tecnicamente, taticamente, fisicamente, em todo aspecto, we were second, we wouldn't follow. It's something you know, I cannot explain really. Yeah, a performance like this is not something normal for us.
4: Há um jogo muito adulto no jogo de homens. E todos esses factos que você acabou por referir têm uma palavra que encaixa aí muito bem: mentalidade. Já no jogo passado merecíamos ter trazido pontos com aquilo que fizemos, não conseguimos. Sabíamos que vir aqui ao Vitória, com a necessidade de pontos que o Vitória também estava a ter, o clube que é, o histórico que é. O estado que é, sabemos que ia ser um jogo muito complicado.
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0: E está agora na hora de trazer mais um gigante adormecido à Golo FM.
5: A história do Nottingham Forest é uma das mais ricas e fascinantes do futebol inglês, marcada por momentos de glória e desafios. Fundado em 1865, o Nottingham Forest Football Club é um dos clubes mais antigos do mundo. A sua origem está intimamente ligada ao crescimento do futebol organizado em Inglaterra no final do século XIX, numa época em que o desporto se tornava mais estruturado e popular. O primeiro grande momento de sucesso do Forest aconteceu em 1898, quando o clube conquistou a FA Cup ao vencer o Derby County por 3-1 na final, tornando-se um dos primeiros clubes a erguer este prestigiado troféu. No entanto, após este triunfo, a equipa passou longos períodos longe do topo do futebol inglês, alternando entre as divisões e sem conseguir afirmar-se de forma consistente na elite. O verdadeiro renascimento do clube começou na época de 1970, com a chegada de Brian Clough como treinador em 1975. Clough, uma figura carismática e controversa, conseguiu transformar o Nottingham Forest numa potência do futebol europeu. Juntamente com o seu adjunto Peter Taylor, Clough trouxe uma mentalidade vencedora e reformulou a equipa, levando o clube a uma das eras mais gloriosas da sua história. Sob o comando deste técnico, o Nottingham Forest alcançou feitos incríveis. Em 1977-78, o clube venceu a primeira divisão inglesa, a atual Premier League, pela primeira vez, um feito notável para uma equipa recém-promovida. Esse título abriu as portas para a participação na Taça dos Clubes Campeões Europeus, onde o Nottingham Forest fez história ao conquistar o troféu europeu em duas ocasiões consecutivas, em 1979 e 1980. Em 79, o Forest venceu o Malmo por 1-0 numa final realizada em Munique, com o golo de Trevon Francis, tornando-se assim campeão da Europa. No ano seguinte, o clube repetiu o feito ao derrotar o Hamburgo por 1-0 em Madrid, com o golo de John Robertson. Estas conquistas colocaram o Nottingham Forest no mapa do futebol mundial, ao tornarem-se uma das poucas equipas a conquistar o título europeu mais de uma vez. A consistência e o espírito de equipa foram as marcas desta era de sucesso, com jogadores como Peter Shilton, Viv Anderson e Martin O'Neill a desempenharem papéis fundamentais. Além dos sucessos europeus, o Forest também teve sucesso em competições internas durante esta era dourada, vencendo 4 taças da Liga Inglesa entre 1978 e 1989. Ryan Clough continuou a treinar o clube até 93, deixando um legado incomparável no futebol inglês. Sob a sua orientação, o clube passou de uma equipa modesta para uma das maiores forças do futebol europeu, sempre com um estilo de jogo ousado e competitivo. Após a saída de Clough, o clube enfrentou dificuldades para manter o mesmo nível de desempenho. Durante os anos de 1990 e 2000, o Forest sofreu várias descidas de divisão, passando longos períodos fora da Premier League. No entanto, o clube nunca perdeu a sua identidade e a sua rica história, continuando a ser um símbolo de resiliência no futebol inglês. A temporada de 2021-2022 marcou o regresso do Nottingham Forest à Premier League após 23 anos de ausência. A equipa, comandada por Steve Cooper, garantiu a promoção ao vencer o play-off do Championship, devolvendo o clube ao mais alto escalão do futebol inglês e reacendendo as esperanças dos seus adeptos para um novo capítulo de sucesso. Esse regresso simboliza o espírito de luta do emblema, que apesar das adversidades, continua a ser um dos mais respeitados e venerados no futebol mundial. Atualmente, o Nottingham Forest continua a atrair a atenção de adeptos de todo o mundo, sendo um clube cuja história inspira respeito e admiração. O seu legado europeu e a sua ligação com figuras como Brian Clough mantêm-no como um nome icónico no desporto, lembrado como um dos gigantes do futebol do século XX.
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6: Muitas equipas entraram para a história ao vencer competições de forma invicta, desafiando todas as probabilidades e demonstrando resiliência inigualável. É mais um feito histórico para ouvir aqui na primeira rádio de desporto, 100% palavra.
5: A equipa do AC Milan, entre 1988 e 1994, é considerada uma das mais icónicas da história do futebol. Sob a direção do treinador Arrigo Sacchi, a equipa revolucionou a forma de jogar, implementando um estilo de jogo baseado na pressão alta e na coesão tática. Esse modelo não apenas trouxe sucesso imediato, mas também influenciou gerações futuras de treinadores e equipas ao redor do mundo. A formação mais emblemática do Milan deste período contou com jogadores como Franco Baresi, Paolo Maldini, Marco Van Basten e Ruud Gullit. Baresi, como capitão e defesa central, era a âncora da defesa, enquanto Maldini, um jovem lateral na época, já mostrava o seu imenso potencial. Gullit e Van Basten formavam uma dupla ofensiva letal, combinando força física e habilidade técnica, e tornaram-se assim símbolos do ataque milanês. Durante a temporada de 1988-89, o Milan conquistou a Taça dos Clubes Campeões Europeus ao vencer o Steaua de Bucareste por 4-0 na final, um triunfo que consolidou a equipa como uma potência no cenário europeu. A formação foi elogiada não apenas pela qualidade dos seus jogadores, mas também pela sua capacidade de trabalhar em equipa e pela intensidade do seu jogo. Esse título foi o primeiro de muitos que viriam, pois o Milan tornaria-se uma força dominante na Europa e em Itália. Na temporada seguinte, a equipa repetiu o feito ao vencer novamente a Liga dos Campeões, agora superando o Olympique de Marselha. Este triunfo foi especialmente significativo, pois solidificou a reputação da equipa como uma das melhores da história do futebol. Durante esse tempo, a formação também conquistou o campeonato italiano, o que fez do Milan um dos clubes mais vitoriosos da época. O sucesso dos Rossoneri não se limitou apenas ao campo de jogo, já que a equipa também se destacou pelo seu impacto fora das quatro linhas. O clube tornou-se um modelo de profissionalismo e gestão no futebol e o seu legado permanece influente. O trabalho de Sacchi e a filosofia que implementou no Milan inspiraram muitos treinadores que vieram depois, estabelecendo um novo padrão para o jogo. O período de 1988 a 1994 é, sem dúvida, um dos mais gloriosos na história do AC Milan. A combinação de talento, tática e trabalho em equipa não apenas rendeu troféus, mas também deixou uma marca inolvidável no futebol mundial, fazendo do Milan uma referência em excelência e inovação no desporto.
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1: 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São 8 da manhã. 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
7: O Sport Lisboa e Benfica viu Alexander Ba a sair com queixas no antebraço aos 17 minutos no encontro contra na equipa de Marítimo, depois de um choque com o adversário, no aula encarnado ficou durante alguns minutos no chão com o braço imobilizado e teve de ser substituído por Kaminski, saindo diretamente para os balneários. O treinador Marco Silva terá uma grande dor de cabeça, isto porque depois da saída de Dedits para na equipa do Newcastle, o único lateral direito de raiz com quem o Benfica conta é Daniel Banjaki. As Águias têm encontros com o Moreirense, Gil Vicente, Milan e Futebol Clube do Porto a 20 de setembro, antes da paragem para as seleções. Os jogadores do Benfica reagiram nas redes sociais no triunfo na casa do Clube Sport Marítimo por 3-0 a contar para na quinta jornada da Primeira Liga, desde logo começando por Prestiani, que assinou uma obra de arte ao fechar nas contas, destacou a conquista de mais 3 pontos muito importantes num campo muito difícil. Seguem juntos pelo mesmo objetivo, concluiu numa descrição de inúmeros retratos da quinta vitória consecutiva encarnada. Prestiani está imparável e soma 6 golos em 8 jogos jogos esta temporada. No papel principal nos Barreiros, ainda assim pertenceu a Leandro Barreiro, que assinou um bis mais três e seguimos, escreveu nas redes sociais. Entre os comentários destaca-se no de Tiago Gouveia, antigo companheiro de equipa, que foi emprestado aos turcos da formação do Birlici. Mas qual é a pergunta? Escreveu aludindo um comentário do médio durante a entrevista rápida após o duelo na Madeira. João Palhinha também reagiu numa boa vitória, com um grande apoio por parte dos adeptos. O médio luso, que se estreou a titular nas Águias diante do Marítimo, agradeceu aos adeptos encarnados e colocou o foco num objetivo comum, todos juntos a lutar pelo mesmo. A jornada 5 da Primeira Liga na Portuguesa deu a conhecer mais 3 resultados. Desde logo, a vitória surpreendente do Académico de Viseu na deslocação até Barcelos, o empate sem golos entre Vitória e na formação do Casa Pia, e também a vitória larga por parte do Santa Clara sobre a formação do Rio Ave. Mas começamos por olhar para esse Académico de Viseu, Gil Vicente, na equipa do Académico de Viseu, que arrancou de Barcelos o primeiro triunfo na edição 2026-2027 da Primeira Liga, depois de vencer a equipa do Gil por uma bola no estádio Cidade de Barcelos. Em contas desta quinta jornada, a equipa de Viseu marcou o único golo da partida logo aos 4 minutos, por intermédio do brasileiro João Guilherme, assegurando assim o primeiro triunfo depois de 2 empates e 2 derrotas. No final deste jogo, o treinador do Académico de Viseu, Bruno Pinheiro, estava agradado com o triunfo.
8: Foi mesmo uns empurrados pelo adversário. O adversário esteve muito bem, projetava muitos jogadores. E como não estávamos a conseguir ter a bola muito tempo, empurrava mais a equipa, retirou confiança e acho que acima de tudo nos agarramos aos 3 pontos. Hoje calhou-nos bem, não é aquilo que mais desejamos, defender o resultado, mas compreendo os jogadores, esta vitória estava a fazer falta e a confiança ganha-se com vitórias e portanto esperamos que esta vitória nos traga mais serenidade e mais capacidade de jogar com mais qualidade, mais tempo nos próximos jogos. Mas é como eu digo, eu compreendo, tentei ao máximo, fiz as substituições para que a equipa crescesse e fosse para a frente e ela estava a andar para trás. É como lhe digo, acho que muita desconfiança, porque perdemos 2 pontos na Madeira, 2 minutos do fim, tivemos também essa infelicidade e acho que os jogadores, acima de tudo, agraram só os 3 pontos e era o mais importante hoje. Com maior ou menor dificuldade, o mais importante era os 3 pontos. Estamos muito satisfeitos pelos 3 pontos.
7: Já o técnico do Gil Vicente, Luís Pinto, lamentou a derrota e não quis comentar o golo anulado à sua equipa pela vídeo-arbitragem.
9: Não quero comentar, não quero seguir a mesma política que outros seguem durante a semana e que depois parece que dá ou não. Não quero comentar, estou-me alongando mais. Foi um jogo que a nossa primeira parte entramos bem, sofremos um golo, é um grande golo, daqueles que temos que bater palmas e está tudo bem. Demorámos a reagir a esse golo, mas depois acho que voltámos a ser a melhor equipa e tivemos oportunidades na primeira parte para chegar ao empate. Depois na segunda parte, também naturalmente, tínhamos que assumir ainda mais o jogo e a partir ali dos 75 minutos, 70, corremos o risco de deixar-nos em situações de um contra um atrás, em que podíamos sofrer o segundo num contra-ataque, mas em que tentaríamos ter ainda mais gente dentro da área. Foi um jogo em que criámos mais que o suficiente para ganhar, não ganhámos. Fico satisfeito com a forma que os jogadores jogaram, fico satisfeito com a forma como os jogadores estiveram dentro de campo, não fico satisfeito com o resultado.
7: O Académico de Viseu passa assim a somar 5 pontos, no 10º lugar, a 2 do Gil Vicente, que tem 7, e segue em 6º, com menos um jogo, e sofreu assim a primeira derrota e o primeiro golo no campeonato. Já na equipa do Santa Clara teve um triunfo largo, por 4-0 na recepção à equipa do Rio Ave, em Ponta Delgada, no estádio de São Miguel. Em contas desta quinta jornada, nos açorianos subiram assim ao 3º lugar, com mais um ponto em relação ao Benfica, que tem um encontro em atraso e que vai cumprir na próxima quarta-feira. Nos golos foram apontados por Brenner Lucas logo aos 4 minutos, Iago Ribeiro aos 47, Vinícius aos 52 e também Luís Fernando aos 90. No final do jogo, o técnico do Santa Clara, Petit, estava satisfeito com o triunfo largo da sua equipa.
2: A equipa que tem vindo a crescer, uma base da época passada, com os jogadores que viemos e que fomos buscar com qualidade, tem assimilado bem aquilo que é os processos. Acho que a primeira parte é escasso o resultado por aquilo que fizemos, por aquilo que criámos, a qualidade de jogo ofensiva, não permitindo muitas oportunidades ao adversário, e uma segunda parte onde entramos muito bem, onde fizemos logo o segundo golo e tivemos mais algumas oportunidades, acaba por ser um resultado justo, com uma qualidade acima da média da nossa equipa. Por isso, dar os parabéns aos nossos jogadores, aos nossos adeptos que compareceram, e que não foi fácil numa tarde tão quente, que não é fácil jogar.
7: Já o treinador do Rio Ave, Silado Paulos, o técnico grego, lamentou o resultado pesado para a sua equipa.
3: Oh, it was very difficult, really. In every aspect, it was like we were sleeping. In every aspect of the game, mentally, technically, tactically, physically, in every aspect we were second, we wouldn't follow. It's something, you know, I cannot explain, really. Yeah, a performance like this is not something normal for us, and really to have to say sorry to the fans that were here, but also sorry to all our fans of Rio Ave.
7: O Santa Clara, ainda sem derrotas na Primeira Liga, segue na terceira posição com 11 pontos, mais um do que o Benfica, quarto e mais dois do que o Arouca, na quinto, Nembos com menos um jogo discutido, enquanto que o Rio Ave, que tomou a segunda derrota consecutiva por 4 bolas a 0, é 14º com 3 pontos. Finalmente, olhamos também para o Vitória Sport Clube, que acabou por empatar no estádio Dom Afonso Henriques, sem golos, diante da equipa do Casa Pia, se por um lado a equipa vimaranense falhou o regresso aos triunfos, na formação de Pinamanique, conquistou assim o primeiro ponto nesta temporada. Os conquistadores subnatés estiveram por cima do encontro, mas não encontraram soluções para desfazer a barreira defensiva montada pela formação Casa Piana. No final do encontro, o treinador do Vitória Sport Clube, Tiago Margarido, considerou que o seu conjunto queria vencer.
10: É nervosa, um pouco segura daquilo que poderia fazer, ou a confiar naquilo que poderia fazer, mas ao longo do jogo a equipa foi crescendo e penso que acabamos a primeira parte completamente em cima do terceiro. A segunda acho que nem história tem, foi uma segunda parte de sentido único, a equipa procurou, como disse, a todas as formas, procuramos alterar, concedemos mais para fora, depois concedemos mais para dentro, colocamos dois avançados, procuramos fazer de todas as formas, mas é como disse, eu acho que hoje se estivéssemos a jogar até amanhã a bola não entra.
7: Já o técnico adjunto do Casa Pia, Alexandre Santana, falou na conquista de um ponto saboroso da sua equipa.
4: Mais um jogo muito adulto, um jogo de homens, e todos esses factos que você acabou por referir têm uma palavra que encaixa aí muito bem, mentalidade. Já no jogo passado merecíamos ter trazido pontos com aquilo que fizemos, não conseguimos, sabíamos que vir aqui ao Vitória, com a necessidade de pontos que o Vitória também estava a ter, o clube que é, o histórico que é, o estádio que é, sabíamos que ia ser um jogo muito complicado, mas estes jogadores só têm esta prestação e esta mentalidade porque acreditam muito naquilo que estamos a fazer, que eles estão a fazer, e acreditam de tal forma que conseguimos, depois dos resultados que temos vindo a ter, não tão bons quanto aquilo que nós desejávamos, chegar aqui com esta atitude, com esta postura, com esta entrega, com esta paixão pelo jogo, pelo ponto e pelo clube e pelos colegas. Estamos muito felizes por isso, por construir em cima de uma mentalidade forte e boa é completamente diferente de construir sobre uma mentalidade má. Achamos que todo o processo está a ser bastante bom, que com esta mentalidade vai casar muito bem para que daqui para a frente façamos coisas muito melhores.
7: Em Guimarães, na formação da casa, que vinha de uma derrota, em Braga, não conseguiu regressar aos triunfos no campeonato e passa a somar 4 pontos no 10º lugar. Já no Casa Pia, que tinha averbado 4 derrotas nas jornadas anteriores, somou o primeiro ponto na edição 2026-2027 da Primeira Liga, mas segue no 18º e último lugar, ainda sem qualquer golo marcado. A UEFA escolheu o Szymon Marciniak para apitar na recepção do Futebol Clube do Porto, na Manchester City, na primeira jornada da fase de liga da UEFA Champions League. O árbitro polaco terá nos neerlandeses Paul van Weckel e Dennis Igler no vídeo-árbitro. Esta será, de resto, a quarta vez que Marciniak dirige um encontro do Futebol Clube do Porto no anterior formato da Liga dos Campeões. Esteve na derrota dos azuis e brancos na frente à Roma em 2016-2017 por 3-0 e na temporada 2022-2023, na Pitou de Zaire com o Atlético de Madrid, por 2-0, assim como o nulo frente ao Inter de Milão. O jogo entre o Futebol Clube do Porto e Manchester City está marcado para nas 8 da noite, desta terça-feira, no Estádio do Dragão, uma partida que vai poder acompanhar em direto na Gol FM através do canal do YouTube da na Primeira Rádio de Porto, num simultâneo na Rádio Jornal do Centro. O Futebol Clube do Porto volta ao trabalho no Olival depois de cumprir a folga neste domingo. Os Dragões preparam assim o embate diante do Manchester City em contas da jornada 1 da fase de liga da UEFA na Champions League. O boletim clínico dos Dragões continua a contar com os nomes de Zaidu em tratamento, Vasco Sousa em treino condicionado, André Miranda em treino condicionado, Oscar Pietuszewski em treino condicionado e Samu também em treino condicionado. Além destes, Victor Verhult, que recebeu o alta hospitalar, já se encontra em repouso no domicílio, inicia assim o protocolo após conclusão cerebral, acabou por informar-se na equipa da Invicta. O treinador Francesco Farioli concedeu folga no plantel durante este domingo, por isso este treino desta segunda-feira foi precisamente na derradeira preparação para esse embate diante do Manchester City, encontro esse agendado para esta terça-feira. Victor Froholt, jogador do Futebol Clube do Porto, recorreu às redes sociais para Abner deixar uma mensagem tranquilizadora após Abner ter deixado o hospital depois da conclusão sofrida no Futebol Clube do Porto Moreirense, que terminou com vitória da equipa Abner Azul e Branca. Abner por 2-1. Obrigado por todo o apoio. Está Abner bem, Abner, espera Abner recuperar o mais rapidamente possível. Abner quer Abner estar com a equipa. Abner em breve, escreveu este jogador da equipa Abner Azul e Branca. Médio dinamarquês Abner terá agora de cumprir um período de repouso antes de poder voltar aos trabalhos e por isso falha no jogo com o Manchester City desta terça-feira no Estádio do Dragão, isto ao abrigo do protocolo de concussões cerebrais da UEFA. O jogador Gustavo Sousa reforça na equipa do Estoril Praia, chegando por empréstimo do Flamengo até ao final da temporada. Os estorilistas confirmaram a transferência do jovem lateral brasileiro de 20 anos, que já neste ano fez a estreia pela equipa principal do Flamengo ao serviço do sub-20. Gustavo Sousa assinou um golo e uma assistência em 26 jogos nesta temporada. O atleta admite que está ansioso por começar a jogar, muito ansioso por se estrear e demonstrar todo o seu futebol nesta equipa. As suas ambições são as melhores possíveis e quer encontrar o seu espaço, conquistar títulos e dar muitas alegrias aos adeptos. Acaba por assumir Gustavo Sousa, que assim reforça na equipa da linha. O Benfica venceu o Póvoa por 37-30 em jogo da segunda jornada do Campeonato Nacional de Handball. Os encarnados confirmaram assim o favoritismo na deslocação ao reduto da formação Póvoa e somaram mais 3 pontos no arranque de campeonato em que procuram afirmar-se entre os candidatos aos lugares cimados nos restantes encontros realizados. O Marítimo foi a Santo Tirso vencer por 32-20. No Vitória Sport Clube bateu o Carvalhos por 35-28 e no duelo mais equilibrado da ronda, no Águas Santas levou melhor sobre a equipa do Blue por 31-28. Já o Sporting cumpriu o respectivo jogo da ronda na jornada na 26 de agosto, diante do Avenca, impondo-se de forma clara por 46-23. E o Futebol Clube Porto adiou a recepção ao ABC de Braga no próximo dia 30, pelas 8 da noite. Na classificação, o Sporting lidera em igualdade com o Marítimo e o Benfica, todos eles com 6 pontos e 2 vitórias conquistadas. Pedro Pablo Pichardo conquistou o segundo lugar na prova de triplo salto na final da Liga Diamante, que decorreu em Bruxelas. O antigo campeão olímpico português em Tóquio 2020 e vice-campeão em Paris 2024 foi apenas superado pelo italiano Andy Dias Hernandez, que venceu o concurso. Pichardo guardou a sua melhor marca para a sexta e última tentativa, na qual alcançou uma marca de 17 metros e 51 centímetros. No entanto, o registro foi insuficiente para bater os 17 metros e 74 centímetros de Dias Hernandez, conseguidos logo no primeiro salto e que lhe garantiram assim a vitória na final. O pódio ficou completo com o jamaicano Jordan Scott, com um salto de 17 metros e 18 centímetros. Com este resultado, Pichardo falhou o objetivo de conquistar o título na Liga Diamante pela quarta vez, depois das vitórias alcançadas em 2018, 2021 e 2024. A participação da dupla masculina portuguesa Luís Melo e David Correia no campeonato de sub-20 de voleibol de praia que decorreu em Itália terminou no 29º lugar. No derradeiro encontro discutido, os voleibolistas lusos foram derrotados pelos eslovenos Nik Zoar e Luka Sturman por 2-1 com os parciais de 16-21, 21-14 e 15-10. Este jogo servia para definir a 25ª posição que seria atribuída aos vencedores do confronto entre os últimos classificados de cada um dos 8 grupos. A dupla na portuguesa na vinda da fase de qualificação não conseguiu somar qualquer vitória na fase de grupos. Luís Melo e David Correia perderam na quinta-feira contra a dupla italiana e na sexta-feira sofreram derrotas na frente à Lituânia e Grécia, terminando assim no quarto e último lugar do grupo A. No setor feminino, a dupla na portuguesa, formada por Emma Melo e Martina Ribeiro, não logrou alcançar a qualificação para o quadro principal da competição.
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1: O defesa mete e o espanhol Fabio César Chabna Carballeira é mais um reforço do hóquei em patins do Futebol Clube Porto para 2026-2027, com um contrato válido por 3 temporadas, informaram os campeões europeus em título. No hóquista de 30 anos, Chabna assinou pelos Dragões Chabna após 6 épocas consecutivas no Lítio, embora já tivesse anteriormente jogado na equipa do Corunha entre 2012, Chabna e 2013, Chabna e 2017-2018, seguindo então por 2 temporadas para Abno Reus. O Futebol Clube Porto será apenas o terceiro clube na carreira de Carballeira, que conta com 34 internacionalizações pela seleção de Espanha. O Futebol Clube Porto entra na época como campeão europeu, em título, ao vencer na final, em maio. O Barcelona, sem êxito, nas provas internas, com o Benfica, a vencer o campeonato e a Elite Cup, no Sporting, na Supertaça e na Taça de Portugal. Ainda pelo hóquei em patins, mas pela vertente feminina, Portugal ficou inserido no grupo A do Mundial Feminino de Hóquei em Patins, juntamente com Espanha, Itália e Andorra. Já no grupo B, temos Chile, na França, na Angola, e Argentina, na prova que se realiza em Assunção, no Paraguai, entre os dias 12 e 18 de outubro. Qualificam-se para nos quartos de final os 3 primeiros de cada grupo, aos quais se juntam os vencedores dos grupos C e D da Intercontinental Cup. Em cabo séniores femininos, no grupo A, tem cabo escalado na Espanha, na Argentina, na Chile, cabo na França e Suíça, enquanto que o grupo B terá na Portugal, Itália, Colômbia, Índia, Brasil e México. Nos sub-19 masculinos, na Espanha, na Argentina, na Itália e Suíça, ficam no grupo A, em Portugal, França, na Colômbia, Índia e Estados Unidos, nas contas do grupo B. A ainda deve registrar o sorteio do Mundial B, no campeonato intercontinental em masculinos, com Suíça, na Áustria, nos Estados Unidos, Índia e México, no grupo A, e Colômbia, Brasil, Egito, na África do Sul e Austrália, no grupo B, sem mais categorias, de 12 a 18 de outubro. A Espanha, na triple A, campeã mundial, nas 3 principais categorias, em competição, séniores masculinos, e femininos, e sub-19 masculinos, defenderá nos títulos conquistados em 2024, em Cabana Novara, nos World Skate Games de Itália.
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3: Ronaldo Luís Nazário de Lima, ou simplesmente Ronaldo, é amplamente considerado um dos maiores avançados da história do futebol. Nascido a 18 de setembro de 1976, no Rio de Janeiro, o brasileiro iniciou a sua carreira ainda adolescente, com apenas 16 anos no Cruzeiro. As suas exibições espetaculares no clube mineiro logo chamaram a atenção do futebol mundial e em 1994, após participar no Mundial dos Estados Unidos, embora sem atuar, foi contratado pelo PSV Eindhoven, dos Países Baixos. Lá, Ronaldo mostrou toda a sua capacidade de explosão e finalização, marcando 54 golos em 57 jogos ao longo de 2 temporadas, uma média impressionante que o transformou numa das jovens promessas mais cobiçadas do futebol europeu. O seu talento levou-o rapidamente a um dos maiores clubes do continente, o Barcelona, onde jogou durante a temporada de 1996-97. No Barça, Ronaldo elevou o seu jogo a novos patamares, marcando 47 golos em 49 partidas e ajudando o clube a vencer a Taça das Taças da UEFA e a Taça do Rei. Foi durante este período que ganhou o apelido de fenómeno, graças à sua velocidade devastadora, poder físico e capacidade para driblar com uma facilidade espantosa. Ainda com apenas 20 anos, foi eleito pela primeira vez o melhor jogador do mundo pela FIFA, título que viria a conquistar noutras 2 ocasiões. Em 1997, Ronaldo fez uma transferência recorde para o Inter de Milão, onde continuou a brilhar no início da sua carreira, ganhando a Taça UEFA em 1998. Contudo, foram também os anos em que a sua sorte começou a mudar em termos físicos. Durante o seu tempo no Inter, sofreu a primeira de várias lesões graves no joelho que o afastariam dos relvados por longos períodos. O seu regresso em 2002 foi nada menos do que milagroso. Após 2 anos de recuperação, Ronaldo voltou aos grandes palcos no Mundial de 2002, onde foi a estrela maior da seleção brasileira, conduzindo o Brasil à vitória com 8 golos, 2 dos quais na final contra a Alemanha. Esta conquista garantiu-lhe o 3º título de melhor jogador do mundo e marcou o seu renascimento como um dos melhores jogadores da sua geração. Após o Mundial, Ronaldo transferiu-se para o Real Madrid como parte dos famosos Galácticos, onde jogou de 2002 a 2007. Durante esse período, conquistou 2 campeonatos espanhóis e manteve-se o estatuto de um dos melhores avançados do mundo, marcando 104 golos em 177 jogos. O seu estilo de jogo, marcado por uma combinação única de velocidade, técnica e poder de finalização, continuava a encantar os adeptos, apesar das lesões persistentes que o limitaram ao longo da sua carreira. Em Madrid, Ronaldo formou uma parceria letal com estrelas como Zidane, Figo e Beckham, que consolidaram ainda mais o seu legado no futebol europeu. Já na reta final da sua carreira, em 2007, voltou à Itália, desta vez para jogar no AC Milan, rival direto do Inter. Embora o seu desempenho tenha sido afetado pelas constantes lesões, ainda mostrou flashes de brilhantismo, marcando 9 golos em 20 jogos. Porém, o seu tempo no Milan também foi marcado por mais uma grave lesão no joelho, que acelerou o fim da sua trajetória na Europa. Ronaldo decidiu então regressar ao Brasil, assinando pelo Corinthians em 2009. Surpreendentemente, teve uma passagem de grande sucesso pelo clube paulista, onde ajudou o Corinthians a conquistar o Campeonato Paulista e a Copa do Brasil em 2009, numa demonstração de que, mesmo longe do seu auge físico, o seu talento era inquestionável. No entanto, após mais alguns problemas físicos, decidiu terminar a sua carreira em 2011, aos 34 anos. Ronaldo deixa um legado incontestável como um dos maiores avançados da história do futebol. Os seus números são impressionantes, já que ao longo da carreira marcou mais de 400 golos em clubes e seleções e venceu 2 bolas de ouro em 1997 e 2002. O fenómeno sempre foi lembrado e terá revolucionado a posição de avançado, combinando uma capacidade física invulgar com uma técnica requintada e um instinto goleador incomparável. Ronaldo foi também um dos grandes responsáveis por popularizar o futebol brasileiro no exterior e inspirou gerações de jogadores pelo mundo. Mesmo com as inúmeras lesões que enfrentou, a sua resiliência e capacidade de se reinventar em momentos cruciais da carreira fazem dele uma lenda viva do desporto, sendo reconhecido tanto por adeptos quanto por críticos como um dos mais completos jogadores que o futebol já viu.
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5: Acima de tudo, nos agarramos aos 3 pontos. Hoje calhou-nos bem. Não é aquilo que mais desejamos, defender o resultado, mas compreendo os jogadores. Esta vitória estava a fazer falta e a confiança ganha-se com vitórias e, portanto, esperamos que esta vitória nos traga mais determinidade e mais capacidade de jogar com mais qualidade, mais tempo nos próximos jogos.
6: Foi um jogo que a nossa primeira parte entramos bem, sofremos um golo, é um grande golo, daqueles que temos que bater palmas e está tudo bem, demoramos a reagir a esse golo, mas depois acho que voltamos a ser a melhor equipa e tivemos oportunidades na primeira parte para chegar ao empate. Depois, na segunda parte, também, naturalmente, tínhamos que assumir ainda mais o jogo.
7: Ao longo do jogo, a equipa foi crescendo e penso que acabamos a primeira parte completamente em cima do adversário. A segunda, acho que nem história tem. Foi uma segunda parte de sentido único. A equipa procurou, como disse, de todas as formas, procuramos alterar. Conseguimos mais para fora, depois conseguimos mais para dentro, colocamos 2 avançados, procuramos fazer de todas as formas, mas é como disse, eu acho que hoje, se estivéssemos a jogar até amanhã, a bola não entra.
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0: Ficamos a 5 minutos das 8:30.
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0: Um gigante do futebol europeu, especialmente nas conquistas da década de 1960. Desde a sua fundação, o Celtic destacou-se como uma força dominante no futebol escocês, conquistando o seu primeiro título da Scottish League Championship em 1893, apenas 5 anos após ser criado. O clube rapidamente se tornou um dos mais vencedores do país, ao lado do seu maior rival, o Rangers, com quem protagonizou o famoso Old Firm, um dos derbys mais históricos e intensos do futebol mundial. O maior feito internacional do Celtic ocorreu na temporada de 1966-67, quando a equipa se tornou a primeira do Reino Unido a conquistar a Taça dos Campeões Europeus, a atual Liga dos Campeões. Sob o comando do lendário treinador Jock Stein, o Celtic, apelidado de Lisbon Lions, derrotou o poderoso Inter de Milão na final realizada em Lisboa, no Estádio Nacional, com uma vitória por 2-1. Essa conquista não foi apenas memorável pelo título em si, mas também pela forma como o Celtic jogou. A equipa adotou um estilo ofensivo, em contraste com o futebol defensivo da época. Jimmy Johnson e Bobby Murdoch foram dois dos grandes destaques dessa equipa e o triunfo tornou o Celtic um dos maiores clubes da Europa e um símbolo do orgulho para o futebol escocês. Na mesma temporada, o Celtic conquistou também todos os principais troféus domésticos possíveis: a Liga Escocesa, a Taça da Liga e ainda a Glasgow Cup. Após o título europeu de 1967, o Celtic continuou a ser uma força competitiva na Europa. Voltou a chegar à final da Taça dos Campeões Europeus em 1970, mas foi derrotado aí pelos neerlandeses do Feyenoord por 2-1. Além disso, nas décadas seguintes, o clube fez várias participações dignas de nota nas competições europeias, embora sem repetir o sucesso de 1967. Na década de 2000, o Celtic viveu outro momento importante ao alcançar a final da Taça UEFA, atual Liga Europa, em 2003, sob o comando de Martin O'Neill. Na final realizada em Sevilha, a equipa foi derrotada por 3-2 pelo Futebol Clube do Porto, num jogo intenso que só foi decidido no prolongamento. O Celtic, além dos seus feitos em campo, é um clube com uma rica tradição e identidade cultural. Fundado com o objetivo de ajudar a comunidade irlandesa de Glasgow, o Celtic manteve uma forte ligação com as suas raízes católicas e irlandesas, sendo uma parte integrante da comunidade local. O clube continua a ser uma potência no futebol escocês, regularmente conquistando títulos da Scottish Premiership e mantendo-se competitivo em competições europeias. O Celtic Park, o estádio da equipa, é famoso pela sua atmosfera vibrante e apaixonada. O emblema britânico também possui uma forte base de adeptos a nível global que seguem fielmente o clube tanto nas competições domésticas como nas europeias, celebrando o legado de conquistas e o espírito do futebol ofensivo e competitivo que sempre os caracterizaram. Em suma, o Celtic Football Club é mais do que apenas um clube de futebol. É um símbolo de orgulho para os seus adeptos e uma das instituições mais veneradas do futebol europeu. A conquista da Taça dos Campeões Europeus de 1967 permanece o ponto mais alto da sua rica história e o legado do clube continua a ser transmitido através das gerações.
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2: São 8:30 da manhã. 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
3: O Dinamo de Bucareste, treinado por Nuno Campos, venceu o Steaua de Bucareste por 2-1 em jogo a contar para a 8ª jornada da Liga Romena. O português André Duarte foi titular pelo Steaua de Bucareste. Já Diogo Pinto saltou do banco do Dinamo. O bicho do espanhol Martin Pascual confirmou assim o triunfo do treinador português aos 36 e 78 minutos do lado do Steaua. O capitão David Mukhitesko ainda reduziu aos 84 minutos. Com este triunfo por 2-1, Nuno Campos consegue a melhor pontuação do clube na 8ª jornada desta época desportiva. 2011-2012, no Dinamo Bucareste, líder isolado com 17 pontos. Já no Steaua de Bucareste, está no 5º lugar com 11 pontos conquistados. O jogador Luka Modric, após 20 anos, a representar a seleção principal, está disponível, segundo a Federação Croata de Futebol, para continuar ao serviço da seleção, dissipando-se assim as dúvidas que pairavam sobre o seu futuro após a participação no Mundial 2026.

0: consideração, assume que o Madrid Xabnebne está na pronto, na Parebne continuar, na sua fascinante carreira internacional, com 202 jogos e conquistas históricas. O capitão e jogador com mais internacionalizações na Croácia deu a conhecer a sua decisão ao selecionador Slaven Bilic, ao presidente da Federação, Marcin Kusic. Modric garantiu assim estar disponível para dar o seu contributo nos jogos para a Liga das Nações na Croácia. Está no grupo A3 e mete forças com a Espanha, Inglaterra e República Checa, num total de 6 encontros. Modric continua na seleção da Croácia, numa altura em que Slaven Bilic reassume o comando técnico da formação croata. O treinador não escondeu a satisfação por voltar a trabalhar com os jogadores 14 anos depois, assumindo que a decisão de Luka o deixa extremamente feliz. Estão todos juntos e cientes de que Modric irá continuar a contribuir com boas exibições e com muitos golos ao serviço da seleção da Croácia, e precisamente esta seleção irá certamente beneficiar com este talento puro colocado dentro das quatro linhas por parte de Modric. O Sporting venceu a Supertaça de Futsal depois de bater o Benfica por 3-2 num derby que foi quentinho, como estamos habituados. Os 40 minutos não foram, porém, algo mornos, mas tudo foi decidido num prolongamento que teve muita emoção à mistura. O primeiro golo do encontro surgiu já nos últimos minutos da primeira parte, num lance algo confuso. A bola sobrou para Tomás Passó na entrada da área, no fixo, que na temporada passada mostrou veia goleadora. Atirou rasteiro, foi contar. A resposta do Benfica surgiu já no minuto final do primeiro tempo. Ruben Góis trabalhou bem do lado esquerdo, segurou e serviu Afonso Jesus, que surgiu à entrada da área para a de primeira restabelecer assim o empate na partida. O golo foi ainda alvo de uma revisão por parte da videoarbitragem por alegada falta de Góis sobre Wesley, mas o golo acabou mesmo por ser validado. As equipas foram para os balneários com uma dúvida. André Correia jogou os últimos minutos na baliza do Benfica, sem se perceber se seria por opção ou lesão de Guguiel, porém foi mesmo o brasileiro, o dono da baliza encarnada, na entrada para no segundo tempo. Percebeu-se mais à frente que era de facto estratégia, já que André Correia voltou a ter minutos na segunda parte. Não houve, porém, mais golos na segunda metade, com o jogo a arrastar-se para o prolongamento. Foi no tempo extra onde tudo se decidiu, com o Sporting a mostrar-se mais eficaz. Primeiro, sob na turma de Nuno Dias, aproveitou uma falha de André Correia, no guarda-redes do Benfica, subiu na quadra e perdeu na posse de bola. Wesley aproveitou a baliza desprotegida e atirou do meio campo para devolver a vantagem aos Leões. No Sporting, cresceu no jogo e aproveitou para dilatar a vantagem. Numa transição rápida, Bruno Valério surgiu à entrada da área e atirou o rasteiro para marcar com uma baliza já na guarda de Léo Guguiel. O Benfica apostou num 5-4 e conseguiu reduzir com um golaço de Pani Varela. O Sporting entrou para dentro e atirou um míssil para marcar na antiga equipa, reduzindo assim a desvantagem encarnada para apenas um golo. Não houve, porém, mais golos. O apito final ditou que o Sporting vence assim o primeiro troféu da temporada, validando o título que havia conquistado na última época, na 17ª Supertaça da história do clube. A equipa feminina de futsal do Benfica conquistou também a Supertaça com triunfo por 3-1 sobre o Nuno Álvares em Vila do Conde. Nas campeãs nacionais e detentoras da Taça de Portugal levantaram assim o troféu depois dos golos de Fifó aos 3 minutos, Najarense aos 13 minutos e Gabi aos 20 minutos. O Nuno Álvares ainda reduziu aos 31 minutos pelos pés de Ana Azevedo. O Sport Lisboa e Benfica passa assim a somar 10 Supertaças em 12 edições, sucedendo ao Nuno Álvares, que tinha conquistado a última edição. O Futebol Clube do Porto assegurou o terceiro lugar na Supertaça Ibérica 2026, ao derrotar na equipa espanhola na formação do Irudec Bidasoa Iron por 32-24, isto em Vigo, após a derrota na meia-final frente ao Barça por 39-37. Os dragões comandados por Carlos Martingo apresentaram-se numa exibição sólida, garantindo assim a medalha de bronze. A equipa portista, que envergou o novo equipamento alusivo ao vinho do Porto, inaugurou o marcador por Xavier Barbosa, dar mote para no início de jogo equilibrado, em que a resposta do Bidasoa Iront não tardou. A equipa na espanhola ainda chegou à vantagem de 2 golos, com João Magalhães em destaque, mas os azuis e brancos reagiram e, após uma igualdade de 6 golos, Pedro Oliveira recolocou a equipa portuguesa na frente aos 12 minutos. A partir desse momento, o Futebol Clube Porto assumiu o controlo da partida, com o golo de António Martínez, a fazer o 9-7 no técnico espanhol. Alejandro Mosa viu-se obrigado a pedir-se um desconto de tempo. A paragem não travou o ímpeto dos dragões, sabendo que, através de uma combinação entre Rui Silva e Ricardo Brandão, com um golo de Lionel Fernandes, ampliaram a vantagem para 11-8. Na equipa portuguesa, Abna continuou a acelerar. Sabendo chegou ao intervalo, Abna com uma margem confortável. No reatamento, Abna toada manteve-se, Abna com António Martinez a fazer o 20-14. Abna logo no início da segunda parte, o Futebol Clube do Porto geriu a vantagem de forma segura, mantendo o adversário a uma distância Abna que nunca colocou em causa. Abna desfecho do jogo, Abna aos 38 minutos, o marcador assinalava Abna 22, Abna 16, e a diferença de golos Abna foi-se dilatando com o decorrer do tempo. Apesar das tentativas do Bidasso Abna, Abna para Abna reentrar-se na discussão do resultado, a formação de Carlos Martinho Abna manteve-se firme e confirmou assim o triunfo, Abna que lhe valeu o terceiro lugar na competição. No final do jogo, Abna João Gomes foi distinguido com o prémio MVP. A fechar, olhamos para Abna Pogačar, que renovou o seu contrato com a formação da Emirates, Abna até 2032. No seguimento desta renovação, surgiu também a confirmação de que o ciclista esloveno só voltará Abna a competir em 2027. Após Abna queda Abna paratosa na volta Abna Espanha, que ditou assim o afastamento da competição, a queda na Vuelta Abna deitou Abna por terra. Abna restante temporada do ciclista Abna esloveno, que não irá discutir nem o Mundial nem o Europeu. Na sequência Abna, da sua queda Abna na Vuelta, Abna Pogačar não voltará Abna a competir nesta época, uma vez que vai se concentrar totalmente na sua recuperação e reabilitação, escreveu a equipa. Neste momento, a coisa mais importante é recuperar devidamente e dar ao seu corpo o tempo e descanso merecido para Abna se poder restabelecer a 100%, acabou também por afirmar o ciclista. De resto, a confiança entre as duas partes mantém-se intacta, apesar deste incidente com a equipa Abna estender a ligação com o ciclista Abna por mais 6 anos.
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4: Deu para trás, cruzamento de João Mário, Zabu, gol! Golo, golo, golo, golo, golo! É do Porto! Chama o Zabu!
5: Pega aqui a bola do lado, no corredor esquerdo, Tiago Moraes, vai para a cabeceira, passa um, passa dois, passa três, vai marcar, atirou, golo!
4: Que obra-prima! Impressionante! Tiago Moraes! É golaço!
6: E atenção ao Nacional a responder. É Nigel Thomas da direita, remata o golo!
4: Que transição mortífera do Nacional!
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7: Equipas que renasceram das cinzas para conquistar ligas, competições europeias, reacendendo a paixão dos seus adeptos. 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
8: A época de 1986-87 será sempre lembrada como um dos momentos mais gloriosos da história do Futebol Clube do Porto. O clube português, que havia conquistado o seu espaço no panorama nacional, lançou-se à conquista da Europa e do mundo sob a liderança do treinador Artur Jorge e de uma geração de jogadores que eternizou o seu nome nos anéis do futebol. Foi a temporada em que o Futebol Clube do Porto conquistou pela primeira vez a Taça dos Clubes Campeões Europeus, vencendo o poderoso Bayern de Munique na final e mais tarde ergueu a Taça Intercontinental, solidificando o estatuto dos dragões no topo do futebol mundial. A caminhada até à final da Taça dos Clubes Campeões Europeus começou com a eliminação do Rabat Ajax, de Malta, e do Vítkovice, da então Checoslováquia, em rondas relativamente tranquilas. Nos quartos de final, o desafio foi mais exigente, com o Futebol Clube do Porto a defrontar o Brøndby da Dinamarca. Depois de uma vitória por 1-0 na primeira mão, os dragões sofreram em Copenhaga, mas conseguiram arrancar um empate a um golo, garantindo a passagem às meias finais. Aí, a equipa de Artur Jorge encontrou o Dinamo Kiev, uma das formações mais fortes da altura, liderada pelo carismático Valery Lobanovski. O Porto impôs-se com uma vitória por 2-1 no Estádio das Antas e um triunfo com os mesmos números na Ucrânia, carimbando a passagem à final. A grande final, disputada a 27 de maio de 1987 no Estádio Prater, em Viena, colocou o Futebol Clube do Porto frente ao poderoso Bayern Munique, uma das equipas mais temidas da Europa. A formação alemã, recheada de estrelas como Jean-Marie Pfaff e Lothar Matthäus, partiu como favorita. O jogo começou começou da pior maneira para os portugueses, com Ludwig Kögel a marcar para o Bayern logo aos 25 minutos. Contudo, a história deste encontro seria escrita com uma reviravolta épica. Aos 77 minutos, Rabah Madjer protagonizou um dos momentos mais icónicos da história do futebol, com o famoso calcanhar de Viena a empatar a partida.
9: Frasco para Juari, Madjer com espaço vai marcar, golo! Jogo.
8: Apenas 3 minutos depois, Juari, após assistência de Madjer, fez o 2-1, selando a vitória e colocando o Futebol Clube do Porto campeão europeu pela primeira vez.
9: 1 para 1 com Winkelhofer, já passou Madjer, o cruzamento, Juari, golo! É golo do Porto! Juari!
8: A conquista da Taça dos Campeões Europeus foi recebida com enorme euforia em Portugal, mas os dragões não ficaram por aí. No final do ano, o Futebol Clube do Porto viajou até Tóquio para disputar a Taça Intercontinental frente ao Peñarol, do Uruguai, campeão da Taça Libertadores. Este era o derradeiro teste para os dragões se afirmarem como uma verdadeira potência mundial, e o jogo foi disputado sob condições difíceis, com o campo molhado e a chuva a cair incessantemente. O duelo terminou empatado a 1 no tempo regulamentar, com o gol dos portistas a ser marcado novamente por Madjer, um herói improvável que se tornou o símbolo desta geração. A decisão foi então levada ao prolongamento, onde o Futebol Clube do Porto, num jogo extremamente equilibrado, conseguiu o gol da vitória já perto do final, com uma jogada concluída por Juari. O resultado final de 2-1 deu aos Dragões o título de campeão do mundo, solidificando a sua presença entre as melhores equipas do planeta. Este conjunto de feitos consagrou uma geração de jogadores que incluiu nomes como Fernando Gomes, João Pinto, Celso e Paulo Futre, que foi um dos principais responsáveis pelo sucesso da equipa ao longo daquela época. A liderança calma e estratégica de Artur Jorge foi também crucial para que o Futebol Clube do Porto atingisse estes patamares de sucesso. A vitória na Taça dos Campeões Europeus e na Taça Intercontinental em 1987 marcou uma viragem na história do Futebol Clube do Porto e do futebol português. O clube azul e branco, que até então se afirmava sobretudo no contexto doméstico, conseguiu abrir as portas da glória europeia e mundial, sendo a primeira equipa portuguesa a conquistar a Taça Intercontinental. O sucesso desta época foi o catalisador para as futuras conquistas internacionais do Futebol Clube do Porto, que anos mais tarde voltaria a dominar na Europa sob a orientação de José Mourinho. Mas 1987 permanece como o ano que deu início a essa era de sucesso internacional.
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7: Vamos lá olhar agora para o perfil de mais um jogador aqui na primeira rádio de desporto.
8: Perfil do jogador. Erling Haaland destaca-se como um dos avançados mais dominantes do futebol atual, com uma combinação rara de potência física e uma habilidade impressionante para finalizar. Com 1,94m de altura, alia a sua imponente presença física à agilidade, algo incomum para jogadores com a sua estatura. A sua capacidade de explosão é um dos traços mais marcantes, fazendo dele uma ameaça constante em transições rápidas e jogadas de contra-ataque, onde utiliza a sua velocidade para desmarcar-se dos defensores com facilidade. Taticamente, Haaland é extremamente eficaz em explorar o espaço entre os centrais, utilizando a sua leitura de jogo para se posicionar de forma ideal na área. O seu movimento sem bola é inteligente e calculado, muitas vezes temporizando as suas corridas para evitar estarem fora de jogo, e surge também no momento exato para finalizar com uma precisão clínica. Seja com o pé direito, esquerdo ou de cabeça, Haaland revela uma versatilidade incomum, o que o torna um dos avançados mais completos da sua geração. No contexto de equipas que jogam em transição, o jogador norueguês é praticamente imparável devido à sua velocidade e força. Porém, mesmo em equipas que preferem manter a posse de bola e enfrentar blocos baixos, o norueguês consegue ser decisivo ao jogar como referência no ataque, segurando a bola e atraindo defesas, o que cria espaço para os seus colegas de equipa. Esta capacidade de se adaptar a diferentes estilos de jogo mostra uma maturidade tática que vai muito além da sua tenra idade. Além disso, o Haaland é também eficaz na pressão alta, utilizando a sua força física para pressionar os defesas adversários e forçar erros, algo que o torna útil não só nas ações ofensivas, mas também na recuperação da posse de bola. Apesar de ser mais conhecido pelos seus golos, a sua ética de trabalho e a intensidade em campo mostram que é um jogador que contribui em várias fases do jogo. Com uma taxa de finalização impressionante e uma mentalidade focada em marcar golos em cada oportunidade, Haaland já se afirmou como uma das principais referências do futebol moderno, sendo sem dúvida um dos avançados mais difíceis de ser neutralizado das defesas adversárias.
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7: E seguimos agora nesta emissão com mais um craque da Liga Portuguesa.
8: Fernando Peiroteu é um nome lendário na história do futebol português e mundial, especialmente pelos seus feitos incríveis com a camisola do Sporting Clube de Portugal. Natural de Umpata, Angola, Peiroteu nasceu a 10 de março de 1918, na então colónia portuguesa. O seu talento precoce começou a chamar a atenção ainda nas terras africanas, onde jogou pelo Sporting de Luanda e em 1937, aos 19 anos, deu o grande passo na sua carreira ao transferir-se para o Sporting em Portugal. Na capital portuguesa, Peiroteu tornou-se imortal no mundo do futebol. A sua estreia pelos Leões ocorreu em setembro de 1937 e desde o início ficou claro que estava ali um jogador especial. Com uma combinação imparável de força, velocidade e instinto para o golo, Peiroteu rapidamente começou a colecionar tentos. Apenas na sua primeira época marcou 34 golos, dando sinais do que viria a ser uma das mais prolíficas carreiras da história do futebol português. Durante 12 anos no Sporting, Peiroteu foi uma máquina de golos. Marcou 544 em 334 jogos oficiais, uma média impressionante de 1,62 golos por jogo, um recorde que ainda hoje não foi igualado por nenhum outro jogador. Nos cinco violinos, o célebre quinteto ofensivo do Sporting na década de 1940, Peiroteu desempenhou um papel fulcral. Juntamente com outros craques como Travassos, Vasques, Albano e Jesus Correia, o avançado luso-angolano foi a peça mais letal desse ataque demolidor que proporcionou ao clube uma das suas épocas mais gloriosas. As façanhas de Peiroteu em campo levaram o Sporting a conquistar 5 campeonatos nacionais e várias taças de Portugal. Ele foi o principal responsável por catapultar os Leões para a ribalta do futebol português e o seu poder goleador era tal que, por exemplo, numa só partida frente ao Leça, marcou 9 golos, uma das maiores marcas de sempre num único jogo. O seu nome é inseparável da história do futebol em Portugal, não apenas pelos títulos coletivos, mas também pelas conquistas individuais. Peiroteu foi o melhor marcador do campeonato em 6 ocasiões, uma clara demonstração da sua consistência ao longo dos anos. Em 1949, após uma carreira repleta de sucessos, surpreendeu o mundo ao anunciar a sua retirada com apenas 31 anos. A decisão foi inesperada, especialmente para alguém ainda no auge das suas capacidades físicas e técnicas. A explicação? Peiroteu queria dedicar-se à sua família e aos negócios pessoais, numa altura em que o futebol ainda não proporcionava as condições financeiras de hoje. Apesar de se retirar jovem, Fernando Peiroteu nunca foi esquecido. O seu legado como um dos maiores goleadores de todos os tempos perdura até hoje. Depois da carreira como jogador, ainda teve uma breve passagem como treinador, incluindo uma curta, mas marcante experiência como selecionador nacional em 1961. No entanto, foram os seus feitos como jogador que imortalizaram o seu nome no panteão dos grandes do futebol mundial. Fernando Peiroteu não foi apenas um goleador extraordinário, foi o símbolo de uma era de ouro do futebol português. Os seus números falam por si e o seu impacto transcendeu gerações, inspirando avançados por todo o mundo.

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2: Não permitindo muitas oportunidades ao adversário, e uma segunda parte onde entramos muito bem, onde fizemos logo o segundo golo e tivemos mais algumas oportunidades, acaba por ser um resultado justo, com uma qualidade acima da média da nossa equipa, por isso dar os parabéns aos nossos jogadores.
3: It was very difficult, really, in every aspect. It was like we were sleeping in every aspect of the game, mentally, technically, tactically, physically, in every aspect. We were second, we wouldn't follow. It's something, you know, I cannot explain, really. Yeah, a performance like this is not something normal for us.
4: Um jogo muito adulto no jogo de homens. E todos esses factos que vão ser para referir, tem uma palavra que encaixa aí muito bem, mentalidade. Já no jogo passado merecíamos ter trazido pontos com aquilo que fizemos, não conseguimos, sabíamos que vir aqui ao Vitória, com a necessidade de pontos que o Vitória também estava a ter, o clube que é, o histórico que é, o estado que é, sabemos que ia ser um jogo muito complicado.
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5: São 8h50.
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8: Kaká, nome pelo qual ficou mundialmente conhecido, Ricardo Isaacson dos Santos Leite, nasceu a 22 de abril de 1982 em Brasília e rapidamente se destacou como uma das maiores promessas do futebol brasileiro. Desde jovem, Kaká mostrou uma técnica refinada e uma inteligência tática que o diferenciava dos demais. A sua carreira começou no São Paulo, onde ingressou nas camadas jovens e se destacou pela sua habilidade com bola nos pés e a visão de jogo que deslumbrava os adeptos. Foi ainda no clube paulista que começou a atrair a atenção de clubes europeus, especialmente após a conquista do torneio Rio-São Paulo em 2001, onde teve uma atuação de destaque. O ano de 2003 marcou a viragem na carreira de Kaká, quando foi contratado pelo AC Milan, um dos clubes mais prestigiados da Europa, por cerca de 8,5 milhões de euros, uma pechincha face ao talento que demonstraria nos anos seguintes. A sua adaptação ao futebol europeu foi imediata. Logo na sua primeira temporada, Kaká ajudou o Milan a conquistar a Série A e rapidamente se tornou uma das principais estrelas da equipa, brilhando ao lado de lendas como Paolo Maldini, Andrea Pirlo e Andriy Shevchenko. O brasileiro desempenhava um papel de maestro no meio-campo, atuando como treco-artista, posicionando-se entre os médios e os avançados, criando inúmeras oportunidades de golo com os seus passos precisos e corridas verticais pelo campo. A sua ascensão ao topo do futebol mundial culminou em 2007, quando viveu o ponto alto da sua carreira. Nesse ano, Kaká liderou o Milan à conquista da Liga dos Campeões da UEFA, com exibições extraordinárias, especialmente nas meias-finais contra o Manchester United, onde marcou dois golos no jogo de ida. Na final contra o Liverpool, Kaká foi crucial na vitória por 2-1, assistindo o segundo golo marcado por Inzaghi. As suas exibições nessa temporada valeram-lhe a Bola de Ouro e o título de melhor jogador do mundo da FIFA, coroando-o como o melhor jogador da sua geração. Além da Liga dos Campeões, Kaká conquistou outros troféus importantes ao serviço do Milan, como a Supertaça Europeia e o Mundial de Clubes da FIFA. Durante os seus anos em Milão, o brasileiro consolidou-se como um dos maiores jogadores do mundo, com o seu estilo elegante e dinâmico que misturava técnica, velocidade e finalização. A sua capacidade de driblar em alta velocidade e a precisão dos seus passos tornavam-no uma ameaça constante para as defesas adversárias. Em 2009, o Real Madrid, na sua busca por construir uma nova geração de galácticos, não hesitou em pagar 67 milhões de euros pelo seu passe, tornando Kaká o jogador mais caro da época. No entanto, a sua passagem pelos merengues não foi tão brilhante quanto se esperava, em grande parte devido às várias lesões que o impediram de manter a regularidade exibida no Milan. Embora tenha tido momentos de grande qualidade, como as exibições na Liga dos Campeões e algumas atuações decisivas na La Liga, Kaká nunca conseguiu assumir o protagonismo absoluto numa equipa onde também estavam estrelas como Cristiano Ronaldo e Karim Benzema. Ainda assim, ao longo das 4 temporadas no Real Madrid, conquistou um título de La Liga, uma Taça do Rei e uma Supertaça de Espanha, deixando a sua marca na história do clube. Em 2013, Kaká fez o seu regresso ao AC Milan, onde foi recebido com grande entusiasmo pelos adeptos. No entanto, já não era o jogador que encantara o mundo nos anos anteriores. Apesar disso, ainda foi capaz de contribuir para o clube com alguns momentos de brilho, mas a sua segunda passagem por Milão não duraria muito. Em 2014, Kaká tomou a decisão de rumar à Major League Soccer, a MLS, assinando com o Orlando City, onde se tornou a estrela principal do novo projeto do clube americano. Na MLS, Kaká trouxe o seu prestígio e talento para um campeonato em crescimento, ajudando a elevar o nível da competição e tornando-se um dos jogadores mais influentes do campeonato. Mesmo numa fase mais avançada da carreira, o brasileiro continuava a demonstrar a sua classe e a marcar golos decisivos. A sua presença em campo atraía multidões e Kaká era admirado não só pelo seu talento, mas também pelo seu caráter e profissionalismo. Ao longo da sua carreira internacional, Kaká também foi uma peça importante para a seleção brasileira, tendo participado em 13 edições do Campeonato do Mundo da FIFA em 2002, 2006 e 2010. Foi parte do plantel que conquistou o Mundial de 2002, embora não tenha tido um papel de destaque nesse torneio. No entanto, nas edições seguintes, Kaká assumiu-se como uma das principais figuras do Brasil, vencendo também a Taça das Confederações em 2005 e 2009. Acabaria por encerrar a carreira em 2017 com o respeito e admiração de todos os que o acompanharam no seu trajeto. Com 29 títulos conquistados entre clubes e seleção, incluindo a glória na Liga dos Campeões e o reconhecimento como o melhor jogador do mundo, Kaká será sempre lembrado como um dos grandes nomes do futebol mundial, tendo em conta que o seu legado vai muito além dos números.

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1: E agora seguimos com os gigantes adormecidos neste produto 100% palavra.
2: O Leeds United, fundado em 1919, é um dos clubes mais importantes do futebol inglês, com uma história de grandes conquistas e quedas dramáticas. O seu período áureo começou nos anos 1960 e 70, sob a liderança do treinador Don Revie, que transformou o Leeds numa das equipas mais fortes do país. Foi nessa época que o clube alcançou alguns dos seus feitos mais memoráveis. 2 títulos da primeira divisão inglesa em 68-69 e 73-74, uma FA Cup em 1972 e 2 taças das cidades com feiras, uma competição precursora da atual Liga Europa, em 1968 e 1971. Conhecido pelo estilo combativo e altamente disciplinado, o Leeds de Revie tornou-se uma referência de resiliência e combatividade, marcando a história do clube e do futebol britânico. Esta era dourada foi protagonizada por jogadores emblemáticos como Billy Bremner, Norman Hunter e Jack Charlton, que não só contribuíram para os sucessos dentro de campo, mas também personificaram o espírito destemido do clube. A saída de Revie, contudo, trouxe uma fase de instabilidade e o Leeds entrou em declínio, culminando na sua despromoção para a 2ª Divisão em 1982. O clube lutou anos para se reerguer, mas só na década de 1990 voltou a emergir no topo do futebol inglês. O renascimento do Leeds veio com o treinador Howard Wilkinson, que liderou o clube ao título da 2ª Divisão em 1990, garantindo a subida à primeira. Apenas 2 épocas depois, em 1991-92, o Leeds surpreendeu ao vencer a última edição da primeira divisão antes da criação da Premier League. Com jogadores como Eric Cantona, Gary Speed e Gordon Strachan, o Leeds dominou a liga e conquistou o seu 3º título de inglês, trazendo nova glória aos adeptos e reforçando a imagem de uma equipa resiliente e vencedora. A mudança de milénio trouxe ao clube ambições renovadas, com investimentos em grandes nomes como Rio Ferdinand e Robbie Keane, e em 2001 o clube protagonizou uma campanha europeia inesquecível, alcançando as meias finais da Liga dos Campeões. No entanto, os gastos elevados e a gestão financeira arriscada levaram o clube a uma crise profunda. Em 2004, o Leeds acabou despromovido para o Championship, a 2ª Divisão, e em 2007 caiu ainda para a League One, a 3ª, marcando um período de sofrimento e dificuldades para os seus adeptos. Nos anos recentes, o Leeds United reencontrou o caminho de volta à elite, conseguindo finalmente a promoção à Premier League em 2020, sob o comando do carismático treinador Marcelo Bielsa. Esta recuperação fez renascer a esperança entre os seus adeptos, apesar de uma nova despromoção ao Championship, que ainda hoje carregam com orgulho a história do clube, sonhando em reviver os tempos de glória que marcaram o Leeds United como uma força do futebol inglês.
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0: São 8 da manhã e 59 minutos. 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
3: A UEFA escolheu o Szczesny Marciniak para benepitar na recepção do Futebol Clube do Porto na Manchester City na primeira jornada da fase de liga da UEFA Champions League. O árbitro polaco benetará nos neerlandeses Paul van den Weckel e Dennis Igler no vídeo-árbitro. Esta será de resto a 4ª vez que Marciniak dirige um encontro do Futebol Clube do Porto no anterior formato na Liga dos Campeões. Esteve na derrota dos azuis e brancos na frente à Roma em 2016-2017 por 3-0 e na temporada 2022-2023, na Pitou de Zaire, com o Atlético de Madrid, por 2-0, assim como o nulo frente ao Inter de Milão. O jogo entre o Futebol Clube do Porto e Manchester City está marcado para nas 8 da noite, nesta terça-feira, no Estádio do Dragão, uma partida que vai poder acompanhar em direto na Gol FM através do canal do YouTube da Primeira Rádio de Esporto, num simultâneo na Rádio Jornal do Centro. O Futebol Clube Porto volta ao trabalho no Olival, depois de cumprir a folga neste domingo. Nos Dragões preparam assim o embate diante do Manchester City, em contas da jornada 1 da fase de liga da UEFA na Champions League. O boletim clínico dos Dragões continua a contar com os nomes de Zaidu em tratamento, Vasco Sousa em treino condicionado, André Miranda em treino condicionado, Oscar Piatuszewski em treino condicionado e Samu também em treino condicionado. Além destes, Victor Froholt, que recebeu o alta no hospitalar, já se encontra em repouso no domicílio, inicia assim o protocolo após conclusão cerebral, acabou por informar-se na equipa da Invicta. O treinador Francesco Farioli concedeu folga no plantel durante este domingo, por isso este treino desta segunda-feira foi precisamente de rodar a preparação para este embate diante do Manchester City, encontro esse agendado para nesta terça-feira. Victor Froholt, jogador do Futebol Clube Porto, recorreu às redes sociais para deixar uma mensagem tranquilizadora após ter deixado o hospital depois da conclusão sofrida no Futebol Clube Porto Moreirense, que terminou com vitória da equipa azul e branca por 2-1. Obrigado por todo o apoio. Está bem, e espera recuperar o mais rapidamente possível. Quer estar com a equipa. Em breve, escreveu este jogador da equipa azul e branca. O médio dinamarquês terá agora de cumprir um período de repouso antes de poder voltar aos trabalhos e, por isso, falha no jogo com o Manchester City desta terça-feira no Estádio do Dragão, isto ao abrigo do protocolo de conclusões cerebrais da UEFA. O Sport Lisboa e Benfica viu Alexander Ba sair com queixas no antebraço aos 17 minutos no encontro contra a equipa de Marítimo, depois de um choque com o adversário. No Al-Ahly encarnado ficou durante alguns minutos no chão com o braço imobilizado e teve de ser substituído por Kaminski, saindo diretamente para os balneários. O treinador Marco Silva terá uma grande dor de cabeça, isto porque depois da saída de Dedits para a equipa do Newcastle, o único lateral direito de raiz com quem o Benfica conta é Daniel Banjaki. As águias têm encontros com o Moreirense, Gil Vicente, Milan e Futebol Clube do Porto a 20 de setembro, antes da paragem para as seleções. Os jogadores do Benfica reagiram nas redes sociais no triunfo na casa do Clube Sport Marítimo por 3-0, a contar para na quinta jornada da Primeira Liga, desde logo começando por Prestiani, que assinou uma obra de arte ao fechar as contas, destacou a conquista de mais 3 pontos muito importantes num campo muito difícil. Seguem juntos pelo mesmo objetivo, concluiu numa descrição de inúmeros retratos da quinta vitória consecutiva encarnada. Prestiani está imparável e soma 6 golos em 8 jogos esta temporada. No papel principal nos Barreiros, ainda assim pertenceu a Leandro Barreiro, que assinou um bis mais 3 e seguimos, escreveu nas redes sociais. Entre os comentários destaca-se no de Tiago Veia, antigo companheiro de equipa, que foi emprestado aos turcos da formação do Birlici. Mas qual é a pergunta? Escreveu aludindo num comentário do médio durante a entrevista rápida após o duelo na Madeira. João Palhinha também reagiu numa boa vitória com um grande apoio por parte dos adeptos. O médio luso, que se estreou a titular nas Águias diante do Marítimo, agradeceu aos adeptos encarnados e colocou o foco num objetivo comum, todos juntos a lutar pelo mesmo. A jornada 5 da Primeira Liga na Portuguesa deu a conhecer mais 3 resultados. Desde logo, a vitória surpreendente do Académico de Viseu na deslocação até Barcelos, o empate sem golos entre Vitória e na formação do Casa Pia e também a vitória larga por parte do Santa Clara sobre a formação do Rio Ave. Mas começamos por olhar para esse Académico de Viseu, Gil Vicente, na equipa do Académico de Viseu que arrancou de Barcelos o primeiro triunfo na edição 2026-2027 da Primeira Liga, depois de vencer a equipa do Gil por uma bola a zero no Estádio Cidade de Barcelos, em contas desta quinta jornada. A equipa de Viseu marcou o único golo da partida logo aos 4 minutos, por intermédio do brasileiro João Guilherme, assegurando assim o primeiro triunfo depois de 2 empates e 2 derrotas. No final deste jogo, o treinador do Académico de Viseu, Bruno Pinheiro, estava agradado com o triunfo.
4: Foi mesmo, fomos empurrados pelo adversário. O adversário esteve muito bem, projetava muitos jogadores. E como não estávamos a conseguir ter a bola muito tempo, empurrava mais a equipa, retirou confiança e acho que acima de tudo nos agarramos aos 3 pontos. Hoje calhou-nos bem, não é aquilo que mais desejamos, defender o resultado, mas compreendo os jogadores, esta vitória estava a fazer falta e a confiança ganha-se com vitórias e portanto esperamos que esta vitória nos traga mais serenidade e mais capacidade de jogar com mais qualidade, mais tempo nos próximos jogos. Mas é como eu digo, eu compreendo, tentei ao máximo, fiz as substituições para que a equipa crescesse e fosse para a frente e ela estava a andar para trás. Como lhe digo, acho que muita desconfiança porque perdemos 2 pontos na Madeira, 2 minutos do fim, tivemos também essa infelicidade e acho que os jogadores, acima de tudo, agarraram só os 3 pontos e era o mais importante hoje. Com maior ou menor dificuldade, o mais importante era os 3 pontos. Estamos muito satisfeitos pelos 3 pontos.
3: Já o técnico do Gil Vicente, Luís Pinto, lamentou a derrota e não quis comentar o golo anulado à sua equipa pela vídeo-arbitragem.
5: Não quero comentar, não quero seguir a mesma política que outros seguem durante a semana e que depois parece que dá ou não. Não quero comentar, estou-me alongando demais. Foi um jogo que a nossa primeira parte entramos bem, sofremos um golo, é um grande golo, daqueles que temos que bater palmas e está tudo bem. Demorámos a reagir a esse golo, mas depois acho que voltámos a ser a melhor equipa e tivemos oportunidades na primeira parte para chegar ao empate. Depois na segunda parte, também naturalmente, tínhamos que assumir ainda mais o jogo. E a partir ali dos 75 minutos, 70, corremos o risco de deixar-nos em situações de um contra um atrás, em que podíamos sofrer o segundo num contra-ataque, mas em que tentaríamos ter ainda mais gente dentro da área. Foi um jogo em que criámos mais que o suficiente para ganhar, não ganhámos. Fico satisfeito com a forma que os jogadores jogaram, fico satisfeito com a forma que os jogadores estiveram dentro de campo, não fico satisfeito com o resultado.
3: O Académico de Viseu passa assim a somar 5 pontos, no 10º lugar, a 2 do Gil Vicente, que tem 7, e segue em 6º, com menos um jogo, e sofreu assim a primeira derrota e o primeiro golo no campeonato. Já na equipa do Santa Clara teve um triunfo largo, por 4-0 na recepção à equipa do Rio Ave, em Ponta Delgada, no estádio de São Miguel. Em contas desta 5ª jornada, nos açorianos subiram assim ao 3º lugar, com mais um ponto em relação ao Benfica, que tem um encontro em atraso e que vai cumprir na próxima quarta-feira. Nos golos foram apontados por Brenner Lucas logo aos 4 minutos, Iaco Ribeiro aos 47, Vinícius aos 52 e também Luís Fernando aos 90. No final do jogo, o técnico do Santa Clara estava satisfeito com o triunfo largo da sua equipa.
6: A equipa que tem vindo a crescer, uma base toda a época passada, com os jogadores que viemos e que fomos buscar com qualidade, tem assimilado bem aquilo que é os processos. Acho que a primeira parte é escasso o resultado por aquilo que fizemos, por aquilo que criámos, a qualidade de jogo ofensiva, não permitindo muitas oportunidades ao adversário, e uma segunda parte onde entramos muito bem, onde fizemos logo o segundo golo e tivemos mais algumas oportunidades, acaba por ser um resultado justo, com uma qualidade acima da média da nossa equipa. Por isso, dar os parabéns aos nossos jogadores, aos nossos adeptos que compareceram, e que não foi fácil numa tarde tão quente, que não é fácil jogar.
3: Já o treinador do Rio Ave, Siladopoulos, o técnico grego, lamentou o resultado pesado para na sua equipa.
7: It was very difficult, really. In every aspect, it was like we were sleeping. In every aspect of the game, mentally, technically, tactically, physically, in every aspect we were second, we wouldn't follow. It's something, you know, I cannot explain, really. Yeah, a performance like this is not something normal for us, and really to have to say sorry to the fans that were here, but also sorry to all our fans of Rio Ave.
3: O Santa Clara, ainda sem derrotas na Primeira Liga, segue na terceira posição com 11 pontos, mais um do que o Benfica, 4 e mais 2 do que o Arouca, na 5ª, ambos com menos um jogo discutido, enquanto que o Rio Ave, que tomou a 2ª derrota consecutiva por 4-0, é 14º com 3 pontos. Finalmente, olhamos também para o Vitória Sport Clube, que acabou por empatar no estádio Dom Afonso Henriques, sem golos, diante da equipa do Casa Pia. Se por um lado a equipa vimaranense falhou o regresso aos triunfos, na formação de Pinamanique conquistou assim o primeiro ponto nesta temporada. Os conquistadores subnatéis estiveram por cima do encontro, mas não encontraram soluções para desfazer a barreira na defensiva montada pela formação casapiana. No final do encontro, o treinador do Vitória Sport Clube, Tiago Margarido, considerou que o seu conjunto queria vencer.
8: É nervosa, um pouco segura daquilo que poderia fazer, ou a confiar naquilo que poderia fazer, mas ao longo do jogo a equipa foi crescendo e penso que acabamos a primeira parte completamente em cima do adversário. A segunda acho que nem história tem, foi uma segunda parte de sentido único. A equipa procurou, como disse, todas as formas, procuramos alterar, concentramos mais para fora, depois concentramos mais para dentro, colocamos dois avançados, procuramos fazer todas as formas, mas é como disse, eu acho que hoje, se tivéssemos a jogar até amanhã, a bola não entra.
3: Já o técnico adjunto do Casa Pia, Alexandre Santana, falou na conquista de um ponto saboroso da sua equipa.
9: Mais um jogo muito adulto, um jogo de homens, e todos esses factos que você acabou por referir têm uma palavra que encaixa aí muito bem: mentalidade. Já no jogo passado merecíamos ter trazido pontos com aquilo que fizemos, não conseguimos, sabíamos que vir aqui ao Vitória, com a necessidade de pontos que o Vitória também estava a ter, o clube que é, o histórico que é, o estádio que é, sabíamos que ia ser um jogo muito complicado, mas estes jogadores só têm esta prestação e esta mentalidade porque acreditam muito naquilo que estamos a fazer, que eles estão a fazer. e acreditam de tal forma que conseguimos depois os resultados que temos vindo a ter, não tão bons quanto aquilo que nós desejávamos, chegar aqui com esta atitude, com esta postura, com esta entrega, com esta paixão pelo jogo, pelo ponto e pelo clube e pelos colegas. Estamos muito felizes por isso, porque construir em cima de uma mentalidade forte e boa é completamente diferente de construir sobre uma mentalidade má. Achamos que todo o processo está a ser bastante bom, que com esta mentalidade vai casar muito bem para que daqui para a frente façamos coisas muito melhores.
3: Em Guimarães, na formação da casa que vinha de uma derrota, em Braga, não conseguiu regressar aos triunfos no campeonato e passa a somar 4 pontos no décimo lugar. Já no Casa Pia, que tinha averbado 4 derrotas nas jornadas anteriores, somou o primeiro ponto na edição 2026-2027 da Primeira Liga, mas segue no 18º e último lugar, ainda sem qualquer golo marcado. O jogador Gustavo Sousa reforça na equipa do Estoril Praia, chegando por empréstimo do Flamengo até ao final da temporada. Os estorilistas confirmaram a transferência do jovem lateral brasileiro de 20 anos, que já neste ano fez a estreia pela equipa principal do Flamengo. Ao serviço do sub-20, Gustavo Sousa assinou um golo e uma assistência em 26 jogos nesta temporada. O atleta admite que está ansioso por começar a jogar, muito ansioso por se estrear e demonstrar todo o seu futebol nesta equipa. Nas suas ambições são as melhores possíveis e quer encontrar o seu espaço, conquistar títulos e dar muitas alegrias aos adeptos. Acaba por assumir Gustavo Sousa, que assim reforça na equipa da linha. O Benfica venceu o Póvoa por 37-30 em jogo de na segunda jornada do Campeonato Nacional de Handball. Os encarnados confirmaram assim o favoritismo na deslocação ao reduto da formação Póvoa e somaram mais 3 pontos no arranque de campeonato em que procuram afirmar-se entre os candidatos aos lugares cimados. Nos restantes encontros realizados, o Marítimo foi a Santo Tirso vencer por 32-20. No Vitória Sport Clube bateu o Carvalhos por 35-28 e no duelo mais equilibrado da ronda, no Águas Santas, levou melhor sobre na equipa do Lenenses por 31-28. Já o Sporting cumpriu o respectivo jogo da ronda na jornada na 26 de agosto, diante do Avenca, impondo-se de forma clara por 46-23. E o Futebol Clube Porto adiou a recepção ao ABC de Braga no próximo dia 30, pelas 8 da noite. Na classificação, o Sporting lidera em igualdade com o Marítimo e o Benfica, todos eles com 6 pontos e 2 vitórias conquistadas. Pedro Pablo Pichardo conquistou o segundo lugar na prova de triplo salto na final da Liga Diamante, que decorreu em Bruxelas. O antigo campeão olímpico português em Tóquio 2020 e vice-campeão em Paris 2024 foi apenas superado pelo italiano Andy Dias Hernandez, que venceu o concurso. Pichardo guardou a sua melhor marca para a sexta e última tentativa, na qual alcançou uma marca de 17 metros e 51 centímetros. No entanto, o registro foi insuficiente para bater os 17 metros e 74 centímetros de Dias Hernandez, conseguidos logo no primeiro salto e que lhe garantiram assim a vitória na final. O pódio ficou completo com o jamaicano Jordan Scott, com um salto de 17 metros e 18 centímetros. Com este resultado, Pichardo falhou o objetivo de conquistar o título na Liga Diamante pela quarta vez, depois das vitórias alcançadas em 2018, 2021 e 2024.
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5: Os jogadores desaparecem para a seleção. Já me disseram que vamos fazer aqui durante 15 dias umas peladas 8 contra 8, mas são 6 treinadores e 2 jogadores. Nem sequer são 6 jogadores e 2 treinadores. Vamos estar aqui a fazer umas peladas com o Alceners e com um gajo qualquer, já não sei quem é.

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1: A conquista do Mundial Sub-20 de 1991 pela seleção de Portugal é um dos momentos mais marcantes da história do futebol português. Este triunfo, ocorrido apenas 2 anos após a primeira vitória em 1989, solidificou o país como uma das grandes potências no futebol jovem a nível mundial. A competição foi realizada em Portugal entre os dias 14 e 30 de junho de 1991, o que aumentou ainda mais a responsabilidade e expectativa sobre a equipa portuguesa. Disputado em cidades como Lisboa, Porto e Braga, entre outras, o torneio reuniu as melhores seleções sub-20 mundiais. Portugal, já com o peso de ser o atual campeão, tinha no seu plantel jogadores talentosos que seriam determinantes para repetir o feito de 89. A campanha portuguesa no Mundial de Sub-20 começou com uma fase de grupos onde o país enfrentou equipas como a Argentina, a Coreia do Sul e a Irlanda do Norte. Portugal terminou esta fase no segundo lugar do grupo, que garantiu a passagem para a fase a eliminar. Desde logo, a solidez defensiva e a coesão do grupo de jogadores começaram a destacar-se como pilares fundamentais da equipa, que era orientada à altura por Carlos Queiroz. Nos quartos de final, Portugal enfrentou o México e conseguiu uma vitória convincente por 2-1, assegurando a passagem às semifinais. O desafio seguinte foi contra a Austrália, num jogo extremamente equilibrado e emocionante, que terminou com uma vitória de 1-0 para Portugal, graças a um golo decisivo do avançado Tony, levando assim os jovens portugueses à final do torneio. A grande final foi disputada a 30 de junho de 1991, no Estádio da Luz, em Lisboa, diante de uma enchente de adeptos que aguardavam ansiosamente por mais um título mundial. O adversário foi o Brasil, uma das potências tradicionais do futebol, o que aumentava o grau de dificuldade da partida. O jogo foi extremamente estático e disputado, terminando empatado 0-0 após o tempo regulamentar e o prolongamento. A decisão seguiu-se então para grandes penalidades, onde o guarda-redes português Sérgio Leite se destacou, defendendo 2 penaltis e ajudando Portugal a vencer por 4-2. Este momento ficou marcado na memória de todos os adeptos e Portugal sagrou-se bicampeão mundial de sub-20. Este torneio destacou-se não apenas pelo título, mas também pelo surgimento dos jogadores que viriam a ter carreiras notáveis no futebol profissional. Entre os nomes mais proeminentes da equipa estavam Jorge Costa, que viria a ser uma lenda no futebol do Porto, João Pinto, que brilhou no Benfica e Sporting, e Emílio Peixe, que foi eleito o melhor jogador do torneio, recebendo a bola de ouro da competição. A vitória no Mundial de Sub-20 de 1991 consolidou a reputação de Carlos Queiroz como um dos principais responsáveis pelo desenvolvimento das camadas jovens do futebol português. Este triunfo ajudou também a criar uma base sólida de jogadores que mais tarde formariam a espinha dorsal da seleção nacional principal. Portugal, com esta vitória, tornou-se apenas o 4º país a vencer 2 títulos consecutivos do Mundial de Sub-20, um título que até hoje continua a ser celebrado como um dos maiores êxitos da história do futebol português. Essa geração de ouro trouxe um novo fôlego para o futebol em Portugal e inspirou as futuras gerações, preparando o caminho para o sucesso que a seleção principal alcançaria nas décadas seguintes.
2: Atira e defende, graças! Através da marca de grande qualidade após um 0-0 no final dos 90 minutos e do prolongamento. Portugal a revalidar o seu título de campeão do mundo. Aí está o capitão João Vieira Pinto e agora Carlos Queiroz, que também não merece empunhar este troféu.
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1: Víctor Gyökeres, nascido a 24 de agosto de 1998 em Jönköping, Suécia, é um avançado reconhecido pela sua capacidade de finalização e mobilidade. Começou a sua carreira profissional precisamente no Jönköping Södra em 2015 e após se transferir para o Brighton em 2016 teve várias experiências de empréstimo, incluindo passagens pelo Cardiff City e pelo St. Pauli. Em 2020, Gyökeres assinou pelo Coventry City, onde se destacou pela sua capacidade de marcar golos. Na temporada de 2021-2022 foi um dos artilheiros do Championship, ajudando o Coventry a alcançar os playoffs de promoção à Premier League. A sua excelente forma continuou na temporada seguinte, solidificando a sua reputação no futebol inglês. Em agosto de 2023, Gyökeres transferiu-se para o Sporting, onde teve um impacto imediato. Na sua primeira temporada com os Leões, destacou-se pela sua contribuição ofensiva, marcando golos importantes e ajudando a equipa a competir nas principais competições nacionais e europeias. Sua capacidade de finalização e a sua presença em campo foram cruciais para as ambições do Sporting, que venceu a Liga Portuguesa e fez uma boa campanha nas competições europeias.
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1: Vítor Damas, nascido a 8 de outubro de 1947 em Lisboa, é amplamente considerado um dos maiores guarda-redes da história do futebol português e uma das maiores lendas do Sporting Clube de Portugal. Com uma carreira que se estendeu por mais de duas décadas, Damas é muitas vezes referido como Eusébio das Balizas, um apelido que sublinha a sua relevância e impacto no futebol nacional, semelhante àquele que Eusébio teve como avançado. Damas iniciou a sua ligação ao Sporting nas camadas jovens, tendo ingressado no clube de Alvalade aos 14 anos. A sua estreia pela equipa principal aconteceu em 1966, ainda com apenas 19 anos, e rapidamente se afirmou como titular. Foi o guarda-redes principal da equipa leonina durante grande parte das décadas de 1960 e 70, disputando 332 jogos na sua primeira passagem pelo clube. Damas destacava-se pela sua agilidade e reflexos rápidos, que o tornaram uma referência entre os guarda-redes da sua época, tanto em Portugal como na Europa. Além do seu talento individual, foi fundamental nas conquistas do Sporting durante a sua carreira. Na primeira passagem pelo clube, conquistou dois campeonatos nacionais em 65-66 e 69-70 e uma Taça de Portugal em 70-71. A sua presença na baliza era sinónimo de segurança para a equipa e o seu estilo de jogo foi revolucionário para a posição de guarda-redes em Portugal, onde se destacou por ser um dos primeiros a atuar fora da pequena área, utilizando os pés para ajudar no processo defensivo. Em 1976, Vítor Damas decidiu procurar novos desafios e transferiu-se para o Racing Santander, em Espanha, onde permaneceu por três temporadas. Durante a sua passagem pelo futebol espanhol, o seu nome continuou a ser respeitado, sendo titular absoluto na equipa espanhola. Após a sua experiência internacional, retornou a Portugal, onde jogou no Vitória Sport Clube e no Portimonense, antes de regressar ao Sporting em 1984 para encerrar a sua carreira. Na segunda passagem por Alvalade, Damas conseguiu manter um nível elevado, mesmo já com mais de 35 anos. Esteve presente em mais de 114 jogos nessa fase final da carreira pelo Sporting e conseguiu o feito de se tornar o jogador com mais partidas oficiais pelo clube, superando a marca de 436 jogos, um recorde que se manteve por vários anos. Apesar de não ter conquistado mais títulos nessa fase, o seu retorno foi celebrado pela massa associativa, que via em Damas não apenas um jogador, mas o símbolo do emblema. A nível de seleção, Damas também teve uma carreira longa e respeitada, somando 29 internacionalizações por Portugal. Esteve presente em momentos importantes, incluindo a campanha de qualificação para o Mundial de 86, já no final do seu percurso. Foi sempre reconhecido pela sua classe e liderança dentro de campo. Mais tarde, retirou-se em 1989, aos 41 anos, e permanece uma figura icónica do futebol português. O Sporting honrou o seu legado ao dar o seu nome a uma das portas do estádio José Alvalade e a sua memória continua a ser celebrada pelos adeptos leoninos e pelos entusiastas do futebol em Portugal.
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7: Acima de tudo, nos agarramos aos três pontos. Hoje calhou-nos bem. Não é aquilo que mais desejamos, defender o resultado, mas compreendo os jogadores. Esta vitória estava a fazer falta e a confiança ganha-se com vitórias e, portanto, esperamos que esta vitória nos traga mais determinidade e mais capacidade de jogar com mais qualidade, mais tempo nos próximos jogos.
8: Foi um jogo que a nossa primeira parte entramos bem, sofremos um golo, é um grande golo, daqueles que temos que bater palmas e está tudo bem, demorámos a reagir a esse golo, mas depois acho que voltámos a ser a melhor equipa e tivemos oportunidades na primeira parte para chegar ao empate. Mas na segunda parte, também, naturalmente, tínhamos que assumir ainda mais o jogo.
9: Ao longo do jogo a equipa foi crescendo e penso que acabamos a primeira parte completamente em cima do adversário. A segunda acho que nem história tem. Foi uma segunda parte de sentido único, A equipa procurou, como disse, de todas as formas, procuramos alterar, concentramos mais para fora, depois concentramos mais para dentro, colocamos dois avançados, procuramos fazer de todas as formas, mas é como disse, eu acho que hoje, se estivéssemos a jogar até amanhã, a bola não entra.
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0: São 9h26.
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1: Frank Lampard, nascido a 20 de junho de 1978,

0: Chelsea em 2001, que transformou a sua carreira. Lampard custou cerca de 11 milhões de libras ao clube londrino e rapidamente se tornou um pilar no meio-campo dos Blues. Durante a sua passagem pelo Chelsea, que durou até 2014, Lampard conquistou uma série impressionante de títulos, incluindo 3 Premier Leagues em 2004, 2005, 2005, 2006 e 2009, 2010, 4 FA Cups, 2 Taças da Liga e, claro, a tão sonhada Liga dos Campeões em 2012. Uma das marcas mais impressionantes de Lampard é a sua capacidade de marcar golos. Não foi apenas um jogador-chave na criação de jogadas, mas também se destacou pela sua impressionante veia goleadora. Lampard terminou a sua carreira no Chelsea como o maior goleador da história do clube, com 211 golos em 648 jogos, algo notável para um médio. Conhecido pela sua precisão nos remates de longa distância, especialmente com o pé direito, tornou-se conhecido pelos seus golos em momentos cruciais, além da sua consistência nas bolas paradas. A sua temporada de 2009-2010 foi particularmente impressionante, quando Lampard marcou 27 golos em todas as competições e ajudou o Chelsea a vencer a Premier League e a FA Cup, fazendo história com um double. A sua combinação de talento ofensivo, ética de trabalho incansável e inteligência tática fez dele um dos melhores jogadores da sua geração. Além do sucesso a nível do clube, Lampard teve uma carreira internacional notável, representando a seleção inglesa em diversas competições, incluindo 3 campeonatos do mundo e 2 campeonatos de Europa. Embora a Inglaterra não tenha alcançado o sucesso esperado durante essas competições, Lampard foi sempre um dos pilares da equipa e é amplamente respeitado pelos seus 66 jogos pela seleção. Após deixar o Chelsea em 2014, teve uma curta passagem pelo Manchester City antes de terminar a sua carreira nos New York City da MLS, onde jogou até 2016. Após a sua retirada dos relvados, o ex-atleta rapidamente se lançou na carreira de treinador e em 2018 assumiu o comando do Derby County, onde teve uma boa temporada na segunda divisão inglesa, levando o clube à final do play-off de promoção. No ano seguinte, Lampard assumiu o cargo de treinador do Chelsea, voltando ao clube onde teve os seus maiores sucessos como jogador. Durante a sua passagem pelo Stamford Bridge, focou-se em dar oportunidades a jovens jogadores da academia e conseguiu uma qualificação para a Liga dos Campeões na sua primeira temporada. Contudo, foi demitido em janeiro de 2021 após uma série de maus resultados e por aí prosseguiu a sua carreira como técnico por outras paragens.
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2: São 9:30 da manhã.
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4: A invencibilidade do Varzim esbarrou na parede de Agostinho Bento. Em jogo da quarta jornada da Série A da Liga 3, o Paredes não foi vencer a Póvoa de Varzim por uma bola a zero, impondo assim a primeira derrota aos comandados de Carlos Fernandes. No gol decisivo, surgiu à passagem do minuto 16. Miguel Moreno conduziu a bola pela esquerda e assistiu Daniel Rodrigues, que tirou de pé direito para no fundo das redes de Pedro Costa. Com este triunfo, no Paredes, que vinha da derrota com Lessa, apanha no Varzim na liderança com 9 pontos, o Marco 09 que se deslocou a São João de Verde, Sabna juntou-se também a Varzim e Paredes no topo. Ainda a norte, no Vianense, Sabna salvou um ponto no último suspiro, aos 90 mais 4 minutos, Sabna diante do Futebol Clube Passos de Ferreira, que continua sem ganhar nesta temporada, vivendo uma crise quer desportiva, quer também financeira. Moisés Conceição adiantou o conjunto da casa aos 23 minutos, num lance em que Maga serviu Sabna Khalil Sabna Ashidi e o marroquino, na tentativa de remate, acabou por fazer uma assistência. Na segunda parte, os castores Sabna reagiram e conseguiram a vira volta através de Platini aos 52 e Vitinho aos 84 minutos. Contudo, na equipa de Vítor Paneira levou com um balde de água fria aos 90 mais 4 minutos, quando Pedro Soares fez igualdade no 2-2 final. Já em Guimarães, no Vitória Sport Clube B e Trofense não desataram o nulo e seguem com 5 e 4 pontos. O único jogo discutido da Série B, no Mafra, recebeu e venceu o Covilhã por uma bola a zero, com Francisco Ferreira aos 71 minutos, a fazer o único gol do encontro. Nas duas equipas terminaram reduzidas.

0: na 10, aos 74 minutos, Jokobab na Maiga, do Mafra viu o cartão vermelho. Já aos 90 minutos, foi precisamente Jailson Gomes do Covilhã a ser expulso, depois de cometer uma grande penalidade. Contudo, Brahima não conseguiu bater Gustavo Galil. O Mafra segue com 7 pontos em 4 jornadas, aproximadamente do líder Belenenses, que toma 9 em 3 rondas. O Covilhã segue com 4 pontos conquistados. Brahim Mdani, o novo selecionador da Argélia, sucedendo no cargo ao suíço Vladimir Petkovic. Mdani, de 48 anos, chega no comando da seleção africana depois de conduzir a seleção sub-21 argelina à medalha de ouro nos Jogos do Mediterrâneo, discutidos na semana passada em Taranto, em Itália. O treinador assume funções nos próximos dias e terá como principal missão preparar a convocatória para nos primeiros jogos da fase de qualificação para a Taça das Nações Africanas 2027. O Besiktas venceu o derby de Istambul depois de bater fora de portas na equipa de Fenerbahçe por 2-1. O internacional português Nelson Semedo foi titular pela equipa da casa. Já Tiago Jaló, também ele internacional por Portugal, saltou do banco pela equipa forasteira. O ex-Benfica Ederson, assim como o Narkun Kokçu, foram titulares nas respectivas equipas. Sabnak Turkoglu, por sua vez, entrou ao intervalo. Milan Skriniar, na defesa, que chegou a ser associado ao Sport Lisboa e Benfica, fez o primeiro golo do jogo na passagem do minuto 26, ainda na primeira parte. O internacional turco Yılmaz restabeleceu o empate na partida. Já na segunda metade do San Vlahovic, na ponta de lança que tocou a Juventus pelo Besiktas neste verão, marcou o golo que daria assim o triunfo à equipa forasteira aos 73 minutos, assistido por Kokçu. Com esta vitória por 2-1, o Besiktas sobe na segunda posição, agora com 9 pontos. O Fenerbahçe, por sua vez, é quinto com 6 pontos conquistados. O Bayern de Munique acabou por empatar diante do Schalke 04, sem golos, nem jogo a contar para na segunda jornada da Bundesliga, a principal liga do futebol alemão. Na Vincent Kompany deixou os jogadores como Harry Kane e Hollis no banco de suplentes, a pensar claramente para na primeira jornada da Champions, e acabou por sofrer as consequências dessa mesma decisão. O treinador belga lançou os pesos pesados para dentro das quatro linhas após na primeira parte com domínio, mas sem golos. Kane entrou aos 46 minutos, enquanto que Hollis e Musiala entraram aos 57, mas nem assim o Bayern de Munique acabou por chegar ao golo. Contas feitas, na formação de Kompany mostrou-se incapaz de derrubar na muralha que encontrou em Gelsenkirchen e tropeça assim pela primeira vez na temporada, caindo para o quarto lugar com 4 pontos. O Schalke 04, por sua vez, é o 14º classificado com 1 ponto apenas. Aston Villa e Old City acabaram por empatar sem golos em duelo a contar para na terceira jornada da Premier League. Os Villans pontuaram pela primeira vez na Premier, continuando sem vencer na prova. Victor Lindelof, ex-Benfica, foi titular pelo Aston Villa. Já no ex-Sporting e Demas Amorita não foi convocado pela formação do Old City. Contas feitas com este empate sem golos, no Aston Villa segue em lugar de despromoção no 18º posto, com apenas 1 ponto. Já na equipa do Old City segue em segundo à condição, com 7 pontos conquistados. O oponente do Sporting na Liga dos Campeões, na equipa francesa do Lens, sofreu mais uma derrota para a Liga Francesa. No Lens, na recepção ao Lorient, a contar para a terceira jornada, perdeu por 1-0 na frente de Jovan Ivanovic, avançado croata, emprestado pelo Benfica, foi suplente não utilizado pela formação do Lens. O golo solitário foi apontado por Mamadou Koné, já na segunda parte, aos 54 minutos, e serviu para garantir os 3 pontos ao invés da formação do Lens. Contas feitas com esta vitória, no Lens perde pela segunda vez consecutiva e segue na 9ª posição com 3 pontos. O Lorient, por sua vez, sobe à 7ª posição com 4 pontos arrebatados.
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8: O Futebol Clube des Girondins de Bordeaux, fundado em 1881, é um dos clubes mais tradicionais de França, com uma rica história que se estende por mais de um século. O Bordeaux, como é popularmente conhecido, tem uma trajetória marcada por sucessos a nível doméstico e por momentos de crise, sendo uma das equipas mais respeitadas e emblemáticas do futebol gaulês. Localizado na cidade de Bordeaux, no sudoeste da França, o clube teve a sua gênese numa sociedade desportiva que praticava diversas modalidades, mas só em 1936, o departamento de futebol foi criado oficialmente. Os primeiros anos do Bordeaux foram de construção de identidade e crescimento, mas foi após a Segunda Guerra Mundial que o clube começou a destacar-se no cenário nacional. O primeiro grande sucesso aconteceu em 1950, quando o Bordeaux conquistou o seu primeiro título da Ligue 1 sob o comando do técnico André Gérard, marcando o início da sua consolidação como uma força do futebol francês. No entanto, o clube passaria por algumas décadas de menor protagonismo até alcançar o auge entre as décadas de 1980 e 90. A era dourada do Bordeaux começou na década de 80 sob a presidência visionária de Claude B e com o treinador Aimé Jacquet no comando técnico. Durante este período, o clube formou uma das melhores equipas da sua história, com jogadores como Alain Giresse, Jean Tigana e Patrick Battiston, estrelas que marcaram o futebol francês. Entre 1984 e 1987, o Bordeaux venceu 3 títulos da Liga e consolidou-se como uma potência. A conquista da Taça de França em 1986 e 87 completou um ciclo de domínio no futebol doméstico. A nível europeu, a equipa também brilhou, atingindo as meias finais da Taça dos Clubes Campeões Europeus em 1985. Outro momento marcante na história do Bordeaux foi a revelação de Zinedine Zidane, uma das maiores figuras do futebol mundial. Zidane começou a sua carreira no clube no início dos anos 90 e rapidamente se destacou pela sua classe e visão de jogo. Ao lado de outros talentos como o Saint Lazarazu e Christophe Dugarry, Zidane ajudou o Bordeaux a chegar à final da Taça UEFA em 1986, onde apesar de terem perdido para o Bayern de Munique, o clube consolidou a sua reputação internacional. Mais tarde, no início dos anos 2000, o Bordeaux voltou a conquistar troféus importantes. Em 2009, sob a liderança do treinador Laurent Blanc, o clube voltou ao topo ao vencer a Ligue 1 pela primeira vez em 10 anos, impulsionado pelo talento dos jogadores como Johan Gourcuff e Marouane Chamakh. Esse título foi seguido pela Taça da Liga Francesa e pela Supertaça de França, consolidando o Bordeaux como um dos principais clubes do país naquele momento. Apesar dos sucessos, o clube enfrentou crises financeiras significativas nas últimas décadas. Em 2021, o clube foi colocado em administração judicial devido a problemas financeiros graves, uma situação que culminou na sua despromoção para a 2ª Divisão Francesa em 2022. A queda foi um duro golpe para um clube com tanta história e tradição e o Bordeaux enfrentou uma luta pela sobrevivência, tanto desportivamente como financeiramente, mas tem trabalhado arduamente para reconstruir o seu prestígio e voltar à elite do futebol francês. Ao longo da sua trajetória, o Bordeaux venceu 6 títulos da Ligue 1, 4 taças de França, 3 taças da Liga Francesa e diversas supertaças do país, consolidando-se como um dos clubes mais laureados da França. Além disso, o clube tem um legado significativo na formação de talentos, tendo revelado jogadores que se tornaram referências globais, como Zidane e Lizarazu. A história do Bordeaux é marcada por altos e baixos, desde as glórias nacionais e internacionais até aos desafios financeiros e desportivos mais recentes. No entanto, a capacidade do clube de se reinventar e a paixão dos seus adeptos mantém viva a esperança de que os Girondins de Bordeaux voltarão a brilhar no topo do futebol francês.
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7: A invencibilidade de algumas equipas em ligas nacionais ou europeias permanece como uma marca histórica, imortalizando os seus nomes nos livros do futebol. 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
8: A temporada de 2000-2001 ficará para sempre marcada na história do futebol português como o ano em que o Boa Vista desafiou todas as probabilidades e conquistou o título de campeão nacional. O feito, até hoje, é visto como um dos maiores marcos do futebol nacional, tornando o clube da cidade do Porto o segundo clube fora dos três grandes a conquistar o campeonato após o Bolonense em 1946. Sob a orientação de Jaime Pacheco, uma equipa disciplinada e aguerrida, conhecida pela sua entrega incansável, transformou-se num exemplo de união, estratégia e resiliência. Jaime Pacheco, ele próprio um símbolo da raça e determinação enquanto jogador, construiu uma equipa com base nesses mesmos valores. O Boa Vista não era um conjunto de estrelas, mas sim uma máquina coletiva onde cada jogador sabia exatamente o seu papel. A solidez defensiva e a capacidade de superar adversidades foram as marcas registadas deste grupo. Em vez de depender de uma figura individual, o Boa Vista de Pacheco focou-se num futebol de combate, com uma defesa implacável e uma mentalidade tática intransigente. A equipa foi uma verdadeira muralha defensiva, sofrendo apenas 22 golos ao longo das 34 jornadas do campeonato. A espinha dorsal do Boa Vistão era composta por jogadores que se tornaram lendas no Bessa. Ricardo, o guarda-redes, foi uma peça-chave, protagonizando exibições seguras ao longo da temporada. À frente deles, jogadores como Litos e Petit formaram uma linha defensiva e de meio-campo quase impenetrável, com Petit, em particular, a ser o símbolo de entrega e de luta da equipa, combinando qualidade técnica com uma agressividade que intimidava os adversários. No ataque, Elpidio Silva, conhecido como Super Elpidio, foi decisivo, oferecendo à equipa a capacidade de transformar as raras oportunidades ofensivas em golos. Além disso, Martelinho e Duda, jogadores rápidos e criativos, eram responsáveis por criar desequilíbrios nos flancos. A trajetória do Boa Vista nessa época foi notável por mais do que apenas os resultados obtidos. A equipa venceu 23 dos 34 jogos, incluindo importantes triunfos frente aos gigantes do futebol português. A vitória sobre o Futebol Clube do Porto por 1-0 no estádio do Bessa foi um dos momentos-chave da época, consolidando o Boa Vista como um verdadeiro candidato ao título. A força da equipa em casa foi impressionante, mas também nos jogos fora de portas o Boa Vista se mostrou imbatível, conseguindo pontos essenciais que lhes permitiam manter-se no topo da tabela. Ao longo da época, a equipa foi construindo uma vantagem sólida sobre os rivais, mas a reta final foi particularmente intensa. A equipa entrou na fase decisiva do campeonato com o Sporting a pressionar, mas o Boa Vista manteve-se firme. Nos momentos de maior pressão, a equipa de Jaime Pacheco mostrou o seu caráter resiliente, conseguindo vitórias cruciais. Um dos jogos mais memoráveis foi a vitória por 3-0 sobre o Salgueiros, na penúltima jornada, que deixou o Boa Vista a um pequeno passo de fazer história. Na última jornada, o empate a uma bola frente ao Desportivo das Aves foi suficiente para garantir o título de campeão nacional, com 2 pontos de vantagem sobre o rival da cidade, o Futebol Clube do Porto. A conquista do Boa Vista em 2000-2001 foi um verdadeiro conto de fadas no futebol português. A equipa do Bessa, longe de ter os recursos e o poderio dos rivais tradicionais, mostrou que a disciplina, a organização e uma forte mentalidade coletiva podiam derrubar gigantes. O Boa Vista terminou a temporada com 77 pontos, fruto de 23 vitórias, 8 empates e apenas 3 derrotas, num campeonato onde os achadrezados provaram ser a equipa mais consistente e determinada. Este título não só marcou a história do Boa Vista, mas também teve um impacto profundo no futebol português. A vitória de um outsider num campeonato dominado por Benfica, Porto e Sporting trouxe esperança a muitos clubes de menor dimensão e mostrou que com uma boa estratégia e uma equipa unida, tudo é possível. Jaime Pacheco tornou-se uma figura lendária e até hoje a equipa de 2000-2001 é recordada com enorme carinho pelos adeptos das Panteras Negras e admirada por todos os amantes do futebol em Portugal. Após essa temporada de sonho, o Boa Vista manteve uma presença respeitável no futebol português e europeu, chegando mesmo às meias finais da Taça UEFA em 2003, mas nunca mais repetiu o feito de 2001. No entanto, a epopeia desse ano ficou gravada como um dos maiores momentos da história do futebol nacional, tornando o Boa Vistão imortal.

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1: A versatilidade é uma marca dos melhores, que podem jogar em várias posições e adaptar-se a diferentes sistemas de jogo. É o perfil do jogador que destacamos agora na primeira rádio de desporto.
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3: Nicolás Otamendi, defesa central argentino de grande destaque, nasceu a 12 de fevereiro de 1988 em Buenos Aires. Começou a sua carreira no Vélez Sarsfield, onde fez a estreia profissional em 2007. Em 2010, transferiu-se para o Futebol Clube do Porto, onde venceu a Liga Europa no ano seguinte e se afirmou como um dos melhores defesas do futebol português. Depois de uma breve passagem pelo Atlético Mineiro e Valência, em 2014 ingressou no Manchester City, onde conquistou duas Premier Leagues e outros títulos nacionais, permanecendo no clube até 2020. Nesse ano, Otamendi transferiu-se para o Benfica, onde se tornou uma peça fundamental na defesa da equipa. Capitão das Águias, foi parte integrante da conquista do Campeonato Nacional na época 22-23. Ao nível internacional, Otamendi é a presença regular na seleção argentina, com a qual conquistou a Copa América em 2021 e 2024 e ainda o Campeonato do Mundo de 2022, consolidando uma carreira de enorme sucesso tanto a nível de clubes como de seleções.
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4: Vamos lá olhar agora para mais um craque da Liga Portuguesa, aqui na primeira Rádio Desporto.
3: Rui Barros, nascido em Lordelo, Paredes, em 1965, é uma das figuras mais queridas e emblemáticas do futebol português, conhecido pelo seu talento e pela impressionante agilidade, apesar da baixa estatura de 1,59m, que lhe valeu o apelido de Formiga Atómica. Começou a carreira no Paços de Ferreira e no Covilhã, mas foi no Futebol Clube do Porto que encontrou o seu grande impulso. Chegou ao clube em 1987, depois de ter impressionado com a sua técnica e velocidade em campo. Em pouco tempo conquistou a confiança de Tomislav Ivic e destacou-se como um dos motores do meio-campo portista. A temporada de estreia de Rui Barros nos Dragões foi notável. Em 1987-88, o médio ofensivo marcou 12 golos no campeonato e rapidamente chamou a atenção de clubes internacionais. O seu estilo de jogo enérgico e incansável tornou-o indispensável na equipa e o seu impacto foi tão forte que no final da época assinou com a Juventus. Em Turim, Rui Barros conquistou de imediato o coração dos adeptos italianos. Logo na primeira temporada, ajudou a equipa a vencer a Taça de Itália e a Taça UEFA em 1990, marcando golos decisivos e mostrando uma capacidade única de romper defesas adversárias. Depois da passagem pela Juve, o médio continuou a sua carreira em clubes de topo, incluindo o Mónaco e o Olympique de Marselha. Apesar de não possuir a estatura física de muitos dos seus adversários, Rui Barros compensava com uma técnica apurada e uma leitura de jogo excepcional. Em França, continuou a mostrar o seu valor, mantendo a sua posição de destaque e reafirmando-se como um dos jogadores portugueses mais talentosos da sua geração. Em 1994, regressou ao Futebol Clube do Porto, onde contribuiu para o domínio do clube no cenário nacional, ajudando a equipa a conquistar múltiplos títulos, incluindo campeonatos e taças. Ao longo da sua carreira, Rui Barros representou Portugal com orgulho e dedicação, sendo chamado à seleção nacional em várias ocasiões, onde deixou a sua marca com exibições cheias de garra e técnica. Após pendurar as chuteiras, permaneceu ligado ao seu Futebol Clube do Porto, assumindo papéis de treinador adjunto e interino, sempre com o espírito de lealdade ao clube que marcou a sua vida. Hoje, Rui Barros é lembrado como um dos jogadores mais icónicos e queridos dos Dragões, símbolo de determinação e talento cuja carreira inspirou e continua a inspirar gerações de adeptos e jovens jogadores.
5: Passa o primeiro golo do Futebol Clube do Porto, Rui Barros, continua a sete gol e atirou a golo! Do Futebol Clube do Porto, 4 minutos e 3 segundos de jogo.
6: Como era muito rápido, quando há um lance logo a 5 minutos de jogo, em que corri quase meio campo, saí guarda-redes, consegui driblar, depois parece uma defesa, quase caí naquele lance, mas quando consegui fazer o golo, foi importante para mim, principalmente para o clube.
7: 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Ma come fa, come si muove la gamba di Barros nel pallonetto? Me la fa vedere, com'è il movimento?
6: No, tanto dipende da fare così, come di lato è la stessa.
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11: Não permitindo muitas oportunidades ao adversário. E uma segunda parte onde entramos muito bem, onde fizemos logo o segundo gol e tivemos mais algumas oportunidades, acaba por ser um resultado justo, com uma qualidade acima da média da nossa equipa, por isso dar os parabéns aos nossos jogadores.
12: It was very difficult, really, in every aspect. It was like we were sleeping in every aspect of the game, mentally, technically, tactically, physically. In every aspect we were second, we wouldn't follow. It's something, you know, I cannot explain really. Yeah, a performance like this is not something normal for us. And
13: faz um jogo muito adulto para o João Thomas. E todos esses factos que vão ser para referir, tem uma palavra que encaixa aí muito bem: mentalidade. Já no jogo passado merecíamos ter trazido pontos com aquilo que fizemos, não conseguimos. Sabíamos que vir aqui ao Vitória, com a necessidade de pontos que o Vitória também estava a ter, o clube que é, o histórico que é. O estado que é, sabemos que ia ser um jogo muito complicado.
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1: Ficamos a 8 minutos das 10 da manhã.
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1: 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Olhamos agora nesta emissão para os craques mundiais. Apesar da sua ausência no campo, o legado destes jogadores continua a inspirar novas gerações que procuram também alcançar a mesma grandeza. É para ouvir também aqui na primeira Rádio Desporto os craques mundiais com o Hugo Taveira.
15: Johan Cruyff não foi apenas um dos maiores jogadores da história do futebol, mas também uma das mentes mais revolucionárias que o desporto já conheceu. Nascido a 25 de abril de 1947, em Amsterdão, Cruyff cresceu num ambiente que respirava futebol e foi ainda muito jovem que começou a desenvolver a sua ligação ao Ajax, o clube que o viu nascer e onde deixaria uma marca inapagável. Desde cedo, o jogador revelou uma visão de jogo e uma técnica acima da média, características que o tornariam uma lenda não só nos Países Baixos, mas em todo o mundo. A ascensão de Cruyff no Ajax foi meteórica. Com apenas 17 anos, estreou-se pela equipa principal em 1964 e na década que seguiu foi o grande maestro da equipa que revolucionou o futebol europeu. Sob a liderança do visionário treinador Rinus Michels, Cruyff foi a principal peça de uma equipa que implementou o futebol total, um sistema de jogo fluido em que os jogadores trocavam de posições constantemente, confundindo os adversários. Este estilo de jogo inovador levou o Ajax ao domínio do futebol europeu nos inícios dos anos 70, com a conquista de 3 taças dos clubes campeões europeus consecutivas em 1971, 72 e 73. Durante este período, Cruyff foi reconhecido como o melhor jogador da Europa, vencendo por 3 vezes a Bola de Ouro. A sua habilidade única para ler o jogo, a sua rapidez de pensamento e a sua capacidade de executar passos milimétricos tornaram-no um jogador completo. Mas o que diferenciava verdadeiramente era a sua inteligência futebolística. Cruyff jogava com uma compreensão do jogo que poucos possuíam, o que lhe permitia antecipar movimentos a criar espaços onde parecia não haver nenhum. Não era apenas um jogador, mas um estratega dentro do campo. Em 1973, deu um dos passos mais importantes da sua carreira ao transferir-se para o Barcelona. A sua chegada ao clube catalão mudou para sempre o destino da equipa. Numa época em que o Barcelona estava longe dos seus dias de glória, Cruyff trouxe uma nova mentalidade vencedora. Em 1974, liderou o Barcelona à conquista do título de campeão espanhol, o primeiro em 14 anos, com um estilo de jogo que encantava os adeptos. A vitória por 5-0 sobre o Real Madrid no Santiago Bernabéu ficou para sempre gravada na memória dos colegas como um dos maiores feitos da história do clube. Para além do impacto desportivo, Cruyff transformou-se também num símbolo de resistência à ditadura franquista que ainda dominava a Espanha na época, reforçando a sua ligação emocional com a Catalunha. Na seleção dos Países Baixos, Cruyff também deixou uma marca indelével e a sua participação no Mundial de 74 foi memorável, levando a equipa até à final, onde perderam para a Alemanha Ocidental. No entanto, o desempenho da seleção neerlandesa durante esse torneio, com Cruyff como principal figura, tornou-se icónico. O futebol total encantou o mundo e, apesar da derrota, os Países Baixos ficaram para a história como uma das equipas mais inovadoras de sempre. O famoso Cruyff Turn, um drible inventado por ele, tornou-se um símbolo da sua genialidade e criatividade em campo. Após deixar o Barcelona em 1978, o Cruyff passou por algumas experiências fora da Europa, jogando nos Estados Unidos, onde continuou a encantar os adeptos, desta vez na North American Soccer League. Posteriormente, regressou à Europa, onde teve passagens por clubes como o Levante e o Ajax, clube que voltou a representar, ajudando a equipa a vencer mais dois campeonatos neerlandeses, antes de terminar a carreira no Feyenoord em 1984, com a conquista de uma surpreendente dobradinha. Esta conquista foi particularmente marcante, pois mostrou que mesmo no fim da sua carreira, Cruyff ainda era capaz de fazer a diferença em campo. Após o fim da sua carreira como jogador, iniciou uma das carreiras de treinador mais influentes de sempre. De volta ao Ajax e mais tarde no Barcelona, Cruyff levou as suas ideias inovadoras para o banco, implementando um estilo de jogo ofensivo e de posse de bola que seria a base de sucesso do clube catalão nas décadas seguintes. O Dream Team de Cruyff nos Blaugrana conquistou 4 campeonatos espanhóis consecutivos e venceu a sua primeira Taça dos Clubes Campeões Europeus em 1992. Mais que isso, Cruyff plantou as sementes para o estilo de jogo que definiria o Barcelona e a seleção espanhola nos anos 2000, conhecido como Tiki-Taka. Não foi apenas um grande jogador e treinador, foi um pensador do futebol, alguém que acreditava que o jogo devia ser jogado de forma bonita, com inteligência e estilo. As suas ideias influenciaram gerações de treinadores e jogadores e o seu legado vive através de clubes como o seu Barça e o Ajax, que continuam a praticar um futebol que segue as suas filosofias. Cruyff redefiniu o futebol moderno e, mais do que isso, transformou-se numa lenda do desporto.

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1: São 9 da manhã e 58 minutos. 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
2: A jornada 5 da Primeira Liga na Portuguesa deu a conhecer mais 3 resultados. Desde logo, a vitória surpreendente do Académico de Viseu na deslocação até Barcelos, o empate sem golos entre Vitória e na formação do Casa Pia e também a vitória larga por parte do Santa Clara sobre na formação do Rio Ave. Mas começamos por olhar para esse Académico de Viseu, Gil Vicente, na equipa do Académico de Viseu que arrancou de Barcelos o primeiro triunfo na edição 2026-2027 da Primeira Liga, depois de vencer a equipa do Gil por uma bola no estádio Cidade de Barcelos, em contas desta quinta jornada. A equipa de Viseu marcou o único golo da partida logo aos 4 minutos, por intermédio do brasileiro João Guilherme, assegurando assim o primeiro triunfo, depois de 2 empates e 2 derrotas. No final deste jogo, o treinador do Académico de Viseu, Bruno Pinheiro, estava agradado com o triunfo.
3: Foi mesmo, fomos empurrados pelo adversário, o adversário esteve muito bem, projetava muitos jogadores, e como não estávamos a conseguir ter a bola muito tempo, empurrava mais a equipa, retirou confiança e acho que acima de tudo nos agarramos aos 3 pontos. Hoje calhou-nos bem, não é aquilo que mais desejamos, defender o resultado, mas compreendo os jogadores, esta vitória estava a fazer falta e a confiança ganha-se com vitórias e portanto esperamos que esta vitória nos traga mais serenidade e mais capacidade de jogar com mais qualidade, mais tempo nos próximos jogos. Mas é como eu digo, eu compreendo, tentei ao máximo, fiz as substituições para que a equipa crescesse e fosse para a frente e ela estava a andar para trás. É como lhe digo, acho que muita desconfiança porque perdemos 2 pontos na Madeira, 2 minutos do fim, tivemos também essa infelicidade e acho que os jogadores acima de tudo agarraram só os 3 pontos e era o mais importante hoje. Com maior ou menor dificuldade, o mais importante era os 3 pontos. Estamos muito satisfeitos pelos 3 pontos.
2: Já o técnico do Gil Vicente, Luís Pinto, lamentou a derrota e não quis comentar o golo anulado à sua equipa pela vídeo-arbitragem.
4: Não quero comentar, não quero seguir a mesma política que outros seguem durante a semana e que depois parece que dá ou não. Não quero comentar, estou-me alongando demais. Foi um jogo que a nossa primeira parte entramos bem, sofremos um golo, é um grande golo, daqueles que tínhamos que bater palmas e está tudo bem, demorámos a reagir a esse golo, mas depois acho que voltámos a ser a melhor equipa e tivemos oportunidades na primeira parte para chegar ao empate. Depois na segunda parte, também naturalmente, tínhamos que assumir ainda mais o jogo. E a partir ali dos 75 minutos, 70, corremos o risco de deixar-nos em situações de um contra um atrás, em que podíamos sofrer o segundo num contra-ataque, mas em que tentaríamos ter ainda mais gente dentro da área. Foi um jogo em que criámos mais que o suficiente para ganhar, não ganhámos. Fico satisfeito com a forma que os jogadores jogaram, fico satisfeito com a forma como os jogadores estiveram dentro de campo, não fico satisfeito com o resultado.
2: O Académico de Viseu passa assim a somar 5 pontos, no 10º lugar, a 2 do Gil Vicente, que tem 7, e segue em 6º, com menos um jogo, e sofreu assim a primeira derrota e o primeiro golo no campeonato. Já na equipa do Santa Clara teve um triunfo largo, por 4 bolas a 0 na recepção à equipa do Rio Ave, em Ponta Delgada, no estádio de São Miguel, em contas desta quinta jornada. Nos açorianos subiram assim ao 3º lugar, com mais um ponto em relação ao Benfica, que tem um encontro em atraso e que vai cumprir na próxima quarta-feira. Nos golos foram a apontados por Brenner Lucas logo aos 4 minutos, Iaco Ribeiro aos 47, Vinícius aos 52 e também Luís Fernando aos 90. No final do jogo, o técnico do Santa Clara, Petit, estava satisfeito com o triunfo largo da sua equipa.
5: A equipa que tem vindo a crescer, uma base toda a época passada, com os jogadores que viemos e que fomos buscar com qualidade, tem assimilado bem aquilo que é os processos, Acho que a primeira parte é escasso o resultado por aquilo que fizemos, por aquilo que criámos, a qualidade de jogo ofensiva, não permitindo muitas oportunidades ao adversário. E uma segunda parte onde entramos muito bem, onde fizemos logo o segundo golo e tivemos mais algumas oportunidades, acaba por ser um resultado justo, com uma qualidade acima da média da nossa equipa. Por isso, dar os parabéns aos nossos jogadores, aos nossos adeptos que compareceram, e que não foi fácil numa tarde tão quente, que não é fácil jogar.
2: Já o treinador do Rio Ave, Siladopoulos, o técnico grego, lamentou o resultado pesado para a sua equipa.
6: Oh, it was very difficult, really. In every aspect, it was like we were sleeping. In every aspect of the game, mentally, technically, tactically, physically, in every aspect we were second, we wouldn't follow. It's something, you know, I cannot explain, really. Yeah, a performance like this is not something normal for us, and really to have to say sorry to the fans that were here, but also sorry to all our fans of Rio Ave.
2: O Santa Clara, ainda sem derrotas na Primeira Liga, segue na terceira posição com 11 pontos, mais um do que o Benfica, quarto e mais dois do que o Arouca, na quinto, Nemes com menos um jogo discutido, enquanto que o Rio Ave, que tomou a segunda derrota consecutiva por 4-0, é 14º com 3 pontos. Finalmente, olhamos também para o Vitória Sport Clube, que acabou por empatar no estádio Dom Afonso Henriques, sem golos, diante da equipa do Casa Pia, se por um lado a equipa vimaranense falhou o regresso aos triunfos, na formação de Pinamanique conquistou assim o primeiro ponto nesta temporada. Os conquistadores subnatés estiveram por cima do encontro, mas não encontraram soluções para desfazer a barreira defensiva montada pela formação casapiana. No final do encontro, o treinador do Vitória Sport Clube, Tiago Margarido, considerou que o seu conjunto queria vencer.
7: É nervosa, um pouco segura daquilo que poderia fazer, ou a confiar naquilo que poderia fazer, mas ao longo do jogo a equipa foi crescendo e penso que acabamos a primeira parte completamente em cima do adversário. A segunda acho que nem história tem, foi uma segunda parte de sentido único, a equipa procurou, como disse, a todas as formas, procuramos alterar, concentramos mais para fora, depois concentramos mais para dentro, colocamos dois avançados, procuramos fazer todas as formas, mas é como disse, eu acho que hoje se estivéssemos a jogar até amanhã a bola não entra.
2: Já o técnico adjunto do Casa Pia, Alexandre Santana, falou na conquista de um ponto saboroso da sua equipa.
8: Mais um jogo muito adulto, um jogo de homens. E todos esses factos que você acabou por referir têm uma palavra que encaixa aí muito bem, mentalidade. Já no jogo passado merecíamos ter trazido pontos com aquilo que fizemos, não conseguimos, sabíamos que vir aqui ao Vitória, com necessidade de pontos que o Vitória também estava a ter, o clube que é, o histórico que é, o estádio que é, sabíamos que ia ser um jogo muito complicado, mas estes jogadores só têm esta prestação e esta mentalidade porque acreditam muito naquilo que estamos a fazer, que eles estão a fazer, e acreditam de tal forma que conseguimos, depois dos resultados que temos vindo a ter, não tão bons quanto aquilo que nós desejávamos, chegar aqui com esta atitude, com esta postura, com esta entrega, com esta paixão pelo jogo e pelo ponto e pelo clube e pelos colegas. Estamos muito felizes por isso, por construir em cima de uma mentalidade forte e boa é completamente diferente de construir sobre uma mentalidade má. Achamos que todo o processo está a ser bastante bom, que com esta mentalidade vai casar muito bem para que daqui para a frente façamos coisas muito melhores.
2: Em Guimarães, na formação da casa, que vinha de uma derrota, em Braga, não conseguiu regressar aos triunfos no campeonato e passa a somar 4 pontos no 10º lugar. Já no Casa Pia, que tinha averbado 4 derrotas nas jornadas anteriores, somou o primeiro ponto na edição 2026-2027 da Primeira Liga, mas segue no 18º e último lugar, ainda sem qualquer golo marcado. O Sport Lisboa e Benfica viu Alexander Bab sair com queixas no antebraço aos 17 minutos no encontro contra a equipa de Marítimo, depois de um choque com o adversário. No Alab encarnado, ficou durante alguns minutos no chão com o braço imobilizado e teve de ser substituído por Kaminski, saindo diretamente para os balneários. O treinador Marco Silva terá uma grande dor de cabeça, isto porque depois da saída de Dedits para a equipa do Newcastle, o único lateral direito de raiz com quem o Benfica conta é Daniel Banjaki. Águias têm encontros com o Moreirense, Gil Vicente, Milan e Futebol Clube do Porto a 20 de setembro, antes da paragem para as seleções. Os jogadores do Benfica reagiram nas redes sociais no triunfo na casa do Clube Sport Marítimo por 3-0, a contar para a quinta jornada da Primeira Liga, desde logo começando por Prestiani, que assinou uma obra de arte ao fechar nas contas, destacou a conquista de mais 3 pontos muito importantes num campo muito difícil. Seguem juntos pelo mesmo objetivo, concluiu numa descrição de inúmeros retratos da quinta vitória consecutiva encarnada. Prestiani está imparável e soma 6 golos em 8 jogos esta temporada. No papel principal nos Barreiros, ainda assim pertenceu a Leandro Barreiro, que assinou um bis, mais três e seguimos, escreveu nas redes sociais. Entre os comentários destaca-se no de Tiago Gouveia, antigo companheiro de equipa, que foi emprestado aos turcos da formação do Birlici. Mas qual é a pergunta? Escreveu aludindo um comentário do médio durante a entrevista rápida após o duelo na Madeira. João Palhinha também reagiu numa boa vitória, com um grande apoio por parte dos adeptos. O médio luso, que se estreou a titular nas Águias, diante do Marítimo, agradeceu aos adeptos encarnados e colocou o foco num objetivo comum, todos juntos a lutar pelo mesmo. A UEFA escolheu Sizmone Marciniak para apitar na recepção do Futebol Clube do Porto, no Manchester City, na primeira jornada da fase de liga da UEFA Champions League. O árbitro polaco terá nos neerlandeses Paul van Weckel e Dennis Igler no vídeo-árbitro. Esta será, de resto, a quarta vez que Marciniak dirige um encontro do Futebol Clube do Porto no anterior formato na Liga dos Campeões. Esteve na derrota dos azuis e brancos na frente à Roma em 2016-2017 por 3-0 e na temporada 2022-2023 na Pitou de Zaire com o Atlético de Madrid por 2-0, assim como o nulo frente ao Inter de Milão. O jogo entre o Futebol Clube do Porto e Manchester City está marcado para nas 8 da noite nesta terça-feira no Estádio do Dragão, uma partida que vai poder acompanhar em direto na Gol FM através do canal do YouTube da Primeira Rádio de Desporto, num simultâneo na Rádio Jornal do Centro. O Futebol Clube do Porto volta ao trabalho no Olival depois de cumprir a folga neste domingo. Os Dragões preparam assim o embate diante do Manchester City em contas da jornada 1 da fase de liga da UEFA na Champions League. O boletim clínico dos Dragões continua a contar com os nomes de Zaidu em tratamento, Vasco Sousa em treino condicionado, André Miranda em treino condicionado, Oscar Piatuszewski em treino condicionado e Samu também em treino condicionado. Além destes, Victor Fraholt, que recebeu o alta hospitalar, já se encontra em repouso no domicílio, inicia assim o protocolo após conclusão cerebral, acabou por informar-se na equipa da Invicta. O treinador Francesco Farioli concedeu folga no plantel durante este domingo, por isso este treino desta segunda-feira foi precisamente a derradeira preparação para este embate diante do Manchester City, encontro esse agendado para esta terça-feira. Victor Fraholt, jogador do Futebol Clube do Porto, recorreu às redes sociais para deixar uma mensagem tranquilizadora após ter deixado o hospital depois da conclusão sofrida no Futebol Clube do Porto Moreirense, que terminou com vitória da equipa azul e branca por 2-1. Obrigado por todo o apoio. Está bem, espera recuperar o mais rapidamente possível. Quer estar com a equipa. Em breve, escreveu este jogador da equipa azul e branca. O médio dinamarquês terá agora de cumprir um período de repouso antes de poder voltar aos trabalhos e, por isso, falha no jogo com o Manchester City desta terça-feira no Estádio do Dragão, isto ao abrigo do protocolo de concussões cerebrais da UEFA. O jogador Gustavo Sousa reforça na equipa do Estoril Praia, chegando por empréstimo do Flamengo até ao final da temporada. Os estorilistas confirmaram a transferência do jovem lateral brasileiro de 20 anos, que já neste ano fez na estreia pela equipa principal do Flamengo ao serviço do sub-20. Gustavo Sousa assinou um golo e uma assistência em 26 jogos nesta temporada. O atleta admite que está ansioso por começar a jogar, muito ansioso por se estrear e demonstrar todo o seu futebol nesta equipa. Nas suas ambições são as melhores possíveis e quer encontrar o seu espaço, conquistar títulos e dar muitas alegrias aos adeptos. Acaba por assumir Gustavo Sousa, que assim reforça na equipa da linha. O Benfica venceu o Póvoa por 37-30 em jogo da segunda jornada do Campeonato Nacional de Handball. Os encarnados confirmaram assim o favoritismo na deslocação ao reduto da formação Póvoa e somaram mais 3 pontos no arranque de campeonato em que procuram afirmar-se entre os candidatos aos lugares cimados. Nos restantes encontros realizados, o Marítimo foi a Santo Tirso vencer por 32-20. No Vitória Sport Clube bateu o Carvalhos por 35-28 e no duelo mais equilibrado da ronda, no Águas Santas, levou melhor sobre a equipa do Blumenau por 31-28. Já o Sporting cumpriu o respectivo jogo da ronda na jornada na 26 de agosto, diante do Avenca, impondo-se de forma clara por 46-23. E o Futebol Clube do Porto adiou a recepção ao ABC de Braga no próximo dia 30, pelas 8 da noite. Na classificação, o Sporting lidera em igualdade com o Marítimo e o Benfica, todos eles com 6 pontos e 2 vitórias conquistadas.
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11: O Rui Costa esta semana disse que este plantel poderia ter sido...
12: Presidente.
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0: Está na altura de atualizarmos classificações, os melhores jogadores e as surpresas da jornada com José Carlos Leal no Hóquei em Patins.
1: O defesa mete o espanhol Pablo César Chabna Carballera. É mais um reforço do Hóquei em Patins do Futebol Clube Porto para 2026-2027, com um contrato válido por 3 temporadas. Informaram os campeões europeus em título. No hockeyista de 30 anos, Chabna assinou pelos Dragões, Chabna após 6 épocas consecutivas no Lícia, embora já tivesse anteriormente jogado na equipa do Corunha entre 2012, Chabna e 2013, Chabna e 2017-2018, seguindo então por 2 temporadas para Abno Reus. O Futebol Clube Porto será apenas o terceiro clube na carreira de Carballera, no hockey, que conta com 34 internacionalizações pela seleção de Espanha. O Futebol Clube Porto entra na época como campeão europeu, em título, ao vencer na final, em maio. O Barcelona, sem êxito, nas provas internas, com o Benfica, a vencer o campeonato, e a Elite Cup, o Sporting, na Supertaça e na Taça de Portugal. Ainda pelo hockey em patins, mas pela vertente feminina, Portugal ficou inserido no grupo A do Mundial Feminino de Hockey em Patins, juntamente com Espanha, Itália e Andorra. Já no grupo B, temos Chile, na França, na Angola, na Argentina, na prova que se realiza em Assunção, no Paraguai, entre os dias 12 e 18 de outubro. Qualificam-se na parede nos quartos de final os 3 primeiros de cada grupo, aos quais se juntam os vencedores dos grupos C e D da Intercontinental Cup. Em cabine séniores femininos, no grupo A, tem cabine escalado na Espanha, na Argentina, na Chile, cabine França e Suíça, enquanto que o grupo B terá na Portugal, Itália, Colômbia, Índia, na Brasil e México. Nos sub-19 masculinos, na Espanha, na Argentina, na Itália e Suíça, ficam no grupo A, em Portugal, França, na Colômbia, Índia e Estados Unidos, nas contas do grupo B. A ainda a registrar o sorteio do Mundial B, no campeonato intercontinental em masculinos, com Suíça, na Áustria, nos Estados Unidos, Índia e México, no grupo A, na Colômbia, Brasil, Egito, na África do Sul e Austrália, no grupo B, sem mais categorias, de 12 a 18 de outubro. A Espanha, na tripla, na campeã mundial, nas 3 principais categorias, em competição, séniores masculinos, e femininos, e sub-19 masculinos, defenderá nos títulos conquistados em 2024, em Cabana Novara, nos World Skate Games de Itália.
0: Está na altura dos craques mundiais, muitos destes ícones do futebol mantêm-se ligados ao desporto, seja como comentadores, treinadores ou embaixadores de clubes e marcas, outros inclusive já não estão entre nós, mas fazemos questão de os recordar aqui na primeira Rádio Desporto.
2: Eu creio que é um gol sonhado.
3: Diego Armando Maradona é um dos nomes que salta à vista em cada pergunta sobre os melhores jogadores de sempre. El Pibe confunde-se com a história do futebol e foi no Argentino Júnior que vestiu a sua primeira camisola, iniciando uma carreira que viria a ter contornos de um bom filme dramático. Golos e mais golos conquistaram de imediato a opinião pública argentina, que percebeu instantaneamente que ali poderia estar um diamante transgeracional. E não se enganaram. Maradona marcou uma era ao serviço do seu clube de formação, o suficiente para merecer a chegada ao Boca Juniors, o gigante de La Bombonera, onde se estreou após 116 golos em 5 épocas. O registro inigualável para um médio ofensivo teve continuidade pelos chineses, onde esteve por apenas uma temporada antes de viajar para a Europa. A primeira paragem foi em Barcelona, lugar onde se afirmou após uma campanha desastrosa da Argentina no Mundial de 82. 2 anos na Catalunha valeram-lhe o estatuto de um dos melhores jogadores do mundo, para além de 3 títulos nacionais, embora também tenha começado uma série de episódios extra-campo que deixaram uma mancha no seu percurso enquanto jogador. A dureza dos adversários por Espanha valeu-lhe várias quesílias com rivais e com a sociedade espanhola, polémicas essas que precipitaram a saída para a Itália. Em Nápoles, no sul subdesenvolvido do país, o astro argentino foi elevado ao estatuto de Deus. Historicamente incapaz de rivalizar com os gigantes do Norte, o Napoli investiu esforços para montar uma equipa competitiva, oferecendo condições para que o seu novo número 10 brilhasse como nunca. 7 temporadas foi o tempo que passou no estádio São Paulo, entretanto rebatizado com o seu nome, muito devido às conquistas de 2 campeonatos italianos, os únicos da história do clube até o ano de 2023. Para além desses feitos, Diego Maradona conduziu o Spartanopei à vitória na Taça UEFA de 89, numa altura em que tinha uma alegada relação estreita com a poderosa máfia da cidade. De resto, a vida social de El Pibe ficou conhecida pela ligação às drogas e outros delitos, com histórias intermináveis que ainda hoje são guardadas em cada canto da cidade. Foi também durante o seu tempo no Napoli que o argentino escreveu o capítulo mais bonito da sua carreira, quando em 1986, com a autoproclamada Mão de Deus, levou a sua seleção à conquista do Mundial do México. 5 golos e 5 assistências foram decisivos para o título mais desejado, que culminou com a atribuição do prémio de melhor jogador do mundo à grande estrela da albiceleste. Diego viria a regressar à Espanha em 1992, vestindo a camisola do Sevilha, antes de voltar ao seu país natal, numa fase descendente da carreira, para se despedir ao serviço do Newell's Old Boys e, claro, do seu Boca Juniors. Não há futebol sem Maradona, nem Maradona sem futebol. O seu pé esquerdo abençoado tornou-se maior que a sua personalidade excêntrica, com amor e ódio a caminharem lado a lado nas opiniões espalhadas por todo o mundo. O seu estilo inconfundível influenciou fornadas inteiras de futebolistas, preservando uma verdadeira religião em volta da sua memória, ainda hoje praticada por milhões de crentes em El Diego.
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0: Muitos clubes que já foram gigantes na Europa agora encontram-se longe dos holofotes, adormecidos após décadas de domínio. É para ouvir também aqui na primeira Rádio Desporto, neste produto 100% palavra, gigantes adormecidos todos os dias com o Hugo Taveira.
3: O Steaua de Bucareste, um dos clubes mais icónicos da Roménia, tem uma história rica e marcada por grandes feitos no futebol europeu. Fundado a 7 de junho de 1947 como ASA Bucareste, o clube nasceu vinculado ao exército romeno, refletindo a forte ligação entre o desporto e o regime militar da época. Inicialmente, a equipa disputava competições nacionais com algum sucesso, mas foi em 1961 que o clube adotou o nome pelo qual ficaria famoso, Steaua, que significa estrela em romeno, e começou a cimentar a sua identidade vitoriosa. Nas décadas seguintes, o Steaua tornou-se uma força dominante no futebol romeno, mas foi nos anos 80 que o clube atingiu o apogeu da sua glória. Durante esse período, sob o comando do carismático treinador Emerich Janay, a equipa conquistou uma série de títulos nacionais e internacionais que catapultaram o clube para o estatuto de gigante europeu. O ponto culminante da sua história aconteceu na temporada de 1985-86, quando o Steaua surpreendeu o mundo do futebol ao conquistar a Taça dos Clubes Campeões Europeus, o equivalente à atual Liga dos Campeões. A caminhada histórica na competição europeia começou de forma modesta, mas à medida que o Steaua superava adversários poderosos, a confiança e o espírito de luta da equipa tornaram-se evidentes. A grande final, disputada a 7 de maio de 1986, no estádio Ramón Sánchez Pizjuán, em Sevilha, colocou o Steaua frente ao poderoso Barcelona, favorito, claro, à vitória. Um jogo tenso e de poucas oportunidades, o empate a zero manteve-se durante os 120 minutos de jogo, levando a decisão para as grandes penalidades. Foi então que a figura do guarda-redes Helmut do Kadam emergiu de forma heroica. Numa das exibições mais memoráveis de sempre em finais europeias, do Kadam defendeu 4 penaltis consecutivos, um feito inédito e ainda hoje lembrado com espanto pelos amantes do futebol. O Steaua venceu por 2-0 nas penalidades, tornando-se o primeiro clube da Europa de Leste a erguer o mais prestigiado troféu do futebol europeu. Esta conquista, além de colocar o clube nos anéis da história, representou um momento de enorme orgulho para a Roménia, então sob o regime comunista de Nicolae Ceaușescu. Após a vitória na Taça dos Campeões, o Steaua de Bucareste consolidou-se como uma das potências do futebol europeu. O clube voltou a brilhar em 1987, quando venceu a Supertaça Europeia, ao derrotar o poderoso Dinamo de Kiev por 1-0. Este período de ouro do Steaua, que se estendeu até 1989, ficou marcado pela presença de jogadores lendários como Marios Lacatos, um dos mais carismáticos avançados do futebol romeno, e ainda Victor Piturca, um avançado letal. Estes e outros craques faziam parte do chamado Esquadrão Imortal, uma equipa que dominava tanto a nível interno como nas competições internacionais. A equipa chegou ainda à outra final da Taça dos Campeões em 1989, mas foi derrotada pelo AC Milan, numa das melhores equipas da época. No plano doméstico, o Steaua continuou a acumular títulos. Durante a década de 1980, venceu várias edições da Divisia A, o campeonato romeno e taças nacionais. A hegemonia do clube era incontestável e o domínio no futebol romeno refletia a força de uma equipa que contava com uma geração de ouro dos jogadores. No entanto, a transição política e social na Roménia, com a queda do regime comunista em 1989, trouxe desafios para o Steaua. A separação do clube em relação ao exército em 2003 resultou em disputas legais, principalmente em torno do uso do nome e do emblema do clube. A equipa foi então renomeada para FCSB em 2017, após um processo judicial, mas apesar dessas complicações, o Steaua mantém-se como um dos clubes mais populares e vitoriosos da Roménia. A vitória na Taça dos Campeões de 1986 permanece o ponto alto da história do clube e um dos momentos mais gloriosos do futebol europeu. Até hoje, o Steaua de Bucareste é lembrado como o primeiro clube da Europa de Leste a conquistar este título, numa altura em que o futebol mundial era dominado pelas potências ocidentais. A resiliência e capacidade de superação demonstradas naquela época ainda ecoam entre os apaixonados pelo futebol.
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8: Acima de tudo, nos agarramos aos três pontos. Hoje calhou-nos bem. Não é aquilo que mais desejamos, defender o resultado, mas compreendo os jogadores. Esta vitória estava a fazer falta e a confiança ganha-se com vitórias e, portanto, esperamos que esta vitória nos traga mais determinidade e mais capacidade de jogar com mais qualidade, mais tempo nos próximos jogos.
9: Foi um jogo que a nossa primeira parte entramos bem, sofremos um golo, é um grande golo, daqueles que temos que bater palmas e está tudo bem, demorámos a reagir a esse golo, mas depois acho que voltámos a ser a melhor equipa e tivemos oportunidades na primeira parte para chegar ao empate. Depois na segunda parte, também naturalmente, tínhamos que assumir ainda mais o jogo.
10: Ao longo do jogo a equipa foi crescendo e penso que acabamos a primeira parte completamente em cima do adversário. A segunda acho que nem história tem, foi uma segunda parte de sentido único. A equipa procurou, como disse, de todas as formas, procuramos alterar, concentramos mais para fora, depois concentramos mais para dentro, colocamos dois avançados, procuramos fazer de todas as formas, mas é como disse, eu acho que hoje, se estivéssemos a jogar até amanhã, a bola não entra.
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0: São 10h26.
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0: grandes feitos também se destacaram em reviravoltas épicas, onde clubes e seleções reverteram desvantagens quase impossíveis para conquistar vitórias memoráveis. Está na altura de mais um grande feito histórico aqui na Primeira Rádio Desporto.
3: A equipa do Torino, dos anos 40, imortalizada como Il Grande Torino, permanece até hoje como uma das maiores lendas do futebol italiano e mundial. Dominadora, praticamente invencível e formada por jogadores de uma qualidade técnica e tática ímpar, esta equipa transformou o Torino num verdadeiro colosso do futebol, conquistando 5 títulos consecutivos da Série A entre 1942 e 1949. Contudo, a sua história não é apenas de glória dentro das quatro linhas, mas também de uma tragédia imensa que chocou o mundo desportivo e deixou uma marca eterna no futebol. O desfecho

0: que não só jogava um futebol técnico e de ataque, mas também se destacava pela disciplina tática e pelo trabalho coletivo. Entre as estrelas que faziam parte deste esquadrão lendário estavam Valentino Mazzola, capitão e líder incontestável, e jogadores como Ezio Loic, Franco Ossola e Virgilio Maroso. Mazzola, em particular, era visto como o coração e a alma da formação, um médio ofensivo que combinava a habilidade técnica com uma capacidade de liderança inspiradora. O Torino começou a dominar o futebol italiano em 1942, ao conquistar o primeiro de 5 Scudetti consecutivos. Naquela época, a Série A estava repleta de equipas fortes, mas nenhuma conseguia rivalizar com o grande Torino. A equipa jogava com uma intensidade e fluidez que poucos adversários conseguiam igualar, e nos jogos em casa, no Estádio Filadélfia, o Torino era praticamente imbatível. A sua técnica ofensiva, onde a equipa atacava constantemente com todos os seus jogadores, era revolucionária para a época, e esta abordagem garantiu-lhes vitórias avassaladoras e espetáculos inesquecíveis. Na temporada de 1947-48, por exemplo, o Torino marcou 125 golos em 40 jogos, algo absolutamente notável e que demonstrou o poder ofensivo desta formação. Um dos segredos do sucesso do grande Torino residia no entrosamento entre os seus jogadores, muitos dos quais que representavam também a seleção nacional italiana. Em determinado momento, a equipa titular da Itália era composta por 9 jogadores do Torino, um feito que nunca mais foi igualado na história do futebol mundial. A influência do grande Torino na seleção foi tal que, na década de 40, a equipa nacional italiana dependia quase exclusivamente da qualidade e da organização desta geração dourada de jogadores. Sob a liderança de Mazzola, o Torino combinava uma defesa sólida com um ataque brilhante e incansável. A versatilidade tática da equipa e a sua capacidade de alternar entre diferentes estilos de jogo tornaram-na uma máquina de vitórias. No entanto, a história gloriosa do grande Torino seria interrompida tragicamente a 4 de maio de 1949. Naquele dia fatídico, o avião que transportava a equipa de regresso a Turim, após um jogo amigável contra o Benfica, despenhou-se na colina de Superga, perto da cidade. O desastre matou todos os 31 ocupantes a bordo, incluindo os 18 jogadores da equipa. A tragédia abalou profundamente o mundo do futebol e a Itália entrou num estado de luto nacional. O desastre da Superga não foi apenas uma perda para o Torino, mas para todo o futebol italiano, que viu desaparecer uma geração inteira de jogadores talentosos e promissores num único e devastador momento. A perda do grande Torino foi um golpe ao qual o clube demoraria décadas a recuperar. Mesmo após o desastre, o Torino foi declarado campeão da Série A de 1948-49, em sinal de respeito pela sua supremacia durante toda a temporada. As equipas adversárias jogaram os últimos jogos da época com as equipas de júniores, em homenagem aos falecidos jogadores. No entanto, o vazio deixado por este acidente foi incomensurável, tanto para os adeptos do Torino como para o futebol em geral. O legado desta equipa, no entanto, nunca foi esquecido, e a formação é recordada anualmente, com milhares de adeptos a subirem até à Basílica de Superga para prestar homenagem àqueles que perderam a vida. O impacto desta tragédia perdura até hoje, não apenas na memória coletiva do clube, mas também na história do futebol. O grande Torino foi mais do que uma equipa vencedora. Representava a esperança e a alegria de um país que ainda estava a recuperar das feridas da Segunda Guerra Mundial. No campo, era uma equipa que jogava com elegância e uma sede insaciável de vitória. Fora dele, era símbolo de união e trabalho em equipa. A sua trágica morte imortalizou-os como lendas, e a sua história continua a inspirar gerações de adeptos e jogadores, sendo contada com um misto de admiração e tristeza. A memória do grande Torino é um lembrete poderoso de como o futebol pode ser, ao mesmo tempo, uma fonte de alegria e uma arena de tragédia, onde os sonhos podem ser destruídos num instante. Mesmo passados mais de 70 anos, a figura do grande Torino permanece inalterada. Para muitos, aquela equipa foi a melhor de sempre em Itália, uma equipa que poderia ter alcançado ainda mais feitos se não tivesse sido tragicamente interrompida. Até hoje, o clube e os seus adeptos celebram a herança deixada por essa geração, e a grandeza do Torino, tal como o nome indica, continuará a ecoar na história do futebol para sempre.
1: 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São 10 da manhã e...

0: 32 minutos. 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
1: O Dinamo de Bucareste, treinado por Nuno Campos, venceu o Steaua de Bucareste por 2-1 em jogo a contar para a 8ª jornada da Liga Romena. O português André Duarte foi titular pelo Steaua de Bucareste. Já Diogo Pinto saltou do banco do Dinamo. O bicho do espanhol Martin Pascual confirmou assim o triunfo do treinador português aos 36 e 78 minutos do lado do Steaua. O capitão David Mukhitesko ainda reduziu aos 84 minutos. Com este triunfo por 2-1, Nuno Campos consegue a melhor pontuação do clube na 8ª jornada desta época desportiva 2011-2012. No Dinamo Bucareste, líder isolado com 17 pontos. Já no Steaua de Bucareste, está no 5º lugar com 11 pontos conquistados. O jogador Luka Modric, após 20 anos a representar a seleção principal, está disponível, segundo a Federação Croata de Futebol, para continuar ao serviço da seleção, dissipando-se assim as dúvidas que pairavam sobre o seu futuro após a participação no Mundial 2026. A Federação assume que Modric está pronto para continuar na sua fascinante carreira internacional, com 202 jogos e conquistas históricas. O capitão e jogador com mais internacionalizações na Croácia deu a conhecer a sua decisão ao selecionador Slaven Bilic e ao presidente da Federação, Marcin Kucic. Modric garantiu assim estar disponível para dar o seu contributo nos jogos para a Liga das Nações na Croácia. Está no grupo A3 e mete forças com a Espanha, Inglaterra e República Checa num total de 6 encontros. Modric continua na seleção da Croácia, numa altura em que Slaven Bilic reassume o comando técnico da formação croata. O treinador não escondeu a satisfação por voltar a trabalhar com os jogadores 14 anos depois, assumindo que a decisão de Luka o deixa extremamente feliz. Estão todos juntos e cientes de que Modric irá continuar a contribuir com boas exibições e com muitos golos ao serviço da seleção da Croácia, e precisamente esta seleção irá certamente beneficiar com este talento puro colocado dentro das quatro linhas por parte de Modric. O Sporting venceu a Supertaça de Futsal depois de bater o Benfica por 3-2 num derby que foi quentinho, como estamos habituados. Os 40 minutos foram, porém, algo mornos, mas tudo foi decidido num prolongamento que teve muita emoção à mistura. O primeiro golo do encontro surgiu já nos últimos minutos da primeira parte, num lance algo confuso. A bola sobrou para Tomás Passob na entrada da área, no fixo, que na temporada passada mostrou veia goleadora. Atirou rasteiro a contar. A resposta do Benfica surgiu já no minuto final do primeiro tempo. Ruben Góis trabalhou bem do lado esquerdo, segurou e serviu Afonso Jesus, que surgiu à entrada da área para de primeira restabelecer assim o empate na partida. O golo foi ainda alvo de uma revisão por parte da videoarbitragem por alegada falta de Góis sobre Wesley, mas o golo acabou mesmo por ser validado. As equipas foram para os balneários com uma dúvida. André Correia jogou os últimos minutos na baliza do Benfica, sem se perceber se seria por opção ou lesão de Guguiel, porém foi mesmo o brasileiro o dono da baliza encarnada na entrada para no segundo tempo. Percebeu-se mais à frente que era de facto estratégia, já que André Correia voltou a ter minutos na segunda parte. Não houve, porém, mais golos na segunda metade, com o jogo a arrastar-se para o prolongamento. Foi no tempo extra onde tudo se decidiu, com o Sporting a mostrar-se mais eficaz. Primeiro, na turma de Nuno Dias, aproveitou uma falha de André Correia, no guarda-redes do Benfica, subiu na quadra e perdeu na posse de bola. Wesley aproveitou a baliza desprotegida e atirou do meio campo para devolver a vantagem aos Leões. No Sporting cresceu no jogo e aproveitou para dilatar a vantagem. Numa transição rápida, Bruno Valério surgiu à entrada da área e atirou o rasteiro para marcar com uma baliza já na guarda de Léo Guguiel. O Benfica apostou num 5-4 e conseguiu reduzir com um golaço de Pani Varela. O ex-Sporting entrou para dentro e atirou um míssil para marcar na antiga equipa, reduzindo assim a desvantagem encarnada para apenas um golo. Não houve, porém, mais golos. O apito final ditou que o Sporting vence assim o primeiro troféu da temporada, validando o título que havia conquistado na última época, na 17ª na Supertaça da história do clube. A equipa feminina de futsal do Benfica conquistou também a Supertaça com triunfo por 3-1 sobre o Nuno Álvares em Vila do Conde. Nas campeãs nacionais e detentoras da Taça de Portugal levantaram assim o troféu depois dos golos de Fifó aos 3 minutos, Jarense aos 13 minutos e Gabi aos 20 minutos. O Nuno Álvares ainda reduziu aos 31 minutos pelos pés de Ana Azevedo. O Sport Lisboa e Benfica passa assim a somar 10 Supertaças em 12 edições, sucedendo ao Nuno Álvares, que tinha conquistado a última edição. O Futebol Clube do Porto assegurou o terceiro lugar na Supertaça Ibérica 2026, ao derrotar na equipa espanhola na formação do Irudek Bidasoa Iron por 32-24, isto em Vigo, após a derrota na meia-final frente ao Barça por 39-37. Os dragões comandados por Carlos Martingo apresentaram-se numa exibição sólida, garantindo assim a medalha de bronze. A equipa portista que envergou o novo equipamento alusivo ao vinho do Porto inaugurou o marcador por Xavier Barbosa dar mote para um início de jogo equilibrado, em que a resposta do Bidasoa Ironte não tardou. A equipa espanhola ainda chegou à vantagem de 2 golos, com João Magalhães em destaque, mas os azuis e brancos reagiram e, após uma igualdade de 6 golos, Pedro Oliveira recolocou a equipa portuguesa na frente aos 12 minutos. A partir desse momento, o Futebol Clube do Porto assumiu o controlo da partida, com o golo de António Martínez, a fazer o 9-7 no técnico espanhol. Alejandro Mosa viu-se obrigado a pedir-se um desconto de tempo. A paragem não travou o ímpeto dos dragões, que, através de uma combinação entre Rui Silva e Ricardo Brandão, com um golo de Lionel Fernandes, ampliaram a vantagem para 11-8. Na equipa portuguesa, continuou a acelerar, chegou ao intervalo, com uma margem confortável. No reatamento, na toada manteve-se com António Martínez a fazer o 20-14. Logo no início da segunda parte, o Futebol Clube do Porto geriu a vantagem de forma segura, mantendo o adversário numa distância que nunca colocou em causa no desfecho do jogo. Aos 38 minutos, o marcador assinalava 22-16 e a diferença de golos foi-se dilatando com o decorrer do tempo. Apesar das tentativas do Bidasoa Niron para reentrar na discussão do resultado, a formação de Carlos Martingo manteve-se firme e confirmou assim o triunfo, que lhe valeu o terceiro lugar na competição. No final do jogo, João Gomes foi distinguido com o prémio MVP. A fechar, olhamos para Ebna Pogacar, que renovou o seu contrato com a formação da Emirates até 2032. No seguimento desta renovação, surgiu também a confirmação de que o ciclista esloveno só voltará a competir em 2027. Após a queda na paratosa na volta na Espanha, que ditou assim o afastamento da competição, a queda na Vuelta deitou por terra na restante temporada do ciclista esloveno, que não irá discutir nem o Mundial nem o Europeu. Na sequência da sua queda na Vuelta, Ebna Pogacar não voltará a competir nesta época, uma vez que vai se concentrar totalmente na sua recuperação e reabilitação, escreveu a equipa. Neste momento, a coisa mais importante é recuperar devidamente e dar ao seu corpo o tempo e descanso merecido para se poder restabelecer-se a 100%, acabou também por afirmar o ciclista. De resto, a confiança entre as duas partes mantém-se intacta, apesar deste incidente, com a equipa a estender a ligação com o ciclista por mais 6 anos.
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3: Pega aqui a Badur do lado, no corredor esquerdo, Tiago Moraes, vai para a cabeceira, passa um, passa dois, passa três, vai marcar, atirou o golo!
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7: O jogador ideal sabe equilibrar disciplina e criatividade, sendo imprevisível nos momentos decisivos. É para ouvir também todos os dias, aqui na Primeira Rádio Desporto, o perfil do jogador.
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9: Luís Dias é um extremo com uma abordagem eletrizante ao jogo, destacando-se pela sua capacidade de romper defesas com uma mistura de drible preciso e aceleração fulminante. Nascido na Colômbia, atua preferencialmente pela ala esquerda, onde utiliza a sua velocidade e agilidade para desafiar os laterais adversários, criando constantes situações de um para um. O seu estilo agressivo e direto em direção à baliza faz dele uma ameaça constante, não só em jogadas de transição rápida, mas também em situações de ataque posicional, onde é capaz de desequilibrar defesas organizadas. Taticamente, Dias é um jogador dinâmico que se destaca pela capacidade de jogar tanto nas linhas quanto ao cortar para dentro, buscando o remate com o pé direito. Essa versatilidade tática torna-o imprevisível para os adversários. A sua visão de jogo e leitura das movimentações ao redor permitem-lhe combinar bem com os colegas em espaços curtos, mas o seu maior impacto reside na capacidade de alongar o jogo e criar espaço para os médios e avançados. Quando em posse, Dias é habilidoso em explorar os flancos, muitas vezes obrigando os defesas a recuar com receio da sua aceleração explosiva. Defensivamente, Luís Dias também traz valor com uma ética de trabalho assinalável. Participa ativamente no processo de recuperação de bola, aplicando pressão alta e utilizando a sua velocidade para fechar linhas de passe ou obrigar o adversário a erros. Este compromisso defensivo encaixa perfeitamente em sistemas táticos que exigem dos extremos um envolvimento ativo na pressão pós-perda. A sua capacidade de finalização também tem evoluído, mostrando uma precisão notável em remates de meia distância e uma inteligência ao se posicionar dentro da área para finalizar cruzamentos. Além do mais, o colombiano oferece ainda uma ameaça constante, tanto no jogo aéreo, apesar da sua estatura relativamente baixa, quanto em remates de fora da área. Luís Dias é um jogador que personifica o futebol moderno com uma combinação equilibrada de atributos técnicos, táticos e físicos. O seu impacto vai muito além dos dribles e assistências, sendo também uma peça fundamental em transições rápidas e fases defensivas de pressão, o que o torna indispensável em equipas que priorizam o ritmo e a intensidade.
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2: E agora seguimos com os craques da Liga Portuguesa, neste produto 100% palavra.
10: Sempre gostei de jogar a bola.
9: Eusébio da Silva Ferreira, um nome incontornável do futebol mundial, com especial destaque na Liga Portuguesa, onde passou grande parte da sua carreira. Difícil é ficar indiferente ao Pantera Negra, nascido em Lourenço Marques, atual Maputo, a capital da antiga colónia portuguesa de Moçambique. Foi muito cedo que se descobriu o talento para o futebol, que era algo intrínseco a este jovem que cresceu no bairro da Mafala, uma das zonas mais pobres da cidade e que chamou a atenção do Sporting de Lourenço Marques, equipa onde nasceu para o Desporto Rei. Com apenas 15 anos, Eusébio destacou-se na equipa principal, apontando 9 golos nos primeiros 4 jogos ao serviço do clube. Rapidamente aumentou a sua soma de forma inacreditável na época, chegando à marca de 77 golos em 42 partidas, imagine-se, que realizou no seu país natal. Também a façanha não passou despercebida aos gigantes portugueses, que imediatamente entraram em guerra para o trazer para os seus quadros. O primeiro a tentar a sorte foi mesmo o Futebol Clube do Porto, seguido de Sporting e Benfica, que apoiados pelos apelos que recorrentemente fariam ao Estado português, lutaram até ao fim pelo avançado. Contudo, a palavra da mãe de Eusébio foi dada aos responsáveis encarnados, que tiveram inclusive de o reter no Algarve na sua chegada a Portugal, com receio que o jogador fosse aliciado pelos deões para rumar a Alvalade. Apenas quando a Federação Portuguesa de Futebol decretou que as águias teriam razão na disputa pela contratação, é que foi possível Eusébio viajar para Lisboa, onde finalmente envergou a camisola da sua vida. O resto, como em grande parte deste conto, é história. 472 golos em 440 jogos é a marca registada do seu pontapé canhão pelo Benfica, onde foi o principal responsável pelos anos mais gloriosos da existência do clube. O seu primeiro ano traduziu-se na vitória da Taça dos Clubes Campeões Europeus, ainda sem a sua participação, porém, na época seguinte, com 29 golos apontados, Eusébio foi o diamante benfiquista na revalidação do maior título do velho continente. Em 62-63, o Pantera Negra ainda levou as águias a mais uma final, perdida para o Milan, assim como em 64-65 e 67-68, anos em que se sagrou o melhor marcador da competição, perdendo, contudo, os jogos decisivos frente ao Inter e Manchester United. Em praticamente 15 temporadas com o manto do Benfica, Eusébio venceu 11 campeonatos nacionais, aos quais juntou 5 taças de Portugal. Contribuiu de forma incomensurável para uma das maiores hegemonias da história do futebol português, tornando-se uma figura global do país, numa altura em que dividia o trono mundial com Pelé. Foi o melhor marcador do campeonato por 7 ocasiões, registros que lhe permitiram, por 2 vezes, receber o prémio da Bota de Ouro, oferecido ao goleador máximo do futebol europeu. A essa distinção juntou-se a Bola de Ouro da France Football, que eternizou o nome do português como o melhor jogador do mundo em 1965. Aos 33 anos, no ano da Revolução de Abril, o ponta-de-lança decidiu abraçar uma nova aventura, rumando aos Estados Unidos da América para ser uma das estrelas do campeonato. Por aí, foi atleta dos Boston Minutemen, para além dos Las Vegas Quicksilvers e dos New Jersey Americans, emblema onde se retirou do futebol em 1978. Pelo meio, teve ainda passagens pelos canadianos do Toronto Metros Croatia, assim como do Beira-Mar e União de Tomar, equipas portuguesas que tiveram o privilégio curto, diga-se, de receber um dos maiores nomes que já pisou os relvados nacionais. Ao serviço da seleção portuguesa, foi o melhor marcador do Mundial de Inglaterra 1966, ainda hoje a maior performance da equipa das esquinas num campeonato do mundo com o terceiro lugar. Durante muito tempo, Eusébio da Silva Ferreira foi sinónimo de futebol português, preservando a sua memória e estatuto de rei para lá da sua morte, em 2014, sentida e chorada por todo o país. Até ao final dos tempos, poucos serão o que se aproximarão da lenda do Pantera Negra, que deixou uma marca inabalável em todos aqueles que viram ou recordaram a sua história com a bola no pé.
11: Grande golo que marquei.
12: Em primeiro lugar, eu me falo deste jogo muito difícil, mas que eu fazer os possíveis para fazer uma boa exibição e honrar o futebol português.
13: Sempre gostou de jogar a bola, mas não esquecer uma coisa, isso é muito importante, estudar, e nós podemos conseguirmos sermos alguém no futebol.
14: Em todo lado onde é que eu vou, sempre muito respeito pelos adeptos do clube, mas é sempre bom marcar porque fica na história.
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18: Não permitindo muitas oportunidades ao adversário. E uma segunda parte onde entramos muito bem, onde fizemos logo o segundo golo e tivemos mais algumas oportunidades. Acaba por ser um resultado justo, com uma qualidade acima da média da nossa equipa. Por isso, dar os parabéns aos nossos jogadores.
19: Foi muito difícil, realmente. Em every aspect, it was like we were sleeping. In every aspect of the game, mentally, technically, tactically, physically, in every aspect we were second, we wouldn't follow. It's something, you know, I cannot explain really. Yeah, a performance like this is not something normal for us.
20: Um jogo muito adulto no jogo de homens. E todos esses factos que você acabou por referir, tem uma palavra que encaixa aí muito bem: mentalidade. Já no jogo passado merecíamos ter trazido pontos com aquilo que fizemos, não conseguimos. Sabíamos que vir aqui ao Vitória, com necessidade de pontos que o Vitória também estava a ter, o clube que é, o histórico que é. O estádio que é, sabemos que ia ser um jogo muito complicado.
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22: São 10h50.
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24: Seguimos agora nesta emissão com os craques mundiais.
9: Marco Van Basten é considerado um dos maiores avançados da história do futebol mundial, tanto pelo seu talento técnico como pela sua capacidade de marcar golos decisivos em momentos cruciais. Nascido a 31 de outubro de 1964, em Utrecht, nos Países Baixos, desde cedo demonstrou um talento inato para o futebol, seguindo os passos do pai, Joop Van Basten, que também jogara profissionalmente. O jovem Marco começou a jogar no clube local, o Utrecht, mas rapidamente atraiu a atenção do Ajax, um dos gigantes do futebol neerlandês, onde ingressou aos 16 anos. Foi no Ajax que Van Basten começou a destacar-se no cenário do futebol internacional. Fez a sua estreia na equipa principal em 1982, substituindo ninguém menos que o Johan Cruyff, uma das maiores lendas do clube. A transição não poderia ter sido melhor. Van Basten não só mostrou que estava à altura do desafio, como rapidamente se tornou o novo talismã da equipa. Na sua primeira temporada completa, em 1983-84, conquistou a sua primeira bota de ouro como o melhor marcador da Eredivisie, com 28 golos, um feito que repetiria várias vezes. lances. A sua capacidade de finalização era extraordinária, combinando técnica refinada, inteligência tática e uma incrível habilidade acrobática que lhe permitia marcar golos de todos os ângulos e em todas as circunstâncias. Pelo Ajax, Van Basten conquistou 3 campeonatos neerlandeses, 3 taças dos Países Baixos e em 1987 a Taça das Taças, onde marcou o único gol na final contra o Lokomotiv Leipzig em Atenas. A sua carreira nos Países Baixos terminou com um impressionante registro de 128 golos em 133 jogos pelo clube de Amsterdão. Em 1987, Van Basten transferiu-se para o AC Milan, um dos maiores clubes da Europa, que já contava com outros dois dos maiores talentos neerlandeses, Ruud Gullit e Frank Rijkaard. Sob o comando do lendário treinador Arrigo Sacchi, o Milan formou uma das melhores equipas de todos os tempos, com Van Basten como o principal goleador. A sua chegada ao futebol italiano foi inicialmente marcada por dificuldades devido a uma grave lesão no tornozelo, mas após a recuperação, Van Basten mostrou porque era considerado um dos melhores da sua geração. Nos anos seguintes, ajudou o Milan a conquistar 2 títulos da Taça dos Campeões Europeus, em 1989 e 1990, além de 4 campeonatos italianos. Na final de 1989, Van Basten marcou 2 golos na vitória por 4-0 sobre o Steaua Bucareste, numa das exibições mais dominantes de uma equipa na história do futebol europeu. O avançado continuava a impressionar com a sua técnica, visão de jogo e, claro, com a sua capacidade de concretização. Um dos momentos mais memoráveis da sua carreira aconteceu ao serviço da seleção neerlandesa no Campeonato Europeu de 1988, na Alemanha. Van Basten foi o herói da competição, terminando como melhor marcador com 5 golos, incluindo o golo decisivo na final contra a União Soviética, um remate de primeira quase sem ângulo, que é considerado um dos melhores golos da história das grandes competições. A sua exibição nesse torneio valeu-lhe a primeira das suas 3 bolas de ouro, em 1988, 89 e 1992, reafirmando o seu estatuto como o melhor jogador do mundo naquela época. Infelizmente, a carreira de Van Basten foi encurtada devido a sucessivas lesões no tornozelo, culminando na sua reforma precoce aos 30 anos, em 1995. O último jogo oficial aconteceu na final da Liga dos Campeões de 1993, onde o Milan foi derrotado pelo Marselha. Apesar das tentativas de recuperação, as lesões impediram de continuar a jogar ao mais alto nível, encerrando a carreira de um dos maiores talentos que o futebol já viu. Apesar de um percurso abreviado, Marco Van Basten deixou uma marca indelével no futebol mundial. A sua combinação de elegância, poder e precisão fizeram dele uma verdadeira gazela nos relvados. Tanto no Ajax como no Milan, Van Basten construiu um legado que perdura até hoje e os seus feitos pela seleção dos Países Baixos consolidaram o seu lugar na história. Mais tarde, após encerrar a carreira como jogador, ainda teve passagens como treinador, incluindo a seleção neerlandesa, mas será sempre lembrado pelos seus feitos dentro das quatro linhas.

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1: Seguimos agora nesta emissão com os gigantes adormecidos.
2: O Hambúrguer Sportwagen, ou Hamburgo na língua portuguesa, é um dos maiores gigantes adormecidos do futebol mundial. Fundado em 1887, o emblema da cidade hanseática, com o mesmo nome, é descendente do antigo Sport Clube Germania, equipa que acabou por fundir-se com o Hamburger FC e com o Falke Eppendorf. Conhecido também por HSV, o clube foi se tornando uma potência regional nos primeiros anos de existência. Devido ao crescimento nas competições do norte da Alemanha, a equipa foi-se começando a destacar também nas provas nacionais, alcançando o primeiro título de campeão nacional na longínqua temporada de 1923. Nesse ano, venceram a final do campeonato por 3-0 sob o União Nova Chanoveira, juntando-lhe mais um título em 1928, dessa vez frente ao Victoria Köln. Durante o Terceiro Reich, que coincidiu com a Segunda Guerra Mundial, o clube perdeu alguma força a nível nacional, conquistando acima de tudo vários troféus regionais. Situado na zona de ocupação britânica após o fim do conflito, foi aí que o Hamburgo tentou reerguer-se, somando dois campeonatos locais, embora tenha tardado até 1960 para voltar a tornar-se dominador ao nível nacional. Foi nesse mesmo ano que se tornou campeão alemão pela terceira vez, vencendo o Colónia na final, para além de se ter estreado na Taça dos Clubes Campeões Europeus. A campanha inaugural terminou apenas nas meias finais, onde caiu aos pés do Barcelona, lançando os dados para uma década que viria a trazer a sua primeira Taça da Alemanha, 3 anos mais tarde conquistada sobre o Borussia Dortmund. Os feitos alcançados até então valeram ao clube o convite da Federação Alemã para participar na primeira Bundesliga, disputada na época seguinte, em que o seu avançado, Uwe Seeler, se sagrou o melhor marcador com 30 golos. Os anos 70 foram ainda mais risonhos para os Die Rothosen, agraciados pelas conquistas de mais uma Taça da Alemanha em 1976 e de uma Taça das Taças em 1977. Após eliminar o Atlético Madrid nas meias-finais, um resultado de 2-0 frente ao Anderlecht em Amsterdão deu o primeiro título europeu ao Hamburgo. Aproveitando o entusiasmo com os resultados recentes, a equipa germânica assegurou, 2 anos mais tarde, o primeiro de 3 campeonatos da Bundesliga em 4 temporadas. Esse foi, sem dúvida, o momento mais glorioso da história do HSV, que chegou inclusive à final da Taça dos Clubes Campeões Europeus, perdida para o Nottingham Forest em 1980, no estádio Santiago Bernabéu. No início dos anos 80, a equipa era uma das maiores potências continentais, estatuto que se confirmou com a maior conquista registada em 1983, quando levantou o troféu de campeão de Europa em Atenas. A vitória frente à Juventus por 1-0 foi conseguida com o golo de Félix Magath, um dos maiores nomes da história do clube, que eternizou o Hamburgo na elite restrita de emblemas que subiram ao trono europeu. A década não terminaria sem mais um título da Taça da Alemanha em 1986, o último antes de um período mais pobre na chegada à virada do século. O regresso à Liga dos Campeões aconteceu em 2000-2001, assim como em 2006-2007, ainda assim sem conseguir ultrapassar a fase de grupos. A equipa ainda lutou pelo título alemão em 2006, perdendo-o para o Bayern de Munique, porém a partir daí não mais conseguiu ser competitivo dessa forma, entrando numa espiral decrescente até ao ponto mais negro da sua existência. Em 2018, o clube acabou despromovido ao segundo escalão pela primeira vez, de onde não saiu até ao momento, apesar das várias tentativas de subida de divisão. Uma história curiosa acerca desse momento é que no Volkspark Stadion, casa do emblema hanseático, estava colocado um relógio que contava o tempo exato da equipa na Bundesliga, exibido de forma orgulhosa por ser o único conjunto que participou em todas as edições desde a sua formação. Agora, o relógio foi removido do recinto, deixando no seu lugar as coordenadas da localização do mesmo. Com um percurso riquíssimo no futebol da Alemanha, o Hamburgo protagoniza um dos derbys mais apaixonantes do país, com o St. Pauli, outra equipa da cidade. A rivalidade com o Werder Bremen é também assinalável, com as equipas que ficam a 100 km de distância a formarem o conhecido Nordderby, ou Clássico do Norte. Durante muitos anos, os confrontos com o Bayern de Munique foram vistos como um conflito entre o norte e o sul do país, embora atualmente essa animosidade tenha esfriado por motivos competitivos. A viver uma das fases mais discretas desde a fundação há 137 anos, o dinossauro, como é conhecido no seu país, é um dos gigantes adormecidos com maior contribuição para o futebol germânico e continental.
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5: São 11 da manhã. 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
6: O Sport Lisboa e Benfica viu Alexander Bab não sair com caixas no antebraço, aos 17 minutos no encontro na equipa de Marítimo, depois de um choque com o adversário no Al-Lab encarnado, ficou durante alguns minutos no chão com o braço imobilizado e teve de ser substituído por Kaminski, saindo diretamente para os balneários. O treinador Marco Silva terá uma grande dor de cabeça, isto porque depois da saída de Dedits para na equipa do Newcastle, o único lateral direito de raiz com quem o Benfica conta é Daniel Bandjaki. As Águias têm encontros com o Moreirense, Gil Vicente, Milan e Futebol Clube do Porto a 20 de setembro, antes da paragem para as seleções. Os jogadores do Benfica reagiram nas redes sociais no triunfo na casa do Clube Sport Marítimo por 3-0 a contar para na quinta jornada da Primeira Liga, desde logo começando por Prestiani, que assinou uma obra de arte ao fechar nas contas, destacou a conquista de mais 3 pontos muito importantes num campo muito difícil. Seguem juntos pelo mesmo objetivo, concluiu numa descrição de inúmeros retratos da quinta vitória consecutiva encarnada. Prestiani está imparável e soma 6 golos em 8 jogos esta temporada. No papel principal nos barreiros, ainda assim pertenceu a Leandro Barreiro, que assinou um bis mais 3 e seguimos, escreveu nas redes sociais. Entre os comentários destaca-se no de Tiago Veia, antigo companheiro de equipa, que foi emprestado aos turcos da formação de Birlici. Mas qual é a pergunta? Escreveu aludindo num comentário do médio durante a entrevista rápida após o duelo na Madeira. João Palhinha também reagiu numa boa vitória, com um grande apoio por parte dos adeptos. O médio luso, que se estreou a titular nas Águias, diante do Marítimo, agradeceu aos adeptos encarnados e colocou o foco num objetivo comum, todos juntos a lutar pelo mesmo. A jornada 5 da Primeira Liga na Portuguesa deu a conhecer mais 3 resultados. Desde logo, a vitória surpreendente do Académico de Viseu na deslocação até Barcelos, o empate sem golos entre Vitória e na formação do Casa Pia, e também a vitória larga por parte do Santa Clara sobre a formação do Rio Ave. Mas começamos por olhar para esse Académico de Viseu, Gil Vicente, na equipa do Académico de Viseu, que arrancou de Barcelos o primeiro triunfo na edição 2026-2027 da Primeira Liga, depois de vencer a equipa do Gil por uma bola a 0 no estádio Cidade de Barcelos, em contas desta quinta jornada. A equipa de Viseu marcou o único golo da partida logo aos 4 minutos, por intermédio do brasileiro João Guilherme, assegurando assim o primeiro triunfo depois de 2 empates e 2 derrotas. No final deste jogo, o treinador do Académico de Viseu, Bruno Pinheiro, estava agradado com o triunfo.
7: Foi mesmo uns empurrados pelo adversário. O adversário esteve muito bem, projetava muitos jogadores. E como não estávamos a conseguir ter a bola muito tempo, empurrava mais a equipa, retirou confiança e acho que acima de tudo nos agarramos aos 3 pontos. Hoje calhou-nos bem, não é aquilo que mais desejamos, defender o resultado, mas compreendo os jogadores, esta vitória estava a fazer falta e a confiança ganha-se com vitórias e portanto esperamos que esta vitória nos traga mais serenidade e mais capacidade de jogar com mais qualidade, mais tempo nos próximos jogos. Mas é como eu digo, eu compreendo, tentei ao máximo, fiz as substituições para que a equipa crescesse e fosse para a frente e ela estava a andar para trás. Como lhe digo, acho que muita desconfiança, porque perdemos 2 pontos na Madeira, 2 minutos do fim, tivemos também essa infelicidade e acho que os jogadores, acima de tudo, agraram-se aos 3 pontos e era o mais importante hoje. Com maior ou menor dificuldade, o mais importante era os 3 pontos. Estamos muito satisfeitos pelos 3 pontos.
6: Já o técnico do Gil Vicente, Luís Pinto, lamentou a derrota e não quis comentar o golo anulado à sua equipa pela vídeo-arbitragem.
8: Não quero comentar, não quero seguir a mesma política que outros seguem durante a semana e que depois parece que dá ou não. Não quero comentar, estou-me alongando mais. Foi um jogo que a nossa primeira parte entramos bem, sofremos um golo, é um grande golo, daqueles que temos para ter palmas e está tudo bem. Demorámos a reagir a esse golo, mas depois acho que voltámos a ser a melhor equipa e tivemos oportunidades na primeira parte para chegar ao empate. Depois na segunda parte, também naturalmente, tínhamos que assumir ainda mais o jogo E a partir ali dos 75 minutos, 70, corremos o risco de deixar-nos em situações de um contra um atrás, em que podíamos sofrer o segundo num contra-ataque, mas em que tentaríamos ter ainda mais gente dentro da área. Foi um jogo em que criámos mais que suficiente para ganhar, não ganhámos. Fico satisfeito com a forma que os jogadores jogaram, fico satisfeito com a forma como os jogadores estiveram dentro de campo, não fico satisfeito com o resultado.
6: O Académico de Viseu passa assim a somar 5 pontos, no 10º lugar, a 2 do Gil Vicente, que tem 7, Benissec em 6º, com menos um jogo, e sofreu assim a primeira derrota e o primeiro golo no campeonato. Já na equipa do Santa Clara teve um triunfo largo, por 4-0 na recepção à equipa do Rio Ave, em Ponta Delgada, no estádio de São Miguel. Em contas desta 5ª jornada, os açorianos subiram assim ao 3º lugar, com mais um ponto em relação ao Benfica, que tem um encontro em atraso e que vai cumprir na próxima quarta-feira. Nos golos foram apontados por Brenner Lucas logo aos 4 minutos, Iaco Ribeiro aos 47, Vinícius aos 52 e também Luís Fernando aos 90. No final do jogo, o técnico do Santa Clara, Petit, estava satisfeito com o triunfo largo da sua equipa.
9: A equipa que tem vindo a crescer, uma base toda a época passada, com os jogadores que viemos e que fomos buscar com qualidade, tem assimilado bem aquilo que é os processos. Acho que a primeira parte é escasso o resultado por aquilo que fizemos, por aquilo que criámos, a qualidade de jogo ofensiva, não permitindo muitas oportunidades ao adversário, e uma segunda parte onde entramos muito bem, onde fizemos logo o segundo golo e tivemos mais algumas oportunidades, acaba por ser um resultado justo, com uma qualidade acima da média da nossa equipa. Por isso, dar os parabéns aos nossos jogadores, aos nossos adeptos que compareceram, e que não foi fácil numa tarde tão quente, que não é fácil jogar.
6: Já o treinador do Rio Ave, Siladopoulos, o técnico grego, lamentou o resultado pesado para a sua equipa.
10: Oh, it was very difficult, really. In every aspect, it was like we were sleeping. In every aspect of the game, mentally, technically, tactically, physically, in every aspect we were second, we wouldn't follow. It's something, you know, I cannot explain, really. Yeah, a performance like this is not something normal for us, and really to have to say sorry to the fans that were here, but also sorry to all our fans of Rio Ave.
6: O Santa Clara, ainda sem derrotas na Primeira Liga, segue na terceira posição com 11 pontos, mais um do que o Benfica, 4º e mais 2 do que o Arouca, na 5º, ambos com menos um jogo discutido, enquanto que o Rio Ave, que tomou a segunda derrota consecutiva por 4-0, é 14º com 3 pontos. Finalmente, olhamos também para o Vitória Sport Clube, que acabou por empatar no estádio Dom Afonso Henriques, sem golos, diante da equipa do Casa Pia. Se, por um lado, a equipa vimaranense falhou o regresso aos triunfos, na formação de Pinamanique conquistou assim o primeiro ponto nesta temporada. Os conquistadores subnatés estiveram por cima do encontro, mas não encontraram soluções para desfazer a barreira defensiva montada pela formação Casa Piana. No final do encontro, o treinador do Vitória Sport Clube, Tiago Margarido, considerou que o seu conjunto queria vencer.
11: É nervosa, um pouco segura daquilo que poderia fazer, ou a confiar naquilo que poderia fazer, mas ao longo do jogo a equipa foi crescendo e penso que acabamos a primeira parte completamente em cima do adversário. A segunda acho que nem história tem, foi uma segunda parte de sentido único, a equipa procurou, como disse, a todas as formas, procuramos alterar, concentramos mais para fora, depois concentramos mais para dentro, colocamos dois avançados, procuramos fazer todas as formas, mas é como disse, eu acho que hoje, se estivéssemos a jogar até amanhã, a bola não entra.
6: Já o técnico adjunto do Casa Pia, Alexandre Santana, falou na conquista de um ponto saboroso da sua equipa.
12: Mais um jogo muito adulto, um jogo de homens, e todos esses factos que você acabou por referir, têm uma palavra que encaixa aí muito bem, mentalidade. Já no jogo passado merecíamos ter trazido pontos com aquilo que fizemos, não conseguimos, sabíamos que vir aqui ao Vitória, com a necessidade de pontos que o Vitória também estava a ter, o clube que é, o histórico que é, o estádio que é, sabíamos que ia ser um jogo muito complicado, mas estes jogadores só têm esta prestação e esta mentalidade porque acreditam muito naquilo que estamos a fazer, que eles estão a fazer, e acreditam de tal forma que conseguimos, depois dos resultados que temos vindo a ter, não tão bons quanto aquilo que nós desejávamos, chegar aqui com esta atitude, com esta postura, com esta entrega, com esta paixão pelo jogo, pelo ponto e pelo clube e pelos colegas. Estamos muito felizes por isso, por construir em cima de uma mentalidade forte e boa é completamente diferente de construir sobre uma mentalidade má. Achamos que todo o processo está a ser bastante bom, que com esta mentalidade vai casar muito bem para que daqui para a frente façamos coisas muito melhores.
6: Em Guimarães, na formação da casa, que vinha de uma derrota em Braga, não conseguiu regressar aos triunfos no campeonato e passa a somar 4 pontos no décimo lugar. Já no Casa Pia, que tinha averbado 4 derrotas nas jornadas anteriores, somou o primeiro ponto na edição 2026-2027 da Primeira Liga, mas segue no 18º e último lugar, ainda sem qualquer golo marcado. A UEFA escolheu Szymon Marciniak para apitar na recepção do Futebol Clube do Porto, no Manchester City, na primeira jornada da fase de liga da UEFA Champions League. O árbitro polaco terá nos neerlandeses Paul van Beukel e Dennis Igler no vídeo-árbitro. Esta será, de resto, a quarta vez que Marciniak dirige um encontro do Futebol Clube do Porto no anterior formato da Liga dos Campeões. Esteve na derrota dos azuis e brancos na frente à Roma em 2016-2017 por 3-0 e na temporada 2022-2023 na Pitou de Zaire com o Atlético de Madrid por 2-0, assim como o nulo frente ao Inter de Milão. O jogo entre Futebol Clube do Porto e Manchester City está marcado para nas 8 da noite, desta terça-feira, no Estádio do Dragão, uma partida que vai poder acompanhar em direto na Gola FM através do canal do YouTube da Primeira Rádio de Esporto, num simultâneo na Rádio Jornal do Centro. O Futebol Clube do Porto volta ao trabalho no Olival depois de cumprir a folga neste domingo. Os Dragões preparam assim um embate diante do Manchester City em contas da jornada 1 da fase de liga da UEFA na Champions League. O boletim clínico dos Dragões continua a contar com os nomes de Zaidu em tratamento, Vasco Sousa em treino condicionado, André Miranda em treino condicionado, Oscar Piatuzewski em treino condicionado e Samu também em treino condicionado. Além destes, Victor Fraholt, que recebeu o alta hospitalar, já se encontra em repouso no domicílio. Inicia assim o protocolo após conclusão cerebral, acabou por informar-se na equipa da Invicta. O treinador Francesco Farioli concedeu folga no plantel durante este domingo, por isso este treino desta segunda-feira foi precisamente na derradeira preparação para este embate diante do Manchester City, encontro esse agendado para nesta terça-feira. Victor Fraholt, jogador do Futebol Clube Porto, recorreu às redes sociais para deixar uma mensagem tranquilizadora após ter deixado o hospital depois da conclusão sofrida no Futebol Clube Porto Moreirense, que terminou com vitória da equipa azul e branca por 2-1. Obrigado por todo o apoio. Está bem, espera recuperar o mais rapidamente possível. Quer estar com a equipa. Em breve, escreveu este jogador da equipa azul e branca. O médio dinamarquês terá agora de cumprir um período de repouso antes de poder voltar aos trabalhos e, por isso, falha no jogo com o Manchester City desta terça-feira no Estádio do Dragão, isto ao abrigo do protocolo de conclusões cerebrais da UEFA. O jogador Gustavo Sousa reforça na equipa do Estoril Praia, chegando por empréstimo do Flamengo até ao final da temporada. Os estorilistas confirmaram a transferência do jovem lateral brasileiro de 20 anos, que já neste ano fez na estreia pela equipa principal do Flamengo ao serviço do sub-20. Gustavo Sousa assinou um golo e uma assistência em 26 jogos nesta temporada. O atleta admite que está ansioso por começar a jogar, muito ansioso por se estrear e demonstrar todo o seu futebol nesta equipa. As suas ambições são as melhores possíveis e quer encontrar o seu espaço, conquistar títulos e dar muitas alegrias aos adeptos. Acaba por assumir Gustavo Sousa, que assim reforça na equipa da linha. O Benfica venceu o Póvoa por 37-30 em jogo de na segunda jornada do Campeonato Nacional de Handball. Os encarnados confirmaram assim o favoritismo na deslocação ao reduto da formação Póvoa e somaram mais 3 pontos no arranque de campeonato em que procuram afirmar-se entre os candidatos aos lugares cimados. Nos restantes encontros realizados, o Marítimo foi a Santo Tirso vencer por 32-20. No Vitória Sport Clube bateu o Carvalhos por 35-28 e no duelo mais equilibrado da ronda, no Águas Santas, levou melhor sobre na equipa do Blue por 31-28. Já o Sporting cumpriu o respectivo jogo da ronda na jornada 26 de agosto, diante do Avenca, em pontos de forma clara, por 46-23. E o Futebol Clube Porto adiou a recepção ao ABC de Braga, no próximo dia 30, pelas 8 da noite. Na classificação, o Sporting lidera em igualdade com o Marítimo e o Benfica, todos eles com 6 pontos e 2 vitórias conquistadas. Pedro Pablo Pichardo conquistou o segundo lugar na prova de triplo salto na final da Liga Diamante, que decorreu em Bruxelas. O antigo campeão olímpico português em Tóquio 2020 e vice-campeão em Paris 2024 foi apenas superado pelo italiano Andy Dias Hernandez, que venceu o concurso Pichardo guardou a sua melhor marca na parede na sexta e última tentativa, na qual alcançou uma marca de 17 metros e 51 centímetros. No entanto, o registro foi insuficiente para Ebna bater os 17 metros e 74 centímetros de Dias Hernández, conseguidos logo no primeiro salto e que lhe garantiram assim a vitória na final. O pódio ficou completo com o jamaicano Jordan Scott, com um salto de 17 metros e 18 centímetros. Com este resultado, Pichardo falhou o objetivo de conquistar o título na Liga Diamante pela quarta vez, depois das vitórias alcançadas em 2018, 2021 e 2024. A participação da dupla masculina portuguesa Luís Melo e David Correia no campeonato de sub-20 de voleibol de praia, que decorreu em Itália, terminou no 29º lugar. No derradeiro encontro discutido, nos voleibolistas lusos foram derrotados pelos eslovenos Nik Zoar e Luka Sturman por 2-1, com os parciais de 16-21, 21-14 e 15-10. Este jogo servia para definir a 25ª posição, que seria atribuída aos vencedores do confronto entre os últimos classificados de cada um dos 8 grupos. A dupla na portuguesa, na vinda da fase de qualificação, não conseguiu somar qualquer vitória na fase de grupos. Luís Melo e David Correia perderam na quinta-feira contra a dupla italiana e na sexta-feira sofreram derrotas na frente à Lituânia e Grécia, terminando assim no quarto e último lugar do grupo A. No setor feminino, a dupla na portuguesa, formada por Emma Melo e Martina Ribeiro, não logrou alcançar a qualificação para o quadro principal da competição.
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1: Entre 1975 e 1984, o Liverpool construiu uma das maiores dinastias da história do futebol, dominando não só o cenário inglês, mas também a Europa. Sob o comando de dois dos mais icónicos treinadores do futebol britânico, Bob Paisley e Joe Fagan, os Reds tornaram-se uma verdadeira máquina de vitórias, marcando uma era de hegemonia que definiu o futebol da época. Tudo começou em 1975, quando Bob Paisley assumiu o comando da equipa, sucedendo ao lendário Bill Shankly. Paisley herdou uma base sólida, mas rapidamente implementou o seu próprio estilo, focado num jogo mais equilibrado e eficiente. Sob a sua liderança, o Liverpool conquistou o campeonato inglês em 6 ocasiões, em 76, 77, 79, 80, 82 e 83, cimentando a sua posição como o clube mais dominante em Inglaterra. Mas foi na Europa que o Liverpool alcançou a verdadeira glória. Em 1977, apenas 2 anos após a chegada de Paisley, os Reds venceram a sua primeira Taça dos Clubes Campeões Europeus, derrotando do Borussia Mönchengladbach por 3-1 na final realizada em Roma. Este triunfo foi o primeiro de uma série de sucessos europeus. O Liverpool voltou a conquistar o troféu em 1978 ao vencer o Clube Brugge e em 1981 numa final épica contra o Real Madrid em Paris. Sob o comando de Paisley, o clube tornou-se uma presença regular nas fases decisivas das competições europeias, impondo-se como uma das equipas mais temidas do continente. Paisley retirou-se em 1983, deixando um legado impressionante de 20 troféus em 9 anos, incluindo 3 taças dos campeões, 6 campeonatos ingleses e 3 taças da Liga. A equipa de Paisley era marcada por um equilíbrio notável entre solidez defensiva e criatividade no ataque. Jogadores como Kenny Dalglish, Graham Souness e Alan Hansen tornaram-se referências incontornáveis do futebol mundial. Dalglish, contratado ao Celtic em 1977, substituiu Kevin Keegan e rapidamente se tornou o motor ofensivo da equipa, destacando-se pela sua técnica apurada e visão de jogo. No meio-campo, Graham Souness, um jogador combativo e tecnicamente evoluído, dava equilíbrio e liderança à equipa. Na defesa, Alan Hansen e Phil Thompson formaram uma dupla praticamente impenetrável, enquanto Ray Clemens, um dos melhores guarda-redes da sua geração, protegia as redes. Com a saída de Paisley, o Liverpool passou a ser orientado por Joe Fagan, um treinador que manteve a continuidade do sucesso. Fagan herdou uma equipa ainda no auge e em 1984 escreveu uma das páginas mais gloriosas da história do clube. Nessa temporada, o Liverpool conquistou o inédito triplete, vencendo a Liga Inglesa, a Taça da Liga e a Taça dos Campeões Europeus. Este último título europeu foi especialmente dramático, com os Reds a derrotarem a Roma na final, no Estádio Olímpico, através da marcação das grandes penalidades num jogo que se tornou lendário. A imagem de Bruce Grobbelaar, guarda-redes do Liverpool, a fazer caretas para desconcentrar os adversários, ficou gravada na história do futebol. Durante este período de domínio, o Liverpool não só acumulou títulos, mas também mudou a forma como o futebol era jogado. A equipa caracterizava-se por uma disciplina tática excepcional, com uma abordagem pragmática ao jogo. A solidez defensiva, aliada à capacidade de controlar a posse de bola e o dinamismo ofensivo, fazia do Liverpool uma equipa quase imbatível. O clube também se destacou por uma gestão exemplar do plantel, conseguindo substituir lendas como Kevin Keegan por jogadores do calibre de Kenny Dalglish, sem que o rendimento da equipa fosse afetado. A era dourada do Liverpool, de 1975 a 1984, marcou uma época de total supremacia, tanto a nível interno como no futebol europeu. O legado desta equipa foi tal que ainda hoje é lembrada como uma das maiores da história do futebol. Além dos títulos e conquistas, o Liverpool desta era deixou um impacto profundo no desporto, mostrando como a organização, disciplina e trabalho coletivo podiam levar uma equipa ao topo do futebol mundial. Foi um período que moldou o futuro do clube e cimentou a sua posição entre os gigantes eternos do futebol europeu.
0: 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E seguimos agora nesta emissão com o perfil do jogador.
1: Perfil do jogador. Son Heung-min é um dos jogadores mais completos e versáteis da Premier League, conhecido pela sua capacidade de atuar em várias posições no ataque, embora se destaque principalmente como extremo esquerdo. Uma das características mais evidentes no seu jogo é a sua capacidade de finalizar com ambos os pés, tornando-o imprevisível para os defesas. Seja em jogadas rápidas de transição ou em ataques mais organizados, Son demonstra uma inteligência tática notável ao ler os espaços vazios e saber exatamente quando acelerar o jogo. Taticamente, é um mestre em aproveitar as costas da defesa adversária. A sua velocidade, aliada a um excelente timing nas corridas, permite-lhe quebrar linhas defensivas e criar oportunidades de golo de forma consistente. É particularmente eficaz em sistemas de contra-ataque, onde a sua aceleração e habilidade para finalizar em situações de um contra um são mortais. Além disso, o seu entendimento com colegas de ataque torna-o uma peça vital em jogadas combinadas e trocas rápidas de posição. O sul-coreano também é altamente eficaz na pressão sem bola, algo essencial em sistemas de jogo que privilegiam a pressão alta. Son não só pressiona as defesas com intensidade, mas também tem a capacidade para se reposicionar rapidamente para bloquear linhas de passe, demonstrando um excelente sentido de jogo defensivo e compromisso com o trabalho em equipa. Este aspecto tático é frequentemente subvalorizado, mas é crucial para manter a consistência defensiva do seu conjunto. Outro ponto forte do seu jogo é a movimentação inteligente ao cortar da ala para o centro. Não fica apenas à espera de cruzamentos, mas é muito proativo ao movimentar-se para zonas mais centrais, o que lhe permite ter uma posição privilegiada para rematar de longe ou até combinar com os médios ofensivos. O seu remate de média e longa distância é outra arma letal no seu arsenal, com capacidade de golos de fora da área que muitas vezes decidem jogos. Com uma qualidade técnica refinada, velocidade e inteligência tática, Son é um jogador que pode atuar em múltiplos sistemas e é extremamente difícil de anular. A sua versatilidade, quer como criador de jogo, quer como finalizador, faz dele um dos jogadores mais decisivos e completos no futebol mundial.
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5: Acima de tudo, nos agarramos aos três pontos. Hoje calhou-nos bem. Não é aquilo que mais desejamos, defender o resultado, mas compreendo os jogadores. Esta vitória estava a fazer falta e a confiança ganha-se com vitórias e, portanto, esperamos que esta vitória nos traga mais determinidade e mais capacidade de jogar com mais qualidade, mais tempo nos próximos jogos.
6: Foi um jogo que a nossa primeira parte entramos bem, sofremos um golo, é um grande golo, daqueles que temos que bater palmas e está tudo bem. Demorámos a reagir a esse golo, mas depois acho que voltámos a ser a melhor equipa e tivemos oportunidades na primeira parte para chegar ao empate. Depois na segunda parte, também naturalmente, tínhamos que assumir ainda mais o jogo.
7: Ao longo do jogo a equipa foi crescendo e penso que acabamos a primeira parte completamente em cima do adversário. A segunda acho que nem a história tem. Foi uma segunda parte de sentido único. A equipa procurou, como disse, de todas as formas, procuramos alterar. Concentramos mais para fora, depois concentramos mais para dentro, colocamos dois avançados, procuramos fazer de todas as formas, mas é como disse, eu acho que hoje, se estivéssemos a jogar até amanhã, a bola não entra.
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0: São 11h25.
3: 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Bom dia,
0: agora nesta emissão seguimos com os craques da Liga Portuguesa, aqueles que mais se destacaram. O talento desses craques imortalizou-os, mas a vida pós-carreira nem sempre é fácil e alguns enfrentam também desafios em manter a mesma relevância. É para ouvirmos também aqui nestas emissões da Primeira Rádio Desporto esses craques que mais se destacaram na Liga Portuguesa.
1: Farih Faye, conhecido simplesmente como Farih, é um dos jogadores mais icónicos que passaram pelo Boa Vista, tornando-se uma figura querida entre os adeptos do clube do Bessa. Natural do Senegal, Farih chegou a Portugal no final dos anos 90, começando a sua carreira na Académica de Coimbra e depois no Beira-Mar. No entanto, foi no Boa Vista que o avançado deixou uma marca especial, tanto pela sua garra em campo como pela longevidade no clube, onde se tornou um símbolo de dedicação e amor à camisola. O avançado ingressou no Boa Vista em 2013 e permaneceu durante várias épocas, vivendo momentos de altos e baixos que incluíram a queda do clube para divisões inferiores devido a problemas financeiros e administrativos. Em campo, o senegalês destacava-se pela sua força física, velocidade e espírito de luta, características que faziam dele um jogador incansável e uma constante ameaça para as defesas adversárias. Apesar de não ser um goleador prolífico, a sua entrega e trabalho árduo tornaram-no numa peça fundamental na equipa, tanto nas competições nacionais como nas
9: europeias. A relação de Fari com os adeptos boavisteiros foi um dos pontos altos da sua carreira. O avançado senegalês conquistou o respeito dos fãs, não apenas pelo seu desempenho em campo, mas também pela lealdade demonstrada ao clube, mesmo nos momentos mais difíceis. A sua ligação ao Boa Vista manteve-se sólida, mesmo nas épocas de crise, com Fari a assumir uma postura de líder e de exemplo para os colegas, sendo visto como um verdadeiro capitão dentro e fora das quatro linhas. Ao longo da sua carreira no Bessa, Fari jogou quase 200 de jogos

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2: São 11 da manhã e 28 minutos. 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
3: A invencibilidade do Varzim esbarrou na parede de Agostinho Bento. Em jogo da quarta jornada da Série A da Liga 3, o Paredes não foi vencer a Póvoa de Varzim por uma bola a zero, impondo assim a primeira derrota aos comandados de Carlos Fernandes. No gol decisivo surgiu à passagem do minuto 16. Miguel Moreno conduziu a bola pela esquerda e assistiu Daniel Rodrigues, que tirou de pé direito para no fundo das redes de Pedro Costa. Com este triunfo, no Paredes, que vinha da derrota com Lessa, apanha no Varzim a liderança com 9 pontos. O Marco 09, que se deslocou a São João de Verde, juntou-se também a Varzim e Paredes no topo. Ainda a norte, no Vianense, salvou um ponto no último suspiro, aos 90 mais 4 minutos, diante do Futebol Clube Passos de Ferreira, que continua sem ganhar nesta temporada, vivendo uma crise quer desportiva, quer também financeira. Moisés Conceição adiantou o conjunto da casa aos 23 minutos num lance em que Maga serviu a Khalil Achidi e o marroquino, na tentativa de remate, acabou por fazer uma assistência. Na segunda parte, os castores reagiram e conseguiram a reviravolta através de Platini aos 52 e Vitinho aos 84 minutos. Contudo, na equipa de Vítor Paneira, levou com um balde de água fria aos 90 mais 4 minutos, quando Pedro Soares fez igualdade no 2-2 final. Já em Guimarães, no Vitória Sport Clube B e Trofense não desataram o nulo e seguem com 5 e 4 pontos. O único jogo discutido da Série B, no Mafra, recebeu e venceu o Covilhã por uma bola a zero, com Francisco Ferreira aos 71 minutos, a fazer o único gol do encontro. Nas duas equipas terminaram reduzidas na 10, aos 74 minutos, Jacob Abna Maiga do Mafra viu o cartão vermelho. Já aos 90 minutos, foi precisamente Jailson Gomes do Covilhã a ser expulso, depois de cometer uma grande penalidade. Contudo, Brahima não conseguiu bater Gustavo Galil. O Mafra segue com 7 pontos, em 4 jornadas, aproximando-se do líder belenenses, que toma 9 em 3 rondas. O Covilhã segue com 4 pontos conquistados. Brahim Mdani é o novo selecionador da Argélia, sucedendo no cargo ao suíço Vladimir Petkovic. Mdani, de 48 anos, chega ao comando da seleção africana depois de conduzir a seleção sub-21 argelina à medalha de ouro nos Jogos do Mediterrâneo, discutidos na semana passada em Taranto, em Itália. O treinador assume funções nos próximos dias e terá como principal missão preparar a convocatória para nos primeiros jogos da fase de qualificação para a Taça das Nações Africanas 2027. O Besiktas venceu o derby de Istambul depois de bater fora de portas na equipa de Fenerbahçe por 2-1. O internacional português Nelson Semedo foi titular pela equipa da casa. Já Tiago Jaló, também ele internacional por Portugal, saltou do banco pela equipa forasteira. O ex-Benfica Ederson, assim como o Narco Kokçu, foram titulares nas respectivas equipas. Sabnak Turkoglu, por sua vez, entrou ao intervalo. Milan Skriniar, na defesa, que chegou a ser associado ao Sport Lisboa e Benfica, fez o primeiro golo do jogo na passagem do minuto 26. Ainda na primeira parte, o internacional turco Yılmaz restabeleceu o empate na partida. Já na segunda metade, do San Vlahovic, na ponta de lança que tocou a Juventus pelo Besiktas neste verão, marcou o golo que daria assim o triunfo à equipa forasteira aos 73 minutos, assistido por Kokçu. Com esta vitória por 2-1, o Besiktas sobe na segunda posição, agora com 9 pontos. O Fenerbahçe, por sua vez, é quinto com 6 pontos conquistados. O Bayern de Munique acabou por empatar diante do Schalke 04, sem golos, nem jogo a contar para a segunda jornada.

Agora, com 9 pontos, o Fenerbahçe, por sua vez, é quinto com 6 pontos conquistados. O Bayern de Munique acabou por empatar-se diante do Schalke 04, sem golos, nem jogo a contar para na segunda jornada.

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3: o nível de clubes como internacional fez dele um dos maiores jogadores da história. Começou a sua trajetória no Bayern de Munique, onde se destacou rapidamente pela sua elegância e habilidade. Beckenbauer fez a sua estreia na equipa principal do Bayern em 1964 e rapidamente se estabeleceu como uma figura central. Sob a sua liderança, o Bayern conquistou 3 títulos da Bundesliga em 69, 72 e 73 e 3 taças dos clubes campeões europeus em 1974, 75 e 76. A posição de líbero que Beckenbauer redefiniu permitiu-lhe não apenas atuar na defesa, mas também contribuir ofensivamente. A sua visão de jogo e a habilidade em avançar com bola mudaram a forma como a posição era jogada. Foi ainda premiado com o Ballon d'Or, ou o melhor jogador da Europa, em 1972 e 76, refletindo o seu impacto no futebol europeu. Na seleção da Alemanha Ocidental, Beckenbauer também deixou a sua marca. Foi o capitão de equipa que venceu o Campeonato do Mundo em 1974 e, na final realizada no Estádio Olímpico de Munique, a Alemanha Ocidental derrotou os Países Baixos por 2-1. O jogador alinhou com o ombro deslocado, demonstrando uma coragem e uma liderança notáveis que se tornaram lendárias. Além disso, foi fundamental na vitória no Euro de 1972, onde a Alemanha Ocidental derrotou a União Soviética na final. Após o sucesso no Bayern de Munique, Beckenbauer transferiu-se para o New York Cosmos em 1977. Lá continuou a influenciar o futebol, ajudando a promover o desporto nos Estados Unidos. Com sua presença, o Cosmos conquistou o campeonato em 1977 e 78 e a sua estadia acabou por ser crucial para popularizar o futebol no país, oferecendo uma nova visibilidade à modalidade. Após a sua aposentadoria como jogador, Beckenbauer continuou a deixar a sua marca como treinador. Em 1990, levou a seleção da Alemanha Ocidental à vitória no Campeonato do Mundo da Itália, tornando-se no único a ganhar o Mundial, tanto como jogador quanto como treinador. Sob a sua liderança, a Alemanha derrotou a Argentina por 1-0 na final, com um golo de penalti de Andreas Brehme. Beckenbauer também teve um papel significativo na administração do futebol. Em 2006, foi um dos principais organizadores do Campeonato do Mundo da Alemanha, ajudando a garantir o sucesso do torneio. A sua influência estendeu-se à administração da FIFA, onde contribuiu também para a formulação de políticas globais para o futebol. O legado de Franz Beckenbauer é marcado pela sua inovação tática, conquistas impressionantes e impacto duradouro no futebol. O Kaiser continua a ser uma referência para muitos, sendo para sempre lembrado como um dos maiores defesas e jogadores de todos os tempos.

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1: A história do Nottingham Forest é uma das mais ricas e fascinantes do futebol inglês, marcada por momentos de glória e desafios. Fundado em 1865, o Nottingham Forest Football Club é um dos clubes mais antigos do mundo. A sua origem está intimamente ligada ao crescimento do futebol organizado em Inglaterra no final do século XIX, numa época em que o desporto se tornava mais estruturado e popular. O primeiro grande momento de sucesso do Forest aconteceu em 1898, quando o clube conquistou a FA Cup ao vencer o Derby County por 3-1 na final, tornando-se um dos primeiros clubes a erguer este prestigiado troféu. No entanto, após este triunfo, a equipa passou longos períodos longe do topo do futebol inglês, alternando entre as divisões e sem conseguir afirmar-se de forma consistente na elite. O verdadeiro renascimento do clube começou na época de 1970, com a chegada de Brian Clough como treinador em 1975. Clough, uma figura carismática e controversa, conseguiu transformar o Nottingham Forest numa potência do futebol europeu. Juntamente com o seu adjunto Peter Taylor, Clough trouxe uma mentalidade vencedora e reformulou a equipa, levando o clube a uma das eras mais gloriosas da sua história. Sob o comando deste técnico, o Nottingham Forest alcançou feitos incríveis. Em 1977-78, o clube venceu a primeira divisão inglesa, a atual Premier League, pela primeira vez, um feito notável para uma equipa recém-promovida. Esse título abriu as portas para a participação na Taça dos Clubes Campeões Europeus, onde o Nottingham Forest fez história ao conquistar o troféu europeu em duas ocasiões consecutivas, em 1979 e 1980. Em 79, o Forest venceu o Malmo por 1-0 numa final realizada em Munique, com o golo de Trevor Francis, tornando-se assim campeão da Europa. No ano seguinte, o clube

0: Tinha feito ao derrotar o Hamburgo por 1-0 em Madrid, com um golo de John Robertson. Estas conquistas colocaram o Nottingham Forest no mapa do futebol mundial, ao tornarem-se uma das poucas equipas a conquistar o título europeu mais de uma vez. A consistência e o espírito de equipa foram as marcas desta era de sucesso, com jogadores como Peter Shilton, Viv Anderson e Martin O'Neill a desempenharem papéis fundamentais. Além dos sucessos europeus, o Forest também teve sucesso em competições internas durante esta era dourada, vencendo 4 taças da Liga Inglesa entre 1978 e 1989. Ryan Clough continuou a treinar o clube até 93, deixando um legado incomparável no futebol inglês. Sob a sua orientação, o clube passou de uma equipa modesta para uma das maiores forças do futebol europeu, sempre com um estilo de jogo ousado e competitivo. Após a saída de Clough, o clube enfrentou dificuldades para manter o mesmo nível de desempenho. Durante os anos de 1990 e 2000, o Forest sofreu várias descidas de divisão, passando longos períodos fora da Premier League. No entanto, o clube nunca perdeu a sua identidade e a sua rica história, continuando a ser um símbolo de resiliência no futebol inglês. A temporada de 2021-2022 marcou o regresso do Nottingham Forest à Premier League após 23 anos de ausência. A equipa, comandada por Steve Cooper, garantiu a promoção ao vencer o play-off do Championship, devolvendo o clube ao mais alto escalão do futebol inglês e reacendendo as esperanças dos seus adeptos para um novo capítulo de sucesso. Esse regresso simboliza o espírito de luta do emblema, que apesar das adversidades, continua a ser um dos mais respeitados e venerados no futebol mundial. Atualmente, o Nottingham Forest continua a atrair a atenção de adeptos de todo o mundo, sendo um clube cuja história inspira respeito e admiração. O seu legado europeu e a sua ligação com figuras como Brian Clough mantêm-no como um nome icónico no desporto, lembrado como um dos gigantes do futebol do século XX.
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0: A temporada de 1963-64 ficou marcada como um dos momentos mais icónicos da história do Sporting Clube de Portugal. O clube leonino, já uma referência no panorama desportivo nacional, alcançou uma glória inédita ao vencer a Taça dos Vencedores das Taças, conhecida como Taça das Taças, um dos mais prestigiados troféus europeus da época. O Sporting tornou-se assim o primeiro clube português a conquistar esta competição internacional, consolidando o seu nome no futebol europeu. A caminhada dos Leões na competição não foi fácil e esteve repleta de desafios. Tudo começou na primeira eliminatória, onde os verde e brancos defrontaram os italianos da Atalanta. Depois de uma primeira mão complicada, em que perderam por 2-0, o Sporting conseguiu virar o resultado em Alvalade com uma vitória por 3-1, forçando um terceiro jogo de desempate que venceria por 3-1. Este início dramático foi um presságio do que seria uma campanha marcada por grandes emoções. Nos quartos de final, o Sporting encontrou o Manchester United, uma das equipas mais temidas da Europa na época. Após um resultado desfavorável de 4-1 em Old Trafford, os Leões protagonizaram uma das maiores reviravoltas da história das competições europeias, ao golear a equipa inglesa por 5-0 em Lisboa, numa exibição memorável que ficou para sempre na memória dos adeptos leoninos. O jogo foi uma demonstração do espírito ofensivo de uma equipa liderada pelo avançado João Moraes e pelo lendário Fernando Mendes, que foram fundamentais ao longo de toda a campanha. Após esta façanha, os Leões continuaram a sua caminhada rumo à final, eliminando o Lyon nas meias finais. A equipa francesa apresentou alguma resistência, mas a formação lusa conseguiu ultrapassar os franceses com uma vitória confortável por 2-1 no total das duas mãos, carimbando assim o passaporte para a grande final. O palco estava montado para um dos momentos mais altos da história do clube. A final da Taça das Taças de 1964 teve um desfecho dramático e incomum. O Sporting defrontou o MTK Budapeste, uma equipa húngara de grande qualidade, num confronto que viria a ter dois atos. O primeiro jogo, realizado no estádio Eisel, em Bruxelas, terminou empatado a 3 após prolongamento, forçando um jogo de desempate. Esse segundo embate foi realizado no mesmo estádio, 4 dias depois, e é aí que surge o herói improvável da história, João Moraes. Aos 19 minutos, o jogador leonino marcou o famoso canto direto, um golo olímpico marcado diretamente de pontapé de canto, que garantiu ao Sporting uma vitória por 1-0 e o título de campeão. Este feito foi recebido com enorme euforia em Portugal, colocando o Sporting no mapa do futebol europeu e elevando a moral do clube numa época em que o futebol português começava a dar os primeiros passos no cenário internacional. O triunfo na Taça das Taças foi um marco histórico não só para o Sporting, mas também para o desporto nacional, sendo uma das primeiras grandes conquistas europeias de um clube português. A equipa de 1964, liderada pelo treinador Anselmo Fernandes, tornou-se um símbolo de garra, determinação e qualidade técnica, valores que continuam a ser associados ao clube. É Dentre os protagonistas desta campanha gloriosa, destacam-se nomes como o guarda-redes Carvalho, o capitão Fernando Mendes, o avançado Osvaldo Silva e, claro, João Moraes, cujo golo decisivo ficou gravado para sempre na história leonina. Esta equipa é ainda hoje recordada com grande carinho pelos adeptos, sendo frequentemente homenageada como uma das melhores formações da história do clube. A vitória na Taça das Taças em 1964 continua a ser uma das primeiras conquistas mais importantes do palmarés do Sporting. Este título reforçou o estatuto internacional do clube e abriu portas para futuras participações em competições europeias. Foi um triunfo que simbolizou o espírito combativo do Sporting Clube de Portugal, a sua capacidade de superação e a força do coletivo. Na história do futebol europeu, o nome do Sporting ficou assim gravado com letras douradas.

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2: Perfil do jogador. Julian Brandt, nascido a 2 de maio de 1996 em Bremen, na Alemanha, é um médio ofensivo conhecido pela sua criatividade, visão de jogo e capacidade de driblar adversários. Iniciou a sua carreira no Werder Bremen, mas foi no Bayer Leverkusen que ganhou reconhecimento como um jovem talento promissor. Brandt fez a sua estreia profissional pelo Leverkusen em 2014 e rapidamente se destacou pela sua habilidade técnica e versatilidade ofensiva. A sua capacidade de criar oportunidades e marcar golos levou a uma série de boas performances que chamaram a atenção de clubes maiores. Em 2019, Brandt transferiu-se para o Borussia Dortmund, onde continuou a mostrar a sua qualidade em campo. No Dortmund, tornou-se uma peça importante na equipa, oferecendo assistências, golos e contribuindo para o ataque com a sua visão de jogo e técnica refinada. A sua capacidade de atuar tanto no centro do meio-campo como nas alas, deu ao Dortmund uma flexibilidade tática adicional. Além do sucesso a nível de clubes, Brandt é também um membro regular da seleção alemã. Fez a sua estreia internacional em 2016 e tem sido convocado para competições importantes, como o Campeonato da Europa e do Mundo, trazendo a sua criatividade e dinamismo para o meio-campo da seleção. Nas últimas temporadas, manteve-se uma figura-chave na equipa do Dortmund, destacando-se pela sua habilidade de influenciar jogos e desempenhar um papel vital no esquema ofensivo da equipa. A sua contínua evolução e impacto em campo reforçam a sua reputação como uma das principais figuras da Bundesliga.
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5: Não permitindo muitas oportunidades ao adversário. Foi uma segunda parte onde entramos muito bem, onde fizemos logo o segundo golo e tivemos mais algumas oportunidades. Acaba por ser um resultado justo, com uma qualidade acima da média da nossa equipa, por isso dar os parabéns aos nossos jogadores.
6: Foi muito difícil, realmente, em todo aspecto. Foi como se estivéssemos vivendo em todo aspecto do jogo, mentalmente, tecnicamente, taticamente, fisicamente. Em todo aspecto, estivéssemos segundo, não seguiríamos. Follow. It's something, you know, I cannot explain really. Yeah, a performance like this is not something normal for us.
7: Faz um jogo muito adulto no jogo de homens. E todos esses factos que você acabou de referir têm uma palavra que encaixa aí muito bem: mentalidade. Já no jogo passado merecíamos ter trazido pontos com aquilo que fizemos, não conseguimos. Sabíamos que vir aqui ao Vitória, com a necessidade de pontos que o Vitória também estava a ter, o clube que é, o histórico que é. O estado que é, sabemos que ia ser um jogo muito complicado.
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1: São 11h50.
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2: Óscar Cardoso, mais conhecido como Taquara, é um dos maiores goleadores da história recente do futebol sul-americano e europeu. Nascido a 20 de maio de 1983 em Juan Eulogio Estigarribia, no Paraguai, Cardoso começou a sua carreira futebolística no modesto clube 3 de Fevereiro, onde rapidamente se destacou pelo seu instinto goleador e capacidade física. Com 1,93m de altura e uma presença imponente na área, o avançado tinha todas as características para ser um sucesso como ponta de lança e rapidamente chamou a atenção de clubes maiores no seu país. A ascensão de Cardoso ao cenário internacional começou verdadeiramente em 2006, quando foi contratado pelo Newell's Old Boys da Argentina. No clube de Rosário, Cardoso tornou-se rapidamente uma referência ofensiva, marcando 21 golos em 33 jogos, um registro impressionante que despertou o interesse de clubes europeus. Foi então que em 2007, o Benfica, à procura de um avançado com capacidade para resolver jogos, apostou 9 milhões de euros na contratação do paraguaio, um valor elevado na época, mas que viria a ser amplamente justificado pelos feitos que se seguiriam. Cardoso chegou ao Benfica com grande expectativa e não demorou a justificar o investimento. Na sua primeira época, marcou 22 golos em todas as competições, destacando-se pelo seu potente pé esquerdo, capaz de remates fulminantes de qualquer zona do campo. O paraguaio rapidamente ganhou o carinho dos adeptos benfiquistas, que o apelidaram de Taquara, uma referência à sua estatura e à sua capacidade de desferir remates potentes, tal como uma lança. Com a sua presença na área, Cardoso trouxe ao Benfica uma nova dimensão ofensiva. No entanto, foi na época de 2009-2010 que Óscar Cardoso viu o seu auge ao serviço do clube encarnado. Sob o comando de Jorge Jesus, o Benfica conquistou o título de campeão nacional e Cardoso sagrou-se o melhor marcador da Primeira Liga com 26 golos, números que reforçaram o seu estatuto como um dos mais letais avançados da Europa. Além disso, contribuiu para a vitória na Taça da Liga, demonstrando ser decisivo nos momentos mais importantes da época. A sua parceria com jogadores como Angel Di Maria e Pablo Aimar foi fundamental para o sucesso ofensivo da equipa e Cardoso tornou-se o goleador de referência no Clube da Luz. Nas competições europeias, também foi protagonista, destacando-se pela sua capacidade de marcar em momentos decisivos. Em 2013, durante a campanha que levou o Benfica à final da Liga Europa, o avançado paraguaio marcou 2 golos na vitória sobre o Fenerbahçe nas meias finais, carimbando o passaporte do clube encarnado para a final contra o Chelsea. Embora o Benfica não tenha conseguido vencer o troféu, Cardoso deixou uma marca indelével, terminando como o melhor marcador da competição com 7 golos. Ao longo das suas 7 temporadas no Benfica, estabeleceu-se como uma lenda do clube, marcando o total de 172 golos em 293 jogos, o que o coloca entre os melhores goleadores da história do clube e o melhor não nascido em Portugal. O seu pé esquerdo era temido por defesas e guarda-redes e a sua capacidade de converter livres diretos e grandes penalidades tornou uma arma letal em qualquer situação de bola parada. Além dos 2 campeonatos nacionais conquistados, venceu também 5 taças da Liga e 1 taça de Portugal, sendo uma peça fundamental em todas estas conquistas. Em 2014, após uma longa e bem-sucedida carreira no Benfica, Cardoso transferiu-se para o Trabzonspor, da Turquia, onde continuou a mostrar a sua veia goleadora. Apesar de já não estar no seu auge físico, Cardoso manteve uma impressionante média de golos, marcando 25 em 66 jogos durante as 2 épocas em que representou o clube turco. A sua experiência e faro pelo golo ainda o tornavam um avançado respeitado, tanto no campeonato como nas competições europeias. Após a sua passagem pela Turquia, Cardoso ainda regressou à América do Sul, onde jogou pelo Libertad no Paraguai, consolidando-se como um ícone no futebol do seu país. A sua longevidade como jogador de topo e a consistência ao longo de uma carreira recheada de golos tornaram-no uma referência para várias gerações. Além disso, foi também um nome habitual na seleção paraguaia, tendo representado o seu país em várias edições da Copa América e nas eliminatórias para os Mundiais, somando mais de 50 internacionalizações. Com uma carreira marcada por golos, títulos e momentos decisivos, Óscar Cardoso será sempre lembrado como um dos grandes avançados da sua geração. No Benfica, o Taquara eternizou-se como um dos maiores goleadores da história do clube e a sua carreira é um testemunho de como o talento, aliado à capacidade de se reinventar, pode prolongar uma carreira ao mais alto nível durante muitos anos. Embora os tempos de glória tenham ficado para trás, Cardoso deixou uma marca indelével no futebol, especialmente em Portugal, onde o seu nome será para sempre sinónimo de golos e sucesso com a camisola das Águias.

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2: Lothar Matthaus é uma das maiores lendas do futebol mundial, conhecido pela sua versatilidade, liderança e longevidade em campo. Nascido a 21 de março de 1961 em Erlangen, na Alemanha, Matthaus teve uma carreira que atravessou mais de duas décadas, acumulando títulos tanto a nível de clubes como de seleções. Ao longo da sua carreira, destacou-se pela sua capacidade de jogar em várias posições, desde médio centro a líbero, sempre com uma entrega impressionante e uma visão de jogo apurada. Matthaus é o jogador com mais internacionalizações pela seleção alemã, com 150, e é reconhecido como um dos jogadores mais completos da sua geração. O seu percurso começou no Borussia de Mönchengladbach, onde rapidamente deu nas vistas. Após destacar-se na Bundesliga, Matthaus foi convocado para a seleção alemã, ainda jovem, integrando o plantel no Campeonato Europeu de 1980, onde a Alemanha Ocidental se sagrou campeã. No entanto, foi com a transferência para o Bayern de Munique, em 1984, que Matthaus se tornou uma estrela mundial. Nos seus primeiros anos no Bayern, conquistou 3 títulos da Bundesliga, afirmando-se como um dos melhores médios do futebol europeu. O seu futebol dinâmico, capaz de atacar e defender com a mesma eficiência, e o seu poderoso remate tornaram-no uma peça essencial no meio-campo bávaro. A nível internacional, Matthaus foi protagonista em diversas competições, mas os mundiais foram o palco onde mais brilhou. Esteve presente em 5 campeonatos do mundo, um recorde para a época, e em 1986, na final contra a Argentina, Matthaus teve a tarefa ingrata de marcar Diego Maradona, um confronto icónico que ajudou a definir a rivalidade entre ambos. Embora a Alemanha Ocidental tenha perdido a final, o talento de Matthaus já era amplamente reconhecido. Em 1988, o jogador fez uma mudança para o futebol italiano, assinando pelo Inter de Milão, onde jogaria um papel fundamental. Sob o comando de Giovanni Trapattoni, Matthaus levou o Inter à conquista da Série A em 1988-89, quebrando um jejum de 9 anos. Essa equipa do Inter é lembrada como uma das mais fortes da história do clube e Matthaus foi a principal estrela, ajudando também a conquistar a Supertaça de Itália e a Taça UEFA em 91. A sua passagem por Itália solidificou o seu estatuto de um dos melhores jogadores do mundo. Mas foi no Mundial de 1990 que Matthaus viveu o seu maior momento. Capitaneando a seleção da Alemanha Ocidental, liderou a equipa até à vitória, conquistando o troféu em Itália. Matthaus foi o grande maestro do meio-campo, com exibições de encher o olho, marcando 4 golos no torneio, incluindo um dos mais belos da sua carreira, frente à Jugoslávia. Na final, a Alemanha Ocidental derrotou a Argentina de Maradona por 1-0, ligando a derrota de 1986 e coroando Matthaus como campeão do mundo. Após este feito, foi premiado com a Bola de Ouro em 1990, consolidando o seu lugar na elite do futebol global. Matthaus regressou ao Bayern em 1992, já como uma lenda viva. Na sua segunda passagem pelo clube, continuou a brilhar e já numa fase mais tardia da carreira, foi recuado para a posição de líbero, onde demonstrou a sua inteligência tática. Nos anos seguintes, ajudou o Bayern a vencer mais 4 títulos da Bundesliga e a Taça UEFA em 1996, tendo ainda um último grande momento internacional no Euro de 1996, onde a Alemanha, já unificada, voltou a conquistar o título europeu. Embora já não fosse a figura central da equipa, o seu papel de líder foi decisivo. Aos 39 anos, Matthaus deu mais uma prova de longevidade, participando no Mundial de 1998, tornando-se o primeiro jogador a disputar 5 campeonatos do mundo. Encerrou a sua carreira internacional após o Euro 2000, mantendo o recorde de mais internacionalizações pela Alemanha. Continuou a jogar pelo Bayern até esse mesmo ano, antes de se despedir definitivamente do futebol no Metro Stars dos Estados Unidos. Lothar Matthaus é um nome que ressoa na história do futebol, não apenas pelas suas conquistas, mas também pelo espírito competitivo e capacidade de se reinventar ao longo de uma carreira tão longa. Com um impressionante total de 25 títulos conquistados, é uma verdadeira lenda do desporto.
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3: É meio-dia.
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4: A UEFA escolheu o Szczesny Marciniak para benepitar na recepção do Futebol Clube Porto, na Manchester City, na primeira jornada da fase de liga da UEFA Champions League. O árbitro benepolaco, benetrap nos neerlandeses, Paul van Beckel e Dennis Igler, no vídeo árbitro, esta benetrap de resto. A quarta vez que Marciniak dirige um encontro do Futebol Clube Porto no anterior formato da Liga dos Campeões, esteve na derrota dos Azuis e Brancos, na frente à Roma, em 2016-2017, por 3-0, e na temporada 2022-2023, na Pitou dos Aires, com o Atlético de Madrid, por 2-0, assim como o nulo frente ao Inter de Milão. O jogo entre o Futebol Clube Porto e Manchester City está marcado para nas 8 da noite, desta terça-feira, no Estádio do Dragão, uma partida que vai poder acompanhar em direto na Golo FM através do canal do YouTube da Primeira Rádio de Porto, num simultâneo na Rádio Jornal do Centro. O Futebol Clube Porto volta ao trabalho no Olival depois de cumprir a folga neste domingo. Os Dragões preparam assim o embate diante do Manchester City em contas da jornada 1 da fase de liga da UEFA na Champions League. O boletim clínico dos Dragões continua a contar com os nomes de Zaidu em tratamento, Vasco Sousa em treino condicionado, André Miranda em treino condicionado, Oscar Pietuszewski em treino condicionado e Samu também em treino condicionado. Além destes, Victor Froholt, que recebeu o alta hospitalar, já se encontra em repouso no domicílio, e inicia assim o protocolo após conclusão cerebral, acabou por informar-se na equipa da Invicta. O treinador Francesco Farioli concedeu folga no plantel durante este domingo, por isso este treino desta segunda-feira foi precisamente a derradeira preparação para este embate diante do Manchester City, encontro esse agendado para nesta terça-feira. Victor Froholt, jogador do Futebol Clube Porto, recorreu às redes sociais para deixar uma mensagem tranquilizadora após ter deixado o hospital depois da conclusão sofrida no Futebol Clube Porto Moreirense, que terminou com vitória da equipa azul e branca por 2-1. Obrigado por todo o apoio. Está bem, e espera recuperar o mais rapidamente possível. Quer estar com a equipa. Em breve, escreveu este jogador da equipa azul e branca. O médio dinamarquês terá agora de cumprir um período de repouso antes de poder voltar aos trabalhos e, por isso, falha no jogo com o Manchester City nesta terça-feira no Estádio do Dragão, isto ao abrigo do protocolo de concussões cerebrais da UEFA. O Sport Lisboa e Benfica viu Alexander Ba sair com queixas no antebraço aos 17 minutos no encontro contra a equipa de Marítimo, depois de um choque com o adversário. No Alab encarnado, ficou durante alguns minutos no chão com o braço imobilizado e teve de ser substituído por Kaminski, saindo diretamente para os balneários. O treinador Marco Silva terá uma grande dor de cabeça, isto porque depois da saída de Dedits para na equipa do Newcastle, o único lateral direito de raiz com quem o Benfica conta é Daniel Banjaki. As Águias têm encontros com o Moreirense, Gil Vicente, Milan e Futebol Clube do Porto a 20 de setembro, antes da paragem para as seleções. Os jogadores do Benfica reagiram nas redes sociais no triunfo na casa do Clube Sport Marítimo por 3-0, a contar para na quinta jornada da Primeira Liga, desde logo começando por Prestiani, que assinou uma obra de arte ao fechar nas contas, destacou a conquista de mais 3 pontos muito importantes num campo muito difícil. Seguem juntos pelo mesmo objetivo, concluiu numa descrição de inúmeros retratos da quinta vitória consecutiva encarnada. Prestiani está imparável e soma 6 golos em 8 jogos esta temporada. No papel principal nos Barreiros, ainda assim pertenceu a Leandro Barreiro, que assinou um bicho, mais 3 e seguimos, escreveu nas redes sociais. Entre os comentários destaca-se no de Tiago Veia, antigo companheiro de equipa, que foi emprestado aos turcos da formação do Birlici. Mas qual é a pergunta? Escreveu aludindo a um comentário do médio durante a entrevista rápida após o duelo na Madeira. João Palhinha também reagiu a uma boa vitória com um grande apoio por parte dos adeptos. O médio luso, que se estreou a titular nas Águias, diante do Marítimo, agradeceu aos adeptos encarnados e colocou o foco num objetivo comum, todos juntos a lutar pelo mesmo. A jornada 5 da Primeira Liga na Portuguesa deu a conhecer mais 3 resultados. Desde logo, a vitória surpreendente do Académico de Viseu na deslocação até Barcelos, o empate sem golos entre Vitória e na formação do Casa Pia e também a vitória larga por parte do Santa Clara sobre a formação do Rio Ave. Mas começamos por olhar para esse Académico de Viseu, Gil Vicente, na equipa do Académico de Viseu que arrancou de Barcelos o primeiro triunfo na edição 2026-2027 da Primeira Liga, depois de vencer a equipa do Gil por uma bola a zero no estádio Cidade de Barcelos, em contas desta quinta jornada. A equipa de Viseu marcou o único golo da partida logo aos 4 minutos, por intermédio do Brasil brasileiro João Guilherme, assegurando assim o primeiro triunfo depois de 2 empates e 2 derrotas. No final deste jogo, o treinador do Académico de Viseu, Bruno Pinheiro, estava agradado com o triunfo.
5: Foi mesmo, fomos empurrados pelo adversário. O adversário esteve muito bem, projetava muitos jogadores. E como não estávamos a conseguir ter a bola muito tempo, empurrava mais a equipa, retirou confiança e acho que acima de tudo nos agarramos aos 3 pontos. Hoje calhou-nos bem, não é aquilo que mais desejamos, defender o resultado, mas compreendo os jogadores, esta vitória estava a fazer falta e a confiança ganha-se com vitórias e portanto esperamos que esta vitória nos traga mais serenidade e mais capacidade de jogar com mais qualidade, mais tempo nos próximos jogos. Mas é como eu digo, eu compreendo, tentei ao máximo, fiz as substituições para que a equipa crescesse e fosse para a frente e ela estava a andar para trás. É como lhe digo, acho que muita desconfiança porque perdemos 2 pontos na Madeira, 2 minutos do fim, tivemos também essa infelicidade e acho que os jogadores acima de tudo agarraram-se aos 3 pontos e era o mais importante hoje. Com maior ou menor dificuldade, o mais importante era os 3 pontos. Estamos muito satisfeitos pelos 3 pontos.
4: Já o técnico do Gil Vicente, Luís Pinto, lamentou a derrota e não quis comentar o golo anulado à sua equipa pela vídeo-arbitragem.
6: Não quero comentar, não quero seguir a mesma política que outros seguem durante a semana e que depois parece que dá ou não. Não quero comentar, estou-me alongando mais. Foi um jogo que a nossa primeira parte entramos bem, sofremos um golo, é um grande golo, daqueles que temos para ter palmas e está tudo bem. Demorámos a reagir a esse golo, mas depois acho que voltámos a ser a melhor equipa e tivemos oportunidades na primeira parte para chegar ao empate. Depois na segunda parte, também naturalmente, tínhamos que assumir ainda mais o jogo. E a partir ali dos 75 minutos, 70, corremos o risco de deixar-nos em situações de 1 contra 1 atrás, em que podíamos sofrer o segundo num contra-ataque, mas em que tentaríamos ter ainda mais gente dentro da área. Foi um jogo em que criámos mais que o suficiente para ganhar, não ganhámos. Fico satisfeito com a forma que os jogadores jogaram, fico satisfeito com a forma que os jogadores estiveram dentro de campo, não fico satisfeito com o resultado.
4: O Académico de Viseu passa assim a somar 5 pontos, no 10º lugar, a 2 do Gil Vicente, que tem 7, e segue em 6º, com menos um jogo, e sofreu assim a primeira derrota e o primeiro golo no campeonato. Já na equipa do Santa Clara teve um triunfo largo, por 4-0 na recepção à equipa do Rio Ave, em Ponta Delgada, no estádio de São Miguel, em contas desta 5ª jornada. Nos açorianos subiram assim ao 3º lugar, com mais um ponto em relação ao Benfica, que tem um encontro em atraso e que vai cumprir na próxima quarta-feira. Nos golos foram apontados por Brenner Lucas logo aos 4 minutos, Iaco Ribeiro aos 47, Vinícius aos 52 e também Luís Fernando aos 90. No final do jogo, o técnico do Santa Clara, Petit, estava satisfeito com o triunfo largo da sua equipa.
7: A equipa que tem vindo a crescer, uma base da época passada, com os jogadores que viemos e que fomos buscar com qualidade, tem assimilado bem aquilo que é os processos. Acho que a primeira parte é escasso o resultado por aquilo que fizemos, por aquilo que criámos, a qualidade de jogo ofensiva, não permitindo muitas oportunidades ao adversário, e uma segunda parte onde entramos muito bem, onde fizemos logo o segundo golo e tivemos mais algumas oportunidades, acaba por ser um resultado justo, com uma qualidade acima da média da nossa equipa. Por isso, dar os parabéns aos nossos jogadores, aos nossos adeptos que compareceram, e que não foi fácil numa tarde tão quente, que não é fácil jogar.
4: Já o treinador do Rio Ave, Siladopoulos, o técnico grego, lamentou o resultado pesado para na sua equipa.
8: It was very difficult, really. In every aspect, it was like we were sleeping. In every aspect of the game, mentally, technically, tactically, physically, in every aspect we were second, we wouldn't follow. It's something, you know, I cannot explain, really. Yeah, a performance like this is not something normal for us, and really to have to say sorry to the fans that were here, but also sorry to all our fans of Rio Ave.
4: O Santa Clara, ainda sem derrotas na Primeira Liga, segue na terceira posição com 11 pontos, mais um do que o Benfica, 4 e mais 2 do que o Arouca, na 5ª, ambos com menos um jogo discutido, enquanto que o Rio Ave, que tomou a 2ª derrota consecutiva por 4-0, é 14º com 3 pontos. Finalmente, olhamos também para o Vitória Sport Clube, que acabou por empatar no estádio Dom Afonso Henriques, sem golos, diante da equipa do Casa Pia. Se por um lado a equipa vimaranense falhou o regresso aos triunfos, na formação de Pinamanique conquistou assim o primeiro ponto nesta temporada. Os conquistadores subnatéis estiveram por cima do encontro, mas não encontraram soluções para desfazer a barreira defensiva montada pela formação casapiana. No final do encontro, o treinador do Vitória Sport Clube, Tiago Margarido, considerou que o seu conjunto queria vencer.
9: É nervosa. um pouco segura daquilo que poderia fazer, ou a confiar naquilo que poderia fazer, mas ao longo do jogo a equipa foi crescendo e penso que acabamos a primeira parte completamente em cima do adversário. A segunda acho que nem história tem, foi uma segunda parte de sentido único. A equipa procurou, como disse, a todas as formas, procuramos alterar, concentramos mais para fora, depois concentramos mais para dentro, colocamos dois avançados, procuramos fazer todas as formas, mas é como disse, eu acho que hoje, se estivéssemos a jogar até amanhã, a bola não entra.
4: Já o técnico adjunto do Casa Pia, Alexandre Santana, falou na conquista de um ponto saboroso da sua equipa.
10: Mais um jogo muito adulto, um jogo de homens, e todos esses factos que você acabou por referir, têm uma palavra que encaixa aí muito bem: mentalidade. Já no jogo passado merecíamos ter trazido pontos com aquilo que fizemos, não conseguimos, sabíamos que vir aqui ao Vitória, com a necessidade de pontos que o Vitória também estava a ter, o clube que é, o histórico que é, o estádio que é, sabíamos que ia ser um jogo muito complicado, mas estes jogadores só têm esta prestação e esta mentalidade porque acreditam muito naquilo que estamos a fazer, que eles estão a fazer, e acreditam de tal forma que conseguimos, depois dos resultados que temos vindo a ter, não tão bons quanto aquilo que nós desejávamos, chegar aqui com esta atitude, com esta postura, com esta entrega, com esta paixão pelo jogo, pelo ponto e pelo clube e pelos colegas. Estamos muito felizes por isso, porque construir em cima de uma mentalidade forte e boa é completamente diferente de construir sobre uma mentalidade má. Achamos que todo o processo está a ser bastante bom, que com esta mentalidade vai casar muito bem para que daqui para a frente façamos coisas muito melhores.
4: Em Guimarães, na formação da casa que vinha de uma derrota, em Braga, não conseguiu regressar aos triunfos no campeonato e passa a somar 4 pontos no décimo lugar. Já no Casa Pia, que tinha averbado 4 derrotas nas jornadas anteriores, somou o primeiro ponto na edição 2026-2027 da Primeira Liga, mas segue no 18º e último lugar, ainda sem qualquer golo marcado. O jogador Gustavo Sousa reforça na equipa do Estoril Praia, chegando por empréstimo do Flamengo até ao final da temporada. Os estorilistas confirmaram a transferência do jovem lateral brasileiro de 20 anos, que já neste ano fez a estreia pela equipa principal do Flamengo. Ao serviço do sub-20, Gustavo Sousa assinou um golo e uma assistência em 26 jogos nesta temporada. O atleta admite que está ansioso por começar a jogar, muito ansioso por se estrear e demonstrar todo o seu futebol nesta equipa. As suas ambições são as melhores possíveis e quer encontrar o seu espaço, conquistar títulos e dar muitas alegrias aos adeptos. Acaba por assumir Gustavo Sousa, que assim reforça na equipa da linha. O Benfica venceu o Póvoa por 37-30 em jogo da segunda jornada do Campeonato Nacional de Handball. Os encarnados confirmaram assim o favoritismo na deslocação ao reduto da formação Póvoa e somaram mais 3 pontos no arranque de campeonato em que procuram afirmar-se entre os candidatos aos lugares cimados. Nos restantes encontros realizados, o Marítimo foi a Santo Tirso vencer por 32-20, no Vitória Sport Clube bateu o Carvalhos por 35-28 e no duelo mais equilibrado da ronda, no Águas Santas, levou melhor sobre na equipa do Belenenses por 31-28. Já o Sporting cumpriu o respectivo jogo da ronda na jornada na 26 de agosto, diante do Avenca, impondo-se de forma clara por 46-23, e o Futebol Clube Porto adiou a recepção ao ABC de Braga para no próximo dia 30, pelas 8 da noite. Na classificação, o Sporting lidera em igualdade com o Marítimo e o Benfica, todos eles com 6 pontos e 2 vitórias conquistadas. Pedro Pablo Pichardo conquistou o segundo lugar na prova de triplo salto na final da Liga Diamante, que decorreu em Bruxelas. O antigo campeão olímpico português em Tóquio 2020 e vice-campeão em Paris 2024 foi apenas superado pelo italiano Andy Dias Hernandez, que venceu o concurso. Pichardo guardou a sua melhor marca para a sexta e última tentativa, na qual alcançou uma marca de 17 metros e 51 centímetros. No entanto, o registro foi insuficiente para bater os 17 metros e 74 centímetros de Dias Hernandez, conseguidos logo no primeiro salto e que lhe garantiram assim a vitória na final. O pódio ficou completo com o jamaicano Jordan Scott, com um salto de 17 metros e 18 centímetros. Com este resultado, Pichardo falhou o objetivo de conquistar o título na Liga Diamante pela 4ª vez, depois das vitórias alcançadas em 2018, 2021 e 2024.
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1: O defesa mete o espanhol Fabián César Chabna Carballeira. É mais um reforço do hóquei em patins do Futebol Clube Porto para 2026-2027, com um contrato válido por 3 temporadas, informaram os campeões europeus em título. No hóquista de 30 anos, Chabna assinou pelos Dragões Chabna após 6 épocas consecutivas no Lícheo, embora já tivesse anteriormente jogado na equipa do Corunha entre 2012, Chabna e 2013, Chabna e 2017-2018, seguindo então por 2 temporadas para Chabna Reus. O Futebol Clube Porto será apenas o terceiro clube na carreira de Chabna Carballeira, que conta com 34 internacionalizações pela seleção de Espanha. O Futebol Clube Porto entra na época como campeão europeu, em título, ao vencer na final, em maio. O Barcelona, sem êxito, nas provas internas, com o Benfica, a vencer o campeonato, e a Elite Cup, no Sporting, na Supertaça e na Taça de Portugal. Ainda pelo hóquei em patins, mas pela vertente feminina, Portugal ficou inserido no grupo A do Mundial Feminino de Hóquei em Patins, juntamente com Espanha, Itália e Andorra. Já no grupo B, temos Chile, França, Angola, na Argentina, na prova que se realiza em Assunção, no Paraguai, entre os dias 12 e 18 de outubro. Qualificam-se para nos quartos de final os 3 primeiros de cada grupo, aos quais se juntam os vencedores dos grupos C e D da Intercontinental Cup. Em séniores femininos, no grupo A, tem escalado na Espanha, na Argentina, na Chile, na França e Suíça, enquanto que o grupo B terá na Portugal, Itália, Colômbia, Índia, Brasil e México. Nos 19 masculinos, na Espanha, na Argentina, na Itália e Suíça, ficam no grupo A, em Portugal, França, na Colômbia, Índia e Estados Unidos, nas contas do grupo B. A ainda deve registrar o sorteio do Mundial B, no campeonato intercontinental, em masculinos, com Suíça, na Áustria, nos Estados Unidos, Índia e México, no grupo A, e Colômbia, Brasil, Egito, na África do Sul e Austrália, no grupo B, sem mais categorias, de 12 a 18 de outubro. A Espanha, na triple A, campeã mundial, nas 3 principais categorias, em competição, séniores masculinos, e femininos, e sub-19 masculinos, defenderá nos títulos conquistados em 2024, em Cabana Novara, nos World Skate Games de Itália.
0: Vamos lá olhar agora para mais um craque mundial aqui na primeira Rádio Desporto.
2: Pelé, nascido Edson Arantes do Nascimento em 1940 em Três Corações, no estado de Minas Gerais, é amplamente considerado o maior jogador de futebol de todos os tempos. Criado numa família humilde, começou desde cedo a demonstrar o seu talento para o desporto, jogando nas ruas com bolas feitas de meias e trapos. O futebol era uma paixão que o acompanhava desde pequeno, algo que não passou despercebido ao pai, Dondinho, ele próprio um jogador de futebol, que incentivou o filho a perseguir o sonho de ser atleta profissional. Aos 15 anos, Pelé assinou pelo Santos Futebol Clube, iniciando ali uma carreira que marcaria para sempre a história do Desporto Rei. Estreou-se pela equipa principal em 1956 e rapidamente começou a chamar a atenção de todo o Brasil com a sua habilidade técnica, velocidade e faro pelo golo. Com apenas 16 anos, já era o melhor marcador da Liga Brasileira, demonstrando que o seu talento transcenderia fronteiras. Mas foi em 1958, com apenas 17 anos, que Pelé se apresentou ao mundo ao ser uma das estrelas da seleção brasileira que venceu o Mundial de Futebol na Suécia. O jovem prodígio marcou 6 golos na competição, incluindo 2 na final contra a Suécia, e tornou-se desde então um ícone global. Ao longo de uma carreira de quase 2 décadas, Pelé tornou-se sinónimo de sucesso. Com o Santos, clube onde jogou até 1974, conquistou múltiplos títulos, incluindo 2 da Taça dos Libertadores e 2 taças intercontinentais, estabelecendo a equipa como uma das mais dominantes do mundo na época. Além disso, Pelé ajudou o Santos a vencer inúmeros campeonatos brasileiros e a ganhar prestígio internacional, sendo o clube mais temido da América do Sul e um dos mais respeitados no cenário mundial. Mas não foi só no Santos que Pelé deixou a sua marca indelével. Na seleção canarinha, conquistou 3 campeonatos do mundo em 1958, 1962 e 1970, um feito inigualável até aos dias de hoje. Na edição de 70, no México, Pelé brilhou novamente ao liderar uma das seleções mais talentosas de todos os tempos, sendo eleito o melhor jogador do torneio. Foi a consagração do rei do futebol, que aos 29 anos já era considerado um mito. Ao todo, Pelé disputou 4 mundiais, tornando-se o único jogador na história a vencer o torneio em 3 ocasiões. Além disso, destacou-se também pela sua versatilidade em campo, porque para para além de ser um goleador nato, com um total de 1.283 golos em 1.366 jogos, era um jogador completo que podia atuar em várias posições ofensivas graças à sua inteligência tática, visão de jogo e habilidade em criar oportunidades para os companheiros de equipa. Com um físico impressionante, Pelé era capaz de superar adversários com dribles curtos e rápidos, ao mesmo tempo que exibia uma capacidade ímpar para finalizar com ambos os pés e a cabeça. Em 1975, decidiu levar o seu talento para os Estados Unidos, assinando com o New York Cosmos, onde ajudou a popularizar o futebol num país onde o desporto não era, até então, muito apreciado. Mesmo no final da sua carreira, o impacto nos relvados americanos foi gigantesco e conseguiu atrair grandes multidões, contribuindo para o crescimento do futebol no país. Pelé não foi apenas um fenómeno dentro de campo. Fora dos relvados, tornou-se uma figura global, usando a sua influência para promover o futebol e causas humanitárias ao redor do mundo. Durante toda a sua vida, recebeu inúmeros prémios e distinções, sendo nomeado o atleta do século pelo Comitê Olímpico Internacional e pela FIFA. O legado de Pelé vai muito além dos títulos e dos golos. Transformou o futebol num espetáculo mundial, encantando gerações com o seu talento e carisma, sendo que a história, marcada por conquistas inigualáveis, faz dele uma lenda imortal do desporto cuja influência perdurará para sempre no futebol e na cultura popular. Pelé é e sempre será o rei do futebol.
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5: Acima de tudo, nos agarramos aos três pontos. Hoje calhou-nos bem. Não é aquilo que mais desejamos, defender o resultado, mas compreendo os jogadores. Esta vitória estava a fazer falta e a confiança ganha-se com vitórias e, portanto, esperamos que esta vitória nos traga mais serenidade e mais capacidade de jogar com mais qualidade, mais tempo nos próximos jogos.
6: Foi um jogo que a nossa primeira parte entramos bem, sofremos um golo, um grande golo, daqueles que tínhamos para ter palmas e está tudo bem, demorámos a reagir a esse golo, mas depois acho que voltámos a ser a melhor equipa e tivemos oportunidades na primeira parte para chegar ao empate. Depois na segunda parte, também naturalmente, tínhamos que assumir ainda mais o jogo.
7: Ao longo do jogo a equipa foi crescendo e penso que acabamos a primeira parte completamente em cima do adversário. A segunda acho que nem história tem, foi uma segunda parte de sentido único. A equipa procurou, como disse, de todas as formas, procuramos alterar. Conseguimos mais para fora, depois conseguimos mais para dentro, colocamos dois avançados, procuramos fazer de todas as formas, mas é como disse, eu acho que hoje, se estivéssemos a jogar até amanhã, a bola não entra.
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0: Ficamos a 6 minutos do meio-dia e meia hora.
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0: Vamos lá olhar agora para mais um gigante adormecido aqui na primeira Rádio Desporto.
2: O FC Kaiserslautern é um dos clubes mais respeitados do futebol alemão, com uma história rica e momentos marcantes, tanto a nível nacional como europeu. Fundado em 1900, o clube é sediado na cidade com o mesmo nome, no estado da Renânia-Palatinado, e tem uma tradição profunda no futebol germânico, sendo especialmente conhecido pelos títulos conquistados e pela apaixonada base de adeptos. O Kaiserslautern ganhou destaque pela primeira vez nos anos de 1950, quando conquistou 4 títulos da Bundesliga num período de grande sucesso. O clube alcançou a sua primeira grande glória em 1951, com a conquista do campeonato alemão, e o sucesso continuou na década seguinte, com títulos em 53, 54 e 55, estabelecendo-se como um dos clubes mais dominantes da Alemanha Ocidental. O período mais notável da história recente do Kaiserslautern foi na década de 1990, quando a equipa alcançou uma série de feitos notáveis que deixaram uma marca indelével no futebol alemão. Sob o comando do treinador Otto Rehagel, o Kaiserslautern conquistou a Bundesliga em 91-92, apenas um ano após a promoção para a primeira divisão. Este feito é amplamente reconhecido como um dos maiores na história do futebol germânico, dado que o clube havia sido promovido da segunda divisão apenas uma temporada antes. O trabalho de Rehagel na promoção e subsequente conquista da Liga é amplamente celebrado como um exemplo notável de gestão e desenvolvimento da equipa. Em 1996, o Kaiserslautern continuou a brilhar ao vencer a Taça da Alemanha, completando uma dupla de títulos impressionante. O sucesso na Taça veio após uma vitória por 1-0 sobre o Borussia Mönchengladbach na final, consolidando o status do clube como uma força respeitada no futebol do país. Outro momento notável da história do clube foi a conquista da Supertaça da Alemanha em 1991, onde derrotaram o Hamburgo por 2-1. Além dos sucessos domésticos, o Kaiserslautern também fez algumas aparições notáveis nas competições europeias, com o clube a ter a oportunidade de competir na Taça dos Clubes Campeões Europeus e na Taça UEFA durante os anos 90, embora não tenha conseguido conquistar os principais troféus europeus. No entanto, a participação em tais competições foi um reconhecimento da qualidade da equipa e da sua capacidade de competir em nível internacional. Nos anos seguintes, o Kaiserslautern enfrentou desafios e períodos de declínio. A equipa teve dificuldades em manter a sua posição na Bundesliga e experimentou descidas à segunda divisão. A gestão do clube e a estabilidade financeira foram questões que afetaram o desempenho da equipa nas décadas seguintes, mas apesar destes desafios, o Kaiserslautern continuou a ser uma peça importante no futebol alemão e manteve uma base de adeptos apaixonados que apoiaram o clube durante os altos e baixos. Em termos de infraestruturas, o clube joga os seus jogos no Stadion der Betzenberg, conhecido por ser um dos estádios mais intimidantes da Alemanha devido ao ambiente vibrante e apaixonado. O estádio tem capacidade para cerca de 49 mil espectadores e é um dos locais mais icónicos do futebol germânico. O Kaiserslautern também é conhecido pela sua contribuição para o desenvolvimento de talentos no futebol alemão, já que o clube teve vários jogadores notáveis ao longo

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1: É meio-dia e 29 minutos. 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
2: O Dinamo de Bucareste, treinado por Nuno Campos, venceu o Steaua de Bucareste por 2-1 em jogo a contar para a 8ª jornada da Liga Romena. O português André Duarte foi titular pelo Steaua de Bucareste, já Diogo Pinto saltou do banco do Dinamo. O bicho do espanhol Martin Pascual confirmou assim o triunfo do treinador português aos 36 e 78 minutos do lado do Steaua. O capitão David Mukhitesko ainda reduziu aos 84 minutos. Com este triunfo por 2-1, Nuno Campos consegue a melhor pontuação do clube na 8ª jornada desta época desportiva 2011-2012. No Dinamo Bucareste, líder isolado com 17 pontos. Já no Steaua de Bucareste, está no 5º lugar com 11 pontos conquistados. O jogador Luka Modric, após 20 anos a representar a seleção principal, está disponível, segundo a Federação Croata de Futebol, para continuar ao serviço da seleção, dissipando-se assim as dúvidas que pairavam sobre o seu futuro após a participação no Mundial 2026. A Federação assume que Modric está pronto para continuar na sua fascinante carreira internacional, com 202 jogos e conquistas históricas. O capitão e jogador com mais internacionalizações na Croácia deu a conhecer a sua decisão ao selecionador Slaven Bilic e ao presidente da Federação, Marcin Kucic. Modric garantiu assim estar disponível para dar o seu contributo nos jogos para a Liga das Nações na Croácia. Está no grupo A3 e mete forças com a Espanha, Inglaterra e República Checa num total de 6 encontros. Modric continua na seleção da Croácia numa altura em que Slaven Bilic reassume o comando técnico da formação croata. O treinador não escondeu a satisfação por voltar a trabalhar com os jogadores 14 anos depois, assumindo que a decisão de Luka o deixa extremamente feliz. Estão todos juntos e cientes de que Modric irá continuar a contribuir com boas exibições e com muitos golos ao serviço da seleção da Croácia, e precisamente esta seleção irá certamente beneficiar com este talento puro colocado dentro das quatro linhas por parte de Modric. O Sporting venceu a Supertaça de Futsal depois de bater o Benfica por 3-2 num derby que foi quentinho, como estamos habituados. Os 40 minutos foram, porém, algo mornos, mas tudo foi decidido num prolongamento que teve muita emoção à mistura. O primeiro golo do encontro surgiu já nos últimos minutos da primeira parte, num lance algo confuso. A bola sobrou para Tomás Passó na entrada da área, no fixo, que na temporada passada mostrou veia goleadora. Atirou rasteiro, foi a contar. A resposta do Benfica surgiu já no minuto final do primeiro tempo. Ruben Góis trabalhou bem do lado esquerdo, segurou e serviu Afonso Jesus, que surgiu à entrada da área para de primeira restabelecer assim o empate na partida. O golo foi ainda alvo de uma revisão por parte da videoarbitragem por alegada falta de Góis sobre Wesley, mas o golo acabou mesmo por ser validado. As equipas foram para os balneários com uma dúvida. André Correia jogou os últimos minutos na baliza do Benfica, sem se perceber se seria por opção ou lesão de Guguiel, porém foi mesmo o brasileiro, o dono da baliza encarnada, na entrada para no segundo tempo. Percebeu-se mais à frente que era de facto estratégia, já que André Correia voltou a ter minutos na segunda parte. Não houve, porém, mais golos na segunda metade, com o jogo a arrastar-se para o prolongamento. Foi no tempo extra, onde tudo se decidiu, com o Sporting a mostrar-se mais eficaz. Primeiro, sob na turma de Nuno Dias, aproveitou uma falha de André Correia, no guarda-redes do Benfica, subiu na quadra e perdeu na posse de bola. Wesley aproveitou a baliza desprotegida e atirou do meio campo para devolver a vantagem aos Leões. No Sporting, cresceu no jogo e aproveitou para dilatar a vantagem. Numa transição rápida, Bruno Valério surgiu à entrada da área e atirou o rasteiro para marcar com uma baliza já na guarda de Léo Guguiel. O Benfica apostou num 5-4 e conseguiu reduzir com um golaço de Pani Varela. O ex-Sporting entrou para dentro e atirou um míssil para marcar na antiga equipa, reduzindo assim a desvantagem encarnada para apenas um golo. Não houve, porém, mais golos. O apito final ditou que o Sporting vence, assim, o primeiro troféu da

0: temporada, validando o título que havia conquistado na última época, na 17ª na Supertaça da história do clube. A equipa feminina de futsal do Benfica conquistou também a Supertaça com triunfo por 3-1 sobre o Nuno Álvares em Vila de Conde, nas campeãs nacionais e detentoras da Taça de Portugal levantaram assim o troféu, depois dos golos de Fifó, aos 3 minutos, Jarense aos 13 minutos, e Gabi aos 20 minutos, o Nuno Álvares ainda reduziu aos 31 minutos pelos pés de Ana Azevedo. O Sport Lisboa e Benfica passa assim a somar 10 Supertaças em 12 edições, sucedendo ao Nuno Álvares, que tinha conquistado a última edição. O Futebol Clube do Porto assegurou o terceiro lugar na Supertaça Ibérica 2026, ao derrotar na equipa espanhola na formação do Irudec Bidasoa Iron por 32-24, isto em Vigo, após a derrota na meia-final frente ao Barça por 39-37. Os dragões comandados por Carlos Martingo apresentaram-se numa exibição sólida, garantindo assim a medalha de bronze. A equipa portista, que envergou o novo equipamento alusivo ao vinho do Porto, inaugurou o marcador por Xavier Barbosa, dar mote para no início de jogo equilibrado, em que a resposta do Bidasoa Iront não tardou. A equipa espanhola ainda chegou à vantagem de 2 golos, com João Magalhães em destaque, mas os azuis e brancos reagiram e, após uma igualdade de 6 golos, Pedro Oliveira recolocou a equipa portuguesa na frente aos 12 minutos. A partir desse momento, o Futebol Clube Porto assumiu o controlo da partida, com o golo de António Martínez, a fazer o 9-7 no técnico espanhol. Alejandro Mozas viu-se obrigado a pedir-se um desconto de tempo. A paragem não travou o ímpeto dos dragões, que, através de uma combinação entre Rui Silva e Ricardo Brandão, com um golo de Lionel Fernandes, ampliaram a vantagem para 11-8. Na equipa portuguesa, continuou a acelerar, chegou ao intervalo, com uma margem confortável, no reatamento, na toada manteve-se com António Martínez a fazer o 20-14. Logo no início da segunda parte, o Futebol Clube Porto geriu a vantagem de forma segura, mantendo o adversário numa distância que nunca colocou em causa no desfecho do jogo. Aos 38 minutos, o marcador assinalava 22-16 e a diferença de golos foi-se dilatando com o decorrer do tempo. Apesar das tentativas do Bidasoa, Niron para reentrar na discussão do resultado, a formação de Carlos Martingo manteve-se firme e confirmou assim o triunfo, que lhe valeu o terceiro lugar na competição. No final do jogo, João Gomes foi distinguido com o prémio MVP. A fechar, olhamos para Ebna Pogacar, que renovou o seu contrato com a formação da Emirates até 2032. No seguimento desta renovação, surgiu também a confirmação de que o ciclista esloveno só voltará a competir em 2027, após a queda na paratosa na Volta na Espanha, que ditou assim o afastamento da competição. A queda na Vuelta deitou o Ebna por terra na restante temporada do ciclista esloveno, que não irá discutir nem o Mundial nem o Europeu. Na sequência da sua queda na Vuelta, Ebna Pogacar não voltará a competir nesta época, uma vez que vai se concentrar totalmente na sua recuperação e reabilitação, escreveu a equipa. Neste momento, a coisa mais importante é recuperar devidamente e dar ao seu corpo o tempo e descanso merecido para se poder restabelecer a 100%, acabou também por afirmar o ciclista. De resto, a confiança entre as duas partes mantém-se intacta, apesar deste incidente, com a equipa a estender a ligação com o ciclista por mais 6 anos.
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4: E está agora na hora de trazer mais um grande feito histórico à Golo FM.
5: A temporada de 2003-2004 do Arsenal ficará para sempre gravada na história do futebol inglês com uma campanha em que os Invincibles se tornaram imortais. Sob o comando de Arsène Wenger, o Arsenal protagonizou uma das mais impressionantes épocas da Premier League, terminando o campeonato de forma invicta, algo que não acontecia há mais de 100 anos no futebol inglês. Com um futebol vistoso, ofensivo e implacável, os Gunners conquistaram o título com 26 vitórias e 12 empates, somando um total de 90 pontos e inscrevendo os seus nomes nos anéis do desporto. A solidez defensiva foi um dos pilares desta equipa lendária. No centro da defesa, Sol Campbell e Colo Torre formaram uma dupla intransponível, protegendo a baliza defendida por Jens Lehmann. Nas laterais, Ashley Cole e Lauren acrescentavam equilíbrio e capacidade ofensiva, enquanto à frente da defesa, Patrick Vieira e Gilberto Silva impunham respeito que organizavam o jogo, formando uma barreira que permitia aos setores mais adiantados atuassem com liberdade. Do meio-campo para a frente, o talento abundava. A criatividade e a magia eram lideradas por Robert Pires e Freddy Ljungberg nas alas, que não só assistiam os avançados, como também contribuíam com golos importantes. No entanto, foi no ataque que o Arsenal mais se destacou. Thierry Henry, no auge da sua carreira, foi o grande símbolo desta equipa. O avançado francês marcou 30 golos na Premier League, combinando técnica, velocidade e frieza na finalização. Henry estava num plano à parte, sendo muitas vezes imparável e fazendo a diferença em momentos decisivos. Ao seu lado, Dennis Bergkamp, com a sua visão de jogo e inteligência tática, orquestrava as jogadas ofensivas, criando oportunidades com passos milimétricos. O Arsenal começou a época com uma clara declaração de intenções, vencendo os primeiros 4 jogos e mostrando desde cedo que seriam sérios candidatos ao título. Ao longo da temporada, os Gunners enfrentaram momentos de pressão, mas sempre encontraram soluções para evitar a derrota. A vitória por 5-3 contra o Middlesbrough ou a reviravolta em Stamford Bridge contra o Chelsea são exemplos de resiliência desta equipa, que nunca deixou que os adversários lhe tirassem o controle da campanha. Um dos momentos mais marcantes da temporada foi o empate a 0-0 contra o Manchester United em Old Trafford, num jogo que ficou conhecido como a Batalha do Teatro dos Sonhos. Foi um encontro intenso, onde o Arsenal lutou com unhas e dentes para manter a invencibilidade e Jens Lehmann, com defesas cruciais, em conjunto com Sol Campbell, com a sua consistência, foram fundamentais para garantir o empate. Outro marco da campanha foi a vitória por 2-1 sobre o Liverpool, em Anfield, numa demonstração de força contra um dos rivais mais perigosos. O título da Premier League foi garantido a 4 jornadas do fim, com um empate a 2 contra o Tottenham em White Hart Lane. Não poderia haver cenário mais dramático para os Gunners do que conquistar o título no terreno do seu maior rival, já que o Arsenal tinha demonstrado a superioridade ao longo da época, mas esse jogo selou o destino de uma campanha histórica. A temporada terminou a 15 de maio de 2004 com uma vitória por 2-1 sobre o Leicester no Highbury. Foi o desfecho perfeito para uma época perfeita, com os Gunners celebrando a sua invencibilidade frente aos seus adeptos. Este feito tornou o Arsenal apenas a segunda equipa na história do futebol inglês a conquistar o título sem qualquer derrota, repetindo o feito do Preston North End em 1888-1889. A equipa de 2003-2004 do Arsenal, apelidada de Invincibles, é considerada uma das melhores formações de sempre no futebol mundial. O equilíbrio entre defesa e ataque, a qualidade técnica dos seus jogadores e a mentalidade vencedora foram fatores determinantes para o sucesso. Arsène Wenger, com a sua visão estratégica, transformou o Arsenal numa máquina invencível que não só dominava os adversários, como também encantava os adeptos com o seu estilo de jogo fluido e ofensivo. No final da temporada, o Arsenal não conseguiu repetir o sucesso nas competições europeias, tendo sido eliminado na fase dos quartos de final da Liga dos Campeões pelo Chelsea. Ainda assim, a campanha histórica doméstica continua a ser o grande legado desta equipa, elevando o clube londrino a um novo patamar de reconhecimento internacional.
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4: Vamos lá olhar agora para o perfil de mais um jogador aqui na primeira Rádio Desporto.
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5: Federico Di Marco, nascido a 10 de novembro de 1997 em Milão, na Itália, é um lateral esquerdo conhecido pela sua velocidade, habilidades ofensivas e versatilidade. Iniciou a sua formação no Inter, onde fez a sua estreia profissional em 2016. Apesar de começar a carreira no clube do coração, Di Marco teve várias cedências por empréstimo para ganhar experiência. Passou por equipas como o Empoli e o Parma, onde se destacou pela sua capacidade de cruzamento e dinamismo. No Parma jogou uma temporada importante, ajudando o clube a alcançar a estabilidade na Série A. Já em 2019 regressou ao Inter de Milão, onde começou a estabelecer-se como um jogador fundamental. Di Marco tornou-se uma peça-chave no esquema do treinador Simone Inzaghi, destacando-se pela sua capacidade de atacar pelas alas e de contribuir com assistências e golos. A sua habilidade para jogar tanto como lateral como como ala permitiu-lhe ser uma adição valiosa para o Inter, que conquistou o campeonato italiano em 2020-2021 e ainda em 2023-2024. Nos últimos anos, continuou a ser uma presença importante na equipa, demonstrando consistência e contribuindo para as campanhas do Inter em várias competições. Além do seu sucesso a nível de clubes, Di Marco também começou a representar a seleção italiana, fazendo a sua estreia em 2021. A sua versatilidade e a qualidade do seu jogo foram amplamente reconhecidas, consolidando-o como um dos elementos da espinha dorsal da squadra azzurra.
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4: E seguimos agora nesta emissão com mais um craque da Liga Portuguesa.
5: Ricardo Quaresma é uma das figuras mais icónicas do futebol português, conhecido pela sua habilidade técnica e capacidade de improviso em campo. Nascido em Lisboa, a 26 de setembro de 1983, Quaresma começou a sua carreira nas camadas jovens do Sporting, onde rapidamente se destacou pela sua velocidade, dribles desconcertantes e, claro, o uso magistral da sua trivela, um movimento que se tornou a sua marca registada. Em 2001, estreou-se na equipa principal do Sporting, contribuindo para a conquista da Liga e Taça de Portugal em 2002. O talento de Quaresma chamou a atenção do Barcelona, que o contratou em 2003. No entanto, a sua passagem pelo clube catalão não foi bem sucedida. Problemas de adaptação e desentendimentos com o treinador Frank Rijkaard limitaram o seu tempo de jogo. Essa realidade levou ao seu regresso a Portugal, desta vez para o Futebol Clube do Porto, onde viveu alguns dos melhores momentos da sua carreira. Nos Dragões, Quaresma voltou a brilhar, ajudando o clube a conquistar 3 campeonatos nacionais, 2 taças de Portugal e 2 supertaças Cândido de Oliveira entre 2004 e 2008. Foi também no Futebol Clube do Porto que aperfeiçoou o seu estilo de jogo irreverente, tornando-se uma referência no futebol europeu. Em 2008, Quaresma mudou-se para o Inter Milão numa nova transferência que prometia muito, mas que acabou por não corresponder às expectativas. Tal como em Barcelona, a sua estadia em Itália foi marcada pela irregularidade e por dificuldades em manter-se na equipa titular, o que resultou de uma saída para o Chelsea, onde teve uma breve passagem. Contudo, foi no Beşiktaş da Turquia que Quaresma encontrou estabilidade. Lá viveu 2 fases distintas, primeiro entre 2010 e 2012 e depois de 2015 e 2019, depois de uma nova passagem pelos Dragões. Na Turquia foi adorado pelos adeptos e conquistou títulos, incluindo 2 campeonatos turcos, além de protagonizar momentos de magia em campo. Na seleção nacional, Quaresma foi parte importante da conquista do Campeonato da Europa de 2016, onde desempenhou um papel crucial, marcando o golo decisivo nos quartos de final contra a Croácia. Ao longo da sua carreira internacional, somou mais de 80 internacionalizações e destacou-se pela sua entrega e capacidade de desequilibrar com a sua técnica individual. Ricardo Quaresma foi ao longo da carreira um jogador que dividiu opiniões, mas não há dúvida que deixou uma marca profunda no futebol português e mundial, graças ao seu talento único e à capacidade de criar momentos de pura magia.
1: Desde muito novo, de miúdo, que eu tinha um problema que me metia muito os pés por dentro. E na altura tinha que ter dinheiro para andar nos médicos para me tratar. E esse dinheiro não havia. Então fui-me habituando, chutava sempre na bola, sempre com a parte fora do pé.
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4: E agora seguimos com os craques mundiais neste produto 100% palavra.
5: Javier Zanetti, conhecido como El Tractor, é uma das lendas imortais do futebol mundial, especialmente pela sua longa e brilhante carreira no Inter de Milão. Nascido em Buenos Aires, Argentina, a 10 de agosto de 1973, Zanetti começou a sua trajetória no futebol argentino, jogando pelo Talleres de Remédios da Escalada e mais tarde pelo Banfield, onde chamou a atenção pela sua capacidade física e técnica, jogando tanto como lateral direito como como médio defensivo. A grande virada na sua carreira ocorreu em 1995, quando o Inter de Milão decidiu contratá-lo. Seria o início de uma ligação de quase 2 décadas entre Zanetti e o clube italiano, uma história marcada por lealdade, conquistas e uma liderança incontestável. Ao longo de 19 anos defendendo o Inter, o argentino tornou-se o jogador com mais partidas na história do clube, somando mais de 850 jogos. Um dos momentos mais marcantes da sua carreira foi a temporada de 2009-2010, em que o Inter, comandado por José Mourinho, conquistou a Liga dos Campeões pela primeira vez em 45 anos. Zanetti, capitão e líder inquestionável, foi fundamental na caminhada para a Tríplice Coroa, que incluiu também a Série A italiana e a Copa da Itália. A sua capacidade de jogar em várias posições e o seu profissionalismo fizeram dele um dos jogadores mais versáteis e respeitados do futebol mundial. Além dos títulos pelo Inter, Zanetti também teve uma carreira de sucesso pela seleção argentina, disputando mais de 140 jogos ao longo de 17 anos de serviço. Participou em várias edições do Campeonato do Mundo e da Copa América, embora nunca tenha conquistado um grande título internacional com a seleção. No entanto, a sua importância para o futebol argentino nunca foi questionada, sendo uma referência de longevidade e excelência. A carreira de Zanetti também foi marcada pela sua atitude fora de campo. Conhecido pela sua humildade e carisma, criou a Fundação Pupi, uma organização beneficente que ajuda crianças em situação de vulnerabilidade na Argentina. A sua dedicação a causas sociais reforçou a imagem de um jogador que, além de excelente atleta, sempre se preocupou com o bem-estar das comunidades. Quando se aposentou em 2014, aos 40 anos, Zanetti já era uma verdadeira lenda viva. O Inter de Milão decidiu retirar a camisola 4 em sua homenagem, um gesto raro no futebol que demonstra o impacto imenso que teve no clube. Após encerrar a carreira como jogador, continuou ligado ao Inter, assumindo funções diretivas na equipa. Atualmente é vice-presidente dos Nerazzurri, onde continua a contribuir para o desenvolvimento do clube. Em suma, Javier Zanetti é sinónimo de lealdade, liderança e classe, tanto dentro como fora de campo. A sua carreira é um exemplo de como o profissionalismo e a dedicação podem transformar um jogador numa lenda.
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7: Não permitindo muitas oportunidades ao adversário. E uma segunda parte onde entramos muito bem, onde fizemos logo o segundo golo e tivemos mais algumas oportunidades. Acaba por ser um resultado justo, com uma qualidade acima da média da nossa equipa. Por isso, dar os parabéns aos nossos jogadores.
8: Foi muito difícil, realmente. Em todo aspecto, foi como se estivéssemos vivendo. Em todo aspecto do jogo, mentalmente, tecnicamente, taticamente, fisicamente, em todo aspecto, estivéssemos segundo, estivéssemos seguindo. It's something, you know, I cannot explain really. Yeah, a performance like this is not something normal for us.
9: Há um jogo muito adulto no João Thomas. E todos esses factos que você acabou de referir, tem uma palavra que encaixa aí muito bem: mentalidade. Já no jogo passado merecíamos ter trazido pontos com aquilo que fizemos, não conseguimos, sabíamos que vir aqui ao Vitória, com a necessidade de pontos que o Vitória também estava a ter, o clube que é, o histórico que é. O estado que é, sabemos que ia ser um jogo muito complicado.
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4: Ficamos a 9 minutos da 1 da tarde.
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4: Agora seguimos com os gigantes adormecidos neste produto 100% palavra.
5: O Aston Villa Football Club é um dos clubes mais antigos e tradicionais da Inglaterra, com uma rica história de conquistas nacionais e internacionais. Fundado em 1874, o clube sediado em Birmingham tornou-se um dos criadores da Football League em 1888 e posteriormente da Premier League em 1992. Os Villans, como são carinhosamente chamados, sempre se destacaram no futebol inglês, especialmente no final do século XIX e início do século XX, período em que o clube conquistou a maioria dos seus títulos domésticos. No entanto, o maior destaque na história do Aston Villa vem das suas conquistas europeias, que colocaram o clube no mapa internacional. O auge dessa trajetória ocorreu na temporada de 1981-82, quando o Aston Villa conquistou a Taça dos Clubes Campeões Europeus, a atual Liga dos Campeões. Sob o comando do técnico Tony Barton, o clube surpreendeu ao derrotar o gigante alemão Bayern de Munique por 1-0 na final disputada em Roterdão, com um golo de Peter Witt. O histórico desempenho do jovem guarda-redes Nigel Spink, que entrou em campo logo no início devido a uma lesão do titular, foi crucial para a vitória histórica. Esta conquista colocou o Aston Villa no seleto grupo de clubes ingleses campeões europeus. No ano seguinte, o clube venceu ainda a Supertaça Europeia ao derrotar o Barcelona em 1983. Nessa disputa em dois jogos, o Aston Villa perdeu a primeira partida por 1-0 em Camp Nou, mas conseguiu uma vitória por 3-0 em Villa Park, assegurando o título no agregado de 3-1. Essas conquistas marcaram o ponto mais alto da história internacional do emblema. Além dos títulos europeus, o Aston Villa tem uma longa tradição de sucesso em competições domésticas, tendo vencido a primeira divisão, agora chamada Premier League, por 7 vezes, e conquistando a FA Cup em outras 7 ocasiões, sendo a mais recente em 1957. Esses títulos fazem do Villa um dos clubes mais laureados da Inglaterra, e o Villa Park, o seu estádio desde 1897, é uma das arenas mais emblemáticas do futebol britânico. O clube passou por altos e baixos nas últimas décadas, incluindo despromoções e retornos à elite do futebol inglês, mas a história e as glórias do Aston Villa, especialmente na Europa, onde está de regresso à Liga dos Campeões, permanecem como momentos icónicos na rica trajetória do emblema.
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4: Vamos lá olhar agora para mais um grande feito histórico aqui na Primeira Rádio Desporto.
5: A Liga dos Campeões é indiscutivelmente a competição mais mediática de clubes e para qualquer equipa fora do eixo de elite da Europa, a tarefa de a vencer é uma verdadeira missão impossível. Contudo, para o Futebol Clube do Porto de 2004, o impossível foi mesmo feito. Com um plantel que vinha da conquista da Taça UEFA no ano anterior, a par de um treinador que começava a despertar atenções, os portistas partiram para a prova milionária a correr por fora rumo às fases mais adiantadas. Num grupo em que se inseria o Golias Real Madrid, a formação lusa não se deixou intimidar por um arranque em falso. O empate em Belgrado frente ao Partizan e a derrota nas Antas contra os madrileiros fez com que os azuis e brancos entrassem para a terceira jornada da fase de grupos obrigados a ganhar em França. Em Marselha, no inferno do Velodrome, Didier Drogba chegou a assustar, contudo, uma reviravolta épica daria um novo fogo à equipa de José Mourinho. Alenichev fez o 3-2 ao minuto 81, dando a primeira de 3 vitórias consecutivas aos dragões. Um novo triunfo em casa, frente aos franceses, além de mais 3 pontos conquistados ao Partizan, deram a qualificação garantida para os oitavos de final, embora o empate no Santiago Bernabéu na última jornada tivesse impedido a chegada à primeira posição do grupo. O castigo pelo segundo lugar traduziu-se no sorteio da fase eliminar, onde o Futebol Clube do Porto teve pela frente nada mais nada menos do que o Manchester United de Sir Alex Ferguson. Não obstante, um bis do sul-africano Benny McCarthy deu uma vitória por 2-1 na primeira noite europeia do novo estádio do Dragão, resultado precioso para a deslocação a Old Trafford, que se revelou absolutamente dramática. A perder desde a meia hora, graças a um gol de Paul Scholes, os portugueses tiveram que esperar até ao minuto 90 para verem Costinha, o ministro, a lançar uma festa que terminou com Mourinho a sprintar pelo relvado do Teatro dos Sonhos. Há quem diga que foi esse momento icónico que catapultou os portistas para a sua grande epopeia, que continuaria de vento em popa nos quartos de final. Uma vitória por 2-0 em casa, assumaram um empate em França, fizeram os números do triunfo frente ao campeão francês Olympique de Lyon. Eliminados os pesos pesados, restava uma última pedra no caminho do Futebol Clube do Porto. O surpreendente Deportivo La Coruña, vizinho galego dos Dragões, tinha despachado as velhas raposas do Milan e Juventus, partindo com confiança para o embate ibérico. No entanto, o conjunto português revelou uma consistência defensiva extraordinária, mantendo a baliza a zeros nos jogos das duas mãos, algo que fez com que o penalti de Derlei, no Riazor, desse a passagem à final. A 26 de maio de 2004, o Futebol Clube do Porto batia de frente com o AS Mónaco de Didier Deschamps, que contava com figuras como Patrice Evra, Jérôme Roten, Ludovic Diomi e Fernando Morientes. Na Arena of Schalke, em Gelsenkirchen, os azuis e brancos alinharam com Vítor Baía na baliza, Paulo Ferreira, Jorge Costa, Ricardo Carvalho e Nuno Valente na muralha defensiva, Costinha, Maniche e Pedro Mendes no meio-campo, para além da magia de Deco e do jovem Carlos Alberto no apoio ao ninja Derlei. O que era para ser uma final equilibrada, desde cedo se tornou o inverso, com Carlos Alberto a fazer o primeiro aos 39, seguido dos golos de Deco e Dmitry Alenichev já na segunda parte, aos 71 e 75 minutos. Dos monegastos não chegou qualquer resposta, pelo que o emblema da cidade invicta viria mesmo a tornar-se campeão da Europa pela segunda vez na sua história. Desde aí que a Liga dos Campeões não voltou a ser vencida por uma equipa fora das 4 principais ligas, algo que confere uma importância ainda maior à conquista azul e branca.
10: foi um sonho tornado realidade e temos que desfrutar disso.
11: Quando fizemos o segundo gol, eu penso que em futebol tudo é possível, não temos que acreditar sempre que as coisas podem mudar, mas com o 2-0 pareceu-me que o jogo estava ganho.
10: É uma sensação boa, acho que é única, né? Em termos de clube é uma coisa fantástica, vencer uma Liga dos Campeões é o máximo que um jogador acho que pode conseguir. E a sensação é boa, guardar ela bem em casa, deixar bem guardada, para mais tarde recordar.
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3: É meio-dia e 58 minutos. 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
13: E daqui a poucos instantes acompanhamos essa conferência de imprensa de Francesco Farioli, juntamente com Diogo Costa, na antevisão a essa estreia do Futebol Clube Porto no regresso à Liga dos Campeões. E o primeiro embate será na Jabna Doer, perante um tubarão europeu, nomeadamente diante da formação do Manchester City. No que diz respeito às contas desta Liga Milionária, uma equipa do Futebol Clube Porto que se reforçou, tendo em conta essa participação na Liga dos Campeões. E daqui a poucos instantes vamos acompanhar então essa conferência de imprensa de Francesco Farioli, para já com passo de espera na chegada do técnico da equipa azul e branca, juntamente com Diogo Costa, para então juntos verem esse embate que coloca frente a frente na turma do Futebol Clube do Porto diante da formação do Manchester City. Recordar-se que esta partida está agendada para no dia de amanhã, na terça-feira, pelas 8 da noite, onde acaba na formação do Futebol Clube do Porto por ter pela frente este adversário de grande valia e certamente Francesco Farioli quer um Futebol Clube do Porto bem alinhado, um Futebol Clube do Porto concentrado para conseguir aqui um bom resultado perante a formação do City. Mas não só de Futebol Clube do Porto, Manchester City se conta nessa história na abertura de contas da primeira jornada relativamente a esta Liga dos Campeões, até porque para o dia de amanhã, para além desse Futebol Clube do Porto, Manchester City, temos outros três jogos com início marcado para na mesma hora, também pelas 8 da noite, o duelo que coloca frente a frente a equipa do Real Madrid diante do Inter de Milão. À mesma hora joga-se também o duelo na Alemanha, entre Borussia Dortmund e Villarreal, por França, também se discute nesse duelo entre Lille e Real Betis. Antes disso, pelas 17h45, temos o Clube Brugge, que defronta na Bélgica na equipa do Aston Villa, enquanto que na equipa do AEK de Atenas recebe na Grécia na equipa do LASK Linz. Ora, encontros relativos precisamente nesta primeira jornada relativamente à fase de liga da Liga dos Campeões. Mas continuando no que diz respeito a esses jogos, temos aprazado para quarta-feira outro grande duelo, nomeadamente o Barcelona, que defronta na equipa do Feyenoord a partir das 17h45. À mesma hora, principia também o duelo entre a formação do Stuttgart diante da equipa do Viking. E a partir das 8 da noite temos mais 4 partidas, desde logo destaque para a entrada em campo do Sporting, que recebe no estádio de Alvalade a equipa do Galatasaray, a equipa turca a deslocar-se até no território nacional para defrontar a formação leonina. A partir das 8 da noite temos também grande destaque para esse duelo entre Nápoles, Arsenal, PSG, Slovan Bratislava e Liverpool Atlético Madrid. Mas para já focamos nessa conferência de imprensa, Francesco Farioli juntamente com Diogo Costa, não deferem esse Futebol Clube do Porto, Manchester City, partida que já sabe vai poder acompanhar com um relato na primeira Rádio Esporte. Vamos ouvir.
14: Do que outra, no teu caso, é um dos que já tens essa experiência. O que é que podemos esperar também desta partida frente a um candidato ao título, digamos assim, não só numa das principais ligas no mundo, como também nesta competição?
15: Sim, tal como tu disseste, mas levando para o jogo, acho que vai ser um jogo de Champions League. Acho que vamos jogar contra as melhores equipas. Vai ser um jogo muito, muito competitivo, no qual nós também queremos mostrar o nosso ADN, mas estamos à espera, claramente, de um jogo extremamente difícil, do qual respeitamos toda a equipa do Manchester City, mas mais uma vez, acho que somos capazes de competir, sabemos os nossos pontos fortes, também os pontos fortes deles, também os fracos, e no qual queremos também explorar isso.
14: Pergunta também para o Mister, boa tarde mais uma vez, perguntar e pegando nas palavras agora que o Diogo acabou de dizer, o Futebol Clube do Porto na sua história já mostrou por várias vezes na Liga dos Campeões que consegue principalmente em casa dificultar ou até mesmo vencer os chamados tubarões europeus, e é isso que todos os adeptos e o próprio Mister e os jogadores também querem fazer amanhã.
16: No, it's clear the history of Porto in Champions League is huge for number of games played, the number of participation, and as well for the two trophies that are there. And now we are going to face, of course, one of the main candidates for the final trophy, so with a lot of respect for the opponent that we are going to face tomorrow, for their individual qualities, for the organization that they have, of course for the legacy that has been built since Guardiola took over, and as well with the new era with Mr. Maresca. So a game that will demand our best, and we will do everything to make our supporters happy, knowing that again, all the time that we step in Dragão, something special can happen.
17: Sport TV.
18: Francesco, bom dia. Em direto para a Sport TV mais, Silvio Vieira. Será um jogo diferente para o Porto, porque vai faltar o jogador que muitos dizem personifica a sua ideia, o Bednarek, o Frauolt, e vai faltar também o líder Bednarek. Que impacto têm estas ausências no jogo do Porto amanhã?
16: But if you take, for example, the first game of last season in Europa League, apart of Diogo, we are missing all the players in the central part of the pitch, because we are missing Bednarek, we are missing Froholt, and as well we are missing Samu, plus of course the two absence of Zaidu and Oscar that are important players for us. So if we speak about the desire to be there with everybody, unfortunately this is not going to be possible for different reasons. But it's definitely an opportunity for the rest of the group to prove themselves at the highest stage possible, to give an answer about the hard work that they always put into the pitch, and as well as a group in general to react properly to this absence and to try to minimize this one and to do a great performance that is the target that we have for tomorrow.
18: Diogo, bom dia. Será um jogo diferente ao nível daquilo que tem habitualmente, uma vez que à partida, em teoria, terá mais trabalho. Costuma dizer-se que um jogador de equipa grande, um guarda-redes de equipa grande, está lá para intervir em momentos específicos. Neste caso, poderá ter eventualmente mais trabalho. Está preparado para isso? É feita também uma preparação específica para este tipo de situações?
15: Sim, acho que todas as semanas treino contra a equipa que nós vamos jogar, nós adaptamos sempre à outra equipa. Obviamente que é uma equipa com uma valorização muito, muito grande, no qual as suas individualidades são muito fortes, mas claro que nos preparamos para certos pontos que o City nos vai apresentar, e obviamente que estamos preparados para enfrentar isso com muita humildade. Sabemos que vamos ter que trabalhar muito, estar muito concentrados, tentar cometer o menos erros possível. Sabemos que ao mínimo erro na Champions League sempre é muito, muito caro, mas tal como disse, acho que somos capazes, queremos também competir, queremos mostrar o nosso ADN, e é isso que nós iremos fazer.
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19: Vou começar pelo Diogo, boa tarde. O apelo do Mister para que fechassem os aeroportos resultou, o Diogo continua, e faço-lhe esta pergunta porque a sua permanência tem sido quase rotulada como uma das melhores contratações deste mercado. O que lhe pergunto é se sente esse peso e essa responsabilidade que lhe é colocada em cima.
15: Sim, sinto e não sinto. Acho que, de certa forma, eu sempre me preparei sempre igual. Obviamente tenho bastante carinho dos nossos adeptos, dos nossos esportistas, do qual me deixa extremamente feliz. Acho que até, de certa forma, me dá ainda mais motivação. Sei que que estou a ser apoiado por muita gente e da minha parte é sempre uma felicidade ver os esportistas felizes.
19: Obrigado. Para o treinador Francesco, boa tarde. Um dos grandes méritos que lhe foi atribuído na época passada foi precisamente a rotatividade que conseguiu fazer na equipa entre o campeonato e as competições europeias. Mas agora a Champions é muito diferente da Liga Europa. Muda muita coisa no trabalho que tem a fazer?
16: In reality, is not just about go for just one way, but is according to the moment of the team, to the needs of the team, to everything that usually is needed to bring a certain level of energy. As you know, our market, we had some players that has been transferred in the last days, and of course they are not in the top shape. So somehow we are, especially for the game of tomorrow, with certain decisions that are quite clear about what we have to do. In the other part, I told you already that I truly believe that for tomorrow will be really important for the group to step up, to take a step ahead, to find answers and to give answer about the absence that we are going to have. And the other part, as always, is the big role that our supporters, that La Famiglia Portista can have in the game of tomorrow, to create the right environment, the right ambience to have a top performance.
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20: Olá, Diogo. Vou começar pelo Diogo. De Diogo para Diogo. Diogo, este mês terá a possibilidade de defrontar duas vezes o Haaland, uma vez pelo Porto amanhã e daqui a umas semanas pela seleção portuguesa. Este tipo de jogadores, sendo o Haaland um dos melhores avançados do mundo, dá-lhe um boost de energia e uma maior motivação?
15: Obviamente que sim. Acho que só pelo facto de estarmos a jogar a Champions League, sabemos que estamos sempre a jogar com o melhor, mas neste caso estamos a falar dos melhores avançados do mundo, ou talvez o melhor. Obviamente, da nossa parte, da nossa e da minha parte, requer outro tipo de atenção. Mas qual a minha humildade é sempre igual. Tal como eu vejo a jogar contra um Moreirense ou contra um City, eu vou treinar da mesma maneira, vou olhar da mesma maneira, vou na mesma analisar todos os vídeos que tenho para ver. Mas sim, acho que é uma motivação muito grande e também de querer competir com eles.
20: Farelli, boa tarde. Diogo Monteiro para a RTP. Pergunto-lhe sobre os avançados. Vimos hoje a treinar o Samu, tem André Silva e o Jiménez disponível e dentro de semanas, muito em breve, terá certamente boas dores de cabeça, uma vez que terá três avançados para uma só posição. Como é que esta posição será gerida no futuro?
16: This is a fantastic problem to have. Let me say, is the best one that you can have when you have this type of alternatives. When everybody will be fit, let me say, will be a pleasure to choose.
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21: Boa tarde. Vou começar pelo Diogo. É um dos jogadores mais experientes do plantel na Liga dos Campeões, já tem 23 jogos, creio. Falou com os seus colegas, muitos deles vão se estrear agora na prova, falou sobre as características especiais que tem uma prova como a Liga dos Campeões, ou sente que nem é preciso, porque é uma prova que já todos conhecem e por causa disso já têm essa experiência de ver.
15: Sim, eu acho que o fator da motivação de tal jogar uma Champions League é sempre, eu acho que nos dá sempre a alerta necessária, inconsciente, para estar na melhor performance possível no jogo. Mas obviamente, tal como eu falei, acho que tal o que eu tento transmitir é que sempre que há um erro maior, irá-se pagar caro. Mas acho que, tal como eu disse, a motivação irá-nos pôr num estado de alerta muito, muito grande. Obviamente depois se calhar talvez tranquilizar um pouco, porque no fundo também temos que desfrutar da experiência, temos que ter a calma necessária para fazer o nosso trabalho bem feito, mas tal como disse, vamos querer competir e vamos querer mostrar o nosso ADN, que é sempre o mais importante.
21: E agora, boa tarde, Mister. Também vai estar em estreia na Liga dos Campeões, será o seu primeiro jogo. Pergunto-lhe quais são as suas expectativas, se já esperava ter chegado mais cedo a esta prova, tendo em conta o seu percurso.
16: Expected to arrive earlier to this competition.
21: e quais são os objetivos que definiu para o Futebol Clube do Porto nesta prova?
0: To arrive earlier
2: in the competition, if you expected to arrive earlier, é isso, não é?
0: I think I'm quite to be there at 37 is quite good. Of course, I had the opportunity, or we qualified already once for the Champions League. But I think the delay that I took to arrive to play a Champions League match made all the sense in the world because, of course, with the season that we had last year here in Porto, I think it was way more than a few matches in the Champions League, and at the end I believe that everything comes to the right timing. Of course, tomorrow is going to be my first game in the Champions League, but as Diogo said, we treat all the game with the same attention, with the same level of details, with the same level of awareness and preparation, and I will say that usually what we do is even to push harder and stronger, for example, when we play in the domestic games, because demands as well in terms of motivation something more. To be motivated tomorrow, I think it's going to be quite easy for everybody to keep a certain level of awareness. After, of course, this one is not enough. What is going to be key for tomorrow is the approach that we are going to have, the capacity to execute not just the general plan, but especially the individual task at a really high level with the right timing to understand everything that is needed. Because, of course, we say something that is quite obvious. We are going to play against one of the best teams in the world, one team that invested 527 million in the last market, more than 3 billion in the last year. So it's a team that is built since many years to win and to win everything. And tomorrow what we will do is to stand on the pitch with a desire to try to make their life really, really hard.
22: Bola na rede.
23: Bom, começaria pelo Diogo. Bom dia, Diogo.
22: Bom dia.
23: Neste jogo vai enfrentar não só uma grande equipa, mas voltando ao ponto do confronto individual com o Haaland, quando enfrenta um ponta-lança que é um dos melhores do mundo a encontrar espaços na grande área, quão importante é que é a comunicação com a linha defensiva, não só para ele não encontrar espaços para ele próprio, como para depois também não arranjar espaços entre linhas para os seus colegas? Obrigado.
24: Obviamente que é sempre importante, a comunicação é sempre um fator muito importante na parte defensiva. Acho que também um fator muito importante é a atitude, a concentração. Mas tal como o Mister disse, obviamente temos uma atenção especial porque é uma equipa com uma valorização muito, muito grande. Mas olhamos para todos os jogos da mesma maneira, trabalhamos da mesma forma. É isso, e vamos querer competir.
23: Bom dia, Mister. Desde que chegou ao Futebol Clube do Porto, o Manchester City será provavelmente a equipa com maior poderio ofensivo que já enfrentou. Sendo que o seu sistema não depende tanto da posse de bola e adota muitas vezes um bloco defensivo mais compacto, sendo que o seu sistema está preparado já para jogar contra equipas como esta, ou será que vão haver alguns ajustes mais drásticos nesta estratégia? Obrigado.
0: I think the most important part, as always, is the spirit. This morning in the meeting we were laughing a bit about the good news or the bad news, and Diogo was answering to both. The bad news that we have to run a lot, and the good news that we have legs enough and lungs enough to put there a top performance again with a team that is technically and physically one of the best in the world. But in our side, again, we know exactly who we are, with a lot of respect and with a lot of humbleness as usual, but in the other side, with the right level of ambition, with the right level of desire, with the feeling that, again, especially in Dragao, we can do something special, that we can, our supporters and our people will help us to make the extra 5 meters, to have there like a great performance and a great night, as I believe Porto really deserve to have it.
22: 0-0.
25: Boa tarde, Mr. Francisco Mereceu, para o 0-0. Pegando aqui na ausência do Froholt, tem para o meio campo outras opções, como o Fofana, como o Wang. Pegando aqui mais pelo Wang, é um jogador com experiência na Champions, mais que o Fofana, já marcou ao City, já tem experiência em tirar pontos ao City. Pergunto-lhe se pode ser uma opção, apesar de ter jogado pouco tempo até agora com o Gabri Veiga.
0: Tomorrow, following what I just said, we will need everybody who starts, who enters, really like at the highest level possible, because there is no other way to make the result that we want, if not to compete at our very best.
25: Agora para o Diogo. Diogo, o último jogo que jogaste pela Champions, pelo Futebol Clube do Porto, aqui no Dragão, foi diante do Arsenal, uma equipa que também é um gigante inglês, e o Porto acabou por vencer. Pergunto-te se achas que o Futebol Clube do Porto vai conseguir voltar a repetir a proeza de vencer um grande inglês.
24: Se vamos conseguir ou não, não sei. Amanhã vamos ter que falar sobre isso no final do jogo. Mas tal como o Mister falou nas boas e más notícias, acho que somos capazes de competir contra esta equipa. Provamos também já com o Arsenal, mas obviamente o contexto agora é diferente. Outras pessoas, outros jogadores. Vai ser diferente. Não te posso dizer se nós achamos que conseguimos ganhar, se sabemos que somos capazes de ter pernas para correr, de competir com eles, e é isso que nós queremos amanhã.
1: A bola.
6: Boa tarde aos dois. Tomás Moreira para a bola. Posso começar pelo Diogo. Diogo, melhor do que ninguém sabe a exigência de jogar no Futebol Clube do Porto, pergunto-lhe quais é que são os objetivos do clube nesta época na Champions.
24: Obviamente pela história, como disse o nosso Presidente, é normal que a gente chegue aos quartos de final, mas nós temos a humildade de perceber que contra quem vamos jogar, temos a humildade de perceber que temos que jogar o jogo a jogo, mas tal como disse, nós queremos muito competir, queremos deixar uma mostra muito forte do que é o Futebol Clube do Porto, o nosso ADN. E afim e cabo é isso, queremos de ir o mais longe possível.
6: Francesco falou há pouco do Samu, pergunto-lhe se há alguma previsão de quando pode voltar, se já depois da pausa das seleções, por exemplo.
0: We need to go in the day by day. He's doing great, working a lot to recover, but as I said, if I'm not wrong, in the last press conference, before him to be back for competitive minutes, we need to have several green lights from the medical department, from the performance, from the specialists and the people that were in charge with his surgery. So yeah, we'll take few weeks more, and let's see when he's going to be back. But what is clear that he's to see him close to us, start training and touching the ball in the way that he's doing is a boost of energy for everybody.
1: Obrigado a todos. Até amanhã.
7: E assim a conferência de imprensa de Francesco Farioli e também de...
13: Está assim fechada nessa conferência de imprensa, quer de Diogo Costa, como também de Francesco Farioli, precisamente o técnico da equipa do Futebol Clube do Porto, a fazer a antevisão a essa partida entre Futebol Clube do Porto e Manchester City. Já sabe, um jogo para acompanhar, claro está, com relato na primeira rádio de Porto. 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E já sabe que no dia de amanhã temos então esse duelo que coloca frente a frente na equipa do Futebol Clube Porto diante do Manchester City, uma partida a não perder para acompanhar com relato na Gol FM e num simultâneo na rádio no Jornal do Centro.
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3: Felizmente vivemos aqui numa sociedade que é triste em alguns momentos, porque há muita falta de respeito. Deixa-me triste, ok? Porque sou tudo menos mentiroso. Eu não tinha visto o lance, eu vi o lance no avião. Nós em casa temos dois tablets, em momento algum eu olhei para o telemóvel, nem ele conseguiu ver. Simplesmente só isso. Eu quando disse não vi a imagem, eu não vi a imagem. Eu vi a imagem no avião, só isso.

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2: Acima de tudo, nos agarramos aos três pontos. Hoje calhou-nos bem. Não é aquilo que mais desejamos, defender o resultado, mas compreendo os jogadores. Esta vitória estava a fazer falta e a confiança ganha-se com vitórias e, portanto, esperamos que esta vitória nos traga mais determinidade e mais capacidade de jogar com mais qualidade, mais tempo nos próximos jogos.
3: Foi um jogo que a nossa primeira parte entramos bem, sofremos um golo, é um grande golo, daqueles que temos para ter palmas e está tudo bem. Demorámos a reagir a esse golo, mas depois acho que voltámos a ser a melhor equipa e tivemos oportunidades na primeira parte para chegar ao empate. Mas na segunda parte, também, naturalmente, tínhamos que assumir ainda mais o jogo.
4: Ao longo do jogo a equipa foi crescendo e penso que acabamos a primeira parte completamente em cima do adversário. A segunda acho que nem a história tem. Foi uma segunda parte de sentido único. A equipa procurou, como disse, de todas as formas, procuramos alterar. Concentramos mais para fora, depois concentramos mais para dentro, colocamos dois avançados, procuramos fazer de todas as formas, mas é como disse, eu acho que hoje, se estivéssemos a jogar até amanhã, a bola não entra.
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5: 6 minutos para a 1:30.
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5: E agora seguimos com o perfil do jogador neste produto 100% palavra.
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7: Mohamed Salah, nascido a 15 de junho de 1992 em Nagrig, Egito, é um avançado amplamente reconhecido pela sua velocidade, habilidade e capacidade de finalização. Iniciou sua carreira profissional no El Moukaboune, antes de se transferir para o Basileia em 2012, onde rapidamente se destacou na Suíça. O sucesso no Basileia levou Salah a uma transferência para o Chelsea em 2014, mas encontrou mais destaque na Fiorentina e, subsequentemente, na Roma, na Série A italiana. Em Itália, Salah solidificou a sua reputação como um dos melhores extremos da Europa, o que lhe valeu uma transferência para o Liverpool em 2017. Nos Reds, o jogador teve um impacto imediato. Na sua primeira temporada, marcou 32 golos na Premier League, estabelecendo um novo recorde de golos numa única temporada. Salah desempenhou um papel crucial na conquista da Liga dos Campeões em 2019 e da Premier League em 2020, sendo um dos principais marcadores e assistentes da equipa. A sua capacidade de marcar golos em momentos decisivos e a sua consistência ao longo das temporadas foram fundamentais para o sucesso do Liverpool. Além da sua carreira a nível de clubes, Salah é um pilar na seleção egípcia, representando o seu país em competições internacionais como o CAN e o Campeonato do Mundo. Atualmente continua a ser um dos jogadores mais influentes da formação inglesa e um dos melhores avançados do mundo, mantendo a sua forma impressionante e contribuindo significativamente para a equipa.
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5: E está agora na hora de trazer mais um craque da Liga Portuguesa, aqui à Gol FM.
7: Givanildo Vieira de Sousa, mais conhecido como Hulk, é um dos grandes nomes do futebol brasileiro. Com uma carreira que se destaca pela sua força física, habilidade e precisão nos remates, Hulk teve passagens memoráveis por clubes como o Futebol Clube do Porto, Zenit de São Petersburgo e, claro, também pela seleção brasileira. Hulk começou a sua carreira no Brasil, mas foi no futebol asiático que deu os primeiros passos em termos internacionais, quando foi contratado pelo Kawasaki Frontale do Japão. Depois de passar por empréstimos no Consadole Sapporo e no Tokyo Verdy, onde chamou a atenção pelos muitos golos marcados, Hulk começou a ganhar notoriedade e atraiu o interesse de clubes europeus. Em 2008, chegou a Portugal para representar o Futebol Clube do Porto, clube onde viveria uma das fases mais marcantes da sua carreira. Na sua primeira temporada, em 2008-2009, já mostrou o seu valor, contribuindo com 8 golos no campeonato e ajudando o Porto a conquistar o título da Primeira Liga. Rapidamente se tornou uma peça fundamental na equipa portista, destacando-se pela sua força, velocidade e capacidade de finalização. O auge da passagem de Hulk pelo Futebol Clube do Porto ocorreu na temporada de 2010-2011, quando o clube, comandado por André Vilas Boas, venceu a Liga Europa e dominou o cenário nacional, conquistando o Campeonato Português de forma invicta. O que foi crucial para essa campanha, terminando como o melhor marcador do campeonato com 23 golos e contribuindo também nas competições europeias. Ao todo, durante as 4 temporadas que passou no Dragão, o jogador brasileiro ajudou o clube a conquistar 4 títulos da Primeira Liga, 3 Taças de Portugal, 3 Supertaças Cândido de Oliveira e a já mencionada Liga Europa. O seu poderio físico transformou-o num dos jogadores mais temidos e admirados da Liga Portuguesa. A sua presença em campo era avassaladora e a sua capacidade de jogar tanto como extremo como avançado deu uma versatilidade tática ao Porto. Durante o tempo que passou em Portugal, Hulk marcou centenas de golos em competições domésticas e internacionais, consolidando-se como um dos melhores estrangeiros que já passaram pelo clube. Em 2012, após o sucesso em Portugal, o atleta foi vendido ao Zenit de São Petersburgo, da Rússia, por um valor recorde na altura. A transferência, avaliada em cerca de 60 milhões de euros, foi uma das maiores da história do futebol português. No Zenit, Hulk, com

0: e os Jogos Olímpicos de Londres em 2012, onde conquistou a medalha de prata. Embora tenha enfrentado algumas críticas ao longo do tempo na seleção, principalmente pelo seu estilo de jogo físico, Hulk contribuiu com momentos importantes e jogou ao lado de grandes estrelas como Neymar e Oscar. Depois de deixar o Zenit, aventurou-se no futebol chinês, defendendo o Shanghai Sipg, onde continuou a exibir a sua potência e talento, conquistando títulos nacionais. Em 2021, regressou ao Brasil para jogar pelo Atlético Mineiro, onde rapidamente se tornou uma das referências da equipa, ajudando o clube a conquistar o Brasileirão e a Copa do Brasil, somando assim mais alguns títulos para a sua já vitoriosa carreira. Em resumo, o Hulk deixou uma marca indelével no futebol mundial, especialmente em Portugal, onde se tornou um ídolo do futebol do Porto. A sua força, habilidade e capacidade de decisão transformaram-no numa das figuras mais icónicas a vestir a camisola azul e branca, sendo sempre lembrado no clube como legado do incrível Hulk.
1: Me preocupo muito chegar pela porta da frente e sair pela porta da frente. Sair valorizado, sair respeitado, então isso não tem preço. Então procuro estar com a cabeça boa para jogar. E graças a Deus, quando eu cheguei, eu saí pela porta da frente. Quando eu tiro a camisa que faço a pose do Hulk, assim, a galera vai à loucura, então foi especial.
2: 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É 1:31. 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
3: O Dinamo de Bucareste, treinado por Nuno Campos, venceu o Steaua de Bucareste por 2-1 em jogo a contar para a 8ª jornada da Liga Romena. O português André Duarte foi titular pelo Steaua de Bucareste. Já Diogo Pinto saltou do banco do Dinamo. O bicho do espanhol Martin Pascual confirmou assim o triunfo do treinador português aos 36 e 78 minutos do lado do Steaua. O capitão David Mukhitesko ainda reduziu aos 84 minutos. Com este triunfo por 2-1, Nuno Campos consegue a melhor pontuação do clube na 8ª jornada desta época desportiva. 2011-2012, no Dinamo Bucareste, líder isolado com 17 pontos. Já no Steaua de Bucareste, está no 5º lugar com 11 pontos conquistados. O jogador Luka Modric, após 20 anos a representar a seleção principal, está disponível, segundo a Federação Croata de Futebol, para continuar ao serviço da seleção, dissipando-se assim as dúvidas que pairavam sobre o seu futuro após a participação no Mundial 2026. A Federação assume que Modric está pronto para continuar na sua fascinante carreira internacional, com 202 jogos e conquistas históricas. O capitão e jogador com mais internacionalizações na Croácia deu a conhecer a sua decisão ao selecionador Slaven Bilic e ao presidente da Federação, Marcin Kucic. Modric garantiu assim estar disponível para dar o seu contributo nos jogos para a Liga das Nações na Croácia. Está no grupo A3 e mete forças com a Espanha, Inglaterra e República Checa num total de 6 encontros. Modric continua na seleção da Croácia, numa altura em que Slaven Bilic reassume o comando técnico da formação croata. O treinador não escondeu a satisfação por voltar a trabalhar com os jogadores 14 anos depois, assumindo que a decisão de Luka o deixa extremamente feliz. Estão todos juntos e cientes de que Modric irá continuar a contribuir com boas exibições e com muitos golos ao serviço da seleção da Croácia, e precisamente esta seleção irá certamente beneficiar com este talento puro colocado dentro das quatro linhas por parte de Modric. O Sporting venceu a Supertaça de Futsal depois de bater o Benfica por 3-2 num derby que foi quentinho, como estamos habituados. Os 40 minutos foram, porém, algo mornos, mas tudo foi decidido num prolongamento que teve muita emoção à mistura. O primeiro golo do encontro surgiu já nos últimos minutos da primeira parte, num lance algo confuso. A bola sobrou para Tomás Passob na entrada da área, no fixo, que na temporada passada mostrou veia goleadora. Atirou rasteiro a contar. A resposta do Benfica surgiu já no minuto final do primeiro tempo. Ruben Góis trabalhou bem do lado esquerdo, segurou e serviu Afonso Jesus, que surgiu à entrada da área para de primeira restabelecer assim o empate na partida. O golo foi ainda alvo de uma revisão por parte da vídeo

0: arbitragem por alegada falta de góis sobre o Wesley, mas o golo acabou mesmo por ser validado. As equipas foram para os balneários com uma dúvida. André Correia jogou os últimos minutos na baliza do Benfica, sem se perceber se seria por opção ou lesão de Gugiel. Porém, foi mesmo o brasileiro, o dono da baliza encarnada, na entrada para no segundo tempo. Percebeu-se mais à frente que era de facto estratégia, já que André Correia voltou a ter minutos na segunda parte. Não houve, porém, mais golos na segunda metade, com o jogo a arrastar-se para o prolongamento. Foi no tempo extra, onde tudo se decidiu, com o Sporting a mostrar-se mais eficaz. Primeiro, na turma de Nuno Dias, aproveitou uma falha de André Correia, no guarda-redes do Benfica. Subiu na quadra e perdeu na posse de bola. Wesley aproveitou a baliza desprotegida e atirou do meio campo para devolver a vantagem aos Leões. No Sporting, cresceu no jogo e aproveitou para dilatar a vantagem. Numa transição rápida, Bruno Valério surgiu à entrada da área e atirou o rasteiro para marcar com uma baliza já na guarda de Léo Gugiel. O Benfica apostou num 5-4 e conseguiu reduzir com um golaço de Pani Varela. O ex-Sporting entrou para dentro e atirou um míssil para marcar na antiga equipa, reduzindo assim a desvantagem encarnada para apenas um golo. Não houve, porém, mais golos. O apito final ditou que o Sporting vence assim o primeiro troféu da temporada, validando o título que havia conquistado na última época, na 17ª supertaça da história do clube. A equipa feminina de futsal do Benfica conquistou também a supertaça com triunfo por 3-1 sobre o Nuno Álvares em Vila do Conde, nas campeãs nacionais e detentoras da taça de Portugal. Levantaram assim o troféu depois dos golos de Fifó aos 3 minutos, aos 13 minutos e Gabi aos 20 minutos. O Nuno Álvares ainda reduziu aos 31 minutos pelos pés de Ana Azevedo. O Sport Lisboa e Benfica passa assim a somar 10 supertaças em 12 edições, sucedendo ao Nuno Álvares, que tinha conquistado a última edição. O Futebol Clube do Porto assegurou o terceiro lugar na Supertaça Ibérica 2026, ao derrotar na equipa espanhola na formação do Irudec Bidassoa Irone por 32-24, isto em Vigo, após a derrota na meia-final frente ao Barça por 39-37. Os dragões comandados por Carlos Martingo apresentaram-se numa exibição sólida, garantindo assim a medalha de bronze. A equipa portista, que envergou o novo equipamento alusivo ao vinho do Porto, inaugurou o marcador por Xavier Barbosa dar mote para no início de jogo equilibrado, em que a resposta do Bidassoa Irónte não tardou. A equipa espanhola ainda chegou à vantagem de 2 golos, com João Magalhães em destaque, mas os azuis e brancos reagiram e, após uma igualdade de 6 golos, Pedro Oliveira recolocou a equipa portuguesa na frente aos 12 minutos. A partir desse momento, o Futebol Clube do Porto assumiu o controlo da partida, com o golo de António Martínez, a fazer o 9-7 no técnico espanhol. Alejandro Moza viu-se obrigado a pedir-se um desconto de tempo. A paragem não travou o ímpeto dos dragões, que, através de uma combinação entre Rui Silva e Ricardo Brandão, com um golo de Lionel Fernandes, ampliaram a vantagem para 11-8. Na equipa portuguesa, continuou a acelerar, chegou ao intervalo, com uma margem confortável. No reatamento, na toada manteve-se com António Martínez a fazer o 20-14. Logo no início da segunda parte, o Futebol Clube do Porto geriu a vantagem de forma segura, mantendo o adversário numa distância que nunca colocou em causa no desfecho do jogo. Aos 38 minutos, o marcador assinalava 22-16 e a diferença de golos foi-se dilatando com o decorrer do tempo. Apesar das tentativas do Bidassoa, Niron para reentrar na discussão do resultado, a formação de Carlos Martingo manteve-se firme e confirmou assim o triunfo que lhe valeu o terceiro lugar na competição. No final do jogo, João Gomes foi distinguido com o prémio MVP. A fechar, olhamos para Ebna Pogacar, que renovou o seu contrato com a formação da Emirates até 2032. No seguimento desta renovação, surgiu também a confirmação de que o ciclista esloveno só voltará a competir em 2027. Após a queda na paratosa na volta na Espanha, que ditou assim o afastamento da competição, a queda na Vuelta deitou por terra na restante temporada do ciclista esloveno, que não irá discutir nem o Mundial nem o Europeu. Na sequência da sua queda na Vuelta, Ebna Pogacar não voltará a competir nesta época, uma vez que vai se concentrar totalmente na sua recuperação e reabilitação, escreveu a equipa. Neste momento, a coisa mais importante é recuperar devidamente e dar ao seu corpo o tempo e descanso merecido para se poder restabelecer a 100%, acabou também por afirmar o ciclista. De resto, a confiança entre as duas partes mantém-se intacta, apesar deste incidente, com a equipa a estender a ligação com o ciclista por mais 6 anos.
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11: Olhamos agora nesta emissão para os craques mundiais. Apesar da sua ausência no campo, o legado destes jogadores continua a inspirar novas gerações que procuram também alcançar a mesma grandeza. É para ouvir também aqui na primeira Rádio Desporto, os craques mundiais com o Hugo Taveira.
12: Paolo Maldini, nascido a 26 de junho de 1968, é amplamente considerado um dos maiores jogadores de futebol de todos os tempos. A sua carreira foi inteiramente dedicada ao AC Milan, onde jogou durante 25 anos, tornando-se um ícone de longevidade e consistência. Filho de Cesare Maldini, uma lenda do futebol italiano, Paolo fez a sua estreia no AC Milan em 1985, com apenas 16 anos. Rapidamente se destacou pela sua maturidade e habilidade técnica, jogando inicialmente como lateral direito antes de se afirmar como lateral esquerdo, a posição pela qual ficaria famoso. Desde cedo, Maldini demonstrou uma grande capacidade defensiva, combinando velocidade, inteligência tática e uma leitura de jogo extraordinária. Durante as décadas de 1980 e 90, Maldini foi peça fundamental em algumas das equipas mais dominantes da história do futebol. Sob o comando de treinadores como Arrigo Sacchi e Fabio Capello, Maldini integrou uma defesa lendária ao lado de jogadores como Franco Baresi, Alessandro Costacurta e Mauro Tassotti. A solidez defensiva deste quarteto ajudou o Milan a conquistar inúmeros títulos, incluindo 7 da Série A e 5 Ligas dos Campeões. Entre 1988 e 1994, o Milan dominou o futebol europeu e Maldini foi um dos líderes dessa hegemonia. Na segunda metade da sua carreira, fez uma transição gradual para a posição de defesa central, onde continuou a exibir o mesmo nível de excelência. Mesmo com a idade avançada, manteve-se como uma das grandes figuras do futebol mundial, ele que já era conhecido pela sua incrível capacidade de manter a forma física, o que lhe permitiu jogar até aos 41 anos de idade. Apesar do sucesso a nível de clubes, a carreira internacional de Maldini não foi tão frutífera em termos de títulos. Representou a seleção italiana em 126 partidas, disputando 4 campeonatos do mundo e 3 campeonatos da Europa. Esteve perto de levantar troféus em várias ocasiões, destacando-se as finais perdidas no Mundial de 1994 e no Euro 2000. Mesmo sem um título internacional, Maldini foi sempre um líder exemplar na defesa da Itália, sendo o capitão durante muitos anos. Retirou-se em 2009, depois de uma carreira extraordinária, na qual somou mais de 1000 partidas como profissional, a maioria no Milan. A sua camisola número 3 foi retirada em sua homenagem, como reconhecimento pelo contributo incomparável ao clube. É visto como um dos jogadores mais leais da história, tendo rejeitado várias ofertas milionárias para continuar a representar os rossoneri ao longo da carreira. Maldini ficou também conhecido pelo seu comportamento ético e pela sua liderança silenciosa, sendo respeitado por colegas e adversários. Em 2018, regressou ao Milan para integrar a estrutura diretiva do clube, ajudando a orientar uma nova geração de jogadores. Com uma carreira repleta de conquistas, Paolo Maldini é sinónimo de dedicação, lealdade e excelência, com poucos jogadores a marcarem tanto a história de um único clube como ele fez no AC Milan. O seu nome será eternamente ligado ao sucesso dos rossoneri e ao legado do futebol mundial.
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11: A história do futebol europeu está repleta de equipas que brilharam intensamente, mas que hoje enfrentam dificuldades para recuperar a antiga glória. São os gigantes adormecidos, para ouvir aqui na primeira Rádio Desporto, todos os dias também com o Hugo Taveira.
6: O Ajax, fundado em 1900 em Amsterdão, é um dos clubes mais vencedores e respeitados da Europa, conhecido pelo estilo ofensivo e por uma academia que revelou grandes talentos para o futebol mundial. O emblema neerlandês começou a consolidar-se na década de 1960 com o revolucionário estilo de jogo do futebol total, implementado pelo treinador Rinus Michels e protagonizado pelo lendário Johan Cruyff. Este sistema, onde todos os jogadores podiam ocupar várias posições, mudou a forma de jogar e tornou o Ajax uma referência global. Na década de 1970, o clube dominou a Europa ao vencer a Taça dos Campeões Europeus 3 vezes consecutivas, em 1971, 72 e 73, com Cruyff como o principal astro e Michels como o grande estratega. Este período de ouro solidificou o Ajax como um dos gigantes do futebol e a filosofia do jogo do futebol total influenciou gerações de treinadores e jogadores em todo o mundo. Além das conquistas europeias, o Ajax dominava também no cenário doméstico, colecionando títulos do campeonato neerlandês e tornando-se sinónimo de futebol espetáculo. Após alguns anos sem grandes títulos europeus, a equipa voltou ao topo na década de 1990 com uma geração de ouro formada nas suas academias, incluindo jogadores como Edgar Davids, Clarence Seedorf, Patrick Kluivert e Marco Overmars. Com Louis van Gaal como treinador, o clube conquistou a Liga dos Campeões em 1995 ao vencer o Milan, consolidando-se novamente como uma força europeia. Este sucesso deveu-se mais uma vez ao compromisso com a formação de talentos, uma das marcas do Ajax ao longo da sua história. O início dos anos 2000 trouxe desafios financeiros ao clube, o que os obrigou a vender muitos dos seus talentos jovens para clubes maiores. Apesar das dificuldades em manter os principais jogadores, o Ajax continuou a dominar o futebol neerlandês e a formar talentos que viriam a brilhar internacionalmente. Esta política de formação rendeu frutos ao longo das décadas e é uma das principais razões pela qual o Ajax permanece competitivo no cenário europeu. Nos últimos anos, o clube voltou a ser destaque na Liga dos Campeões, em particular na temporada de 2018-2019, quando eliminou gigantes como o Real Madrid e a Juventus, chegando até às meias finais. Essa campanha memorável, com jovens talentos como Frankie de Jong e Matthijs de Ligt, reacendeu o entusiasmo em torno do clube e destacou a excelência da sua academia. Mesmo num cenário de recursos limitados em comparação aos grandes clubes europeus, o Ajax continua a ser admirado pelo seu futebol atrativo e pela aposta nos jovens, preservando a herança do futebol total, que transformou o clube numa lenda viva do futebol mundial. Hoje, o emblema permanece um dos maiores símbolos do futebol ofensivo e da formação de talentos, mantendo viva a sua tradição e a sua identidade, características que o tornam um dos clubes mais fascinantes do futebol mundial.
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13: E agora seguimos com os grandes feitos históricos neste produto 100% palavra.
6: A história do Bayern de Munique entre 1972 e 1976 é marcada por um dos períodos mais gloriosos do clube bávaro, consagrando-se como uma das melhores equipas da história do futebol. Essa era foi liderada por um núcleo de jogadores excepcionais e carismáticos que não apenas dominaram a Alemanha, como também conquistaram a Europa. A base dessa equipa foi construída ao longo da década de 1960, com a chegada de jovens talentos como Franz Beckenbauer, Gerd Müller e Sepp Maier, mas o verdadeiro ponto de virada veio em 1972, quando o Bayern conquistou o primeiro título da Bundesliga na década sob o comando do treinador Udo Lattek. Essa temporada de 1971-72 é considerada um marco inicial, pois o Bayern não só conquistou o campeonato, mas o fez com um estilo avassalador, estabelecendo recordes de golos e de pontos. Gerd Müller, artilheiro implacável, marcou 40 golos numa só época, recorde que perdurou por décadas na Liga Alemã. O Bayern ainda venceria a Bundesliga outras 2 vezes consecutivas, em 72-73 e 73-74, consolidando a sua hegemonia no futebol germânico. A supremacia do Bayern, no entanto, não ficou limitada à Alemanha. O grande sonho europeu começou a realizar-se em 1974, quando a equipa conquistou a sua primeira Taça dos Clubes Campeões Europeus, a atual Liga dos Campeões. Na final, enfrentaram o Atlético Madrid e, após um empate dramático no primeiro jogo a 1 golo, o Bayern arrasou na repetição da partida, vencendo por 4-0, com destaque para a dupla letal de Gerd Müller e Uli Hoeneß. O título de 1974 foi apenas o início de um tricampeonato europeu consecutivo. O Bayern repetiu o feito em 1975 ao derrotar o Leeds United por 2-0 e em 1976 ao vencer o Saint-Étienne pelo mesmo placar, tornando-se apenas a terceira equipa a conquistar a Taça dos Campeões 3 vezes seguidas, igualando os feitos do Real Madrid e do Ajax. O Bayern de Munique dessa era era conhecido pelo seu estilo de jogo extremamente eficiente e por contar com jogadores de grande qualidade técnica e tática. O capitão Franz Beckenbauer, o Kaiser, foi líder dentro e fora de campo, desempenhando o papel de líbero com maestria,
12: revolucionando a posição e tornando-se um dos maiores jogadores da história do futebol. Sepp Maier, por sua vez, foi um dos melhores guarda-redes da sua geração, enquanto Gerd Müller, o bombardeiro da nação, foi o grande responsável pelos golos, estabelecendo-se como um dos maiores goleadores da história do futebol. Outros nomes importantes dessa era incluem o versátil Paul Breitner e o atacante Uli Hoeneß, que também contribuíram imensamente para o sucesso do clube. A equipa dos bávaros coroou o seu domínio internacional ao conquistar a Taça Intercontinental em 1976, ao derrotar o Cruzeiro do Brasil com um resultado agregado de 2-0. Essa vitória foi fundamental para afirmar o Bayern como a melhor equipa do mundo nessa época. A formação de 1972 a 1976 entrou para a história como uma das maiores equipas de todos os tempos, não só pelo seu sucesso em campo, mas também pela maneira como revolucionou o futebol com o seu estilo moderno, técnico e coletivo. Jogadores como Beckenbauer, Müller e Maier tornaram-se ícones do futebol mundial e o clube consolidou a sua posição entre as maiores potências do futebol europeu e global. Essa era de ouro estabeleceu as bases para o Bayern se tornar um gigante permanente do futebol europeu, reconhecido não apenas pelos títulos conquistados, mas também pelo impacto cultural e desportivo que gerou para o futuro do desporto.
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16: Não permitindo muitas oportunidades ao adversário. Foi uma segunda parte onde entramos muito bem, onde fizemos logo o segundo golo e tivemos mais algumas oportunidades. Acaba por ser um resultado justo, com uma qualidade acima da média da nossa equipa. Por isso, dar os parabéns aos nossos jogadores.
17: Foi muito difícil, realmente. Em todos os aspectos, foi como se estivesse vivendo. Em todos os aspectos do jogo, mentalmente, tecnicamente, taticamente, fisicamente, em todos os aspectos, fomos segundos, não seguimos. Follow. It's something, you know, I cannot explain really. Yeah, a performance like this is not something normal for us.
18: Há um jogo muito adulto no jogo de homens. E todos esses factos que você acabou de referir têm uma palavra que encaixa aí muito bem: mentalidade. Já no jogo passado merecíamos ter trazido pontos com aquilo que fizemos, não conseguimos. Sabíamos que vir aqui ao Vitória, com a necessidade de pontos que o Vitória também estava a ter, o clube que é, o histórico que é. O estádio que é, sabemos que ia ser um jogo muito complicado.
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11: Ficamos a 9 minutos das 2 da tarde.
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11: A versatilidade é uma marca dos melhores, que podem jogar em várias posições e adaptar-se a diferentes sistemas de jogo. É o perfil do jogador que destacamos agora na primeira Rádio Desporto.
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12: Luka Modric, nascido a 9 de setembro de 1985 em Zadar, na Croácia, é um médio conhecido pela sua visão de jogo e controle no meio-campo. Começou a sua carreira profissional no Dinamo Zagreb, onde se destacou rapidamente e ajudou o clube a ganhar vários títulos nacionais. O seu desempenho chamou a atenção do Tottenham Hotspur, que o contratou em 2008. No Tottenham, Modric consolidou-se como um dos melhores médios da Premier League, o que levou à sua transferência para o Real Madrid em 2012. Na capital espanhola, o croata tornou-se uma peça-chave na equipa, contribuindo para a conquista de múltiplos títulos, incluindo 6 Ligas dos Campeões. Na temporada de 2017-2018, Modric foi premiado com o Ballon d'Or, tornando-se o primeiro médio a ganhar o prémio desde 2007. Na seleção croata, Modric tem sido uma figura central, liderando a equipa até à final do Campeonato do Mundo de 2018, onde a Croácia terminou como vice-campeã. A sua capacidade de liderança e o seu estilo de jogo refinado continuaram a ser fundamentais para a seleção e para o Real Madrid, sendo que Modric se mantém uma das principais figuras do futebol mundial, conhecido pela sua habilidade técnica e inteligência tática.
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13: Vamos lá olhar agora para mais um craque da Liga Portuguesa, aqui na primeira Rádio Desporto.
12: Lucho González, também conhecido como El Comandante, é um dos jogadores mais icónicos da história recente do Futebol Clube do Porto. Nascido em Buenos Aires, Argentina, a 19 de janeiro de 1981, Luís Oscar González

0: Como El Comandante é um dos jogadores mais icónicos da história recente do Futebol Clube do Porto. Nascido em Buenos Aires, Argentina, a 19 de janeiro de 1981, Luís Oscar González conquistado a Liga dos Campeões sob o comando de José Mourinho e veio para dar continuidade ao sucesso portista. Logo se impôs como uma peça fundamental no meio-campo dos Dragões, destacando-se pela sua visão de jogo, capacidade de passe e presença ofensiva. Com o Adriense como treinador, Lúcio fez uma temporada de estreia notável, conquistando o seu primeiro título da Primeira Liga em 2005-2006, além de levantar a Taça de Portugal. Nas quatro temporadas em que vestiu a camisola azul e branca, na sua primeira etapa no clube, Lúcio foi parte de uma era de ouro do futebol português. Entre 2005 e 2009, conquistou quatro títulos da Primeira Liga, uma Taça de Portugal e três supertaças Cândido de Oliveira, cimentando o seu estatuto como um dos maiores ídolos da história recente do clube. Além disso, a sua consistência em campo e a sua habilidade para marcar golos em momentos decisivos renderam-lhe o apelido de El Comandante, uma referência à sua liderança natural dentro de campo. Nos seus melhores anos, Lúcio não só contribuiu com assistências e golos, como também era uma voz de comando que uniu o balneário portista. Em 2009, após o sucesso no Futebol Clube do Porto, o argentino transferiu-se para o Olympique de Marselha por cerca de 18 milhões de euros, uma das maiores transferências do futebol francês à época. No Marselha continuou a sua senda de sucesso, conquistando a Liga em 2010 e mais dois troféus da Taça da Liga Francesa. A sua influência no meio-campo manteve-se inalterada, mas o carinho pelo Futebol Clube do Porto permaneceu, algo que ficaria evidente anos mais tarde. Em 2012, Lúcio González protagonizou um regresso emocionante à cidade invicta, quando já veterano voltou para uma segunda passagem pelos Dragões. Apesar de estar numa fase mais avançada da carreira, o seu impacto na equipa foi imediato. A sua experiência e qualidade técnica mantiveram-no como uma peça fundamental para o clube e na temporada de regresso ajudou o Porto a conquistar mais um título da Primeira Liga na época 2012-2013, sob o comando de Vítor Pereira. No total, Lúcio acumulou mais de 240 jogos pelo Futebol Clube do Porto, com 61 golos marcados e continua a ser lembrado como um dos médios mais talentosos e completos que passaram pelo clube. A sua capacidade de chegar à área adversária, fazer golos e distribuir o jogo com grande inteligência foi crucial para as conquistas portistas, sendo sempre visto como um líder dentro e fora de campo. Não é à toa que continua a ser venerado pelos adeptos, que reconhecem nele um dos capitães mais respeitados da história do emblema. Após sair do Futebol Clube do Porto pela segunda vez, Lúcio ainda continuou a sua carreira em clubes como o Al Rayyan, no Qatar, e o Atlético Paranaense, no Brasil, onde se manteve competitivo até aos seus últimos dias como jogador. No Atlético Paranaense, conquistou a Copa Sul-Americana em 2018, acrescentando mais um título internacional ao seu vasto currículo. Encerrou a carreira em 2021, após mais de duas décadas a brilhar nos relvados, deixando uma marca profunda no futebol, especialmente no Futebol Clube do Porto. Lúcio González será sempre lembrado como um dos grandes médios do futebol mundial, com destaque para o impacto duradouro que teve no Futebol Clube do Porto. A sua liderança, classe e espírito vencedor fizeram dele uma lenda do clube e uma referência no futebol português.
1: Eu ainda na minha cabeça está que sou jogador. E até falei para a minha mulher, digo, quando acabar o contrato lá no Brasil, vou tentar falar com o presidente e dizer-lhe que eu jogava dois meses de graça aqui só por voltar a pisar o dragão. Fala dessa tão conhecida mística do Porto, é um pouco isso, é mais na garra, na luta e se disfruta mais também.
2: 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É 1:58. 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
3: A jornada 5 da Primeira Liga na Portuguesa deu a conhecer mais 3 resultados. Desde logo, a vitória surpreendente do Académico de Viseu na deslocação até Barcelos, o empate sem golos entre Vitória e na formação do Casa Pia e também a vitória larga por parte do Santa Clara sobre a formação do Rio Ave. Mas começamos por olhar para esse Académico de Viseu, Gil Vicente, na equipa do Académico de Viseu que arrancou de Barcelos.

0: o primeiro triunfo na edição 2026-2027 da Primeira Liga, depois de vencer a equipa do Gil por uma bola a zero no Estádio Cidade de Barcelos, sob contas desta quinta jornada. A equipa de Viseu marcou o único golo da partida logo aos 4 minutos, por intermédio do brasileiro João Guilherme, assegurando assim o primeiro triunfo, depois de 2 empates e 2 derrotas. No final deste jogo, o treinador do Académico de Viseu, Bruno Pinheiro, estava agradado com o triunfo.
1: Foi mesmo uns empurrados pelo adversário. O adversário esteve muito bem, projetava muitos jogadores. E como não estávamos a conseguir ter a bola muito tempo, empurrava mais a equipa, retirou confiança e acho que acima de tudo nos agarramos aos 3 pontos. Hoje calhou-nos bem, não é aquilo que mais desejamos, defender o resultado, mas compreendo os jogadores, esta vitória estava a fazer falta e a confiança ganha-se com vitórias e portanto esperamos que esta vitória nos traga mais serenidade e mais capacidade de jogar com mais qualidade, mais tempo nos próximos jogos. Mas é como eu digo, eu compreendo, tentei ao máximo, fiz as substituições para que a equipa crescesse e fosse para a frente e ela estava a andar para trás. É como lhe digo, acho que muita desconfiança, porque perdemos 2 pontos na Madeira, 2 minutos do fim, tivemos também essa infelicidade e acho que os jogadores, acima de tudo, agarraram-se aos 3 pontos e era o mais importante hoje. Com maior ou menor dificuldade, o mais importante era os 3 pontos. Estamos muito satisfeitos pelos 3 pontos.
0: Já o técnico do Gil Vicente, Luís Pinto, lamentou a derrota e não quis comentar o golo anulado à sua equipa pela vídeo-arbitragem.
2: Não quero comentar, não quero seguir a mesma política que outros seguem durante a semana e que depois parece que dá ou não. Não quero comentar, estou mal andando mais. Foi um jogo que a nossa primeira parte entramos bem, sofremos um golo, é um grande golo, daqueles que tínhamos para ter palmas e está tudo bem. Demorámos a reagir a esse golo, mas depois acho que voltámos a ser a melhor equipa e tivemos oportunidades na primeira parte para chegar ao empate. Depois na segunda parte, também naturalmente, tínhamos que assumir ainda mais o jogo. E a partir ali dos 75 minutos, 70, corremos o risco de deixar-nos em situações de 1 contra 1 atrás, em que podíamos sofrer o segundo num contra-ataque, mas em que tentaríamos ter ainda mais gente dentro da área. Foi um jogo em que criámos mais que suficiente para ganhar, não ganhámos. Fico satisfeito com a forma que os jogadores jogaram, fico satisfeito com a forma que os jogadores estiveram dentro de campo, não fico satisfeito com o resultado.
0: O Académico de Viseu passa assim a somar 5 pontos, no 10º lugar, a 2 do Gil Vicente, que tem 7, e segue em 6º, com menos um jogo, e sofreu assim a primeira derrota e o primeiro golo no campeonato. Já na equipa do Santa Clara teve um triunfo largo, por 4-0 na recepção à equipa do Rio Ave, em Ponta Delgada, no estádio de São Miguel, em contas desta quinta jornada. Nos açorianos subiram assim ao 3º lugar, com mais um ponto em relação ao Benfica, que tem um encontro em atraso e que vai cumprir na próxima quarta-feira. Nos golos foram apontados por Brenner Lucas logo aos 4 minutos, Iaco Ribeiro aos 47, Vinícius aos 52 e também Luís Fernando aos 90. No final do jogo, o técnico do Santa Clara, Petit, estava satisfeito com o triunfo largo da sua equipa.
3: A equipa que tem vindo a crescer, uma base da época passada, com os jogadores que viemos e que fomos buscar com qualidade, tem assimilado bem aquilo que é os processos. Acho que a primeira parte é escasso o resultado por aquilo que fizemos, por aquilo que criámos, a qualidade de jogo ofensiva, não permitindo muitas oportunidades ao adversário, e uma segunda parte onde entramos muito bem, onde fizemos logo o segundo golo e tivemos mais algumas oportunidades, acaba por ser um resultado justo, com uma qualidade acima da média da nossa equipa, por isso dar os parabéns aos nossos jogadores, aos nossos adeptos que compareceram e que não foi fácil numa tarde tão quente, que não é fácil jogar.
0: Já o treinador do Rio Ave, Siladopoulos, o técnico grego, lamentou o resultado pesado para a sua equipa.
4: It was very difficult, really. In every aspect, it was like we were sleeping. In every aspect of the game, mentally, technically, tactically, physically, in every aspect we were second, we wouldn't follow. It's something, you know, I cannot explain, really. Yeah, a performance like this is not something normal for us, and really to have to say sorry to the fans that were here, but also sorry to all our fans of Rio Ave.
0: O Santa Clara, ainda sem derrotas na Primeira Liga, segue na terceira posição com 11 pontos, mais um do que o Benfica, 4 e mais 2 do que o Arouca, na 5º, ambos com menos um jogo discutido, enquanto que o Rio Ave, que tomou a segunda derrota consecutiva por 4-0, é 14º com 3 pontos. Finalmente, olhamos também para o Vitória Sport Clube, que acabou por empatar no estádio Dom Afonso Henriques, sem golos, diante da equipa do Casa Pia. Se por um lado a equipa vimaranense falhou o regresso aos triunfos, na formação de Pinamanique conquistou assim o primeiro ponto nesta temporada. Os conquistadores subnetês estiveram por cima do encontro, mas não encontraram soluções para desfazer a barreira defensiva montada pela formação casapiana. No final do encontro, o treinador do Vitória Sport Clube, Tiago Margarido, considerou que o seu conjunto queria vencer.
5: É nervosa, um pouco segura daquilo que poderia fazer. Ou a confiar naquilo que poderia fazer, mas ao longo do jogo a equipa foi crescendo e penso que acabamos a primeira parte completamente em cima do adversário. A segunda acho que nem história tem, foi uma segunda parte de sentido único. A equipa procurou, como disse, a todas as formas, procuramos alterar, concentramos mais para fora, depois concentramos mais para dentro, colocamos dois avançados, procuramos fazer todas as formas, mas é como disse, eu acho que hoje se estivéssemos a jogar até amanhã a bola não entra.
0: Já o técnico adjunto do Casa Pia, Alexandre Santana, falou na conquista de um ponto saboroso da sua equipa.
6: Mais um jogo muito adulto, um jogo de homens. E todos esses factos que você acabou por referir têm uma palavra que encaixa aí muito bem, mentalidade. Já no jogo passado merecíamos ter trazido pontos com aquilo que fizemos, não conseguimos, sabíamos que vir aqui ao Vitória, com a necessidade de pontos que o Vitória também estava a ter, o clube que é, o histórico que é, o estádio que é, sabíamos que ia ser um jogo muito complicado, mas estes jogadores só têm esta prestação e esta mentalidade porque acreditam muito naquilo que estamos a fazer, que eles estão a fazer. E acreditam de tal forma que conseguimos, depois dos resultados que temos vindo a ter, não tão bons quanto aquilo que nós desejávamos, chegar aqui com esta atitude, com esta postura, com esta entrega, com esta paixão pelo jogo, pelo ponto e pelo clube e pelos colegas. Estamos muito felizes por isso, porque construir em cima de uma mentalidade forte e boa é completamente diferente de construir sobre uma mentalidade má. Achamos que todo o processo está a ser bastante bom, que com esta mentalidade vai casar muito bem para que daqui para a frente façamos coisas muito melhores.
0: Em Guimarães, na formação da casa que vinha de uma derrota, em Braga, não conseguiu regressar aos triunfos. No campeonato, e passa a somar 4 pontos, no décimo lugar, já no Casa Pia, que tinha averbado 4 derrotas nas jornadas anteriores, somou o primeiro ponto na edição 2026-2027 da Primeira Liga, mas segue no 18º e último lugar, ainda sem qualquer golo marcado. O Sport Lisboa e Benfica viu Alexander Bá sair com queixas no antebraço aos 17 minutos no encontro contra a equipa de Marítimo, depois de um choque com o adversário. No Aula encarnado, ficou durante alguns minutos no chão com o braço imobilizado e teve de ser substituído por Kaminski, saindo diretamente para os balneários. O treinador Marco Silva terá uma grande dor de cabeça, isto porque depois da saída de Dedits para a equipa do Newcastle, o único lateral direito de raiz com quem o Benfica conta é Daniel Banjaki. As águias têm encontros com o Moreirense, Gil Vicente, Milan e Futebol Clube do Porto a 20 de setembro, antes da paragem para as seleções. Os jogadores do Benfica reagiram nas redes sociais ao triunfo na casa do Clube Sport Marítimo por 3-0, a contar para na quinta jornada da Primeira Liga, desde logo começando por Prestiani, que assinou uma obra de arte ao fechar nas contas, destacou a conquista de mais 3 pontos muito importantes num campo muito difícil. Seguem juntos pelo mesmo objetivo, concluiu numa descrição de inúmeros retratos da quinta vitória consecutiva encarnada. Prestiani está imparável e soma 6 golos em 8 jogos esta temporada. No papel principal nos barreiros, ainda assim pertenceu a Leandro Barreiro, que assinou um bis, mais 3 e seguimos, escreveu nas redes sociais. Entre os comentários destaca-se no de Tiago Veia, antigo companheiro de equipa, que foi emprestado aos turcos da formação de Birlici. Mas qual é a pergunta? Escreveu aludindo num comentário do médio durante a entrevista rápida após o duelo na Madeira. João Palhinha também reagiu numa boa vitória com um grande apoio por parte dos adeptos. O médio luso, que se estreou a titular nas Águias diante do Marítimo, agradeceu aos adeptos encarnados e colocou o foco num objetivo comum, todos juntos a lutar pelo mesmo. A UEFA escolheu o Sizwan Marciniak para apitar na recepção do Futebol Clube Porto ao Manchester City na primeira jornada da fase de liga da UEFA Champions League. O árbitro polaco terá nos neerlandeses Paul van den Boekel e Dennis Igler no vídeo-árbitro. Esta será, de resto, a quarta vez que Marciniak dirige um encontro do Futebol Clube Porto no anterior formato da Liga dos Campeões. Esteve na derrota dos azuis e brancos na frente à Roma em 2016-2017 por 3-0 e na temporada 2022-2017 2023, na Pitou de Zaire, com o Atlético de Madrid, por 2-0, assim como o nulo frente ao Inter de Milão. O jogo entre Futebol Clube do Porto e Manchester City está marcado para nas 8 da noite, desta terça-feira, no Estádio do Dragão, uma partida que vai poder acompanhar em direto na Gol FM, através do canal do YouTube da Primeira Rádio de Desporto, num simultâneo na Rádio Jornal do Centro. O Futebol Clube Porto volta ao trabalho no Olival depois de cumprir a folga neste domingo. Nos Dragões preparam assim um embate diante do Manchester City em contas da jornada 1 da fase de liga da UEFA na Champions League. O boletim clínico dos Dragões continua a contar com os nomes de Zaidu em tratamento, Vasco Sousa em treino condicionado, André Miranda em treino condicionado, Oscar Piatuzewski em treino condicionado e Samu também em treino condicionado. Além destes, Victor Fraholt, que recebeu o Alteb no hospitalar, já se encontra em repouso no domicílio, inicia assim o protocolo após conclusão cerebral, acabou por informar-se na equipa da Invicta. O treinador Francesco Farioli concedeu folga no plantel durante este domingo, por isso, este treino desta segunda-feira foi precisamente a derradeira preparação para esse embate diante do Manchester City, encontro esse agendado para nesta terça-feira. Victor Fraholt, jogador do Futebol Clube Porto, recorreu às redes sociais para deixar uma mensagem tranquilizadora após ter deixado o hospital depois da conclusão sofrida no Futebol Clube Porto Moreirense, que terminou com vitória da equipa azul e branca por 2-1. Obrigado por todo o apoio. Está bem, espera recuperar o mais rapidamente possível. Quer estar com a equipa. Em breve, escreveu este jogador da equipa azul e branca. O médio dinamarquês terá agora de cumprir um período de repouso antes de poder voltar aos trabalhos e, por isso, falha no jogo com o Manchester City desta terça-feira no Estádio do Dragão, isto ao abrigo do protocolo de conclusões cerebrais da UEFA. O jogador Gustavo Sousa reforça na equipa do Estoril Praia, chegando por empréstimo do Flamengo até ao final da temporada. Os estorilistas confirmaram a transferência do jovem lateral brasileiro de 20 anos, que já neste ano fez na estreia pela equipa principal do Flamengo ao serviço do sub-20. Gustavo Sousa assinou um golo e uma assistência em 26 jogos nesta temporada. O atleta admite que está ansioso por começar a jogar, muito ansioso por se estrear e demonstrar todo o seu futebol nesta equipa. Nas suas ambições são as melhores possíveis e quer encontrar o seu espaço, conquistar títulos e dar muitas alegrias aos adeptos. Acaba por assumir Gustavo Sousa, que assim reforça na equipa da linha. O Benfica venceu o Póvoa por 37-30 em jogo de na segunda jornada do Campeonato Nacional de Handball. Os encarnados confirmaram assim o favoritismo na deslocação ao reduto da formação Póvoa e somaram mais 3 pontos num arranque de campeonato em que procuram afirmar-se entre os candidatos aos lugares cimados. Nos restantes encontros realizados, o Marítimo foi a Santo Tirso vencer por 32-20. No Vitória Sport Clube bateu o Carvalhos por 35-28 e no duelo mais equilibrado da ronda, no Águas Santas, levou melhor sobre a equipa do Blue por 31-28. Já o Sporting cumpriu o respectivo jogo da ronda na jornada na 26 de agosto, diante do Avenca, impondo-se de forma clara por 46-23. E o Futebol Clube Porto adiou a recepção ao ABC de Braga no próximo dia 30, pelas 8 da noite. Na classificação, o Sporting lidera em igualdade com o Marítimo e o Benfica, todos eles com 6 pontos e 2 vitórias conquistadas.
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10: Isso é uma narrativa tua, não?
11: Tua.
10: Pá, muito honestamente, já disse isso ontem, não, nem sequer vou por aí. Ah, mas ganhou porque o Marseille tinha 10, mas ganhou porque era obrigado a ganhar o quem jogamos a brincar. Vocês vão sempre buscar a narrativa que lhes interessa. Eu, a mim, preza-me dizer que desde que o Benfica ainda não perdi fora de casa, desde que o Sporting, peço desculpa, desde que o Benfica.

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1: O defesa mete o espanhol Fabio César Chabna Carballeira. É mais um reforço do hóquei em patins do Futebol Clube Porto para 2026-2027, com um contrato válido por 3 temporadas, informaram os campeões europeus em título. No hóquista de 30 anos, Fabio assinou pelos Dragões Chabna após 6 épocas consecutivas no Lícia, embora já tivesse anteriormente jogado na equipa do Corunha entre 2012, Fabio 2013, Fabio 2017-2018, seguindo então por 2 temporadas para Fabio Reus. O Futebol Clube Porto será apenas o terceiro clube na carreira de Fabio Carballeira, que conta com 34 internacionalizações pela seleção de Espanha. O Futebol Clube Porto entra na época como campeão europeu, em título, ao vencer na final, em maio. O Barcelona, sem êxito, nas provas internas, com o Benfica, a vencer o campeonato e a Elite Cup, no Sporting, na Supertaça e na Taça de Portugal. Ainda pelo hóquei em patins, mas pela vertente feminina, Portugal ficou inserido no grupo A do Mundial Feminino de Hóquei em Patins, juntamente com Espanha, Itália e Andorra. Já no grupo B, temos Chile, na França, na Angola, na Argentina, na prova que se realiza em Assunção, no Paraguai, entre os dias 12 e 18 de outubro. Qualificam-se para nos quartos de final os 3 primeiros de cada grupo, aos quais se juntam os vencedores dos grupos C e D da Intercontinental Cup. Em cabine séniores femininos, no grupo A, tem cabine escalado na Espanha, na Argentina, na Chile, cabine França e Suíça, enquanto que o grupo B terá na Portugal, Itália, Colômbia, Índia, na Brasil e México. Nos 19 masculinos, na Espanha, na Argentina, na Itália e Suíça, ficam no grupo A, em Portugal, França, na Colômbia, Índia e Estados Unidos, nas contas do grupo B. A ainda deve registrar o sorteio do Mundial B, no campeonato intercontinental e masculinos, com Suíça, na Áustria, nos Estados Unidos, Índia e México, no grupo A, Colômbia, Brasil, Egito, na África do Sul e Austrália, no grupo B, sem mais categorias, de 12 a 18 de outubro. A Espanha, na tripla, na campeã mundial, nas 3 principais categorias, em competição, séniores masculinos, e femininos, e sub-19 masculinos, defenderá nos títulos conquistados em 2024, na Cabana Novara, nos World Skate Games de Itália.
0: Na altura dos craques mundiais, muitos destes ícones do futebol mantêm-se ligados ao desporto, seja como comentadores, treinadores ou embaixadores de clubes e marcas. Outros, inclusive, já não estão entre nós, mas fazemos questão de os recordar aqui na Primeira Rádio Desporto.
2: Ronaldo Luís Nazário de Lima, ou simplesmente Ronaldo, é amplamente considerado um dos maiores avançados da história do futebol. Nascido a 18 de setembro de 1976, no Rio de Janeiro, o brasileiro iniciou a sua carreira ainda adolescente, com apenas 16 anos no Cruzeiro. As suas exibições espetaculares no clube mineiro logo chamaram a atenção do futebol mundial e em 1994, após participar no Mundial dos Estados Unidos, embora sem atuar, foi contratado pelo PSV Eindhoven, nos Países Baixos. Lá, Ronaldo mostrou toda a sua capacidade de explosão e finalização, marcando 54 golos em 57 jogos ao longo de 2 temporadas, uma média impressionante que o transformou numa das jovens promessas mais cobiçadas do futebol europeu. O seu talento levou-o rapidamente a um dos maiores clubes do continente, o Barcelona, onde jogou durante a temporada de 1996-97. No Barça, Ronaldo elevou o seu jogo a novos patamares, marcando 47 golos em 49 partidas e ajudando o clube a vencer a Taça das Taças da UEFA e a Taça do Rei. Foi durante este período que ganhou o apelido de fenómeno, graças à sua velocidade devastadora, poder físico e capacidade para driblar com uma facilidade espantosa. Ainda com apenas 20 anos, foi eleito pela primeira vez o melhor jogador do mundo pela FIFA, título que viria a conquistar noutras 2 ocasiões. Em 1997, Ronaldo fez uma transferência recorde para o Inter de Milão, onde continuou a brilhar no início da sua carreira, ganhando a Taça UEFA em 1998. Contudo, foram também os anos em que a sua sorte começou a mudar em termos físicos. Durante o seu tempo no Inter, sofreu a primeira de várias lesões graves no joelho que o afastariam dos relvados por longos períodos. O seu regresso em 2002 foi nada menos do que milagroso. Após 2 anos de recuperação, Ronaldo voltou aos grandes palcos no Mundial de 2002, onde foi a estrela maior da seleção brasileira, conduzindo o Brasil à vitória com 8 golos, 2 dos quais na final contra a Alemanha. Esta conquista garantiu-lhe o 3º título de melhor jogador do mundo e marcou o seu renascimento como um dos melhores jogadores da sua geração. Após o Mundial, Ronaldo transferiu-se para o Real Madrid como parte dos famosos Galácticos, onde jogou de 2002 a 2007. Durante esse período, conquistou 2 campeonatos espanhóis e manteve o seu estatuto de um dos melhores avançados do mundo, marcando 104 golos em 177 jogos. O seu estilo de jogo, marcado por uma combinação única de velocidade, técnica e poder de finalização, continuava a encantar os adeptos, apesar das lesões persistentes que o limitaram ao longo da sua carreira. Em Madrid, Ronaldo formou uma parceria letal com estrelas como Zidane, Figo e Beckham, que consolidaram ainda mais o seu legado no futebol europeu. Já na reta final da sua carreira, em 2007, voltou à Itália, desta vez para jogar no AC Milan, rival direto do Inter. Embora o seu desempenho tenha sido afetado pelas constantes lesões, ainda mostrou flash de brilhantismo, marcando 9 golos em 20 jogos. Porém, o seu tempo no Milan também foi marcado por mais uma grave lesão no joelho, que acelerou o fim da sua trajetória na Europa. Ronaldo decidiu então regressar ao Brasil, assinando pelo Corinthians em 2009. Surpreendentemente, teve uma passagem de grande sucesso pelo clube paulista, onde ajudou o Corinthians a conquistar o Campeonato Paulista e a Copa do Brasil em 2009, numa demonstração de que, mesmo longe do seu auge físico, o seu talento era inquestionável. No entanto, após mais alguns problemas físicos, decidiu terminar a sua carreira em 2011, aos 34 anos. Ronaldo deixa um legado incontestável como um dos maiores avançados da história do futebol. Os seus números são impressionantes, já que ao longo da carreira marcou mais de 400 golos em clubes e seleções e venceu 2 bolas de ouro em 1997 e 2002. O fenómeno sempre foi lembrado e terá revolucionado a posição de avançado, combinando uma capacidade física invulgar com uma técnica requintada e um instinto goleador incomparável. Ronaldo foi também um dos grandes responsáveis por popularizar o futebol brasileiro no exterior e inspirou gerações de jogadores pelo mundo. Mesmo com as inúmeras lesões que enfrentou, a sua resiliência e capacidade de se reinventar em momentos cruciais da carreira fazem dele uma lenda viva do desporto, sendo reconhecido tanto por adeptos quanto por críticos como um dos mais completos jogadores que o futebol já viu.
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2: O FC Nürnberg, conhecido simplesmente como Nuremberg, é um dos clubes mais históricos do futebol alemão. Fundado em 1900, o clube teve um papel determinante no desenvolvimento do futebol na Alemanha, especialmente durante as primeiras décadas do século XX. O clube bávaro, sediado na cidade de Nuremberg, cedo se destacou pela sua capacidade competitiva, acumulando vários títulos e tornando-se uma referência no futebol germânico. Nos anos 1920, o Nuremberg viveu a sua primeira era de ouro. Foi durante este período que o clube se estabeleceu e à sua hegemonia no futebol alemão, conquistando 5 campeonatos nacionais em apenas uma década, em 1920, 21, 24, 25 e 27. Sob o comando do treinador e ex-jogador Einar Stuhlfoth, o Nuremberg era uma equipa temida pela sua organização e qualidade técnica. Stuhlfoth, uma lenda do clube, foi um dos guarda-redes mais icónicos da Alemanha na época e foi fundamental nas conquistas dessa década de ouro. Com 9 campeonatos alemães no total, o Nuremberg é ainda hoje o clube que mais títulos conquistou antes da criação da Bundesliga, em 1963. No entanto, o início da era profissional do futebol alemão marcou uma viragem para o clube. Embora continuasse a ser competitivo, o Nuremberg não conseguiu manter a mesma regularidade de sucessos no novo formato. Ainda assim, em 1968, o clube voltou a conquistar o campeonato alemão, a sua primeira e única vitória na Bundesliga até hoje. Essa conquista, liderada pelo treinador Max Merkel, foi vista como um renascimento do clube, mas paradoxalmente o Nuremberg acabaria por descer de divisão logo na temporada seguinte, num dos episódios mais surpreendentes da história do futebol alemão. Após esse declínio inesperado, o Nuremberg passou por décadas de altos e baixos. O clube oscilou entre a primeira e a segunda divisões do futebol germânico, nunca mais conseguindo repetir o brilho do seu passado glorioso. Embora tenha vencido a Taça da Alemanha em 2007, o clube continuou a lutar para se estabelecer de forma consistente na Bundesliga, onde os desafios financeiros e a crescente competitividade tornaram mais difícil um regresso ao topo. O Nuremberg, no entanto, continua a ser um clube respeitado e com uma base de adeptos leal. A sua história rica e o seu legado no futebol alemão fazem dele um símbolo do futebol tradicional na Baviera. O estádio do clube, o Max Morlock Stadion, é um local onde as memórias de grandes conquistas e de alguns dos maiores jogadores da história do futebol alemão ainda ressoam. Jogadores como o já mencionado Einar Sulfoth, além de Andreas Köpke, campeão mundial em 1990, ajudaram a cimentar a reputação do clube como um formador de grandes talentos. Apesar das últimas décadas não terem sido tão prolíficas em termos de títulos, o Nuremberg mantém o seu lugar no coração do futebol alemão. A paixão dos seus adeptos e o respeito que o clube ainda comanda no país fazem dele uma instituição do desporto. A sua rica história é uma lembrança constante de que o Nuremberg representou e pode voltar a representar no futuro à medida que o clube procura reconstruir-se e regressar aos principais palcos do futebol alemão.
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6: Acima de tudo, nos agarramos aos três pontos. Hoje calhou-nos bem. Não é aquilo que mais desejamos, defender o resultado, mas compreendo os jogadores, esta vitória estava a fazer falta e a confiança ganha-se com vitórias e, portanto, esperamos que esta vitória nos traga mais determinidade e mais capacidade de jogar com mais qualidade, mais tempo nos próximos jogos.
7: Foi um jogo que a nossa primeira parte entramos bem, sofremos um golo, é um grande golo, daqueles que temos para ter palmas e está tudo bem, demoramos a reagir a esse golo, mas depois acho que voltamos a ser a melhor equipa e tivemos oportunidades na primeira parte para chegar ao empate. Depois na segunda parte, também naturalmente, tínhamos que assumir ainda mais o jogo.
8: Ao longo do jogo a equipa foi crescendo e penso que acabamos a primeira parte completamente em cima do adversário. A segunda acho que nem a história tem. Foi uma segunda parte de sentido único. A equipa procurou, como disse, de todas as formas, procuramos alterar, concentramos mais para fora, depois concentramos mais para dentro, colocamos dois avançados, procuramos fazer de todas as formas, mas é como disse, eu acho que hoje, se estivéssemos a jogar até amanhã, a bola não entra.
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0: 4 minutos para as 2:30 da tarde.
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2: Entre 1998 e 2003, o Boca Juniors viveu um dos períodos mais gloriosos da sua história. Sob a liderança do treinador Carlos Bianchi, o clube argentino consolidou-se como uma potência do futebol sul-americano e mundial, alcançando sucessos que se tornaram lendários. Esta fase não foi apenas um capítulo de vitórias, mas uma redefinição de como o clube, que já contava com um legado forte, passou a dominar o cenário internacional com uma equipa imbatível, repleta de grandes talentos e um espírito coletivo exemplar. Carlos Bianchi chegou ao Boca Juniors em 1998, após ter triunfado no Vélez Sarsfield, com quem conquistou a Taça Libertadores. A sua contratação marcou o início de uma transformação no clube. Bianchi trouxe consigo uma mentalidade vencedora e um rigor tático que rapidamente se refletiram no campo. A sua primeira grande conquista veio em 2000, com a vitória na Taça Libertadores. Esse título foi praticamente marcante, porque pôs fim a um jejum de 22 anos sem que o clube vencesse a principal competição sul-americana, com a equipa de Bianchi a superar o Palmeiras na final, após um empate no agregado e uma emocionante disputa de penaltis que imortalizou a qualidade e o sangue frio do plantel. Uma das grandes forças do Boca Juniors dessa época foi a qualidade dos seus jogadores. Entre eles destacava-se Juan Román Riquelme, o maestro da equipa, cujo talento com a bola e capacidade de decidir jogos o tornaram um dos maiores ídolos da história do clube. Riquelme era o coração da equipa, capaz de controlar o ritmo de jogo e de criar oportunidades de golo com uma visão de jogo fora do comum. Ao seu lado, jogadores como Martín Palermo, um dos melhores avançados da história do Boca, e Óscar Córdoba, o fiável guarda-redes, complementavam uma equipa que parecia imbatível. Entre 1998 e 2013, o Boca conquistou 4 campeonatos argentinos, demonstrando o seu domínio em casa, mas foi nas competições internacionais que a equipa de Bianchi se imortalizou. O Boca Juniors venceu a Taça Libertadores em 2000, 2001 e 2003, confirmando-se como a melhor equipa da América do Sul nesse período. Cada uma dessas conquistas teve a sua própria narrativa heroica, desde as vitórias nos penaltis penaltis até às goleadas que mostravam a força ofensiva e defensiva do plantel. A Libertadores de 2001, por exemplo, foi conquistada com mais uma vitória épica nos penaltis, desta vez contra o Cruz Azul do México, após a equipa argentina ter vencido fora de casa na primeira mão. No entanto, o auge internacional do Boca Juniors aconteceu em 2000 e 2003, quando venceram a Taça Intercontinental, a competição que colocava frente a frente o campeão da Libertadores e o campeão da Liga dos Campeões. Em 2000, o Boca enfrentou o Real Madrid, uma equipa repleta de estrelas, e venceu por 2-1 numa exibição memorável de Martin Palermo, que marcou os dois golos da vitória. Este triunfo solidificou o Boca como uma das equipas mais temidas do mundo e deu a Bianchi um estatuto de lenda. Em 2003, a equipa voltou a brilhar, desta vez contra o AC Milan, numa final decidida nos penaltis após um empate a um golo. O Boca mostrou mais uma vez a sua capacidade de lutar até ao fim, levando para a Argentina mais um título mundial. A chave do sucesso dessa equipa residia na sua capacidade de se adaptar

0: prestígio e influência no futebol mundial. O clube tornou-se uma referência de excelência na América do Sul e conseguiu competir de igual para igual com os gigantes europeus. As conquistas internacionais dessa fase permitiram ao Boca exportar a sua marca e a Bombonera, o mítico estádio do clube, tornou-se sinónimo de ambiente infernal para os adversários, um verdadeiro caldeirão onde a pressão dos adeptos parecia aumentar ao nível da equipa. A era Bianchi terminou em 2004, mas o legado deixado por essa equipa continua vivo na memória dos adeptos e no próprio ADN do Boca Juniors. As vitórias e títulos conquistados entre esses anos estabeleceram um novo padrão de sucesso, não só no futebol argentino, mas em todo o continente. Carlos Bianchi, com o seu estilo pragmático e focado no coletivo, conseguiu criar uma equipa que não só vencia, mas também sabia lidar com a pressão e com as expectativas dos seus fãs num dos ambientes mais fervorosos do futebol mundial. Os jogadores desse período, especialmente Riquelme e Palermo, tornaram-se ícones do clube. Palermo, com a sua capacidade de marcar golos decisivos, muitas vezes com golos improváveis e em momentos-chave, e Riquelme, com a sua elegância e genialidade em campo, eram a personificação de uma equipa que sabia controlar os jogos e ditar o ritmo. Ambos, junto com outros protagonistas, como Óscar Córdoba, Hugo Ibarra e Jorge Bermúdez, ajudaram a cimentar o status de lendas no clube, sempre debaixo da liderança serena e inteligente de Bianchi. Essa equipa do Boca Juniors, além dos seus títulos e da glória internacional, representou também a paixão do futebol sul-americano, onde o talento individual se fundia com o trabalho em equipa. O Boca de 98 a 2013 é ainda hoje recordado como um dos esquadrões mais fortes e vitoriosos da história do futebol, sendo uma referência para futuras gerações do clube.
1: 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São 2:32. 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
2: A invencibilidade do Varzim esbarrou na parede de Agostinho Bento. Em jogo da quarta jornada da Série A da Liga 3, o Paredes foi vencer a Póvoa de Varzim por 1-0, impondo assim a primeira derrota aos comandados de Carlos Fernandes. No gol decisivo, surgiu à passagem do minuto 16. Miguel Moreno conduziu a bola pela esquerda e assistiu Daniel Rodrigues, que tirou de pé direito para no fundo das redes de Pedro Costa. Com este triunfo, no Paredes, que vinha da derrota com Lessa, apanha no Varzim na liderança com 9 pontos. O Marco 09, que se deslocou a São João de Verdes, juntou-se também a Varzim e Paredes no topo. Ainda a norte no Vianense, salvou um ponto no último suspiro, aos 90 mais 4 minutos, diante do Futebol Clube Passos de Ferreira, que continua sem ganhar nesta temporada, vivendo uma crise quer desportiva, quer também financeira. O Moisés Conceição adiantou o conjunto da casa aos 23 minutos num lance em que Maga serviu a Khalil Ashidi e o marroquino, na tentativa de remate, acabou por fazer uma assistência. Na segunda parte, os castores reagiram e conseguiram vira a volta através de Platini aos 52 e Vitinho aos 84 minutos. Contudo, na equipa de Vítor Paneira, levou com um balde de água fria aos 90 mais 4 minutos, quando Pedro Soares fez igualdade no 2-2 final. Já em Guimarães, no Vitória Sport Clube B e Trofense, não desataram o nulo e seguem com 5 e 4 pontos. O único jogo discutido da Série B, no Mafra, recebeu e venceu o Covilhã por 1-0, com Francisco Ferreira aos 71 minutos, a fazer o único gol do encontro. Nas duas equipas terminaram reduzidas na 10, aos 74 minutos, Jokob Maiga do Mafra viu o cartão vermelho. Já aos 90 minutos, foi precisamente Jailson Gomes do Covilhã a ser expulso, depois de cometer uma grande penalidade. Contudo, na Braima não conseguiu bater Gustavo Galil. O Mafra segue com 7 pontos em 4 jogos. Jornadas, aproximando-se do líder belenense, que toma 9 em 3 rondas, o Covilhã segue com 4 pontos conquistados. Ibrahim Mdani, o novo selecionador da Argélia, sustento no cargo ao suíço Vladimir Petkovic. Mdani, de 48 anos, chega ao comando da seleção africana depois de conduzir a seleção sub-21 argelina à medalha de ouro nos Jogos do Mediterrâneo, discutidos na semana passada em Taranto, em Itália.

0: O treinador assume funções nos próximos dias, Nitrabna como principal missão, preparar a convocatória para nos primeiros jogos da fase de qualificação para a Taça das Nações Africanas 2027. O Besiktas venceu o derby Ibn de Istambul depois de bater fora de portas na equipa de Fenerbahçe por 2-1. O internacional português Nelson Semedo foi titular pela equipa da casa. Já na Tiago Jalobna, também ele internacional por Portugal, saltou do banco pela equipa forasteira. O ex-Benfica Ibn Ederson, assim como o Narkun Kokçu, foram titulares nas respectivas equipas. Abnak Turkoglu, por sua vez, entrou ao intervalo. Milan Skriniar, na defesa, que chegou a ser associado ao Sport Lisboa e Benfica, fez o primeiro golo do jogo na passagem do minuto 26, ainda na primeira parte. O internacional turco Yılmaz restabeleceu o empate na partida. Já na segunda metade do San Vlahovic, na ponta de lança, que tocou a Juventus pelo Besiktas neste verão, marcou o golo que daria assim o triunfo à equipa forasteira aos 73 minutos, assistido por Kokçu. Com esta vitória por 2-1, o Besiktas sobe na segunda posição, agora com 9 pontos. O Fenerbahçe, por sua vez, é quinto com 6 pontos conquistados. O Bayern de Munique acabou por empatar diante do Schalke 04, sem golos, em jogo a contar para a segunda jornada da Bundesliga, a principal liga do futebol alemão. Na Vicente Kompany deixou os jogadores como Harry Kane e Olise no banco de suplentes, a pensar claramente para a primeira jornada da Champions, e acabou por sofrer as consequências dessa mesma decisão. O treinador belga lançou os pesos pesados para dentro das quatro linhas após na primeira parte com domínio, mas sem golos. Kane entrou aos 46 minutos, enquanto que Olise e Musiala entraram aos 57, mas nem assim o Bayern de Munique acabou por chegar ao golo. Contas feitas, na formação de Kompany mostrou-se incapaz de derrubar na muralha que encontrou em Gelsenkirchen e tropeça assim pela primeira vez na temporada, caindo para o quarto lugar com 4 pontos. O Schalke 04, por sua vez, é 14º classificado com 1 ponto apenas. Aston Villa e Old City acabaram por empatar sem golos em duelo a contar para na terceira jornada da Premier League. Os vilantes pontuaram pela primeira vez na Premier, continuando sem vencer na prova. Victor Lindelof, ex-Benfica, foi titular pelo Aston Villa. Já no ex-Sporting, Idemasa Morita não foi convocado pela formação do Old City. Contas feitas com este empate sem golos, no Aston Villa segue em lugar de despromoção. No 18º posto, com apenas 1 ponto, já na equipa do Old City, segue em segundo à condição, com 7 pontos conquistados. O oponente do Sporting na Liga dos Campeões, na equipa francesa do Lens, sofreu mais uma derrota para a Liga Francesa, no Lens, na recepção ao Lorient. A contar para na terceira jornada, perdeu por 1-0, na frente de Ivanovic, avançado croata, emprestado pelo Benfica, foi suplente não utilizado pela formação do Lens. O golo solitário foi apontado por Mamadou Kone, já na segunda parte, aos 54 minutos, e serviu para garantir os 3 pontos, ao invés da formação do Lens. Contas feitas com esta vitória, no Lens, pela segunda vez consecutiva, e segue na 9ª posição com 3 pontos. Lorient, por sua vez, sobe à 7ª posição com 4 pontos arrebatados.
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8: O jogador ideal sabe equilibrar disciplina e criatividade, sendo imprevisível nos momentos decisivos. 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
10: Benjamin Šeško, nascido a 31 de maio de 2003 em Rogoza, Eslovénia, é um avançado de destaque conhecido pela sua imponência física, velocidade e capacidade de finalização. Iniciou a sua carreira profissional no Red Bull Salzburg, na Áustria, onde rapidamente se destacou como um dos jovens mais promissores do futebol europeu. Šeško fez a sua estreia no Salzburg em 2019 e ao longo das temporadas seguintes demonstrou um crescimento significativo. A sua habilidade para marcar golos e a sua presença física no ataque tornaram-no uma peça fundamental para a equipa austríaca. A sua performance na Bundesliga e nas competições europeias chamou a atenção de clubes maiores que em 2022 Benjamin Šeško transferiu-se para o Leipzig, um dos clubes do campeonato alemão, onde continuou a desenvolver o seu potencial. No Leipzig manteve-se uma figura importante no ataque, contribuindo com golos e assistências e mostrando a sua capacidade de se adaptar a um nível competitivo mais alto. Além do sucesso a nível de clubes, Šeško é também um membro regular da seleção eslovena. Fez a sua estreia internacional em 2021 e tem sido uma adição valiosa ao ataque da seleção, trazendo a sua habilidade e presença para as competições internacionais. Mais recentemente, Šeško continuou a destacar-se pelo Leipzig, mostrando uma combinação de habilidade técnica e potência física que o tornam um avançado promissor e uma figura emergente no futebol europeu. A sua evolução contínua e o impacto em campo reforçam a sua reputação como um dos talentos mais excitantes da sua geração.
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10: Jonas Gonçalves Oliveira, conhecido simplesmente como Jonas, chegou ao Benfica em 2014 e rapidamente conquistou os adeptos pela sua técnica apurada, inteligência em campo e habilidade letal na finalização. Vindo do Valência, onde enfrentou dificuldades com lesões e irregularidade, Jonas encontrou uma nova vida no futebol português, transformando-se num dos avançados mais marcantes da história recente do clube lisboeta e da Primeira Liga. Na sua primeira época em Portugal, impressionou de imediato ao marcar 20 golos no campeonato, mostrando uma capacidade de adaptação notável e formando uma dupla memorável com Lima. Este impacto inicial foi apenas o começo de uma série de temporadas brilhantes, onde o avançado brasileiro se tornou a principal referência ofensiva do Benfica. Em 2015-2016, Jonas viveu um dos melhores momentos da carreira, marcando 32 golos no campeonato e sagrando-se o melhor marcador da Liga, ao mesmo tempo que ajudava os encarnados a conquistar o tricampeonato e mais tarde o tetra. Com o seu estilo elegante e precisão nas finalizações, Jonas conquistou a alcunha de Pistolas entre os adeptos benfiquistas. Não era apenas um avançado goleador, mas também um jogador de equipa, capaz de criar jogadas e assistir os companheiros. A sua visão de jogo e inteligência permitiram-lhe resolver partidas decisivas com facilidade aparente e foi várias vezes determinante em jogos de alta pressão. Os seus golos de qualidade e a sua consistência renderam-lhe o prémio de melhor jogador da Liga Portuguesa em 2015 e 2016, reafirmando o seu estatuto como um dos maiores craques da competição. Apesar das lesões que começaram a surgir nas suas épocas finais, Jonas continuou a ser crucial para as Águias. Em 2018-2019, na sua última temporada como jogador, ainda contribuiu para o título de campeão, ajudando o clube a recuperar a hegemonia do futebol português. Terminou a carreira em 2019 como o segundo melhor marcador estrangeiro da história do Benfica, com 137 golos em 183 jogos, uma média impressionante que solidifica o seu legado entre os melhores avançados que passaram pelo clube. Jonas é recordado pelos adeptos encarnados com enorme carinho e admiração. A sua postura profissional, aliada ao talento incomum, deixaram uma marca duradoura no Benfica e na Primeira Liga. A figura de Jonas vai além dos números, é sinónimo de classe e de dedicação, um jogador que transformou o ataque benfiquista e inspirou uma geração de adeptos com a sua simplicidade e eficácia dentro de campo.
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12: Seguimos agora nesta emissão com os craques mundiais.
10: Eric Cantona, também conhecido como Le Roi, ou o Rei em português, é uma figura marcante e controversa no futebol, com uma carreira que influenciou não só dentro de campo, mas também fora dele. Nascido em Marselha, França, em 1966, Cantona começou a sua carreira em clubes menores no país, mas foi no Manchester United que realmente se destacou, transformando-se num ícone da Premier League. Cantona começou a sua trajetória no futebol no Auxerre, clube pelo qual fez a sua estreia profissional em 1983. Durante os primeiros anos da sua carreira, mostrou grande talento, mas também uma personalidade forte e um temperamento imprevisível. Passou por alguns clubes franceses, como o Marselha, o Bordeaux, o Montpellier e o Nîmes, conquistando títulos nacionais, mas sempre com problemas disciplinares. A sua passagem por Marselha foi marcada pela vitória no Campeonato Francês em 1989, mas Cantona não se adaptou completamente ao clube, que culminou na sua transferência para o Nîmes, onde um incidente com o árbitro quase resultou na sua reforma precoce. Após essa fase turbulenta, decidiu buscar uma nova oportunidade em Inglaterra, onde a sua carreira descolaria de forma irreversível. A carreira de Cantona mudou drasticamente ao transferir-se para o Leeds United em 1992. Rapidamente ajudou o clube a conquistar o título da primeira divisão inglesa, mas foi depois da sua transferência para o Manchester United que se tornaria uma verdadeira lenda. Chegando ao Old Trafford em novembro de 1992, Cantona teve um impacto imediato. Os Red Devils, que não conquistavam o título inglês há mais de 25 anos, venceram a Premier League na sua primeira temporada com o francês. Com o seu estilo arrojado, passos precisos e golos decisivos, ajudou a transformar o United numa potência do futebol inglês. Entre 1992 e 97, sob sua liderança, o clube conquistou 4 títulos da Premier League, além de 2 taças da Inglaterra. Cantona sempre foi conhecido tanto pelas suas habilidades com bola quanto pelo seu temperamento explosivo. O episódio mais famoso da sua carreira ocorreu em 1995, quando durante uma partida frente ao Crystal Palace deu um pontapé num adepto adversário que o insultou da bancada. Esse incidente resultou numa suspensão de 8 meses, um dos momentos mais controversos da história do futebol inglês. Apesar disso, quando retornou da suspensão, Cantona rapidamente recuperou a sua forma e liderou o Manchester United em mais uma conquista da Premier League em 1996. Esse foi um dos momentos que cimentou o seu status de rei, tanto pelo seu carisma quanto pela sua importância dentro de campo. Surpreendentemente, Cantona anunciou a sua retirada em 1997, aos 30 anos, no auge da sua carreira. Decidiu então seguir outros caminhos, incluindo uma carreira como ator e envolvimento com o cinema e arte. Fora dos campos, o francês sempre foi conhecido pela sua personalidade forte, pensamentos filosóficos e declarações marcantes que alimentaram a sua aura de enigma e fascínio. O avançado deixou um legado profundo no Manchester United e no futebol mundial. Foi nomeado em 1994 como jogador do ano para a Associação de Jogadores Profissionais Ingleses e em 2001 foi eleito o jogador do século pelos adeptos do United. A sua influência no Renascimento

0: Foi nomeado em 1994 como jogador do ano para a Associação de Jogadores Profissionais Ingleses e em 2001 foi eleito o jogador do século pelos adeptos do United. A sua influência no Renascimento mais influentes da história do futebol.
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2: Seguimos agora nesta emissão com os gigantes adormecidos.
0: O Stade de Reims, fundado em 1931, é um dos clubes mais emblemáticos da história do futebol francês. Durante as décadas de 1940 e 1950, a equipa dominou o cenário nacional e europeu, estabelecendo-se como uma potência que rivalizava com os maiores clubes do continente. Sob a liderança do carismático treinador Albert Batteux, o Reims viveu a sua era dourada, marcada por um futebol elegante e ofensivo e por um elenco que contava com alguns dos maiores talentos da história do futebol francês, como Raymond Kopa e Just Fontaine. A ascensão do Stade Reims começou após a Segunda Guerra Mundial, quando o clube conseguiu conquistar o seu primeiro título da Liga em 1949. Este foi o primeiro de 6 títulos que o clube arrecadaria nas décadas seguintes, consolidando a sua supremacia no futebol francês. Com um estilo de jogo fluido, apoiado com uma sólida organização tática, o Reims rapidamente se tornou uma força dominante. Durante os anos de ouro do clube, não foram apenas os títulos nacionais que se acumularam. A instituição foi também pioneira no cenário europeu, alcançando a final da primeira Taça dos Clubes Campeões Europeus, em 1956. Essa mesma final de 1956, jogada contra o poderoso Real Madrid, foi uma das mais emocionantes da história do futebol. O Stade Reims começou de forma brilhante, marcando 2 golos cedo, mas acabou por ser derrotado por 4-3 num jogo memorável. Apesar do desfecho, essa campanha europeia foi um marco para o clube e uma prova da sua qualidade no contexto internacional. Raymond Kopa, a estrela da equipa, destacou-se tanto que após essa final foi contratado pelo próprio Real Madrid, onde se tornaria um dos maiores ícones do futebol mundial. Sem Kopa, o Reims não desmereceu e voltou a atingir a final da Taça dos Campeões em 1959, mas novamente o Real Madrid seria o carrasco, vencendo por 2-0. No entanto, essa era do Stade Reims não foi apenas marcada por derrotas nas finais europeias. A equipa conseguiu conquistar inúmeros títulos nacionais e estabelecer um estilo de jogo admirado em toda a Europa. O sistema ofensivo, baseado na criatividade e velocidade, era algo revolucionário para a época e muitos dos jogadores da equipa acabaram por brilhar também ao serviço da seleção francesa. Just Fontaine, por exemplo, tornou-se um dos maiores avançados da história do futebol, imortalizando-se ao marcar 13 golos no Mundial de 1958, um recorde que ainda hoje permanece. O sucesso do Stade Reims na década de 1950 deve-se em grande parte à visão de Albert Batteux, que conseguiu criar uma equipa altamente competitiva e atrativa. O clube era uma fábrica de talentos, fornecendo jogadores de classe mundial tanto para a seleção francesa como para os principais clubes europeus. Contudo, o declínio começou a fazer-se sentir no início dos anos 1960, à medida em que os principais jogadores se foram retirando ou transferindo para outras equipas. Sem a força das suas estrelas e com a crescente competição, o Stade Reims começou a perder a sua influência tanto no plano nacional como internacional. Nos anos 70, o clube já não conseguia competir ao mais alto nível e acabou por descer de divisão. A queda foi abrupta e o Stade Reims, que outrora dominara o futebol francês, passou por longos períodos de obscuridade, navegando entre as divisões inferiores do futebol gaulês. Mesmo assim, o legado da equipa imortal dos anos 50 e 60 nunca foi esquecido e o nome Stade Reims continuou a ser sinónimo de glória e história. Foi apenas no século XXI que o clube começou a reerguer-se. Depois de longos anos afastados da Ligue 1, o Stade Reims começou a primeira divisão do futebol francês em 2012, com uma nova geração de jogadores e a ambição de recuperar algum do prestígio perdido. Embora longe dos dias de glória das décadas de 50 e 60, o clube tem-se estabelecido como uma presença regular na Liga Francesa, procurando recuperar a sua identidade histórica e reconquistar o respeito que outrora tinha.
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5: Não permitindo muitas oportunidades ao adversário.

0: segunda parte, onde entramos muito bem, onde fizemos logo o segundo golo e tivemos mais algumas oportunidades, acaba por ser um resultado justo, com uma qualidade acima da média da nossa equipa, por isso dar os parabéns aos nossos jogadores.
1: It was very difficult, really, in every aspect. It was like we were sleeping in every aspect of the game, mentally, technically, tactically, physically. In every aspect we were second, we wouldn't follow. It's something, you know, I cannot explain really. Yeah, a performance like this is not something normal for us.
2: Um jogo muito adulto no jogo de homens. E todos esses factos que você acabou por referir, tem uma palavra que encaixa aí muito bem, mentalidade. Já no jogo passado merecíamos ter trazido pontos com aquilo que fizemos, não conseguimos, sabíamos que vir aqui ao Vitória, com necessidade de pontos que o Vitória também estava a ter, o clube que é, o histórico que é. O estádio que é, sabemos que ia ser um jogo muito complicado.
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4: Ficamos a 7 minutos das 15.
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6: A conquista da Taça dos Clubes Campeões Europeus de 1961-62 pelo Benfica consolidou o clube português como uma das grandes potências do futebol europeu. Naquele ano, os encarnados, liderados por Pelle Gutmann, repetiram o feito histórico da temporada anterior, em que também haviam vencido a competição. Este bicampeonato, alcançado numa era em que o Real Madrid dominava o futebol continental, foi o marco que imortalizou o Benfica no cenário mundial. O caminho para a glória começou com uma equipa sólida e talentosa, composta por jogadores como José Águas, Mário Coluna, Germano, Cavém e um jovem prodígio chamado Eusébio, que emergia como uma das maiores promessas do futebol mundial. O Benfica entrou na competição como campeão europeu e defendeu o título com autoridade. Nas eliminações de prestígio, como a Áustria de Viena, o Nuremberg e o Tottenham, este último nas meias finais, com uma vitória total de 4-3 no agregado. O momento culminante da temporada chegou a 2 de maio de 1962, na final contra o poderoso Real Madrid, que já havia conquistado 5 títulos europeus consecutivos entre 56 e 60. O jogo disputado no Estádio Olímpico de Amsterdão reuniu duas das melhores equipas da época e prometia um espetáculo memorável, o que de facto aconteceu. O Real Madrid contava com a sua estrela máxima, Alfredo Di Stéfano, além de Ferenc Puskás, ambos figuras lendárias do futebol. Puskás, em particular, demonstrou toda a sua qualidade ao marcar 3 golos na final. No entanto, a resposta do Benfica foi incrível. Mesmo começando a perder por 2-0, o clube português não se deixou abater e, com uma exibição cheia de coragem, conseguiu equilibrar o jogo rapidamente. José Águas e Cavém marcaram para o Benfica, igualando o marcador a 2, com Puskás a voltar a colocar o Real Madrid em vantagem, mas com o Benfica ainda a ter mais para dar. Aos 34 minutos, Mário Coluna empatou novamente, deixando o resultado em 3-3 ao intervalo. Na segunda parte, brilhou a estrela de Eusébio, que aos 20 anos mostrou ao mundo a razão pela qual seria uma das maiores figuras da história do futebol. Eusébio marcou 2 golos em apenas 5 minutos, um de penalti e outro com um remate poderoso, completando a reviravolta e selando a vitória por 5-3. O jovem avançado era oficialmente uma nova estrela no firmamento do futebol, enquanto o Benfica se coroava pela segunda vez consecutiva campeão europeu. Este título, além de consolidar o prestígio internacional do clube, marcou o início de uma nova era para o futebol português, colocando o país no mapa das grandes competições. Eusébio, que mais tarde ganharia a Bola de Ouro e seria o melhor marcador do Mundial de 1966, começou ali a sua jornada para a imortalidade no desporto. Para o Benfica, esta foi a confirmação de que a equipa de Gutmann era capaz de competir com os gigantes do futebol mundial numa época em que o Real Madrid era visto como quase imbatível. A vitória na final de 1962 também reforçou o legado de Pelle Gutmann, o mítico treinador que, após conquistar o bicampeonato europeu, proferiu a famosa maldição que, supostamente, impediria o Benfica de vencer outra Taça dos Campeões Europeus nos 100 anos seguintes. Até hoje, o Benfica chegou a mais 5 finais da competição, mas nunca voltou a erguer o troféu, alimentando o mito em torno das palavras de Gutmann. No total, a campanha europeia de 1961-62 do Benfica foi um exemplo de resiliência, talento e ambição. Os encarnados tornaram-se apenas a segunda equipa na história a conquistar o bicampeonato europeu, com Eusébio a emergir como a sua grande figura. O feito permanece como um dos maiores da história do clube, eternizando o Benfica entre as lendas do futebol mundial.
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4: E seguimos agora nesta emissão com o perfil do jogador.
6: Perfil do jogador. Bruno Fernandes, nascido a 8 de setembro de 1994 na Maia, é um médio ofensivo conhecido pela sua visão de jogo, capacidade de passe e precisão nos remates. Iniciou a sua carreira profissional no Boa Vista e rapidamente se destacou no futebol português. Em 2012, ainda nas camadas jovens, transferiu-se para o Novara, da Série B italiana, onde continuou a demonstrar o seu talento. A sua performance chamou a atenção de clubes maiores e em 2016, Bruno Fernandes assinou pela Udinese. No entanto, foi no Sporting, onde chegou em 2017, que se tornou uma estrela internacional. Na temporada de 2018-2019, foi o melhor marcador da Liga Portuguesa e ajudou o Sporting a conquistar a Taça de Portugal. Em janeiro de 2020, Bruno Fernandes viria a transferir-se para o Manchester United, onde no clube inglês rapidamente se estabeleceu como um dos jogadores-chave, contribuindo com golos e assistências cruciais e ajudando a equipa a alcançar a final da Liga Europa em 2021. A sua capacidade de influenciar o jogo e a sua versatilidade no meio-campo foram amplamente reconhecidas, tornando-o um dos melhores médios ofensivos da Premier League. Além do sucesso a nível de clubes, Bruno Fernandes também é uma peça fundamental na seleção portuguesa. Fez a sua estreia internacional em 2017 e tem sido uma presença constante, contribuindo para a equipa em competições importantes, incluindo o Campeonato de Europa e a Liga das Nações. Nesta altura, continua a ser um jogador influente no Manchester United e na seleção, solidificando a sua reputação como um dos melhores médios da sua geração.
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7: São 2:59. 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
8: O Sport Lisboa e Benfica viu Alexander Bab na sair com queixas no antebraço, aos 17 minutos no encontro na contra na equipa de Marítimo, depois de um choque com o adversário no ala encarnado, ficou durante alguns minutos no chão com o braço imobilizado e teve de ser substituído por Kaminski, saindo diretamente para os balneários. O treinador Marco Silva terá uma grande dor de cabeça, isto porque depois da saída de Dedits para na equipa do Newcastle, o único lateral direito de raiz com quem o Benfica conta é Daniel Banjaki. As águias têm encontros com o Moreirense, Gil Vicente, Milan e Futebol Clube do Porto a 20 de setembro, antes da paragem para nas seleções. Os jogadores do Benfica reagiram nas redes sociais no triunfo na casa do Clube Sport Marítimo por 3-0, a contar para na quinta jornada da Primeira Liga, desde logo começando por Prestiani, que assinou uma obra de arte ao fechar nas contas, destacou a conquista de mais 3 pontos muito importantes num campo muito difícil. Seguem juntos pelo mesmo objetivo, concluiu numa descrição de inúmeros retratos da quinta vitória consecutiva encarnada. Prestiani está imparável e soma 6 golos em 8 jogos esta temporada. No papel principal nos Barreiros, ainda assim pertenceu a Leandro Barreiro, que assinou um bis, mais 3 e seguimos, escreveu nas redes sociais. Entre os comentários destaca-se no de Tiago Veia, antigo companheiro de equipa, que foi emprestado aos turcos da formação do Birlici. Mas qual é a pergunta? Escreveu aludindo num comentário do médio durante a entrevista rápida após o duelo na Madeira. João Palhinha também reagiu numa boa vitória, com um grande apoio por parte dos adeptos. O médio luso, que se estreou a titular nas águias diante do Marítimo, agradeceu aos adeptos encarnados e colocou o foco num objetivo comum, todos juntos, na lutar pelo mesmo. A jornada 5 da Primeira Liga, campeona portuguesa, deu a conhecer mais 3 resultados. Desde logo, a vitória surpreendente do Académico de Viseu na deslocação até Barcelos, o empate sem golos entre Vitória e na formação do Casa Pia, e também a vitória larga por parte do Santa Clara sobre a formação do Rio Ave. Mas começamos por olhar para esse Académico de Viseu, Gil Vicente, na equipa do Académico de Viseu, que arrancou de Barcelos o primeiro triunfo na edição 2026-2027 da Primeira Liga, depois de vencer a equipa do Gil por uma bola zero no estádio Cidade de Barcelos, sob em contas desta quinta jornada. A equipa de Viseu marcou o único golo da partida logo aos 4 minutos, por intermédio do brasileiro João Guilherme, assegurando assim o primeiro triunfo, depois de 2 empates e 2 derrotas. No final deste jogo, o treinador do Académico de Viseu, Bruno Pinheiro, estava agradado com o triunfo.
9: Foi mesmo, fomos empurrados pelo adversário. O adversário esteve muito bem, projetava muitos jogadores. E como não estávamos a conseguir ter a bola muito tempo, empurrava mais a equipa, retirou confiança e acho que acima de tudo nos agarramos aos 3 pontos. Hoje calhou-nos bem, não é aquilo que mais desejamos, defender o resultado, mas compreendo os jogadores, esta vitória estava a fazer falta e a confiança ganha-se com vitórias e portanto esperamos que esta vitória nos traga mais serenidade e mais capacidade de jogar com mais qualidade, mais tempo nos próximos jogos. Mas é como eu digo, eu compreendo, tentei ao máximo, fiz as substituições para que a equipa crescesse e fosse para a frente e ela estava a andar para trás. Como lhe digo, acho que muita desconfiança, porque perdemos 2 pontos na Madeira, 2 minutos do fim, tivemos também essa infelicidade e acho que os jogadores, acima de tudo, agarraram-se aos 3 pontos e era o mais importante hoje. Com maior ou menor dificuldade, o mais importante era os 3 pontos. Estamos muito satisfeitos pelos 3 pontos.
8: Já o técnico do Gil Vicente, Luís Pinto, lamentou a derrota e não quis comentar o golo anulado à sua equipa pela vídeo-arbitragem.
10: Não quero comentar, não quero seguir a mesma política que outros cheguem durante a semana e que depois parece que dá ou não. Não quero comentar, estou mal andando mais. Foi um jogo que a nossa primeira parte entramos bem, sofremos um golo, é um grande golo, daqueles que temos para ter palmas e está tudo bem. Demorámos a reagir a esse golo, mas depois acho que voltámos a ser a melhor equipa e tivemos oportunidades na primeira parte para chegar ao empate. Depois na segunda parte, também naturalmente, tínhamos que assumir ainda mais o jogo. E a partir ali dos 75 minutos, 70, corremos o risco de deixarmos em situações de um contra um atrás, em que podíamos sofrer o segundo num contra-ataque, mas em que tentaríamos ter ainda mais gente dentro da área. Foi um jogo em que criámos mais que o suficiente para ganhar, não ganhámos. Fico satisfeito com a forma que os jogadores jogaram, fico satisfeito com a forma que os jogadores estiveram dentro de campo, não fico satisfeito com o resultado.
8: O Académico de Viseu passa assim a somar 5 pontos, no 10º lugar, a 2 do Gil Vicente, que tem 7, e segue em 6º, com menos um jogo, e sofreu assim a primeira derrota e o primeiro golo no campeonato. Já na equipa do Santa Clara teve um triunfo largo, por 4 bolas a 0 na recepção à equipa do Rio Ave, em Ponta Delgada, no estádio de São Miguel. Em contas desta quinta jornada, nos açorianos subiram assim ao 3º lugar, com mais um ponto em relação ao Benfica, que tem um encontro em atraso e que vai cumprir na próxima quarta-feira. Nos golos foram apontados por Brenner Lucas logo aos 4 minutos, Iaco Ribeiro aos 47, Vinícius aos 52 e também Luís Fernando aos 90. No final do jogo, o técnico do Santa Clara, Petit, estava satisfeito com o triunfo largo da sua equipa.
0: Equipa que tem vindo a crescer, uma base toda a época passada, com os jogadores que viemos e que fomos buscar com qualidade, tem assimilado bem aquilo que é os processos. Acho que a primeira parte é escasso o resultado por aquilo que fizemos, por aquilo que criámos, a qualidade de jogo ofensiva, não permitindo muitas oportunidades ao adversário, e uma segunda parte onde entramos muito bem, onde fizemos logo o segundo golo e tivemos mais algumas oportunidades, acaba por ser um resultado justo, com uma qualidade acima da média da nossa equipa, por isso dar os parabéns aos nossos jogadores, aos nossos adeptos que compareceram e que não foi fácil numa tarde tão quente, que não é fácil jogar.
8: Já o treinador do Rio Ave, Siladopoulos, o técnico grego, lamentou o resultado pesado para na sua equipa.
1: It was very difficult, really. In every aspect, it was like we were sleeping. In every aspect of the game, mentally, technically, tactically, physically, in every aspect we were second, we wouldn't follow. It's something, you know, I cannot explain, really. Yeah, a performance like this is not something normal for us, and really to have to say sorry to the fans that were here, but also sorry to all our fans of Rio Ave.
8: O Santa Clara, ainda sem derrotas na Primeira Liga, segue na terceira posição com 11 pontos, mais um do que o Benfica, quarto e mais dois do que o Arouca, na quinto, ambos com menos um jogo discutido, enquanto que o Rio Ave, que tomou a segunda derrota consecutiva por 4-0, é 14º com 3 pontos. Finalmente, olhamos também para o Vitória Sport Clube, que acabou por empatar no estádio Dom Afonso Henriques, sem golos, diante da equipa do Casa Pia. Se, por um lado, a equipa vimaranense falhou o regresso aos triunfos, na formação de Pinamanique conquistou assim o primeiro ponto nesta temporada. Os conquistadores subnatés estiveram por cima do encontro, mas não encontraram soluções para desfazer a barreira defensiva montada pela formação Casa Piana. No final do encontro, o treinador do Vitória Sport Clube, Tiago Margarido, considerou que o seu conjunto queria vencer.
11: É nervosa, um pouco segura daquilo que poderia fazer. Ou a confiar naquilo que poderia fazer, mas ao longo do jogo a equipa foi crescendo e penso que acabamos a primeira parte completamente em cima do adversário. A segunda acho que nem história tem, foi uma segunda parte de sentido único. A equipa procurou, como disse, a todas as formas, procuramos alterar, concentramos mais para fora, depois concentramos mais para dentro, colocamos dois avançados, procuramos fazer de todas as formas, mas é como disse, eu acho que hoje, se estivéssemos a jogar até amanhã, a bola não entra.
8: Já o técnico adjunto do Casa Pia, Alexandre Santana, falou na conquista de um ponto saboroso da sua equipa.
2: Mais um jogo muito adulto, um jogo de homens, e todos esses factos que você acabou por referir têm uma palavra que encaixa aí muito bem: mentalidade. Já no jogo passado merecíamos ter trazido pontos com aquilo que fizemos, não conseguimos, sabíamos que vir aqui ao Vitória, com a necessidade de pontos que o Vitória também estava a ter, o clube que é, o histórico que é, o estádio que é, sabíamos que ia ser um jogo muito complicado, mas estes jogadores só têm esta prestação e esta mentalidade porque acreditam muito naquilo que estamos a fazer, que eles estão a fazer, e acreditam de tal forma que conseguimos, depois dos resultados que temos vindo a ter, não tão bons quanto aquilo que nós desejávamos, chegar aqui com esta atitude, com esta postura, com esta entrega, com esta paixão pelo jogo, pelo ponto e pelo clube e pelos colegas. Estamos muito felizes por isso, porque construir em cima de uma mentalidade forte e boa é completamente diferente de construir sobre uma mentalidade má. Achamos que todo o processo está a ser bastante bom, que com esta mentalidade vai casar muito bem para que daqui para a frente façamos coisas muito melhores.
8: Em Guimarães, na formação da casa, que vinha de uma derrota, em Braga, não conseguiu regressar aos triunfos. No campeonato, e passa a somar 4 pontos, no 10º lugar, já no Casa Pia, que tinha averbado 4 derrotas nas jornadas anteriores, somou o primeiro ponto na edição 2026-2027 da Primeira Liga, mas segue no 18º e último lugar, ainda sem qualquer golo marcado. A UEFA escolheu o Szymon Marciniak para apitar na recepção do Futebol Clube Porto, na Manchester City, na primeira jornada da fase de liga da UEFA Champions League. O árbitro polaco terá nos neerlandeses Paul van Beckel e Dennis Igler no vídeo-árbitro. Esta será, de resto, a quarta vez que Marciniak dirige um encontro do Futebol Clube Porto no anterior formato da Liga dos Campeões. Esteve na derrota dos azuis e brancos na frente à Roma em 2016-2017 por 3-0 e na temporada 2022-2023 na Pitou de Zaire com o Atlético de Madrid por 2-0, assim como o nulo frente ao Inter de Milão. O jogo entre o Futebol Clube Porto e Manchester City está marcado para nas 8 da noite, desta terça-feira, no Estádio do Dragão, uma partida que vai poder acompanhar em direto na Gol FM através do canal do YouTube da Primeira Rádio de Porto, num simultâneo na Rádio Jornal do Centro. O Futebol Clube Porto volta ao trabalho no Olival depois de cumprir a folga neste domingo. Os Dragões preparam assim o embate diante do Manchester City em contas da jornada 1 da fase de liga da UEFA na Champions League. O boletim clínico dos Dragões continua a contar com os nomes de Zaidu em tratamento, Vasco Sousa em treino condicionado, André Miranda em treino condicionado, Oscar Pietuszewski em treino condicionado e Samu também em treino condicionado. Além destes, Victor Fraholt, que recebeu o alta hospitalar, já se encontra em repouso no domicílio, inicia assim o protocolo após conclusão cerebral, acabou por informar-se na equipa da Invicta. O treinador Francesco Farioli concedeu folga no plantel durante este domingo, por isso este treino desta segunda-feira foi precisamente a derradeira preparação para este embate diante do Manchester City, encontro esse agendado para esta terça-feira. Victor Fraholt, jogador do Futebol Clube Porto, recorreu às redes sociais para deixar uma mensagem tranquilizadora após ter deixado o hospital depois da conclusão sofrida no Futebol Clube Porto Moreirense, que terminou com vitória da equipa azul e branca por 2-1. Obrigado por todo o apoio. Está bem, espera recuperar o mais rapidamente possível. Quer estar com a equipa. Em breve, escreveu este jogador da equipa azul e branca. O médio dinamarquês terá agora de cumprir um período de repouso antes de poder voltar aos trabalhos e, por isso, falha no jogo com o Manchester City desta terça-feira no Estádio do Dragão, isto ao abrigo do protocolo de conclusões cerebrais da UEFA. O jogador Gustavo Sousa reforça na equipa do Estoril Praia, chegando por empréstimo do Flamengo até no final da temporada. Os estorilistas confirmaram a transferência do jovem lateral brasileiro de 20 anos, que já neste ano fez a estreia pela equipa principal do Flamengo ao serviço do sub-20. Gustavo Sousa assinou um golo e uma assistência em 26 jogos nesta temporada. O atleta admite que está ansioso por começar a jogar, muito ansioso por se estrear e demonstrar todo o seu futebol nesta equipa. Nas suas ambições são as melhores possíveis e quer encontrar o seu espaço, conquistar títulos e dar muitas alegrias aos adeptos. Acaba por assumir Gustavo Sousa, que assim reforça na equipa da linha. O Benfica venceu o Póvoa por 37-30 em jogo na segunda jornada do Campeonato Nacional de Handball. Os encarnados confirmaram assim o favoritismo na deslocação ao reduto da formação Póvoa e somaram mais 3 pontos no arranque de campeonato em que procuram afirmar-se entre os candidatos aos lugares cimados. Nos restantes encontros realizados, o Marítimo foi a Santo Tirso vencer por 32-20. No Vitória Sport Clube bateu o Carvalhos por 35-28 e no duelo mais equilibrado da ronda, no Águas Santas, levou melhor sobre a equipa do por 31-28. Já o Sporting cumpriu o respectivo jogo da ronda na jornada na 26 de agosto, diante do Avenca, impondo-se de forma clara por 46-23. E o Futebol Clube Porto adiou a recepção ao ABC de Braga para no próximo dia 30, pelas 8 da noite. Na classificação, o Sporting lidera em igualdade com o Marítimo e o Benfica, todos eles com 6 pontos e 2 vitórias conquistadas. Pedro Pablo Pichardo conquistou o segundo lugar na prova de triplo salto na final da Liga Diamante, que decorreu em Bruxelas. O antigo campeão olímpico português em Tóquio 2020 e vice-campeão em Paris 2024 foi apenas superado pelo italiano Andy Dias Hernandez, que venceu o concurso. Pichardo guardou a sua melhor marca para a sexta e última tentativa, na qual alcançou uma marca de 17 metros e 51 centímetros. No entanto, o registro foi insuficiente para bater os 17 metros e 74 centímetros de Dias Hernandez, conseguidos logo no primeiro salto e que lhe garantiram assim a vitória na final. O pódio ficou completo com o jamaicano Jordan Scott, com um salto de 17 metros e 18 centímetros. Com este resultado, Pichardo falhou o objetivo de conquistar o título na Liga Diamante pela quarta vez depois das vitórias alcançadas em 2018, 2021 e 2024. A participação da dupla masculina portuguesa Luís Melo e David Correia no campeonato de sub-20 de voleibol de praia que decorreu em Itália terminou no 29º lugar. No derradeiro encontro discutido, nos voleibolistas lusos foram derrotados pelos eslovenos Nik Zoar e Luka Sturman por 2-1 com os parciais de 16-21, 21-14 e 15-10. Este jogo servia para definir a 25ª posição que seria atribuída aos vencedores do confronto entre os últimos classificados de cada um dos 8 grupos. A dupla na portuguesa na vinda da fase de qualificação não conseguiu somar qualquer vitória na fase de grupos. Luís Melo e David Correia perderam na quinta-feira contra a dupla italiana e na sexta-feira sofreram derrotas na frente à Lituânia e Grécia, terminando assim no quarto e último lugar do grupo A. No setor feminino, a dupla na portuguesa, formada por Emma Melo e Martina Ribeiro, não logrou alcançar a qualificação para o quadro principal da competição.
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0: Agora nesta emissão seguimos com os craques da Liga Portuguesa, aqueles que mais se destacaram. O talento desses craques imortalizou-os, mas a vida pós-carreira nem sempre é fácil e alguns enfrentam também desafios em manter a mesma relevância. É para ouvirmos também aqui nestas emissões da Primeira Rádio Desporto esses craques que mais se destacaram na Liga Portuguesa.
1: Luizão, ex-defesa central brasileiro, é uma lenda do Benfica com grande destaque pela sua passagem na Liga Portuguesa, onde se tornou um dos jogadores mais icónicos da história do clube. Ao longo de uma carreira marcada por consistência, liderança e inúmeras conquistas, Luizão acumulou mais de 500 jogos com a camisola do clube lisboeta, sendo um dos maiores capitães da história do futebol português. Nascido em Amparo, São Paulo, iniciou a sua trajetória no Juventude, clube da sua cidade natal. O seu talento defensivo rapidamente chamou a atenção de clubes maiores, levando-o a transferir-se para o Cruzeiro de Belo Horizonte em 2001, onde ganhou maior notoriedade no futebol brasileiro. As suas exibições na Raposa, especialmente na Copa Libertadores, chamaram a atenção de clubes europeus e foi o Benfica que o contratou em 2003. Ao chegar às Águias nesse mesmo ano, Luizão encontrou um clube sedento de conquistas após um período de domínio dos seus rivais. Desde o início, o brasileiro destacou-se pelo seu físico imponente, com 1,92m, e pelo seu forte sentido de posicionamento. A sua adaptação ao futebol europeu foi rápida e na temporada de 2004-2005, sob o comando de Giovanni Trapattoni, ajudou o Benfica a conquistar o tão desejado título de campeão nacional, quebrando um jejum de 11 anos sem conquistar o campeonato. Com o passar dos anos, Luizão foi se tornando pilar da defesa benfiquista e uma referência no balneário. A sua liderança natural e capacidade de leitura de jogo fizeram dele o capitão de equipa durante várias épocas e a sua longevidade no clube é notável. Entre 2003 e 2018, Luizão venceu 6 campeonatos nacionais, 3 taças de Portugal e foi crucial na revalorização do Benfica no futebol europeu. Foi também uma peça importante nas campanhas europeias do Benfica, tendo ajudado o clube a chegar a 2 finais da Liga Europa, em 2013 e 2014, ambas perdidas de forma dramática para Chelsea e Sevilha, respectivamente. Embora os títulos internacionais não tenham vindo, a sua liderança nestas campanhas reforçou o seu estatuto de lenda no clube. Paralelamente, Luizão foi um jogador frequentemente convocado para a seleção brasileira, tendo representado o Brasil em várias competições importantes. O ponto alto da sua carreira internacional foi a conquista da Copa América em 2004, e da Taça das Confederações em 2005 e 2009, destacando-se sempre pelo seu papel defensivo sólido e pela sua capacidade de liderança no campo. A longevidade de Luizão no Benfica é um dos seus traços mais marcantes. Jogou durante 15 temporadas pelo clube, acumulando 538 jogos oficiais. Este número coloca-o entre os jogadores com mais partidas na história do Benfica e a sua regularidade foi fundamental para o domínio doméstico da equipa na década de 2010. Durante este período, o Benfica reconquistou a sua hegemonia no futebol português, com Luizão como a sua principal referência defensiva e de liderança. Além das conquistas nacionais, foi homenageado inúmeras vezes pelo Benfica e pelos seus adeptos, sendo reconhecido pelo seu compromisso, profissionalismo e amor à camisola. A sua figura imponente e o respeito que impunha dentro e fora de campo valeram-lhe o apelido de girafa, mas também o carinho eterno da sua massa associativa benfiquista. Luizão anunciou a sua retirada do futebol profissional em 2018, aos 37 anos, encerrando uma carreira de sucesso marcada pela sua lealdade ao Benfica e pelos seus feitos dentro de campo. Após a retirada, manteve-se ligado ao clube, assumindo funções diretivas e mantendo o seu contributo para o crescimento e evolução do Benfica fora das quatro linhas. O legado de Luizão é inquestionável. Como um dos capitães mais icónicos da história do clube, foi fundamental no renascimento do Benfica como uma força dominante em Portugal e deixou uma marca indelével no futebol europeu. A sua longevidade, profissionalismo e liderança fazem dele uma referência não só para os adeptos dos encarnados, mas também para o futebol mundial.
0: E seguimos agora nesta emissão com mais um craque mundial.
1: Kaká, nome pelo qual ficou mundialmente conhecido, Ricardo Isaacson dos Santos Leite, nasceu a 22 de abril de 1982 em Brasília e rapidamente se destacou como uma das maiores promessas do futebol brasileiro. Desde jovem, Kaká mostrou uma técnica refinada e uma inteligência tática que o diferenciava dos demais. A sua carreira começou no São Paulo, onde ingressou nas camadas jovens e se destacou pela sua habilidade com bola nos pés e a visão de jogo que deslumbrava os adeptos. Foi ainda no clube paulista que começou a atrair a atenção de clubes europeus, especialmente após a conquista do torneio Rio-São Paulo em 2001, onde teve uma atuação de destaque. O ano de 2003 marcou a viragem na carreira de Kaká quando foi contratado pelo AC Milan, um dos clubes mais prestigiados da Europa, por cerca de 8,5 milhões de euros, uma pechincha face ao talento que demonstraria nos anos seguintes. A sua adaptação ao futebol europeu foi imediata. Logo na sua primeira temporada, Kaká ajudou o Milan a conquistar a Série A e rapidamente se tornou uma das principais estrelas da equipa, brilhando ao lado de lendas como Paolo Maldini, Andrea Pirlo e Andriy Shevchenko. O brasileiro desempenhava um papel de maestro no meio-campo, atuando como treco-artista, posicionando-se entre os médios e os avançados, criando inúmeras oportunidades de golo com os seus passos precisos e corridas verticais pelo campo. A sua ascensão ao topo do futebol mundial culminou em 2007, quando viveu o ponto alto da sua carreira. Nesse ano, Kaká liderou o Milan na conquista da Liga dos Campeões da UEFA, com exibições extraordinárias, especialmente nas meias-finais contra o Manchester United, onde marcou 2 golos no jogo de ida. Na final contra o Liverpool, Kaká foi crucial na vitória por 2-1, assistindo o segundo golo marcado por Inzaghi. As suas exibições nessa temporada valeram-lhe a Bola de Ouro e o título de melhor jogador do mundo da FIFA, coroando-o como o melhor jogador da sua geração. Além da Liga dos Campeões, Kaká conquistou outros troféus importantes ao serviço do Milan, como a Supertaça Europeia e o Mundial de Clubes da FIFA. Durante os seus anos em Milão, o brasileiro consolidou-se como um dos maiores jogadores do mundo, com o seu estilo elegante e dinâmico que misturava técnica, velocidade e finalização. A sua capacidade de driblar em alta velocidade e a precisão dos seus passos tornavam-no uma ameaça constante para as defesas adversárias. Em 2009, o Real Madrid, na sua busca por construir uma nova geração de galácticos, não hesitou em pagar 67 milhões de euros pelo seu passe, tornando Kaká o jogador mais caro da época. No entanto, a sua passagem pelos merengues não foi tão brilhante quanto se esperava, em grande parte devido às várias lesões que o impediram de manter a regularidade exibida no Milan. Embora tenha tido momentos de grande qualidade, como as exibições na Liga dos Campeões e algumas atuações decisivas na La Liga, Kaká nunca conseguiu assumir o protagonismo absoluto numa equipa onde também estavam estrelas como Cristiano Ronaldo e Karim Benzema. Ainda assim, ao longo das 4 temporadas no Real Madrid, conquistou um título de La Liga, uma Taça do Rei e uma Supertaça de Espanha, deixando a sua marca na história do clube. Em 2013, Kaká fez o seu regresso ao AC Milan, onde foi recebido com grande entusiasmo pelos adeptos. No entanto, já não era o jogador que encantara o mundo nos anos anteriores. Apesar disso, ainda foi capaz de contribuir para o clube com alguns momentos de brilho, mas a sua segunda passagem por Milão não duraria muito. Em 2014, Kaká tomou a decisão de rumar à Major League Soccer, a MLS, assinando com o Orlando City, onde se tornou a estrela principal do novo projeto do clube americano. Na MLS, Kaká trouxe o seu prestígio e talento para um campeonato em crescimento, ajudando a elevar o nível da competição e tornando-se um dos jogadores mais influentes do campeonato. Mesmo numa fase mais avançada da carreira, o brasileiro continuava a demonstrar a sua classe e a marcar golos decisivos. A sua presença em campo atraía multidões e Kaká era admirado não só pelo seu talento, mas também pelo seu caráter e profissionalismo. Ao longo da sua carreira internacional, Kaká também foi uma peça importante para a seleção brasileira, tendo participado em 3 edições do Campeonato do Mundo da FIFA em 2002, 2006 e 2010. Foi parte do plantel que conquistou o Mundial de 2002, embora não tenha tido um papel de destaque nesse torneio. No entanto, nas edições seguintes, Kaká assumiu-se como uma das principais figuras do Brasil, vencendo também a Taça das Confederações em 2005 e 2009. Acabaria por encerrar a carreira em 2017 com o respeito e admiração de todos os que o acompanharam no seu trajeto. Com 29 títulos conquistados entre clubes e seleção, incluindo a glória na Liga dos Campeões e o reconhecimento como o melhor jogador do mundo, Kaká será sempre lembrado como um dos grandes nomes do futebol mundial, tendo em conta que o seu legado vai muito além dos números.

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2: Acima de tudo, nos agarramos aos três pontos. Hoje calhou-nos bem, não é aquilo que mais desejamos, defender o resultado, mas compreendo os jogadores, esta vitória estava a fazer falta e a confiança ganha-se com vitórias e, portanto, esperamos que esta vitória nos traga mais determinidade e mais capacidade de jogar com mais qualidade, mais tempo nos próximos jogos.
3: Foi um jogo que a nossa primeira parte entramos bem, sofremos um golo, é um grande golo, daqueles que temos que bater palmas e está tudo bem, demorámos a reagir a esse golo, mas depois acho que voltámos a ser a melhor equipa e tivemos oportunidades na primeira parte para chegar ao empate. Depois na segunda parte, também naturalmente, tínhamos que assumir ainda mais o jogo.
4: Ao longo do jogo a equipa foi crescendo e penso que acabamos a primeira parte completamente em cima do adversário. A segunda acho que nem história tem, foi uma segunda parte de sentido único. A equipa procurou, como disse, de todas as formas, procuramos alterar, construímos mais para fora, depois construímos mais para dentro, colocamos dois avançados, procuramos fazer de todas as formas, mas é como disse, eu acho que hoje se estivéssemos a jogar até amanhã, a bola não entra.
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5: Ficamos a 3 minutos das 3:30 da tarde.
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1: 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São 3 da tarde e 28 minutos. 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
7: O Dinamo de Bucareste, treinado por Nuno Campos, venceu o Steaua de Bucareste por 2-1 em jogo a contar para a 8ª jornada da Liga Romena. O português André Duarte foi titular pelo Steaua de Bucareste. Já Diogo Pinto saltou do banco do Dinamo. O bicho do espanhol Martin Pascual confirmou assim o triunfo do treinador português aos 36 e 78 minutos do lado do Steaua. O capitão David Mukhitesko ainda reduziu aos 84 minutos. Com este triunfo por 2-1, Nuno Campos consegue a melhor pontuação do clube na 8ª jornada desta época desportiva. 2011-2012, no Dinamo Bucareste, líder isolado com 17 pontos. Já no Steaua de Bucareste, está no 5º lugar com 11 pontos conquistados. O jogador Luka Modric, após 20 anos a representar a seleção principal, está disponível, segundo a Federação Croata de Futebol, para continuar ao serviço da seleção, dissipando-se assim as dúvidas que pairavam sobre o seu futuro após a participação no Mundial 2026. A Federação assume que Modric está pronto para continuar na sua fascinante carreira internacional, com 202 jogos e conquistas históricas. O capitão e jogador com mais internacionalizações na Croácia deu a conhecer a sua decisão ao selecionador Slaven Bilic e ao presidente da Federação, Marcin Kucic. Modric garantiu assim

depois, assumindo que a decisão de Luka o deixa extremamente feliz, estão todos juntos e cientes de que Modric irá continuar a contribuir com boas exibições e com muitos golos ao serviço da seleção da Croácia, e precisamente esta seleção irá certamente beneficiar com este talento puro colocado dentro das quatro linhas por parte de Modric. O Sporting venceu a Supertaça de Futsal depois de bater o Benfica por 3-2 num derby que foi quentinho, como estamos habituados. Os 40 minutos foram, porém, algo mornos, mas tudo foi decidido num prolongamento que teve muita emoção à mistura. O primeiro golo do encontro surgiu já nos últimos minutos da primeira parte, num lance algo confuso. A bola sobrou para Tomás Passob na entrada da área, no fixo, que na temporada passada mostrou veia goleadora. Atirou rasteiro, foi a contar. A resposta do Benfica surgiu já no minuto final do primeiro tempo. Ruben Góis trabalhou bem do lado esquerdo, segurou e serviu Afonso Jesus, que surgiu à entrada da área para de primeira restabelecer assim o empate na partida. O golo foi ainda alvo de uma revisão por parte da videoarbitragem por alegada falta de Góis sobre Wesley, mas o golo acabou mesmo por ser validado. As equipas foram para os balneários com uma dúvida. André Correia jogou os últimos minutos na baliza do Benfica, sem se perceber se seria por opção ou lesão de Gugiel, porém foi mesmo o brasileiro, o dono da baliza encarnada, na entrada para no segundo tempo. Percebeu-se mais à frente que era de facto estratégia, já que André Correia voltou a ter minutos na segunda parte. Não houve, porém, mais golos na segunda metade, com o jogo a arrastar-se para o prolongamento. Foi no tempo extra, onde tudo se decidiu, com o Sporting a mostrar-se mais eficaz. Primeiro, na turma de Nuno Dias, aproveitou uma falha de André Correia, no guarda-redes do Benfica, subiu na quadra e perdeu na posse de bola. Wesley aproveitou a baliza desprotegida e atirou do meio campo para devolver a vantagem aos Leões. No Sporting, cresceu no jogo e aproveitou para dilatar a vantagem. Numa transição rápida, Bruno Valério surgiu à entrada da área e atirou o rasteiro para marcar com uma baliza já na guarda de Léo Gugiel. O Benfica apostou num 5-4 e conseguiu reduzir com um golaço de Pani Varela. O ex-Sporting entrou para dentro e atirou um míssil para marcar na antiga equipa, reduzindo assim a desvantagem encarnada para apenas um golo. Não houve, porém, mais golos. O apito final ditou que o Sporting vence assim o primeiro troféu da temporada, validando o título que havia conquistado na última época, na 17ª supertaça da história do clube. A equipa feminina de futsal do Benfica conquistou também a Supertaça com triunfo por 3-1 sobre o Nuno Álvares em Vila do Conde. Nas campeãs nacionais e detentoras da Taça de Portugal levantaram assim o troféu depois dos golos de Fifó aos 3 minutos, Najarense aos 13 minutos e Gabi aos 20 minutos. O Nuno Álvares ainda reduziu aos 31 minutos pelos pés de Ana Azevedo. O Sport Lisboa e Benfica passa assim a somar 10 Supertaças em 12 edições, sucedendo ao Nuno Álvares, que tinha conquistado a última edição. O Futebol Clube do Porto assegurou o terceiro lugar na Supertaça Ibérica 2026, ao derrotar na equipa espanhola na formação do Irudec Bidasoa, Irone, por 32-24, isto em Vigo, após a derrota na meia-final frente ao Barça por 39-37. Os dragões comandados por Carlos Martingo apresentaram-se numa exibição sólida, garantindo assim a medalha de bronze. A equipa portista, que envergou o novo equipamento alusivo ao vinho do Porto, inaugurou o marcador por Xavier Barbosa, dar mote para no início de jogo equilibrado, em que a resposta do Bidasoa Irónte não tardou. A equipa espanhola ainda chegou à vantagem de 2 golos, com João Magalhães em destaque, mas os azuis e brancos reagiram e, após uma igualdade de 6 golos, Pedro Oliveira recolocou a equipa portuguesa na frente aos 12 minutos. A partir desse momento, o Futebol Clube Porto assumiu o controlo da partida, com o golo de António Martínez, a fazer o 9-7 no técnico espanhol. Alejandro Mosa viu-se obrigado a pedir-se um desconto de tempo. A paragem não travou o ímpeto dos dragões, que, através de uma combinação entre Rui Silva e Ricardo Brandão, com um golo de Lionel Fernandes, ampliaram a vantagem para 11-8. Na equipa portuguesa continuou a acelerar, chegou ao intervalo com uma margem confortável. No reatamento, na toada manteve-se com António Martínez a fazer o 20-14. Logo no início da segunda parte, o Futebol Clube Porto geriu a vantagem de forma segura, mantendo o adversário numa distância que nunca colocou em causa no desfecho do jogo. Aos 38 minutos, o marcador assinalava 22-16 e a diferença de golos foi-se dilatando com o decorrer do tempo. Apesar das tentativas do Bidasoa, Niron para reentrar na discussão do resultado, a formação de Carlos Martingo manteve-se firme e confirmou assim o triunfo que lhe valeu o terceiro lugar na competição. No final do jogo, João Gomes foi distinguido com o prémio MVP. A fechar, olhamos para Ebna Pogacar, que renovou o seu contrato com a formação da Emirates até 2032. No seguimento desta renovação, surgiu também a confirmação de que o ciclista esloveno só voltará a competir em 2027, após a queda na paratosa na volta na Espanha, que ditou assim o afastamento da competição.

0: na Vuelta deitou o Ebner por terra na restante temporada do ciclista esloveno, que não irá discutir nem o Mundial nem o Europeu. Na sequência da sua queda na Vuelta, Pogacar não voltará a competir nesta época, uma vez que vai se concentrar totalmente na sua recuperação e reabilitação, escreveu a equipa. Neste momento, a coisa mais importante é recuperar devidamente e dar ao seu corpo o tempo e descanso merecido para se poder restabelecer a 100%, acabou também por afirmar o ciclista. De resto, a confiança entre as duas partes mantém-se intacta, apesar deste incidente, com a equipa estender a ligação com o ciclista por mais 6 anos.
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6: Fundado a 4 de março de 1945, no rescaldo da Segunda Guerra Mundial, o Estrela Vermelha de Belgrado, ou Crvena Zvezda, em sérvio, rapidamente se consolidou como um dos clubes mais emblemáticos da antiga Jugoslávia e da atual Sérvia. Desde os seus primeiros dias, o clube destacou-se como uma força dominante no futebol jugoslavo, não só devido ao seu desempenho dentro de campo, mas também pelo seu simbolismo e ligação com o espírito nacionalista da Sérvia. Situado em Belgrado, a capital do país, o Estrela Vermelha representa muito mais do que uma simples equipa de futebol. Para os seus adeptos é um símbolo de orgulho, resistência e, acima de tudo, de grandeza. Logo após a sua fundação, o Estrela Vermelha começou a construir um legado de sucesso que o acompanharia ao longo das décadas. O primeiro grande troféu nacional chegou em 1948 com a conquista da Taça da Jugoslávia e o clube rapidamente se estabeleceu como uma potência do campeonato jugoslavo. Ao longo das décadas de 1950 e 1960, o Estrela Vermelha consolidou a sua posição como um dos clubes mais fortes do país, ganhando vários títulos nacionais e criando uma base de adeptos apaixonada e fiel. Este período foi marcado pela rivalidade feroz com o Partizan de Belgrado, outra potência do futebol jugoslavo. Conhecido como o Eterno Derby, este confronto transformou-se num dos jogos mais intensos do futebol europeu, envolvendo paixões que muitas vezes ultrapassavam o desporto. No entanto, foi na década de 1980 que o Estrela Vermelha começou a preparar-se para aquilo que seria o momento mais glorioso da sua história. Sob a liderança de uma geração de jogadores talentosos e com o apoio incondicional dos seus adeptos, o clube construiu uma equipa de classe mundial que atingiria o auge no início dos anos 90. Jogadores como Dragan Stojkovic, Dejan Savicevic, Robert Prozinecki e Vladimir Jugovic emergiram como estrelas e a equipa tornou-se conhecida pelo seu estilo de jogo técnico, habilidoso e ofensivo, que cativava tanto os seus adeptos como os críticos do futebol europeu. A grande conquista do Estrela Vermelha chegou na temporada de 1990-1991, quando o clube venceu a Taça dos Clubes Campeões Europeus, o troféu mais prestigiado do futebol de clubes. Numa campanha épica, a equipa de Belgrado derrotou alguns dos gigantes do velho continente, culminando na final disputada a 29 de maio de 1991 no estádio San Nicola, em Bari, na Itália. Frente ao poderoso Olympique de Marselha, o Estrela Vermelha jogou de forma calculista e estratégica, resistindo aos ataques franceses e levando o jogo a uma decisão por penaltis após um empate a zero no tempo regulamentar. Na dramática lotaria das grandes penalidades, o Estrela Vermelha foi mais eficaz, vencendo por 5-3 e garantindo o primeiro título europeu da sua história. Este triunfo fez do clube o primeiro dos Balcãs a conquistar um título europeu, um feito histórico que elevou o nome do emblema ao patamar dos grandes do futebol. Além da Taça dos Campeões Europeus, o Estrela Vermelha conquistou ainda a Taça Intercontinental de 1991, ao derrotar o Colo-Colo do Chile por 3-0 no Japão. Com este título, o clube confirmou o seu estatuto como a melhor equipa do mundo naquele ano, um feito que solidificou o seu lugar entre as maiores potências do futebol global. A equipa de 1991 é até hoje considerada uma das melhores formações da história do futebol jugoslavo e um orgulho eterno para os seus adeptos. Contudo, após este sucesso estrondoso, o clube enfrentaria desafios significativos nos anos que se seguiriam. A desintegração da Jugoslávia e a Guerra Civil, que assolou os Balcãs nos anos 90, tiveram um impacto profundo no futebol da região. O Estrela Vermelha, tal como outros clubes da antiga Jugoslávia, viu-se afetado pelas dificuldades económicas e políticas resultantes do conflito e muitos dos seus melhores jogadores acabaram por se transferir para equipas estrangeiras, enfraquecendo a qualidade competitiva da equipa. A transição para o futebol sérvio, após a independência do país, não foi fácil e o clube passou por um período de reconstrução. Apesar desses desafios, o Estrela Vermelha continuou a ser uma força dominante no campeonato sérvio, conquistando inúmeros títulos nacionais e mantendo uma forte presença nas competições europeias. Nos anos recentes, o clube tem procurado reviver os seus dias de glória, conseguindo importantes qualificações para a fase de grupos da Liga dos Campeões, onde tem enfrentado algumas das melhores equipas da Europa, demonstrando a resiliência e a tradição de uma instituição histórica. O Estrela Vermelha continua a ser o clube mais bem-sucedido da Sérvia, com dezenas de títulos nacionais, incluindo campeonatos e taças. O Maracanã, o icónico estádio do clube, com capacidade para mais de 50 mil espectadores, é conhecido pelo ambiente eletrizante criado pelos fervorosos adeptos, conhecidos como Delia. Este apoio incondicional tornou o Estrela Vermelha um dos clubes mais temidos para qualquer adversário que se atreva a passar pelo túnel para pisar o seu relvado. Em suma, trata-se de um clube com uma história rica e complexa, feita de momentos de glória inigualáveis e desafios profundos. A sua vitória na Taça dos Campeões Europeus em 1991 permanece como o maior feito de um clube dos Balcãs e uma referência de excelência no futebol mundial. Hoje, o Estrela Vermelha continua a ser um símbolo de resistência e paixão, representando não só a cidade de Belgrado, mas também o espírito de um clube que, independentemente das adversidades, mantém vivo o sonho de voltar a dominar o futebol europeu.
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6: O Campeonato da Europa de 2016 ficará para sempre gravado na memória de Portugal como o momento mais glorioso da sua história desportiva. Realizado em França, este torneio trouxe à nação lusa o seu primeiro grande título internacional, conquistado de forma épica e inesperada. Para a equipa portuguesa, liderada por Fernando Santos, a caminhada até à vitória foi marcada por uma narrativa única, onde o espírito de resiliência e união prevaleceu sobre todas as probabilidades. Portugal começou o Euro 2016 com a expectativa de chegar às fases mais avançadas, mas poucos poderiam prever o percurso invulgar que acabaria por seguir. Inserida no Grupo F, juntamente com a Islândia, a Áustria e a Hungria, a nossa seleção não conseguiu vencer nenhum dos três jogos da fase de grupos. Empates contra a Islândia, um golo, contra a Áustria, zeros, e contra a Hungria, a três, deixaram a equipa no terceiro lugar do grupo, passando à fase seguinte como uma das melhores terceiras classificadas. Apesar de não encantar no início, Fernando Santos tinha uma confiança inabalável.
8: Eu já disse à minha família, só vou de longe para Portugal. E vou lá e vou ser recebido em festa.
6: A partida dos oitavos de final, Portugal começou a construir o seu caminho rumo à história, mantendo o padrão de jogos equilibrados. Frente à Croácia, um dos adversários mais fortes do torneio, a seleção portuguesa venceu por 1-0 no prolongamento, graças a um golo de Ricardo Quaresma. Nos quartos de final, a Polónia foi o adversário, num jogo que terminou empatado a um golo após 120 minutos. A decisão seguiu para as grandes penalidades, onde Rui Patrício brilhou, garantindo a passagem às meias finais. Já nessa mesma partida, Portugal finalmente conseguiu uma vitória mais expressiva, derrotando o país de Gales por 2-0. Cristiano Ronaldo e Nani foram os autores dos golos que levaram a seleção à segunda final do Europeu, depois da dolorosa derrota em 2004. Desta vez o adversário era a anfitriã França, com o apoio da sua fervorosa claque e jogadores de grande qualidade, como Antoine Griezmann, o melhor marcador da competição. A grande final disputada no Stade de França, 10 de julho de 2016, começou de forma dramática para Portugal. Aos 25 minutos, Cristiano Ronaldo, capitão de equipa, foi forçado a sair lesionado após um choque com Dimitri Payet. As esperanças de Portugal pareciam desvanecer-se, mas foi neste momento que a verdadeira força do grupo se revelou. Liderada em campo por jogadores como Pepe, Rui Patrício e um inspirado Éder, a seleção portuguesa resistiu aos ataques franceses que encontraram em Rui Patrício um intransponível. O tempo regulamentar terminou sem golos e o jogo seguiu para prolongamento. No minuto 109, o momento histórico chegou. Éder, muitas vezes criticado e subvalorizado, recebeu a bola fora da área, resistiu à marcação de Koscielny e disparou um remate potente e colocado, batendo o Guilherme.
9: Quem vale gritar mais alto somos nós, somos Portugal! A bola está na seleção portuguesa, só dá Portugal nesta segunda parte do lado. Para João Rodrigo, atenção na Portugal, trouxe a trabalhar de título, já ajeitou Éder, já ajeitou, já passou a frente, vai a gente matar a
6: Portugal estava na frente. O golo de Éder Zito, inesperado mas glorioso, foi suficiente para dar a Portugal a vitória por 1-0 e garantir o tão desejado título europeu. Pela primeira vez, a seleção lusa erguia um troféu internacional, um momento que ficará para sempre na história do futebol, com Cristiano Ronaldo e Fernando Santos a levantarem o troféu em conjunto, com lágrimas de felicidade. O Euro 2016 provou que no futebol o caminho até à glória nem sempre é linear. Mais importante do que a forma como se começa é a capacidade de superar obstáculos e acreditar até ao final. Com esta vitória, o nosso país consolidou-se como uma das grandes potências do futebol europeu e a conquista de 2016 será sempre lembrada como um símbolo de coragem e determinação, bem à homenagem aos contos lusitanos.

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3: Jonathan David, nascido a 14 de janeiro de 2000 em Brooklyn, Nova York, é um avançado internacional canadiano que atualmente joga pelo Lille na Liga Francesa. Com uma grande capacidade de finalização e mobilidade, David tem-se afirmado como uma das grandes promessas do futebol europeu. Começou a sua carreira profissional no Gent, da Bélgica, em 2018, onde rapidamente chamou a atenção devido à sua impressionante capacidade goleadora. Em 2020, o Lille adquiriu o avançado por uma quantia recorde no clube e David desempenhou um papel crucial na conquista do título da Liga na temporada de 2020-2021. A nível internacional, decidiu representar a seleção do Canadá porque foi para esse país que os seus pais haitianos se mudaram quando ainda era criança. Tendo a possibilidade de representar o Haiti e os Estados Unidos, David preferiu vestir a camisola da nação onde se desenvolveu pessoalmente e onde cresceu no futebol.
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5: Não permitindo muitas oportunidades ao adversário. E uma segunda parte onde entramos muito bem, onde fizemos logo o segundo golo e tivemos mais algumas oportunidades, acaba por ser um resultado justo, com uma qualidade acima da média da nossa equipa, por isso dar os parabéns aos nossos jogadores.
6: Foi muito difícil, realmente. Em every aspect, it was like we were sleeping. In every aspect of the game, mentally, technically, tactically, physically, in every aspect we were second, we wouldn't follow. It's something, you know, I cannot explain really. Yeah, a performance like this is not something normal for us.
7: Um jogo muito adulto para o jogo de homens. E todos esses factos que vão ser por definir, tem uma palavra que encaixa aí muito bem, mentalidade. Já no jogo passado merecíamos ter trazido pontos com aquilo que fizemos, não conseguimos, sabíamos que vir aqui ao Vitória, com a necessidade de pontos que o Vitória também estava a ter, o clube que é, o histórico que é. O estádio que é, sabemos que ia ser um jogo muito complicado.
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8: 10 minutos para as 16.
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3: Ricardo José Vaz Alves Monteiro, mais conhecido como Tarantini, é uma figura emblemática do Rio Ave e um exemplo raro de longevidade e lealdade no futebol português. Nascido em 1983 em Gestaçou, Baião, Tarantini começou a carreira em clubes de divisões inferiores e só aos 24 anos chegou ao futebol profissional quando assinou pelo Rio Ave em 2008. Desde então construiu uma ligação histórica com o clube Vila Condense, onde passou toda a carreira na primeira divisão, tornando-se capitão e referência dentro e fora de campo. Como médio de forte resistência e excelente leitura de jogo, Tarantini sempre se destacou pela entrega e inteligência tática. O seu espírito de liderança e profissionalismo rapidamente o tornaram um dos jogadores mais importantes da equipa. Ao longo dos anos, o médio contribuiu para alguns dos momentos mais memoráveis do Rio Ave, incluindo a histórica qualificação para a Liga Europa e a chegada à final da Taça de Portugal e da Taça da Liga em 2014. Esse ano foi especialmente marcante para o clube, que sob a liderança de Tarantini atingiu um nível de protagonismo inédito, enfrentando equipas europeias e elevando o nome do Rio Ave a uma dimensão internacional. Além do desempenho dentro das quatro linhas, Tarantini sempre foi admirado pela sua visão de futuro e preocupação com a carreira pós-futebol. Com um mestrado em Educação Física e Desporto, destacou-se pela sua postura consciente e exemplar, sendo uma voz ativa na sensibilização para a importância dos estudos entre os jogadores. Tarantini chegou mesmo a escrever um livro, A Minha Causa, onde partilhou reflexões sobre a vida desportiva e a necessidade de planear o futuro, inspirando colegas e jovens atletas a pensar além do futebol. Ao pendurar as chuteiras em 2021, Tarantini deixou um legado raro no futebol português. Com mais de 400 jogos pelo Rio Ave, é recordado não só pela sua entrega e dedicação em campo, mas também pelo impacto positivo que teve na cultura do clube e na vida dos colegas da profissão. O seu exemplo de compromisso, lealdade e inteligência fazem dele uma referência no desporto nacional, um atleta que valorizou a educação e a formação contínua, elevando o conceito de ser jogador profissional.
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3: Frank Lampard, nascido a 20 de junho de 1978, é amplamente reconhecido como um dos maiores médios da história do futebol inglês e uma lenda do Chelsea. Criado numa família com forte herança futebolística, Lampard começou a sua carreira no West Ham United, o clube onde o seu pai havia jogado. Subiu às camadas principais do West Ham em 1995 e rapidamente se destacou pelas suas habilidades no meio-campo, marcando golos importantes e mostrando uma capacidade técnica notável. No entanto, foi a sua transferência para o Chelsea em 2001 que transformou a sua carreira. Lampard custou cerca de 11 milhões de libras ao clube londrino e rapidamente se tornou um pilar no meio-campo dos Blues. Durante a sua passagem pelo Chelsea, que durou até 2014, Lampard conquistou uma série impressionante de títulos, incluindo três Premier Leagues em 2004, 2005, 2005, 2006 e 2009, 2010, quatro FA Cups, duas Taças da Liga e, claro, a tão sonhada Liga dos Campeões em 2012. Uma das marcas mais impressionantes de Lampard é a sua capacidade de marcar golos. Não foi apenas um jogador-chave na criação de jogadas, mas também se destacou pela sua impressionante veia goleadora. Lampard terminou a sua carreira no Chelsea como o maior goleador da história do clube, com 211 golos em 648 jogos, algo notável para um médio. Conhecido pela sua precisão nos remates de longa distância, especialmente com o pé direito, tornou-se conhecido pelos seus golos em momentos cruciais, além da sua consistência nas bolas paradas. A sua temporada de 2009-2010 foi particularmente impressionante, quando Lampard marcou 27 golos em todas as competições e ajudou o Chelsea a vencer a Premier League e a FA Cup, fazendo história com um double. A sua combinação de talento ofensivo, ética de trabalho incansável e inteligência tática fez dele um dos melhores jogadores da sua geração. Além do sucesso a nível do clube, Lampard teve uma carreira internacional notável, representando a seleção inglesa em diversas competições, incluindo 3 campeonatos do mundo e 2 campeonatos de Europa. Embora a Inglaterra não tenha alcançado o sucesso esperado durante essas competições, Lampard foi sempre um dos pilares da equipa e é amplamente respeitado pelos seus 106 jogos pela seleção. Após deixar o Chelsea em 2014, teve uma curta passagem pelo Manchester City, antes de terminar a sua carreira nos New York City, da MLS, onde jogou até 2016. Após a sua retirada dos relvados, o ex-atleta rapidamente se lançou na carreira de treinador e em 2018 assumiu o comando do Derby County, onde teve uma boa temporada na segunda divisão inglesa, levando o clube à final do play-off de promoção. No ano seguinte, Lampard assumiu o cargo de treinador do Chelsea, voltando ao clube onde teve os seus maiores sucessos como jogador. Durante a sua passagem para o Stamford Bridge, focou-se em dar oportunidades a jovens jogadores da academia e conseguiu uma qualificação para a Liga dos Campeões na sua primeira temporada. Contudo, foi demitido em janeiro de 2021 após uma série de maus resultados e por aí prosseguiu a sua carreira como técnico por outras paragens.
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1: Vamos lá olhar agora para mais um gigante adormecido aqui na primeira rádio de desporto.
3: O IFK Gotemburgo, fundado em 1904, é um dos clubes mais bem-sucedidos e tradicionais da Suécia. Com sede em Gotemburgo, a equipa faz parte da elite do futebol sueco e possui uma rica história de conquistas, tanto no plano doméstico como no internacional. Nos primeiros anos, o Gotemburgo rapidamente se destacou no futebol do país. Em 1908, apenas 4 anos após a sua fundação, o clube conquistou o seu primeiro título da Svenska Mästerskapet, o título do campeonato sueco da época. Ao longo das décadas seguintes, seguintes, o clube continuou a ser uma força dominante, conquistando vários títulos nacionais e consolidando-se como uma referência no futebol do país. A década de 1980 é considerada a era de ouro do IFK Gotemburgo. Durante esse período, o clube alcançou um feito que o catapultou para o cenário internacional, a conquista da Taça UEFA. Em 1982, sob o comando do treinador Sven-Goran Eriksson, o Gotemburgo surpreendeu a Europa ao vencer a competição, derrotando o poderoso Hamburgo na final com um agregado de 4-0. 5 anos depois, em 1987, o Gotemburgo voltou a brilhar na Taça UEFA, conquistando novamente o troféu. Desta vez, a equipa sueca venceu o Dundee United, da Escócia, na final, com um resultado global de 2-1. Esta dupla conquista internacional, somada ao sucesso doméstico, fez com que o clube se tornasse uma referência no futebol europeu durante a década de 1980. Além do sucesso nas competições europeias, o Gotemburgo manteve a sua hegemonia no futebol sueco ao longo dos anos. Com mais de 18 títulos da Allsvenskan, o clube é um dos maiores vencedores do campeonato do país. Entre 1990 e 1996, o Gotemburgo venceu o campeonato por 6 vezes, reforçando o seu estatuto como uma das equipas mais dominantes do futebol da Escandinávia, e durante esse período o clube também participou em várias edições da Liga dos Campeões, alcançando os quartos de final em 1995. Apesar do seu sucesso histórico, o Gotemburgo enfrentou dificuldades nas décadas seguintes, com uma crise financeira e uma queda de rendimento desportivo. Contudo, conseguiu reerguer-se e em 2007 voltou a conquistar o campeonato sueco, pondo fim a um jejum de 11 anos sem títulos. Nos últimos anos, o Gotemburgo tem lutado para retomar o seu lugar entre as melhores equipas da Suécia, mas o seu legado de conquistas e a sua tradição continuam a fazer do clube um dos maiores do futebol. O Gotemburgo é o único clube sueco a ter conquistado 2 taças UEFA, um feito que o coloca entre os grandes clubes europeus. A sua capacidade de competir de igual para igual com equipas das principais ligas europeias, especialmente durante a década de 80, faz do clube um dos nomes mais respeitados do futebol sueco e escandinavo.
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10: São 3 da tarde e 59 minutos.
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12: A UEFA escolheu o Szezwan Marciniak para benepitados na recepção do Futebol Clube Porto, na Manchester City, na primeira jornada da fase de liga da UEFA Champions League. O árbitro polaco benetará nos neerlandeses, Paul van Beckel e Dennis Igler, no vídeo árbitro, esta benetará de resto a 4ª vez que Marciniak dirige um encontro do Futebol Clube Porto no anterior formato da Liga dos Campeões. Esteve na derrota dos azuis e brancos na frente à Roma em 2016-2017 por 3-0 e na temporada 2022-2017 2023, na Pitou dos Aires, com o Atlético de Madrid, por 2-0, assim como o nulo frente ao Inter de Milão. O jogo entre o Futebol Clube Porto e Manchester City está marcado para nas 8 da noite, nesta terça-feira, no Estádio do Dragão, uma partida que vai poder acompanhar em direto na Gol FM através do canal do YouTube da Primeira Rádio de Porto, num simultâneo na Rádio Jornal do Centro. O Futebol Clube Porto volta ao trabalho no Olival depois de cumprir a folga neste domingo. Os Dragões preparam assim o embate diante do Manchester City em contas da jornada 1 da fase de liga da UEFA na Champions League. O boletim clínico dos Dragões continua a contar com os nomes de Zaidu em tratamento, Vasco Sousa em treino condicionado, André Miranda em treino condicionado, Oscar Pietuszewski em treino condicionado e Samu também em treino condicionado. Além destes, Victor Froholt, que recebeu o alta hospitalar, já se encontra em repouso no domicílio, inicia assim o protocolo após conclusão cerebral, acabou por informar-se na equipa da Invicta. O treinador Francesco Farioli concedeu folga no plantel durante este domingo, por isso este treino desta segunda-feira foi precisamente a derradeira preparação para este embate diante do Manchester City, encontro esse agendado para esta terça-feira. Victor Verhulst, jogador do Futebol Clube Porto, recorreu às redes sociais para deixar uma mensagem tranquilizadora após ter deixado o hospital depois da conclusão sofrida no Futebol Clube Porto Moreirense, que terminou com vitória da equipa azul e branca por 2-1. Obrigado por todo o apoio. Está bem, e espera recuperar o mais rapidamente possível. Quer estar com a equipa. Em breve, escreveu este jogador da equipa azul e branca. O médio dinamarquês terá agora de cumprir um período de repouso antes de poder voltar aos trabalhos e, por isso, falha no jogo com o Manchester City desta terça-feira no Estádio do Dragão, isto ao abrigo do protocolo de concussões cerebrais da UEFA. O Sport Lisboa e Benfica viu Alexander Bab sair com queixas no antebraço aos 17 minutos no encontro contra a equipa de Marítimo, depois de um choque com o adversário. No Al encarnado, ficou durante alguns minutos no chão com o braço imobilizado e teve de ser substituído por Kaminski, saindo diretamente para os balneários. O treinador Marco Silva terá uma grande dor de cabeça, isto porque depois da saída de Dedits para a equipa do Newcastle, o único lateral direito de raiz com quem o Benfica conta é Daniel Banjaki. Águias têm encontros com o Moreirense, Gil Vicente, Milan e Futebol Clube do Porto a 20 de setembro, antes da paragem para as seleções. Os jogadores do Benfica reagiram nas redes sociais no triunfo na casa do Clube Sport Marítimo por 3-0, a contar para na quinta jornada da Primeira Liga, desde logo começando por Prestiani, que assinou uma obra de arte ao fechar nas contas, destacou a conquista de mais 3 pontos muito importantes num campo muito difícil. Seguem juntos pelo mesmo objetivo, concluiu numa descrição de inúmeros retratos da quinta vitória consecutiva encarnada. Prestiani está imparável e soma 6 golos em 8 jogos esta temporada. No papel principal nos Barreiros, ainda assim pertenceu a Leandro Barreiro, que assinou um bis, mais 3 e seguimos, escreveu nas redes sociais. Entre os comentários destaca-se no de Tiago Veia, antigo companheiro de equipa, que foi emprestado aos turcos da formação do Birlici. Mas qual é a pergunta? Escreveu aludindo um comentário do médio durante a entrevista rápida após o duelo na Madeira. João Palhinha também reagiu a uma boa vitória com um grande apoio por parte dos adeptos. O médio luso, que se estreou a titular nas Águias diante do Marítimo, agradeceu aos adeptos encarnados e colocou o foco num objetivo comum, todos juntos a lutar pelo mesmo. A jornada 5 da Primeira Liga na Portuguesa deu a conhecer mais 3 resultados. Desde logo, a vitória surpreendente do Académico de Viseu na deslocação até Barcelos, o empate sem golos entre Vitória e na formação do Casa Pia e também a vitória larga por parte do Santa Clara sobre a formação do Rio Ave. Mas começamos por olhar para esse Académico de Viseu, Gil Vicente, na equipa do Académico de Viseu que arrancou de Barcelos o primeiro triunfo na edição 2026-2027 da Primeira Liga, depois de vencer a equipa do Gil por uma bola a zero no estádio Cidade de Barcelos, em contas desta quinta jornada. A equipa de Viseu marcou o único golo da partida logo aos 4 minutos, por intermédio do brasileiro João Guilherme, assegurando assim o primeiro triunfo depois de 2 empates e 2 derrotas. No final deste jogo, o treinador do Académico de Viseu, Bruno Pinheiro, estava agradado com o triunfo.
13: Foi mesmo, fomos empurrados pelo adversário. O adversário esteve muito bem, projetava muitos jogadores. E como não estávamos a conseguir ter a bola muito tempo, empurrava mais a equipa, retirou confiança e acho que acima de tudo nos agarramos aos 3 pontos. Hoje calhou-nos bem. Não é aquilo que mais desejamos, defender o resultado, mas compreendo os jogadores. Esta vitória estava a fazer falta e a confiança ganha-se com vitórias e, portanto, esperamos que esta vitória nos traga mais serenidade e mais capacidade de jogar com mais qualidade, mais tempo nos próximos jogos. Mas é como eu digo, eu compreendo, tentei ao máximo, fiz as substituições para que a equipa crescesse e fosse para a frente e ela estava a andar para trás. Como lhe digo, acho que muita desconfiança, porque perdemos 2 pontos na Madeira, 2 minutos do fim, tivemos também essa infelicidade e acho que os jogadores, acima de tudo, agarraram-se aos 3 pontos e era o mais importante hoje. Com maior ou menor dificuldade, o mais importante era os 3 pontos. Estamos muito satisfeitos pelos 3 pontos.
12: Já o técnico do Gil Vicente, Luís Pinto, lamentou a derrota e não quis comentar o golo anulado à sua equipa pela vídeo-arbitragem.
14: Não quero comentar, não quero seguir a mesma política que outros cheguem durante a semana e que depois parece que dá ou não, mas não quero comentar, estou-me alongando mais. Foi um jogo que a nossa primeira parte entramos bem, sofremos um golo, é um grande golo, daqueles que temos que bater palmas e está tudo bem, demoramos a reagir a esse golo, mas depois acho que voltamos a ser a melhor equipa e tivemos oportunidades na primeira parte para chegar ao empate. Depois na segunda parte, também naturalmente, tínhamos que assumir ainda mais o jogo. E a partir ali dos 75 minutos, 70, corremos o risco de deixar-nos em situações de um contra um atrás, em que podíamos sofrer o segundo num contra-ataque, mas em que tentaríamos ter ainda mais gente dentro da área. Foi um jogo em que criámos mais que o suficiente para ganhar, não ganhámos. Fico satisfeito com a forma que os jogadores jogaram, fico satisfeito com a forma como os jogadores estiveram dentro de campo, não fico satisfeito com o resultado.
12: O Académico de Viseu passa assim a somar 5 pontos, no 10º lugar, a 2 do Gil Vicente, que tem 7, Benissec em 6º, com menos um jogo, e sofreu assim a primeira derrota e o primeiro golo no campeonato. Já na equipa do Santa Clara teve um triunfo largo, por 4-0 na recepção à equipa do Rio Ave, em Ponta Delgada, no estádio de São Miguel. Em contas desta 5ª jornada, os açorianos subiram assim ao 3º lugar, com mais um ponto em relação ao Benfica, que tem um encontro em atraso e que vai cumprir na próxima quarta-feira. Nos golos foram apontados por Brenner Lucas logo aos 4 minutos, Iaco Ribeiro aos 47, Vinícius aos 52 e também Luís Fernando aos 90. No final do jogo, o técnico do Santa Clara, Petit, estava satisfeito com o triunfo largo da sua equipa.
5: A equipa que tem vindo a crescer, uma base toda a época passada, com os jogadores que viemos e que fomos buscar com qualidade, tem assimilado bem aquilo que é os processos. Acho que a primeira parte é escasso o resultado por aquilo que fizemos, por aquilo que criámos, a qualidade de jogo ofensiva, não permitindo muitas oportunidades ao adversário, e uma segunda parte onde entramos muito bem, onde fizemos logo o segundo golo e tivemos mais algumas oportunidades, acaba por ser um resultado justo, com uma qualidade acima da média da nossa equipa, por isso dar os parabéns aos nossos jogadores, aos nossos adeptos que compareceram, e que não foi fácil numa tarde tão quente, que não é fácil jogar.
12: Já o treinador do Rio Ave, Siladopoulos, o técnico grego, lamentou o resultado pesado para a sua equipa.
6: Oh, it was very difficult, really. In every aspect, it was like we were sleeping. In every aspect of the game, mentally, technically, tactically, physically, in every aspect we were second, we wouldn't follow. It's something, you know, I cannot explain, really. Yeah, a performance like this is not something normal for us, and really, to have to say, sorry to the fans that were here, but also sorry to all our fans of Rio Ave.
12: O Santa Clara, ainda sem derrotas na Primeira Liga, segue na terceira posição com 11 pontos, mais um do que o Benfica, 4º e mais 2 do que o Arouca, na 5º, ambos com menos um jogo discutido, enquanto que o Rio Ave, que tomou a segunda derrota consecutiva por 4-0, é 14º com 3 pontos. Finalmente, olhamos também para o Vitória Sport Clube, que acabou por empatar no estádio Dom Afonso Henriques, sem golos, diante da equipa do Casa Pia. Se por um lado a equipa vimaranense falhou o regresso aos triunfos, na formação de Pinamanique conquistou assim o primeiro ponto nesta temporada. Os conquistadores subnatéis estiveram por cima do encontro, mas não encontraram soluções para desfazer a barreira defensiva montada pela formação casapiana. No final do encontro, o treinador do Vitória Sport Clube, Tiago Margarido, considerou que o seu conjunto queria vencer.
15: É nervosa, um pouco segura daquilo que poderia fazer, ou a confiar naquilo que poderia fazer, mas ao longo do jogo a equipa foi crescendo e penso que acabamos a primeira parte completamente em cima do adversário. A segunda acho que nem história tem, foi uma segunda parte de sentido único. A equipa procurou, como disse, todas as formas, procuramos alterar, concentramos mais para fora, depois concentramos mais para dentro, colocamos dois avançados, procuramos fazer todas as formas, mas é como disse, eu acho que hoje, se estivéssemos a jogar até amanhã, a bola não entra.
12: Já o técnico adjunto do Casa Pia, Alexandre Santana, falou na conquista de um ponto saboroso da sua equipa.
7: Mais um jogo muito adulto, um jogo de homens, e todos esses factos que você acabou por referir, têm uma palavra que encaixa aí muito bem, mentalidade. Já no jogo passado merecíamos ter trazido pontos com aquilo que fizemos, não conseguimos, sabíamos que vir aqui ao Vitória, com a necessidade de pontos que o Vitória também estava a ter, o clube que é, o histórico que é, o estádio que é, sabíamos que ia ser um jogo muito complicado, mas estes jogadores só têm esta prestação e esta mentalidade porque acreditam muito naquilo que estamos a fazer, que eles estão a fazer. E acreditam de tal forma que conseguimos, depois dos resultados que temos vindo a ter, não tão bons quanto aquilo que nós desejávamos, chegar aqui com esta atitude, com esta postura, com esta entrega, com esta paixão pelo jogo, pelo ponto e pelo clube e pelos colegas. Estamos muito felizes por isso, por construir em cima de uma mentalidade forte e boa é completamente diferente de construir sobre uma mentalidade má. Achamos que todo o processo está a ser bastante bom, que com esta mentalidade vai casar muito bem para que daqui para a frente façamos coisas muito melhores.
12: Em Guimarães, na formação da casa que vinha de uma derrota, em Braga, não conseguiu regressar aos triunfos. No campeonato, e passa a somar 4 pontos, no décimo lugar, já no Casa Pia, que tinha averbado 4 derrotas nas jornadas anteriores, somou o primeiro ponto na edição 2026-2027 da Primeira Liga, mas segue no 18º e último lugar, ainda sem qualquer golo marcado. O jogador Gustavo Sousa reforça na equipa do Estoril Praia, chegando por empréstimo do Flamengo até ao final da temporada. Os estorilistas confirmaram a transferência do jovem lateral brasileiro de 20 anos, que já neste ano fez na estreia pela equipa principal do Flamengo. Ao serviço do sub-20, Gustavo Sousa assinou um golo e uma assistência em 26 jogos nesta temporada. O atleta admite que está ansioso por começar a jogar, muito ansioso por se estrear e demonstrar todo o seu futebol nesta equipa. As suas ambições são as melhores possíveis e quer encontrar o seu espaço, conquistar títulos e dar muitas alegrias aos adeptos. Acaba por assumir Gustavo Sousa, que assim reforça na equipa da linha. O Benfica venceu o Póvoa por 37-30 em jogo de na segunda jornada do Campeonato Nacional de Handball. Os encarnados confirmaram assim o favoritismo na deslocação ao reduto da formação Póvoa e somaram mais 3 pontos no arranque de campeonato em que procuram afirmar-se entre os candidatos aos lugares cimados. Nos restantes encontros realizados, o Marítimo foi a Santo Tirso vencer por 32-20. No Vitória Sport Clube bateu o Carvalhos por 35-28 e no duelo mais equilibrado da ronda, no Águas Santas, levou melhor sobre na equipa do por 31-28. Já o Sporting cumpriu o respectivo jogo da ronda na jornada na 26 de agosto, diante do Avenca, impondo-se de forma clara por 46-23. E o Futebol Clube do Porto adiou a recepção ao ABC de Braga no próximo dia 30, pelas 8 da noite. Na classificação, o Sporting lidera em igualdade com o Marítimo e o Benfica, todos eles com 6 pontos e 2 vitórias conquistadas. Pedro Pablo Pichardo conquistou o segundo lugar na prova de triplo salto na final da Liga Diamante, que decorreu em Bruxelas. O antigo campeão olímpico português em Tóquio 2020 e vice-campeão em Paris 2024 foi apenas superado pelo italiano Andy Dias Hernandez, que venceu o concurso. Pichardo guardou a sua melhor marca para a 6ª e última tentativa, na qual alcançou uma marca de 17 metros e 51 centímetros. No entanto, o registro foi insuficiente para bater os 17 metros e 74 centímetros de Dias Hernandez, conseguidos logo no primeiro salto e que lhe garantiram assim a vitória na final. O pódio ficou completo com o jamaicano Jordan Scott, com um salto de 17 metros e 18 centímetros. Com este resultado, Pichardo falhou o objetivo de conquistar o título na Liga Diamante pela 4ª vez, depois das vitórias alcançadas em 2018, 2021 e 2024.
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20: 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O Mercedes pode parar na bomba e nós não paramos, seguimos.

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1: O defesa médio espanhol Pablo César Chabna Carballeira é mais um reforço do Hóquei em Patins do Futebol Clube Porto para 2026-2027, com um contrato válido por 3 temporadas, informaram os campeões europeus em título. No hockeyista de 30 anos, Chabna assinou pelos Dragões Chabna após 6 épocas consecutivas no Lícia, embora já tivesse anteriormente jogado na equipa do Corunha entre 2012 e 2013, Chabna 2017-2018, seguindo então por 2 temporadas para Abno Reus. O Futebol Clube Porto será apenas o terceiro clube na carreira de Carballeira, no hockey, que conta com 34 internacionalizações pela seleção de Espanha. O Futebol Clube Porto entra na época como campeão europeu, em título, ao vencer na final, em maio. O Barcelona, sem êxito, nas provas internas, com o Benfica, a vencer o campeonato, e a Elite Cup, o Sporting, na Supertaça e na Taça de Portugal. Ainda pelo hóquei em patins, mas pela vertente feminina, Portugal ficou inserido no grupo A do Mundial Feminino de Hóquei em Patins, juntamente com Espanha, Itália e Andorra. Já no grupo B, temos Chile, na França, na Angola, na Argentina, na prova que se realiza em Assunção, no Paraguai, entre os dias 12 e 18 de outubro. Qualificam-se na parede nos quartos de final os 3 primeiros de cada grupo, aos quais se juntam os vencedores dos grupos C e D da Intercontinental Cup. Em cabine séniores femininos, no grupo A, tem cabine escalado na Espanha, na Argentina, na Chile, cabine França e Suíça, enquanto que o grupo B terá na Portugal, Itália, Colômbia, Índia, na Brasil e México. Os 19 masculinos, na Espanha, na Argentina, na Itália, na Suíça, ficam no grupo A, em Portugal, França, na Colômbia, Índia e Estados Unidos, nas contas do grupo B. A ainda na registrar o sorteio do Mundial B, na campeonato intercontinental em masculinos, com Suíça, na Áustria, nos Estados Unidos, Índia e México, no grupo A, na Colômbia, Brasil, Egito, na África do Sul e Austrália, no grupo B, sem mais categorias, de 12 a 18 de outubro. A Espanha, na tripla, na campeã mundial, nas 3 principais categorias, em competição, séniores masculinos, e femininos, e sub-19 masculinos, defenderá nos títulos conquistados em 2024, em cabine Novara, nos World Skate Games de Itália.
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2: Tem uma música, a torcida do Flamengo canta aí, é assim: olele, olala, o Romário vem aí e o bicho vai pegar.
3: Romário de Sousa Faria, mais conhecido apenas como Romário, é um dos maiores atacantes da história do futebol, famoso pela sua incrível capacidade de finalização e instinto goleador. Nascido no Rio de Janeiro, a 29 de janeiro de 1966, Romário iniciou a sua carreira profissional no Vasco da Gama, clube onde rapidamente se destacou pelo seu faro pelo golo. No Vasco, onde estreou em 1985, foi campeão carioca e começou a atrair as atenções internacionais, especialmente pelo seu desempenho no Campeonato Sul-Americano de Sub-20, em 1985. Em 88, transferiu-se para o PSV Eindhoven, nos Países Baixos, onde consolidou a sua fama de goleador. No PSV, Romário foi 3 vezes campeão neerlandês e venceu 2 taças dos Países Baixos, enquanto se tornava no melhor marcador do campeonato em 3 ocasiões. O seu faro de golo, velocidade e agilidade tornaram-no de uma das maiores estrelas do futebol europeu, atraindo o interesse de clubes ainda maiores. Em 1993 foi contratado pelo Barcelona, onde jogou sob o comando de Johan Cruyff, na famosa equipa conhecida como Dream Team. Na sua primeira temporada, Romário marcou 30 golos em La Liga, liderando o Barcelona ao título espanhol e terminando como o melhor marcador da competição. Encantava com a sua técnica, dribles curtos e, claro, com a capacidade quase inata de encontrar o fundo das redes. Durante este período, o atacante firmou-se também como uma das principais figuras da seleção brasileira. A consagração máxima do baixinho vem em 1994, quando foi peça-chave na conquista do Campeonato do Mundo pela seleção do Brasil nos Estados Unidos. Formando uma temível dupla de ataque com Bebeto, Romário foi o melhor jogador do torneio e marcou 5 golos, garantindo o tetracampeonato mundial para o Brasil. Este desempenho valeu-lhe a bola de ouro da FIFA como o melhor jogador do mundo em 1994. Após a glória no Campeonato do Mundo, Romário voltou ao Brasil em várias ocasiões, jogando novamente pelo Flamengo e pelo Vasco da Gama, com passagens também por clubes como o Valência, no qual não conseguiu atingir o mesmo sucesso. Contudo, foi no Vasco que Romário manteve a sua relação mais forte, regressando ao clube por diversas vezes e ajudando-o a conquistar títulos importantes, como o Campeonato Brasileiro de 2000 e a Taça Mercosul, onde foi figura de destaque. Ao longo da sua longa carreira, alcançou o feito de marcar mais de 1000 golos, somando os golos em partidas oficiais e não oficiais. Este registo fez dele um dos poucos jogadores da história a alcançar tal marca, colocando-o no patamar dos maiores goleadores de sempre. Romário é lembrado pela sua autoconfiança, personalidade forte e pelo seu grande lema.
4: Quando eu nasci, o Papai do Céu apontou o dedo e falou: esse é o cara.
3: Após a sua retirada do futebol, enveredou pela carreira política, tornando-se senador no Brasil, onde continua a exercer grande influência. A sua contribuição para o futebol mundial, especialmente para o Brasil, é inegável, e o seu legado como um dos mais letais atacantes de sempre continua a ser celebrado.

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1: E agora seguimos com os Gigantes Adormecidos neste produto 100% palavra.
2: O Celtic Football Club é um dos clubes de futebol mais importantes e tradicionais da Escócia e do mundo. Fundado em 1887, na cidade de Glasgow, o Celtic construiu uma história repleta de sucessos nacionais e internacionais, consolidando-se como um gigante do futebol europeu, especialmente nas conquistas da década de 1960. Desde a sua fundação, o Celtic destacou-se como uma força dominante no futebol escocês, conquistando o seu primeiro título da Scottish League Championship em 1893, apenas 5 anos após ser criado. O clube rapidamente se tornou um dos mais vencedores do país, ao lado do seu maior rival, o Rangers, com quem protagoniza o famoso Old Firm, um dos derbys mais históricos e intensos do futebol mundial. O maior feito internacional do Celtic ocorreu na temporada de 1966-67, quando a equipa se tornou a primeira do Reino Unido a conquistar a Taça dos Campeões Europeus, a atual Liga dos Campeões. Sob o comando do lendário treinador Jock Stein, o Celtic, apelidado de Lisbon Lions, derrotou o poderoso Inter de Milão na final realizada em Lisboa, no Estádio Nacional, com uma vitória por 2-1. Essa conquista não foi apenas memorável pelo título em si, mas também pela forma como o Celtic jogou. A equipa adotou um estilo ofensivo em contraste com o futebol defensivo da época. Jimmy Johnson e Bobby Murdoch foram dois dos grandes destaques dessa equipa e o triunfo tornou o Celtic um dos maiores clubes da Europa e um símbolo do orgulho para o futebol escocês. Na mesma temporada, o Celtic conquistou também todos os principais troféus domésticos possíveis: a Liga Escocesa, a Taça da Liga e ainda a Glasgow Cup. Após o título europeu de 1967, o Celtic continuou a ser uma força competitiva na Europa. Voltou a chegar à final da Taça dos Campeões Europeus em 1970, mas foi derrotado aí pelos neerlandeses do Feyenoord por 2-1. Além disso, nas décadas seguintes, o clube fez várias participações dignas de nota nas competições europeias, embora sem repetir o sucesso de 1967. Na década de 2000, o Celtic viveu outro momento importante ao alcançar a final da Taça UEFA, atual Liga Europa, em 2003, sob o comando de Martin O'Neill. Na final realizada em Sevilha, a equipa foi derrotada por 3-2 pelo Futebol Clube do Porto, num jogo intenso que só foi decidido no prolongamento. O Celtic, além dos seus feitos em campo, é um clube com uma rica tradição e identidade cultural. Fundado com o objetivo de ajudar a comunidade irlandesa de Glasgow, o Celtic manteve uma forte ligação com as suas raízes católicas e irlandesas, sendo uma parte integrante da comunidade local. O clube continua a ser uma potência no futebol escocês, regularmente conquistando títulos da Scottish Premiership e mantendo-se competitivo em competições europeias. O Celtic Park, o estádio da equipa, é famoso pela sua atmosfera vibrante e apaixonada. O emblema britânico também possui uma forte base de adeptos a nível global que seguem fielmente o clube tanto nas competições domésticas como nas europeias, celebrando o legado de conquistas e o espírito do futebol ofensivo e competitivo que sempre os caracterizaram. Em suma, o Celtic Football Club é mais do que apenas um clube de futebol. É um símbolo de orgulho para os seus adeptos e uma das instituições mais veneradas do futebol europeu. A conquista da Taça dos Campeões Europeus de 1967 permanece o ponto mais alto da sua rica história e o legado do clube continua a ser transmitido através das gerações.
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5: Acima de tudo, nos agarramos aos 3 pontos. Hoje calhou-nos bem. Não é aquilo que mais desejamos, defender o resultado, mas compreendo os jogadores. Esta vitória estava a fazer falta e a confiança ganha-se com vitórias e, portanto, esperamos que esta vitória nos traga mais determinidade e mais capacidade de jogar com mais qualidade, mais tempo nos próximos jogos.
6: Foi um jogo que a nossa primeira parte entramos bem, sofremos um golo, é um grande golo, daqueles que temos que bater palmas e está tudo bem, demorámos a reagir a esse golo, mas depois acho que voltámos a ser a melhor equipa e tivemos oportunidades na primeira parte para chegar ao empate. Depois na segunda parte, também naturalmente, tínhamos que assumir ainda mais o jogo.
7: Ao longo do jogo a equipa foi crescendo e penso que acabamos a primeira parte completamente em cima do adversário. A segunda acho que nem história tem, foi uma segunda parte de sentido único. A equipa procurou, como disse, de todas as formas, procuramos alterar, concentramos mais para fora, depois concentramos mais para dentro, colocamos 2 avançados, procuramos fazer de todas as formas, mas é como disse, eu acho que hoje, se estivéssemos a jogar até amanhã, a bola não entra.
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1: Boa tarde, ficamos a 4 minutos das 4:30.
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1: Equipas que renasceram das cinzas para conquistar ligas, competições europeias, reacendendo a paixão dos seus adeptos. Está na altura de mais um grande feito histórico aqui na Gol FM.
2: A seleção da Hungria entre 1950 e 1954, conhecida como a equipa de ouro ou magiares mágicos, marcou uma era de glória no futebol mundial, sendo considerada uma das maiores seleções de todos os tempos. Liderada pelo técnico Gustav Sebes e capitaneada por Ferenc Puskás, a equipa destacou-se pela inovação tática com um estilo de jogo ofensivo e envolvente que deixou uma marca indelével no futebol. A fase de ouro começou com uma série de vitórias avassaladoras. Entre 1950 e 1954, a Hungria manteve uma sequência de 31 jogos invicta, sendo conhecida pelo seu sistema tático revolucionário, o 4-2-4, que incluía movimentações ofensivas rápidas e uma troca constante de posições entre os jogadores. Além de Puskás, a equipa contava com talentos como Sandor Kocsis, Zoltán Sibor e Josef Pozsik, jogadores que formaram uma das linhas ofensivas mais temidas da época. O ponto alto da campanha húngara foi a conquista da medalha de ouro nos Jogos Olímpicos de 1952, em Helsínquia, onde a Hungria venceu a Jugoslávia por 2-0 na final, mostrando ao mundo o seu poderio. Além disso, a seleção também ficou célebre pela histórica goleada de 6-3 sobre a Inglaterra em 1953, no lendário estádio de Wembley, um feito inédito, já que os ingleses nunca haviam perdido em casa para uma equipa fora do Reino Unido. Este resultado consolidou a Hungria como favorita ao título mundial de 1954. Nesse mesmo campeonato do mundo, disputado na Suíça, a Hungria era amplamente favorita. Durante a competição, os húngaros aplicaram uma impressionante goleada de 8-3 sobre a Alemanha Ocidental na fase de grupos. No entanto, na final, enfrentando novamente os alemães, a Hungria sofreu uma inesperada derrota por 3-2, numa virada que ficou conhecida como o Milagre de Berna. Apesar de ter aberto 2-0 nos primeiros minutos, a equipa não conseguiu segurar a vantagem, perdendo a sua invencibilidade num dos momentos mais surpreendentes da história do futebol. Mesmo sem o título mundial, a Hungria de 1950 a 1954 é lembrada pelo seu legado tático e futebolístico, que influenciou profundamente gerações futuras de jogadores e treinadores. A combinação técnica, disciplina tática e criatividade ofensiva deixaram uma marca profunda no desporto, com Ferenc Puskás e seus companheiros eternizados como lendas do futebol mundial.
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4: São 4:30 da tarde. 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
8: A invencibilidade do Varzim esbarrou na parede de Agostinho Bento. Em jogo da quarta jornada da Série A da Liga 3, o Paredes foi vencer a Póvoa de Varzim por 1-0, impondo assim a primeira derrota aos comandados de Carlos Fernandes. No gol decisivo surgiu à passagem do minuto 16. Miguel Moreno conduziu a bola.

0: Silva, quer também financeira. O Moisés Conceição adiantou o conjunto da casa aos 23 minutos num lance em que Maga serviu Abna Khalil Abna Ashidi e o marroquino, na tentativa de remate, acabou por fazer uma assistência. Na segunda parte, os castores reagiram e conseguiram a reviravolta através de Platini aos 52 e Vitinho aos 84 minutos. Contudo, na equipa de Vítor Paneira, levou com um balde de água fria aos 90 mais 4 minutos, quando Pedro Soares fez igualdade no 2-2 final. Já em Guimarães, no Vitória Sport Clube B e Trofense, não desataram o nulo e seguem com 5 e 4 pontos. O único jogo discutido da Série B, no Mafra, recebeu e venceu o Covilhã por uma bola a zero, com Francisco Ferreira aos 71 minutos, a fazer o único gol do encontro. Nas duas equipas terminaram reduzidas na 10, aos 74 minutos, Jacob Abna Maiga do Mafra viu o cartão vermelho. Já aos 90 minutos, foi precisamente Jailson Gomes do Covilhã a ser expulso, depois de cometer uma grande penalidade. Contudo, Brahima não conseguiu bater Gustavo Galil. O Mafra segue com 7 pontos em 4 jogos. Jornadas, aproximando-se do líder belenense, que toma 9 em 3 rondas, o que vier na SEC com 4 pontos conquistados. Brahim Mdani, o novo selecionador da Argélia, sucedendo no cargo ao suíço Vladimir Petkovic. Mdani, de 48 anos, chega ao comando da seleção africana depois de conduzir a seleção sub-21 argelina à medalha de ouro nos Jogos do Mediterrâneo, discutidos na semana passada em Taranto, em Itália. O treinador assume funções nos próximos dias e terá como principal missão preparar a convocatória para nos primeiros jogos da fase de qualificação para a Taça das Nações Africanas 2027. O Besiktas venceu o derby de Istambul depois de bater fora de portas na equipa de Fenerbahçe por 2-1. O internacional português Nelson Semedo foi titular pela equipa da casa. Já na Tiago Jaló, também ele internacional por Portugal, saltou do banco pela equipa forasteira. O ex-Benfica Ederson, assim como o Narkun Kokçu, foram titulares nas respectivas equipas. Na Turkoglu, por sua vez, entrou ao intervalo. Milan Skriniar, na defesa, que chegou a ser associado ao Sport Lisboa e Benfica, fez o primeiro golo do jogo na passagem do minuto 26, ainda na primeira parte. O internacional turco Yılmaz restabeleceu o empate na partida. Já na segunda metade do San Vlahovic, na ponta de lança que tocou a Juventus pelo Besiktas neste verão, marcou o golo que daria assim o triunfo à equipa forasteira aos 73 minutos, assistido por Kokçu. Com esta vitória por 2-1, o Besiktas sobe na segunda posição, agora com 9 pontos. O Fenerbahçe, por sua vez, é quinto com 6 pontos conquistados. O Bayern de Munique acabou por empatar diante do Schalke 04, sem golos, em jogo a contar para a segunda jornada da Bundesliga, a principal liga do futebol alemão. A Vicente Kompany deixou os jogadores como Harry Kane e Hollis no banco de suplentes, a pensar claramente para a primeira jornada da Champions, e acabou por sofrer as consequências dessa mesma decisão. O treinador belga lançou os pesos pesados para dentro das quatro linhas após uma primeira parte com domínio, mas sem golos. Kane entrou aos 46 minutos, enquanto que Hollis e Musiala entraram aos 57, mas nem assim o Bayern de Munique acabou por chegar ao golo. Contas feitas, na formação de Kompany mostrou-se incapaz de derrubar na muralha que encontrou em Gelsenkirchen e tropeça assim pela primeira vez na temporada, caindo para o quarto lugar com 4 pontos. O Schalke 04, por sua vez, é 14º classificado com 1 ponto apenas. Aston Villa e Old City acabaram por empatar sem golos em duelo a contar para na terceira jornada da Premier League. Os Villains pontuaram pela primeira vez na Premier, continuando sem vencer na prova. Victor Lindelof, ex-Benfica, foi titular pelo Aston Villa. Já no ex-Sporting e Demasa Morita não foi convocado pela formação do Old City. Contas feitas com este empate sem golos, no Aston Villa segue em lugar de despromoção no 18º posto, com apenas 1 ponto. Já na equipa do Old City segue em segundo à condição, com 7 pontos conquistados. O oponente do Sporting na Liga dos Campeões, na equipa francesa do Lens, sofreu mais uma derrota para a Liga Francesa. No Lens, na recepção ao Lorient, a contar para a terceira jornada, perdeu por uma bola a zero na frente de Ivanovic, avançado croata, emprestado pelo Benfica. Foi suplente não utilizado pela formação do Lens. O golo solitário foi apontado por Mamadou Koné, já na segunda parte, aos 54 minutos, e serviu para garantir os 3 pontos ao invés da formação do Lens. Contas feitas com esta vitória, no Lens perde pela segunda vez consecutiva e segue na 9ª posição com 3 pontos. Lorient, por sua vez, sobe à 7ª posição com 4 pontos arrebatados.
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5: Vamos lá olhar agora para o perfil de mais um jogador aqui na primeira Rádio Desporto.
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7: Amin Harit, nascido a 18 de junho de 1997 em Pontoise, França, é um futebolista internacional marroquino que joga como médio ofensivo no Olympique de Marselha. Conhecido pela sua habilidade técnica, criatividade e capacidade de drible, Harit tem-se destacado pela sua versatilidade em campo, conseguindo atuar tanto no centro como nas alas. Harit começou a sua formação no Nantes, clube onde fez a sua estreia profissional em 2016. As suas exibições impressionaram desde cedo, o que lhe valeu uma transferência para o Schalke 04 em 2017, onde rapidamente se afirmou como uma das principais figuras da equipa na Bundesliga. Durante o seu tempo na Alemanha, destacou-se pela sua capacidade de quebrar linhas defensivas e pela inteligência no último passe. Em 2021 foi emprestado ao Marselha, onde encontrou um novo impulso na sua carreira, tornando-se uma peça-chave no esquema da equipa. Internacionalmente, Harit escolheu representar Marrocos, país de origem dos seus pais, e participou em várias competições importantes, incluindo a Taça das Nações Africanas.
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5: E seguimos agora nesta emissão com mais um craque da Liga Portuguesa.
7: Anderson Luiz de Sousa, mais conhecido como Deco, é um nome indelével na história do futebol, especialmente na Liga Portuguesa. Nascido no Brasil a 27 de agosto de 1977, Deco começou a sua trajetória no futebol brasileiro antes de destacar na Europa. Embora tenha começado a sua carreira profissional no Benfica, foi no Futebol Clube do Porto que realmente emergiu como um dos melhores médios da sua geração. Deco chegou ao Benfica em 1997, mas foi emprestado ao Alverca e ao Salgueiros, onde mostrou o seu talento. Em 1999, a sua transferência para o Futebol Clube do Porto marcou o início de uma era dourada. Sob a liderança de Fernando Santos e posteriormente a José Mourinho, Deco tornou-se o cérebro do meio-campo portista. A sua visão de jogo e capacidade de criar oportunidades fizeram dele uma peça-chave na equipa. Durante a sua estadia no Dragão, Deco ajudou o clube a conquistar 3 títulos da Liga Portuguesa, em 2001, 2002 e 2003, e ainda a Taça de Portugal. O auge da sua passagem pelos Dragões foi a conquista da Liga dos Campeões em 2004. Na final contra o AS Mónaco, Deco foi eleito o melhor jogador em campo, destacando-se com uma exibição magistral. Esse desempenho catapultou-o para o reconhecimento internacional e solidificou a sua reputação como um dos melhores médios do mundo. Em 2002, obteve a nacionalidade portuguesa, permitindo-lhe representar a seleção nacional. O seu impacto foi imediato, contribuindo para uma geração doravante de grandes talentos no futebol português. Participou em 2 grandes competições, o Euro 2004, onde Portugal chegou à final, e o Mundial de 2006, onde a seleção nacional chegou às meias-finais. A sua habilidade em controlar o jogo e fornecer passos decisivos foi crucial para o sucesso da equipa. Depois desse mesmo sucesso no Futebol Clube do Porto, Deco transferiu-se para o Barcelona em 2004, onde continuou a brilhar. No Camp Nou, foi parte integrante de uma equipa que conquistou a Liga dos Campeões em 2006, além de vários títulos da Liga Espanhola. Com jogadores como Ronaldinho, Samuel Eto'o e um jovem Lionel Messi, o Barça alcançou novas alturas e Deco foi fundamental para o sucesso da equipa. Após a sua passagem pela Catalunha, Deco mudou-se para o Chelsea em 2008. No clube inglês conquistou a Premier League e a Taça de Inglaterra, apesar de estar numa fase mais descendente da sua carreira. Em 2010 regressou ao Brasil para jogar pelo Fluminense, onde terminou a sua passagem pelo futebol em 2013, ainda mostrando a sua qualidade e visão em campo. Deco deixou um legado duradouro no futebol europeu e português. A sua passagem pela Liga Portuguesa, especialmente no Futebol Clube do Porto, foi marcada por conquistas significativas e exibições memoráveis que elevaram a sua reputação a nível global. Não apenas brilhou nos clubes que representou, mas também desempenhou um papel vital na seleção portuguesa, sendo lembrado como um dos grandes mágicos do futebol. Depois de terminar a carreira como jogador, continuou ligado ao futebol como treinador e em várias funções administrativas. Em 2014, assumiu o cargo de diretor desportivo no Fluminense, o seu último clube enquanto jogador, e com sua vasta experiência e conhecimento do jogo, tem contribuído para o desenvolvimento de jovens talentos e para a gestão desportiva, mantendo-se uma figura influente.

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1: E agora seguimos com os craques mundiais neste produto 100% palavra.
2: Javier Zanetti, conhecido como El Tractor, é uma das lendas imortais do futebol mundial, especialmente pela sua longa e brilhante carreira no Inter de Milão. Nascido em Buenos Aires, Argentina, a 10 de agosto de 1973, Zanetti começou a sua trajetória no futebol argentino, jogando pelo Talleres de Remédios da Escalada e mais tarde pelo Banfield, onde chamou a atenção pela sua capacidade física e técnica, jogando tanto como lateral direito como como médio defensivo. A grande virada na sua carreira ocorreu em 1995, quando o Inter de Milão decidiu contratá-lo. Seria o início de uma ligação de quase duas décadas entre Zanetti e o clube italiano, uma história marcada por lealdade, conquistas e uma liderança incontestável. Ao longo de 19 anos defendendo o Inter, o argentino tornou-se o jogador com mais partidas na história do clube, somando mais de 850 jogos. Um dos momentos mais marcantes da sua carreira foi a temporada de 2009-2010, em que o Inter, comandado por José Mourinho, conquistou a Liga dos Campeões pela primeira vez em 45 anos. Zanetti, capitão e líder inquestionável, foi fundamental na caminhada para a Tríplice Coroa, que incluiu também a Série A italiana e a Copa da Itália. A sua capacidade de jogar em várias posições e o seu profissionalismo fizeram dele um dos jogadores mais versáteis e respeitados do futebol mundial. Além dos títulos pelo Inter, Zanetti também teve uma carreira de sucesso pela seleção argentina, disputando mais de 140 jogos ao longo de 17 anos de serviço. Participou em várias edições do Campeonato do Mundo e da Copa América, embora nunca tenha conquistado um grande título internacional com a seleção. No entanto, a sua importância para o futebol argentino nunca foi questionada, sendo uma referência de longevidade e excelência. A carreira de Zanetti também foi marcada pela sua atitude fora de campo. Conhecido pela sua humildade e carisma, criou a Fundação Pupi, uma organização beneficente que ajuda crianças em situação de vulnerabilidade na Argentina. A sua dedicação a causas sociais reforçou a imagem de um jogador que, além de excelente atleta, sempre se preocupou com o bem-estar das comunidades. Quando se aposentou em 2014, aos 40 anos, Zanetti já era uma verdadeira lenda viva. O Inter de Milão decidiu retirar a camisola 4 em sua homenagem, um gesto raro no futebol que demonstra o impacto imenso que teve no clube. Após encerrar a carreira como jogador, continuou ligado ao Inter, assumindo funções diretivas na equipa. Atualmente é vice-presidente dos Nerazzurri, onde continua a contribuir para o desenvolvimento do clube. Em suma, Javier Zanetti é sinónimo de lealdade, liderança e classe, tanto dentro como fora de campo. A sua carreira é um exemplo de como o profissionalismo e a dedicação podem transformar um jogador numa lenda.
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2: O Futebol Clube des Girondins de Bordeaux, fundado em 1881, é um dos clubes mais tradicionais de França, com uma rica história que se estende por mais de um século. O Bordeaux, como é popularmente conhecido, tem uma trajetória marcada por sucessos a nível doméstico e por momentos de crise, sendo uma das equipas mais respeitadas e emblemáticas do futebol gaulês. Localizado na cidade de Bordeaux, no sudoeste de França, o clube teve a sua gênese numa sociedade desportiva que praticava diversas modalidades, mas só em 1936, o departamento de futebol foi criado oficialmente. Os primeiros anos do Bordeaux foram de construção de identidade e crescimento, mas foi após a Segunda Guerra Mundial que o clube começou a destacar-se no cenário nacional. O primeiro grande sucesso aconteceu em 1950, quando o Bordeaux conquistou o seu primeiro título da Ligue 1 sob o comando do técnico André Gérard, marcando o início da sua consolidação como uma força do futebol francês. No entanto, o clube passaria por algumas décadas de menor protagonismo até alcançar o auge entre as décadas de 1980 e 90. A era dourada do Bordeaux começou na década de 80 sob a presidência visionária de Claude B e com o treinador Aimé Jacquet no comando técnico. Durante este período, o clube formou uma das melhores equipas da sua história, com jogadores como Alain Giresse, Jean Tigana e Patrick Battiston, estrelas que marcaram o futebol francês. Entre 1984 e 1987, o Bordeaux venceu 3 títulos da Liga e consolidou-se como uma potência. A conquista da Taça de França em 1986 e 87 completou um ciclo de domínio no futebol doméstico. A nível europeu, a equipa também brilhou, atingindo as meias-finais da Taça dos Clubes Campeões Europeus em 1985. Outro momento marcante na história do Bordeaux foi a revelação de Zinedine Zidane, uma das maiores figuras do futebol mundial. Zidane começou a sua carreira no clube no início dos anos 90 e rapidamente se destacou pela sua classe e visão de jogo. Ao lado de outros talentos como o Big Sant, Lazarazu e Christophe Dugarry, Zidane ajudou o Bordeaux a chegar à final da Taça UEFA em 1986, onde, apesar de terem perdido para o Bayern de Munique, o clube consolidou a sua reputação internacional. Mais tarde, no início dos anos 2000, o Bordeaux voltou a conquistar troféus importantes. Em 2009, sob a liderança do treinador Laurent Blanc, o clube voltou ao topo ao vencer a Ligue 1 pela primeira vez em 10 anos, impulsionado pelo talento dos jogadores como Johan Gourcuff e Marouan Chamakh. Esse título foi seguido pela Taça da Liga Francesa e pela Supertaça de França, consolidando o Bordeaux como um dos principais clubes do país naquele momento. Apesar dos sucessos, o clube enfrentou crises financeiras significativas nas últimas décadas. Em 2021, o clube foi colocado em administração judicial devido a problemas financeiros graves, uma situação que culminou na sua despromoção para a 2ª Divisão Francesa em 2022. A queda foi um duro golpe para um clube com tanta história e tradição e o Bordeaux enfrentou uma luta pela sobrevivência, tanto desportivamente como financeiramente, mas tem trabalhado arduamente para reconstruir o seu prestígio e voltar à elite do futebol francês. Ao longo da sua trajetória, o Bordeaux venceu 6 títulos da Ligue 1, 4 taças de França, 3 taças da Liga Francesa e diversas supertaças do país, consolidando-se como um dos clubes mais laureados da França. Além disso, o clube tem um legado significativo na formação de talentos, tendo revelado jogadores que se tornaram referências globais, como Zidane e Lazarazu. A história do Bordeaux é marcada por altos e baixos, desde as glórias nacionais e internacionais até aos desafios financeiros e desportivos mais recentes. No entanto, a capacidade do clube de se reinventar e a paixão dos seus adeptos mantém viva a esperança de que os Girondins de Bordeaux voltarão a brilhar no topo do futebol francês.
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5: 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Não permitindo muitas oportunidades ao adversário. Foi uma segunda parte onde entramos muito bem, onde fizemos logo o segundo golo e tivemos mais algumas oportunidades. Acaba por ser um resultado justo, com uma qualidade acima da média da nossa equipa. Por isso, dar os parabéns aos nossos jogadores.
6: Foi muito difícil, realmente. Em every aspect, it was like we were sleeping. In every aspect of the game, mentally, technically, tactically, physically, in every aspect, we were second, we wouldn't follow. It's something, you know, I cannot explain really. Yeah, a performance like this is not something normal for us.
7: Um jogo muito adulto no jogo de homens. E todos esses factos que você acabou por referir têm uma palavra que encaixa aí muito bem: mentalidade. Já no jogo passado merecíamos ter trazido pontos com aquilo que fizemos, não conseguimos. Sabíamos que vir aqui ao Vitória, com a necessidade de pontos que o Vitória também estava a ter, o clube que é, o histórico que é. O estado que é, sabemos que ia ser um jogo muito complicado.
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3: São 4h50.
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2: A Juventus de 1980 a 1986 foi uma equipa histórica que dominou tanto a nível nacional como internacional, estabelecendo-se como uma das maiores forças do futebol europeu. Sob a liderança do carismático treinador Giovanni Trapattoni, a Vecchia Signora viveu um período de ouro, combinando uma base sólida de jogadores italianos, muitos deles campeões do mundo, com contratações internacionais da classe mundial. Este esquadrão marcou uma era e é lembrado pela sua capacidade de vencer em várias frentes, estabelecendo uma identidade tática e competitiva coletiva inigualável. Na Série A, a Juventus construiu a sua reputação com um futebol eficaz e defensivamente sólido. Entre 1980 e 1986, a equipa conquistou 4 títulos italianos, dominando o futebol do país com um plantel repleto de estrelas como Gaetano Scirea, António Cabrini, Claudio Gentile e o prolífico goleador Paolo Rossi, herói do Mundial de 1982. Estes jogadores formaram a espinha dorsal de uma seleção italiana que conquistou o Mundial nesse ano, aumentando ainda mais o prestígio da Juventus durante esse período. O estilo da equipa, com uma defesa sólida e um meio-campo trabalhador, fazia dela um adversário temível, especialmente em competições de longo prazo como a Série A. Além do poderio defensivo, o clube contava com a criatividade de Michel Platini, talvez o jogador mais emblemático desta era. O francês chegou a Turim em 1982 e rapidamente se transformou no maestro da equipa. Platini venceu por 3 vezes consecutivas a Bola de Ouro em 83, 84 e 85, algo inédito até então, e foi o melhor marcador da Série A em 3 temporadas consecutivas. A sua visão de jogo, precisão nos passes e habilidade em bolas paradas faziam dele o cérebro da equipa, sendo essencial nas conquistas domésticas e internacionais. No cenário europeu, a Juventus também brilhou intensamente. Em 1984, a equipa de Trapattoni venceu a Taça das Taças, superando o Futebol Clube do Porto na final com uma vitória por 2-1. Esta foi uma conquista importante, pois permitiu à Juventus afirmar-se como uma equipa capaz de competir no mais alto nível internacional, algo que seria ainda mais consolidado no ano seguinte. A temporada de 1984-85 culminou na maior conquista da história da Juventus até então, a Taça dos Clubes Campeões Europeus. Após vários anos de tentativas frustradas, a Vecchia Signora finalmente ergueu o troféu mais prestigiante do futebol de clubes ao derrotar o Liverpool na final de Eisel, em Bruxelas, por 1-0. O jogo, marcado pela tragédia que resultou na morte de 39 adeptos, ficou ensombrado pelos acontecimentos fora do campo, mas em termos desportivos, Platini marcou o golo decisivo de grande penalidade, coroando a Juventus como campeã da Europa. Esta vitória foi o culminar de anos de consistência e qualidade, confirmando o estatuto da Juventus como uma das maiores equipas na década de 1980. Outro feito notável desta geração foi a conquista da Taça Intercontinental em 1985, que consagrou a Juventus como campeã mundial de clubes. Numa final disputada em Tóquio contra o Argentinos Júniors, a Juve venceu nos penaltis após um empate a 2, com Platini novamente a ser decisivo, consolidando o seu legado como um dos maiores jogadores da história do clube. No total, entre 1980 e 1986, a Juventus venceu tudo o que havia para vencer, incluindo a Série A, a Taça de Itália, a Taça das Taças, a Supertaça Europeia, a Taça dos Clubes Campeões Europeus e a Taça Intercontinental. Foi o primeiro clube europeu a conquistar os 3 principais troféus continentais, afirmando-se como uma das equipas mais completas e bem-sucedidas da história do futebol. O esquadrão imortal de 1980 a 1986 não era apenas feito de nomes lendários, mas de uma filosofia vencedora que Trapattoni implementou com maestria. Com uma combinação de defesa intransponível, meio-campo criativo e um ataque letal, a Juve definiu o que significa ser uma equipa campeã, deixando um legado que ainda ecoa no futebol mundial.
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3: E agora seguimos com o perfil do jogador neste produto 100% palavra.
2: Perfil do jogador. Rodri Hernández, nascido a 22 de junho de 1996 em Madrid, em Espanha, é um médio defensivo conhecido pela sua capacidade de recuperar bolas e distribuir jogo. Iniciou a sua carreira no Atlético Madrid, onde começou a sua formação juvenil antes de se destacar na equipa B. A sua performance chamou a atenção da primeira equipa do Atlético, onde fez a sua estreia em 2015. Já em 2018, Rodri transferiu-se para o Villarreal, onde se destacou na La Liga pela sua habilidade em controlar o meio-campo e a sua leitura de jogo. A sua excelente temporada no Villarreal levou-o ao Manchester City em 2019 e por aí tornou-se uma peça fundamental no esquema tático do treinador Pep Guardiola, contribuindo para a conquista de vários títulos, incluindo a Premier League e a Liga dos Campeões em 2023. Além da sua carreira em clubes, Rodri também representa a seleção espanhola. Fez a sua estreia internacional em 2018 e tem sido uma presença constante no meio-campo de La Roja, ajudando a equipa em competições internacionais e qualificações. Em 2024 foi uma das principais figuras que conquistou o Euro 2024 na Alemanha sob o comando de Luís de la Fuente.
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3: E está agora na hora de trazer mais um craque da Liga Portuguesa, aqui à Golo FM.
2: Manuel Fernandes é uma das figuras mais icónicas do futebol português e, em particular, da história do Sporting Clube de Portugal. Nascido a 5 de junho de 1951 em Sarilhos Grandes, Manuel Fernandes começou a dar os seus primeiros passos no futebol, nas equipas de formação da sua terra natal, antes de chamar a atenção de clubes maiores pela sua habilidade técnica, garra e forte capacidade de finalização. Sua carreira profissional iniciou-se no Montijo, onde ainda muito jovem impressionou pela sua capacidade goleadora. A sua performance no clube alentejano chamou a atenção do Sporting, que o contratou em 1975, numa transferência que viria a marcar o início de uma longa e gloriosa ligação ao clube leonino. No Sporting, Manuel Fernandes tornou-se rapidamente um dos avançados mais temidos do futebol português, destacando-se pela sua eficácia no ataque e a sua liderança natural em campo. Durante as 12 temporadas em que vestiu a camisola dos Leões, Manuel Fernandes assumiu-se como uma verdadeira referência. O seu instinto goleador era notável, conseguindo atingir a incrível marca de 386 golos em 433 jogos. O seu momento mais memorável aconteceu em 1986, quando num jogo contra o Benfica marcou 4 golos na histórica vitória por 7-1, uma das maiores humilhações sofridas pelo rival lisboeta. Este feito consolidou mais ainda o seu estatuto de lenda no clube. Além das suas qualidades de finalização, Fernandes era conhecido pela sua entrega total ao jogo. Capitão durante várias temporadas, encarnava o espírito de luta e determinação que os adeptos do Sporting tanto apreciavam. Ao longo da sua carreira, venceu por 2 vezes o Campeonato Nacional, em 79-80 e 81-82, além de ter conquistado 2 Taças de Portugal e uma Supertaça Cândido de Oliveira. Estes títulos ajudaram a fortalecer o Sporting durante um período de forte concorrência com o Benfica e o Futebol Clube do Porto. Apesar do sucesso na formação verde e branca, Manuel Fernandes também teve passagens pela Seleção Nacional. Representou Portugal em 31 ocasiões, marcando 7 golos. No entanto, nunca teve a oportunidade de disputar grandes competições internacionais, uma vez que a seleção portuguesa viveu momentos de dificuldade durante grande parte da sua carreira. Mesmo assim, Manuel Fernandes era reconhecido como um dos grandes talentos do futebol nacional da sua geração. Depois de pendurar as chuteiras, manteve-se ligado ao futebol e, em especial, ao Sporting. Desempenhou várias funções no clube, incluindo a de treinador, diretor desportivo e olheiro, reforçando sempre a sua ligação emocional com os Leões. Apesar de algumas passagens por outros clubes como treinador, o seu coração sempre esteve no Sporting, onde é visto como um dos maiores ícones da história do clube. Até aos dias de hoje, Manuel Fernandes continua a ser uma figura respeitada no futebol português, com um legado inegável. A sua carreira, marcada pelo seu talento e lealdade ao Sporting, faz dele uma verdadeira lenda leonina, sendo sempre lembrado pelos adeptos como o Leão de Sarilhos, um símbolo de paixão e dedicação ao clube que representou durante grande parte da sua vida.
8: Chegar um dia ao Sporting, nem que fosse um jogo, eu ficaria feliz. Para o miúdo que queria ser um pequeno, uma aldeia, que queria jogar, nem que fosse uma vez no Sporting, cheguei mais de 500 jogos no Sporting.
9: Com muita naturalidade, uma vez que eu fui sempre um jogador de seleção.
10: E o Sporting conseguiu, através de um brilho profissional que me orgulha bastante, dos meus colegas e da direção do clube, do posto clínico, da magnífica massa associativa que tem.
8: Fiz aquilo que mais gostava, que era jogar futebol.
11: Os meus filhos, os meus netos, os meus bisnetos vão saber que o pai, o avô, teve nesse 7-1 e que marcou 4 gols.
8: Não me sinto realizado, sinto mais que realizado.
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13: São 5 da tarde. 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
14: A jornada 5 da Primeira Liga na Portuguesa deu a conhecer mais 3 resultados. Desde logo, a vitória surpreendente do Académico de Viseu na deslocação até Barcelos, o empate sem golos entre Vitória e na formação do Casa Pia e também a vitória larga por parte do Santa Clara sobre a formação do Rio Ave. Mas começamos por olhar para esse Académico de Viseu, Gil Vicente, na equipa do Académico de Viseu que arrancou de Barcelos o primeiro triunfo na edição 2026-2027 da Primeira Liga, depois de vencer a equipa do Gil por uma bola 0 no estádio Cidade de Barcelos, em contas desta quinta jornada. A equipa de Viseu marcou o único golo da partida logo aos 4 minutos, por intermédio do brasileiro João Guilherme, assegurando assim o primeiro triunfo, depois de 2 empates e 2 derrotas. No final deste jogo, o treinador do Académico de Viseu, Bruno Pinheiro, estava agradado com o triunfo.
15: Foi mesmo uns empurrados pelo adversário. O adversário esteve muito bem, projetava muitos jogadores. E como não estávamos a conseguir ter a bola muito tempo, empurrava mais a equipa, retirou confiança e acho que acima de tudo nos agarramos aos 3 pontos. Hoje calhou-nos bem, não é aquilo que mais desejamos, defender o resultado, mas compreendo os jogadores, esta vitória estava a fazer falta e a confiança ganha-se com vitórias e portanto esperamos que esta vitória nos traga mais serenidade e mais capacidade de jogar com mais qualidade, mais tempo nos próximos jogos. Mas é como eu digo, eu compreendo, tentei ao máximo, fiz as substituições para que a equipa crescesse e fosse para a frente e ela estava a andar para trás. É como lhe digo, acho que muita desconfiança porque perdemos 2 pontos na Madeira, 2 minutos do fim, tivemos também essa infelicidade e acho que os jogadores acima de tudo agarraram-se aos 3 pontos e era o mais importante hoje. Com maior ou menor dificuldade, o mais importante era os 3 pontos. Estamos muito satisfeitos pelos 3 pontos.
14: Já o técnico do Gil Vicente, Luís Pinto, lamentou a derrota e não quis comentar o golo anulado à sua equipa pela vídeo-arbitragem.
16: Não quero comentar, não quero seguir a mesma política que outros seguem durante a semana e que depois parece que dá ou não, mas não quero comentar, estou-me alongando demais. Foi um jogo que a nossa primeira parte entramos bem, sofremos um golo, é um grande golo, daqueles que tínhamos que bater palmas e está tudo bem, demorámos a reagir a esse golo, mas depois acho que voltámos a ser a melhor equipa e tivemos oportunidades na primeira parte para chegar ao empate. Depois na segunda parte, também naturalmente, tínhamos que assumir ainda mais o jogo. E a partir ali dos 75 minutos, 70, corremos o risco de deixar-nos em situações de um contra um atrás, em que podíamos sofrer o segundo num contra-ataque, mas em que tentaríamos ter ainda mais gente dentro da área. Foi um jogo em que criámos mais que o suficiente para ganhar, não ganhámos. Fico satisfeito com a forma que os jogadores jogaram, fico satisfeito com a forma como os jogadores estiveram dentro de campo, não fico satisfeito com o resultado.
14: O Académico de Viseu passa assim a somar 5 pontos, no 10º lugar, a 2 do Gil Vicente, que tem 7, e segue em 6º, com menos um jogo, e sofreu assim a primeira derrota e o primeiro golo no campeonato. Já na equipa do Santa Clara teve um triunfo largo, por 4 bolas a 0 na recepção à equipa do Rio Ave, em Ponta Delgada, no estádio de São Miguel, em contas desta quinta jornada. Nos açorianos subiram assim ao 3º lugar, com mais um ponto em relação ao Benfica, que tem um encontro em atraso e que vai cumprir na próxima quarta-feira. Nos golos foram apontados por Brenner Lucas logo aos 4 minutos, Iaco Ribeiro aos 47, Vinícius Abenal aos 52 e também Luís Fernando aos 90. No final do jogo, o técnico do Santa Clara, Petit, estava satisfeito com o triunfo largo da sua equipa.
5: A equipa que tem vindo a crescer, uma base da época passada, com os jogadores que viemos e que fomos buscar com qualidade, tem assimilado bem aquilo que é os processos. Acho que a primeira parte é escasso o resultado por aquilo que fizemos, por aquilo que criámos, a qualidade de jogo ofensiva, não permitindo muitas oportunidades ao adversário. E uma segunda parte onde entramos muito bem, onde fizemos logo o segundo golo e tivemos mais algumas oportunidades, acaba por ser um resultado justo, com uma qualidade acima da média da nossa equipa. Por isso, dar os parabéns aos nossos jogadores, aos nossos adeptos que compareceram e que não foi fácil numa tarde tão quente, que não é fácil jogar.
14: Já o treinador do Rio Ave, Silado Apolos, o técnico grego, lamentou o resultado pesado para na sua equipa.
6: Oh, it was very difficult, really. In every aspect, it was like we were sleeping. In every aspect of the game, mentally, technically, tactically, physically, in every aspect we were second, we wouldn't follow. It's something, you know, I cannot explain, really. Yeah, a performance like this is not something normal for us, and really to have to say sorry to the fans that were here, but also sorry to all our fans of Rio Ave.
14: O Santa Clara, ainda sem derrotas na Primeira Liga, segue na terceira posição com 11 pontos, mais um do que o Benfica, 4 e mais 2 do que o Arouca, na 5º, ambos com menos um jogo discutido, enquanto que o Rio Ave, que tomou a segunda derrota consecutiva por 4 bolas a 0, é 14º com 3 pontos. Finalmente, olhamos também para o Vitória Sport Clube, que acabou por empatar no estádio Dom Afonso Henriques, sem golos, diante da equipa do Casa Pia. Se por um lado a equipa vimaranense falhou o regresso aos triunfos, na formação de Pina Manique conquistou assim o primeiro ponto feito nesta temporada. Os conquistadores subnatéis estiveram por cima do encontro, mas não encontraram soluções para desfazer a barreira defensiva montada pela formação casapiana. No final do encontro, o treinador do Vitória Sport Clube, Tiago Margarido, considerou que o seu conjunto queria vencer.
17: É nervosa, um pouco segura daquilo que poderia fazer. Ou a confiar naquilo que poderia fazer, mas ao longo do jogo a equipa foi crescendo e penso que acabamos a primeira parte completamente em cima do adversário. A segunda acho que nem história tem, foi uma segunda parte de sentido único, a equipa procurou, como disse, a todas as formas, procuramos alterar, concentramos mais para fora, depois concentramos mais para dentro, colocamos dois avançados, procuramos fazer de todas as formas, mas é como disse, eu acho que hoje se estivéssemos a jogar até amanhã a bola não entra.
14: Já o técnico adjunto do Casa Pia, Alexandre Santana, falou na conquista de um ponto saboroso da sua equipa.
7: Mais um jogo muito adulto, um jogo de homens. E todos esses factos que você acabou por referir têm uma palavra que encaixa aí muito bem, mentalidade. Já no jogo passado merecíamos ter trazido pontos com aquilo que fizemos, não conseguimos, sabíamos que vir aqui ao Vitória, com necessidade de pontos que o Vitória também estava a ter, o clube que é, o histórico que é, o estádio que é, sabemos que ia ser um jogo muito complicado, mas estes jogadores só têm esta prestação e esta mentalidade porque acreditam muito naquilo que estamos a fazer, que eles estão a fazer, e acreditam de tal forma que conseguimos, depois dos resultados que temos vindo a ter, não tão bons quanto aquilo que nós desejávamos, chegar aqui com esta atitude, com esta postura, com esta entrega, com esta paixão pelo jogo e pelo ponto e pelo clube e pelos colegas. Estamos muito felizes por isso. Por construir em cima de uma mentalidade forte e boa é completamente diferente de construir sobre uma mentalidade má. Achamos que todo o processo está a ser bastante bom, que com esta mentalidade vai casar muito bem para que daqui para a frente façamos coisas muito melhores.
14: Em Guimarães, na formação da casa que vinha de uma derrota, em Braga, não conseguiu regressar aos triunfos no campeonato e passa a somar 4 pontos no décimo lugar. Já no Casa Pia, que tinha averbado 4 derrotas nas jornadas anteriores, somou o primeiro ponto na edição 2026-2027 da Primeira Liga, mas segue no 18º e último lugar, ainda sem qualquer golo marcado. O Sport Lisboa e Benfica viu Alexander Ba a sair com queixas no antebraço aos 17 minutos no encontro contra a equipa de Marítimo, depois de um choque com o adversário. No Alab encarnado, ficou durante alguns minutos no chão com o braço imobilizado e teve de ser substituído por Kaminski, saindo diretamente para os balneários. O treinador Marco Silva terá uma grande dor de cabeça, isto porque depois da saída de Dedits para a equipa do Newcastle, o único lateral direito de raiz com quem o Benfica conta é Daniel Banjaki. As Águias têm encontros com o Moreirense, Gil Vicente, Milan e Futebol Clube do Porto a 20 de setembro, antes da paragem para as seleções. Os jogadores do Benfica reagiram nas redes sociais no triunfo na casa do Clube Sport Marítimo por 3-0, a contar para na quinta jornada da Primeira Liga, desde logo começando por Prestiani, que assinou uma obra de arte ao fechar nas contas, destacou a conquista de mais 3 pontos muito importantes num campo muito difícil. Seguem juntos pelo mesmo objetivo, concluiu numa descrição de inúmeros retratos da quinta vitória consecutiva encarnada. Prestiani está imparável e soma 6 golos em 8 jogos esta temporada. No papel principal nos Barreiros, ainda assim pertence ao Leandro Barreiro, que assinou um bicho, mais 3 e seguimos, escreveu nas redes sociais. Entre os comentários destaca-se no de Tiago Gouveia, antigo companheiro de equipa, que foi emprestado aos turcos da formação do Birlici. Mas qual é a pergunta? Escreveu aludindo num comentário do médio durante a entrevista rápida após o duelo na Madeira. João Palhinha também reagiu numa boa vitória, com um grande apoio por parte dos adeptos. O médio luso, que se estreou a titular nas Águias diante do Marítimo, agradeceu aos adeptos encarnados e colocou o foco num objetivo comum, todos juntos a lutar pelo mesmo. A UEFA escolheu o Sismone Marciniak para apitar na recepção do Futebol Clube do Porto, no Manchester City, na primeira jornada da fase de liga da UEFA Champions League. O árbitro polaco terá nos neerlandeses Paul van Weckel e Dennis Igler no vídeo-árbitro. Esta será, de resto, a quarta vez que Marciniak dirige um encontro do Futebol Clube do Porto no anterior formato na Liga dos Campeões. Esteve na derrota dos azuis e brancos na frente à Roma em 2016-2017 por 3-0 e na temporada 2022-2023 na Pitou Desire com o Atlético de Madrid por 2-0, assim como o nulo frente ao Inter de Milão. O jogo entre o Futebol Clube do Porto e Manchester City está marcado para nas 8 da noite, nesta terça-feira, no Estádio do Dragão, uma partida que vai poder acompanhar em direto na Gol FM através do canal do YouTube da Primeira Rádio de Desporto, num simultâneo na Rádio Jornal do Centro. O Futebol Clube Porto volta ao trabalho no Olival depois de cumprir a folga neste domingo. Os Dragões preparam assim o embate diante do Manchester City em contas da jornada 1 da fase de liga da UEFA na Champions League. O boletim clínico dos Dragões continua a contar com os nomes de Zaidu em tratamento, Vasco Sousa em treino condicionado, André Miranda em treino condicionado, Oscar Piatuszewski em treino condicionado e Samu também em treino condicionado. Além destes, Victor Froholt, que recebeu o Alteb no hospitalar, e já se encontra em repouso no domicílio, inicia assim o protocolo após conclusão cerebral, acabou por informar-se na equipa da Invicta. O treinador Francesco Farioli concedeu folga ao plantel durante este domingo, por isso, este treino desta segunda-feira foi precisamente a derradeira preparação para esse embate diante do Manchester City, encontro esse agendado para esta terça-feira. Victor Froholt, jogador do Futebol Clube Porto, recorreu às redes sociais para deixar uma mensagem tranquilizadora após ter deixado o hospital depois da conclusão sofrida no Futebol Clube Porto Moreirense, que terminou com vitória da equipa azul e branca por 2-1. Obrigado por todo o apoio. Está bem, e espera recuperar o mais rapidamente possível. Quer estar com a equipa. Em breve, escreveu este jogador da equipa azul e branca. O médio dinamarquês terá agora de cumprir um período de repouso antes de poder voltar aos trabalhos e, por isso, falha no jogo com o Manchester City desta terça-feira no Estádio do Dragão, isto ao abrigo do protocolo de concussões cerebrais da UEFA. O jogador Gustavo Sousa reforça na equipa do Estoril Praia, chegando por empréstimo do Flamengo até no final da temporada. Os estorilistas confirmaram a transferência do jovem lateral brasileiro de 20 anos, que já neste ano fez na estreia pela equipa principal do Flamengo ao serviço do sub-20. Gustavo Sousa assinou um golo e uma assistência em 26 jogos nesta temporada. O atleta admite que está ansioso por começar a jogar, muito ansioso por se estrear e demonstrar todo o seu futebol nesta equipa. Nas suas ambições são as melhores possíveis e quer encontrar o seu espaço, conquistar títulos e dar muitas alegrias aos adeptos. Acaba por assumir Gustavo Sousa, que assim reforça na equipa da linha. O Benfica venceu o Póvoa por 37-30 em jogo da segunda jornada do Campeonato Nacional de Handball. Os encarnados confirmaram assim o favoritismo na deslocação ao reduto da formação

0: na equipa da linha. O Benfica venceu o Povoabne por 37-30 em jogo de na segunda jornada do Campeonato Nacional de Handball. Os encarnados confirmaram assim o favoritismo na deslocação ao reduto da formação do Avanca, impondo-se de forma clara por 46-23, e o Futebol Clube Porto adiou a recepção ao ABC de Braga no próximo dia 30, pelas 8 da noite. Na classificação, o Sporting lidera em igualdade com o Marítimo e o Benfica, todos eles com 6 pontos e 2 vitórias conquistadas.
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0: Olhamos agora nesta emissão para os craques mundiais. Apesar da sua ausência no campo, o legado destes jogadores continua a inspirar novas gerações que procuram também alcançar a mesma grandeza. É para ouvir também aqui na primeira Rádio Desporto os craques mundiais com o Hugo Taveira.
1: Eu creio que é um gol sonhado.
2: Diego Armando Maradona é um dos nomes que salta à vista em cada pergunta sobre os melhores jogadores de sempre. El Pibe confunde-se com a história do futebol e foi no Argentino Júniors que vestiu a sua primeira camisola, iniciando uma carreira que viria a ter contornos de um bom filme dramático. Golos e mais golos conquistaram de imediato a opinião pública argentina, que percebeu instantaneamente que ali poderia estar um diamante transgeracional. E não se enganaram. Maradona marcou uma era ao serviço do seu clube de formação, o suficiente para merecer a chegada ao Boca Juniors, o gigante de La Bombonera, onde se estreou após 116 golos em 5 épocas. O registro inigualável para um médio ofensivo teve continuidade pelos chineses, onde esteve por apenas uma temporada antes de viajar para a Europa. A primeira paragem foi em Barcelona, lugar onde se afirmou após uma campanha desastrosa da Argentina no Mundial de 82. 2 anos na Catalunha valeram-lhe o estatuto de um dos melhores jogadores do mundo, para além de 3 títulos nacionais, embora também tenha começado uma série de episódios extra-campo que deixaram uma mancha no seu percurso enquanto jogador. A dureza dos adversários por Espanha valeu-lhe várias quesílias com rivais e com a sociedade espanhola, polémicas essas que precipitaram a saída para a Itália. Em Nápoles, no sul subdesenvolvido do país, o astro argentino foi elevado ao estatuto de Deus. Historicamente incapaz de rivalizar com os gigantes do Norte, o Napoli investiu esforços para montar uma equipa competitiva, oferecendo condições para que o seu novo número 10 brilhasse como nunca. 7 temporadas foi o tempo que passou no estádio São Paulo, entretanto rebatizado com o seu nome, muito devido às conquistas de 2 campeonatos italianos, os únicos da história do clube até o ano de 2023. Para além desses feitos, Diego Maradona conduziu o Spartanopei à vitória na Taça UEFA de 89, numa altura em que tinha uma alegada relação estreita com a poderosa máfia da cidade. De resto, a vida social de El Pibe ficou conhecida pela ligação às drogas e outros delitos, com histórias intermináveis que ainda hoje são guardadas em cada canto da cidade. Foi também durante o seu tempo no Napoli que o argentino escreveu o capítulo mais bonito da sua carreira, quando em 1986, com a autoproclamada Mão de Deus, levou a sua seleção à conquista do Mundial do México. 5 golos e 5 assistências foram decisivos para o título mais desejado, que culminou com a atribuição do prémio de melhor jogador do mundo à grande estrela da Albiceleste.

0: Leste. Diego viria a regressar à Espanha em 1992, vestindo a camisola do Sevilha, antes de voltar ao seu país natal, numa fase descendente da carreira, para se despedir ao serviço do Newell's Old Boys e, claro, do seu Boca Juniors. Não há futebol sem Maradona, nem Maradona sem futebol. O seu pé esquerdo abençoado tornou-se maior que a sua personalidade excêntrica, com amor e ódio a caminharem lado a lado nas opiniões espalhadas por todo o mundo. O seu estilo inconfundível influenciou fornadas inteiras de futebolistas, preservando uma verdadeira religião em volta da sua memória, ainda hoje praticada por milhões de crentes em El Diego.
1: 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Creo que Gilton sale así todo el arco me tapaba. 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
2: 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Y es el tercer gol a tocar para Borussia que siempre Maradona.
1: Y siento una patada de Bacho en la derecha, en el tobillo, que me rompió el tobillo. Pero era tan grande la alegría del gol que no me dolió.
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4: Um dos clubes que já foram gigantes na Europa, agora encontram-se longe dos holofotes, adormecidos após décadas de domínio. É para ouvir também aqui na primeira Rádio Desporto, neste produto 100% palavra, gigantes adormecidos todos os dias com o Hugo Taveira.
0: O Notts County, fundado em 1862 em Nottingham, na Inglaterra, é amplamente reconhecido como o clube de futebol profissional mais antigo do mundo. A sua longevidade e o seu papel pioneiro fazem do Notts County uma verdadeira relíquia do desporto, com uma história cheia de curiosidades e momentos marcantes. Este clube foi uma das 12 equipas fundadoras da Football League em 1888, uma competição que ajudou a moldar o futebol inglês e internacional, e até hoje os seus adeptos orgulham-se do contributo histórico que o clube deu ao desporto. O Notts County joga no estádio Meadow Lane, localizado junto ao rio Trent, que é um dos mais antigos recintos de Inglaterra, com capacidade para cerca de 19 mil pessoas. O estádio é conhecido pela proximidade ao City Ground, casa do rival Nottingham Forest, com quem o Notts County mantém uma rivalidade amigável e peculiar. O derby de Nottingham, embora atualmente menos frequente devido às diferentes divisões em que as equipas jogam, permanece especial para os adeptos de ambas as equipas. Em várias ocasiões, os adeptos dos dois clubes têm até partilhado o mesmo estádio, fortalecendo uma relação única que raramente se vê em rivalidades locais. Uma das curiosidades mais marcantes sobre Notts County é a sua ligação com a Juventus. Nos primórdios do clube italiano, em 1903, a equipa de Turim adotou as cores preto e branco do Notts como homenagem. Um jogador inglês que tinha um amigo no clube italiano enviou equipamentos listrados à Juventus, criando um elo que permanece até hoje. Em 2011, quando a Juve inaugurou o seu novo estádio, o Notts County foi convidado para o jogo especial contra a equipe italiana, simbolizando essa ligação histórica e rara entre clubes de países diferentes. Ao longo da sua história, o emblema experienciou altos e baixos, oscilando entre divisões e atravessando várias crises financeiras. Em 1894, o Notts County alcançou um dos seus maiores feitos ao vencer a FA Cup, derrotando o Bolton Wanderers por 4-1 e tornando-se a primeira equipa fora da primeira divisão a conquistar a famosa taça. No entanto, as décadas seguintes foram desafiantes, com o clube a descer às divisões inferiores, onde permaneceu por grande parte da sua existência. Em 2019, o Notts County enfrentou um dos momentos mais difíceis da sua história ao ser despromovido da Football League para a National League, já não profissional, o quinto escalão do futebol inglês pela primeira vez em 157 anos. No entanto, mesmo nos tempos mais sombrios, a lealdade dos seus adeptos manteve-se firme e ajudou a equipa a regressar a esse mesmo futebol profissional, ocupando atualmente um lugar na League 2, a quarta divisão do futebol inglês. Conhecidos pela sua dedicação, os adeptos do Notts County continuaram a apoiar o clube em massa, orgulhosos do seu estatuto de pioneiros do futebol e determinados em devolvê-lo às grandes conquistas. A paixão pelo Notts County transcende as suas vitórias e derrotas, com a sua base de adeptos a valorizar o peso histórico e o papel único do clube no futebol mundial. Hoje o Notts County continua a lutar para voltar ao topo, mas permanece, antes de tudo, uma verdadeira instituição do futebol.
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6: Yeah. acima de tudo nos agarramos aos 3 pontos. Hoje calhou-nos bem, não é aquilo que mais desejamos, defender o resultado, mas compreendo os jogadores, esta vitória estava a fazer falta e a confiança ganha-se com vitórias e portanto esperamos que esta vitória nos traga mais determinidade e mais capacidade de jogar com mais qualidade, mais tempo nos próximos jogos.
7: Foi um jogo que a nossa primeira parte entramos bem, sofremos um golo, é um grande golo, daqueles que temos que bater palmas e está tudo bem, demorámos a reagir a esse golo, mas depois acho que voltámos a ser a melhor equipa e tivemos oportunidades na primeira parte para chegar ao empate. Depois na segunda parte, também naturalmente, tínhamos que assumir ainda mais o jogo.
8: Ao longo do jogo a equipa foi crescendo e penso que acabamos a primeira parte completamente em cima do adversário. A segunda acho que nem história tem, foi uma segunda parte de sentido único. A equipa procurou, como disse, de todas as formas, procuramos alterar, concentramos mais para fora, depois concentramos mais para dentro, colocamos dois avançados, procuramos fazer de todas as formas, mas é como disse, eu acho que hoje, se estivéssemos a jogar até amanhã, a bola não entra.
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4: 17:24.
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4: A invencibilidade de algumas equipas em ligas nacionais ou europeias permanece como uma marca histórica, imortalizando os seus nomes nos livros do futebol. Está na altura de mais um grande feito histórico aqui na Gol FM.
11: Entre 2015 e 2018, o Real Madrid viveu um dos períodos mais dominantes da sua história, consagrando-se como uma verdadeira potência do futebol europeu, mais uma vez. Sob o comando de Zinedine Zidane, os merengues conseguiram um feito inédito na era da Liga dos Campeões. Vencer o torneio 3 vezes consecutivas em 2016, 2017 e 2018. A espinha dorsal da equipa era formada por jogadores de classe mundial, como Cristiano Ronaldo, Sérgio Ramos, Luka Modric, Toni Kroos e Marcelo. A equipa combinava uma defesa sólida, com um meio-campo criativo e uma frente de ataque letal, liderada pelo implacável Ronaldo. Na época de 2015-2016, o Real Madrid conquistou a 11ª Liga dos Campeões da sua história, derrotando o Atlético numa dramática final decidida nos penaltis. Com Zidane a assumir o comando da equipa em janeiro desse mesmo ano, o Real Madrid encontrou estabilidade e sucesso imediato. Nessa campanha europeia, jogadores como Gareth Bale e Karim Benzema também desempenharam papéis cruciais e a defesa, liderada por Ramos e Keylor Navas, foi impenetrável nos momentos mais importantes. Essa vitória foi o prelúdio para uma série histórica de conquistas. A temporada seguinte, de 2016-2017, foi ainda mais especial para os madridistas. Além de vencer novamente a Liga dos Campeões, desta vez ao derrotar a Juventus por 4-1 na final, o Real Madrid também quebrou uma seca de 5 anos sem vencer a La Liga, conquistando o título espanhol sob a liderança de Zidane. A equipa jogou um futebol fluido, equilibrando a posse de bola com rápidas transições ofensivas, e Cristiano Ronaldo, que foi o grande destaque da campanha europeia, especialmente na fase eliminar, marcou golos decisivos em todas as rondas. O meio-campo, composto por Kroos, Modric e Casemiro, consolidou-se como o motor do jogo da equipa. A consagração da hegemonia europeia veio em 2017-2018, quando os merengues venceram a sua 13ª Liga dos Campeões, novamente derrotando o Liverpool por 3-1 na final. Essa vitória tornou Los Blancos a primeira equipa a vencer 3 edições consecutivas do torneio no formato moderno da competição. Cristiano Ronaldo terminou a campanha como o melhor marcador, uma constante ao longo desses anos de ouro. Sérgio Ramos, com o seu espírito de liderança e capacidade de aparecer em momentos decisivos, também consolidou o seu lugar como um dos grandes capitães da história do clube. Este período é visto como uma das eras mais gloriosas do Real Madrid, não só pelos troféus conquistados, mas pela forma como a equipa soube dominar e adaptar-se aos desafios do futebol moderno. Ao todo, entre 2015 e 2018, a equipa ergueu 3 Ligas dos Campeões, 2 Supertaças Europeias, 2 Mundiais de Clubes e um título de La Liga, para além da Supertaça de Espanha. Esse domínio reafirmou o clube como a maior força da história do futebol mundial.
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14: São 5 da tarde e 28 minutos. 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
15: O Dinamo de Bucareste, treinado por Nuno Campos, venceu o Steaua de Bucareste por 2-1 em jogo a contar para a 8ª jornada da Liga Romena. O português André Duarte foi titular pelo Steaua de Bucareste. Já Diogo Pinto saltou do banco do Dinamo. O bicho do espanhol Martin Pascual confirmou assim o triunfo do treinador português aos 36 e 78 minutos do lado do Steaua. O capitão David Mukhitesko ainda reduziu aos 84 minutos. Com este triunfo por 2-1, Nuno Campos consegue a melhor pontuação do clube na 8ª jornada desta época desportiva. 2011-2012, no Dinamo Bucareste, líder isolado com 17 pontos. Já no Steaua de Bucareste, está no 5º lugar com 11 pontos conquistados. O jogador Luka Modric, após 20 anos a representar a seleção principal, está disponível, segundo a Federação Croata de Futebol, para continuar ao serviço da seleção, dissipando-se assim as dúvidas que pairavam sobre o seu futuro após a participação no Mundial 2026. A Federação assume que Modric está pronto para continuar na sua fascinante carreira internacional, com 202 jogos e conquistas históricas. O capitão e jogador com mais internacionalizações na Croácia deu a conhecer a sua decisão ao selecionador Slaven Bilic e ao presidente da Federação, Marcin Kucic. Modric garantiu assim estar disponível para dar o seu contributo nos jogos para a Liga das Nações na Croácia. Está no grupo A3 e mete forças com a Espanha, Inglaterra e República Checa num total de 6 encontros. Modric continua na seleção da Croácia, numa altura em que Slaven Bilic reassume o comando técnico da formação croata. O treinador não escondeu a satisfação por voltar a trabalhar com os jogadores 14 anos depois, assumindo que a decisão de Luka o deixa extremamente feliz. Estão todos juntos e cientes de que Modric irá continuar a contribuir com boas exibições e com muitos golos ao serviço da seleção da Croácia, e precisamente esta seleção irá certamente beneficiar com este talento puro colocado dentro das quatro linhas por parte de Modric. O Sporting venceu a Supertaça de Futsal depois de bater o Benfica por 3-2 num derby que foi quentinho, como estamos habituados. Os 40 minutos foram, porém, algo mornos, mas tudo foi decidido num prolongamento que teve muita emoção à mistura. O primeiro gol

0: de Goixa sobre Wesley, mas o golo acabou mesmo por ser validado. As equipas foram para os balneários com uma dúvida. André Ebne Correia Ebne jogou os últimos minutos na baliza do Benfica, sem se perceber se seria Ebne por opção ou lesão de Gugiel, porém foi mesmo o brasileiro, o dono da baliza Ebne encarnada, na entrada para Ebne no segundo tempo. Percebeu-se mais à frente que Ebne era Ebne de facto estratégia, Ebne, já que André Correia Ebne voltou a ter minutos na Ebne segunda parte. Não houve, porém, mais golos na segunda metade, Ebne com o jogo a arrastar-se para o prolongamento. Foi no tempo extra, Ebne, onde tudo se decidiu, com o Sporting a mostrar-se mais eficaz. Primeiro, Ebne, na turma de Nuno Dias, Ebne aproveitou uma falha de André Correia, Ebne, guarda-redes do Benfica. Subiu na quadra, Ebne, e perdeu na posse de bola. Ebne, Wesley aproveitou a baliza, Ebne, desprotegida, e atirou do meio campo para devolver a vantagem aos Leões. Ebne, Sporting, Ebne, cresceu no jogo, Ebne, e aproveitou para dilatar a vantagem. Numa transição rápida, Ebne, Bruno Valério, Ebne, surgiu à entrada da área, Ebne, e Ebne tirou o rasteiro para Ebne marcar com uma baliza, Ebne, já na guarda de Léo Gugiel. O Benfica, Ebne, apostou num 5-4, Ebne, e conseguiu reduzir, Ebne, com um golaço de Pani Varela. O ex-Sporting entrou para dentro e atirou um míssil para marcar na antiga equipa, reduzindo assim a desvantagem encarnada para apenas um golo. Não houve, porém, mais golos. O apito final ditou que o Sporting vence assim o primeiro troféu da temporada, validando o título que havia conquistado na última época, na 17ª supertaça da história do clube. A equipa feminina de futsal do Benfica, Ebne, conquistou também a supertaça, Ebne, com triunfo por 3-1 sobre o Nuno Álvares, Ebne, em Vila do Conde, nas campeãs nacionais e detentoras da taça de Ebne Portugal. Levantaram assim o troféu, Ebne, depois dos golos de FIFO aos 3 minutos, Ebne, já nem esses, aos 13 minutos, Ebne, e Gabi, Ebne, aos 20 minutos, o Nuno Álvares, Ebne, ainda reduziu aos 31 minutos pelos pés de Ana Azevedo. O Sport Lisboa e Benfica, Ebne, passa, Ebne, assim a somar 10 supertaças em 12 edições, sucedendo ao Nuno Álvares, que tinha, Ebne, conquistado a última edição. O Futebol Clube do Porto assegurou o terceiro lugar na Supertaça Ibérica 2026, Ebne, ao derrotar na equipa Ebne espanhola, Ebne, da formação do Idudec, Ebne Bidassoa, Ebne Irone, por 32-24, isto em Vigo, Ebne, após a derrota na meia-final frente ao Barça, por 39-37. Os dragões comandados por Carlos Ebne Martingo, Ebne, apresentaram-se numa exibição sólida, Ebne, garantindo assim a medalha de bronze. A equipa portista, Ebne, que Ebne envergou o novo equipamento alusivo, Ebne, ao vinho do Porto, Ebne, inaugurou o marcador por Ebne Xavier Barbosa, Ebne, dar-se mota, Ebne, para no início de jogo equilibrado, em que a resposta do Bidassoa Ebne Ironte não tardou. A equipa Ebne espanhola Ebne ainda chegou à vantagem de 2 golos, Ebne com João Magalhães em destaque, mas os azuis e brancos reagiram e, após uma igualdade de 6 golos, Pedro Oliveira Ebne recolocou a equipa portuguesa na frente Ebne aos 12 minutos. A partir desse momento, o Futebol Clube do Porto assumiu o controlo da partida, Ebne, com o golo de António Martínez, Ebne a fazer o 9-7, Ebne, no técnico espanhol Alejandro Mozas, Ebne viu-se obrigado a pedir-se um desconto de tempo. A paragem não travou o ímpeto Ebne dos dragões, Ebne, que através de uma combinação entre Rui Silva e Ricardo Brandão, com um golo de Lionel Fernandes, ampliaram a vantagem para 11-8. Na equipa portuguesa, Ebne continuou a acelerar, Ebne chegou ao intervalo, Ebne, com uma margem confortável. No reatamento, Ebne, a toada manteve-se, Ebne, com António Martínez a fazer o 20-14. Ebne, logo no início da segunda parte, o Futebol Clube do Porto geriu a vantagem de forma segura, mantendo o adversário Ebne, numa distância, Ebne, que nunca colocou em causa. Ebne, no desfecho do jogo, Ebne, aos 38 minutos, o marcador assinalava, Ebne, 22-16, e a diferença de golos, Ebne, foi-se dilatando com o decorrer do tempo. Apesar das tentativas do Bidassoa, Ebne Irune, para Ebne reentrar na discussão do resultado, a formação de Carlos Martingo, Ebne, manteve-se firme e confirmou assim o triunfo, Ebne, que lhe valeu o terceiro lugar na competição. No final do jogo, Ebne, João Gomes foi distinguido com o prémio MVP. A fechar, olhamos para Ebne Pogacar, que renovou o seu contrato com a formação da Emirates, Ebne, até 2032. No seguimento desta renovação, surgiu também a confirmação de que o ciclista esloveno só voltará a competir em 2027. Após a queda na paratosa na volta na Espanha, que ditou assim o afastamento da competição, a queda na Vuelta Ebne deitou Ebne por terra na restante temporada do ciclista Ebne esloveno, que não irá discutir nem o Mundial nem o Europeu. Na sequência Ebne, da sua queda na Vuelta, Ebne Pogacar não voltará a competir nesta época, uma vez que vai se concentrar totalmente na sua recuperação e reabilitação, escreveu a equipa. Neste momento, a coisa mais importante é recuperar devidamente e dar ao seu corpo o tempo e descanso merecido para Ebne se poder restabelecer a 100%. Acabou também por afirmar o ciclista. De resto, a confiança entre as duas partes mantém-se intacta, apesar deste incidente, com a equipa Ebne estender a ligação com o ciclista por mais 6 anos.
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0: Levantou na grande área, pode marcar um Vitória, golo!
1: Vitória!
0: De perigo, Rafael Leão, dá para Nuno Mendes, vai à alta velocidade do Nuno Mendes, parou, levantou, Rafael Leão, golo!
1: Rafael Leão!
0: É este o grito de toda uma nação!
2: Ainda sobrou para o Vitória, no pontapé, pode sair, já está!
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5: A versatilidade é uma marca dos melhores, que podem jogar em várias posições e adaptar-se a diferentes sistemas de jogo. É o perfil do jogador que destacamos agora na primeira rádio de desporto.
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7: Marquinhos, de nome completo Marcos Auás Correia, é um futebolista brasileiro nascido a 14 de maio de 1994 em São Paulo. Atualmente joga como defesa central no Paris Saint-Germain e é também uma peça-chave na seleção brasileira. Conhecido pela sua liderança em campo, capacidade de leitura de jogo e versatilidade, Marquinhos tem-se estabelecido como um dos melhores defesas do futebol mundial. Iniciou a sua carreira no Corinthians, onde subiu nas camadas jovens até estrear-se pela equipa principal em 2012. Rapidamente chamou a atenção de clubes europeus e ainda nesse ano transferiu-se para a Roma na Série A italiana. A sua passagem pelo futebol italiano foi curta, mas impactante, tendo apenas jogado uma época no clube romano. O seu desempenho sólido despertou o interesse de grandes clubes europeus e em 2013 foi contratado pelo PSG. No Paris Saint-Germain, Marquinhos consolidou-se como um dos pilares defensivos da equipa. Desde a sua chegada tem sido uma figura constante no eixo da defesa parisiense, adaptando-se a diferentes sistemas táticos e jogando também como lateral direito ou médio defensivo, quando necessário. Com o PSG, conquistou múltiplos títulos da Liga, Taças de França e Taças da Liga, além de ter desempenhado um papel crucial nas campanhas europeias do clube, incluindo a chegada à final da Liga dos Campeões em 2020. Além da sua carreira de sucesso ao nível de clubes, Marquinhos tem sido uma presença regular na seleção brasileira desde 2013. Representou o Brasil em diversas competições internacionais, incluindo a Copa América e o Campeonato do Mundo. A sua capacidade de liderança dentro de campo valeu-lhe a braçadeira de capitão em várias ocasiões. Nos últimos anos, Marquinhos tem sido amplamente reconhecido pela sua consistência, inteligência tática e caráter, qualidades que o tornam não só num líder natural no PSG, onde passou grande parte da sua carreira, mas também uma figura fundamental na defesa da seleção brasileira.
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5: Vamos lá olhar agora para mais um craque da Liga Portuguesa, aqui na primeira rádio de desporto.
7: Radamel Falcão, o avançado colombiano nascido em 1986, tornou-se uma das maiores referências ofensivas do Futebol Clube do Porto e do futebol europeu na década de 2010. Chegou ao clube português em 2009, vindo do River Plate, com o desafio de substituir Lisandro López, um avançado que tinha deixado uma marca forte no Porto. No entanto, Falcão rapidamente mostrou que estava à altura da responsabilidade, revelando uma capacidade goleadora e um instinto de finalização que o destacaram desde o início. Na sua primeira época com os Dragões, marcou 25 golos no campeonato, estabelecendo-se como uma das estrelas da equipa e conquistando o coração dos adeptos. A temporada seguinte, em 2010-2011, foi ainda mais memorável para Falcão e para o clube. Sob o comando de André Villas-Boas, o Futebol Clube do Porto alcançou uma campanha histórica, conquistando a Liga Europa, o campeonato, a Taça de Portugal e a Supertaça. Falcão foi absolutamente decisivo na campanha europeia, terminando a Liga Europa como o melhor marcador com 17 golos em 14 jogos, um recorde até hoje na competição. Na final contra o Braga, foi ele quem marcou o golo solitário que garantiu o título europeu aos Dragões, selando um dos momentos mais icónicos da sua carreira. O colombiano era conhecido pela sua presença constante na área e capacidade de decisão em jogos cruciais, sendo capaz de marcar tanto com os pés como com a cabeça, uma qualidade que o tornou um dos avançados mais temidos na Europa. Além dos golos, Falcão impressionava pela intensidade e dedicação em campo, características que fizeram dele um ídolo imediato para os
8: aos adeptos portistas. A sua média de golos e a consistência nas exibições elevaram-no ao estatuto de uma das grandes figuras do clube na era moderna. No final da época de 2010-2011, depois de conquistar todos os títulos possíveis em Portugal, Falcão transferiu-se para o Atlético Madrid por uma quantia recorde para o clube espanhol na época. No entanto, o legado que deixou no Porto é inegável. Em apenas duas temporadas, o colombiano somou 72 golos em 87 jogos, um registro impressionante que o coloca entre os grandes avançados da história do clube. Ainda hoje é lembrado como um dos jogadores mais letais e talentosos que passaram pelo Futebol Clube do Porto, e a sua mística como goleador permanece viva entre os adeptos. A passagem de Falcão pelos Dragões foi curta, mas profundamente marcante. A sua determinação, aliada a uma capacidade única de finalização, não só lhe renderam um lugar especial na história do clube, como também lançaram a sua carreira internacional. Em Portugal, Falcão é sinónimo de sucesso e conquista, sendo uma figura inesquecível para os portistas e para o futebol nacional.
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5: Está na altura dos craques mundiais. Muitos destes ícones do futebol mantêm-se ligados ao desporto, seja como comentadores, treinadores ou embaixadores de clubes e marcas. Outros, inclusive, já não estão entre nós. Mas fazemos questão de os recordar aqui na Primeira Rádio Desporto.
7: Andriy Shevchenko, ou simplesmente Sheva, é uma das maiores lendas do futebol mundial. Nascido a 29 de setembro de 1976 em Dvirkishnia, na Ucrânia, Shevchenko destacou-se desde cedo como um talento raro. Iniciou a sua carreira no Dinamo de Kiev, onde rapidamente impressionou pelo seu poderio físico, velocidade e capacidade de finalização, características que o tornariam um dos melhores avançados da sua geração. Foi sob a orientação do lendário treinador Valery Lobanovsky que Shevchenko desenvolveu a sua técnica apurada e instinto de matador. Nos anos 90, o Dinamo de Kiev era uma das principais potências do futebol da Europa de Leste e Shevchenko desempenhou um papel fundamental na equipa, ajudando-a a dominar o campeonato ucraniano e a ter presenças marcantes nas competições europeias. Na Liga dos Campeões de 1997-98, Sheva ganhou projeção internacional ao marcar um hat-trick frente ao Barcelona no Camp Nou, numa vitória por 4-0 que espantou o mundo do futebol. Esta exibição cativou os olhares dos grandes clubes europeus, mas foi o AC Milan que garantiria a sua contratação em 1999. A chegada de Shevchenko a Milão foi um dos momentos mais decisivos da sua carreira. Logo na sua primeira época, o avançado ucraniano mostrou ao mundo a sua capacidade letal, tornando-se o melhor marcador da Série A, com 24 golos. Shevchenko formou uma parceria ofensiva impressionante com nomes como Rui Costa e Kaká, ajudando o AC Milan a reconquistar o estatuto de potência europeia. Com a camisola rossonera, conquistou a Liga dos Campeões em 2003, quando o Milan venceu a Juventus na final, nas grandes penalidades. Shevchenko marcou o penalti decisivo e levou o clube de volta ao topo do futebol europeu. Entre os títulos que conquistou no Milan, destacam-se ainda um Scudetto em 2004, uma Supertaça italiana e uma Supertaça europeia. No entanto, foi o seu desempenho individual que marcou uma era no futebol europeu. Em 2004, Shevchenko venceu a tão cobiçada Bola de Ouro, sendo coroado o melhor jogador da Europa, um feito que colocou definitivamente o seu nome entre os grandes do futebol. Ao longo das suas 7 temporadas nos rossoneri, Shevchenko marcou 175 golos em 322 jogos, tornando-se o segundo melhor marcador da história do clube, apenas atrás do sueco Gunnar Nordahl. Em 2006, Shevchenko trocou o Milan pelo Chelsea, numa das transferências mais caras da história do futebol à época. No entanto, a sua passagem por Londres foi marcada por lesões e dificuldades de adaptação ao estilo de jogo mais físico e intenso da Premier League, e apesar de momentos de brilho, Shevchenko nunca conseguiu replicar o sucesso que tivera em Itália e após duas temporadas regressou ao Milan por empréstimo, mas os anos dourados já estavam para trás. Eventualmente voltou ao Dinamo de Kiev, onde jogou até ao final da sua carreira em 2012, fechando o ciclo no clube que o viu nascer para o futebol. A nível de seleções, Shevchenko foi a grande figura da Ucrânia durante quase duas décadas. O ponto alto da sua carreira internacional foi a qualificação da Ucrânia para o Mundial de 2006, a primeira vez que o país conseguiu tal feito desde a sua independência. Shevchenko, como capitão e líder, conduziu a equipa até aos quartos de final da competição, onde foram eliminados pela Itália. A sua contribuição para o futebol ucraniano vai muito além dos golos que marcou. Cheva continua a ser um símbolo nacional, sendo visto como um embaixador do futebol ucraniano no mundo. Após pendurar as botas, Shevchenko conseguiu uma carreira como treinador, tendo assumido o comando da seleção ucraniana em 2016. Sob a sua liderança, a Ucrânia alcançou um feito notável no Euro 2020, chegando pela primeira vez aos quartos de final do torneio. Shevchenko provou que a sua visão de jogo não se limitava a ser um dos melhores avançados de sempre, mas também um estratega competente fora das quatro linhas. Com uma carreira recheada de títulos, golos e momentos históricos, Andriy Shevchenko é sem dúvida um dos jogadores mais icónicos do futebol mundial. O seu legado no AC Milan e na seleção ucraniana permanecerá por muito tempo e o seu nome estará sempre associado à excelência, classe e capacidade de superação, tanto dentro como fora dos relvados.

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1: Seguimos agora nesta emissão com os gigantes adormecidos.
2: O Steaua de Bucareste, um dos clubes mais icónicos da Roménia, tem uma história rica e marcada por grandes feitos no futebol europeu. Fundado a 7 de junho de 1947 como ASA Bucareste, o clube nasceu vinculado ao exército romeno, refletindo a forte ligação entre o desporto e o regime militar da época. Inicialmente, a equipa disputava competições nacionais com algum sucesso, mas foi em 1961 que o clube adotou o nome pelo qual ficaria famoso, Steaua, que significa estrela em romeno, e começou a cimentar a sua identidade vitoriosa. Nas décadas seguintes, o Steaua tornou-se uma força dominante no futebol romeno, mas foi nos anos 80 que o clube atingiu o apogeu da sua glória. Durante esse período, sob o comando do carismático treinador Emerich Janay, a equipa conquistou uma série de títulos nacionais e internacionais que catapultaram o clube para o estatuto de gigante europeu. O ponto culminante da sua história aconteceu na temporada de 1985-86, quando o Steaua surpreendeu o mundo do futebol ao conquistar a Taça dos Clubes Campeões Europeus, o equivalente à atual Liga dos Campeões. A caminhada histórica na competição europeia começou de forma modesta, mas à medida que o Steaua superava adversários poderosos, a confiança e o espírito de luta da equipa tornaram-se evidentes. A grande final, disputada a 7 de maio de 1986, no estádio Ramón Sánchez Pizjuán, em Sevilha, colocou o Steaua frente ao poderoso Barcelona, favorito, claro, à vitória. Um jogo tenso e de poucas oportunidades, o empate a zero manteve-se durante os 120 minutos de jogo, levando a decisão para as grandes penalidades. Foi então que a figura do guarda-redes Helmut do Kadam emergiu de forma heroica. Numa das exibições mais memoráveis de sempre em finais europeias, do Kadam defendeu 4 penaltis consecutivos, um feito inédito e ainda hoje lembrado com espanto pelos amantes do futebol. O Steaua venceu por 2-0 nas penalidades, tornando-se o primeiro clube da Europa de Leste a erguer o mais prestigiado troféu do futebol europeu. Esta conquista, além de colocar o clube nos anéis da história, representou um momento de enorme orgulho para a Roménia, então sob o regime comunista de Nicolae Ceaușescu. Após a vitória na Taça dos Campeões, o Steaua de Bucareste consolidou-se como uma das potências do futebol europeu. O clube voltou a brilhar em 1987, quando venceu a Supertaça Europeia, ao derrotar o poderoso Dinamo de Kiev por 1-0. Este período de ouro do Steaua, que se estendeu até 1989, ficou marcado pela presença de jogadores lendários como Marios Lacatos, um dos mais carismáticos avançados do futebol romeno, e ainda Victor Piturca, um avançado letal. Estes e outros craques faziam parte do chamado Esquadrão Imortal, uma equipa que dominava tanto a nível interno como nas competições internacionais. A equipa chegou ainda à outra final da Taça dos Campeões em 1989, mas foi derrotada pelo AC Milan, numa das melhores equipas da época. No plano doméstico, o Steaua continuou a acumular títulos. Durante a década de 1980, venceu várias edições da Divisia A, o Campeonato Romeno e Taças Nacionais. A hegemonia do clube era incontestável e o domínio no futebol romeno refletia a força de uma equipa que contava com uma geração de ouro dos jogadores. No entanto, a transição política e social na Roménia, com a queda do regime comunista em 1989, trouxe desafios para o Steaua. A separação do clube em relação ao exército em 2003 resultou em disputas legais, principalmente em torno do uso do nome e do emblema do clube. A equipa foi então renomeada para FCSB em 2017, após um processo judicial, mas apesar dessas complicações, o Steaua mantém-se como um dos clubes mais populares e vitoriosos da Roménia. A vitória na Taça dos Campeões de 1986 permanece o ponto alto da história do clube e um dos momentos mais gloriosos do futebol europeu. Até hoje, o Steaua de Bucareste é lembrado como o primeiro clube da Europa de Leste a conquistar este título, numa altura em que o futebol mundial era dominado pelas potências ocidentais. A resiliência e capacidade de superação demonstradas naquela época ainda ecoam entre os apaixonados pelo futebol.
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5: Não permitindo muitas oportunidades ao adversário, Foi uma segunda parte onde entramos muito bem, onde fizemos logo o segundo golo e tivemos mais algumas oportunidades. Acaba por ser um resultado justo, com uma qualidade acima da média da nossa equipa, por isso dar os parabéns aos nossos jogadores.
6: Foi muito difícil, realmente. Em every aspect, it was like we were sleeping. In every aspect of the game, mentally, technically, tactically, physically, in every aspect we were second, we wouldn't follow. It's something, you know, I cannot explain really. Yeah, a performance like this is not something normal for us.
7: Foi um jogo muito adulto, um jogo de homens. E todos esses factos que você acabou de referir, tem uma palavra que encaixa aí muito bem, mentalidade. Já no jogo passado merecíamos ter trazido pontos com aquilo que fizemos, não conseguimos, sabíamos que vir aqui ao Vitória, com a necessidade de pontos que o Vitória também estava a ter, o clube que é, o histórico que é, o estádio que é, sabíamos que ia ser um jogo muito complicado.
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1: Boa tarde, são 17h53.
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2: A 31 de maio de 1961, o Benfica escreveu uma das páginas mais gloriosas da sua história ao tornar-se a primeira equipa portuguesa a conquistar a Taça dos Campeões Europeus. O palco dessa histórica vitória foi o Andorf Stadion, em Berna, na Suíça, e o adversário a derrotar era o poderoso Barcelona, numa final que terminou com um resultado de 3-2 a favor das Águias. Esta conquista foi o culminar de uma campanha europeia memorável, liderada pelo carismático treinador húngaro Béla Gutmann, que com a sua visão tática e liderança transformou o Benfica numa potência do futebol europeu. Para compreender a dimensão deste feito, é importante recordar que o Barcelona era, na altura, uma das equipas mais fortes do continente, tendo eliminado o Real Madrid, vencedor das 5 edições anteriores da competição. O Benfica, por sua vez, chegou à final pela primeira vez, mas a campanha que o levou a Berna foi repleta de exibições sólidas e de uma determinação inabalável. O caminho até à final começou com uma vitória por 4-1 sobre o Hearts da Escócia, seguida de uma eliminatória renhida contra o Újpest Tosa da Hungria, que o Benfica superou com um total de 7-4. Nos quartos de final, as Águias defrontaram o Aros da Dinamarca, vencendo por um convincente 7-2 no conjunto das duas mãos. Já nas meias finais, o Benfica encontrou pela frente o Rapid Viena, conseguindo garantir um lugar na final com um resultado agregado de 4-1. Chegados à grande decisão, poucos apostariam numa vitória fácil para os encarnados, dado o favoritismo do Barcelona. A equipa catalã, que contava com jogadores de renome como Dalisdao, Kubala e Luís Soares, vinha de um percurso notável na competição, incluindo a eliminação do Real Madrid, que dominara a Europa nos 5 anos anteriores. Contudo, o Benfica, motivado pela crença e estratégia de Béla Gutmann, estava determinado a mostrar que também merecia estar entre os grandes da Europa. O jogo em Berna começou de forma complicada para os portugueses. O Barcelona adiantou-se no marcador aos 20 minutos com um golo de Sandor Coxis, após uma jogada bem construída pelo ataque catalão. O Benfica, no entanto, não se deixou abater e respondeu com enorme eficácia. Apenas 7 minutos depois, José Águas, capitão de equipa, igualou a partida com um cabeceamento preciso, aproveitando uma confusão na área contrária. O golo deu um novo ânimo à equipa de Gutmann, que aproveitou o momento de instabilidade do Barcelona para virar o jogo a seu favor. Aos 32 minutos, numa jogada rápida de ataque, o lateral esquerdo Ângelo Martins fez um cruzamento tenso que desviou no defesa Antoni Ramalets, do Barcelona, acabando por introduzir a bola na própria baliza. Com 2-1 a favor, o Benfica começava a acreditar que o impossível estava ao seu alcance. No início da segunda parte, o Benfica voltou a entrar forte e ampliou a vantagem aos 55 minutos. Mário Coluna, o monstro sagrado, um dos jogadores mais influentes daquela equipa, rematou de fora de área, colocando a bola fora do alcance do guarda-redes adversário. O 3-1 parecia encaminhar as Águias para a glória, mas o Barcelona não desistiu. Com uma equipa recheada de talento e experiência, os catalães pressionaram durante a maior parte da segunda metade do encontro e aos 75 minutos, Coxis marcou o seu segundo golo, reduzindo a diferença e trazendo novamente incerteza ao desfecho da partida. Nos últimos minutos, o Benfica teve de recorrer a uma defesa heroica para segurar a vantagem. O guarda-redes Costa Pereira teve uma exibição brilhante, com várias defesas decisivas que impediram o empate e, apesar da pressão intensa do Barça, o Benfica conseguiu manter o resultado até ao apito final, garantindo assim a vitória por 3-2. Quando o árbitro suíço Gottfried Dentz apitou para o final do encontro, os jogadores das Águias caíram de joelhos no relvado, cientes de que tinham acabado de alcançar a maior façanha da história do futebol português até àquela data. Esta vitória marcou o início de uma nova era para o futebol europeu e especialmente para o Benfica. Com este triunfo, o Clube de Lisboa juntava-se à elite do futebol mundial, tornando-se o segundo emblema a erguer o troféu da Taça dos Campeões Europeus, após o domínio absoluto do Real Madrid nas 5 primeiras edições. Além disso, esta conquista foi apenas o início de uma era dourada para o Benfica, que no ano seguinte voltaria a conquistar o título europeu, desta vez derrotando o Real Madrid na final de 62 por 5-3. O legado desta vitória em 1961 vai muito além do troféu conquistado. O feito do Benfica inspirou uma geração de jogadores e treinadores portugueses e consolidou o clube como um dos gigantes do futebol europeu. Bela Gutmann, com a sua mentalidade vencedora, e jogadores como José Águas, Coluna, Costa Pereira e Eusébio, que emergiria pouco tempo depois, tornaram-se símbolos de um período glorioso que ainda hoje é recordado com enorme orgulho pelos adeptos. Mais de 6 décadas depois, a final de Berna permanece num dos momentos mais icónicos da história do Benfica. O caminho para essa vitória, contra todas as probabilidades, exemplifica o espírito de luta e a qualidade que a equipa de mostrou ao longo da competição. Este título europeu não apenas colocou o Benfica no mapa do futebol mundial, mas também abriu as portas para o sucesso contínuo do clube, que continua a ser um dos mais respeitados e bem-sucedidos da Europa.

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1: São 6 da tarde. 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
2: O Sport Lisboa e Benfica viu Alexander Bab na sair com caixas no antebraço, aos 17 minutos, no encontro na equipa de Marítimo, depois de um choque com o adversário, no Al-Lab encarnado, ficou durante alguns minutos no chão, com o braço imobilizado, e teve de ser substituído por Kaminski, saindo diretamente para os balneários. O treinador Marco Silva terá uma grande dor de cabeça, isto porque, depois da saída de Dedits para a equipa do Newcastle, o único lateral direito de raiz com quem o Benfica conta é Daniel Banjaki. As águias têm encontros com o Moreirense, Gil Vicente, Milan e Futebol Clube do Porto a 20 de setembro, antes da paragem para as seleções. Os jogadores do Benfica reagiram nas redes sociais no triunfo na casa do Clube Sport Marítimo por 3-0, a contar para na quinta jornada da Primeira Liga, desde logo começando por Prestiani, que assinou uma obra de arte ao fechar nas contas, destacou a conquista de mais 3 pontos muito importantes num campo muito difícil. Seguem juntos pelo mesmo objetivo, concluiu numa descrição de inúmeros retratos da quinta vitória consecutiva encarnada. Prestiani está imparável e soma 6 golos em 8 jogos. Esta temporada. No papel principal nos Barreiros, ainda assim pertenceu a Leandro Barreiro, que assinou um bis, mais 3 e seguimos, escreveu nas redes sociais. Entre os comentários destaca-se no de Tiago Veia, antigo companheiro de equipa, que foi emprestado aos turcos da formação do Birlici. Mas qual é a pergunta? Escreveu aludindo num comentário do médio durante a entrevista rápida após o duelo na Madeira. João Palhinha também reagiu numa boa vitória, com um grande apoio por parte dos adeptos. O médio luso, que se estreou a titular nas águias diante do Marítimo, agradeceu aos adeptos encarnados e colocou o foco num objetivo comum, todos juntos a lutar pelo mesmo. A jornada 5 da Primeira Liga na Portuguesa deu a conhecer mais 3 resultados. Desde logo, a vitória surpreendente do Académico de Viseu na deslocação até Barcelos, o empate sem golos entre Vitória e na formação do Casa Pia, e também a vitória larga por parte do Santa Clara sobre a formação do Rio Ave. Mas começamos por olhar para esse Académico de Viseu, Gil Vicente, na equipa do Académico de Viseu, que arrancou de Barcelos o primeiro triunfo na edição 2026-2027 da Primeira Liga, depois de vencer a equipa do Gil por uma bola a 0 no estádio Cidade de Barcelos, em contas desta quinta jornada. A equipa de Viseu marcou o único golo da partida logo aos 4 minutos, por intermédio do brasileiro João Guilherme, assegurando assim o primeiro triunfo, depois de 2 empates e 2 derrotas. No final deste jogo, o treinador do Académico de Viseu, Bruno Pinheiro, estava agradado com o triunfo.
3: Foi mesmo, fomos empurrados pelo adversário. O adversário esteve muito bem, projetava muitos jogadores. E como não estávamos a conseguir ter a bola muito tempo, empurrava mais a equipa, retirou confiança. E acho que, acima de tudo, nos agarramos aos 3 pontos. Hoje calhou-nos bem. Não é aquilo que mais desejamos, defender o resultado, mas compreendo os jogadores. Esta vitória estava a fazer falta e a confiança ganha-se com vitórias e, portanto, esperamos que esta vitória nos traga mais serenidade e mais capacidade de jogar com mais qualidade, mais tempo nos próximos jogos. Mas é como eu digo, eu compreendo, tentei ao máximo, fiz as substituições para que a equipa crescesse e fosse para a frente e ela estava a andar para trás. Como lhe digo, acho que muita desconfiança, porque perdemos 2 pontos na Madeira, 2 minutos do fim, tivemos também essa infelicidade e acho que os jogadores, acima de tudo, agarraram-se aos 3 pontos e era o mais importante hoje. Com maior ou menor dificuldade, o mais importante era os 3 pontos. Estamos muito satisfeitos pelos 3 pontos.
2: Já o técnico do Gil Vicente, Luís Pinto, lamentou a derrota e não quis comentar o golo anulado à sua equipa pela vídeo-arbitragem.
4: Não quero comentar, não quero seguir a mesma política que outros cheguem durante a semana e que depois parece que dá ou não. Não quero comentar, estou-me alongando mais. Foi um jogo que a nossa primeira parte entramos bem, sofremos um golo, é um grande golo, daqueles que temos quatro palmas e está tudo bem. Demoramos a reagir a esse golo, mas depois acho que voltamos a ser a melhor equipa e tivemos oportunidades na primeira parte para chegar ao empate. Depois na segunda parte, também naturalmente, tínhamos que assumir ainda mais o jogo. E a partir ali dos 75 minutos, 70, corremos o risco de deixar-nos em situações de um contra um atrás, em que podíamos sofrer o segundo num contra-ataque, mas em que tentaríamos ter ainda mais gente dentro da área. Foi um jogo em que criámos mais que o suficiente para ganhar, não ganhámos. Fico satisfeito com a forma que os jogadores jogaram, fico satisfeito com a forma que os jogadores estiveram dentro de campo, não fico satisfeito com o resultado.
2: O Académico de Viseu passa de Nacinho a somar 5 pontos, no décimo lugar, a 2 do Gil Vicente, que tem 7, Benissec em 6º, com menos um jogo, e sofreu assim a primeira derrota e o primeiro golo no campeonato. Já na equipa do Santa Clara teve um triunfo largo, por 4 bolas a 0 na recepção à equipa do Rio Ave, em Ponta Delgada, no estádio de São Miguel. Em contas desta 5ª jornada, nos açorianos subiram assim ao 3º lugar, com mais um ponto em relação ao Benfica, que tem um encontro em atraso e que vai cumprir na próxima quarta-feira. Nos golos foram apontados por Brenner Lucas logo aos 4 minutos, Iaco Ribeiro aos 47, Vinícius aos 52 e também Luís Fernando aos 90. No final do jogo, o técnico do Santa Clara estava satisfeito com o triunfo largo da sua equipa.
5: A equipa que tem vindo a crescer, uma base toda a época passada, com os jogadores que viemos e que fomos buscar com qualidade, tem assimilado bem aquilo que é os processos. Acho que a primeira parte é escasso o resultado por aquilo que fizemos, por aquilo que criámos, a qualidade de jogo ofensiva, não permitindo muitas oportunidades ao adversário, e uma segunda parte onde entramos muito bem, onde fizemos logo o segundo golo e tivemos mais algumas oportunidades, acaba por ser um resultado justo, com uma qualidade acima da média da nossa equipa. Por isso, dar os parabéns aos nossos jogadores, aos nossos adeptos que compareceram, e que não foi fácil numa tarde tão quente, que não é fácil jogar.
2: Já o treinador do Rio Ave, Siladopoulos, o técnico grego, lamentou o resultado pesado para na sua equipa.
6: Oh, it was very difficult, really. In every aspect, it was like we were sleeping. In every aspect of the game, mentally, technically, tactically, physically, in every aspect we were second, we wouldn't follow. It's something, you know, I cannot explain, really. Yeah, a performance like this is not something normal for us, and really to have to say sorry to the fans that were here, but also sorry to all our fans of Rio Ave.
2: O Santa Clara, ainda sem derrotas na Primeira Liga, segue na terceira posição com 11 pontos, mais um do que o Benfica, 4º e mais 2 do que o Arouca, na 5º, ambos com menos um jogo discutido, enquanto que o Rio Ave, que tomou a segunda derrota consecutiva por 4 bolas a 0, é 14º com 3 pontos. Finalmente, olhamos também para o Vitória Sport Clube, que acabou por empatar no estádio Dom Afonso Henriques, sem golos, sob diante da equipa do Casa Pia. Se, por um lado, a equipa vimaranense falhou o regresso aos triunfos, na formação de Pinamanique, conquistou assim o primeiro ponto nesta temporada. Os conquistadores subnatéis estiveram por cima do encontro, mas não encontraram soluções para desfazer a barreira defensiva montada pela formação casapiana. No final do encontro, o treinador do Vitória Sport Clube, Tiago Margarido, considerou que o seu conjunto queria vencer.
7: É nervosa, um pouco segura daquilo que poderia fazer, ou a confiar naquilo que poderia fazer, mas ao longo do jogo a equipa foi crescendo e penso que acabamos a primeira parte completamente em cima do adversário. A segunda acho que nem história tem, foi uma segunda parte de sentido único. A equipa procurou, como disse, a todas as formas, procuramos alterar, concentramos mais para fora, depois concentramos mais para dentro, colocamos dois avançados, procuramos fazer todas as formas, mas é como disse, eu acho que hoje, se estivéssemos a jogar até amanhã, a bola não entra.
2: Já o técnico adjunto do Casa Pia, Alexandre Santana, falou na conquista de um ponto saboroso da sua equipa.
8: Mais um jogo muito adulto, um jogo de homens, e todos esses factos que você acabou por referir têm uma palavra que encaixa aí muito bem: mentalidade. Já no jogo passado merecíamos ter trazido pontos com aquilo que fizemos, não conseguimos, sabíamos que vir aqui ao Vitória, com a necessidade de pontos que o Vitória também estava a ter, o clube que é, o histórico que é, o estádio que é, sabíamos que ia ser um jogo muito complicado, mas estes jogadores só têm esta prestação e esta mentalidade porque acreditam muito naquilo que estamos a fazer, que eles estão a fazer, e acreditam de tal forma que conseguimos, depois dos resultados que temos vindo a ter, não tão bons quanto aquilo que nós desejávamos, chegar aqui com esta atitude, com esta postura, com esta entrega, com esta paixão pelo jogo, pelo ponto e pelo clube e pelos colegas. Estamos muito felizes por isso, porque construir em cima de uma mentalidade forte e boa é completamente diferente de construir sobre uma mentalidade má. Achamos que todo o processo está a ser bastante bom, que com esta mentalidade vai casar muito bem para que daqui para a frente façamos coisas muito melhores.
2: Em Guimarães, na formação da casa, que vinha de uma derrota, em Braga, não conseguiu regressar aos triunfos. No campeonato, e passa a somar 4 pontos, no décimo lugar, já no Casa Pia, que tinha averbado 4 derrotas nas jornadas anteriores, somou o primeiro ponto na edição 2026-2027 da Primeira Liga, mas segue no 18º e último lugar, ainda sem qualquer golo marcado. A UEFA escolheu o Szymon Marciniak para apitar na recepção do Futebol Clube Porto, no Manchester City, na primeira jornada da fase de liga da UEFA Champions League. O árbitro polaco terá nos neerlandeses Paul van Beckel e Dennis Igler no vídeo-árbitro. Esta será, de resto, a quarta vez que Marciniak dirige um encontro do Futebol Clube Porto no anterior formato da Liga dos Campeões. Esteve na derrota dos azuis e brancos na frente à Roma em 2016-2017 por 3-0 e na temporada 2022-2017 2023, na Pitou de Zaire, com o Atlético de Madrid, por 2-0, assim como o nulo frente ao Inter de Milão. O jogo entre o Futebol Clube Porto e Manchester City está marcado para nas 8 da noite, desta terça-feira, no Estádio do Dragão, uma partida que vai poder acompanhar em direto na Gol FM, através do canal do YouTube da Primeira Rádio de Porto, num simultâneo na Rádio Jornal do Centro. O Futebol Clube Porto volta ao trabalho no Olival depois de cumprir a folga neste domingo. Os Dragões preparam assim o embate diante do Manchester City em contas da jornada 1 da fase de liga da UEFA na Champions League. O boletim clínico dos Dragões continua a contar com os nomes de Zaidu em tratamento, Vasco Sousa em treino condicionado, André Miranda em treino condicionado, Oscar Pietuszewski em treino condicionado e Samu também em treino condicionado. Além destes, Victor Fraholt, que recebeu o alta hospitalar, já se encontra em repouso no domicílio, inicia assim o protocolo após conclusão cerebral, acabou por informar-se na equipa da Invicta. O treinador Francesco Farioli concedeu folga no plantel durante este domingo, por isso este treino desta segunda-feira foi precisamente a derradeira preparação para este embate diante do Manchester City, encontro esse agendado para nesta terça-feira. Victor Fraholt, jogador do Futebol Clube Porto, recorreu às redes sociais para deixar uma mensagem tranquilizadora após ter deixado o hospital depois da conclusão sofrida no Futebol Clube Porto Moreirense, que terminou com vitória da equipa azul e branca por 2-1. Obrigado por todo o apoio. Está bem, espera recuperar o mais rapidamente possível. Quer estar com a equipa. Em breve, escreveu este jogador da equipa azul e branca. O médio dinamarquês terá agora de cumprir um período de repouso antes de poder voltar aos trabalhos e, por isso, falha no jogo com o Manchester City desta terça-feira no Estádio do Dragão, isto ao abrigo do protocolo de conclusões cerebrais da UEFA. O jogador Gustavo Sousa reforça na equipa do Estoril Praia, chegando por empréstimo do Flamengo até ao final da temporada. Os estorilistas confirmaram a transferência do jovem lateral brasileiro de 20 anos, que já neste ano fez na estreia pela equipa principal do Flamengo. Ao serviço do sub-20, Gustavo Sousa assinou um golo e uma assistência em 26 jogos nesta temporada. O atleta admite que está ansioso por começar a jogar, muito ansioso por se estrear e demonstrar todo o seu futebol nesta equipa. Nas suas ambições são as melhores possíveis e quer encontrar o seu espaço, conquistar títulos e dar muitas alegrias aos adeptos. Acaba por assumir Gustavo Sousa, que assim reforça na equipa da linha. O Benfica venceu o Póvoa por 37-30 em jogo de na segunda jornada do Campeonato Nacional de Handball. Os encarnados confirmaram assim o favoritismo na deslocação ao reduto da formação Póvoa e somaram mais 3 pontos num arranque de campeonato em que procuram afirmar-se entre os candidatos aos lugares cimados. Nos restantes encontros realizados, o Marítimo foi a Santo Tirso vencer por 32-20. No Vitória Sport Clube bateu o Carvalhos por 35-28 e no duelo mais equilibrado da ronda, no Águas Santas, levou a melhor sobre na equipa do Belenenses por 31-28. Já o Sporting cumpriu o respectivo jogo da ronda na jornada 26 de agosto, diante do Avenca, impondo-se de forma clara por 46-23. E o Futebol Clube Porto adiou a recepção ao ABC de Braga no próximo dia 30, pelas 8 da noite. Na classificação, o Sporting lidera em igualdade com o Marítimo e o Benfica, todos eles com 6 pontos e 2 vitórias conquistadas. Pedro Pablo Pichardo conquistou o segundo lugar na prova de triplo salto na final da Liga Diamante, que decorreu em Bruxelas. O antigo campeão olímpico português em Tóquio 2020 e vice-campeão em Paris 2024 foi apenas superado pelo italiano Andy Dias Hernandez, que venceu o concurso Pichardo guardou a sua melhor marca na parede na sexta e última tentativa, na qual alcançou uma marca de 17 metros e 51 centímetros. No entanto, o registro foi insuficiente para Ebna bater os 17 metros e 74 centímetros de Dias Hernández, conseguidos logo no primeiro salto e que lhe garantiram assim a vitória na final. O pódio ficou completo com o jamaicano Jordan Scott, com um salto de 17 metros e 18 centímetros. Com este resultado, Pichardo falhou o objetivo de conquistar o título na Liga Diamante pela quarta vez, depois das vitórias alcançadas em 2018, 2021 e 2024. A participação da dupla masculina na portuguesa Luís Melo e David Correia no campeonato de sub-20 de voleibol de praia que decorreu em Itália terminou no 29º lugar. No derradeiro encontro discutido, nos voleibolistas lusos foram derrotados pelos eslovenos Nik Zoar e Luka Sturman por 2-1 com os parciais de 16-21, 21-14 e 15-10. Este jogo servia para definir a 25ª posição que seria atribuída aos vencedores do confronto entre os últimos classificados de cada um dos 8 grupos. A dupla na portuguesa na vinda da fase de qualificação não conseguiu somar qualquer vitória na fase de grupos. Luís Melo e David Correia perderam na quinta-feira contra a dupla italiana e na sexta-feira sofreram derrotas na frente à Lituânia e Grécia, terminando assim no quarto e último lugar do grupo A. No setor feminino, a dupla na portuguesa, formada por Emma Melo e Martina Ribeiro, não logrou alcançar a qualificação para o quadro principal da competição.
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11: é por respeito.
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12: Agradeço. Trata-me por mister, que eu fico contente, não precisas de ir à especificidade do senhor, eu agradeço-te, obviamente. 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
1: O defesa mete o espanhol Pablo César Chabla Carballera. É mais um reforço do Hockey em Patins do Futebol Clube Porto para 2026-2027, com um contrato válido por 3 temporadas, informaram os campeões europeus em título. No hockeyista de 30 anos, Chabla assinou pelos Dragões após 6 épocas consecutivas no Lichó, embora já tivesse anteriormente jogado na equipa do Corunha entre 2012 e 2013, e 2017-2018, seguindo então por 2 temporadas para Abno Reus. O Futebol Clube Porto será apenas o terceiro clube na carreira de Carballera, na hockey que conta com 34 internacionalizações pela seleção de Espanha. O Futebol Clube Porto entra na época como campeão europeu, em título, ao vencer na final, em maio. O Barcelona, sem êxito, nas provas internas, com o Benfica, a vencer o campeonato, e a Elite Cup, o Sporting, na Supertaça e na Taça de Portugal. Ainda pelo hockey em patins, mas pela vertente feminina, Portugal ficou inserido no grupo A do Mundial Feminino de Hockey em Patins, juntamente com Espanha, Itália e Andorra. Já no grupo B, temos Chile, França, Angola e Argentina, na prova que se realiza em Assunção, no Paraguai, entre os dias 12 e 18 de outubro. Qualificam-se na parede nos quartos de final os 3 primeiros de cada grupo, aos quais se juntam os vencedores dos grupos C e D da Intercontinental Cup. Em cabine séniores femininos, no grupo A, tem cabine escalado na Espanha, na Argentina, na Chile, cabine França e Suíça, enquanto que o grupo B terá na Portugal, Itália, Colômbia, Índia, na Brasil e México. Os 19 masculinos, na Espanha, na Argentina, na Itália e Suíça, ficam no grupo A, e Portugal, França, na Colômbia, Índia e Estados Unidos, nas contas do grupo B. A ainda na registrar o sorteio do Mundial B, no campeonato intercontinental e masculinos, com Suíça, na Áustria, nos Estados Unidos, Índia e México, no grupo A, e Colômbia, Brasil, Egito, na África do Sul e Austrália, no grupo B, sem mais categorias, de 12 a 18 de outubro. A Espanha, na triple A, campeã mundial, nas 3 principais categorias, em competição, séniores masculinos, e femininos, e 19 masculinos, defenderá nos títulos conquistados em 2024, em Cabana Novara, nos World Skate Games de Itália.
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3: Marco Van Basten é considerado um dos maiores avançados da história do futebol mundial, tanto pelo seu talento técnico como pela sua capacidade de marcar golos decisivos em momentos cruciais. Nascido a 31 de outubro de 1964, em Utrecht, nos Países Baixos, desde cedo demonstrou um talento inato para o futebol, seguindo os passos do pai, Joop Van Basten, que também jogara profissionalmente. O jovem Marco começou a jogar no clube local, o Utrecht, mas rapidamente atraiu a atenção do Ajax, um dos gigantes do futebol neerlandês, onde ingressou aos 16 anos. Foi no Ajax que Van Basten começou a destacar-se no cenário do futebol internacional. Fez a sua estreia na equipa principal em 1982, substituindo ninguém menos que o Johan Cruyff, uma das maiores lendas do clube. A transição não poderia ter sido melhor. Van Basten não só mostrou que estava à altura do desafio, como rapidamente se tornou o novo talismã da equipa. Na sua primeira temporada completa, em 1983-84, conquistou a sua primeira bota de ouro como o melhor marcador da Eredivisie, com 28 golos, um feito que repetiria várias vezes. A sua capacidade de finalização era extraordinária, combinando técnica refinada, inteligência tática e uma incrível habilidade acrobática que lhe permitia marcar golos de todos os ângulos e em todas as circunstâncias. Pelo Ajax, Van Basten conquistou 3 campeonatos neerlandeses, 3 taças dos Países Baixos e, em 1987, a Taça das Taças, onde marcou o único golo na final contra o Lokomotiv Leipzig, em Atenas. A sua carreira nos Países Baixos terminou com um impressionante registro de 128 golos em 133 jogos pelo clube de Amsterdão. Em 1987, Van Basten transferiu-se para o AC Milan, um dos maiores clubes da Europa, que já contava com outros 2 dos maiores talentos neerlandeses, Ruud Gullit e Frank Rijkaard. Sob o comando do lendário treinador Arrigo Sacchi, o Milan formou uma das melhores equipas de todos os tempos, com Van Basten como o principal goleador. A sua chegada ao futebol italiano foi inicialmente marcada por dificuldades devido a uma grave lesão no tornozelo, mas após a recuperação, Van Basten mostrou porque era considerado um dos melhores da sua geração. Nos anos seguintes, ajudou o Milan a conquistar conquistar dois títulos da Taça dos Campeões Europeus, em 1989 e 1990, além de quatro campeonatos italianos. Na final de 1989, Van Basten marcou dois golos na vitória por 4-0 sobre o Steaua de Bucareste, numa das exibições mais dominantes de uma equipa na história do futebol europeu. O avançado continuava a impressionar com a sua técnica, visão de jogo e, claro, com a sua capacidade de concretização. Um dos momentos mais memoráveis da sua carreira aconteceu ao serviço da seleção neerlandesa no Campeonato Europeu de 1988, na Alemanha. Van Basten foi o herói da competição, terminando como melhor marcador com 5 golos, incluindo o golo decisivo na final contra a União Soviética, um remate de primeira quase sem ângulo que é considerado um dos melhores golos da história das grandes competições. A sua exibição nesse torneio valeu-lhe a primeira das suas 3 bolas de ouro em 1988, 89 e 1992, reafirmando o seu estatuto como o melhor jogador do mundo naquela época. Infelizmente, a carreira de Van Basten foi encurtada devido a sucessivas lesões no tornozelo, culminando na sua reforma precoce aos 30 anos em 1995. O último jogo oficial aconteceu na final da Liga dos Campeões de 1993, onde o Milan foi derrotado pelo Marselha. Apesar das tentativas de recuperação, as lesões impediram de continuar a jogar ao mais alto nível, encerrando a carreira de um dos maiores talentos que o futebol já viu. Apesar de um percurso abreviado, Marco Van Basten deixou uma marca indelével no futebol mundial. A sua combinação de elegância, poder e precisão fizeram dele uma verdadeira gazela nos relvados. Tanto no Ajax como no Milan, Van Basten construiu um legado que perdura até hoje e os seus feitos pela seleção dos Países Baixos consolidaram o seu lugar na história. Mais tarde, após encerrar a carreira como jogador, ainda teve passagens como treinador, incluindo a seleção neerlandesa, mas será sempre lembrado pelos seus feitos dentro das quatro linhas.

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1: Acima de tudo, nos agarramos aos três pontos. Hoje calhou-nos bem, não é aquilo que mais desejamos, defender o resultado, mas compreendo os jogadores. Esta vitória estava a fazer falta e a confiança ganha-se com vitórias e, portanto, esperamos que esta vitória nos traga mais serenidade e mais capacidade de jogar com mais qualidade, mais tempo nos próximos jogos.
2: Foi um jogo que a nossa primeira parte entramos bem, sofremos um golo, é um grande golo, daqueles que temos que bater palmas e está tudo bem, demorámos a reagir a esse golo, mas depois acho que voltámos a ser a melhor equipa e tivemos oportunidades na primeira parte para chegar ao empate. Depois na segunda parte, também naturalmente, tínhamos que assumir ainda mais o jogo.
3: Ao longo do jogo a equipa foi crescendo e penso que acabamos a primeira parte completamente em cima do adversário. A segunda acho que nem história tem, foi uma segunda parte de sentido único. A equipa procurou, como disse, de todas as formas, procuramos alterar, construímos mais para fora, depois construímos mais para dentro, colocamos dois avançados, procuramos fazer de todas as formas, mas é como disse, eu acho que hoje, se estivéssemos a jogar até amanhã, a bola não entra.
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5: Faltam 5 minutos para as 6:30.
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6: O Leeds United, fundado em 1919, é um dos clubes mais importantes do futebol inglês, com uma história de grandes conquistas e quedas dramáticas. O seu período áureo começou nos anos 1960 e 70, sob a liderança do treinador Don Revie, que transformou o Leeds numa das equipas mais fortes do país. Foi nessa época que o clube alcançou alguns dos seus feitos mais memoráveis. Dois títulos da primeira divisão inglesa em 68-69 e 73-74, uma FA Cup em 1972 e duas Taças das Cidades com Feiras, uma competição precursora da atual Liga Europa, em 1968 e 1971. Conhecido pelo estilo combativo e altamente disciplinado, o Leeds de Revie tornou-se uma referência de resiliência e combatividade, marcando a história do clube e do futebol britânico. Esta era dourada foi protagonizada por jogadores emblemáticos como Billy Bremner, Norman Hunter e Jack Charlton, que não só contribuíram para os sucessos dentro de campo, mas também personificaram o espírito destemido do clube. A saída de Revie, contudo, trouxe uma fase de instabilidade e o Leeds entrou em declínio, culminando na sua despromoção para a 2ª Divisão em 1982. O clube lutou anos para se reerguer, mas só na década de 1990 voltou a emergir no topo do futebol inglês. O renascimento do Leeds veio com o treinador Howard Wilkinson, que liderou o clube ao título da 2ª Divisão em 1990, garantindo a subida à primeira. Apenas duas épocas depois, em 1991-92, o Leeds surpreendeu ao vencer a última edição da primeira divisão antes da criação da Premier League. Com jogadores como Eric Cantona, Gary Speed e Gordon Strachan, o Leeds dominou a liga e conquistou o seu terceiro título de inglês, trazendo nova glória aos adeptos e reforçando a imagem de uma equipa resiliente e vencedora. A mudança de milénio trouxe ao clube ambições renovadas, com investimentos em grandes nomes como Rio Ferdinand e Robbie Keane, que em 2001 o clube protagonizou uma campanha europeia inesquecível, alcançando as meias finais da Liga dos Campeões. No entanto, os gastos elevados e a gestão financeira arriscada levaram o clube a uma crise profunda. Em 2004, o Leeds acabou despromovido para o Championship, a 2ª Divisão, e em 2007 caiu ainda para a League One, a 3ª, marcando um período de sofrimento e dificuldades para os seus adeptos. Nos anos recentes, o Leeds United reencontrou o caminho de volta à elite, conseguindo finalmente a promoção à Premier League em 2020, sob o comando do carismático treinador Marcelo Bielsa. Esta recuperação fez renascer a esperança entre os seus adeptos, apesar de uma nova despromoção ao Championship, que ainda hoje carregam com orgulho a história do clube, sonhando em reviver os tempos de glória que marcaram o Leeds United como uma força do futebol inglês.
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8: São 6:29. 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
9: Invencibilidade do Varzim esbarrou na parede de Agostinho Bento. Em jogo da quarta jornada da Série A da Liga 3, o Paredes foi vencer a Póvoa de Varzim por 1-0, impondo assim a primeira derrota aos comandados de Carlos Fernandes. No gol decisivo surgiu à passagem do minuto 16. Miguel Moreno conduziu a bola pela esquerda e assistiu Daniel Rodrigues, que tirou de pé direito para no fundo das redes de Pedro Costa. Com este triunfo, no Paredes, que vinha da derrota com Lessa, apanha no Varzim a liderança com 9 pontos. O Marco 09, que se com a São João de Verde, juntou-se também a Varzim e Paredes no topo. Ainda a norte no Vianense, salvou um ponto no último suspiro, aos 90 mais 4 minutos, diante do Futebol Clube Passos de Ferreira, que continua sem ganhar nesta temporada, vivendo uma crise quer desportiva, quer também financeira. Moisés Conceição adiantou o conjunto da casa aos 23 minutos num lance em que Maga serviu a Khalil Ashidi e o marroquino, na tentativa de remate, acabou por fazer uma assistência. Na segunda parte, os castores reagiram e conseguiram a vira volta através de Platini aos 52 e Vitinho aos 84 minutos. Contudo, na equipa de Vítor Paneira levou com um balde de água fria aos 90 mais 4 minutos, quando Pedro Soares fez igualdade no 2-2 final. Já em Guimarães, no Vitória Sport Clube B e Trofense não desataram o nulo e seguem com 5 e 4 pontos. O único jogo discutido da Série B, no Mafra, recebeu e venceu o Covilhã por 1-0 com Francisco Ferreira. Aos 71 minutos, a fazer o único gol do encontro, nas duas equipas terminaram reduzidas. Na 10, aos 74 minutos, Jokobab na Maiga, do Mafra, viu o cartão vermelho. Já aos 90 minutos, foi precisamente Jailson Gomes, do Covilhã, a ser expulso, depois de cometer uma grande penalidade. Contudo, na Brahima, não conseguiu bater Gustavo Galil. O Mafra segue com 7 pontos, em 4 jornadas, aproximadamente do líder belenenses, que toma 9 em 3 rondas, o Covilhã segue com 4 pontos conquistados. Brahim Emdani, o novo selecionador da Argélia, sustendo no cargo ao suíço Vladimir Petkovic. Emdani, de 48 anos, chega ao comando da seleção africana depois de conduzir a seleção sub-21 argelina à medalha de ouro nos Jogos do Mediterrâneo, discutidos na semana passada em Taranto, em Itália. O treinador

0: Sanders, assim como Bernardo Çavuşoğlu, foram titulares nas respectivas equipas. Şabnak Turkoğlu, por sua vez, entrou ao intervalo. Milan Skriniar, na defesa, que chegou a ser associado ao Sport Lisboa e Benfica, fez o primeiro golo do jogo na passagem do minuto 26, ainda na primeira parte. O internacional turco Yılmaz restabeleceu o empate na partida. Já na segunda metade do San Vlahovic, na ponta de lança, que tocou a Juventus pelo Besiktas neste verão, marcou o golo que daria, assim, o triunfo à equipa forastária aos 73 minutos. Assistido por Çavuşoğlu. Com esta vitória por 2-1, o Besiktas sobe na segunda posição, agora com 9 pontos. O Fenerbahçe, por sua vez, é quinto com 6 pontos conquistados. O Bayern de Munique acabou por empatar diante do Schalke 04, sem golos, em jogo a contar para a segunda jornada da Bundesliga, a principal liga do futebol alemão. Na Vincent Kompany deixou os jogadores como Harry Kane e Hollis no banco de suplentes, a pensar claramente para a primeira jornada da Champions, e acabou por sofrer as consequências dessa mesma decisão. O treinador belga lançou os pesos pesados para dentro das quatro linhas após uma primeira parte com domínio, mas sem golos. Kane entrou aos 46 minutos, enquanto que Hollis e Musiala entraram aos 57, mas nem assim o Bayern de Munique acabou por chegar ao golo. Contas feitas, na formação de Kompany mostrou-se incapaz de derrubar na muralha que encontrou em Gelsenkirchen e tropeça assim pela primeira vez na temporada, caindo para o quarto lugar com 4 pontos. O Schalke 04, por sua vez, é 14º classificado com 1 ponto apenas. Aston Villa e Old City acabaram por empatar sem golos em duelo a contar para na terceira jornada da Premier League. Os Villains pontuaram pela primeira vez na Premier, continuando sem vencer na prova. Victor Lindelof, ex-Benfica, foi titular pelo Aston Villa. Já no ex-Sporting e Demasa Morita não foi convocado pela formação do Old City. Contas feitas com este empate sem golos, no Aston Villa segue em lugar de despromoção. No 18º posto, com apenas 1 ponto, já na equipa do Old City, segue em segundo à condição, com 7 pontos conquistados. O oponente do Sporting na Liga dos Campeões, na equipa francesa do Lens, sofreu mais uma derrota para a Liga Francesa, no Lens, na recepção ao Lorient. A contar para a terceira jornada, perdeu por 1-0, na frente de Ivanovic, avançado croata, emprestado pelo Benfica, foi suplente não utilizado pela formação do Lens. O golo solitário foi apontado por Mamadou Koné, já na segunda parte, aos 54 minutos, e serviu para garantir os 3 pontos, ao invés da formação do Lens. Contas feitas com esta vitória, no Lens, perde pela segunda vez consecutiva e segue na 9ª posição com 3 pontos. Lorient, por sua vez, sobe à 7ª posição com 4 pontos arrebatados.
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4: 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Está feito mais um! 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
7: 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Parabéns ao Torres!
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11: Entre 1965 e 1973, o Ajax de Amsterdão emergiu como uma das maiores equipas da história do futebol mundial. Sob a liderança de Rinus Michels, o clube holandês não só dominou a cena europeia, como revolucionou a forma como o desporto era jogado, introduzindo o conceito de futebol total. Esta era gloriosa culminou em 3 títulos consecutivos da Taça dos Clubes Campeões Europeus e estabeleceu uma nova forma de encarar o jogo, onde a fluidez e a troca constante de posições transformaram o Ajax numa equipa imbatível. O renascimento da equipa de Amsterdão começou em 1965, quando Michels, um ex-jogador do clube,

0: assumiu o cargo de treinador. Na altura, o Ajax estava longe de ser uma potência europeia, que se tornaria, mas Michels, com uma abordagem inovadora e uma visão clara, começou a moldar uma equipa que viria a ser a mais temida do continente. O futebol total, defendido por Michels, consistia na ideia de que todos os jogadores em campo, independentemente da posição, tinham a capacidade de atacar e defender. Esta abordagem exigia não só um alto nível de competência técnica, mas também uma inteligência tática acima da média. Foi nesse sistema que o Ajax floresceu. O grande maestro dessa transformação foi Johan Cruyff, considerado o maior jogador da história do futebol neerlandês e um dos mais influentes de sempre. Cruyff, que começou a sua carreira no Ajax, personificava o espírito do futebol total com a sua versatilidade, inteligência e criatividade sem igual. Sob a orientação de Michels, Cruyff tornou-se o líder indiscutível de uma geração de talentos como Ruud Krol, Johan Neeskens e Piet Keizer, todos eles peças-chave da engrenagem perfeita que o Ajax se tornara. O sucesso começou a chegar no final da década de 1960. A equipa venceu vários campeonatos neerlandeses e em 1969 chegou à final da Taça dos Campeões Europeus, onde foi derrotada pelo AC Milan. Contudo, essa derrota apenas serviu para fortalecer o grupo. Nos anos seguintes, o Ajax consolidou-se como uma força dominante na Europa, conquistando 3 Taças dos Campeões consecutivas em 1971, 72 e 73, um feito que apenas um punhado de equipas conseguiria igualar. Este período marcou o auge da filosofia de Michels, que deixou a sua marca no futebol mundial. Em 1971, sob o comando do técnico, o Ajax conquistou a sua primeira Taça dos Campeões ao derrotar o Panathinaikos por 2-0 na final, realizada em Wembley. Esse título foi o prenúncio de uma era dourada e no ano seguinte, já sob o comando de Stefan Kovacs, o clube manteve a sua hegemonia. A final de 72, frente ao Inter de Milão, foi um exemplo perfeito do futebol total em ação. O Ajax dominou o jogo com uma exibição de superioridade tática e técnica, vencendo por 2-0, com 2 golos de Johan Cruyff. O ano de 1972 foi particularmente especial para a equipa neerlandesa. Além do bicampeonato europeu, a equipa conquistou a tríplice coroa, vencendo também o campeonato neerlandês e a Taça dos Países Baixos. Foi nesse ano que a equipa se consolidou como a melhor do mundo, conquistando ainda o Mundial de Clubes ao derrotar o Independiente da Argentina. Em 1973, o Ajax completaria o seu tricampeonato europeu ao bater a Juventus por 1-0 na final com um golo de Johnny Rep. Esta geração não apenas venceu, mas mudou a forma como o futebol era entendido. O futebol total tornava as posições rígidas obsoletas, promovendo um jogo fluido com qualquer jogador a poder ocupar qualquer espaço em campo. Além disso, a filosofia de Michels, aprimorada por Kovacs, inspiraria gerações de treinadores e jogadores, deixando um legado que seria replicado por clubes como o Barcelona e a seleção neerlandesa na década seguinte. O impacto de Johan Cruyff como jogador e mais tarde como técnico viria a solidificar ainda mais este legado, particularmente no Barcelona, onde implementou o mesmo modelo de jogo. Embora a equipa de 1973 tenha marcado o fim desta era dourada, com a saída de Cruyff para o Barcelona e a saída de outros pilares, o impacto do Ajax de 65 a 73 continua a ser sentido no futebol moderno. Esta equipa não foi só vencedora, mas transformadora, deixando um legado imortal que transcende o tempo. O Ajax de 65 a 73 será sempre recordado como um epítome do futebol total e como uma das maiores equipas que o Desporto Rei já viu.
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0: Marc-André Ter Stegen, nascido a 30 de abril de 1992 em Mönchengladbach, na Alemanha, é um guarda-redes altamente valorizado, conhecido pela sua agilidade e capacidade de jogo com os pés. Iniciou a sua carreira profissional no Borussia Mönchengladbach, onde fez a sua estreia na Bundesliga em 2011. Durante a sua estadia no Borussia, destacou-se como um dos melhores guarda-redes jovens da Liga Alemã. Em 2014, Ter Stegen transferiu-se para o Barcelona, onde rapidamente se estabeleceu como um dos melhores guarda-redes do mundo. No Barça, teve um impacto significativo, ajudando o clube a conquistar vários títulos, incluindo a Liga dos Campeões em 2015. A sua habilidade em jogos de passes, bem como a sua destreza em defender penaltis, foram amplamente elogiadas. Nas últimas temporadas, Ter Stegen continuou a ser uma peça fundamental para os catalães, mantendo uma alta performance na La Liga e nas competições europeias. A sua liderança e consistência na baliza ajudaram o clube a competir ao mais alto nível, ainda que passe por um momento mais delicado, e a garantir posições de destaque. Além da sua carreira em clubes, também é um membro regular da seleção alemã, contribuindo com a sua experiência e habilidade nas competições internacionais.
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4: E agora seguimos com os craques da Liga Portuguesa, neste produto 100% palavra.
0: Jorge Manuel Rebelo Fernandes, mais conhecido como Silas, nasceu a 1 de setembro de 1976, em Lisboa. Ao longo da sua carreira, destacou-se como jogador, construindo um percurso notável no futebol português e internacional. Silas iniciou a sua carreira nas camadas jovens do futebol Benfica, mais conhecido como Fofó, e posteriormente no Sporting Clube de Portugal. Mas foi no Atlético Clube de Portugal que se estreou como sénior em 1996. Após uma breve passagem pelo clube, Silas transferiu-se para a União de Montemor e foi aí que as suas qualidades chamaram a atenção de clubes de maior renome em Portugal. A grande oportunidade de Silas surgiu quando assinou pela União de Leiria, clube onde permaneceu entre 1999 e 2003. Sob o comando de José Mourinho, o médio ofensivo destacou-se pela sua visão de jogo e capacidade técnica, ajudando o clube a obter resultados impressionantes na Primeira Liga. O sucesso no Leiria catapultou Silas para o futebol espanhol, onde assinou pelo Celta de Vigo em 2003. No entanto, apesar de ter disputado a La Liga com o clube galego, a sua passagem por Espanha não foi tão marcante quanto o esperado. Silas passou ainda pelo Wolverhampton Wanderers, em Inglaterra, na temporada de 2008-2009, onde teve a oportunidade de jogar no competitivo futebol inglês. Apesar de não ter deixado um impacto tão duradouro, a experiência em diferentes ligas ajudou-o a amadurecer como jogador e a preparar-se para os próximos desafios. Após a sua aventura internacional, Silas voltou a Portugal, desta vez para representar o Bolonenses. No emblema do Restelo, reencontrou-se com o futebol português e teve um papel importante na equipa, sendo um dos pilares do clube até ao final da sua carreira. Depois de encerrar o seu percurso como jogador, em 2016, Silas rapidamente fez a transição para o cargo de treinador. Assumiu o comando técnico da BSAD, onde começou a demonstrar o seu potencial como treinador, e o seu estilo de jogo ofensivo e a capacidade de extrair o melhor dos seus jogadores fizeram dele uma figura respeitada no futebol português. Posteriormente, assumiu o cargo de técnico do Sporting na temporada de 2019-2020, num período conturbado para o clube. Apesar das dificuldades, Silas conseguiu estabilizar a equipa e deixar a sua marca. A carreira de Silas como jogador e treinador reflete um percurso de resiliência, talento e adaptação a diferentes realidades do futebol. Tanto em Portugal como no estrangeiro, mostrou sempre a sua capacidade de ultrapassar desafios, deixando um legado no futebol português que transcende os seus anos como jogador.
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4: E seguimos agora nesta emissão com mais um craque mundial.
0: Lothar Matthaus é uma das maiores lendas do futebol mundial, conhecido pela sua versatilidade, liderança e longevidade em campo. Nascido a 21 de março de 1961 em Erlangen, na Alemanha, Matthaus teve uma carreira que atravessou mais de duas décadas, acumulando títulos tanto a nível de clubes como de seleções. Ao longo da sua carreira, destacou-se pela sua capacidade de jogar em várias posições, desde médio centro a líbero, sempre com uma entrega impressionante e uma visão de jogo apurada. Matthaus é o jogador com mais internacionalizações pela seleção alemã, com 150, e é reconhecido como um dos jogadores mais completos da sua geração. O seu percurso começou no Borussia de Mönchengladbach, onde rapidamente deu nas vistas. Após destacar-se na Bundesliga, Matthaus foi convocado para a seleção alemã, ainda jovem, integrando o plantel no Campeonato Europeu de 1980, onde a Alemanha Ocidental se sagrou campeã. No entanto, foi com a transferência para o Bayern de Munique, em 1984, que Matthaus se tornou uma estrela mundial. Nos seus primeiros anos no Bayern, conquistou 3 títulos da Bundesliga, afirmando-se como um dos melhores médios do futebol europeu. O seu futebol dinâmico, capaz de atacar e defender com a mesma eficiência, e o seu poderoso remate tornaram-no uma peça essencial no meio-campo bávaro. A nível internacional, Matthaus foi protagonista em diversas competições, mas os mundiais foram o palco onde mais brilhou. Esteve presente em 5 campeonatos do mundo, um recorde para a época, e em 1986, na final contra a Argentina, Matthaus teve a tarefa ingrata de marcar Diego Maradona, um confronto icónico que ajudou a definir a rivalidade entre ambos. Embora a Alemanha Ocidental tenha perdido a final, o talento de Matthaus já era amplamente reconhecido. Em 1988, o jogador fez uma mudança para o futebol italiano, assinando pelo Inter de Milão, onde jogaria um papel fundamental. Sob o comando de Giovanni Trapattoni, Matthaus levou o Inter à conquista da Série A em 1988-89, quebrando um jejum de 9 anos. Essa equipa do Inter é lembrada como uma das mais fortes da história do clube e Matthaus foi a principal estrela, ajudando também a conquistar a Supertaça de Itália e a Taça UEFA em 91. A sua passagem por Itália solidificou o seu estatuto de um dos melhores jogadores do mundo. Mas foi no Mundial de 1990 que Matthaus viveu o seu maior momento. Capitaneando a seleção da Alemanha Ocidental, liderou a equipa até à vitória, conquistando o troféu em Itália. Matals foi o grande maestro do meio-campo, com exibições de encher o olho, marcando 4 golos no torneio, incluindo um dos mais belos da sua carreira, frente à Jugoslávia. Na final, a Alemanha Ocidental derrotou a Argentina de Maradona por 1-0, ligando a derrota de 1986 e coroando Matals como campeão do mundo. Após este feito, foi premiado com a Bola de Ouro em 1990, consolidando o seu lugar na elite do futebol global. Matals regressou ao Bayern em 1992, já como uma lenda viva. Na sua segunda passagem pelo clube, continuou a brilhar e já numa fase mais tardia da carreira, foi recuado para a posição de libero, onde demonstrou a sua inteligência tática. Nos anos seguintes, ajudou o Bayern a vencer mais 4 títulos da Bundesliga e a Taça UEFA em 1996, tendo ainda um último grande momento internacional no Euro de 1996, onde a Alemanha, já unificada, voltou a conquistar o título europeu. Embora já não fosse a figura central da equipa, o seu papel de líder foi decisivo. Aos 39 anos, Matals deu mais uma prova de longevidade, participando no Mundial de 1998, tornando-se o primeiro jogador a disputar 5 campeonatos do mundo. Encerrou a sua carreira internacional após o Euro 2000, mantendo o recorde de mais internacionalizações pela Alemanha. Continuou a jogar pelo Bayern até esse mesmo ano, antes de se despedir definitivamente do futebol no Metro Stars dos Estados Unidos. Lothar Matthaus é um nome que ressoa na história do futebol, não apenas pelas suas conquistas, mas também pelo espírito competitivo e capacidade de se reinventar ao longo de uma carreira tão longa. Com um impressionante total de 25 títulos conquistados, é uma verdadeira lenda do desporto.
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6: Não permitindo muitas oportunidades ao adversário. E uma segunda parte onde entramos muito bem, onde fizemos logo o segundo golo e tivemos mais algumas oportunidades. Acaba por ser um resultado justo, com uma qualidade acima da média da nossa equipa. Por isso, dar os parabéns aos nossos jogadores.
7: Foi muito difícil, realmente. Em todo aspecto, foi como se estivéssemos vivendo. Em todo aspecto do jogo, mentalmente, tecnicamente, taticamente, fisicamente, em todo aspecto, fomos segundo, não seguimos. Follow. It's something you know. I cannot explain really. Yeah, a performance like this is not something normal for us.
8: Um jogo muito adulto, um jogo de homens. E todos esses factos que você acabou de referir, tem uma palavra que encaixa aí muito bem: mentalidade. Já no jogo passado merecíamos ter trazido pontos com aquilo que fizemos, não conseguimos. Sabíamos que vir aqui ao Vitória, com a necessidade de pontos que o Vitória também estava a ter, o clube que é, o histórico que é. O estado que é, sabemos que ia ser um jogo muito complicado.
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9: São agora 18h51.
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0: O FC Kaiserslautern é um dos clubes mais respeitados do futebol alemão, com uma história rica e momentos marcantes, tanto a nível nacional como europeu. Fundado em 1900, o clube é sediado na cidade com o mesmo nome, no estado da Renânia-Palatinado, e tem uma tradição profunda no futebol germânico, sendo especialmente conhecido pelos títulos conquistados e pela apaixonada base de adeptos. O Kaiserslautern ganhou destaque pela primeira vez nos anos de 1950, quando conquistou 4 títulos da Bundesliga num período de grande sucesso. O clube alcançou a sua primeira grande glória em 1951, com a conquista do campeonato alemão, e o sucesso continuou na década seguinte, com títulos em 53, 54 e 55, estabelecendo-se como um dos clubes mais dominantes da Alemanha Ocidental. O período mais notável da história recente do Kaiserslautern foi na década de 1990, quando a equipa alcançou uma série de feitos notáveis que deixaram uma marca indelével no futebol alemão. Sob o comando do treinador Otto Rehagel, o Kaiserslautern conquistou a Bundesliga em 91-92, apenas apenas um ano após a promoção para a primeira divisão. Este feito é amplamente reconhecido como um dos maiores na história do futebol germânico, dado que o clube havia sido promovido da segunda divisão apenas uma temporada antes. O trabalho de Rehagel na promoção e subsequente conquista da Liga é amplamente celebrado como um exemplo notável de gestão e desenvolvimento da equipa. Em 1996, o Kaiserslautern continuou a brilhar ao vencer a Taça da Alemanha, completando uma dupla de títulos impressionante. O sucesso na Taça veio após uma vitória por 1-0 sobre o Borussia Mönchengladbach na final, consolidando o status do clube como uma força respeitada no futebol do país. Outro momento notável da história do clube foi a conquista da Supertaça da Alemanha em 1991, onde derrotaram o Hamburgo por 2-1. Além dos sucessos domésticos, o Kaiserslautern também fez algumas aparições notáveis nas competições europeias, com o clube a ter a oportunidade de competir na Taça dos Clubes Campeões Europeus e na Taça UEFA durante os anos 90, embora não tenha conseguido conquistar os principais troféus europeus. No entanto, a participação em tais competições foi um reconhecimento da qualidade da equipa e da sua capacidade de competir em nível internacional. Nos anos seguintes, o Kaiserslautern enfrentou desafios e períodos de declínio. A equipa teve dificuldades em manter a sua posição na Bundesliga e experimentou descidas à segunda divisão. A gestão do clube e a estabilidade financeira foram questões que afetaram o desempenho da equipa nas décadas seguintes, mas apesar destes desafios, o Kaiserslautern continuou a ser uma peça importante no futebol alemão e manteve uma base de adeptos apaixonados que apoiaram o clube durante os altos e baixos. Em termos de infraestruturas, o clube joga os seus jogos no Stadion der Betzenberg, conhecido por ser um dos estádios mais intimidantes da Alemanha devido ao ambiente vibrante e apaixonado. O estádio tem capacidade para cerca de 49 mil espectadores e é um dos locais mais icónicos do futebol germânico. O Kaiserslautern também é conhecido pela sua contribuição para o desenvolvimento de talentos no futebol alemão, já que o clube teve vários jogadores notáveis ao longo dos anos, incluindo Klaus Toppmöller, Rainer Bonhoff e mais recentemente Omar Gaber e Clemens Fritz. A história do Kaiserslautern é uma mistura de sucessos e desafios, marcada por uma grande época nos anos 90 e por uma reputação de ser um clube que sabe como competir no mais alto nível. O sucesso do emblema durante a era de Rehagel é particularmente memorável e o Kaiserslautern continua a ser, por isso, uma parte importante do panorama do futebol alemão, com uma base de adeptos leal e um legado de conquistas que define a sua rica história.
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9: E seguimos agora nesta emissão com os grandes feitos históricos.
0: A conquista do Mundial de Sub-20 pela seleção portuguesa em 1989, realizado na Arábia Saudita, foi um dos momentos mais marcantes da história do futebol português. Este torneio, que decorreu entre fevereiro e março de 1989, culminou com a vitória de Portugal na final contra a Nigéria por 2-0 em Riad. Esta vitória significou o primeiro grande título internacional para as seleções jovens de Portugal e serviu de prelúdio para o bicampeonato com a conquista também do Mundial Sub-20 em 1991. O caminho até à final foi repleto de desafios. Sob o comando de Carlos Queiroz, a equipa portuguesa destacou-se pela coesão e pelo talento individual dos seus jogadores, que mais tarde se tornariam referências do futebol europeu. Entre os nomes mais destacados estavam Fernando Couto, João Pinto, Paulo Sousa e Abel Silva. A fase de grupos foi superada com alguma dificuldade, mas Portugal mostrou uma defesa sólida e uma linha ofensiva criativa que foi capaz de lidar com a pressão nos momentos decisivos. No total, a equipa disputou 6 jogos até à final, demonstrando uma evolução ao longo do torneio, tanto no aspecto tático como na mentalidade competitiva. Na final disputada no King Fahd International Stadium, Portugal enfrentou uma talentosa Nigéria, que também chegava ao jogo decisivo com grande moral. A partida foi equilibrada, com ambas as equipas a terem oportunidades, mas foi no prolongamento que a seleção portuguesa conseguiu destravar o jogo. O primeiro golo surgiu dos pés de Abel Silva, que abriu o marcador para Portugal, aproveitando um cruzamento vindo da direita. Pouco depois, Jorge Couto selou o resultado ao marcar o segundo golo, garantindo a vitória por 2-0 e a consagração de Portugal como campeão mundial de sub-20. A vitória da seleção nacional não apenas deu ao país o seu primeiro título internacional no futebol, mas também revelou uma geração de jogadores que deixaria uma marca profunda no futebol português e mundial. Muitos dos atletas dessa equipa juvenil integraram a seleção principal e tiveram carreiras de sucesso, tanto em clubes nacionais como internacionais. Fernando Couto, Paulo Sousa e João Pinto, por exemplo, seriam figuras essenciais em várias campanhas da seleção portuguesa nos anos seguintes. O título de 1989 foi também um catalisador para a evolução do futebol jovem em Portugal, destacando a capacidade do país em formar talentos de nível mundial. Esta geração de ouro, liderada por Carlos Queiroz, colocaria Portugal no mapa do futebol juvenil e o sucesso seria repetido 2 anos depois, em 1991, com a conquista do Mundial de Sub-20, novamente, agora em Lisboa. Esses sucessos cimentaram a reputação portuguesa como uma potência emergente do futebol de formação e abriram as portas para futuros triunfos nas categorias principais.
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11: São 6:58. 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
12: A UEFA escolheu o Szczesny Marciniak para benepitados na recepção do Futebol Clube Porto, na Manchester City, na primeira jornada da fase de liga da UEFA Champions League. O árbitro Benepolaco, Benetrap nos neerlandeses, Benepol van Benbeckel e Dennis Igler, no vídeo-árbitro, esta Benetrap, de resto, a quarta vez que Marciniak dirige um encontro do Futebol Clube Porto no anterior formato da Liga dos Campeões, esteve na derrota dos Azuis e Brancos, na frente à Roma, em 2016-2017, por 3-0, e na temporada 2022-2023, na Pitou de Zaires, com o Atlético de Madrid, por 2-0, assim como o nulo frente ao Inter de Milão. O jogo entre Futebol Clube Porto e Manchester City está marcado para nas 8 da noite, nesta terça-feira, no Estádio do Dragão, uma partida que vai poder acompanhar em direto na Gol FM através do canal do YouTube da Primeira Rádio de Porto, num simultâneo na Rádio Jornal do Centro. O Futebol Clube Porto volta ao trabalho no Olival depois de cumprir a folga neste domingo. Os Dragões preparam assim o embate diante do Manchester City em contas da jornada 1 da fase de liga da UEFA na Champions League. O boletim clínico dos Dragões continua a contar com os nomes de Zaidu em tratamento, Vasco Sousa em treino condicionado, André Miranda em treino condicionado, Oscar Pietuszewski em treino condicionado e Samu também em treino condicionado. Além destes, Victor Froholt, que recebeu o alta hospitalar, já se encontra em repouso no domicílio, inicia assim o protocolo após conclusão cerebral, acabou por informar-se na equipa da Invicta. O treinador Francesco Farioli concedeu folga no plantel durante este domingo, por isso este treino desta segunda-feira foi precisamente a derradeira preparação para este embate diante do Manchester City, encontro esse agendado para nesta terça-feira. Victor Froholt, jogador do Futebol Clube Porto, recorreu às redes sociais para deixar uma mensagem tranquilizadora após ter deixado o hospital depois da conclusão sofrida no Futebol Clube Porto Moreirense, que terminou com vitória da equipa azul e branca por 2-1. Obrigado por todo o apoio. Está bem, espera recuperar o mais rapidamente possível. Quer estar com a equipa. Em breve, escreveu este jogador da equipa azul e branca. O médio dinamarquês terá agora de cumprir um período de repouso antes de poder voltar aos trabalhos e, por isso, falha no jogo com o Manchester City, desta terça-feira, no Estádio do Dragão, isto ao abrigo do protocolo de conclusões cerebrais da UEFA. O Sport Lisboa e Benfica viu Alexander Bab sair com queixas no antebraço aos 17 minutos no encontro contra a equipa de Marítimo, depois de um choque com o adversário. No Al encarnado, ficou durante alguns minutos no chão com o braço imobilizado e teve de ser substituído por Kaminski, saindo diretamente para os balneários. O treinador Marco Silva terá uma grande dor de cabeça, isto porque depois da saída de Dedits para a equipa do Newcastle, o único lateral direito de raiz com quem o Benfica conta é Daniel Banjaki. Águias têm encontros com o Moreirense, Gil Vicente, Milan e Futebol Clube do Porto a 20 de setembro, antes da paragem para as seleções. Os jogadores do Benfica reagiram nas redes sociais no triunfo na casa do Clube Sport Marítimo por 3-0, a contar para na quinta jornada da Primeira Liga, desde logo começando por Prestiani, que assinou uma obra de arte ao fechar nas contas, destacou a conquista de mais 3 pontos muito importantes num campo muito difícil. Seguem juntos pelo mesmo objetivo, concluiu numa descrição de inúmeros retratos da quinta vitória consecutiva encarnada. Prestiani está imparável e soma 6 golos em 8 jogos esta temporada. No papel principal nos Barreiros, ainda assim pertenceu a Leandro Barreiro, que assinou um bis, mais 3 e seguimos, escreveu nas redes sociais. Entre os comentários, destaca-se no de Tiago Veia, antigo companheiro de equipa, que foi emprestado aos turcos da formação do Birlici. Mas qual é a pergunta? Escreveu aludindo um comentário do médio durante a entrevista rápida após o duelo na Madeira. João Palhinha também reagiu a uma boa vitória, com um grande apoio por parte dos adeptos. O médio luso, que se estreou a titular nas Águias diante do Marítimo, agradeceu aos adeptos encarnados e colocou o foco num objetivo comum, todos juntos a lutar pelo mesmo. A jornada 5 da Primeira Liga na Portuguesa deu a conhecer mais 3 resultados. Desde logo, a vitória surpreendente do Académico de Viseu na deslocação até Barcelos, o empate sem golos entre Vitória e na formação do Casa Pia, e também a vitória larga por parte do Santa Clara sobre a formação do Rio Ave. Mas começamos por olhar para esse Académico de Viseu, Gil Vicente, na equipa do Académico de Viseu que arrancou de Barcelos o primeiro triunfo na edição 2026-2027 da Primeira Liga, depois de vencer a equipa do Gil por uma bola zero no estádio Cidade de Barcelos. Em contas desta 5ª jornada, a equipa de Viseu marcou o único golo da partida logo aos 4 minutos, por intermédio do brasileiro João Guilherme, assegurando assim o primeiro triunfo depois de 2 empates e 2 derrotas. No final deste jogo, o treinador do Académico de Viseu, Bruno Pinheiro, estava agradado com o triunfo.
13: Foi mesmo uns empurrados pelo adversário. O adversário esteve muito bem, projetava muitos jogadores. E como não estávamos a conseguir ter a bola muito tempo, empurrava mais a equipa, retirou confiança. E acho que, acima de tudo, nos agarramos aos 3 pontos. Hoje calhou-nos bem. Não é aquilo que mais desejamos, defender o resultado, mas compreendo os jogadores. Esta vitória estava a fazer falta e a confiança ganha-se com vitórias, e portanto esperamos que esta vitória nos traga mais serenidade e mais capacidade de jogar com mais qualidade, mais tempo nos próximos jogos. Mas é como eu digo, eu compreendo, tentei ao máximo, fiz as substituições para que a equipa crescesse e fosse para a frente, e ela estava a andar para trás. Como lhe digo, acho que muita desconfiança, porque perdemos 2 pontos na Madeira, 2 minutos do fim, tivemos também essa infelicidade, e acho que os jogadores, acima de tudo, agarraram-se aos 3 pontos e era o mais importante hoje. Com maior ou menor dificuldade, o mais importante era os 3 pontos. Estamos muito satisfeitos pelos 3 pontos.
12: Já o técnico do Gil Vicente, Luís Pinto, lamentou a derrota e não quis comentar o golo anulado à sua equipa pela vídeo-arbitragem.
14: Não quero comentar, não quero seguir a mesma política que outros cheguem durante a semana e que depois parece que dá ou não, mas não quero comentar, estou-me alongando demais. Foi um jogo que a nossa primeira parte entramos bem, sofremos um golo, é um grande golo, daqueles que temos que bater palmas e está tudo bem, demoramos a reagir a esse golo, mas depois acho que voltamos a ser a melhor equipa e tivemos oportunidades na primeira parte para chegar ao empate. Depois na segunda parte, também naturalmente, tínhamos que assumir ainda mais o jogo. E a partir ali dos 75 minutos, 70, corremos o risco de deixar-nos em situações de um contra um atrás, em que podíamos sofrer o segundo num contra-ataque, mas em que tentaríamos ter ainda mais gente dentro da área. Foi um jogo em que criámos mais que o suficiente para ganhar, não ganhámos. Fico satisfeito com a forma que os jogadores jogaram, fico satisfeito com a forma como os jogadores estiveram dentro de campo, não fico satisfeito com o resultado.
12: O Académico de Viseu passa assim a somar 5 pontos, no 10º lugar, a 2 do Gil Vicente, que tem 7, e segue em 6º, com menos um jogo, e sofreu assim a primeira derrota e o primeiro golo no campeonato. Já na equipa do Santa Clara teve um triunfo largo, por 4 bolas a 0 na recepção à equipa do Rio Ave, em Ponta Delgada, no estádio de São Miguel. Em contas desta 5ª jornada, os açorianos subiram assim ao 3º lugar, com mais um ponto em relação ao Benfica, que tem um encontro em atraso e que vai cumprir na próxima quarta-feira. Nos golos foram apontados por Brenner Lucas logo aos 4 minutos, Iaco Ribeiro aos 47, Vinícius aos 52 e também Luís Fernando aos 90. No final do jogo, o técnico do Santa Clara, Petit, estava satisfeito com o triunfo largo da sua equipa.
6: A equipa que tem vindo a crescer, uma base toda a época passada, com os jogadores que viemos e que fomos buscar com qualidade, tem assimilado bem aquilo que é os processos. Acho que a primeira parte é escasso o resultado por aquilo que fizemos, por aquilo que criámos, a qualidade de jogo ofensiva, não permitindo muitas oportunidades ao adversário, e uma segunda parte onde entramos muito bem, onde fizemos logo o segundo golo e tivemos mais algumas oportunidades, acaba por ser um resultado justo, com uma qualidade acima da média da nossa equipa, por isso dar os parabéns aos nossos jogadores, aos nossos adeptos que compareceram, e que não foi fácil numa tarde tão quente, que não é fácil jogar.
12: Já o treinador do Rio Ave, Siladopoulos, o técnico grego, lamentou o resultado pesado para a sua equipa.
7: It was very difficult, really. In every aspect, it was like we were sleeping. In every aspect of the game, mentally, technically, tactically, physically, in every aspect we were second, we wouldn't follow. It's something, you know, I cannot explain, really. Yeah, a performance like this is not something normal for us, and really to have to say sorry to the fans that were here, but also sorry to all our fans of Rio Ave.
12: O Santa Clara, ainda sem derrotas na Primeira Liga, segue na terceira posição com 11 pontos, mais um do que o Benfica, quarto e mais dois do que o Arouca, na quinto, ambos com menos um jogo discutido, enquanto que o Rio Ave, que tomou a segunda derrota consecutiva por 4-0, é 14º com 3 pontos. Finalmente, olhamos também para o Vitória Sport Clube, que acabou por empatar no estádio Dom Afonso Henriques, sem golos, diante da equipa do Casa Pia. Se por um lado a equipa vimaranense falhou o regresso aos triunfos, na formação de Pinamanique conquistou assim o primeiro ponto nesta temporada. Os conquistadores subnatés estiveram por cima do encontro, mas não encontraram soluções para desfazer a barreira defensiva montada pela formação Casa Piana. No final do encontro, o treinador do Vitória Sport Clube, Tiago Margarido, considerou que o seu conjunto queria vencer.
15: É nervosa, um pouco segura daquilo que poderia fazer. Ou a confiar naquilo que poderia fazer, mas ao longo do jogo a equipa foi crescendo e penso que acabamos a primeira parte completamente em cima do adversário. A segunda acho que nem história tem, foi uma segunda parte de sentido único. A equipa procurou, como disse, de todas as formas, procuramos alterar, concentramos mais para fora, depois concentramos mais para dentro, colocamos dois avançados, procuramos fazer de todas as formas, mas é como disse, eu acho que hoje se estivéssemos a jogar até amanhã a bola não entra.
12: Já o técnico adjunto do Casa Pia, Alexandre Santana, falou na conquista de um ponto saboroso da sua equipa.
8: Mais um jogo muito adulto, um jogo de homens. E todos esses factos que você acabou por referir têm uma palavra que encaixa aí muito bem, mentalidade. Já no jogo passado merecíamos ter trazido pontos com aquilo que fizemos, não conseguimos, sabíamos que vir aqui ao Vitória, com a necessidade de pontos que o Vitória também estava a ter, o clube que é, o histórico que é, o estádio que é, sabíamos que ia ser um jogo muito complicado, mas estes jogadores só têm esta prestação e esta mentalidade porque acreditam muito naquilo que estamos a fazer, que eles estão a fazer, e acreditam de tal forma que conseguimos, depois dos resultados que temos vindo a ter, não tão bons quanto aquilo que nós desejávamos, chegar aqui com esta atitude, com esta postura, com esta entrega, com esta paixão pelo jogo, pelo ponto e pelo clube e pelos colegas. Estamos muito felizes por isso, por construir em cima de uma mentalidade forte e boa é completamente diferente de construir sobre uma mentalidade má. Achamos que todo o processo está a ser bastante bom, que com esta mentalidade vai casar muito bem para que daqui para a frente façamos coisas muito melhores.
12: Em Guimarães, na formação da casa, que vinha de uma derrota, em Braga, não conseguiu regressar aos triunfos. No campeonato, passa a somar 4 pontos, no 10º lugar, já no Casa Pia, que tinha averbado 4 derrotas nas jornadas anteriores, somou o primeiro ponto na edição 2026-2027 da Primeira Liga, mas segue no 18º e último lugar, ainda sem qualquer golo marcado. O jogador Gustavo Sousa reforça na equipa do Estoril Praia, chegando por empréstimo do Flamengo até ao final da temporada. Os estorilistas confirmaram a transferência do jovem lateral brasileiro de 20 anos, que já neste ano fez na estreia pela equipa principal do Flamengo. Ao serviço do sub-20, Gustavo Sousa assinou um golo e uma assistência em 26 jogos nesta temporada. O atleta admite que está ansioso por começar a jogar, muito ansioso por se estrear e demonstrar todo o seu futebol nesta equipa. As suas ambições são as melhores possíveis e quer encontrar o seu espaço, conquistar títulos e dar muitas alegrias aos adeptos. Acaba por assumir Gustavo Sousa, que assim reforça na equipa da linha. O Benfica venceu o Póvoa por 37-30 em jogo de na segunda jornada do Campeonato Nacional de Handball. Os encarnados confirmaram assim o favoritismo na deslocação ao reduto da formação Póvoa e somaram mais 3 pontos no arranque de campeonato em que procuram afirmar-se entre os candidatos aos lugares cimados. Nos restantes encontros realizados, o Marítimo foi a Santo Tirso vencer por 32-20. No Vitória Sport Clube bateu o Carvalhos por 35-28 e no duelo mais equilibrado da ronda, no Águas Santas, levou melhor sobre na equipa do por 31-28. Já o Sporting cumpriu o respectivo jogo da ronda na jornada na 26 de agosto, diante do Avenca, impondo-se de forma clara por 46-23. E o Futebol Clube Porto adiou a recepção ao ABC de Braga para no próximo dia 30, pelas 8 da noite. Na classificação, o Sporting lidera em igualdade com o Marítimo e o Benfica, todos eles com 6 pontos e 2 vitórias conquistadas. Pedro Pablo Pichardo conquistou o segundo lugar na prova de triplo salto na final da Liga Diamante, que decorreu em Bruxelas. O antigo campeão olímpico português em Tóquio 2020 e vice-campeão em Paris 2024 foi apenas superado pelo italiano Andy Dias Hernandez, que venceu o concurso. Pichardo guardou a sua melhor marca para a sexta e última tentativa, na qual alcançou uma marca de 17 metros e 51 centímetros. No entanto, o registro foi insuficiente para bater os 17 metros e 74 centímetros de Dias Hernández, conseguidos logo no primeiro salto e que lhe garantiram assim a vitória na final. O pódio ficou completo com o jamaicano Jordan Scott, com um salto de 17 metros e 18 centímetros. Com este resultado, Pichardo falhou o objetivo de conquistar o título na Liga Diamante pela quarta vez, depois das vitórias alcançadas em 2018, 2021 e 2024.
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20: Leixões, houve uma interpretação errada da hora de jogo. E então o jogo, imagino que era às 4 e era às 2 e era às 3, e então a malta chegou em cima da hora de jogo e inclusive dois ou três jogadores me imitaram durante o jogo. Foi uma coisa assim um bocado anormal.

0: seguimos agora nesta emissão com o perfil do jogador.
1: 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Theo Hernandez, nascido a 6 de outubro de 1997 em Marselha, França, é um lateral esquerdo conhecido pela sua velocidade, potência e habilidades ofensivas. Filho do ex-futebolista Jean-François Hernandez e irmão de Lucas Hernandez, Theo começou a sua carreira nas camadas jovens do Olympique de Marselha, mas fez a sua estreia profissional no Atlético de Madrid. A sua passagem pelo emblema espanhol foi breve, mas notável, e levou uma transferência para o Alavés em 2016, onde teve uma temporada de destaque na La Liga. O bom desempenho na equipa basca levou uma transferência para o Real Madrid em 2017 e, embora tenha tido menos tempo de jogo na equipa madrilena, contribuiu para a conquista da Liga dos Campeões e de La Liga durante o seu tempo no clube. Em 2019, Theo Hernandez transferiu-se para o AC Milan e aí o lateral esquerdo rapidamente se afirmou como um dos melhores da sua posição na Série A, destacando-se pela sua capacidade de atacar e criar oportunidades de golo. Na temporada de 2020-2021 foi fundamental na conquista do campeonato italiano, contribuindo significativamente com assistências e golos. Theo também tem sido um membro regular da seleção francesa, onde começou a representar o país nas competições internacionais, incluindo o Campeonato da Europa e do Mundo. A sua capacidade de desempenhar um papel crucial, tanto na defesa como no ataque, consolidou-o como um dos laterais esquerdos mais promissores da sua geração. Nos últimos anos, manteve o seu alto nível de desempenho no AC Milan, solidificando a sua posição como uma peça-chave na equipa rossoneri, assim como na seleção gaulesa.
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0: Agora nesta emissão seguimos com os craques da Liga Portuguesa, aqueles que mais se destacaram. O talento desses craques imortalizou-os, mas a vida pós-carreira nem sempre é fácil e alguns enfrentam também desafios em manter a mesma relevância. É para ouvirmos também aqui nestas emissões da Primeira Rádio Desporto esses craques que mais se destacaram na Liga Portuguesa.
1: Mário Jardel, conhecido por Super Mário, é um dos maiores avançados que o futebol mundial já viu. Nascido em Fortaleza, no Brasil, no dia 18 de setembro de 1973, Jardel começou a sua carreira no Grêmio, onde rapidamente demonstrou as suas habilidades de goleador. Com uma combinação de instinto apurado e presença física imponente, o avançado destacou-se como um dos mais temíveis cabeceadores do futebol. A sua capacidade de se posicionar e finalizar, especialmente de cabeça, tornava-o uma ameaça constante para as defesas adversárias. Após se destacar no Grêmio, ajudando o clube a conquistar a Taça Libertadores em 1995, Jardel chamou a atenção dos clubes europeus. O Futebol Clube do Porto foi o destino escolhido e foi em Portugal que o brasileiro se afirmou definitivamente como uma lenda do futebol. Entre 1996 e 2000, Jardel foi simplesmente imparável na Liga Portuguesa. Vestindo a camisola dos Dragões, o avançado conquistou 4 campeonatos nacionais e foi o melhor marcador da Liga em todas as épocas em que jogou, algo notável. As suas estatísticas impressionantes falam por si. Em 125 jogos pelo Porto, marcou 130 golos, uma média que o coloca entre os maiores artilheiros de sempre do clube. Jardel venceu também a Bota de Ouro em 1999 como o melhor marcador da Europa, um feito que cimentou ainda mais o seu estatuto. O sucesso no Porto levou Jardel a uma transferência para o Galatasaray, onde continuou a brilhar. Na Turquia, o Super Mario ajudou o clube a vencer a Supertaça Europeia em 2000, ao marcar 2 golos frente ao Real Madrid. A sua passagem pelo futebol turco foi curta, mas marcante, antes de regressar a Portugal, desta vez para o Sporting. No clube de Alvalade, Jardel voltou a mostrar o seu fado goleador e na época de 2001-2002 levou os Leões à conquista do título nacional, sendo decisivo com 42 golos em 30 jogos. Mais uma vez venceu a Bota de Ouro, tornando-se um dos poucos jogadores a vencer este prémio em 2 ocasiões. Apesar do sucesso em 2 das maiores equipas portuguesas, a carreira de Jardel não foi isenta de dificuldades. Depois do Sporting, a sua trajetória começou a perder o fulgor e problemas pessoais e lesões afetaram o seu rendimento, pelo que o avançado passou por vários clubes sem conseguir repetir o impacto que tivera no início da sua carreira europeia. Jogou em clubes como o Bolton, em Inglaterra, no Ancona, em Itália, e passou por várias equipas menores no Brasil, até na Austrália, mas sem nunca voltar a atingir os números estratosféricos que marcaram a sua carreira anterior. Mesmo com este declínio, Jardel será sempre recordado como um dos maiores goleadores que passaram pelos relvados avançados portugueses. A sua capacidade única de marcar golos em qualquer tipo de situação, com uma técnica apurada no cabeceamento e um instinto quase infalível dentro da área, fizeram dele uma lenda viva. Jardel conquistou ao longo da sua carreira a admiração de adeptos de todo o mundo e o seu nome estará para sempre associado a uma das épocas mais dominantes de um ponta-de-lança na história do futebol moderno. Além dos números impressionantes, Jardel ficará também na memória como um jogador carismático que fazia do seu estilo aparentemente simples uma fórmula devastadora para qualquer defesa. No Futebol Clube do Porto e no Sporting, em particular, o seu nome é sinónimo de golos e de títulos, sendo uma referência incontornável na história do futebol português.

0: Está agora na hora de trazer mais um craque mundial à Gol FM.
1: Franz Beckenbauer, nascido em Munique a 11 de setembro de 1945, é uma lenda incontestável do futebol. A sua carreira, tanto a nível de clubes como internacional, fez dele um dos maiores jogadores da história. Começou a sua trajetória no Bayern de Munique, onde se destacou rapidamente pela sua elegância e habilidade. Beckenbauer fez a sua estreia na equipa principal do Bayern em 1964 e rapidamente se estabeleceu como uma figura central. Sob a sua liderança, o Bayern conquistou 3 títulos da Bundesliga em 69, 72 e 73 e 3 taças dos clubes campeões europeus em 1974, 75 e 76. A posição de líbero que Beckenbauer redefiniu permitiu-lhe não apenas atuar na defesa, mas também contribuir ofensivamente. A sua visão de jogo e a habilidade em avançar com bola mudaram a forma como a posição era jogada. Foi ainda premiado com o Ballon d'Or, ou o melhor jogador da Europa, em 1972 e 76, refletindo o seu impacto no futebol europeu. Na seleção da Alemanha Ocidental, Beckenbauer também deixou a sua marca. Foi o capitão de equipa que venceu o Campeonato do Mundo em 1974 e, na final realizada no Estádio Olímpico de Munique, a Alemanha Ocidental derrotou os Países Baixos por 2-1. O jogador alinhou com o ombro deslocado, demonstrando uma coragem e uma liderança notáveis que se tornaram lendárias. Além disso, foi fundamental na vitória no Euro de 1972, onde a Alemanha Ocidental derrotou a União Soviética na final. Após o sucesso no Bayern de Munique, Beckenbauer transferiu-se para o New York Cosmos em 1977. Lá continuou a influenciar o futebol, ajudando a promover o desporto nos Estados Unidos. Com a sua presença, o Cosmos conquistou o campeonato em 1977 e 78 e a sua estadia acabou por ser crucial para popularizar o futebol no país, oferecendo uma nova visibilidade à modalidade. Após a sua aposentadoria como jogador, Beckenbauer continuou a deixar a sua marca como treinador. Em 1990, levou a seleção da Alemanha Ocidental à vitória no Campeonato do Mundo da Itália, tornando-se o único a ganhar o Mundial, tanto como jogador quanto como treinador. Sob a sua liderança, a Alemanha derrotou a Argentina por 1-0 na final, com um golo de penalti de Andreas Bremer. Beckenbauer também teve um papel significativo na administração do futebol. Em 2006, foi um dos principais organizadores do Campeonato do Mundo da Alemanha, ajudando a garantir o sucesso do torneio. A sua influência estendeu-se à administração da FIFA, onde contribuiu também para a formulação de políticas globais para o futebol. O legado de Franz Beckenbauer é marcado pela sua inovação tática, conquistas impressionantes e impacto duradouro no futebol. O Kaiser continua a ser uma referência para muitos, sendo para sempre lembrado como um dos maiores defesas e jogadores de todos os tempos.

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1: Acima de tudo nos agarramos aos três pontos. Hoje calhou-nos bem, não é aquilo que mais desejamos, defender o resultado, mas compreendo os jogadores, esta vitória estava a fazer falta e a confiança ganha-se com vitórias e portanto esperamos que esta vitória nos traga mais determinidade e mais capacidade de jogar com mais qualidade, mais tempo nos próximos jogos.
2: Foi um jogo que a nossa primeira parte entramos bem, sofremos um golo, é um grande golo, daqueles que temos que bater palmas e está tudo bem, demorámos a reagir a esse golo, mas depois acho que voltámos a ser a melhor equipa e tivemos oportunidades na primeira parte para chegar ao empate. Depois na segunda parte, também naturalmente, tínhamos que assumir ainda mais o jogo.
3: Ao longo do jogo a equipa foi crescendo e penso que acabamos a primeira parte completamente em cima do adversário. A segunda acho que nem história tem, foi uma segunda parte de sentido único. A equipa procurou, como disse, de todas as formas, procuramos alterar, concentramos mais para fora, depois concentramos mais para dentro, colocamos dois avançados, procuramos fazer de todas as formas, mas é como disse, eu acho que hoje se estivéssemos a jogar até amanhã, a bola não entra.
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5: E agora seguimos com os gigantes adormecidos neste produto 100% palavra.
6: O Aston Villa Football Club é um dos clubes mais antigos e tradicionais de Inglaterra, com uma rica história de conquistas nacionais e internacionais. Fundado em 1874, o clube sediado em Birmingham tornou-se um dos criadores da Football League em 1888 e posteriormente da Premier League em 1992. Os Villans, como são carinhosamente chamados, sempre se destacaram no futebol inglês, especialmente no final do século XIX e início do século XX, período em que o clube conquistou a maioria dos seus títulos domésticos. No entanto, o maior destaque na história do Aston Villa vem das suas conquistas europeias, que colocaram o clube no mapa internacional. O auge dessa trajetória ocorreu na temporada de 1981-82, quando o Aston Villa conquistou a Taça dos Clubes Campeões Europeus, a atual Liga dos Campeões. Sob o comando do técnico Tony Barton, o clube surpreendeu ao derrotar o gigante alemão Bayern de Munique por 1-0 na final disputada em Roterdão, com o golo de Peter Witt. O histórico desempenho do jovem guarda-redes Nigel Spink, que entrou em campo logo no início devido a uma lesão do titular, foi crucial para a vitória histórica. Esta conquista colocou o Aston Villa no seleto grupo de clubes ingleses campeões europeus. No ano seguinte, o clube venceu ainda a Supertaça Europeia ao derrotar o Barcelona em 1983. Nessa disputa em dois jogos, o Aston Villa perdeu a primeira partida por 1-0 em Camp Nou, mas conseguiu uma vitória por 3-0 em Villa Park, assegurando o título no agregado de 3-1. Essas conquistas marcaram o ponto mais alto da história internacional do emblema. Além dos títulos europeus, o Aston Villa tem uma longa tradição de sucesso em competições domésticas, tendo vencido a primeira divisão, agora chamada Premier League, por 7 vezes, e conquistando a FA Cup em outras 7 ocasiões, sendo a mais recente em 1957. Esses títulos fazem do Villa um dos clubes mais laureados da Inglaterra, e o Villa Park, o seu estádio desde 1897, é uma das arenas mais emblemáticas do futebol britânico. O clube passou por altos e baixos nas últimas décadas, incluindo despromoções e retornos à elite do futebol inglês, mas a história e as glórias do Aston Villa, especialmente na Europa, onde está de regresso à Liga dos Campeões, permanecem como momentos icónicos na rica trajetória do emblema.
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6: Não só de títulos se fazem as maiores equipas da história do futebol, porém as conquistas ajudam a eternizar os feitos de vários conjuntos que deixaram a sua marca. Olhando para um dos mais recentes dos quais, o Barcelona de Pep Guardiola estabeleceu um novo parâmetro no que a domínio diz respeito. Apoiado por uma filosofia desenhada por Johan Cruyff, o técnico espanhol colocou em prática o que de melhor aprendeu do mestre neerlandês, trucidando por completo todo e qualquer adversário que encontrou pela frente. Numa altura em que os galácticos táticos do Real Madrid ajudavam a formar uma rivalidade estratosférica, as vitórias do tiki-taka catalão são ainda mais valorizadas, especialmente tendo em conta o facto de ter conquistado, no mínimo, três competições em cada um dos quatro anos desse período de 2008 a 2012. Desde logo na sua época de estreia, Guardiola arrecadou um quarteto de títulos que assustou o mundo do futebol. Para além da Liga Espanhola e da Taça do Rei, o Barcelona sagrou-se vencedor da Liga dos Campeões. Terminando à frente de Sporting, Shakhtar Donetsk e Basileia na fase de grupos, os blaugrana foram despachando oponentes de peso no seu caminho para a final. Destacam-se as goleadas aplicadas ao Lyon por 5-2 nos oitavos da competição, a par do 4-0 sobre o Bayern nos quartos, marcando o embate com o Chelsea na eliminatória de acesso à grande decisão. Aí, a antiga regra dos golos marcados fora de casa deu a passagem para Roma, onde os culés protagonizariam um confronto de titãs com o Manchester United de Alex Ferguson e do Bola de Ouro Cristiano Ronaldo. Os Red Devils eram, inclusive, os atuais campeões europeus, mas o que se viu no relvado do Olímpico foi uma das maiores demonstrações de superioridade alguma vez registadas contra aquela equipa. De pé para pé, a bola ia deslizando no tapete verde, trocando os olhos aos ingleses que, de forma inglória, tentavam controlar um fenómeno chamado Lionel Messi. Desde cedo que a vantagem da formação espanhola se fez mostrar pelo letal Samuel Eto'o, abrindo espaço para que o astro argentino aparecesse na segunda parte a fazer aquilo que lhe valeria o primeiro prémio de melhor do mundo da sua carreira. Foi Leo quem apontou o segundo do Barcelona, que levantaria a orelhuda sem qualquer contestação. O Mundial de Clubes viria a fechar o ano de sonho do tiki-taka catalão, com um triunfo sobre os Estudiantes de La Plata após prolongamento, consagrando aquela como a melhor temporada da história do clube. Diz-se por aí que o mais difícil não será chegar ao topo, mas sim manter-se por lá. Ora, para o Barça de Guardiola, essa foi uma premissa fundamental. O bicampeonato de La Liga chegou no ano seguinte, com 99 pontos conquistados, assim como as supertaças europeia e espanhola. Dois anos envolvidos desde o início do trabalho, chegariam ainda mais troféus, mas desta vez com um gosto especial. A goleada de 5-0 ao Real Madrid gravou uma humilhação difícil de ultrapassar para os merengues, abrindo o livro para um capítulo dourado favorável aos blaugrana. Além da supertaça espanhola, nem os 40 golos de CR7 tiraram o tricampeonato espanhol ao Barcelona, ao qual se juntou mais uma Liga dos Campeões. Depois de deixar Arsenal e Shakhtar Donetsk pelo caminho, os culés tiveram uma nova chance para calcar os eternos rivais, que claramente não desperdiçaram. Vencendo o Real Madrid por 2-0 no Santiago Bernabéu, as meias finais ficaram resolvidas com um empate a um golo em Camp Nou, que ditou um novo encontro com o Manchester United na grande final. A jogar em território inglês, no imponente estádio do Wembley, o perfume do tiki-taka fez-se sentir igualmente, com Pedro Rodrigues, Lionel Messi e David Villa a pintarem o marcador de azul-graná. O tento de honra do Wayne Rooney foi insuficiente para evitar nova derrota dos Red Devils, que se curvaram perante o domínio de um adversário inigualável. Antes da despedida, Guardiola viria a conquistar mais uma supertaça espanhola contra o Real Madrid, uma Taça do Rei, eliminando os madrileiros pelo meio, um Mundial de Clubes goleando o Santos de Neymar, para além de uma supertaça europeia, vencida sobre o Futebol Clube do Porto, no Mónaco. Juntando beleza à funcionalidade, a brilhante geração dos catalães alimentou as vitórias da Espanha no Euro 2008, Mundial 2010 e Euro 2012, ajudando a construir a história de lendas como Carles Puyol, Gerard Piqué, Xavi Hernández e André Iniesta, ao qual se juntou nomes como Sergio Busquets, Víctor Valdés, Javier Mascherano e, claro, Lionel Messi. Fábricas, Villa, Thierry Henry e Samuel Eto'o são algumas das menções honrosas que cabem na memória dessa equipa maravilha, que mostrou a todo mundo uma nova forma de olhar para o desporto rei.
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8: São 7 da tarde e 32 minutos.

jogador português aos 36 e 78 minutos, do lado do Steaua. O capitão David Mukhitskov ainda reduziu aos 84 minutos. Com este triunfo por 2-1 Nuno Campos, consegue a melhor pontuação do clube na 8ª jornada desta época desportiva 2011-2012. No Dinamo Bucareste, líder isolado com 17 pontos. Já no Steaua de Bucareste, está no 5º lugar com 11 pontos conquistados. O jogador Luka Modric, após 20 anos a representar a seleção principal, está disponível, segundo a Federação Croata de Futebol, para continuar ao serviço da seleção, dissipando-se assim as dúvidas que pairavam sobre o seu futuro após a participação no Mundial 2026. A Federação assume que Modric está pronto para continuar na sua fascinante carreira internacional, com 202 jogos e conquistas históricas. O capitão e jogador com mais internacionalizações na Croácia deu a conhecer a sua decisão ao selecionador Slaven Bilic e ao presidente da Federação, Marcin Kucic. Modric garantiu assim estar disponível para dar o seu contributo nos jogos para a Liga das Nações na Croácia. Está no grupo A3 e mete forças com a Espanha, Inglaterra e República Checa num total de 6 encontros. Modric continua na seleção da Croácia numa altura em que Slaven Bilic reassume o comando técnico da formação croata. O treinador não escondeu a satisfação por voltar a trabalhar com os jogadores 14 anos depois, assumindo que a decisão de Luka o deixa extremamente feliz. Estão todos juntos e cientes de que Modric irá continuar a contribuir com boas exibições e com muitos golos ao serviço da seleção da Croácia, e precisamente esta seleção irá certamente beneficiar com este talento puro colocado dentro das quatro linhas por parte de Modric. O Sporting venceu a Supertaça de Futsal depois de bater o Benfica por 3-2 num derby que foi quentinho, como estamos habituados. Os 40 minutos foram, porém, algo mornos, mas tudo foi decidido num prolongamento que teve muita emoção à mistura. O primeiro golo do encontro surgiu já nos últimos minutos da primeira parte, num lance algo confuso. A bola sobrou para Tomás Passob na entrada da área, no fixo, que na temporada passada mostrou veia goleadora. Atirou rasteiro a contar. A resposta do Benfica surgiu já no minuto final do primeiro tempo. Ruben Góis trabalhou bem do lado esquerdo, segurou e serviu Afonso Jesus, que surgiu à entrada da área na parede de primeira, restabelecer assim o empate na partida. O golo foi ainda alvo de uma revisão por parte da video-arbitragem por alegada falta de Góis sobre Wesley, mas o golo acabou mesmo por ser validado. As equipas foram para os balneários com uma dúvida. André Correia jogou os últimos minutos na baliza do Benfica, sem se perceber se seria por opção ou lesão de Guguiel, porém foi mesmo o brasileiro, o dono da baliza encarnada, na entrada para no segundo tempo. Percebeu-se mais à frente que era de facto estratégia, já que André Correia voltou a ter minutos na segunda parte. Não houve, porém, mais golos na segunda metade, com o jogo a arrastar-se para o prolongamento. Foi no tempo extra onde tudo se decidiu, com o Sporting a mostrar-se mais eficaz. Primeiro, sob na turma de Nuno Dias, aproveitou uma falha de André Correia, no guarda-redes do Benfica, subiu na quadra e perdeu na posse de bola. Wesley aproveitou a baliza desprotegida e atirou do meio campo para devolver a vantagem aos Leões. No Sporting cresceu no jogo e aproveitou para dilatar a vantagem. Numa transição rápida, Bruno Valério surgiu à entrada da área e atirou o rasteiro para marcar com uma baliza já na guarda de Léo Guguiel. O Benfica apostou num 5-4 e conseguiu reduzir com um golaço de Pani Varela. O ex-Sporting entrou para dentro e atirou um míssil para marcar na antiga equipa, reduzindo assim a desvantagem encarnada para apenas um golo. Não houve, porém, mais golos. O apito final ditou que o Sporting vence assim o primeiro troféu da temporada, validando o título que havia conquistado na última época, na 17ª na Supertaça da história do clube. A equipa feminina de futsal do Benfica conquistou também a Supertaça com triunfo por 3-1 sobre o Nuno Álvares em Vila do Conde. Nas campeãs nacionais e detentoras da Taça de Portugal levantaram assim o troféu depois dos golos de Fifó aos 3 minutos, Jarense aos 13 minutos e Gabi aos 20 minutos. O Nuno Álvares ainda reduziu aos 31 minutos pelos pés de Ana Azevedo. O Sport Lisboa e Benfica passa assim a somar 10 Supertaças em 12 edições, sucedendo ao Nuno Álvares, que tinha conquistado a última edição. O Futebol Clube do Porto assegurou o terceiro lugar na Supertaça Ibérica 2026, ao derrotar na equipa espanhola da formação do Irudec Bidasoa, Iron, por 32-24, isto em Vigo, após a derrota na meia-final frente ao Barça por 39-37. Os dragões comandados por Carlos Martingo apresentaram-se numa exibição sólida, garantindo assim a medalha de bronze. A equipa portista, que envergou o novo equipamento alusivo ao vinho do Porto, inaugurou o marcador por Xavier Barbosa, dar mota para no início de jogo equilibrado, em que a resposta do Bidasoa Ironte não tardou. A equipa espanhola ainda chegou à vantagem de 2 golos, com João Magalhães em destaque, mas os azuis e brancos reagiram e, após

0: Igualdade de 6 golos, Pedro Oliveira recolocou a equipa portuguesa na frente aos 12 minutos. A partir desse momento, o Futebol Clube do Porto assumiu o controlo da partida, com um golo de António Martínez, a fazer o 9-7 no técnico espanhol. Alejandro Mozas viu-se obrigado a pedir-se um desconto de tempo. A paragem não travou o ímpeto dos dragões, que através de uma combinação entre Rui Silva e Ricardo Brandão, com um golo de Lionel Fernandes, ampliaram a vantagem para 11-8. Na equipa portuguesa, continuou a acelerar, chegou ao intervalo, com uma margem confortável. No reatamento, na toada manteve-se com António Martínez a fazer o 20-14. Logo no início da segunda parte, o Futebol Clube do Porto geriu a vantagem de forma segura, mantendo o adversário numa distância que nunca colocou em causa no desfecho do jogo. Aos 38 minutos, o marcador assinalava 22-16 e a diferença de golos foi-se dilatando com o decorrer do tempo. Apesar das tentativas do Bidassoa, Niron para reentrar na discussão do resultado, a formação de Carlos Martingo manteve-se firme e confirmou assim o triunfo que lhe valeu o terceiro lugar na competição. No final do jogo, João Gomes foi distinguido com o prémio MVP. A fechar, olhamos para Ebna Pogacar, que renovou o seu contrato com a formação da Emirates até 2032. No seguimento desta renovação, surgiu também a confirmação de que o ciclista esloveno só voltará a competir em 2027. Após a queda na paratosa na Volta na Espanha, que ditou assim o afastamento da competição, a queda na Vuelta deitou por terra na restante temporada do ciclista esloveno, que não irá discutir nem o Mundial nem o Europeu. Na sequência da sua queda na Vuelta, Ebna Pogacar não voltará a competir nesta época, uma vez que vai se concentrar totalmente na sua recuperação e reabilitação, escreveu a equipa. Neste momento, a coisa mais importante é recuperar devidamente e dar ao seu corpo o tempo e descanso merecido para se poder restabelecer a 100%, acabou também por afirmar o ciclista. De resto, a confiança entre as duas partes mantém-se intacta, apesar deste incidente, com a equipa a estender a ligação com o ciclista por mais 6 anos.
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6: E está agora na hora de trazer o perfil de mais um jogador à Golo FM.
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8: Joshua Kimmich, nascido a 8 de fevereiro de 1995 em Rottweil, na Alemanha, é um médio defensivo e lateral direito amplamente reconhecido pela sua versatilidade, inteligência tática e habilidades técnicas. Iniciou a sua carreira no Stuttgart, mas foi no Leipzig que começou a chamar a atenção pelo seu desempenho consistente. Em 2015, Kimmich transferiu-se para o Bayern de Munique, onde rapidamente se estabeleceu como um dos jogadores mais importantes da equipa. Inicialmente jogando como lateral direito, o impressionou pela sua capacidade de contribuir defensivamente e ofensivamente. Com o tempo, a sua versatilidade levou-o a assumir uma posição mais central no meio-campo, onde se destacou como médio defensivo. Kimmich tem sido uma peça-chave no sucesso contínuo do Bayern de Munique e durante a sua passagem pelos bávaros ajudou a equipa a conquistar múltiplos títulos da Bundesliga, Taças da Alemanha e a Liga dos Campeões em 2020. A sua habilidade para ler o jogo, passar com precisão e controlar o ritmo do meio-campo tornaram-no indispensável para o Bayern. Além do sucesso a nível de clubes, Kimmich também é um membro importante da seleção alemã. Fez a sua estreia internacional em 2016 e tem sido um jogador regular em competições internacionais, incluindo o Campeonato da Europa e o Campeonato do Mundo. Nas últimas temporadas, continuou a ser uma das figuras centrais do Bayern de Munique e da seleção da Mannschaft, mantendo o seu status como um dos melhores médios defensivos do futebol europeu. A sua consistência e a capacidade de impactar jogos em várias fases continuam a consolidar a sua reputação como um dos jogadores mais completos da sua geração.
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10: Os seus prémios, troféus, são apenas uma pequena amostra do impacto que tiveram com o seu legado a ultrapassar as fronteiras do desporto. Está na altura de trazermos mais um craque da Liga Portuguesa aqui à primeira Rádio Desporto.
11: Liedson da Silva Muniz, ou simplesmente Liedson, deixou uma marca indelével no futebol português, especialmente no Sporting Clube de Portugal, clube que representou durante grande parte da sua carreira europeia. Nascido a 17 de dezembro de 1977 em Cairo, no Brasil, o avançado começou tarde a sua trajetória no futebol profissional. Após passar por diversos trabalhos fora do desporto, incluindo o de empacotador, ingressou nas divisões inferiores do futebol brasileiro, onde chamou a atenção pela sua capacidade de finalização e mobilidade. A primeira grande oportunidade surgiu em 2002, quando foi contratado pelo Flamengo. No entanto, o verdadeiro salto na carreira aconteceu com a transferência para o Corinthians, onde as suas atuações despertaram o interesse do futebol europeu. Foi o Sporting Clube de Portugal que em 2003 decidiu apostar no avançado de 25 anos, que rapidamente se tornaria um ícone do clube. Na sua chegada a Portugal, Liedson enfrentava o desafio de adaptar-se a um novo futebol, com uma dinâmica distinta daquela do Brasil. No entanto, a sua adaptação foi rápida e notável. Liedson destacou-se imediato pelo seu faro para o golo e pela agilidade, características que lhe valeram o apelido de Levezinho. A sua capacidade de movimentação inteligente no ataque, aliada a uma frieza notável nas finalizações, tornaram-no numa peça fundamental na equipa do Sporting. Entre 2013 e 2011, Liedson jogou 313 partidas pelo Sporting, onde marcou 173 golos, sendo 125 na Primeira Liga. Esta marca coloca-o entre os maiores goleadores da história do clube e também da competição. Mais do que apenas um finalizador, Liedson era um jogador que se destacava pela entrega em campo. A sua capacidade de pressionar os defesas adversários e de estar no lugar certo à hora certa faziam dele um avançado completo, capaz de mudar o rumo de um jogo a qualquer momento. Ao longo da sua passagem pelo Sporting, o Levezinho colecionou momentos inesquecíveis. Um dos seus maiores feitos foi o desempenho em clássicos, especialmente contra o Benfica, rival histórico dos Leões. Liedson ganhou a reputação de carrasco dos encarnados, tendo marcado 15 golos em 22 encontros contra o Benfica, número que o eternizou na memória dos adeptos sportinguistas e gerou um misto de respeito e temor nos rivais. A sua importância para o Sporting foi evidente nos títulos conquistados durante a sua estadia. Embora a tão desejada Primeira Liga tenha escapado, Liedson ajudou o clube a conquistar duas taças de Portugal em 2006-2007 e 2007-2008 e duas supertaças Cândido de Oliveira em 2007 e 2008 também. Além disso, foi peça-chave na caminhada do Sporting até à final da Taça UEFA de 2005, onde os Leões acabaram por ser derrotados pelo CSKA de Moscovo num jogo disputado em Alvalade. O sucesso e popularidade de Liedson em Portugal foram de tal forma notórios que em 2009 o jogador foi naturalizado português e passou a representar a seleção nacional. Com a camisola de Portugal, disputou 15 partidas e marcou 4 golos, incluindo um importante tento contra a Dinamarca nas eliminatórias para o Mundial de 2010. Liedson foi convocado para o torneio realizado na África do Sul, onde ajudou Portugal a atingir os oitavos de final. Apesar do seu peso histórico no Sporting, Liedson despediu-se do clube em 2011, regressando ao Brasil para representar o Corinthians, onde ainda venceu o Campeonato Brasileiro e a Taça Libertadores. Mesmo com o regresso à sua terra natal, o carinho e o respeito que os adeptos do Sporting lhe dedicam mantiveram-se inalterados, fazendo de Liedson uma das figuras mais queridas do clube de Alvalade. No início de 2013, regressou a Portugal para uma breve passagem pelo Futebol Clube do Porto, surpreendendo muitos adeptos, dado o seu histórico com o rival Sporting. No entanto, a sua estadia nos Dragões foi curta e discreta, com apenas 7 jogos e um golo marcado. Mesmo sem grande protagonismo no Porto, Liedson terminou a temporada com a conquista de um título da Primeira Liga, tendo feito inclusive a assistência para o histórico golo de Kelvin no clássico frente ao Sport Lisboa e Benfica, em que os Dragões conquistaram o Campeonato Nacional. Pouco depois, decidiu pendurar as chuteiras, encerrando uma carreira repleta de sucessos e golos memoráveis.
12: Tudo começou na minha volta para o Corinthians, 2011, né? Seleção portuguesa, eu tive a honra, o privilégio de disputar a Copa do Mundo e ter representado essa camisa com muito orgulho, muito carinho, ter feito um gol na Copa do Mundo contra a Coreia do Norte em 2010, então marcou muito.
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10: Vamos lá olhar agora para mais um craque mundial aqui na primeira rádio de esporto.
11: Johan Cruyff não foi apenas um dos maiores jogadores da história do futebol, mas também uma das mentes mais revolucionárias que o desporto já conheceu.
8: Nascido a 25 de abril de 1947, em Amsterdão, Cruyff cresceu num ambiente que respirava futebol e foi ainda muito jovem que começou a desenvolver a sua ligação ao Ajax, o clube que o viu nascer e onde deixaria uma marca inapagável. Desde cedo, o jogador revelou uma visão de jogo e uma técnica acima da média, características que o tornariam uma lenda não só nos Países Baixos, mas em todo o mundo. A ascensão de Cruyff no Ajax foi meteórica. Com apenas 17 anos, estreou-se pela equipa principal em 1964 e na década que seguiu foi o grande maestro da equipa que revolucionou o futebol europeu. Sob a liderança do visionário treinador Rinus Michels, Cruyff foi a principal peça de uma equipa que implementou o futebol total, um sistema de jogo fluido em que os jogadores trocavam de posições constantemente, confundindo os adversários. Este estilo de jogo inovador levou o Ajax ao domínio do futebol europeu nos inícios dos anos 70, com a conquista de 3 taças dos clubes campeões europeus consecutivas em 1971, 72 e 73. Durante este período, Cruyff foi reconhecido como o melhor jogador da Europa, vencendo por 3 vezes a Bola de Ouro. A sua habilidade única para ler o jogo, a sua rapidez de pensamento e a sua capacidade de executar passes milimétricos tornaram-no um jogador completo. Mas o que diferenciava verdadeiramente era a sua inteligência futebolística. Cruyff jogava com uma compreensão do jogo que poucos possuíam, o que lhe permitia antecipar movimentos a criar espaços onde parecia não haver nenhum. Não era apenas um jogador, mas um estratega dentro do campo. Em 1973, deu um dos passos mais importantes da sua carreira ao transferir-se para o Barcelona. A sua chegada ao clube catalão mudou para sempre o destino da equipa. Numa época em que o Barcelona estava longe dos seus dias de glória, Cruyff trouxe uma nova mentalidade vencedora. Em 1974, liderou o Barcelona à conquista do título de campeão espanhol, o primeiro em 14 anos, com um estilo de jogo que encantava os adeptos. A vitória por 5-0 sobre o Real Madrid no Santiago Bernabéu ficou para sempre gravada na memória dos colegas como um dos maiores feitos da história do clube. Para além do impacto desportivo, Cruyff transformou-se também num símbolo de resistência à ditadura franquista que ainda dominava a Espanha na época, reforçando a sua ligação emocional com a Catalunha. Na seleção dos Países Baixos, Cruyff também deixou uma marca indelével e a sua participação no Mundial de 74 foi memorável, levando a equipa até à final, onde perderam para a Alemanha Ocidental. No entanto, o desempenho da seleção neerlandesa durante esse torneio, com Cruyff como principal figura, tornou-se icónico. O futebol total encantou o mundo e, apesar da derrota, os Países Baixos ficaram para a história como uma das equipas mais inovadoras de sempre. O famoso Cruyff Turn, um drible inventado por ele, tornou-se um símbolo da sua genialidade e criatividade em campo. Após deixar o Barcelona em 1978, o Cruyff passou por algumas experiências fora da Europa, jogando nos Estados Unidos, onde continuou a encantar os adeptos, desta vez na North American Soccer League. Posteriormente, regressou à Europa, onde teve passagens por clubes como o Levante e o Ajax, clube que voltou a representar, ajudando a equipa a vencer mais 2 campeonatos neerlandeses, antes de terminar a carreira no Feyenoord em 1984, com a conquista de uma surpreendente dobradinha. Esta conquista foi particularmente marcante, pois mostrou que mesmo no fim da sua carreira, Cruyff ainda era capaz de fazer a diferença em campo. Após o fim da sua carreira como jogador, iniciou uma das carreiras de treinador mais influentes de sempre. De volta ao Ajax e mais tarde no Barcelona, Cruyff levou as suas ideias inovadoras para o banco, implementando um estilo de jogo ofensivo e de posse de bola que seria a base de sucesso do clube catalão nas décadas seguintes. O Dream Team de Cruyff nos Blaugrana conquistou 4 campeonatos espanhóis consecutivos e venceu a sua primeira taça dos clubes campeões europeus em 1992. Mais que isso, Cruyff plantou as sementes para o estilo de jogo que definiria o Barcelona e a seleção espanhola nos anos 2000, conhecido como Tiki-Taka. Não foi apenas um grande jogador e treinador, foi um pensador do futebol, alguém que acreditava que o jogo devia ser jogado de forma bonita, com inteligência e estilo. As suas ideias influenciaram gerações de treinadores e jogadores e o seu legado vive através de clubes como o seu Barça e o Ajax, que continuam a praticar um futebol que segue as suas filosofias. Cruyff redefiniu o futebol moderno e, mais do que isso, transformou-se numa lenda do desporto.

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2: Não permitindo muitas oportunidades ao adversário. E uma segunda parte onde entramos muito bem, onde fizemos logo o segundo golo e tivemos mais algumas oportunidades. Acaba por ser um resultado justo, com uma qualidade acima da média da nossa equipa. Por isso, dar os parabéns aos nossos jogadores.
3: Foi muito difícil, realmente. Em every aspect, it was like we were sleeping. In every aspect of the game, mentally, technically, tactically, physically, in every aspect we were second, we wouldn't follow. It's something, you know, I cannot explain really. Yeah, a performance like this is not something normal for us.
4: Há um jogo muito adulto no João Thomas. E todos esses factos que você acabou por referir, tem uma palavra que encaixa aí muito bem: mentalidade. Já no jogo passado merecíamos ter trazido pontos com aquilo que fizemos, não conseguimos. Sabíamos que vir aqui ao Vitória, com necessidade de pontos que o Vitória também estava a ter, o clube que é, o histórico que é. O estádio que é, sabemos que ia ser um jogo muito complicado.
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5: A história do futebol europeu está repleta de equipas que brilharam intensamente, mas que hoje enfrentam dificuldades para recuperar a antiga glória. São os gigantes adormecidos, para ouvir aqui na primeira Rádio Desporto, todos os dias também com o Hugo Taveira.
6: O Saint-Étienne, também conhecido como Le Vert, é uma das equipas mais lendárias do futebol francês. Fundado em 1919, o clube construiu uma história notável, especialmente nas décadas de 60 e 70, quando se tornou a principal potência do futebol em França. Com um total de 10 títulos da Ligue 1, o Saint-Étienne deteve o recorde de campeonatos durante várias décadas, uma marca que sublinha a sua importância no cenário desportivo nacional e que ainda assim foi perdida para o PSG, que agora soma 12. O caminho para a glória começou a ser traçado nos anos 50, mas foi na década de 60 que o clube realmente se afirmou como uma força dominante. Liderado por figuras icónicas como Aimé Jacquet e Robert Herbon, o Saint-Étienne conquistou 4 títulos da Ligue 1 entre 1964 e 1970, além de várias taças de França. Nos anos 70, já sob o comando de Robert Herbon, que assumiu o cargo de treinador após brilhar como jogador, o clube solidificou a sua hegemonia com mais de 5 campeonatos até 1976. A época de ouro do Saint-Étienne culminou nesse mesmo ano, quando a equipa chegou à final da Taça dos Clubes Campeões Europeus. Numa campanha memorável, eliminaram equipas de grande qualidade, como o Dinamo Kiev e o PSV Eindhoven, antes de enfrentar o Bayern Munique na final disputada em Glasgow. Apesar do esforço e de uma exibição combativa, o Saint-Étienne perdeu por 1-0 com o golo de Franz Roth. As bolas que embateram nos postos durante o jogo tornaram-se lendárias, levando os adeptos a acreditar que, com balizas diferentes, o resultado teria sido outro. Apesar da derrota, o impacto da campanha europeia foi enorme. O Saint-Étienne tornou-se um símbolo de orgulho para o futebol francês e a equipa era idolatrada pelos seus adeptos. O Stade Geoffroy Guichard, apelidado de Le Chaudron, o Caldeirão em português, era um dos estádios mais intimidantes da Europa, onde a paixão dos adeptos criava um ambiente único. Nos anos 70, o clube contou com jogadores extraordinários como Dominique Rocheteau, Jacques Santini e Michel Platini, que mais tarde se tornaria uma das maiores figuras do futebol mundial. Platini foi o destaque do início da época de 80, altura em que o Saint-Étienne conquistou o seu 10º e último título da Ligue 1 em 1981, consolidando o seu estatuto como um dos clubes mais titulados de França. Contudo, os anos que se seguiram foram difíceis. A saída de Platini para a Juventus em 1982 marcou o fim de uma era e problemas financeiros e de gestão desportiva colocaram o clube em declínio. Durante grande parte das décadas de 90 e 2000, o Saint-Étienne lutou para se manter na Ligue 1, alternando entre a primeira e a segunda divisão. Apesar de estar longe dos tempos áureos, o Saint-Étienne continua a ter uma legião de adeptos apaixonados e uma herança que faz dele um dos clubes mais respeitados de França. Nas últimas décadas, o Saint-Étienne tem lutado para recuperar a glória do passado, alternando temporadas na Liga Francesa com períodos de dificuldades desportivas e financeiras. Entre os anos 2000 e 2020, o clube teve alguns momentos de destaque, incluindo a conquista da Taça da Liga em 2013, que foi o seu primeiro troféu importante em mais de 3 décadas. Essa vitória deu aos adeptos alguma esperança de um regresso ao topo do futebol francês. No entanto, nos anos ainda mais próximos, o clube voltou a enfrentar desafios. Em 2022, o Saint-Étienne foi relegado para a Ligue 1, a segunda divisão, após perder o play-off de despromoção contra o Auxerre. A descida foi um golpe duro para um clube com tanta história, que se viu obrigado a reestruturar-se para tentar regressar à elite do futebol francês. Apesar do momento difícil, o apoio incondicional aos adeptos e a herança histórica mantiveram viva a chama da equipa, que acabou por regressar à primeira divisão. O Saint-Étienne continua a ser um gigante adormecido no panorama do futebol francês. A sua história rica e os sucessos do passado são uma inspiração constante para os clubes e os seus adeptos, que acreditam que com uma gestão mais sólida e um plantel competitivo, o clube poderá voltar a ser uma força relevante no futebol local. O gigante verde sonha em recuperar o seu lugar entre os grandes, com os olhos postos num futuro mais brilhante.
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5: Vamos lá olhar agora para mais um grande feito histórico aqui na primeira rádio de desporto.
6: A equipa do Independiente, entre 1971 e 1975, ficou marcada como uma das maiores da história do futebol sul-americano, com um domínio impressionante na Copa Libertadores da América. Este período glorioso é muitas vezes lembrado pela forma como o clube argentino conquistou nada menos do que 4 títulos consecutivos da Libertadores, tornando-se um símbolo do futebol argentino e continental. O sucesso começou a desenhar-se em 1971, quando o clube se reorganizou sob a liderança de Pedro Dayacha, um ex-jogador do clube que assumiu como treinador. Dayacha montou uma equipa que misturava força física e habilidade técnica, destacando-se jogadores como Miguel Ángel Santoro, um dos melhores guarda-redes da Argentina, e o talentoso avançado Ricardo Bochini, que rapidamente se tornou uma lenda do clube. Apesar de não conseguir o título em 1971, a equipa mostrou o seu potencial e iniciou a caminhada para um período de supremacia na Libertadores. Em 1972, o Independiente conquistou o seu primeiro de 4 títulos consecutivos na competição, vencendo o Universitário do Peru na final. Este foi o momento que marcou o início de uma hegemonia, com o clube a afirmar-se como uma das equipas mais temidas da América do Sul. Com a sua combinação de solidez defensiva e um ataque mortífero, o Independiente dominou a Libertadores de forma quase inquestionável. Entre 1972 e 1975, o clube venceu a competição em todas as edições, fazendo história como o primeiro clube a alcançar tal feito. As vitórias sobre o Colo-Colo em 73, São Paulo em 74 e União Espanhola em 1975 foram os pontos altos desta fase de glória. O Colo-Colo foi um adversário especialmente difícil em 1973, com a final a ser decidida num jogo de desempates em Montevideo, onde o Independiente venceu por 2-1. A final de 1974 contra o São Paulo foi mais uma vez dura, mas a equipa argentina conseguiu sagrar-se campeã após 2 mãos equilibradas e outro jogo de desempate. Por fim, em 1975, o triunfo sobre a União Espanhola solidificou a reputação do clube como o rei de copas. Durante este período, o Independiente contou com jogadores de elevado calibre. Para além de Santoro e Bochini, outros nomes como Francisco Sá, um líder na defesa, e o médio Rubén Galván destacaram-se como peças fundamentais para o sucesso. A equipa era conhecida pela sua capacidade de se adaptar ao jogo, variando entre uma postura defensiva sólida e momentos de brilhantismo ofensivos, muitas vezes orquestrados pelo mago Ricardo Bochini. Este último, em particular, tornou-se sinónimo de Independiente. A sua criatividade no meio-campo e capacidade de resolver jogos com passes geniais fizeram dele um dos maiores ícones da história do futebol sul-americano, sendo também um dos principais responsáveis por criar jogadas que culminavam em golos decisivos nas várias finais da Libertadores. O Independiente de 1971 a 75 destacou-se pelo seu pragmatismo. A equipa sabia fechar-se defensivamente e controlar o ritmo dos jogos, especialmente nas competições a eliminar como a Libertadores. Sabia sofrer, mas também aproveitava ao máximo os contra-ataques, tendo em Bochini o maestro que sabia orquestrar as jogadas com inteligência e precisão. Esta abordagem permitiu ao clube ser eficaz nas finais, onde onde cada erro podia custar caro. A garra e a mentalidade vencedora eram características cruciais desta equipa, que enfrentava cada adversário com a certeza de que poderia vencer. O gigante argentino continua a ser uma referência no futebol mundial devido aos seus feitos de 1971 a 75, com o seu domínio na Libertadores a servir de exemplo para outras gerações. Até hoje, o clube é conhecido como o maior vencedor da Copa Libertadores, com um total de 7 títulos, 4 dos quais conquistados durante esta era dourada. O legado deixado por Bochini, Santoro e companhia perdura, com os seus feitos a serem celebrados por adeptos e historiadores do futebol. Este período consolidou o Independiente como um dos clubes mais importantes da Argentina e da América do Sul, e a sua supremacia na Libertadores é algo que dificilmente será igualado. A história desta equipa é um testemunho de como o futebol pode ser jogado com inteligência, talento e, acima de tudo, com uma mentalidade vencedora e inabalável.
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1: São 8 da noite e 3 minutos.
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0: E abre o pano para na última partida relativa nas contas desta na jornada 5 do principal escalão do futebol na português. Na partida essa que coloca frente a frente a equipa do Estoril Praia na diante do Futebol Clube Arouca. Partida que está aprazada para nas 8:15 da noite e que coloca frente a frente estes dois conjuntos no estádio António Coimbra da Mota. Na equipa do Estoril Praia, numa posição difícil, no 17º e penúltimo lugar, apenas com um ponto conquistado, tem pela frente a equipa do Futebol Clube Arouca, nesta altura no 5º lugar, com 9 pontos somados, e tem sido autenticamente uma equipa sensação neste início de temporada, ainda que o Santa Clara também se intrometa, uma vez que está nesta altura na terceira posição com 11 pontos à frente, inclusive da equipa do Sport Lisboa e Benfica. O Arouca a tentar ir para cima na tabela classificativa, o mesmo se pode dizer em relação à equipa do Estoril Praia, ainda que em posições completamente distintas, uma vez que na equipa canarinha quer fugir dessa zona difícil, da zona de despromoção, que pode ditar então queda para na segunda liga. Este grande embate entre Estoril e Futebol Clube Arouca, que fez então as contas desta quinta jornada do principal escalão do futebol português, e numa partida que vai poder acompanhar através da Globo FM em Portugal, em Moçambique, na Guiné-Bissau, assim como também em Cabo Verde, através da Rádio Morabeza. Também nos pode acompanhar na Rádio Jornal do Centro, em Aveiro, Viseu, Coimbra, na Guarda, em Leiria, nos 98.9. Também nos pode acompanhar através das operadoras de televisão, Nós, Mel, Vodafone e Novo, assim como em todas as emissões online FM das várias rádios que estão conectadas a este duelo. E claro está, como já sabe, também através das várias plataformas digitais, nas redes sociais, quer no Facebook, quer no YouTube. São todos eles meios, todas elas formas que pode e deve utilizar para seguir bem de perto aquilo que são as emoções da Primeira Liga na portuguesa. E hoje temos neste Estoril Praia Futebol Clube Arouca. Subscreva no canal do YouTube se já subscreveu, partilhe com os seus amigos e ative o sininho para receber todas as notificações e avisos a quando o início de uma partida em direto na nossa antena. Para já, sem mais demoras, rumemos até ao estádio António Coimbra da Mota, na parede nas primeiras desse Estoril Praia no Futebol Clube Arouca, e numa partida que vai contar com o relato de Luís Mento.
1: 20 horas 8 minutos, é hora de mais um jogo de Primeira Liga a partir do estádio António Coimbra da Mota no Estoril. Jogo entre a equipa canarinha e o Arouca. Está tudo a posto para um grande espetáculo de futebol entre duas equipas que diria que começaram de forma muito
2: diferente este campeonato. Por um lado, a equipa do Estoril não começou nada bem este campeonato. Por outro, a equipa do Arouca, que tem jogado muito bem, que tem sido uma equipa de grande qualidade, de grande consistência, de grande equilíbrio, que consegue jogar bem sem bola, em organização defensiva, com bola, em ataque organizado, em contra-ataque, em ataque rápido. É uma equipa, diria, muito completa. A do Arouca tem início bem. Nesta altura, o Arouca está nos jogos das equipas da frente do campeonato, num início de facto espetacular da equipa do Arouca. Está no 5º lugar com 9 pontos somados em 4 jogos. Apenas contra o Porto a equipa perdeu, de resto ganhou os jogos todos. Ganhou em Guimarães por 1-0 no dia 8 de agosto, ganhou ao Moreirense por 4-0 no dia 16 de agosto, ganhou ao Marítimo por 2-1 no dia 29 de agosto. Só mesmo essa derrota contra o Porto a estragar este pleno de vitórias da equipa do Arouca neste campeonato. É de facto uma equipa que nos tem enchido o olho, que tem mostrado um comando de Vasco Seabra muito, muito competente. Aliás, há muito tempo que eu digo isto sobre as equipas do Vasco Seabra. São equipas sempre muito bem estruturadas, muito bem organizadas, que jogam o jogo pelo jogo e que diria que se sabem posicionar em todas as zonas do relvado e em todos os momentos do jogo com, diria, com grande qualidade. Vamos então aguardar a entrada das equipas no relvado do António Coimbra da Mota. Está nesta altura o túnel as duas equipas, e é este o som ambiente do António Coimbra da Mota. Vai iniciar a partida então entre a equipa do Estoril e do Arouca. Vão entrar em campo as duas equipas. Vamos rapidamente ao 11 das duas equipas. do lado da equipa do Estoril. A equipa vai jogar então da seguinte forma na baliza da equipa canarinha. O Estoril, que nas épocas anteriores foi liderado por Ian Quetro, agora Ian Quetro já cá não está, a equipa está ainda com dores de crescimento, a equipa liderada por Vasco Matos. Vasco Seabra está do outro lado. Vamos então à equipa do Estoril, que vai jogar da seguinte forma na baliza. O guarda-redes canarinho é Joel Robles, o espanhol. Depois um quarteto defensivo com mais três espanhóis. Do lado direito da defesa, Ricardo Sanchez. Do lado esquerdo, Fernando Medrano. Ao meio, Ismael Arnal, lado a lado com o português Ferro. É este então o quarteto defensivo da equipa do Estoril. Depois no meio campo, de Jordan Osgrove, Tzongui e João Carvalho. Na frente de ataque, de um lado Fabrício Garcia, do outro Laximicante, e ao meio o ponta de lança Yanis Begraoui. Quanto à equipa do Arouca, liderada por Vasco Seabra, vai a jogo com a seguinte equipa neste encontro. Então Vasco Seabra a colocar a equipa do Arouca a jogar da seguinte forma na baliza. Inácio de Arrobarrena, lateral direito Tiago Gaio, lateral esquerdo Lebedenko, dupla de centrais com José Fontana e Popovic, meio campo com Taichi Fukui, Espevani e Pablo Gonçalves, na frente Alfonso Treza de um lado, Juarra do outro e Ivan Barbero ao meio. Banco de suplentes da equipa do Arouca com Jakub Vinarčić, Martim Duarte, Diogo Monteiro, Mário Climã, Bacar Baldé, Pedro Santos, Mateo Flores, Brian Mancilha, Fali Maiulu, Dylan Andine e Park Siu. Do lado da equipa do Estoril, Vasco Matos no banco, Fletcher Love, Martin Turque, Jordan Arnoline, Pedro Carvalho, Tiago Parente, Samuel Amissá, Tiago Brito, Luís Gomes, Axel Camblan, Rafi Kitane e Peixinho. É este o banco de suplentes da equipa da casa, a equipa do Estoril, que vai tentar hoje voltar aos pontos, voltar aos bons jogos, voltar às vitórias num jogo que vai ser apitado hoje no António Coimbra da Mota por Fábio Veríssimo, coadjuvado por Pedro Mota e Diogo Pereira. O quarto árbitro é Tatiana Martins, no VAR estão João Malharu Pinto e Pedro Felisberto. Já voltamos então para o relato deste Estoril Arouca, mais um jogo, este a encerrar a jornada 5 do campeonato.
0: Está praticamente a começar essa partida que coloca frente a frente a equipa do Estoril, diante da formação arouquense. Estoril a tentar fugir da zona de despromoção, a equipa do Arouca a tentar intrometer-se nos lugares cimeiros desta primeira liga portuguesa. E para já, rapidamente, antes de voltarmos de novo até ao estádio António Coimbra da Mota, dar conta que para já temos os seguintes resultados: 8 conhecidos, falta apenas um. Este Estoril Arouca conhecido marcado para Ebnas 8:15. Para já, a nível de resultados, Futebol Clube do Porto 2, Moreirense 1, Estrela Ebna 2, Ebna Famalicão 2, Marítimo 0, Benfica Ebna 3, Alverca 1, Sporting Clube de Braga 2, Sporting 2, Nacional 0, Santa Clara 4, Rio Ave 0, Vitória Sport Clube 0, Casa Pia 0, Gil Vicente 0, Académico de Viseu 1. E finalmente temos então este duelo entre Estoril Praia e Futebol Clube Arouca para se fecharem as contas em definitivo relativamente a esta partida. Para já escolher-se também esse campo e bola. Aproveitamos também rapidamente para dar uma olhadela pelas contas da 2ª Liga Portuguesa, até porque tivemos também outro jogo durante esta segunda-feira. Lusitânia de Lourosa, que bateu por 2-1 a equipa do Aves Futebol de Sade. Este resultado que se junta a mais 7. Tondela 3, Futebol Clube do Porto B 0, Penafiel 4, Académica de Coimbra 1, Benfica B 0, Torriense 2, Feirense 1, Sporting Clube de Portugal B 3, Vizela 1, Felgueiras 0, Leixões 3, Amarante 1, União de Leiria 1, Portimonense 0 e finalmente Lusitânia de Lourosa 2, Aves Futebol de Sade 1. Falta apenas realizar-se também uma partida, essa partida adiada muito mais lá para a frente, para no dia 4 de novembro, com Farense Chaves a fecharem então as contas desta jornada 5. Mas para já, o foco está precisamente na Primeira Liga e daqui a poucos instantes, felizmente, temos bola a rolar no António Coimbra da Mota nesse Estoril Arouca, Luís.
2: É isso mesmo, bola a rolar dentro em breve no Estoril Arouca. Jogo que vai então decorrer no António Coimbra da Mota. entre duas equipas, como eu disse há pouco, a fazerem campeonatos diferentes. A equipa do Arouca a brilhar, quanto à equipa do Estoril, com muitas dificuldades neste campeonato, num estádio que está, diria eu, praticamente vazio. De facto, um surpreendente vazio nas bancadas do António Coimbra da Mota. Não esperávamos, de facto, este silêncio, este demitir praticamente o apoio à equipa do Estoril. Vai começar o jogo no António Coimbra da Mota, tudo a postos. A equipa do Estoril que vai colocar a bola a rolar. Estoril Arouca, mais um direto Gol FM. Venha connosco, ouvinte Gol FM. Começa a partida.
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2: Começa a partida entre o Estoril e o Arouca, mais uma jornada da... mais um jogo, aliás, desta... que encerra então um... que acabou por dar surpresas, os grandes a ganharem, Porto, Benfica, Sporting, Braga, todos a vencerem nesta jornada. E aqui vamos então ao jogo, bola para a equipa do Estoril no corredor direito, a bola da equipa a ser jogada pela equipa canarinha, pontapé na frente para Rafi Quitano, corta a equipa do Arouca, início de jogo, a equipa do Estoril a tentar avançar para o ataque, a tentar marcar cedo, a tentar mostrar aqui que já deitou para aqui. Vamos lá ver se a equipa consegue de facto manter a qualidade que revelou na época anterior. Bola para a equipa do Arouca, pontapé na frente para Pablo Gonçalves, aparece no corte a equipa do Estoril, de qualquer maneira sobra a bola para a equipa canarinha, início de jogo para já muito dividido, bola para a equipa do Arouca, bola para Espani, encosta em Taichi Fukui, Taichi Fukui guarda a bola, dá para o lado do direito para Alfonso Treza, mas corta a equipa canarinha, bola para fora, lançamento para a equipa, é do Estoril, lado direito do ataque da equipa canarinha. Ricardo Sanches para colocar a bola para o interior do relvado. A equipa do Estoril a tentar começar forte este jogo. Joga em casa, quer finalmente começar a pontuar, a ser a equipa que foi na época anterior. Diria que foi durante grande parte do campeonato. Depois a equipa desapareceu, diria eu, nas 10 jornadas finais. E, de certa forma, ainda não voltou. A grande equipa do Estoril, que brilhou nas 20 jornadas iniciais do campeonato, continua de fora. Uma equipa que, surpreendentemente, na época anterior estava bem perto do quinto lugar, bem perto dos lugares de disputa da Europa, mas depois, de certa forma, deu a sensação que os jogadores globalmente se demitiram do campeonato na reta final, acabaram por estar muito longe do seu melhor. A equipa do Estoril, nos últimos 10 jogos, provavelmente foi a pior equipa do campeonato, que basicamente perdia com toda a gente. Início da partida com a equipa do Estoril a tentar o comando de ataque. Lá para o direito o Ricardo Sanches tentava avançar no ataque a equipa do Estoril. Corta a equipa do Arouca para fora. Bola para a equipa do Arouca. Exatamente, tocou ainda num jogador do Estoril. Bola para a equipa do Arouca. Estoril a jogar de amarelo. Arouca a jogar de preto. Todo de preto a equipa do Arouca. Bola para o guarda-redes de Arroa Barrena. Lá está o guarda-redes da equipa do Arouca. De um lado o Joel Robles, do outro o uruguaio de Arroba Arena. A bola a ser jogada pela equipa do Arouca na sua zona defensiva, Taichi Fukui. Mas há falta de Taichi Fukui sobre um adversário. Livre para a equipa do Arouca. Não, livre para a equipa do Estoril. A falta é de Taichi Fukui. Ali a meio do meio campo da equipa do Estoril. Jogo que inicia com a equipa canarinha claramente a ser a melhor equipa em campo nesta altura. Está claramente a assumir o jogo. A tentar mostrar aqui ao Arouca que está vivo. Livre para a equipa do Estoril. Vai bater de Jordan Osgrove. Parte para a bola. Atirou. Agarrou de Arroa Barrena. Lá está o guarda-redes de Arroa Barrena a ficar com a bola. A equipa do Estoril a ter aqui a primeira oportunidade de golo do jogo, um livre de Jordan Osgrove. A bola foi batida com qualidade, mas acabou por não desviar do guarda-redes. Fácil para o guarda-redes da equipa do Arouca de Arruabarrena. Bola para fora mais uma vez, lançamento no lateral para a equipa do Estoril, no lado direito o Ricardo Sanches para bater. Jordan Osgrove há pouco bateu, mas muito para o centro da baliza, fácil para de Arruabarrena. Bola para a equipa do Arouca do lado esquerdo, do ataque canarinho, a bola a sobrar para o Estoril, bola para Ricardo Sanches, pontapé na frente, corre lá no ataque o Yanis Begraoui, a bola a sobrar para a equipa canarinha, bola para Tzongui, tenta passar para o adversário, não consegue, bola fora, tocada pelo jogador do Arouca, lançamento para a equipa do Estoril, não, é ao contrário. É ao contrário, o Lebedenko terá tocado a bola, mas depois é o Laxi Mikano que toca por último. Bola para fora, lançamento para a equipa do Arouca, minuto 5 da primeira parte, 0 para o Estoril, 0 para o Arouca.
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2: Mantém-se este 0-0 no início da partida entre o Estoril e o Arouca. A equipa do Estoril aparentemente está com tudo, está com vontade de jogar bem, de se assumir, de começar a mostrar o que vale. Mas vai agora a equipa do Arouca no contra-ataque. Ivan Barbero dá para Alfonso Treza, corta Ferro na sua zona defensiva. Comando de ataque do Estoril. Ferro vai lançar-se de pé direito para o ataque da equipa do Estoril. Adiantou para o lado direito do ataque canarinho. Recebeu ali João Carvalho. João Carvalho para Laxi Mikante. Bate para o corredor central. A bola para o Estoril. João Carvalho outra vez joga para trás para Ferro. Lá está Ferro, o central português. Um dos três portugueses, o 11 a par de João Carvalho e Laxi Mikante. Bola para a equipa do Estoril no ataque da equipa canarinha. A bola a ser batida lá para o ataque. Corta a equipa do Arouca por Taichi Fukui. Tenta vir para a resposta Taichi Fukui. Tenta adiantar-se a equipa do Arouca. Mas aparece ali no corte um jogador do Estoril. Jogo muito dividido. Para já alguma dificuldade das duas equipas a impor alguma ordem na partida. Mas é o Estoril que vai tentando jogar, que vai tentando assumir as rédeas da partida e para já mostrar que está aqui para ganhar, está aqui para lutar pela vitória. Bola para o Estoril, bola para João, João Carvalho para Jordan Osgrove, avança um ataque, rasga para a esquerda, é bem trabalhado, atenção Fabrício, cruzamento, ganha a equipa do Estoril, um pontapé de canto. Do lado esquerdo do ataque da equipa canarinha, a bola vai ser batida para a grande área do Arouca. Para já o Estoril a sair bem, a desdobrar-se bem para o ataque, a mostrar que está com vontade de sacudir este mau início de campeonato. E para já a equipa mostra a qualidade. Canto para o Estoril. Estoril que perdeu na Luz por 2-1 na última jornada. Canto batido. Corta a equipa do Arouca. Despacha de Joarrá. Tenta vir já para o ataque de Joarrá. A bola vai ser para lá da linha lateral. É lançamento para a equipa do Arouca. Do lado direito. O ataque da equipa da Serra da Freita. Zero a zero ainda no marcador entre o Estoril e o Arouca. Bola para a equipa da Serra da Freita, Tiago Gaio, a colocar curto para Taichi Fukui. Lá está Taichi Fukui de pé esquerdo, rasga para Nabil Joarrá, recebe à esquerda do ataque do Arouca, meio campo do Estoril, fletiu para dentro, leva Joarrá, dá curto para trás para Taichi Fukui. Taichi Fukui para Joarrá, lá está o Arouca, quando pega da bola, mostra bem aquilo que vale, uma equipa que sabe jogar de cor e salteado. Bola para o número 5, Popovic. Lá está Popovic para a esquerda, joga para José Fontane. José Fontane adianta-se para Lebedenko, lado esquerdo do ataque da equipa do Arouca, joga para trás para Estevani. Estevani. Estevani, comando do ataque da equipa do Arouca. Vai para o ataque Estevani. Atenção Estevani. Vai tentar meter a bola na grande área do Estoril. Corta a equipa canarinha. Bola para fora. Lançamento para a equipa do Arouca, que neste lance tentou pegar no jogo, mas agora a bola acabou por sair pela linha final. Foi ali um alívio que acabou por ser mal medido. E lançamento, pensava eu, mas não, é canto para a equipa do Estoril. Lado direito, batido, grande área, corta o Arouca. Insiste o Estoril à direita, João Carvalho bate na grande área, contra o jogador do Arouca outra vez. Muito bem, Joarrá, ali a bloquear o cruzamento do lado direito por parte de João Carvalho. Lançamento lateral para a equipa do Estoril, lado direito do ataque canarinho. A equipa do Estoril está forte, está intensa. Bola para Ferro, levanta na grande área Ferro, corta a equipa do Arouca. A bola sobrou para Alfonso Treza. Minuto 10 da primeira parte, 0 para o Estoril, 0 para o Arouca.
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2: De regresso ao António Cúmara da Mota, bola para a equipa da Arouca, bola para Alfonso Treza no corredor direito, dá para Tiago Gai, corta a equipa do Estoril e sai para a resposta a toda a velocidade. Fabrício, arranca Fabrício, recorde que o Estoril ainda não ganhou, só tem um ponto em 4 jogos, já perdeu contra o Nacional por 2-0 fora de casa, já perdeu em casa com o Rio Ave por 2-0 também, já perdeu na Luz por 2-1 e empatou em casa com o Famalicão 1-1. Dois golos marcados apenas e 7 sofridos, um ponto amealhado apenas pela equipa canarinha. Bola para Joel Robles na baliza do Estoril, a jogar curto para o lado para Ferro. Ferro a recolher de pé direito, passe rasteiro, mal medido, que perigo. Bola para o Arouca, pode ir para o primeiro, remate, grande corte. A compensar o erro de Ferro, grande corte do outro central Popovic. Ferro a entregar o ouro ao bandido e muito bem o central da equipa do Estoril, neste caso Arnal, claro, Popovic é do outro lado, é o Arnal que acaba por impedir o golo da equipa do Arouca. Muito bem o central espanhol, 15 na camisola, Ismael Sierra Arnal, 23 anos de idade, foi ele que deu o corpo ao manifesto para impedir o golo do número 10 do Arouca. Era Pablo Gonçalves que se preparava para bater o guarda-redes do Estoril depois de um erro gritante de Ferro. Bola para a equipa canarinha, pontapé na frente para Fabrício, arranca um ataque Fabrício Garcia, o cabo verdiano, a bola vai ser para lá da linha lateral, aliás, para lá da linha final. É pontapé de baliza para a equipa do Arouca, que de certa forma começa a equilibrar a partida, começa também a assumir bola. E já sabemos que o Arouca é bom de qualquer forma. Atenção à pressão do Estoril, a roubar a bola ao Arouca. Fabrício colocou, vai haver remate. João Carvalho demorou, dá para Zongui na esquerda. Fabrício, tanta cerimónia, cruzamento, segundo poste, tira a equipa do Arouca. Demorou muito o Estoril a aproveitar o erro que a equipa do Arouca cometeu. Um erro aqui, um erro ali, responde a equipa do Arouca. Taichi Foucault, dá para Espani, este para Alfonso Treza, desmarca de Joarrá pela esquerda. Joarrá dá para Ivan Barbeiro, grande confusão nesta saída de bola do Arouca, nada habitual o Arouca sair com tanta precipitação e de facto a não conseguir aproveitar a equipa do Arouca este desposicionamento do Estoril. E para já as equipas a cometerem alguns erros que não estão a ser aproveitados. Há pouco Fabrício demorou uma eternidade a tomar decisões, não deu dinâmica nem fluidez ao lance do Estoril perante a perda de bola do Arouca em zona, diria que proibida, em zona fatal. Bola para a equipa do Arouca. Lebedenko dá para Taichi Foucault e este para Joarrá. Esbarra curto com Espevani. Espevani para Lebedenko, desarmado por um adversário. Bola para o Estoril. A bola para Fabrício Garcia. Sai a jogar, deixou para Jordan Osgrove. Passa a jogar para a esquerda para João Carvalho. Arranca João Carvalho. Desmarca-se André Laxi. Canto, bola para Yanis Begraoui. Begraoui para trás para Jordan Osgrove. Pesca na bola, vai para a baliza. Osgrove, pontapé para as nuvens. Tentou ser feliz de meia distância. Ele bate bem. Rematou, a bola subiu demais, passou muito por cima da barra da equipa do Arouca, mas o Estoril a mostrar bom futebol neste jogo, perante o Arouca que também joga bem, e estamos a assistir a um jogo entre duas equipas de futebol ofensivo, de futebol atacante, de futebol positivo, e portanto diria que está aqui um jogo muito, muito bom de parte a parte. Bola para a equipa do Arouca, de Joarra, sai a jogar, corta a equipa do Estoril para fora, lançamento para a equipa do Arouca, do lado esquerdo, para bater Lebedenko, a colocar a bola para o interior do relevado. Lebedenko vai jogar, tem ao pé de si o central Popovic, é mesmo que, para ele que vai a bola. Lá está a bola para José Fontane, joga para trás para o guarda-redes da equipa do Arouca, Inácio de Arrobarena, minuto 15, primeira parte no Estoril, 0 para o Estoril, 0 para o Arouca.
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2: De regresso ao Estoril, agora é o Arouca a jogar. Bola para José Fontane, deixou para Popovic. Este para trás, para De Arrobarena. Outra vez Popovic, pontapé na frente, corta ao Estoril. Joga no Osgrove, deixou para André Laximicante. Outra vez Osgrove, passa pelo adversário, corta a equipa do Arouca para fora. Lançamento para a equipa do Estoril, corredor direito para bater Ricardo Sanchez. É um jogo de qualidade, início de jogo. Início

0: Ricardo Sanches, de pé direito, joga curto para Jordan Osgrove. 6 ataques para o Estoril, 2 para o Aroca. O Estoril mais em cima do Aroca, mas é o Aroca que tem uma das primeiras grandes oportunidades de golo neste jogo, com Ferro a falhar clamorosamente e depois a Arnal a compensar o erro do companheiro e a impedir o golo da equipa do Aroca. Pontapé para a frente, ataque do Estoril, volta para André Laxini Quente, corta, leva Deco para fora, lançamento para a equipa do Estoril no corredor direito. Cortou Lebedenko para fora. O jogador ucraniano da equipa do Estoril. Bola para João Carvalho. João Carvalho está no lado direito do ataque do Estoril. Moveu para o lado oposto. Corta o Aroca. A bola vai chegar a Fukui. Não consegue impedir que esta super linha lateral. Lançamento para o Estoril. Corredor direito, Ricardo Sanches para bater. Lá está Ricardo Sanches, joga para trás, joga para Ferro, Ferro de pé direito, curto com Jordan Osgrove, para trás para o médio da equipa de Zonghi, o belga da equipa de Zonghi, avança para o ataque para o Begraui, corta a equipa do Aroca, recupera a história, o Ricardo Sanches, dá para Ferro, passe vertical para Zonghi, Zonghi para Ricardo Sanches, volta a perder a bola a equipa do Estoril, despacha Ferro, volta a perder, bola para Tiago Gaio, lá está Tiago Gaio, põe ordem no jogo, atrasa para José Fontane. José Fontane para Popovic, lá está Popovic a entregar para Espevani no lado direito, o ataque da equipa da Aroca, ultrapassa a divisória no campo contrário, Espevani vai dar para trás para o central de Popovic, de pé direito Popovic, entrega na esquerda para o central José Fontane, ultrapassa a divisória no campo contrário, rasga o passo para Joarrá, arranca Joarrá no ataque, lado esquerdo do ataque do Aroca, ainda Joarrá, flete para o corredor central, entrega à esquerda para o pé esquerdo de Lebedenko, passa a rasgar, bem trabalhado, Fukui, cruzamento! A bola acaba por prensar no adversário, ressaltou no jogador da equipa do Aroca e sai para lá da linha final, é pontapé de baliza para a equipa do Estoril. E neste caso não era o Taichi Fukui, era sim o coreano Yoon Jun Lee, que estava ali já a chegar à linha final, pronto para criar perigo a defensiva do Estoril. Bola para a equipa do Aroca outra vez, o mesmo Yoon Jun Lee dá para Taichi Fukui, Taichi Fukui leva de um, leva de dois, vai para o chão, falta, assinala o árbitro sobre Taichi Fukui, lado esquerdo do ataque da equipa do Aroca. Entrada de Zonghi. Minuto 19, mais 19 segundos, capicua 19-19. Livre para a equipa do Aroca. 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Bola para a equipa do Aroca, cruzamento na grande área, corta ao Estoril. A bola vai para o meio-campo do Aroca, recupera a equipa da Serra da Freita. Minuto 20 da primeira parte, 0 para o Estoril, 0 para o Aroca.
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0: De regresso ao Estoril, ataca o Aroca, bola para Lebedenko. Lebedenko para trás para José Fontane. Pé esquerdo na bola, José Fontane. Pisa a bola. Dá para a direita para a recepção de Popovic. Lá está Popovic a rodar sobre si próprio e a atrasar para o guarda-redes da equipa de Arroa Barrena. Pé direito na bola de Arroa Barrena. Vai adiantar-se a equipa do Aroca a partir do seu guarda-redes de Arroa Barrena. Alguma dificuldade, pontapé na frente agora, longo para o Yoon Jun Lee, dá de cabeça para a esquerda, aliás é o Pablo Gonçalves, tenho estado a chamar nomes ao número 10 da equipa do Aroca, não está em campo Yoon Jun Lee, é o Pablo Gonçalves, o seu a seu dono, ele de facto joga sempre ali o Yoon Jun Lee, estou habituado a ver o Yoon Jun Lee ali, mas é o Pablo Gonçalves que está a jogar hoje na posição 10, com Afonso Teresa aberto à direita, Joarrá aberto à esquerda e Ivan Barbero no corredor central do ataque. Depois dois médios atrás, Taichi Fukui e também o Espevani. Bola para a equipa do Estoril, bola na grande área, saiu da baliza de Arroa Barrena e agarrou. Bola para de Arroa Barrena, lançava-se Fabrício, passe para João Carvalho, mas Fabrício acabou por lançar a bola para trás do

0: João Carvalho, que já se adiantava para receber a bola na frente. Bola para Espevani, sai a jogar aqui a Badoroca, para a direita para Tiago Gaio. Tiago Gaio joga curto para trás para Popovic, deixou seguir para Inácio de Arruabarrena. Lá está de Arruabarrena, pé direito na bola, pontapé na frente, agora é um mau passo, corta ferro, mas mal ferro, perder a bola, bola para Oroca, Ivan Barbeiro, dá para Pablo Gonçalves, volta a perder, perco eu, perdes tu, bola para Jordan Osgrove, põe ordem no jogo, dá para Fabrício, Fabrício para trás, para Jordan Osgrove, lá está ele a pôr a mão sobre o comando do jogo. A bola a ser jogada para o lado esquerdo, para Medrano, lateral esquerdo da equipa do Estoril, mete do corredor central para Jordan Osgrove, para a direita para Ferro, Ferro a segurar, lança longo lá para a frente, desmarca-se Ricardo Sanches, deixa bater a bola no chão e é fatal para o Ricardo Sanches. Ponta, pé de baliza para a equipa do Arouca, o passe do Ferro é longo, a bola bateu no relvado e nunca mais recuperou o Ricardo Sanches. Era difícil chegar à bola, não há responsabilidade nenhuma para o Ricardo Sanches, o passe é demasiado longo. Bola para a equipa do Arouca, bola para De Arruabarrena, pontapé na frente, a saltar nas alturas o central da equipa Arnal, dá para Fabrício, Fabrício levou, lado esquerdo, apoio do espanhol da equipa Medrano, Medrano para Arnal, vários espanhóis na equipa do Estoril, são quatro só na defesa, Joel Robles, Ricardo Sanches, Arnal e Medrano. O outro homem da estrutura defensiva é português, é Ferro, e numa altura em que ali chega para lá de Jordan Osgrove na cara de Alfonso Teresa, na tentativa de proteger o espaço, acabou por lançar a mão atrás e acertou na cara do Alfonso Teresa, marcou falta ao árbitro, bola para a equipa do Arouca. Ponta, pé na frente, arranca Tiago Gaio, pode marcar e acabou por jogar a bola para o lado, não estava lá Ivan Barbeiro, mas o Tiago Gaio podia ter lançado, podia ter metido a bola diretamente na baliza, não teve noção de que estava totalmente isolado, entretanto foi assinalado a posição irregular de fora de jogo e para tudo, neste lance podia ter dado aqui um grande perigo para a equipa do Arouca. Bola para o Estoril, bola para Arnal, Arnal para Ferro, Ferro para trás para o guarda-redes Joel Robles, um dos quatro espanhóis da defesa do Arouca, aliás da defesa do Estoril. Joel Robles para Ferro, Ferro sai a jogar, pé direito na bola, Ferro entrega para o Tzongui, a pôr-se a jeito o Tzongui a perder a bola, recupera aqui a bola do Estoril, bola para trás para João Carvalho, João Carvalho está no grande círculo, pé direito na bola, João Carvalho olhou para a esquerda, onde está a receber o espanhol Arnal, levanta-se, aliás ergue-se no ataque Medrano, muito bem Medrano a rasgar o passe para Fabrício Macias, não saiu o passe, corta a equipa do Arouca, Fabrício Garcia e não Fabrício Messias, bola para a equipa do Arouca, a bola para Pablo Gonçalves, cruzamento na grande área, corta ao Estoril, insiste Alfonso Teresa, corta Ferro, minuto 25 da partida, 0 Estoril, 0 Arouca.
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0: Tentava a equipa do Estoril lançar a bola para o ataque, mas a bola vai direitinha para as mãos do guarda-redes da equipa do Arouca, de Arruabarrena. Está de facto muito sólido na baliza do Arouca. É claro que sem muito trabalho ainda, é verdade, mas tem estado ali muito focado, muito atento a ler bem qualquer posicionamento da bola na área. De facto é um guarda-redes muito, muito seguro. Bola para a equipa do Arouca, do lado direito, Tiago Gaio, pontapé na frente, a bola vai para o ataque, vai sair ali, vai cair ali no grande círculo, corta Ferro, vai para o ataque Ferro, lançou para Laximicante, este para Begraui, acelera Begraui, dá para Laximicante, pode virar, pode colocar, João Carvalho vai encher o pé, levantou Laximicante, defendeu! de Arruabarrena. Que oportunidade para a equipa do Estoril neste jogo. De facto, é uma grande oportunidade para a equipa do Estoril, mas na reta final do lance, muito bem o guarda-redes a sair. E de Arruabarrena conseguir pôr cobre esta situação. Mantém-se então este 0-0 entre as duas equipas, com o Estoril com mais bola, mas o Arouca também a responder. Bola para a equipa do Estoril, numa altura em que o jogo está interrompido. Há pouco é uma grande oportunidade de André Laximicante a cabecear para a defesa do guarda-redes da equipa do Arouca de Arruabarrena. Agora um livre para a equipa do Estoril. Jordan Osgrove para bater de pé esquerdo. Vai arrancar para a bola de Jordan Osgrove. Vai levantar de pé esquerdo. 6, 7 jogadores do Estoril na grande área. Livre batido, corta o Arouca, sobrou, atenção, João Carvalho vai para o remate, hesitou, João Carvalho acabou por não chutar, corta a equipa do Arouca, sai para a resposta por Pablo Gonçalves, vai para o chão e considera falta o árbitro da partida. Livre para a equipa do Arouca. O jogo de facto mantém-se a ser bem disputado, duas equipas que mostram muita qualidade. Nesta altura, três remates para o Estoril, um para o Arouca. Bola para a equipa do Arouca, bola para Popovic, dá rasteiro para José Fontane. José Fontane de pé direito, dá rasteiro para Popovic, também de pé direito. Olha para Tiago Jogai do lado direito, na esquerda está Lebedenko. Conduz o central da equipa do Arouca. Outra vez para José Fontane, pé à esquerda na bola. Abriu para a esquerda para Djuarra. Lá está Djuarra, rasteiro para Lebedenko. Lebedenko para Djuarra, sai Djuarra. Joga para trás para José Fontane, pé à esquerda na bola. Para a direita, para o outro central, Popovic. Este para Taichi Fukui. Sai a jogar, pontapé na frente. Para Alfonso Teresa, corta ao Estoril. Fabrício Garcia atrasou para Medrano. Medrano para o guarda-redes Joel Robles, pontapé na frente, bola para Jordan Osgrove, põe ordem no jogo, dá para Medrano, o espanhol da equipa do Estoril, joga para trás para outro espanhol, Arnal para Ferro, de central para central, avança Ferro, dá curto para Jordan Osgrove, vem puxar os cordelinhos, vem pegar na batuta, vem ser o maestro da equipa do Estoril, pontapé na frente, corta Maruca, só para a bola para Ferro, entrega para o adversário, agradece o Aruca, sai para a resposta, pontapé na frente para Ivan Barbero vai com Zongui, já passou, vai para o chão e amarelo para o jogador da equipa do Estoril, que virou do avesso o jogador do Arouca ali perto do grande círculo de Zongui. Muito bem a equipa do Arouca a partir pela esquerda para o ataque por Ivan Barbero, foi depois puxado por Zongui já perto ali do vértice da grande área. Em cima do minuto 30 do jogo, primeiro amarelo na liga para Tsongui, o belga do Estoril, livre que pode ser perigoso para a baliza da equipa do Estoril. O Arouca, já sabemos, bate muito bem os livres, tem um arsenal diversificado de formas de bater os livres. Vai bater Djuarra, está concentrado, olhou para a bola, dois homens na barreira, vai partir, rematou sobre a baliza. 30 minutos e meio, rematou Djuarra sobre a barra, 0 Estoril, 0 Arouca.
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0: 0-0 ainda entre a equipa do Estoril e a equipa do Arouca. Este jogo que decorre o António Coimbra da Mota no Estoril. Duas equipas que ameaçam, mas ainda não conseguiram marcar. Já com algumas aproximações, de parte a parte, é verdade. Bola para a equipa do Arouca, lado direito, avança Tiago Jogai para o ataque. Vai pisar a bola, vai rodar, vai atrasar para o guarda-redes de Arruabarrena. De Arruabarrena para Taichi Fukui, da primeira para o lado direito para Popovic, este a entregar a bola em Pablo Gonçalves, a desarmado, bola para o Estoril, pode ser perigoso, André Laximicante, mas já se recompõe a equipa do Arouca, bola para Fabrício Garcia, arranca pela esquerda, vai para o chão e fica ali agarrado ao ombro, parece-me poder ter feito uma luxação, caiu muito mal Fabrício Garcia. Responde a equipa do Arouca, Pablo Gonçalves abriu para o lado direito para Ivan Barbero, jogou para trás para Espany, na esquerda é para Lebedenko, vai para a área, encosta em Juarrá, Juarrá, cruzamento, segundo poste, cabeceamento e é canto para o Arouca. Apareceu no corte o espanhol Arnal a bater para fora, canto para a equipa do Arouca, creio que é o primeiro canto para a equipa de Serra da Freita, 2-1 em cantos nesta altura. A ser batido à esquerda, aliás, à direita, da forma como ataca a equipa do Arouca, à esquerda, da forma como defende a equipa do Estoril. Cruzou a Juarrá. Crescimento para o corte de Arnal. Canto para a equipa do Arouca, do lado esquerdo, do ataque da equipa da Serra da Freita, aliás, lado direito, lado esquerdo do Estoril, direito do Arouca. Vai ser batido por Taichi Fukui. Vai tudo para a grande área do Estoril, atenção ao canto, canto batido, corta a equipa do Estoril, insiste o Arouca, Pablo Gonçalves colocou, Juarrá rematou ao lado, grande, grande oportunidade para o Arouca, na sequência do canto, a bola pingou na entrada da área, Juarrá teve tempo para tudo, olhou para a baliza, enquadrou o pontapé, tentou colocar na gaveta e a bola passou ali pertinho do cruzamento entre a barra e o poste da baliza do Estoril, grande oportunidade para o Arouca. De parte a parte já podia ter havido golos, bola para a equipa do Arouca, tira para fora Zongui, lançamento para a equipa do Arouca do lado esquerdo do seu ataque para bater Lebedenko, ucraniano da equipa do Arouca. Estamos a chegar ao minuto 34 do jogo, mantém-se o 0-0, mas com bom futebol de parte a parte e com oportunidades de gol de parte a parte, creio que vamos ter golos neste jogo. Bola para a equipa do Arouca no corredor esquerdo, mas isso vale o que vale. Ainda ontem o José Carlos Leal fez o relato de um jogo impressionante em que o Vitória chutou quase 30 vezes à baliza e num jogo em que houve, sei lá, 15 oportunidades de gol e o jogo acabou 0-0. Há muito tempo que dizemos isto, o Vitória tem uma falta de eficácia tremenda no ataque. Bola para a equipa do Arouca, mas há um jogador do Estoril no chão, parece-me Fabrício Garcia. E Fábio Veríssimo aproxima-se para verificar o estado do jogador da equipa do Estoril e vai tentar perceber se precisa ou não de assistência. Um jogo que de facto claramente está a ser equilibrado entre duas equipas de facto muito, muito iguais. É verdade que o Arouca nesta altura tem uma vantagem grande na classificação, mas são duas equipas muito similares na forma de jogar. Minuto 35 do jogo, 0 para o Estoril, 0 para o Arouca.
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0: De regresso ao Estoril, ataca o Arouca, corredor central, corta ao Estoril na sua zona defensiva por ferro, a bola sobrar para o grande círculo, está lá a recolher José Fontana, abriu para a esquerda para Juarrá, e atenção que o Fabrício parece não estar capaz de continuar em campo, bola para o Arouca, bem trabalhado, Juarrá, corredor esquerdo, cruzamento, canto para o Arouca, canto para o Arouca, bem jogado pela equipa da Serra da Freita no lado esquerdo do ataque da equipa do Arouca. Passou no corte Ricardo Sanchez, É o segundo canto para a equipa do Arouca, batida à maneira curta. Lebedenko cruzou, grande área, corta o Estoril. A insistência, Taichi Fukui, pontapé sobre a baliza do Estoril. A bola bateu no relvado e Taichi Fukui acabou por chutar muito por cima da baliza da equipa do Estoril. Pontapé de rede para o guarda-redes da equipa Joel Robles, pontapé na frente, corta a equipa do Arouca, a bola vai para fora, lançamento para a equipa canarinha, corredor direito para bater, Ricardo Sanchez também junto a Cid Zongui, mas é o Ricardo Sanchez que vai bater, joga curto para trás para Ferro, Ferro rasteiro para a esquerda, para o central Arnal, Arnal para Jordan Alsgrove, apertado por Taichi Fukui, pressão de Taichi Fukui, bola para Arnal, pontapé na frente, longo, é para terra de ninguém, a bola chega mansinha às mãos do guarda-redes da equipa do Arouca, de Arruabarrena, e Arruabarrena vai chutar, deixa curto para um companheiro, bola para o central da equipa Popovic, devolve para de Arruabarrena, vai chutar na frente, pé direito na bola, corta a equipa do Estoril, mas uma rosca de Arnal. A bola a sobrar para a equipa do Arouca, muito mal tratada a bola neste lance. Recupera a equipa do Estoril, bola para trás para Arnal. Lá está o espanhol a jogar para trás para D, aliás para o, o guarda-redes da equipa do Estoril, Joel. Joel Robles vai pontapear para diante. A bola a ser jogada para Ferro. Ferro a rasgar o passe para a desmarcação de André Laximicante, corta o Arouca, recupera o Estoril, a bola para João Carvalho, vai para a baliza, pode ser perigoso, João Carvalho vai rematar, colocou João Carvalho, estás na meia-lua, João Carvalho, incrível. Há vários jogadores que, de quem eu gosto muito, que passaram ao lado de uma grande carreira, muito porque não evoluíram nesse aspecto, o aspecto de ir para cima, serem objetivos, de fazerem golos, de visarem a baliza. João Carvalho é um desses casos, tem um talento impressionante, mas é um jogador que acaba por se demitir muitas vezes da finalização dos lances, um dos aspectos nos quais ele devia ser muito forte, porque é um jogador com uns pezinhos de ouro. Neste caso, claramente, devia ter chutado à baliza, acabou por hesitar muito tempo e não rematou. Bola para a equipa do Arouca na sua zona defensiva. Bola a ser jogada por José Fontana, acelera de pé esquerdo, bate mal, entrega ao adversário, mas recupera o Arouca, bola para Tiago Gaio, atrasou para Arruabarrena, ponta pé na frente, muitos erros de parte a parte na primeira fase de construção, os defesas nem sempre saírem com qualidade, bola para Zongui, sai o Estoril, bola para Fabrício, vai para o chão, há falta livre para a equipa do Estoril, lado esquerdo do ataque da equipa canarinha. A bola vai ser batida para a grande área do Arouca, reta final do jogo. Da primeira metade do jogo, neste caso. Mantém-se este 0 a 0 teimosamente. Bola para a equipa do Estoril, acelera João Carvalho, dá para Fabrício, atrasou, corta o Arouca de Joarra. Sai a jogar, bola para Estevani, aponta pé na frente para Ivan Barbero, corta Arnal. Bola para o Arouca outra vez, Taichi Fukui, acelerou Fukui, leva de 1, não leva de 2, corta o Estoril, 40 minutos de jogo no Estoril, 0 para o Estoril, 0 para o Arouca.
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0: Livre para o Arouca, batido, grande área, cabeceamento, agarrou Joel Robles. O Arouca é provavelmente a equipa mais criativa do campeonato na bola parada. Resposta do Estoril e fica a pedir penalti Fabrício na grande área do Arouca e não sei não. Creio que houve ali uma mão para trás. e se houve é penalti. Vamos ver. Para já, Fábio Veríssimo não apitou. Se há mão na cara, é penalti. Porque se marca a mão na cara em todos os lugares do relvado. Fábio Veríssimo está à espera de alguma indicação do VAR. 41 minutos e meio. Fábio, aliás, Fabrício arrancou na grande área do Arouca e depois, aparentemente, levou ali um chega para lá com a mão. Agora Fábio Veríssimo aproxima-se do Fabrício. Vamos ver se aconteceu alguma coisa. Foi um pontapé do guarda-redes. Vai ser dada agora a repetição do lance. Correu com o Diouará e creio que não há nada. Vamos ver outra vez. Há ali uma mãozinha marota no queixo. Há ali uma mão a raspar a zona do queixo e do nariz. E eu diria que pôs-se a jeito. Mas diz que não há nada o árbitro da partida, por indicação do VAR. Diria que é daqueles lances que em todo o lado do relvado é marcado. Porque de facto raspa o Joarrá. Raspa com a mão ao longo da cara do Fabrício. Não marcou penalti o árbitro nem o VAR. Bola para a equipa do Arouca, Lebedenko. Joga para trás para o central da equipa, José Fontane. O Arouca tenta sair a jogar neste início de partida, onde neste início, não, nesta primeira parte inteira, onde as duas equipas foram namorando o golo aqui e acolá. Uma altura em que há um lance igual agora na área do Estoril, mas fora. Alfonso Treza com o adversário, foi Ferro. Ui, ui, mas esta é feia. É Ferro que deixa o braço para trás e acerta em cheio na cara do Alfonso Treza. Desnecessário o que o Ferro fez. Totalmente desnecessário. Não viu o árbitro. Seria falta de Ferro. Bola para a equipa do Estoril. Ferro a lançar a bola na frente. A bola sai para fora pela linha lateral. Estamos a chegar ao minuto 43 e meio. Mantém-se o 0-0. As duas equipas a cometerem muitos erros com bola, o que também ajuda a ditar este 0-0. As equipas até estão a mostrar desenvoltura. É uma das competências das duas equipas, a boa capacidade que têm no ataque organizado. Mas depois está a faltar qualquer coisa aos jogadores de uma e de outra equipa, diria, na hora da verdade, para serem mais assertivos. Bola para a equipa da Arouca no corredor esquerdo. Estamos na projeção da linha limite da grande área do Estoril. Lebedenko vai colocar a bola para a grande área do Estoril. Na altura em que Fábio Veríssimo vai mostrar um amarelo. Vamos ver a quem? A Ferro. Pelos vistos, por aquela situação de há pouco, será? Será que deu a lei da vantagem Fábio Veríssimo? E só por isso não assinalou a falta? É provável. Bola para o Arouca, José Fontane, Lebedenko. Cruza na grande área, ali um corte às três pancadas e vai tirar ali na zona defensiva de Zongui, que prefere jogar no guarda-redes. Ponta, pé na frente de Joel Robles, recupera a equipa do Arouca, tenta sair a jogar, Espani acaba por atropelar depois o adversário. Bola para o Estoril, livre já batida, avança João Carvalho, adiantou para Laxi Micante. Laxi Micante do pé direito, vem agora para o pé esquerdo, atrasou para a zona defensiva para Tsongui. Tsongui para o corredor central para Jorge Ronaldo Grove. Minuto 45 da primeira parte no António Câmara da Mota, no Estoril. 0 para o Estoril, 0 para o Arouca.
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0: O último lance da primeira parte do Estoril Arouca é para a grande área da equipa do Arouca. Jogada de André, depois a ser tocada em falta por Fukui. A bola vai ser batida na grande área do Arouca. Todo o Arouca a recuar para a sua grande área. O Estoril vai tentar colocar a bola com qualidade no último minuto da primeira parte. Atenção ao livre para a equipa do Estoril. junto da bola, Jordan Osgrove, também lá está João Carvalho, várias torres para a grande área do Arouca, parece-me que vai ser Jordan Osgrove de pé esquerdo, a bater para a grande área do Arouca, também lá está Ricardo Sanches para o batimento, João Carvalho afastou-se, vai para a grande área João Carvalho, é o lateral direito Ricardo Sanches ou o médio Jordan Osgrove, é à maneira curta, e o que é que aconteceu aqui? Jordan Osgrove a bater rasteiro, João Carvalho é um livre estranho da equipa do Toril, acho que toda a gente se enganou, de facto foi muito mal batido este livre, vários jogadores do Toril a levantarem os braços, se foi trabalhado, foi muito mal trabalhado, ou então muito mal aprendido. É tempo de intervalo no Estoril, 0 para o Estoril, 0 para o Arouca.
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3: Termina a primeira parte no estádio António Coimbra da Mota, onde se vai registando esse empate sem golos entre a equipa do Estoril e a formação do Arouca, no fecho de contas desta na quinta jornada. Ora, olhando para aquilo que foram estes primeiros 45 minutos, uma primeira parte entretida entre estas duas equipas, e olhando também aos vários fatores, equilíbrio na posse de bola, 51% para a equipa do Arouca, 49% para a formação do Estoril. Mais rematadora, ainda assim a equipa naroquense, 4 remates contra 3 da formação do Estoril e equilíbrio total nos pontapés de canto, 2 para Ebna cada lado, foram dados precisamente 2 minutos de tempo de descontos e termina esta na primeira metade e sobretudo uma primeira parte me parece, como costumamos dizer, Luís Bento, entretida entre estes dois emblemas.
0: Sem dúvida, considero uma boa primeira parte entre a equipa do Estoril e do Arouca, faltou provavelmente alguma assertividade ali na zona final da grande área, ali na zona final dos lances, faltou sempre alguma coisa aos jogadores de ambas as equipas, porque ambos revelaram uma capacidade de desenvolver ataques muito acima da média, ambos revelaram fluidez, desenvoltura, mas depois faltou algo ali na fase final dos lances, e claramente que este jogo acaba com 0-0, mas fica a sensação de que pode haver golos e que pode haver golos para ambas as partes, porque as duas equipas mostram de facto capacidade de desequilibrar o adversário, assim aquele aspecto que tem a ver com a competência, com a clarividência, e que são aspectos muito próprios de cada jogo, às vezes os jogadores não estão com essa clarividência que o Vigos é nesse jogo inacreditável ontem entre o Vitória e o Casa Pia, em que o Vitória chutou 30 vezes à baliza e terá falhado, sei lá, 15 oportunidades de golo, com várias bolas na barra e no poste, num jogo inacreditável.
3: Permite-me, Luís, desperdício foi coisa que não faltou no estádio Dom Afonso Henriques.
0: É verdade, Zé, é incrível o jogo entre o Vitória e o Casa Pia. Quantas e quantas e quantas oportunidades de golo, é incrível como esse jogo acabou 0-0. Hoje diria que dá a sensação que ambas as equipas têm facilidade em chegar à baliza adversária. Não há, é verdade, oportunidades assim tão flagrantes como ontem, mas sente-se que em qualquer altura as equipas podem desequilibrar o adversário. E por isso, creio que vai haver golos na segunda parte, para já ao intervalo, 0 para o Estoril, 0 para o Arouca.
3: E daqui a poucos instantes, Luís Bento irá contar tudo em relação a esses segundos 45 minutos. Para já, nada de golos na Moreira. A equipa do Estoril tem estado melhor na partida e tem conseguido aqui criar algumas ocasiões de perigo, mas ainda sem efeito prático, digamos assim. O Arouca, por outro lado, esteve bastante apagado nos primeiros 20 minutos, parece-me, e até foi crescendo na partida ao longo do tempo, contudo, tal como a equipa da casa, ainda não conseguiu encontrar esse caminho para na baliza. E venha daí a segunda parte, daqui a poucos instantes iremos acompanhar precisamente esses segundos 45 minutos, esperando obviamente que tenhamos aqui o saldo do futebol, os golos que faltaram nesta na primeira metade. Aproveitamos este tempo de intervalo para recordar então os resultados da quinta jornada da Primeira Liga Portuguesa, desde logo uma jornada que abriu com essa vitória do Futebol Clube Porto por 2-1 diante do Moreirense, Futebol Clube Porto este que acabou por ser um dos primeiros a entrar em ação nesta quinta jornada, até porque tem partida marcada com o Manchester City. Já no dia de amanhã, um grande jogo a não perder, para acompanhar, claro está, no YouTube da Gol FM, mas já iremos olhar mais em pormenor para essa partida. Para já, resultados, Futebol Clube Porto 2, Moreirense 1, Estrela da Amadora 2, Famalicão 2, Marítimo 0, Benfica 3, Abne Futebol Clube Alverca 1, Braga Abne 2, Sporting 2, Nacional 0, Abne Santa Clara 4, Rio Ave 0, Vitória Sport Clube Abne 0, Casa Pia 0, Abne Gil Vicente 0, Académico de Viseu 1. E finalmente, para já, em tempo de intervalo, temos então este Estoril Praia 0, Futebol Clube Arouca 0. Relativamente à Abne Segunda Liga, aproveitamos e damos conta também desses resultados conhecidos. Jornada 5, que abriu com a vitória do Tondela por 3 bolas a 0 perante o Futebol Clube do Porto B. Já na equipa do Futebol Clube Penafiel venceu por 4-1 a equipa da Académica de Coimbra. O Benfica B foi derrotado por 2 bolas a 0 no Seixal diante da equipa do Torriense. Feirense perdeu por 3-1 em Santa Maria da Feira diante do Sporting B. Vizela venceu por 1 bola a 0 Felgueiras. Leixões bateu por 3-1 no Estádio de Matos na equipa do Amarante. União de Leiria venceu por 1 bola a 0 a equipa do Portimonense. E já durante este dia de segunda-feira, na equipa do Lusitânia de Lourosa, acabou por bater por 2-1 a equipa do Aves no Futebol Sado. O encerramento desta quinta jornada da Segunda Liga está previsto apenas para dia 4 de novembro, devido a uma virose que acabou por atingir a maior parte dos jogadores da equipa dos Leões de Faro, e portanto esse jogo acabou por mútuo acordo ser adiado depois de acordo encontrado entre Farense, a equipa dos Chaves e também a Liga Portugal. São estes os resultados. Relativamente à classificativa, nomeadamente pela 2ª Liga, lidera no Lusitânia de Lourosa, 13 pontos, Sporting B, 2º com 12, a equipa do Penafiel, na 3ª com 10 pontos, Vizela no 4º lugar com 10 e fechar o top 5, a equipa da União de Leiria com 9 pontos conquistados. No fundo da tabela classificativa, temos na seguinte classificação, 16º e penúltimo, o Futebol Clube do Porto B, com 3 pontos, o Chaves 17º e penúltimo com 1 ponto e a equipa do Feirense no 18º e último lugar, apenas com 1 ponto conquistado esta na classificativa da 2ª Liga. Centramos novamente atenções na 1ª Liga e olhando também para a classificação, onde está a liderar de forma isolada no Futebol Clube Porto com 15 pontos, 2 pontos a menos o Sporting na 2ª posição com 13, Santa Clara 3º com 11 pontos, Benfica 4º com 10 pontos, e atenção a este facto, até porque o Benfica irá cumprir já na quarta-feira esse jogo em atraso relativo à 3ª jornada da 1ª Liga, diante do Moreirense, em Moreira de Cónegos. Já na equipa do Futebol Clube de Arouca está no 5º lugar com 9 pontos conquistados e hoje, caso consiga vencer, poderá atingir os 12 e saltar imediatamente para a 3ª posição. No que diz respeito à parte baixa da tabela classificativa da 1ª Liga, temos no 16º e penúltimo lugar na equipa do Alverca, 2 pontos, 17º e penúltimo o Estoril Praia, com 1 ponto, e no 18º e último lugar na equipa do Casa Pia, com 1 ponto, fruto desse empate registado no dia de ontem, diante da equipa do Vitória Sport Clube, no estádio Dão Afonso Henriques. Ora, como prometido é devido, olhamos precisamente para essa grande partida que está agendada para o dia de amanhã no duelo entre o Futebol Clube do Porto e a formação do Manchester City. É de resto a estreia do Futebol Clube do Porto neste novo formato da Liga dos Campeões, visto que esteve arredado da competição e, portanto, na época passada não cumprir precisamente essa presença na Liga dos Campeões, e é pela primeira vez que o Futebol Clube do Porto apanha este formato de Liga na Liga Milionária, e tem pela frente o Manchester City, que de facto poderá aqui dificultar a vida na equipa do Futebol Clube Porto, ainda que a equipa da Invicta discuta nesse jogo no seu reduto no Estádio do Dragão. Quem já fez a divisão para esta partida foi mesmo o técnico da equipa do Futebol Clube Porto, Francesco Farioli, juntamente com Diogo Costa. Olhando para essa divisão feita por Francesco Farioli, no técnico da equipa do Futebol Clube Porto, espera de facto uma boa exibição da sua equipa, mas reconhece grande valor na formação do Manchester City. Vamos defrontar uma das principais candidatas a conquistar este troféu. E por isso temos muito respeito pelo adversário que vamos enfrentar, pelas qualidades individuais, pela organização que tem e, claro está, também pelo legado que foi construído desde que Guardiola assumiu o comando desta equipa até à nova era, agora de Maresca. Vai ser de facto aqui um jogo que vai exigir o nosso melhor e vamos fazer de tudo para conseguir deixar os nossos adeptos felizes. E se falarmos do desejo de podermos contar com todos, infelizmente isso não vai ser possível por diferentes razões. Mas é sem dúvida uma oportunidade para o resto do grupo, se conseguir afirmar no maior palco para dar uma resposta ao trabalho árduo que colocam sempre em campo e também enquanto grupo para reagirmos devidamente. Estas ausências, tentarmos minimizar o impacto das mesmas e fazer uma grande exibição é o nosso objetivo. E são de facto muitas ausências que o Futebol Clube Porto terá que lidar, sabe, na parede nesta partida diante da formação do Manchester City. Já do lado dos jogadores, Chabna esteve ao lado precisamente de Francisco Farioli e Diogo Costa, no guardião da equipa do Futebol Clube do Porto, que desde logo sabe do valor da equipa do Manchester City, mas Chabna confia também na qualidade do Futebol Clube Porto nos seus companheiros.

0: membros da equipa, até porque o Futebol Clube Porto, jogando no seu estádio, quer colocar dentro das quatro linhas o seu ADN, mesmo tendo pela frente um tubarão inglês.
1: Vai ser um jogo muito, muito competitivo, no qual nós também queremos mostrar o nosso ADN, mas estamos à espera, claramente, de um jogo extremamente difícil, do qual respeitamos toda a equipa do Manchester City, mas mais uma vez, acho que somos capazes de competir, sabemos os nossos pontos fortes, também os pontos fortes deles, também os fracos, e no qual queremos também explorar isso. Nós vamos jogar, nós adaptamos sempre à outra equipa, obviamente que é uma equipa com uma valorização muito, muito grande, no qual as suas individualidades são muito fortes, mas claro que nos preparamos para certos pontos que o City nos vai apresentar, e obviamente que estamos preparados para enfrentar isso com muita humildade. Sabemos que vamos ter que trabalhar muito, estar muito concentrados, tentar cometer o menos erros possível. Sabemos que ao mínimo erro na Champions League sempre é muito, muito caro. Mas, tal como disse, acho que somos capazes, queremos também competir, queremos mostrar o nosso ADN, e é isso que nós iremos fazer.
0: Antevisão feita por Jabna Diogo Costa, do lado do Futebol Clube Porto. Diogo Costa, que falou também sobre essa dificuldade de defrontar uma equipa com a qualidade da formação do Manchester City. E Diogo Costa, quando questionado sobre se sente aqui alguma pressão adicional pelo facto dos adeptos do Futebol Clube Porto terem considerado, no fundo, uma contratação do mercado de verão na continuidade de Diogo Costa. Diogo Costa assume que está de corpo e alma no Futebol Clube Porto e que não sente qualquer pressão a mais.
1: Obviamente que é sempre importante, a comunicação é sempre um fator muito importante na parte defensiva. Acho que também um fator muito importante é a atitude, a concentração. Mas tal como o Mister disse, obviamente temos uma atenção especial porque é uma equipa com uma valorização muito, muito grande, mas olhamos para todos os jogos da mesma maneira, trabalhamos da mesma forma, é isso, e vamos querer competir. Sinto e não sinto, acho que de certa forma eu sempre me preparei sempre igual, obviamente tenho bastante carinho dos nossos adeptos, dos nossos esportistas, do qual me deixa extremamente feliz. Acho que até, de certa forma, me dá ainda mais motivação. Sei que estou a ser apoiado por muita gente e da minha parte, é sempre uma felicidade ver os esportistas felizes.
0: Ora, quem fica feliz, precisamente com a discussão desta Liga dos Campeões, os jogadores, admitindo, Diogo Costa, que é sempre uma motivação extra jogar no palco máximo dos clubes europeus.
1: Da motivação total de jogar uma Champions League é sempre, eu acho que nos dá sempre a alerta necessária, inconsciente, para estar na melhor performance possível no jogo. Mas, obviamente, tal como eu falei, acho que tal o que eu tento transmitir é que sempre que há um erro maior, irá-se pagar caro, mas acho que, tal como eu te disse, a motivação irá-nos pôr num estado de alerta muito, muito grande. Obviamente depois, se calhar, talvez tranquilizar um pouco, porque no fundo também temos que desfrutar da experiência, temos que ter a calma necessária para fazer o nosso trabalho bem feito. Mas tal como disse, vamos querer competir e vamos querer mostrar o nosso ADN, que é sempre o mais importante.
0: A Liga dos Campeões, que se joga no dia de amanhã, com esse embate em destaque entre o Futebol Clube do Porto e a equipa do Manchester City. Na mesma hora, temos mais três partidas: Lille, Real Betis, Borussia Dortmund, Villarreal, e também outro grande jogo em destaque: Real Madrid, Inter de Milão. Relativamente aos jogos desta Champions, temos ainda o Clube Brugge, Aston Villa, e a capa de Dennis Lasklins para o dia de amanhã, e temos precisamente Luís Godinho no comento dessa partida entre a capa de Atenas e a formação do Lasklins. Ora, recordar que temos também mais Champions no dia de quarta-feira, com duelos em destaque, sobretudo esse duelo entre Sporting e Galatasaray no estádio de Alvalade pelas 8 da noite. Mais uma grande partida para não perder e acompanhar na Gol FM. A partir das 8 da noite temos ainda outros grandes jogos: Liverpool, Atlético de Madrid, na PSG, Slovan Bratislava, Nápoles, Arsenal, e a partir das 17h45, Barcelona, Feyenoord e Stuttgart Viking. Na quinta-feira temos também mais jogos desta primeira jornada, desde logo na Fenerbahçe, Roma, na PSV, Eindhoven, Shakhtar Donetsk. A partir das 17h45, estas duas partidas, às 8 da noite, Bayern de Munique, Bodoglint, Manchester United, Sabab, em estreia nas contas desta fase de liga da Liga dos Campeões, o Como 1907 defronta na equipa do Leipzig, e temos ainda Slavia de Praga, Lens, são os duelos então que estão marcados

0: Parabéns no dia de quinta-feira, relativamente a esta na primeira jornada da Liga dos Campeões, nas emoções da Liga Milionária. Parabéns acompanhar, claro, está no YouTube da Gol FM. 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O nosso muito obrigado também a todos aqueles que estão connosco nesta altura, através do chat e também da transmissão do YouTube da Gol FM. São precisamente todos aqueles que nos seguem que acabam por nos dar essa motivação também para continuarmos a acompanhar todo o futebol de espetáculo, nomeadamente quer da Primeira Liga, quer da Segunda Liga, quer da Liga dos Campeões, e começam a surgir nessas semanas recheadas de muito futebol, e para não perder, para acompanhar por completo no YouTube da Gol FM. Para já vamos para nessa segunda metade desse Estoril 0, Arouca 0, Luís Bento.
1: É isso mesmo, José Carlos Leal, segunda parte do jogo entre a equipa do Estoril e do Arouca, vai começar exatamente neste preciso momento. Nesta altura, Estoril e Arouca empatados a zero. E numa altura em que a equipa do Arouca mete Pedro Santos para o 11 titular da equipa, aliás, para o 11, para a segunda parte deste encontro entre a equipa do Estoril e a equipa do Arouca. Vai ser o Esp Vani que sai, Pedro Santos entra. Um jogador que tem grande qualidade no passe, e neste caso é um jogador muito semelhante ao Esp Vani, diria, com uma maior capacidade ofensiva que o Esp Vani, e é ele que entra então para a segunda parte. Olho para os jogadores do Estoril, creio que também vai haver uma mexida, e provavelmente pela razão que há pouco identificámos, não é por lesão, é Tzongui que sai na equipa do Estoril, entra para o seu lugar, sai o belga Tzongui, jogador mais forte do ponto de vista defensivo. Entra Jordan Arnolin, é o homem que entra para a equipa canarinha para esta segunda parte. Jordan Arnolin, 42 na camisola. Começa a segunda parte do Estoril Arouca.
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1: Começa a segunda parte do Estoril Arouca, tudo igual nas duas equipas, então apenas com duas mexidas. Jordan Arnolin entrar para o lugar de Tzongui na equipa do Estoril. Na equipa do Arouca a mesma coisa, sai um médio, Esp Vani, entra outro médio, Pedro Santos. A equipa do Arouca a jogar com Diarro Barrena na baliza, Tiago Jogaio como defesa direito, Lebedenko como defesa esquerdo, dupla de centrais com Popovic e José Fontane, meio campo agora com Pedro Santos e Taichi Fukui. À sua frente está o Pablo Gonçalves, e no ataque, de um lado está a jogar o Juarra, do outro o Alfonso Treza, e ao meio Ivan Barbero. É assim que joga a equipa do Arouca. Quanto ao Estoril, também tudo igual, apenas com esta alteração do Jordan a entrar para o lugar de Tzongui. A equipa joga com o guarda-redes Joel Roble, depois do lado esquerdo da defesa o espanhol Manzano, do lado direito outro espanhol, Ricardo Sánchez, ao meio outro espanhol Arnal, ao lado de Ferro. Meio campo depois com Jordan Olsgrove, João Carvalho e agora o Jordan. Na frente, de um lado, André Laximicante, do outro Fabrício Garcia. E ao meio, ponta-lança da equipa, o marroquino Yanis Begraoui. Segunda parte do jogo, bola para a equipa do Arouca. A bola a ser jogada por Lebedenko, está no corredor central. Dá para Ivan Barbero, para trás para Fukui. Fukui para Lebedenko, passa a rasgar. Seria para a desmarcação de Pablo Gonçalves. Corta ao Estoril e vem para a resposta. Bola para Laximicante, rasga o passo para Fabrício Garcia. Vai com Alfonso Teresa, correria louca. Fica com a bola, calcanhar, espetáculo Fabrício. Dá para João Carvalho, recolheu João Carvalho, deixou para Jorge Nonsgrove. Outra vez João Carvalho a jogar para trás para Ferro. Ferro para Arnal, Arnal para a esquerda. João Carvalho a recolher, 12 na camisola. Lá está João Carvalho, puxa para o corredor esquerdo. Vai desmarcar Fabrício Garcia. Corta a equipa do Arouca, bola para o guarda-redes de Arrua Barrena. Lá está Arrua Barrena a chutar na frente, corta a equipa do Estoril. Sobrou ainda para Pedro Santos, levanta Pedro Santos nas alturas, corta o Estoril. Jogo muito dividido, é muito equilibrado este encontro. Ninguém se superioriza a ninguém, as duas equipas com momentos alternados de supremacia. Bola para a equipa do Estoril, lá está o cruzamento do espanhol da equipa Canarinha a cruzar na grande área do Arouca, mas sem perigo. Recordo então que Jordan Arnolin entrou no Estoril, Pedro Santos entrou na equipa do Arouca. Lá está a equipa do Estoril no ataque. Que perigo agora, remate de Lebedenko, aliás de Laximicante, na cara de Lebedenko, remate para fora. Muito bem Laximicante a passar por Lebedenko, também estava José Fontana à sua frente, tentou o remate em arco ao posto oposto, a bola saiu a cerca de um metro da baliza do Arouca. Estava aqui uma boa oportunidade para a equipa do Estoril, neste mano a mano entre André Laximicante e Lebedenko. Bola para a equipa do Arouca, sai a jogar de Joarrá, corta ao Estoril, recupera ali na esquerda Lebedenko, acelera Lebedenko, está a ser puxado, mantém-se em pé, dá para o número 7 de Joarrá. Joarrá recolheu para trás, joga a bola, rasteira com Popovic, este para José Fontana, pescando na bola, o central à esquerda da equipa do Arouca, acelerou e deu para Joarrá, adianta para Taichi Fukui, pé direito na bola, Taichi Fukui para Ivan Barbero, para trás para o Pablo Gonçalves, tentava isolar Alfonso Teresa, mas a bola vai diretinha para as mãos do guarda-redes do Estoril, Joel Robles. Robles para Arnal, lá está Arnal, encostar curto em Jordan Osgrove, bate na frente para Yanis Begraoui, coloca com Fabrício, bem Fabrício, sai da marcação, corta o Arouca por Tiago Gaio. Lá está Tiago Gaio, irmão de Ricardo Gaio. Ricardo joga no Gil, Tiago joga no Arouca, avança para o ataque, pontapé contra Fabrício Garcia, bola fora, lançamento para a equipa do Arouca no corredor direito. O jogo continua muito dividido, muito disputado, muitos duelos ao longo do relvado, as equipas não conseguem desequilibrar-se e é daqueles jogos onde muitas vezes o resultado final é o 0-0, neste caso porque as equipas não estão a conseguir a fluidez de jogo habitual. Nota-se que há vários jogadores de certa forma ansiosos, essencialmente no Estoril. O Arouca não tem razões para estar ansioso, a equipa está nesta altura à porta da liderança, está apenas 3 pontos, por exemplo, apenas a 1 ponto, aliás, do Benfica e do Sporting se ganhar este jogo. É uma evidência da qualidade do Arouca nesta altura do campeonato. Minuto 5 da segunda parte, no António Coimbra da Mota no Estoril, 0 para o Estoril, 0 para o Arouca.
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1: De regresso ao Estoril, mantém-se o 0-0. Minuto 6 da segunda parte. Bola para a equipa da Arouca, bola para Tiago Barrena. Vai jogar curto para o corredor central, para Popovic. Lá está o sérvio Popovic a comandar o ataque da equipa do Arouca na sua zona defensiva. Boris Popovic, jogador sérvio de 26 anos, 1,89m, bola para Taichi Fukui, pontapé na frente, passa a rasgar, Tiago Gaio atrasou para Alfonso Teresa, rasteiro para Pedro Santos, outra vez Tiago Gaio, outra vez Pedro Santos, corredor direito, joga para trás, atrasou para o central Popovic, mais para trás ainda para o guarda-redes de Arruabarrena. É o Arouca a circular, agora a tentar baixar um pouco o ritmo de jogo para ter mais qualidade na circulação e no passe. É uma equipa que sabe jogar, diria que de todas as formas, em ataque organizado, em ataque rápido, em contra-ataque, em bola parada ofensiva, em bloco baixo, em bola parada defensiva. É uma equipa muito bem liderada por Vasco Seabra. Bola para a equipa do Arouca, pontapé na frente, corta o guarda-redes da equipa do Estoril. Joel Robles saiu da baliza de cabeça e atirou para fora. Lançamento para a equipa do Arouca, já perto da linha final. Tiago Gaio vai lá buscar a bola. É ele que se prepara para bater. Curto ou longo, vamos ver. Vai bater Tiago Gaio na grande área. Cabeceamento, tira ferro e completa o alívio Fabrício Garcia. A bola a sobrar para Taichi Fukui. Deixou Taichi Fukui. Não, prefere guardar e atrasar para o guarda-redes. Pensava que ia dar segunda vaga de ataque da equipa do Arouca, mas preferiu atrasar para o guarda-redes. É uma moda do futebol moderno que eu nunca hei de entender. a equipa toda.

0: está na grande área do adversário e quase sempre os jogadores jogam para o seu próprio guarda-redes, desprezando a presença de 8 jogadores no ataque, com tanto medo de perder a bola, que em vez de aproveitarem a probabilidade alta de criar muito perigo com 8 jogadores no ataque, focam-se na alta improbabilidade de um jogador de frente para a grande área perder a bola para um adversário. Mas é assim, o culto da segurança, o culto da posse, hoje faz com que as equipas e os treinadores deem estas ordens aos jogadores, quando há a segunda vaga de canto, quase sempre por razões de segurança, em vez de se cruzar para a área adversária, joga-se para trás, para o guarda-redes. Confesso, nunca hei de entender esta moda do futebol de hoje, porque assistimos a futebol há muitos anos e nunca foi assim. O canto era sempre uma oportunidade para criar ou para tentar criar perigo sobre o adversário. Bola para a equipa do Arouca na grande área do Estoril. Aliás, é ao contrário. É o Estoril que vai para a grande área do Arouca. Jordan Osgrove bateu, segundo posto. Ferro cabeceou. Fabrício tira a equipa do Arouca. Insiste o Estoril. Ricardo Garcia pela direita vai. Aliás, Ricardo Santos fez cruzamento. É mais um canto para a equipa do Estoril. Lado direito do ataque da equipa do Estoril, bem Ricardo Sanchez a ir à linha final, a cruzar e acaba por ganhar o pontapé de canto o jogador da equipa do Estoril. Neste caso é o 3-2 em cantos para a equipa do Estoril. Canto batido, corta o Arouca. A equipa do Estoril volta à carga, lado direito Ricardo Sanchez. João Carvalho tentou ali um bonito, mas não conseguiu. A bola a ser cortada pela equipa da Arouca, vai tentar sair para o ataque. O Arouca pode sair com perigo. É uma situação de 2 para 1. Olha o Arouca, cruzamento, segundo poste. Mas acabou por levar demasiado longe a bola e por desperdiçar a tal vantagem que aparentemente estava criada. E desperdiça então aqui a hipótese de criar perigo neste lance. Minuto 10 da segunda parte. O António Coimbra da Mota, 0 para o Estoril, 0 para o Arouca.
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0: De regresso ao António Coimbra da Mota, bola para o Estoril. A bola a ser jogada pelo lateral esquerdo da equipa canarinha. A bola lá para a frente para Fabrício. Vira Fabrício, devolve para a esquerda, recolhe bem, ali bem subido no ataque Medrano. Medrano bascula para o lado oposto, bola para João Carvalho, vai levantar na grande área. Begraui corta o Arouca, insiste o Estoril, volta a cortar o Arouca. Bola para o Estoril outra vez, volta a cortar o Arouca. Uma, duas, três vezes o Estoril a não conseguir levar a bola para zonas fora da pressão do Arouca. Às vezes basta tirar da pressão, bascular para o lado oposto. Chama-se a isso descongestionar. Às vezes basta um passo para a zona vazia do relvado para, sair da confusão. Bola para a equipa do Arouca, Popovic para o central José Fontane. Lá está José Fontane para a esquerda para Lebedenko. Lebedenko para José Fontane, pé à esquerda na bola José Fontane. Acaba por atrasar para o guarda-redes da equipa de Arrobarena. Arrobarena rasteiro para Taichi Fukui. Recebe Fukui, dá na esquerda para José Fontane, pé à esquerda na bola, outra vez para o guarda-redes. Começa a sentir-se um certo receio de parte a parte. O Arouca, de certa forma, com 9 pontos, fica feliz se fizer 1 ponto, chega a 10. O Estoril só tem 1, é claro que não ficará tão contente, mas por outro lado, para uma equipa que tem perdido tanto, por outro lado, há aqui a ilusão de 1 ponto ser melhor somar do que não somar, e por isso começa a dar a sensação que ambas as equipas vão se resguardar muito na segunda parte. Bola para a equipa do Estoril. Medrano faz ali um charuto para as alturas para Fabrício, tenta chegar à bola, corta Popovic e vai chutar lá para a frente. Bola para Ivan Barbeiro, grande recepção, entrega em Alfonso Treza, este para Pablo Gonçalves, atrasou para Pedro Santos. Pablo Gonçalves jogou na frente, a bola para Tiago Sky, bate contra Fabrício, bola fora, lançamento para a equipa do Arouca. Bola para trás para Popovic, Popovic para a esquerda, vai triangulando, jogando ali com a José Fontana, outra vez Popovic, a pé direito da bola para Popovic.

0: Bola na área, impressionante. Bola para o Estoril, José Fontana. Há pouco tinha tudo para cruzar. Estava já na linha final com vários jogadores na área. E hesitou, voltou para trás e perdeu a bola. Bola para a equipa do Estoril, bola para Ferro. Ferro aponta a piar na frente, passa a rasgar para Ricardo Sanches, vai para o cruzamento, bate na grande área, Yanis Begraoui corta José Fontana, entrega já para Lebedenco, este para Pedro Santos, sai a jogar Pedro Santos, pode rasgar o passe lá para a frente para Alfonso Teresa, pode aproveitar o Aruca para a transição, mas está muito lenta a equipa, Alfonso Teresa bate na grande área, Ivan Barbeiro agarrou! O guarda-redes do Estoril! Joel Robles, cruzamento na grande área, subiu Ivan Barbeiro, cabeceou, Joel Robles defendeu. Bola para a equipa do Aroca, bola para Pedro Santos, muito lenta a equipa do Aroca, mas de certa forma confortável no jogo, porque o Estoril também está petrificado, não aperta o Aroca, o Aroca naturalmente está tranquilo. O empate não é um mau resultado para a equipa do Aroca e por isso está confortável a circular a bola. Algo que o Aroca faz muito bem e o Estoril parece apenas à espera que a bola lhe caia nos pés. Assim não é fácil. Bola para a equipa do Aroca. Bola para Pedro Santos. Vai para o ataque Pedro Santos. Joga na esquerda para José Fontana. José Fontana para a esquerda para Joarrá. Sobe Lebedenco. Joarrá espera por apoio. Encosta em Fukui. Fukui para Pablo Gonçalves. Vai jogar com Fukui. Ainda Pablo Gonçalves demora muito tempo a soltar a bola. Atrasou para Fukui. 15 minutos de segunda parte. Perdeu-se muito da dinâmica da primeira parte. 0 para o Estoril. 0 para o Aroca.
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0: 15 minutos da segunda parte, decresceu e muito a qualidade do espetáculo na segunda parte, jogo muito renhido, mantém-se muito dividido, muito amarrado, mas se na primeira parte houve muita precipitação, mas muita vontade de chegar à área, na segunda parte há menos precipitação, mas não há área. As equipas baixaram muito o ritmo, cada uma está a trocar a bola ao passo do caracol, tentando manter a segurança na posse e para já a privilegiarem o ponto que têm, mais do que a vontade de somar mais dois. É a melhor explicação para o que está a acontecer neste jogo. No fundo, a perspectiva de que mais vale um pássaro na mão do que dois a fugir. Bola para a equipa do Aroca no corredor direito, corta para fora Arnal. Lançamento para a equipa do Aroca, lado direito, Tiago Gaio para bater. Minuto 16 da segunda parte, mantém-se o 0-0. Bola para trás para Popovic. Aroca aproveita esta menor acutilância da equipa do Estoril para trocar a bola e para chamar a equipa do Estoril. Bola para Taichi Fukui, dá para trás para Popovic. Mais para trás ainda para o guarda-redes da equipa de Arrobarena. Arrobarena para Popovic. Vai de pé direito, adiantou para Pedro Santos, ultrapassa a divisória no campo contrário, acelera Pedro Santos, vamos ver se vai dar alguma acutilância agora no ataque, dá para Taichi Fukui, vai para o pontapé de meia distância, muito longe da baliza, mas havia 5 jogadores na área. Ninguém entendeu muito bem o que é que deu ao Taichi Fukui. Uma coisa é rematar quando não há ninguém na área, outra coisa é quando há 5 jogadores e num lance em que até se está em igualdade numérica, poder jogar com os companheiros. Taichi Fukui tentou um golo de antologia, saiu muito por cima da barra. Estamos a chegar ao minuto 18 da segunda parte e não há nada na segunda parte em termos de oportunidades de golo. A primeira também pouco houve, mas havia mais vontade, havia mais intensidade, havia mais velocidade. A segunda está a ser muito mal jogada. Não é que mal jogado não é o termo, é melhor dizer que está a ser muito pouco jogada. Isto não é futebol, andar a trocar apenas a bola de um lado para o outro, sem olhar para a baliza do adversário.

0: chamar-se outra coisa, mas futebol não é, a não ser para quem quer apenas manter o 0-0, que parece ser um dos objetivos das duas equipas nesta altura. Bola para a equipa do Arouca, bola para o lado esquerdo, corta ferro, insiste Taichi Fuku e dá para Pedro Santos. O Arouca dá a sensação clara que se acelerar pode ganhar este jogo, mas a equipa está tão confortável com o empate. Bola para o Arouca, bola para Tiago Gaio, bate na esquerda, pontapé de Juarra. Lá está a desinspiração total dos jogadores. Tinha tempo para tudo. Muito bem Tiago Gaio a rasgar o passo para o lado oposto. O Juarra podia ter parado, podia ter olhado, podia ter perguntado ao Joel Robles onde é que a queres. Tentou um golo louco, com a bola a vir no ar, e a tentar um pontapé com a bola a vir no ar de uma distância de 40 metros. Claro que muito pouco provável sair dali um golo de bandeira. Podia ter guardado a bola, no mínimo recepcionar, e aí sim ele estava muito perto da baliza e podia claramente ter criado muito perigo. Bola para o Arouca, Lebedenko na grande área, cruzamento, corta Arnal. Arouca sempre que acelera cria perigo. Bola para Juarra, corta a equipa do Estoril para fora, lançamento para a equipa do Arouca, que parece melhor no jogo, mas a equipa está hoje com uma sensação de conforto na partida, esse conforto de ter mais 8 pontos que o adversário, 9 nesta altura, faz com que o Arouca de certa forma não queira muito acelerar o jogo, vai atacando uma espela certa. Minuto 20, a segunda parte, 0 para o Arouca.
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0: Ataca o Estoril do lado esquerdo. Bola para João Carvalho. Coisa rara na partida. Um ataque do Estoril. Medrano. Dá para Fabrício. Tenta levantar. Pisa a bola. Joga para Jordan. Jordan para trás para Ferro. Ferro para Arnal. Arnal para João. João Carvalho. Pé direito na bola. Mau passe João Carvalho. Por sorte, pé furado do jogador Pablo Gonçalves. Vai o Estoril para o ataque, atenção, João Carvalho a rematar, a bola bate no adversário, salta para fora, é ponta pé de canto para a equipa do Estoril, é o quinto canto para o Estoril, 5-2 em cantos, um pouco de Estoril no jogo, a equipa surpreendentemente está pouco incisiva no ataque, digamos que quando se tem um ponto ao fim de 5 jornadas, é natural que, de certa forma, se olhe mais para o ponto do que para a vitória. Canto para a equipa do Estoril no corredor esquerdo. A bola vai ser batida na grande área do Arouca. Está toda a gente na área. Canto batido. Cabeceamento. Sobrou. Remate sobre a baliza. Jordan. À entrada da grande área do Arouca. Estava aqui uma grande hipótese de gol para a equipa do Estoril. O remate de Jordan a subir um pouco por cima da baliza, é mesmo muito pouco, diria que menos de meio metro acima da baliza do Arouca. Sai o Arouca para a resposta, bola para Juarra no corredor esquerdo, avança Juarra, flete para dentro e lá vai ele, ainda Juarra pode rasgar o passo para a direita, joga para trás para um companheiro, é o Popovic, abriu para Tiago Gaio, vai para o cruzamento na grande área, atenção Ivan Barbeiro, não consegue recepcionar, estava aqui um bom lance de perigo para o Arouca, mas Ivan Barbeiro, entre a recepção e o remate, nem uma coisa nem outra. A bola a sobrar para a equipa do Estoril. É a segunda vez que o Tiago Gaio coloca uma bola muito boa de golo. A terceira, aliás. Duas para o Barbeiro e uma para o Juarra. Mas os companheiros hoje não estão a conseguir revelar a eficácia certa. Está a faltar clarividência, discernimento, competência aos jogadores na hora final dos lances. Bola para a equipa do Estoril, João Carvalho. João Carvalho abrindo na esquerda para Fabrício. Recebe Fabrício Garcia, volta para trás. Atrasou para o Lateral esquerdo, Manzano. Manzano para Arnal. Dá para Jordan Osgrove. Está num grande círculo. Dá para trás de novo para Arnal. Lá está a equipa do Estoril a tentar encontrar espaços de penetração na defensiva do Oroca. Bola para Begorodi, perde a bola para o adversário. Vai o Oroca na resposta, pode ser perigoso. 4 para 3, Pablo Gonçalves deu para a direita. Alfonso Treça para fora! Que perdida do Oroca! Uma perda de bola do Estoril. O Arouca é muito forte neste tipo de movimentos. Levou Pablo Gonçalves. Bateu para Alfonso Treza na direita. Tinha tudo para fazer golo. Rematou. Ao lado da baliza do Estoril, ainda o Arouca. Ivan Barbeiro vai para a esquerda. Juarrá assistiu Foucault. Lebedenco, linha final Lebedenco. Cruzamento para trás. Pode marcar o Arouca. Incrível, não marca Juarrá. Tanto tempo para chutar a baliza. Insiste o Arouca. Lebedenco, que disparate! O Arouca a desperdiçar mais uma oportunidade flagrante. Juarrá está totalmente isolado. Demorou uma eternidade para finalizar. Bem, ó Juarrá. Ó Juarrá. E é uma grande oportunidade. Apareceu depois ali no corte um jogador do Estoril. E de facto é um lance de perigo iminente de golo. Uma altura em que vai entrar no Arouca Dylan Andine. De facto, Ivan Barbeiro não tem estado feliz hoje. Oportunidades soberanas para a equipa do Arouca. Quase sempre através de perdas de bola do Estoril. O Arouca a sair em transição muito rapidamente. É uma das competências desta equipa, fortíssima no jogo de ataque rápido. E agora, minuto 25 da segunda parte e amarelo para Jordan. 0 para o Estoril, 0 para o Arouca.
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0: Amarelo para Jordan ali a impedir o Pablo Gonçalves de sair para uma jogada de perigo da equipa do Arouca. Mais uma vez em ataque rápido, em transição. Muito bem a equipa do Arouca. Claramente começa a justificar a vitória neste jogo. Perante um Estoril que de facto está irreconhecível em relação à época anterior. E para quem criticava tanto o Ian Catro... Atenção que eu gosto muito, o Vasco Matos fez um trabalho espetacular nos Açores, depois por sair para Petit entrar, mas é um grande treinador. Bola para a equipa do Arouca, bola para José Fontana, bate na esquerda para Lebedenco. Lebedenco vai tentar encostar no corredor central, deixou para Pedro Santos, este para trás para José Fontana. Bola para o guarda-redes do Arouca, Diarro Barrena. Vai chutar para diante, pontapé longo, corta a equipa do Estoril, sobrou para o Arouca, lado direito Alfonso Treza, dá para Foucault. Ó senhor árbitro, ó senhor árbitro, o Arouca estava em superioridade numérica, beneficiou o infrator para amarelar João Carvalho, mas deveria ter deixado a jogada continuar e depois amarelar o João Carvalho. O Arouca, os seus jogadores ficaram furibundos da vida porque tinham superioridade numérica de 5 para 4. Não gostaram nada da intervenção do árbitro, que foi de facto a beneficiar o infrator. Minuto 26 da segunda parte, livre para a equipa do Arouca. Do lado direito, o ataque da equipa de Serra da Freita. Jogada estudada, o laboratório Vasco Seabra muitas vezes funciona para bater de Juarrá. Também lá está Lebedenco, vão trocando impressões os dois. Braço direito para Juarrá. Vai bater, lá está, para o Pablo Gonçalves. Bem, que bem batido, mas o Pablo Gonçalves não recepcionou. Lá está o Arouca, tem uma panóplia impressionante de jogadas de golo, de jogadas trabalhadas na bola parada, mas hoje os jogadores da frente estão muito desinspirados. Grande passo para Pablo Gonçalves, mas não recepcionou na hora de ficar isolado na cara do guarda-redes do Estoril. Bola para a equipa Canarinha, bola para Yanis Begraoui, muito sozinho na frente, a bola para Jordan Osgrove. O Estoril está satisfeitíssimo com o empate. Nesta altura Estoril, um Arouca 9 em pontos, mas é o Arouca que quer ganhar, e é o Estoril que para já quer empatar, claramente. Bola para a equipa do Estoril, que não remata há 47 minutos, só para termos uma noção do que tem sido o jogo do Estoril. Olha o Estoril agora, rebate no poste. Recarga, tira o Arouca. Insiste o Estoril, cruzamento, vai a bola para as alturas. Tira o Arouca outra vez. Ainda o Estoril, que grande oportunidade de João Carvalho. Lá está João Carvalho outra vez. Puxa para o pé direito, ó João Carvalho. Ó João Carvalho. Podia ter rematado outra vez à baliza. Ele há pouco mostrou toda a sua competência. Remata em arco com estrondo no poste e agora podia ter repetido a gracinha, mas hesitou e não alvejou a baliza do Arouca. Facto grande, pontapé de João Carvalho e De Arroa Barrena ainda toca na bola, incrível. É uma defesa monumental de De Arroa Barrena e ó João Carvalho, porque é que não faz isto mais vezes? João Carvalho demite-se muitas vezes de finalizar. Ele tem um pontapé extraordinário, uma técnica na execução muito acima da média, mas muitas vezes é mesmo demissão de chegar às zonas de golo. Este caso foi evidente, um remate espetacular e a seguir estava novamente na mesma posição e já não rematou. Bola para a equipa do Arouca. O jogo já podia ter tido golos de parte a parte. Uma altura em que vai mexer a equipa do Arouca. Dylan Nandine é um dos que vai entrar. No Estoril também vai sair um jogador, Fabrício Garcia. Entra Peixinho na equipa do Estoril. E na equipa do Arouca vai entrar Dylan Nandine. Vai sair Pablo Gonçalves, vai sair Ivan Barbero também. E vai entrar igualmente na equipa o número 21. Mateo Flores. Vamos ver o que é que vai dar este jogo. Minuto 75 do jogo. Tudo em branco, 0 para o Estoril, 0 para o Arouca.
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0: De regresso ao António Quimera da Mota, não ata nem desata, 0 a 0, e eu não gosto nada de 0 a 0, de jogos que acabam 0 a 0, de facto, o saldo do futebol é o golo, e hoje já houve algumas oportunidades flagrantes, mas muito pouca clarividência dos jogadores, e alguma infelicidade, como há pouco o João Carvalho. Estoril no ataque, bola para a direita, Ricardo Sanches, boa recepção, tenta... Oh, Ricardo Sanches, o que é isso? Tinha a hipótese de dar a bola com qualidade na frente, tentou ali um bonito e a bola e atrapalhou-se todo com os pés. Acabou por perder a hipótese de rasgar o passe para um companheiro que subia pela direita e podia desequilibrar ali Lebedenko, o defesa esquerdo da equipa do Arouca. Bola para a equipa do Estoril, bola para o Jordan Osgrove, de frente para a baliza, demora a dar a bola. Oh, Jordan Osgrove. Os jogadores estão cheios de medo hoje, em vários momentos não arriscam. Bola para a equipa do Estoril. Peixinho joga para trás para Ferro. Ferro para Arnal. Arnal vai jogar para o corredor central para Jordan. Jordan para Ferro. Ferro para Jordan Osgrove. Lá está na esquerda Osgrove. Olha para um lado, olha para o outro. A bola para o pé esquerdo de Manzano. Rasga, mas fácil para De Arroa Barrena. Tentava rasgar o passe para Ricardo Santos. Já estava bem De Arroa Barrena a ler a jogada. Nessa altura 0 a 0 ainda, bola para a equipa do Arouca, bola para Fukui, abre na esquerda para Lebedenko, tenta subir Lebedenko, mas o Arouca vai com calma, bola para Taichi Fukui, adiantou para Juarrá, lado esquerdo de Juarrá, desmarca-se Lebedenko, roda de Juarrá, joga para trás para o central Popovic, Popovic para José Fontana, este para Pedro Santos, entra por dentro Taichi Fukui, bem jogado, e Lanandino virou na grande área e agora entrega a bola a um adversário. De facto, os homens da frente hoje, neste jogo, são os grandes responsáveis pelo zero. Muito pouca clarividência na hora de finalizar. De finalizar, de rematar para a baliza, de assistir para golo, de cruzar. Muita, muita falta de competência no momento final dos lances. Atrair, obviamente, as intenções das duas equipas. Uma altura em que vai entrar Rafi Quintana, equipa do Estoril. Sai André Laximicante, que passou ao lado do jogo completamente. Vai também sair Ricardo Santos, do defesa direito do Estoril. Entra Rafi Quintana. E entra também na equipa canarinha, para a reta final do jogo, Pedro Carvalho. Vamos ver quem vai para a defesa de direito, se fica mesmo lá o Pedro Carvalho. Rafi Quintana a entrar a 12 minutos do fim, pode ser para desequilibrar, já sabemos a qualidade do Rafi Quintana. Bola para o Oroca, há ali um pontapé, mas desconchavado, fácil para o guarda-redes do Estoril, que agarra a bola com tranquilidade. Lá está o guarda-redes do Estoril a jogar curto com um companheiro. Bola para Jordan Alsgrove. Dá rasteiro para Ferro. Não, prefere guardar a bola. Agora sim, jogou com Ferro. Ferro para Jordan Alsgrove. Pé esquerdo na bola, encosta para a direita. Recebe Pedro Carvalho. Este para Rafi Quintana. Para trás, para Ferro. Vai trocando a bola a equipa do Estoril. Ferro vai lançar na frente. Pontapé longo, mas é para terra de ninguém. Diarro Barrena à vontade a sair dos postos e a agarrar. Estoril não cria nada em termos de golos. Apenas há pouco aquele remate do meio da rua de Rafi Quintana em arco a tirar a bola ao poste. Bola para a equipa do Estoril, mas volta a perder a bola. Bola para o Aruca, bola para Pedro Santos. Pedro Santos a rodar e a atrasar para José Fontana. Atrasou para o guarda-redes da equipa de Arrobarena. De facto, um jogo muito pobre. Na primeira parte estava entretido, esteve com uma grande dinâmica. Na segunda, as duas equipas praticamente a assinarem o 0-0. É verdade que houve aqui e acolá algumas oportunidades, mas muito pouca intensidade, muito pouca vontade de arriscar. E nesta altura, o 0-0 é o mais provável resultado. 80 minutos de jogo, 0 para o Estoril, 0 para o Aroca.
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0: 10 minutos para os 90. Bem, há pouco uma entrada duríssima de um jogador do Aroca sobre um jogador do Estoril, não sancionada por Fábio Veríssimo. Bola para o Estoril, bola para Rafi Quintana. Tenta entrar pela direita, dá para Pedro Carvalho. Joga para trás para Jordan. Jordan para Alsgrove. Jordan Alsgrove a lançar na direita Rafi Quintana. Tenta desequilibrar, pisa a bola, está na cabeceira. Pode tentar ganhar o pontapé de canto, Pedro Carvalho. Mais uma vez não vai para o canto, joga para trás. Rafi Quintana puxa para o pé esquerdo. Atrasou para Ferro, muito pouca intensidade do Estoril. Equipa não arrisca, impressionante. Impressionante. Vem o Aroca para a resposta. Bola para Juarata, mas não vai para a frente. Bem, ninguém quer ganhar este jogo. Ninguém quer ganhar este jogo. É o 0-0 que parece que assinaram há muito tempo. É incrível. Mesmo com espaço para atacar, o Aroca não vai. E o Estoril, muito calmo, muito lento, muito cauteloso, satisfeito com um pontinho. O que de facto me surpreende, sabendo como era a equipa do Estoril na época anterior, uma equipa que fazia muitos golos. Bola para a equipa do Aroca, grande jogada pela esquerda. Juarra vai para o chão e ficou a clamar penalti, não deu o árbitro, bola para o Estoril. Vai para a resposta da equipa do Estoril, mas muito lento outra vez. Bem, alguém que diga ao Estoril que tem um ponto. Tem um ponto na classificação. Alguém que diga ao Estoril, porque parece que a equipa não sabe, tem um ponto. Parece que não sabe. Atenção que há um lance na grande área do Estoril agora, em que é dito que não é nada, mas parece-me que a falta continua e depois dentro da área, parece-me que prolonga até o interior da área e depois há ali uma gravata sobre o defesa, sobre o jogador do Aroca. Sinceramente, pareceu-me que havia lance para, no mínimo, Fábio Veríssimo ir ver ao VAR. A falta começa fora da área, mas claramente continua dentro da área. Lançamento para a equipa do Estoril, 82 minutos, a caminho do minuto 83, 0-0. Não podia ser de outra forma, duas equipas muito medrosas e ao mesmo tempo muito perdulárias. e muito pouco corajosas no ataque. Claro que com todos estes condimentos só pode estar 0-0. Bola para o Estoril, Rafi Quintana, pode desequilibrar Rafi Quintana, acelerou, cruzamento, sai um passo ao guarda-redes. Devia ter puxado para trás para o seu pé esquerdo, creio que teria sido uma melhor opção, até porque o pé esquerdo de Rafi Quintana, já sabemos, é de grandíssima qualidade. Bola para a equipa do Arouca, bola para a direita, pode ser perigoso, atenção, Dylan Andino vai para o chão e manda jogar o árbitro. Siga jogo, será que o Estoril vai acelerar ou continua ao passo do Caracol? Bola para Rafi Quintana, desmarca-se Pedro Carvalho, pode ser agora o Estoril, não acelera Rafi Quintana, está muito molengão, dá para o Osgrove, vai para o pontapé, fraquinho. Bem, os jogadores hoje estão com uma energia baixinha, que fraquinho o Jordan Osgrove, está à entrada da área, mas sai um passo ao guarda-redes, muito devagarinho. Osgrove até tem uma boa meia distância, é um bom rematador, mas de facto saiu muito fraquinho. Bola para o Estoril, bola para João Carvalho, na esquerda Pedro Carvalho, aliás, Manzano, bate na grande área, corta a equipa do Arouca, tenta vir para a resposta, não consegue. Bola para a equipa do Estoril ainda, bola na grande área, Begraue, tocou, bola para trás, atenção, muito Rodriguinhos, muito samba, muito pouca acutilância do Estoril. E depois Pedro Carvalho tentou ali um disparo de fora da área, mas saiu outro disparate, a bola saiu para aí a 10 metros da baliza. Como se fosse aos treinadores das duas equipas, punham-os uma hora a fazer remates à baliza. É. Hoje só saem charutos, e isso não é rugby. Vai sair Alfonso Treza na equipa do Arouca, vai sair Jordan Osgrove na equipa do Estoril. Facto muito pouco dinâmico Jordan Osgrove a jogar uma velocidade ultra baixa. Entra na equipa do Estoril com o número 90, Tiago Brito, 22 anos de idade, já lá vamos. Bola para o Arouca, lado direito, acabadinho de entrar, o remate ao lado, grande oportunidade para o Arouca. Acabadinho de entrar no Arouca, Brian Mancilha rematou, o guarda-redes defendeu e na pequena área Dylan Andir com a baliza aberta recargou para fora. Bem, impressionante, 85 minutos de jogo, 0 para o Estoril, 0 para o Arouca.
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0: 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Brian Mancilha a entrar muito bem no jogo, a rematar para a boa defesa de Joel Robles e depois Dylan Andino estava desatento. A tal concentração, a tal chama, o tal killer instinct que é preciso ter. E quando não se tem, chapéu, não se marca golos e não saímos da cepa torta. É o caso do Dylan Andino, tem feito muito poucos golos. Este é um exemplo de desconcentração total do Dylan Andino. Que sinceramente não estava à espera de uma recarga na pequena área. Bem, incrível, um ponto que tem que estar sempre muito atento. Bola para a equipa do Arouca, tem-se este 0-0. Bola para João Carvalho, passa a rasgar, Rafi Quintana pode marcar, defendeu de Arruabarrena. Bem, semana inteira a trabalhar a finalização. Não há outra maneira. Que oportunidade para Rafi Quintana, isolado na cara de Joel Robles. Foi um passe à baliza, ou melhor, um passe ao guarda-redes. Passar à baliza era gol. Rafi Quintana com o seu melhor pé, o pé esquerdo, tem tudo para fazer golo, mas remata muito denunciado. Bola para o Estoril, Pedro Carvalho lança para a direita para Rafi Quintana, lado direito do ataque do Estoril. Vai dar para trás para Tiago Brito, pé esquerdo na bola, Tiago Brito, volta para trás, bola para Ferro, Ferro para Rafi Quintana, tenta entrar por dentro, sai de um, sai de dois, ainda Rafi Quintana, bate para João Carvalho, tenta entrar pelo meio, impossível João Carvalho, impossível, podia ter jogado a bola, mas parou, tentou entrar por dentro, mas estava tudo fechado. Por isso, de facto, a não conseguir mudar de velocidade e ganhar aquele ímpeto final que é preciso para se fazer gol. Bola para Lebedenko. Parece que este jogo vai irremediavelmente para o 0-0. Ilan Andine tenta jogar com Chuarra, corta aqui pelo frio, bola para fora. Lançamento para a equipa do Arouca. Lado esquerdo do ataque da equipa da Serra da Freita. Bola para Dylan Andine. Muita confusão. Acaba por sobrar para José Fontana. Tira lá para a frente. Ferro no corte de cabeça. Tenta nas alturas ganhar o Peixinho. A bola sobrar para João Carvalho. Tenta abrir e consegue. Bem jogado por João Carvalho para Rafi Quintana. E agora tens que ir para a área, João Carvalho. Rafi Quintana tentar nota artística. Bem, incrível. Antes da nota artística, Rafi Quintana, há que tentar ganhar este jogo. Pois sim, nota artística pode vir depois. Bola para o Estoril, bola para Ferro. Podia perfeitamente Rafi Quintana ter entregue a bola para um passe a rasgar, para um jogador ficar isolado. Tentou ali uma nota artística estranha, não lhe saiu nada. Bola para o Estoril, isto deve exasperar qualquer treinador. E o Rafi Quintana tem que se começar a perguntar porque é que não jogou no Braga, porque é que não joga no Estoril, porque é que joga 10 minutos no Estoril, um jogador com o seu talento. Bem, de facto é Deus dar nós a quem não tem dentes. De facto, o Rafi Quintana tem todo o talento que é preciso para ser grande, mas depois tem que haver atitude, tem que haver entrega, tem que haver espírito de sacrifício, tem que se dar tudo, tem que haver velocidade, agressividade, e o Rafi Quintana praticamente não tem nada dessas valências. Não basta ter um talento impressionante, um pé esquerdo de excelência, se depois jogamos sempre a passo. Bola para a equipa do Arouca. Minuto 90 da partida. 0 para o Estoril, 0 para o Arouca.
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0: E vai ser o segundo 0-0 da jornada. Desde muito cedo que se percebeu que ia ficar 0-0. Livre para a equipa do Estoril. Muita falta de competência, muita falta de chama, muita falta de coragem ofensiva. Livre para ser batido agora para o Estoril. Uma das últimas hipóteses da equipa canarinha. Muito mal batido por João Carvalho. Falta de concentração, João Carvalho. Bola para Rafi Quintana, pode levantar na área. Levantou Rafi Quintana. Tiago Brito pode rematar. Grande defesa. Ainda o Estoril, pontapé à barra. Inacreditável. De Arruabarrena a parar por duas vezes. O golo do Estoril. Primeiro o Tiago Brito, depois o central da equipa do Estoril. Voou de Arruabarrena para defender, e a bola com estudo bateu na barra. Grande oportunidade para o Estoril. Incrível. Canto batido, o cabeceamento sobrou e João Carvalho. Foi lento João Carvalho. Apareceu no corte o jogador do Arouca. Último lance da partida. Um minuto para acabar. 0-0. Último lance do jogo é para o Estoril. Esteve à beira de marcar. Remate na barra do central Arnal. Vai bater João Carvalho. Levanta na grande área. A bola a sobrar. Grande confusão. E Rafi Quintana contra o adversário. Ainda o Estoril. Corta a equipa da Arouca. E pode vir para a resposta. Mas não sai. Não sai para a resposta a equipa do Arouca. Vai acabar o jogo. Última bola para o Estoril. Vai saltar Tiago Brito, não consegue ficar com a bola, grande confusão, sobrou para o Arouca, atenção, bola batida para a terra de ninguém, muita desinspiração de facto, bola para o Estoril, bola para o guarda-redes Joel Robles, e ia sendo o central do Estoril a resolver este jogo, incrível, bola para Tiago Gaio de pé direito, vem para trás, é desarmado, atenção, que perigo, olha o Estoril, bola na área, pode marcar! grande defesa de Arruabarrena! Não é possível! Tiago Gaio a dormir! Peixinho deu de bandeja para Begraui! Isolado de Arruabarrena, voou e parou! Impossível de Arruabarrena! E nos últimos 3 minutos o Estoril tem 3 lances de golo. Parou sempre de Arruabarrena. Canto batido. Bola para João Carvalho. Ó João Carvalho. Ó João Carvalho. Acaba por não recepcionar e acabou. Resultado final no Estoril. 0 para o Estoril. 0 para o Arouca.
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3: Está fechada a partida entre Estoril e Arouca, fechada também a contabilidade da jornada 5 do principal escalão do futebol português. E neste embate entre dois Vascos, nenhum deles a levar a melhores, nem Vasco Matos, nem Vasco Seabra. E uma partida que termina então com este nulo empate sem golos entre Estoril Praia e Futebol Clube Arouca. No que diz respeito também à tabela classificativa, um ponto para cada lado. Nesta altura, na equipa do Estoril, mantém-se no 17º lugar e penúltimo da tabela, com 2 pontos, a mesma pontuação registada para Jabna pelo 16º e penúltimo Futebol Clube Alverca. Já na equipa do Futebol Clube Arouca, nas portas dos lugares que dão acesso às competições europeias, na 5ª posição, agora com 10 pontos, os mesmos 10 pontos matos que na equipa do Sport Lisboa e Benfica. Uma partida equilibrada, uma partida em que na equipa do Estoril Praia, nestes últimos minutos, a tentar fazer pela vida, a tentar chegar a esse golo que pudesse dar os 3 pontos. A verdade é que com algum desperdício, alguma desplicência, acabou por não conseguir marcar e termina esta partida com empate a 0 entre Estoril e Arouca. Ora, no que diz respeito também aos vários fatores de jogo, já iremos olhar para os números mais à frente, mas fica sobretudo a sensação que o Estoril Praia esteve bem perto de conseguir aqui arrebatar os 3 pontos perante um Arouca que foi completamente encostado às cordas nestes últimos minutos, mas uma equipa do Estoril Praia explicente que não foi capaz de aproveitar as oportunidades que teve de perigo junto à baliza do Arouca, Luís.
0: É verdade, Zé, e esta reta final do jogo foi de loucos, quem diria, num jogo em que o Estoril não criou nada. Nos últimos 5, 6 minutos o Estoril criou 4 lances de gol cantado. João Carvalho primeiro a atirar ao poste, depois Arnal também a atirar ao poste, depois Tiago Brito a proporcionar uma grande defesa a De Arruabarrena e finalmente no último lance do jogo é o Yanis Begraoui que tem o golo cantado, está na cara do guarda-redes e De Arruabarrena volta a parar. Incrível como o Estoril, que passou o jogo inteiro sem criar grandes oportunidades, mas depois do fim, no fim tem 4 enormes oportunidades para fazer golo. Acaba por finalizar este jogo com 17 remates à baliza, 12 do Arouca, 29 remates, 0 golos. De facto, Zé, estamos numa jornada em que, tal como em Guimarães, não sei se não se trabalha a finalização, mas é inacreditável como vemos os jogadores desperdiçarem golos sobre golos, muitas vezes com a baliza ali, 7 metros, mais de 7 metros de baliza ali, e de facto muito desperdício na Primeira Liga, e nesta jornada houve muito desperdício em vários jogos, e claramente neste é um jogo onde podia ter havido golos de parte a parte, como na primeira parte perspectivámos que ia existir. Creio que as equipas na segunda parte, diria que praticamente se demitiram de jogar ao ataque, e só no fim o Estoril tentou ganhar este jogo, já muito tarde, ainda foi a tempo de criar várias oportunidades, mas não conseguiu ganhar a partida. É então o resultado final, 0 para o Estoril, 0 para o Arouca.
3: Partida que contou com o relato de Luís Bento. Daqui a poucos instantes já iremos também ouvir os protagonistas destas duas equipas, primeiro os jogadores, depois os treinadores, mas para já ficar esse registro de muita desplicência, sobretudo agora nos últimos minutos do lado da equipa do Estoril Praia, que acabou por conservar neste empate sem golos entre estes dois conjuntos no fecho de contas desta jornada 5. Ora, fechada também precisamente essa 5ª jornada da Primeira Liga na Portuguesa, e olhamos precisamente aos resultados já conhecidos, todos eles conhecidos, melhor dizendo, em relação a esta quinta jornada. Uma jornada que abriu na última sexta-feira e com essa vitória por 2-0 do Futebol Clube do Porto, aliás, por 2-1 do Futebol Clube do Porto diante do Moreirense, o Estrela da Amadora acabou por empatar a 2 diante do Famalicão. Marítimo consentiu derrota caseira por 3-0 diante do Benfica. Alverca perdeu por 2-1 no Ribatejo diante do Braga e o Sporting venceu por 2-0 no estádio de Alvalade, a equipa do Nacional da Madeira. Já no dia de ontem, domingo, o Santa Clara foi esclarecedor no resultado, venceu por 4-0 na equipa do Rio Ave. O Vitória Sport Clube acabou por escorregar em casa perante a equipa do Casa Pia, empate sem golos, e o Gil Vicente perdeu no estádio Cidade de Barcelos por 1-0 diante do Académico de Viseu, que 37 anos depois, no regresso à Primeira Liga, acabou então por registar também a primeira vitória relativamente às contas do principal escalão do futebol na português. A fechar as contas relativas nesta na jornada 5, temos então esse nulo, esse empate sem golos entre Estoril Praia e a formação do Futebol Clube Arouca. Para já, aplausos também por parte dos adeptos do Arouca que se deslocaram até ao estádio António Coimbra da Mota e, sobretudo, também muitos aplausos por parte dos adeptos do Estoril, que hoje se deslocaram até a Moreira para então apoiar a sua equipa. A verdade é que esse apoio acabou por não ter aqui resultados práticos e termina com empates em golos esta partida. Ora, vamos precisamente ouvir os homens que se destacaram neste duelo e, desde logo, o guardião da equipa do Arouca, Arruá Barrena, que com um punhado de boas defesas acabou nesta reta viral da partida por defender esse empate em golos entre a sua equipa e a formação do Estoril Praia. Vamos então ouvir imediatamente Arruá Barrena, guardião da equipa do Arouca.
4: Me sentí bien en el juego, obviamente no nos vamos contentos porque queríamos llevarnos la victoria, pero la verdad que Estoril es un gran equipo, capaz que no están atravesando el mejor momento en cuanto a puntos, pero juegan muy bien, sabíamos que iba a ser duro y bueno, así fue, un partido muy abierto donde bueno, nos llevamos un punto que tal vez al final del año lo podemos valorar.
5: La estadística da 6 defensas de prácticamente gol para o de Arruá Barrena esta noche. Há aqui que dar um puxão de orelhas aos colegas que permitiram, se calhar, de alguma maneira, alguns remates mais perigosos?
4: Não, obviamente todos poderíamos haber trabalhado melhor. A verdade é que o esforço estuvo, todos corrimos, todos luchamos. Isso é o mais importante. Poderíamos haber hecho mejor as coisas, sem dúvida. Eu também, desde muitos aspectos. Así que, bueno, estamos acá para atajar. Algumas se pode, outras não. E creo que, como te digo, obviamente queríamos ganar, pero valoramos este punto contra un gran equipo.
5: Para fechar, no final vi que o João Carvalho, o capitão do Estoril, foi ali ter consigo e que lhe deu ali algumas palavras. Ele próprio reconheceu, foi uma grande exibição sua.
4: Cabrón, me felicitou por isso. Déjame solo saludar a minha família. Saludo a minha mulher e a meus dois filhos que os amo muito e que estão sempre pendentes.
5: Obrigado.
3: Uma boa exibição que acaba por valer também aqui dedicatória especial por parte de Arruá Barrena, o guardião da equipa do Arouca, dedicar-se precisamente a esta boa exibição, a esta boa toada, a ser aqui um autêntico bom de família, um herói do lado da equipa do Arouca, a defender-se neste ponto que acaba por ser levado pela equipa dos Lobos de Arouca, precisamente até ao CP da Serra da Freita. Vamos ouvir também mais um dos elementos afetos a esta equipa, desde logo, com a possibilidade de ouvir já na flash interview um dos homens que também esteve claramente em destaque, mas do lado da equipa do Estoril, nessa leitura àquilo que foi este duelo, um Estoril Praia que de facto acabou por criar aqui muita aflição nestes últimos minutos na defensiva da na formação do Arouca. Valeu sobretudo à Rua Barrena. Vamos ouvir agora Fabrício Andrade do lado da equipa do Estoril na reação a este empate sem golos entre estas duas equipas no fecho de contas da quinta jornada do principal escalão do futebol português. Fabrício, agora na flash interview.
5: Vocês sentem que saem daqui também com indicadores positivos?
6: Sim, hoje foi um bom jogo contra um bom adversário, começou bem a época. Tentamos, mas ficamos nas finalizações, agora é trabalhar nos próximos jogos.
5: Do ano passado para este ano, de facto, é aquilo que notamos muito. A equipa do Estoril tinha um grande caudal ofensivo nos outros anos, que concretizava. Este ano tem o caudal ofensivo, mas não concretiza. É o principal que tem que mudar rápido?
6: É só trabalho, continuar a trabalhar para tentar, porque estamos a fazer as coisas bem, falta só aquela eficácia de fazer golos, mas vamos trabalhar para os próximos jogos para fazer isso.
5: Apesar das exibições até terem qualidade, Fabrício, quando os resultados não surgem, às vezes surgem aqui algumas dúvidas. Como é que está o grupo neste momento?
6: O grupo está motivado, estamos a trabalhar todos os dias. Queríamos dar os 3 pontos aos nossos adeptos que merecem, mas vamos continuar a trabalhar. Próximo jogo para tentar dar essa alegria.
5: Obrigado, Fabrício.
3: A leitura feita também por Fabrício, o jogador da formação do Estoril Praia, a fazer então essa leitura naquilo que se passou dentro das 4 linhas com esta partida entre Estoril e na formação do Arouca, a terminar então com esse empate sem golos entre estes dois conjuntos. Já iremos ouvir também os treinadores destas duas equipas, desde logo dois vascos, Vasco Matos do lado da equipa do Estoril e também Vasco Seabra do lado da equipa do Arouca. Já iremos ouvir precisamente a leitura dos dois técnicos, para já, tempo e espaço para olharmos também para aquilo que foram relativamente os dados nesta partida, que termina então com esse empate sem golos entre estes dois conjuntos nas contas do principal escalão. Ora, desde logo começando pela posse de bola que se registou no final desta partida, 47% de posse de bola para a equipa do Estoril, 53% para a equipa do Arouca, remates mais rematadora a equipa do Estoril e a valer sobretudo por muitos remates concretizados já nesta reta final da partida, 16 contra 12 da equipa do Arouca, remates enquadrados 8 para a equipa do Estoril, 3 para a equipa do Arouca, 8 oportunidades de golo também para a formação canarinha, 6 oportunidades de golo para a formação arouquense, 8 pontapés de canto para no Estoril, 2 para na formação do Arouca, sem qualquer fora de jogo tirado da equipa do Estoril, 2 fora de jogo tirados do lado da equipa do Arouca, e destaque também para 12 faltas cometidas pela na formação do Estoril e 9 faltas cometidas para na formação ou pela formação do Arouca. São precisamente os dados relativos a esta partida que acaba então por se traduzir nessa divisão de pontos neste embate entre a formação do Estoril e a formação do Arouca. Já vamos ouvir também nos técnicos destes dois conjuntos, então na leitura aquilo que se passou nesta partida, sobretudo aqui a equipa do Arouca, que com algumas oportunidades é certo durante o encontro, mas muito mais oportunidades para lá da equipa do Estoril e sobretudo a valer-se por estes últimos minutos, onde a equipa do Estoril acabou por causar uma autêntica aflição na zona mais recuada da formação do Arouca e a Rua Barrena a ser obrigada a mostrar serviço precisamente para impedir que a equipa arouquense sofresse aqui um golo com essa avalanche ofensiva por parte da formação do Estoril Praia. Vamos ouvir agora o técnico do Arouca, Vasco Seabra, na flash interview.
5: 0-0, mas eu diria que se calhar é dos 0-0 mais entretidos que me lembro de ver.
7: Sim, parece-me que sim também. Acho que tiveram em campo duas boas equipas, muito bons jogadores de um lado e do outro, muitos jogadores muito técnicos, duas equipas a jogarem para ganhar. A primeira parte muito disputada, muito equilibrada, também com oportunidades tanto de um lado como do outro, por isso penso que justo o empate ao intervalo para as duas equipas. Creio que depois dos 45 aos 75 nós muito melhores do que o Estoril. Creio que esses primeiros 30 minutos de domínio praticamente total, oportunidades de golo claras também para nós. E depois os últimos 15 minutos com o Nacho a fazer 3 defesas incríveis. O que nos mantém no jogo e nos dá um ponto na parte final. Creio que é um ponto justo pelo global do jogo, ou seja, se nós nos fixarmos exclusivamente nos últimos 15 minutos, vamos dizer que é uma injustiça. Se pensarmos nos outros 75, creio que nós chegaríamos aos 75 com naturalidade a vencer. Como isso não aconteceu, creio que também o facto do Estoril ter forçado muito nos últimos 15 minutos, demonstrou essencialmente uma garra muito grande da nossa equipa, ligar-nos uns aos outros. Parabéns ao Natos também, que faz 3 defesas, porque é uma questão individual, obviamente, faz 3 defesas brutais, e no resto das situações a equipa a lutar muito junto, a trabalhar muito, por isso creio que é um resultado justo. Eventualmente, como concordo também que provavelmente com golos teria sido mais justo ainda em termos de resultado. E destacar é mais um jogo com baliza a zero, mais um ponto também na nossa caminhada, um ponto num campo muito difícil, e portanto seguimos com muita força e energia.
5: Esse ponto que salienta, nós olhamos para o início da temporada do Arouca e está a ser de facto fantástico, com os tais 9 pontos nos primeiros 4 jogos, agora 10 nos primeiros 5. É um ponto fora de casa muito importante. Há aqui também, de certa forma, que resfriar um bocadinho os ânimos dos próprios adeptos e de perceber que o Arouca começa muito bem, mas que este ponto, é verdade que criou os 3, mas que é também ele importante.
7: Sim, nós Nós gostamos que as pessoas queiram muito que a gente ganhe. Gostamos muito que as pessoas queiram muito que a gente ganhe. Não há ninguém dentro do Arouca que queira mais ganhar do que qualquer outra pessoa. Portanto, nós, com os meus jogadores, eu cheguei ao balneário, eles estavam todos frustrados porque a gente quer é ganhar e a gente compete todos os dias no treino, em todos os jogos, com vontade de ganhar. Agora, também jogamos contra adversários com valia, com condições de trabalho, com valia, com bons jogadores, com bons treinadores, portanto, esta é uma liga extremamente difícil. Nós não vamos entrar em euforias nem em depressões, tenho dito isto muitas vezes. Nós vamos competir, vamos trabalhar muito, queremos jogar para ganhar, queremos ser muito sérios, muito trabalhadores, dar ao pedal todos os dias. Hoje temos que correr muito para conquistar pontos, essa tem que ser sempre a nossa premissa.
5: Eu acho que sempre queria alongar muito, mas tenho mesmo que lhe perguntar aqui deste regresso ao Estoril, porque quando chega é aplaudido pelos adeptos que estavam na bancada, acredito que seja especial também.
7: Sim, é verdade, é especial. É uma ligação muito grande com os adeptos, com muitas pessoas do clube, com muitos dos jogadores que também estavam a jogar, e claro que não vou esconder que é especial entrar no campo, sentir esse carinho, esse conforto. É sinal que também o que fizemos aqui foi marcante, que além daquilo que jogávamos, a final da Taça da Liga, o facto de termos passado momentos juntos fantásticos, o clube manteve-se na Primeira Liga, portanto, muitas coisas boas. Desejar naturalmente o melhor para o Estoril, mas obviamente desejar o melhor de tudo para o Arouca.
5: Obrigado, Vasco Seabra, uma boa viagem.
8: Esta foi a leitura feita por Vasco Seabra, descontraído a fazer esta leitura naquilo que acaba por ser a conquista de um ponto para a equipa do Arouca. Isso fica claramente essa sensação, que a formação de Estoril Praia nesta reta final acabou por cair claramente em cima da formação dos Lobos de Arouca e, de facto, conseguir aqui a Rua Barrena, com um punhado de boas defesas, impedir que a equipa do, neste caso, o Estoril Praia, conseguisse, de facto, chegar a esse golo que pudesse atribuir os 3 pontos por inteiro à formação canarinha. Ora, ouvimos Vasco Seabra, vamos ouvir daqui a poucos instantes também Vasco Matos, o técnico da equipa do Estoril Praia, que certamente com um sabor amargo na boca, acredito, por aquilo que a sua equipa foi capaz de criar nessa reta final do duelo diante da formação arouquense, mas não foi capaz de marcar, e era preciso isso para que pudessem ficar os 3 pontos precisamente na Amoreira. Acabou por não conseguir alguma desplicência à mistura, também há que dar mérito àquilo que foi o trabalho coletivo feito a nível defensivo por parte da equipa do Arouca, que cerrou fileiras, literalmente, para conseguir defender a conquista de pelo menos de um ponto. E depois, lá está um gigante entre os postes na Rua Barrena, que de facto acabou por defender tudo aquilo que havia para defender. A equipa do Estoril bem tentou, por um lado, pelo outro, pela direita, pela esquerda, pelo centro, mas a bola esbarraba contra no muro defensivo montado pela equipa do Arouca, ou esbarraba entre as luvas, precisamente, da Rua Barrena, que acabou também por ver, sabe, duas bolas, sabe, aos ferros. De facto, acabou por ser aqui um autêntico sufoco, sabe, vindo do ataque da equipa do Estoril, e depois uma equipa do Arouca, que se foi tentando aguentar da forma como pôde para impedir, sabe, que a equipa do Estoril Praia conseguisse, de facto, chegar a esse golo que pudesse fazer a diferença nesta partida relativa à quinta jornada. Ora, como dissemos há poucos instantes, já iremos ter a possibilidade de ouvir, sabe, também, sabe, Vasco Matos, o técnico da formação do Estoril Praia, para fazer então a leitura àquilo que se passou dentro das 4 linhas. Há poucos instantes tivemos então essa possibilidade de ouvir o treinador da equipa do Futebol Clube Arouca, Vasco Seabra, que acaba por admitir que a sua equipa nesta reta final acabou de facto aqui por sentir alguma pressão com essa incursão da equipa do Estoril. Vamos ouvir agora a leitura feita por Vasco Matos, o técnico da equipa canarinha, também ele na análise àquilo que foi esta divisão de pontos, este empate sem golos entre Estoril e Arouca no fecho da jornada 5. Vamos ouvir.
5: Dá-me ideia que é um dos 0-0 mais entretidos que me lembro de ver, e pedir-lhe, claro, uma análise também à partida.
9: Um jogo muito, muito bem disputado por duas excelentes equipas, onde claramente nos faltou eficácia. Faltou-nos eficácia pelas oportunidades que criámos. Queríamos muito dar a vitória aos nossos adeptos. Acho que a equipa fez um jogo muito competente contra uma equipa que está a passar um excelente momento, e a equipa muito organizada, a criar muitas situações, e merecíamos mais para desbloquear o talento que esta equipa tem, com tanta oportunidade. Mas hoje o guarda-redes, sem dúvida, conseguiu levar um ponto para Arouca.
5: falar consigo daquilo que é também o mental desta equipa do Estoril, porque é verdade que a concretização não tem estado lá, mas é um Estoril que cria e cria bastante. Sinto que é, se calhar vou ter que recorrer àquela ideia do catch-up de há uns anos do Cristiano Ronaldo, que é uma questão de entrar o primeiro golo.
9: Sim, claramente, depois de acabar o jogo, o que sentimos é que a equipa está a crescer, vai ainda melhorar muito, não tenho dúvidas nenhumas disso, e em função daquilo que foi o caudal ofensivo, as oportunidades criadas, acho que só nos deixa mais otimistas para o futuro. Obviamente temos que continuar a trabalhar forte e não tenho dúvidas nenhumas que vamos ser felizes.
5: Gostava de falar-se consigo também ainda, Vasco, que este final de mercado traz aqui muita cara nova. Nós tínhamos falado aqui há umas jornadas, faltavam aqui uma outra peça, são os reforços que procurava.
9: Sim, foi aquilo que procurávamos, agora é integrá-los o mais rápido possível para nos tornar mais competitivos. É isso que nós pretendíamos com a entrada, até porque saíram muitos jogadores da época passada, e nós necessitávamos da entrada de novos jogadores, mas também deixe-me referir que hoje, e continuamos a olhar muito para aquilo que é a nossa formação e para aquilo que são os nossos jogadores jovens. Jordan Arnolin voltou outra vez a jogar na Primeira Liga, um menino com muito talento, que entrou muito bem, e é também um bocadinho olhar para isso, para os jovens, e obviamente que queremos muito tornar a equipa competitiva e acreditamos muito naquilo que é o trabalho do grupo.
5: Obrigado, Vasco Matos, o técnico da equipa.
8: Ora, aqui está a leitura feita também por Vasco Matos, no técnico da equipa do Estoril, a reagir a este ponto, e acaba inclusive por considerar que foi mesmo a Rua Barrena, o guardião da equipa do Arouca, a permitir essa conquista de um ponto para a formação adversária, e Vasco Matos acaba também por admitir que foi um jogo muito bem discutido entre Estoril, Paraíba e Arouca, no fecho de contas desta quinta jornada. Recordando então os resultados: Futebol Clube do Porto 2, Moreirense 1, Estrela da Amadora 2, Famalicão 2, Marítimo 0, Benfica 3, Alverca 1, Sporting Clube de Braga 2, Sporting 2, Nacional 0, Santa Clara 4, Rio Ave 0, Vitória Sport Clube 0, Casa Pia 0, Gil Vicente 0, Académico de Viseu 1, e finalmente empate sem golos, Estoril Praia 0, o Futebol Clube Arouca 0. 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E também, claro está, através das plataformas digitais, nas redes sociais, quer no Facebook, quer no YouTube da Gol FM. Agradecer a todos aqueles que estiveram precisamente connosco durante este final de dia de segunda-feira, a acompanhar o fecho de contas desta jornada 5, Estoril Praia, no Futebol Clube Arouca. Não tivemos golos, mas tivemos bom jogo de futebol. E connosco estiveram também vários dos seguidores que, jornada após jornada, jogo após jogo, nos continuam precisamente a apoiar, a seguir. E é precisamente por isso que agradecemos também todos aqueles que estiveram no chat do YouTube da Gol FM. 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Ora, está fechado o pano desta na jornada 5. No dia de amanhã, abre-se o pano para uma semana recheada também de emoções europeias. Ora, começamos com essa primeira jornada da Liga dos Campeões durante esta semana, e desde logo com um grande destaque para o dia de amanhã, no jogo a partir das 8 da noite entre o Futebol Clube do Porto e Manchester City. Uma grande partida de futebol a não perder, e para seguir em direto com o relato na Gold FM, Walter Rocha irá estar no Dragão para acompanhar essa partida entre Dragões e a formação dos Citizens. Depois disso, na próxima quarta-feira, temos também a estreia do Sporting, com recepção ao Galatasaray, no estádio de Alvalade, também pelas 8 da noite. Mais uma grande partida de futebol a não perder, para acompanhar com o relato na Gold FM, no mesmo dia em que também o Benfica irá cumprir nesse jogo em atraso relativo à Primeira Liga, pelas 9:15 da noite, 20:45, deslocação do Benfica até Moreira de Cónegos, para defrontar a equipa de Moreirense. Portanto, emoções ao mais alto nível no futebol, quer europeu, quer também a nível interno, tudo para acompanhar aqui com o relato na Primeira Rádio do Porto. Lembrar então que no dia de amanhã temos esse grande jogo de futebol entre o Futebol Clube do Porto e Manchester City na primeira jornada da fase de liga, da Liga dos Campeões, a Liga Milionária, com as emoções que vai poder ouvir através da Gol FM. Foi um gosto estar consigo durante este dia de segunda-feira. Na continuação, boa semana de trabalho, se for o caso, boas férias também, se for o caso. Boa noite.
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2: Essa é uma faca de dois legumes, como diz um amigo meu. Essa é uma faca de dois legumes, né? O treinador é sempre burro nestas situações.
3: Burro.
2: É sempre um grande burro, o treinador.
3: O treinador é burro porquê?
2: O treinador é burro porquê? Mete os mesmos jogadores e não consegue o resultado, é um grande burro. O treinador muda 5 ou 6 jogadores, não consegue o resultado, é um

0: E agora seguimos com os craques mundiais neste produto 100% palavra.
1: Pelé, nascido Edson Arantes do Nascimento em 1940 em Três Corações, no estado de Minas Gerais, é amplamente considerado o maior jogador de futebol de todos os tempos. Criado numa família humilde, começou desde cedo a demonstrar o seu talento para o desporto, jogando nas ruas com bolas feitas de meias e trapos. O futebol era uma paixão que o acompanhava desde pequeno, algo que não passou despercebido ao pai, Dondinho, ele próprio um jogador de futebol, que incentivou o filho a perseguir o sonho de ser atleta profissional. Aos 15 anos, Pelé assinou pelo Santos Futebol Clube, iniciando ali uma carreira que marcaria para sempre a história do desporto rei. Estreou-se pela equipa principal em 1956 e rapidamente começou a chamar a atenção de todo o Brasil com a sua habilidade técnica, velocidade e faro pelo golo. Com apenas 16 anos, já era o melhor marcador da Liga Brasileira, demonstrando que o seu talento transcenderia fronteiras. Mas foi em 1958, com apenas 17 anos, que Pelé se apresentou ao mundo ao ser uma das estrelas da seleção brasileira que venceu o Mundial de Futebol, na Suécia. O jovem prodígio marcou 6 golos na competição, incluindo 2 na final contra a Suécia, e tornou-se desde então um ícone global. Ao longo de uma carreira de quase 2 décadas, Pelé tornou-se sinónimo de sucesso. Com o Santos, clube onde jogou até 1974, conquistou múltiplos títulos, incluindo 2 da Taça dos Libertadores e 2 taças intercontinentais, estabelecendo a equipa como uma das mais dominantes do mundo na época. Além disso, Pelé ajudou o Santos a vencer inúmeros campeonatos brasileiros e a ganhar prestígio internacional, sendo o clube mais temido da América do Sul e um dos mais respeitados no cenário mundial. Mas não foi só no Santos que Pelé deixou a sua marca indelével. Na seleção canarinha, conquistou 3 campeonatos do mundo em 1958, 1962 e 1970, um feito inigualável até aos dias de hoje. Na edição de 70, no México, Pelé brilhou novamente ao liderar uma das seleções mais talentosas de todos os tempos, sendo eleito o melhor jogador do torneio. Foi a consagração do rei do futebol, que aos 29 anos já era considerado um mito. Ao todo, Pelé disputou 4 mundiais, tornando-se o único jogador na história a vencer o torneio em 3 ocasiões. Além disso, destacou-se também pela sua versatilidade em campo, porque para além de ser um goleador nato, com um total de 1.283 golos em 1.366 jogos, era um jogador completo que podia atuar em várias posições ofensivas graças à sua inteligência tática, visão de jogo e habilidade em criar oportunidades para os companheiros de equipa. Com um físico impressionante, Pelé era capaz de superar adversários com dribles curtos e rápidos, ao mesmo tempo que exibia uma capacidade ímpar para finalizar com ambos os pés e a cabeça. Em 1975, decidiu levar o seu talento para os Estados Unidos, assinando com o New York Cosmos, onde ajudou a popularizar o futebol num país onde o desporto não era, até então, muito apreciado. Mesmo no final da sua carreira, o impacto nos relevados americanos foi gigantesco e conseguiu atrair grandes multidões, contribuindo para o crescimento do futebol no país. Pelé não foi apenas um fenómeno dentro de campo. Fora dos relevados, tornou-se uma figura global, usando a sua influência para promover o futebol.

0: e causas humanitárias ao redor do mundo. Durante toda a sua vida, recebeu inúmeros prémios e distinções, sendo nomeado o atleta do século pelo Comitê Olímpico Internacional e pela FIFA. O legado de Pelé vai muito além dos títulos e dos golos. Transformou o futebol num espetáculo mundial, encantando gerações com o seu talento e carisma, sendo que a história, marcada por conquistas inigualáveis, faz dele uma lenda imortal do desporto, cuja influência perdurará para sempre no futebol e na cultura popular. Pelé é e sempre será o rei do futebol.
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0: O Ajax, fundado em 1900 em Amsterdão, é um dos clubes mais vencedores e respeitados da Europa, conhecido pelo estilo ofensivo e por uma academia que revelou grandes talentos para o futebol mundial. O emblema neerlandês começou a consolidar-se na década de 1960 com o revolucionário estilo de jogo do futebol total, implementado pelo treinador Rinus Michels e protagonizado pelo lendário Johan Cruyff. Este sistema, onde todos os jogadores podiam ocupar várias posições, mudou a forma de jogar e tornou o Ajax uma referência global. Na década de 1970, o clube dominou a Europa ao vencer a Taça dos Campeões Europeus três vezes consecutivas, em 1971, 72 e 73, com Cruyff como o principal astro e Michels como o grande estratega. Este período de ouro solidificou o Ajax como um dos gigantes do futebol e a filosofia do jogo do futebol total influenciou gerações de treinadores e jogadores em todo o mundo. Além das conquistas europeias, o Ajax dominava também no cenário doméstico, colecionando títulos do campeonato neerlandês e tornando-se sinónimo de futebol espetáculo. Após alguns anos sem grandes títulos europeus, a equipa voltou ao topo na década de 1990 com uma geração de ouro formada nas suas academias, incluindo jogadores como Edgar Davids, Clarence Seedorf, Patrick Kluivert e Marco Overmars. Com Louis van Gaal como treinador, o clube conquistou a Liga dos Campeões em 1995 ao vencer o Milan, consolidando-se novamente como uma força europeia. Este sucesso deveu-se mais uma vez ao compromisso com a formação de talentos, uma das marcas do Ajax ao longo da sua história. O início dos anos 2000 trouxe desafios financeiros ao clube, o que os obrigou a vender muitos dos seus talentos jovens para clubes maiores. Apesar das dificuldades em manter os principais jogadores, o Ajax continuou a dominar o futebol neerlandês e a formar talentos que viriam a brilhar internacionalmente. Esta política de formação rendeu frutos ao longo das décadas e é uma das principais razões pela qual o Ajax permanece competitivo no cenário europeu. Nos últimos anos, o clube voltou a ser destaque na Liga dos Campeões, em particular na temporada de 2018-2019, quando eliminou gigantes como o Real Madrid e a Juventus, chegando até às meias finais. Essa campanha memorável, com jovens talentos como Frankie de Jong e Matthijs de Ligt, reacendeu o entusiasmo em torno do clube e destacou a excelência da sua academia. Mesmo num cenário de recursos limitados em comparação aos grandes clubes europeus, o Ajax continua a ser admirado pelo seu futebol atrativo e pela aposta nos jovens, preservando a herança do futebol total, que transformou o clube numa lenda viva do futebol mundial. Hoje, o emblema permanece um dos maiores símbolos do futebol ofensivo e da formação de talentos, mantendo viva a sua tradição e a sua identidade, características que o tornam um dos clubes mais fascinantes do futebol mundial.
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2: E agora seguimos com os grandes feitos históricos neste produto 100% palavra.
0: A equipa do Santos entre 1960 e 1969 é amplamente considerada uma das maiores da história do futebol mundial. Durante esta década, o clube brasileiro, liderado pela lenda Pelé, conquistou títulos nacionais e internacionais, enquanto encantava adeptos com o seu futebol ofensivo e dinâmico. O Santos revolucionou a maneira como o futebol era jogado no Brasil, estabelecendo um padrão que seria lembrado por gerações. Esta equipa foi a responsável por transformar o Santos num dos clubes mais respeitados e bonitos do planeta. A história de ouro do emblema paulista começou em 1960, quando o clube já contava com Pelé, um jovem prodígio que aos 17 anos havia sido campeão mundial com o Brasil no Mundial de 58. Além dele, a equipa contava com outros grandes jogadores, como Coutinho, Pepe e Zito. O trio Pelé, Coutinho e Pepe formavam um dos ataques mais mortíferos da história, que aliado ao talento no meio-campo e à solidez defensiva, proporcionou ao Santos uma combinação perfeita para o domínio total no futebol. Em 1961, o Santos conquistou o Campeonato Paulista, marcando o início de uma era de supremacia no futebol brasileiro. Entre os maiores feitos desta equipa está a conquista da Taça Libertadores da América em 1962 e 63, sendo que naquela época poucos clubes sul-americanos tinham alcançado sucesso tão consistente a nível internacional. O Santos não só ganhou estas duas edições da competição mais importante da América do Sul, como também venceu a Taça Intercontinental nesses mesmos anos, ao derrotar o Benfica e o AC Milan, respectivamente. Ao bater o campeão europeu, o Santos provou ser a melhor equipa do mundo, com Pelé a brilhar em ambos os duelos. O jogo de 1962 contra o Benfica ficou marcado pela grande exibição de Pelé em Lisboa, onde o Santos venceu por 5-2 numa exibição de gala. A era dourada do emblema paulista foi também recheada de títulos domésticos. O clube conquistou o Campeonato Brasileiro, então conhecido como Taça do Brasil, por 5 vezes consecutivas entre 1961 e 65, além de somar mais 2 títulos no torneio Roberto Gomes Pedrosa, precursor do atual Campeonato Brasileiro, em 1968. O domínio santista no Brasil foi avassalador, com a equipa a ganhar praticamente todos os títulos possíveis e a criar uma aura de invencibilidade. Além dos títulos e conquistas, a equipa do Santos ficou marcada pelo seu estilo de jogo, que combinava talento individual, jogadas espetaculares e uma visão ofensiva constante. O Santos era sinónimo de espetáculo, com os seus jogadores a atraírem multidões por onde quer que passassem. Pelé, o grande maestro da equipa, combinava velocidade, técnica e um poder de finalização ímpar, e ao seu lado, Coutinho e Pepe completavam um trio letal que aterrorizava as defesas adversárias. Pelé não só se tornaria o maior artilheiro da história do clube, como também o maior goleador da história do futebol, com mais de 1000 golos na carreira. A década de 60 foi um período em que o Santos transcendeu as fronteiras do Brasil. A equipa fazia excursões por todo o mundo, jogando partidas amigáveis em locais como a Europa, a África e a Ásia. Este fenómeno internacional levou o nome do Santos e de Pelé para todos os cantos do planeta, consolidando o clube como um emblema global. Estas digressões também representavam uma fonte significativa de receitas para o clube, que aproveitava a enorme popularidade da sua equipa e do seu principal astro. Mesmo com o sucesso internacional, a equipa do Santos não perdeu o foco no cenário doméstico, continuando a dominar o futebol brasileiro. Para além dos títulos, o impacto que o Santos teve na cultura do futebol foi profundo. O clube influenciou o estilo de jogo de várias gerações, com a sua mentalidade ofensiva e habilidade técnica a tornarem-se referências para outros emblemas e seleções. No entanto, com o fim da década de 60, a equipa começou a perder algumas das suas peças-chave. Coutinho e Zito deixaram o clube e Pelé, embora ainda fosse um dos melhores jogadores do mundo, começou a entrar na fase final da sua carreira. O declínio natural da equipa foi inevitável, mas o legado que o Santos deixou durante esse período é inegável. Esta equipa revolucionou o futebol e é lembrada como uma dos melhores de todos os tempos. A era de ouro do Santos, na década de 1960, permanece viva na memória dos adeptos e na história do futebol nacional. Pelé, considerado um dos maiores jogadores de todos os tempos, consolidou o seu estatuto como o rei do futebol durante esse período, enquanto o Santos se firmou como um dos maiores clubes do mundo. Este foi um dos momentos mais brilhantes da história do desporto e uma fase inesquecível para todos os adeptos do Santos e todos os apreciadores de futebol.
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2: Vamos lá olhar agora para o perfil de mais um jogador aqui na primeira rádio de desporto.
0: 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Dusan Vlahovic, nascido a 28 de janeiro de 2000 em Belgrado, na Sérvia, é um avançado reconhecido pela sua imponência física, capacidade de finalização e presença na área. Iniciou a sua carreira profissional no Partizan de Belgrado, onde chamou a atenção pela sua impressionante capacidade de marcar golos desde cedo. Em 2018, Vlahovic transferiu-se para a Fiorentina, na Série A italiana, onde rapidamente se destacou como um dos jovens talentos mais promissores da Liga. Durante a temporada de 2020-2021, teve uma atuação notável, terminando como o segundo melhor marcador da Série A, o que levou a um aumento significativo no seu perfil e interesse de grandes clubes europeus. No início de 2022, Vlahovic transferiu-se para a Juventus, uma das maiores equipas de Itália. Nesse clube, continuou a demonstrar a sua qualidade, contribuindo com golos e assistências em competições nacionais e internacionais. A sua presença física e habilidade para finalizar em situações complicadas tornaram-no uma peça fundamental no ataque da equipa. Além do sucesso a nível de clubes, Vlahovic também é um jogador importante para a seleção sérvia. Fez a sua estreia internacional em 2019 e tem sido uma presença constante na equipa, ajudando a Sérvia em competições como o Campeonato da Europa e as qualificações para o Campeonato do Mundo. Mais recentemente, Vlahovic continua a ser um dos principais avançados da Juventus e um dos talentos mais promissores do futebol europeu, consolidando a sua reputação como um goleador prolífico e um jogador de classe mundial.
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2: E seguimos agora nesta emissão com mais um craque da Liga Portuguesa.
0: Fernando Peiroteu é um nome lendário na história do futebol português e mundial, especialmente pelos seus feitos incríveis com a camisola do Sporting Clube de Portugal. Natural de Umpata, Angola, Peiroteu nasceu a 10 de março de 1918, na então colónia portuguesa. O seu talento precoce começou a chamar a atenção ainda nas terras africanas, onde jogou pelo Sporting de Luanda e em 1937, aos 19 anos, deu o grande passo na sua carreira ao transferir-se para o Sporting em Portugal. Na capital portuguesa, Peiroteu tornou-se imortal no mundo do futebol. A sua estreia pelos Leões ocorreu em setembro de 1937 e desde o início ficou claro que estava ali um jogador especial. Com uma combinação imparável de força, velocidade e instinto para o golo, Peiroteu rapidamente começou a colecionar tentos. Apenas na sua primeira época marcou 34 golos, dando sinais do que viria a ser uma das mais prolíficas carreiras da história do futebol português. Durante 12 anos no Sporting, Peiroteu foi uma máquina de golos. Marcou 544 em 334 jogos oficiais, uma média impressionante de 1,62 golos por jogo, um recorde que ainda hoje não foi igualado por nenhum outro jogador. Nos cinco violinos, o célebre quinteto ofensivo do Sporting na década de 1940, Peiroteu desempenhou um papel fulcral. Juntamente com outros craques como Travassos, Vasques, Albano e Jesus Correia, o avançado luso-angolano foi a peça mais letal desse ataque demolidor que proporcionou ao clube uma das suas épocas mais gloriosas. As façanhas de Peiroteu em campo levaram o Sporting a conquistar 5 campeonatos nacionais e várias taças de Portugal. Ele foi o principal responsável por catapultar os Leões para a ribalta do futebol português e o seu poder goleador era tal que, por exemplo, numa só partida frente ao Leça, marcou 9 golos, uma das maiores marcas de sempre num único jogo. O seu nome é inseparável da história do futebol em Portugal, não apenas pelos títulos coletivos, mas também pelas conquistas individuais. Peiroteu foi o melhor marcador do campeonato em 6 ocasiões, uma clara demonstração da sua consistência ao longo dos anos. Em 1949, após uma carreira repleta de sucessos, surpreendeu o mundo ao anunciar a sua retirada com apenas 31 anos. A decisão foi inesperada, especialmente para alguém ainda no auge das suas capacidades físicas e técnicas. A explicação? Peiroteu queria dedicar-se à sua família e aos negócios pessoais, numa altura em que o futebol ainda não proporcionava as condições financeiras de hoje. Apesar de se retirar jovem, Fernando Peiroteu nunca foi esquecido. O seu legado como um dos maiores goleadores de todos os tempos perdura até hoje. Depois da carreira como jogador, ainda teve uma breve passagem como treinador, incluindo uma curta, mas marcante experiência como selecionador nacional em 1961. No entanto, foram os seus feitos como jogador que imortalizaram o seu nome no panteão dos grandes do futebol mundial. Fernando Peiroteu não foi apenas um goleador extraordinário, foi o símbolo de uma era de ouro do futebol português. Os seus números falam por si e o seu impacto transcendeu gerações, inspirando avançados por todo o mundo.

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1: Olhamos agora nesta emissão para os craques mundiais. Apesar da sua ausência no campo, o legado destes jogadores continua a inspirar novas gerações que procuram também alcançar a mesma grandeza. É para ouvir também aqui na primeira Rádio Desporto os craques mundiais com o Hugo Taveira.
2: Paolo Maldini, nascido a 26 de junho de 1968, é amplamente considerado um dos maiores jogadores de futebol de todos os tempos. A sua carreira foi inteiramente dedicada ao AC Milan, onde jogou durante 25 anos, tornando-se um ícone de longevidade e consistência. Filho de Cesare Maldini, uma lenda do futebol italiano, Paolo fez a sua estreia no AC Milan em 1985 com apenas 16 anos. Rapidamente se destacou pela sua maturidade e habilidade técnica, jogando inicialmente como lateral direito antes de se afirmar como lateral esquerdo, a posição pela qual ficaria famoso. Desde cedo, Maldini demonstrou uma grande capacidade defensiva, combinando velocidade, inteligência tática e uma leitura de jogo extraordinária. Durante as décadas de 1980 e 90, Maldini foi peça fundamental em algumas das equipas mais dominantes da história do futebol. Sob o comando de treinadores como Arrigo Sacchi e Fabio Capello, Maldini integrou uma defesa lendária ao lado de jogadores como Franco Baresi, Alessandro Costacurta e Mauro Tassotti. A solidez defensiva deste quarteto ajudou o Milan a conquistar inúmeros títulos, incluindo 7 da Série A e 5 Ligas dos Campeões. Entre 1988 e 1994, o Milan dominou o futebol europeu e Maldini foi um dos líderes dessa hegemonia. Na segunda metade da sua carreira, fez uma transição gradual para a posição de defesa central, onde continuou a exibir o mesmo nível de excelência. Mesmo com a idade avançada, manteve-se como uma das grandes figuras do futebol mundial, ele que já era conhecido pela sua incrível capacidade de manter a forma física, o que lhe permitiu jogar até aos 41 anos de idade. Apesar do sucesso a nível de clubes, a carreira internacional de Maldini não foi tão frutífera em termos de títulos. Representou a seleção italiana em 126 partidas, disputando 4 campeonatos do mundo e 3 campeonatos da Europa. Esteve perto de levantar troféus em várias ocasiões, destacando-se as finais perdidas no Mundial de 1994 e no Euro 2000. Mesmo sem um título internacional, Maldini foi sempre um líder exemplar na defesa da Itália, sendo o capitão durante muitos anos. Retirou-se em 2009, depois de uma carreira extraordinária, na qual somou mais de 1000 partidas como profissional, a maioria no Milan. A sua camisola número 3 foi retirada em sua homenagem, como reconhecimento pelo contributo incomparável ao clube. É visto como um dos jogadores mais leais da história, tendo rejeitado várias ofertas milionárias para continuar a representar os rossoneri ao longo da carreira. Maldini ficou também conhecido pelo seu comportamento ético e pela sua liderança silenciosa, sendo respeitado por colegas e adversários. Em 2018, regressou ao Milan para integrar a estrutura diretiva do clube, ajudando a orientar uma nova geração de jogadores. Com uma carreira repleta de conquistas, Paolo Maldini é sinónimo de dedicação, lealdade e excelência, com poucos jogadores a marcarem tanto a história de um único clube como ele fez no AC Milan. O seu nome será eternamente ligado ao sucesso dos rossoneri e ao legado do futebol mundial.
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1: Seguimos agora nesta emissão com os gigantes adormecidos.
2: O Stade de Reims, fundado em 1931, é um dos clubes mais emblemáticos da história do futebol francês. Durante as décadas de 1940 e 1950, a equipa dominou o cenário nacional e europeu, estabelecendo-se como uma potência que rivalizava com os maiores clubes do continente. Sob a liderança do carismático treinador Albert Batteux, o Reims viveu a sua era dourada, marcada por um futebol elegante e ofensivo e por um elenco que contava com alguns dos maiores talentos da história do futebol francês, como Raymond Kopa e Just Fontaine. A ascensão do Stade Reims começou após a Segunda Guerra Mundial, quando o clube conseguiu conquistar o seu primeiro título da Liga em 1949. Este foi o primeiro de 6 títulos que o clube arrecadaria nas décadas seguintes, consolidando a sua supremacia no futebol francês. Com um estilo de jogo fluido, apoiado com uma sólida organização tática, o Reims rapidamente se tornou uma força dominante. Durante os anos de ouro do clube, não foram apenas os títulos nacionais que se acumularam. A instituição foi também pioneira no cenário europeu, alcançando a final da primeira Taça dos Clubes Campeões Europeus em 1956. Essa mesma final de 1956, jogada contra o poderoso Real Madrid, foi uma das mais emocionantes da história do futebol. O Stade Rennes começou de forma brilhante, marcando 2 golos cedo, mas acabou por ser derrotado por 4-3 num jogo memorável. Apesar do desfecho, essa campanha europeia foi um marco para o clube e uma prova da sua qualidade no contexto internacional. Raymond Kopa, a estrela da equipa, destacou-se tanto que após essa final foi contratado pelo próprio Real Madrid, onde se tornaria um dos maiores ícones do futebol mundial. Sem Kopa, o Rennes não desmoreceu e voltou a atingir a final da Taça dos Campeões em 1959, mas novamente o Real Madrid seria o carrasco, vencendo por 2-0. No entanto, essa era do Stade Rennes não foi apenas marcada por derrotas nas finais europeias. A equipa conseguiu conquistar inúmeros títulos nacionais e estabelecer um estilo de jogo admirado em toda a Europa. O sistema ofensivo, baseado na criatividade e velocidade, era algo revolucionário para a época e muitos dos jogadores da equipa acabaram por brilhar também ao serviço da seleção francesa. Just Fontaine, por exemplo, tornou-se um dos maiores avançados da história do futebol, imortalizando-se ao marcar 13 golos no Mundial de 1958, um recorde que ainda hoje permanece. O sucesso do Stade Rennes na década de 1950 deve-se em grande parte à visão de Albert Batteux, que conseguiu criar uma equipa altamente competitiva e atrativa. O clube era uma fábrica de talentos, fornecendo jogadores de classe mundial tanto para a seleção francesa como para os principais clubes europeus. Contudo, o declínio começou a fazer-se sentir no início dos anos 1960, à medida em que os principais jogadores se foram retirando ou transferindo para outras equipas. Sem a força das suas estrelas e com a crescente competição, o Stade Rennes começou a perder a sua influência tanto no plano nacional como internacional. Nos anos 70, o clube já não conseguia competir ao mais alto nível e acabou por descer de divisão. A queda foi abrupta e o Stade Rennes, que outrora dominara o futebol francês, passou por longos períodos de obscuridade, navegando entre as divisões inferiores do futebol gaulês. Mesmo assim, o legado da equipa imortal dos anos 50 e 60 nunca foi esquecido e o nome Stade Rennes continuou a ser sinónimo de glória e história. Foi apenas no século XXI que o clube começou a reerguer-se. Depois de longos anos afastados da Ligue 1, o Stade Rennes começou a primeira divisão do futebol francês em 2012, com uma nova geração de jogadores e a ambição de recuperar algum do prestígio perdido. Embora longe dos dias de glória das décadas de 50 e 60, o clube tem-se estabelecido como uma presença regular na Liga Francesa, procurando recuperar a sua identidade histórica e reconquistar o respeito que outrora tinha.
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3: São 11 da noite e 1 minuto. 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
4: O Futebol Clube do Porto, defrontado nesta terça-feira na formação do Manchester City, no Estádio do Dragão, isto em contas da primeira jornada da fase de liga da UEFA Champions League, o jogo que marca no regresso do Futebol Clube do Porto à grande competição europeia, na máxima no que diz respeito ao território europeu. Na divisão a este jogo, o treinador Francesco Farioli assume que espera uma partida difícil, mas garante que a equipa está alertada para a mais-valia do adversário. Vamos defrontar uma das principais candidatas a conquistar este troféu. E por isso, temos muito respeito pelo adversário que vamos enfrentar, pelas qualidades individuais, pela organização que tem, e claro está, também pelo legado que foi construído desde que Guardiola assumiu o comando desta equipa até à nova era, agora de Maresca. Vai ser de facto aqui um jogo que vai exigir o nosso melhor. E vamos fazer de tudo para conseguir deixar os nossos adeptos felizes. E se falarmos do desejo de podermos contar com todos, infelizmente isso não vai ser possível por diferentes razões. Mas é sem dúvida uma oportunidade para o resto do grupo, se conseguir afirmar no maior palco para dar uma resposta ao trabalho árduo que colocam sempre em campo e também cabe enquanto grupo para reagirmos devidamente. Estas ausências, tentarmos minimizar o impacto das mesmas e fazer uma grande exibição é o nosso objetivo. Já ao lado de Francisco Farioli esteve também o internacional português Diogo Costa, no guardião do Futebol do Porto, que destacou que na equipa de azul e branca sabe do valor do City, mas quer mostrar o seu ADN dentro das quatro linhas.
5: Vai ser um jogo muito, muito competitivo, no qual nós também queremos mostrar o nosso ADN, mas estamos à espera, claramente, de um jogo extremamente difícil, do qual respeitamos toda a equipa do Manchester City, mas mais uma vez, acho que somos capazes de competir, sabemos os nossos pontos fortes, também os pontos fortes deles, também os fracos e no qual queremos também explorar isso. Nós vamos jogar, nós adaptamos sempre à outra equipa, obviamente que é uma equipa com uma valorização muito, muito grande, no qual as suas individualidades são muito fortes, mas claro que nos preparamos para certos pontos que o City nos vai apresentar, e obviamente que estamos preparados para enfrentar isso com muita humildade. Sabemos que vamos ter que trabalhar muito, estar muito concentrados, tentar cometer o menos erros possível. Sabemos que ao mínimo erro na Champions League sempre é muito, muito caro, mas tal como disse, acho que somos capazes, queremos também competir, queremos mostrar o nosso ADN e é isso que nós iremos fazer.
4: Diogo Costa, apesar de reconhecer essa dificuldade do Futebol Clube do Porto ter que defrontar esta formação do Manchester City, um autêntico tubarão europeu, destaca também que o facto de continuar ao serviço do Futebol Clube do Porto e visto pelos adeptos como a melhor contratação neste mercado de verão, garante que não sente qualquer pressão adicional por via desse facto.
5: Obviamente que é sempre importante, a comunicação é sempre um fator muito importante na parte defensiva, acho que também um fator muito importante é a atitude, a concentração, mas tal como o Mister disse, obviamente temos uma atenção especial porque é uma equipa com uma valorização muito, muito grande, mas olhamos para todos os jogos da mesma maneira, trabalhamos da mesma forma, é isso, e vamos querer competir. Sinto e não sinto, acho que de certa forma eu sempre me preparei sempre igual, obviamente tenho bastante carinho dos nossos adeptos, dos nossos esportistas, do qual me deixa extremamente feliz. Acho que até, de certa forma, me dá ainda mais motivação. Sei que estou a ser apoiado por muita gente e da minha parte, é sempre uma felicidade ver os esportistas felizes.
4: Diogo Costa falou também sobre a motivação que é para um jogador atuar nas contas da Liga dos Campeões.
5: Da motivação total de jogar uma Champions League é sempre... Eu acho que nos dá sempre a alerta necessária, inconsciente, para estar na melhor performance possível no jogo. Mas obviamente, tal como eu falei, acho que tal o que eu tento transmitir é que sempre que há um erro maior, irá-se pagar caro, mas acho que, tal como eu disse, a motivação irá-nos pôr num estado de alerta muito, muito grande. Obviamente depois, se calhar, talvez tranquilizar um pouco, porque no fundo também temos que desfrutar da experiência, temos que ter a calma necessária para fazer o nosso trabalho bem feito. Mas tal como disse, vamos querer competir e vamos querer mostrar o nosso ADN, que é sempre o mais importante.
4: Já o avançado espanhol Tabna Samu integrou os primeiros exercícios com a equipa do Futebol Clube do Porto no treino, antes mesmo dessa partida diante da equipa do Manchester City. No período aberto à comunicação social, no Olival, Samu surgiu nos exercícios iniciais sem bola e com bola às ordens do treinador Francesco Farioli, evoluindo no treino condicionado para treino integrado condicionado. De resto, Victor Frahold, Zaito, Oscar Piatuszewski, André Miranda e Vasco Sousa continuam como ausências para o treinador dos Azuis e Brancos, Frahold, que já teve alta hospitalar e cumpre o protocolo pós conclusão cerebral sofrida no jogo da última sexta-feira diante do Moreirense. É a mais recente baixa para no duelo desta terça-feira. Assistiu ao treino matinal da equipa, não realizando qualquer exercício junto dos colegas, de forma individualizada. Quanto às restantes ausências por lesões e problemas físicos, Zaidu e Oscar Piatuszewski, dois dos outros nomes entregues ao boletim clínico que pertencem à lista A de inscritos na Champions, prosseguem as respectivas recuperações em tratamento e treino condicionado. O mesmo acontece com André Miranda, nome inscrito na lista B da UEFA, e Vasco Sousa mete o que não foi inscrito nas competições europeias para a fase de liga. No entanto, e além destes quatro, de Fraholt e de Samu, há outra ausência de peso para no jogo diante da equipa treinada por Enzo Maresca, no central polaco, na Betnarek, que integrou o treino, cumpriu no primeiro de dois nos jogos de suspensão, na sequência da expulsão no jogo da segunda mão dos quartos de final da Liga na Europa, em 2025-2026, diante da equipa do Nottingham Forest, também falha na deslocação ao Betis, no dia 14 de outubro, sendo apenas na opção para a Champions, na terceira jornada, na recepção ao PSV de Eindhoven, 20 de outubro, contando com ambos, e com Vasco Sousa, são 7 no total as baixas do Futebol Clube do Porto. Luís Gomes, João Teixeira, na central e médio da equipa B, foram chamados ao treino, tendo em conta as ausências para no jogo de Bednarek e Victor Fraholt. O embate entre o Futebol Clube do Porto e Manchester City joga-se então durante esta terça-feira pelas 8 da noite no estádio do Dragão, em contas da primeira jornada da fase de liga da UEFA Champions League. Espen Eskas vai dirigir o embate entre Sporting Clube de Portugal e Galatasaray, da primeira jornada da fase de liga da Liga dos Campeões. O juiz norueguês reencontra nos Leões cerca de um ano e meio depois de ter arbitrado o Sporting Borussia Dortmund, partida da primeira mão do play-off da Liga dos Campeões 2024-2025, e que na equipa de Rui Borges foi derrotada por 3-0. O resultado desse jogo seria crucial para a eliminação do conjunto leonino, que na segunda mão foi além de empate sem golos. Espen Eskas, recorde-se, foi também árbitro do Portugal-Croácia no 2-1, nos 16avos de final do Mundial 2026. No Sporting Galatasaray, joga-se nesta quarta-feira, a partir das 8 da noite, e referente à primeira jornada da fase de liga da Liga dos Campeões. A UEFA comunicou que vai promover um momento de silêncio antes do apito inicial de todos os jogos da primeira jornada da fase de liga da Champions em respeito das vítimas do desastre no Nepal. Toda a família europeia do futebol está unida antes dos jogos desta semana para manifestar as profundas condolências e o apoio aos nepaleses, desejando, claro, força e resiliência e que continuem a recuperar desta tragédia e das consequências dela, manifestou Alexander Seferin, presidente da UEFA, em declarações reproduzidas pelo organismo que tutela o futebol europeu. Além do momento de silêncio, serão exibidas nos jogos tarjas com a mensagem que o Nepal não está sozinho. De resto, o mais recente balanço da enxurrada provocada pelo colapso de uma enorme de massa de gelo nos Himalaias, no 26 de agosto, junto à fronteira do Nepal com o Tibete, na China, apontava para 1.355 mortes e quase 5 mil desaparecidos. O Futebol Clube Porto e o Sporting são os representantes portugueses na edição 2026-2027 desta Liga dos Campeões. Alexander Babb realizou exames complementares e, como resultado, teve um mal menor, digamos assim, no lateral direito do Benfica. Tem um traumatismo no ombro direito, na lesão não é grave, mas retirou o jogador dinamarquês da deslocação à casa de Moreirense nesta quarta-feira, em jogo em atraso da terceira jornada da Primeira Liga. O jogador Babb saiu lesionado por volta do quarto de hora do Marítimo Benfica, após ter caído sobre o braço direito, na sequência de uma carga de ombro de Paulo Henrique, no jogador da equipa insular. Daniel Benjaki, que alinhou pela equipa B das Águias, na recepção ao Torriense, tem agora uma possibilidade de alinhar no 11 titular de Marco Silva. Alexandre Santos foi já apresentado como novo treinador da equipa do Nacional da Madeira. Nas suas primeiras declarações como técnico dos insulados, Alexandre Santos foi claro naquilo que pretende da equipa e que a manutenção é o principal objetivo do seu conjunto de trabalho.
6: Pontos em todos os campos é conseguir ganhar jogos, porque só ganhando jogos é que também se consegue ter sucesso num clube de primeira liga. Sabemos quanto difícil isso é, porque é mesmo a liga de elite e, como tal, o que é mais importante é estar preparado para este desafio. Acho que estou preparadíssimo, com certeza sei que estou preparadíssimo, e a minha equipa técnica também. Sei o quanto o Presidente me transmitiu a sua confiança naquilo que é o nosso, a nossa forma de estar e a nossa forma de entender o futebol profissional, e venho de certeza contribuir para que, junto dos nossos adeptos, e isto é muito importante, é que toda a massa associativa, todos os adeptos e amantes do Nacional possam nos ajudar e possam também se rever e ficarem orgulhosos do nosso trabalho. De um tempo consigamos o mais cedo possível os nossos objetivos, que naturalmente passa pela manutenção da Primeira Liga e estar entre os melhores.
4: Com a chegada ao Nacional, Alexandre Santos prepara-se para viver a primeira experiência na Primeira Liga Ébna Portuguesa. Depois de vários anos como adjunto, tanto em Portugal como no estrangeiro, o treinador, atualmente com 49 anos, estreou-se como principal em 2018, então ao serviço da equipa do Real Sport Clube. Daí para cá, Ébna passou pelo Sub-23 do Estoril e Sporting, Ébna Can, como adjunto, Alverca, Pedro de Luanda, Sefaxien. A formação de Farrabat e também o Kuwait no Sport Clube no currículo, na conta, com títulos em Angola, 3 campeonatos, 3 taças e 1 supertaça. Na frente ao Sporting, no jogo do último sábado, o Nacional foi orientado pelo técnico interino, Bruno Abreu. A partir desta semana, Alexandre Santos orienta no clube. Os insulares seguem nesta altura no 11º lugar, com 4 pontos arrebatados.
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8: Porque tem pelo na venta, isso também é bom, é o lado da irreverência da juventude. 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
1: A era de Sir Alex Ferguson à frente do Manchester United entre 1986 e 2013 é ainda uma das mais icónicas da história do futebol. Em quase três décadas no comando dos Red Devils, Ferguson transformou um clube que vivia de memórias passadas numa verdadeira potência mundial, conquistando um impressionante número de títulos e consolidando a sua posição como um dos maiores treinadores de todos os tempos. Com um total de 38 troféus, incluindo 13 títulos da Premier League, duas Ligas dos Campeões e 5 taças de Inglaterra, Ferguson moldou o Manchester United e deixou um legado incomparável. Quando o escocês chegou ao clube em novembro de 1986, o Manchester United estava longe de ser o gigante europeu que conhecemos hoje. Na altura, o clube enfrentava uma seca de títulos da Liga, que durava desde 1967, e tinha dificuldades em competir com rivais como o Liverpool, que dominava o cenário inglês. Os primeiros anos de Ferguson em Old Trafford foram difíceis e até houve especulações sobre uma possível demissão após resultados decepcionantes, porém o treinador escocês manteve a confiança da direção e a vitória na Taça da Inglaterra em 1990. Após um dramático replay contra o Crystal Palace, foi o ponto de viragem que iniciou a construção de uma dinastia. Nos anos seguintes, Ferguson começou a estruturar uma equipa vencedora. Foi pioneiro na aposta em jovens talentos da academia, estratégia que ficaria conhecida pela introdução da famosa classe de 92, que incluía jogadores como David Beckham, Ryan Giggs, Paul Scholes, Gary Neville e Nicky Butt. Estes jovens formariam o núcleo de uma equipa que se tornaria dominante, combinando o seu talento com as contratações criteriosas de Eric Cantona, Roy Keane e Peter Schmeichel. O sucesso não tardou a chegar e em 1993 o United venceu a sua primeira Premier League sob o comando de Ferguson, pondo fim a um jejum de 26 anos. A década de 1990 foi marcada pelo domínio doméstico dos Red Devils, com Ferguson a guiar o clube a 6 títulos da Premier League, 4 taças de Inglaterra e, em 1999, a glória europeia com a conquista da Liga dos Campeões. O ano de 99 foi particularmente especial, já que o United conseguiu o inédito treble, vencendo a Premier League, a Taça de Inglaterra e, para além do título de campeão europeu, num feito nunca antes realizado por um clube inglês. A final da Liga dos Campeões em Camp Nou contra o Bayern de Munique foi um dos momentos mais dramáticos da história do futebol. Perdendo por 1-0 até aos 90 minutos, o United virou o jogo nos descontos com golos de Teddy Sheringham e Ole Gunnar Solskjaer, selando uma vitória épica por 2-1. Ferguson continuou a evoluir a equipa ao longo dos anos, mostrando uma capacidade notável para se adaptar às mudanças no futebol. No início dos anos 2000, com a saída de jogadores-chave como Beckham e a reforma de outros veteranos, Ferguson renovou a equipa com contratações que voltariam a colocar o United no topo. Nomes como Cristiano Ronaldo, Wayne Rooney e Nemanja Vidić desempenharam papéis cruciais na segunda era dourada do clube, que culminou em mais uma conquista da Liga dos Campeões em 2008, numa final histórica contra o Chelsea em Moscovo, decidida nos penaltis. O United de Ferguson estabeleceu-se como um dos clubes mais temidos da Europa, ganhando a Premier League repetidamente e acumulando troféus nacionais e internacionais. A capacidade dos escoceses para gerir egos, desenvolver jovens jogadores e tirar o melhor dos seus plantéis, independentemente das mudanças, fez dele uma figura única no desporto. Além disso, a sua rivalidade com treinadores como Arsène Wenger, do Arsenal, e José Mourinho, do Chelsea, adicionou ainda mais drama à Premier League. A longevidade de Ferguson no cargo foi acompanhada por um espírito competitivo inabalável e uma busca constante pela excelência. A vitória na Premier League de 2013, a última da sua carreira, foi um final adequado para uma trajetória de sucesso. Após anunciar a sua retirada no final dessa época, Ferguson deixou o United com 13 títulos da Premier League, um recorde que provavelmente permanecerá por muitos anos. A sua última época foi marcada pela liderança de Robin Van Persie, cuja contratação em 2012 foi um golpe estratégico que garantiu o título com facilidade. Quando Ferguson se despediu em 2013, o futebol inglês perdeu uma das suas figuras mais icónicas e o Manchester United entrou numa nova era sem o líder que os guiara durante quase três décadas. O impacto de Ferguson vai muito além dos títulos, moldou a identidade do clube, desenvolveu uma cultura de vitória e foi o arquiteto de algumas das equipas mais emocionantes da história do futebol mundial. O seu legado em Old Trafford permanece intacto e o seu nome será sempre sinónimo de sucesso no Manchester United e no futebol global.
0: 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E agora seguimos com o perfil do jogador neste produto 100% palavra.
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1: Wenderson Galeno, nascido a 22 de outubro de 1997 em Barra da Corda, Brasil, é um avançado conhecido pela sua velocidade e capacidade técnica. Começou a carreira nas camadas jovens do Trindade antes de se transferir para o Grêmio Anápolis. Em 2016, chamou a atenção do Futebol Clube do Porto, que o integrou na sua equipa B. Após impressionar pela equipa secundária, Galeno teve uma breve passagem pela equipa principal dos Dragões, sendo depois emprestado ao Portimonense e ao Rio Ave, onde se destacou especialmente na temporada de 2018-2019. As suas atuações consistentes levaram o Braga a contratá-lo nesse mesmo ano e aí Galeno consolidou-se como um dos melhores extremos do campeonato português, ajudando o clube a conquistar a Taça de Portugal em 2021. Em 2022 regressou ao Futebol Clube do Porto, onde continuou a evoluir, tornando-se uma peça importante nas competições nacionais e europeias. Galeno também tem sido um elemento-chave na conquista de títulos recentes pelo clube, incluindo o Campeonato Nacional e a Taça de Portugal.
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1: Rui Barros, nascido em Lordelo, Paredes, em 1965, é uma das figuras mais queridas e emblemáticas do futebol português, conhecido pelo seu talento e pela impressionante agilidade, apesar da baixa estatura de 1,59m, que lhe valeu o apelido de Formiga Atómica. Começou a carreira no Paços de Ferreira e no Covilhã, mas foi no Futebol Clube do Porto que encontrou o seu grande impulso. Chegou ao clube em 1987, depois de ter impressionado com a sua técnica e velocidade em campo. Em pouco tempo conquistou a confiança de Tomislav Ivic e destacou-se como um dos motores do meio-campo portista. A temporada de estreia de Rui Barros nos Dragões foi notável. Em 1987-88, o médio ofensivo marcou 12 golos no campeonato e rapidamente chamou a atenção de clubes internacionais. O seu estilo de jogo enérgico e incansável tornou-o indispensável na equipa e o seu impacto foi tão forte que no final da época assinou com a Juventus. Em Turim, Rui Barros conquistou de imediato o coração dos adeptos italianos. Logo na primeira temporada, ajudou a equipa a vencer a Taça de Itália e a Taça UEFA em 1990, marcando golos decisivos e mostrando uma capacidade única de romper defesas adversárias. Depois da passagem pela Juve, o médio continuou a sua carreira em clubes de topo, incluindo o Mónaco e o Olympique de Marselha. Apesar de não possuir a estatura física de muitos dos seus adversários, Rui Barros compensava com uma técnica apurada e uma leitura de jogo excepcional. Em França, continuou a mostrar o seu valor, mantendo a sua posição de destaque e reafirmando-se como um dos jogadores portugueses mais talentosos da sua geração. Em 1994, regressou ao Futebol Clube do Porto, onde contribuiu para o domínio do clube no cenário nacional, ajudando a equipa a conquistar múltiplos títulos, incluindo campeonatos e taças. Ao longo da sua carreira, Rui Barros representou Portugal com orgulho e dedicação, sendo chamada à seleção nacional em várias ocasiões, onde deixou a sua marca com exibições cheias de garra e técnica. Após pendurar as chuteiras, permaneceu ligado ao seu Futebol Clube do Porto, assumindo papéis de treinador adjunto e interino, sempre com o espírito de lealdade ao clube que marcou a sua vida. Hoje, Rui Barros é lembrado como um dos jogadores mais icónicos e queridos dos Dragões, símbolo de determinação e talento cuja carreira inspirou e continua a inspirar gerações de adeptos e jovens jogadores.
4: O seu primeiro golo do Futebol do Porto, Rui Barros, continua a sete gol e atirou a golo! Do Porto, 4 minutos e
5: 3
4: segundos de jogo.
5: Era muito rápido, pronto, há um lance logo a 5 minutos de jogo, em que corri quase meio campo, saí guarda-redes, consegui driblar, depois parece uma defesa, quase caí naquele lance, mas quando consegui fazer o golo, foi importante para mim, principalmente para o clube.
6: Barros, i pallonetti sono la sua specialità. Ma come fa, come si muove la gamba di Barros nel pallonetto? Me la fa vedere, com'è il movimento?
7: No, tanto dipende da fare così, come di lado è la stessa.
6: Nel gol come l'ha messa?
7: Il gol foi di piatto che ha fatto il pallonetto.
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10: Acima de tudo, nos agarramos aos 3 pontos. Hoje calhou-nos bem. Não é aquilo que mais desejamos, defender o resultado, mas cumprindo os jogadores, esta vitória está estava a fazer falta e a confiança ganha-se com vitórias e, portanto, esperamos que esta vitória nos traga mais serenidade e mais capacidade de jogar com mais qualidade, mais tempo nos próximos jogos.
2: Foi um jogo que a nossa primeira parte entramos bem, sofremos um golo, é um grande golo, daqueles que temos que bater palmas e está tudo bem. Demorámos a reagir a esse golo, mas depois acho que voltamos a ser a melhor equipa e tivemos oportunidades na primeira parte para chegar ao empate. Depois, na segunda parte, também, naturalmente, tínhamos que assumir ainda mais o jogo.
9: Ao longo do jogo, a equipa foi crescendo e penso que acabamos a primeira parte completamente em cima do adversário. A segunda, acho que nem história tem. Foi uma segunda parte de sentido único. A equipa procurou, como disse, de todas as formas. Procuramos alterar, concedemos mais para fora, depois concedemos mais para dentro, colocamos dois avançados. Procuramos fazer de todas as formas, mas é como disse, eu acho que hoje, se estivéssemos a jogar até amanhã, voltamos a entrar.
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0: Está na altura dos craques mundiais. Muitos destes ícones do futebol mantêm-se ligados ao desporto, seja como comentadores, treinadores ou embaixadores de clubes e marcas. Outros, inclusive, já não estão entre nós. Mas fazemos questão de os recordar aqui na primeira Rádio Desporto.
1: Éric Cantona, também conhecido como Le Roi, ou o Rei em português, é uma figura marcante e controversa no futebol, com uma carreira que influenciou não só dentro do campo, mas também fora dele. Nascido em Marselha, França, em 1966, Cantona começou a sua carreira em clubes menores no país, mas foi no Manchester United que realmente se destacou, transformando-se num ícone da Premier League. Cantona começou a sua trajetória no futebol no Auxerre, clube pelo qual fez a sua estreia profissional em 1983. Durante os primeiros anos da sua carreira, mostrou grande talento, mas também uma personalidade forte e um temperamento imprevisível. Passou por alguns clubes franceses, como o Marselha, o Bordeaux, o Montpellier e o Nîmes, conquistando títulos nacionais, mas sempre com problemas disciplinares. A sua passagem por Marselha foi marcada pela vitória no campeonato francês em 1989, mas Cantona não se adaptou completamente ao clube, que culminou na sua transferência para o Nîmes, onde um incidente com o árbitro quase resultou na sua reforma precoce. Após essa fase turbulenta, decidiu buscar uma nova oportunidade em Inglaterra, onde a sua carreira descolaria de forma irreversível. A carreira de Cantona mudou drasticamente ao transferir-se para o Leeds United em 1992. Rapidamente ajudou o clube a conquistar o título da primeira divisão inglesa, mas foi depois da sua transferência para o Manchester United que se tornaria uma verdadeira lenda. Chegando ao Old Trafford em novembro de 1992, Cantona teve um impacto imediato. Os Red Devils, que não conquistavam o título inglês há mais de 25 anos, venceram a Premier League na sua primeira temporada com o francês. Com o seu estilo arrojado, passos precisos e golos decisivos, ajudou a transformar o United numa potência do futebol inglês. Entre 1992 e 97, sob sua liderança, o clube conquistou 4 títulos da Premier League, além de 2 taças de Inglaterra. Cantona sempre foi conhecido tanto pelas suas habilidades com bola quanto pelo seu temperamento explosivo. O episódio mais famoso da sua carreira ocorreu em 1995, quando durante uma partida frente ao Crystal Palace deu um pontapé num adepto adversário que o insultou da bancada. Esse incidente resultou numa suspensão de 8 meses, um dos momentos mais controversos da história do futebol inglês. Apesar disso, quando retornou da suspensão, Cantona rapidamente recuperou a sua forma e liderou o Manchester United em mais uma conquista da Premier League, em 1996. Esse foi um dos momentos que cimentou o seu status de rei, tanto pelo seu carisma quanto pela sua importância dentro de campo. Surpreendentemente, Cantona anunciou a sua retirada em 1997, aos 30 anos, no auge da sua carreira. Decidiu então seguir outros caminhos, incluindo uma carreira como ator e envolvimento com o cinema e arte. Fora dos campos, o francês sempre foi conhecido pela sua personalidade forte, pensamentos filosóficos e declarações marcantes que alimentaram a sua aura de enigma e fascínio. O avançado deixou um legado profundo no Manchester United e no futebol mundial. Foi nomeado em 1994 como jogador do ano para a Associação de Jogadores Profissionais Ingleses e em 2001 foi eleito o jogador do século pelos adeptos do United. A sua influência no renascimento do clube e na Premier League é inegável, sendo lembrado como um dos maiores jogadores da história do futebol inglês. A carreira de Éric Cantona foi marcada tanto pelo brilhantismo dentro de campo como pela sua irreverência fora dele. Ícone do Manchester United e da Premier League, Cantona não só ajudou a transformar o clube numa potência global, como também redefiniu o papel de uma estrela do futebol, combinando talento, liderança e uma personalidade única. Mesmo após a sua retirada, continua a ser uma figura reverenciada e uma das personalidades mais influentes da história do futebol.
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13: O Dinamo de Bucareste, treinado por Nuno Campos, venceu o Steaua de Bucareste por 2-1 em jogo a contar para a 8ª jornada da Liga Romena. O português André Duarte foi titular pelo Steaua de Bucareste. Já Diogo Pinto saltou do banco do Dinamo. O bicho do espanhol Martin Pascual confirmou assim o triunfo do treinador português aos 36 e 78 minutos do lado do Steaua. O capitão David Mukhitesko ainda reduziu aos 84 minutos. Com este triunfo por 2-1, Nuno Campos consegue a melhor pontuação do clube na 8ª jornada desta época desportiva 2011-2012. No Dinamo Bucareste, líder isolado com 17 pontos. Já no Steaua de Bucareste, está no 5º lugar com 11 pontos conquistados. O jogador Luka Modric, após 20 anos a representar a seleção principal, está disponível, segundo a Federação Croata de Futebol, para continuar ao serviço da seleção, dissipando-se assim as dúvidas que pairavam sobre o seu futuro após a participação no Mundial 2026. A Federação assume que Modric está pronto para continuar na sua fascinante carreira internacional, com 202 jogos e conquistas históricas. O capitão e jogador com mais internacionalizações na Croácia deu a conhecer a sua decisão ao selecionador Slaven Bilic e ao presidente da Federação, Marcin Kucic. Modric garantiu assim estar disponível para dar o seu contributo nos jogos para a Liga das Nações na Croácia. Está no grupo A3 e mete forças com a Espanha, Inglaterra e República Checa num total de 6 encontros. Modric continua na seleção da Croácia numa altura em que Slaven Bilic reassume o comando técnico da formação croata. O treinador não escondeu a satisfação por voltar a trabalhar com os jogadores 14 anos depois, assumindo que a decisão de Luka o deixa extremamente feliz. Estão todos juntos e cientes de que Modric irá continuar a contribuir com boas exibições e com muitos golos ao serviço da seleção da Croácia, e precisamente esta seleção irá certamente beneficiar com este talento puro colocado dentro das quatro linhas por parte de Modric. O Sporting venceu a Supertaça de Futsal depois de bater o Benfica por 3-2 num derby que foi quentinho, como estamos habituados. Os 40 minutos foram, porém, algo mornos, mas tudo foi decidido num prolongamento que teve muita emoção à mistura. O primeiro golo do encontro surgiu já nos últimos minutos da primeira parte, num lance algo confuso. A bola sobrou para Tomás Passob na entrada da área, no fixo, que na temporada passada mostrou veia goleadora. Atirou rasteiro, foi a contar. A resposta do Benfica surgiu já no minuto final do primeiro tempo. Ruben Góis trabalhou bem do lado esquerdo, segurou e serviu Afonso Jesus, que surgiu à entrada da área para de primeira restabelecer assim o empate na partida. O golo foi ainda alvo de uma revisão por parte da videoarbitragem por alegada falta de Góis sobre Wesley, mas o golo acabou mesmo por ser validado. As equipas foram para os balneários com uma dúvida. André Correia jogou os últimos minutos na baliza do Benfica, sem se perceber se seria por opção ou lesão de Guguiel, porém foi mesmo o brasileiro, o dono da baliza encarnada, na entrada para no segundo tempo. Percebeu-se mais à frente que era de facto estratégia, já que André Correia voltou a ter minutos na segunda parte. Não houve, porém, mais golos na segunda metade, com o jogo a arrastar-se para o prolongamento. Foi no tempo extra onde tudo se decidiu, com o Sporting a mostrar-se mais eficaz. Primeiro, na turma de Nuno Dias, aproveitou uma falha de André Correia, no guarda-redes do Benfica, subiu na quadra e perdeu na posse de bola. Wesley aproveitou a baliza desprotegida e atirou do meio campo para devolver a vantagem aos Leões. No Sporting cresceu no jogo e aproveitou para dilatar a vantagem. Numa transição rápida, Bruno Valério surgiu à entrada da área e atirou o rasteiro para marcar com uma baliza já na guarda de Léo Guguiel. O Benfica apostou num 5-4 e conseguiu reduzir com um golaço de Pani Varela. O ex-Sporting entrou para dentro e atirou um míssil para marcar na antiga equipa, reduzindo assim a desvantagem encarnada para apenas um golo. Não houve, porém, mais golos. O apito final ditou que o Sporting vence assim o primeiro troféu da temporada, validando o título que havia conquistado na última época, na 17ª na supertaça da história do clube. A equipa feminina de futsal do Benfica conquistou também a supertaça com triunfo por 3-1 sobre o Nuno Álvares em Vila do Conde. Nas campeãs nacionais e detentoras da taça de Portugal levantaram assim o troféu depois dos golos de Fifó aos 3 minutos, Jarenice aos 13 minutos e Gabi aos 20 minutos. O Nuno Álvares ainda reduziu aos 31 minutos pelos pés de Ana Azevedo. O Sport Lisboa e Benfica passa assim a somar 10 supertaças em 12 edições, sucedendo ao Nuno Álvares, que tinha conquistado a última edição. O Futebol Clube do Porto assegurou o terceiro lugar na Supertaça Ibérica 2026, ao derrotar na equipa espanhola na formação do Irudec Bidasoa Irone por 32-24, isto em Vigo, após a derrota na meia-final frente ao Barça por 39-30.

0: E após uma igualdade de 6 golos, Pedro Oliveira recolocou a equipa portuguesa na frente aos 12 minutos. A partir desse momento, o Futebol Clube Porto assumiu o controlo da partida, com o golo de António Martínez, a fazer o 9-7 no técnico espanhol. Alejandro Mozas viu-se obrigado a pedir um desconto de tempo. A paragem não travou o ímpeto dos dragões, que através de uma combinação entre Rui Silva e Ricardo Brandão, com um golo de Lionel Fernandes, ampliaram a vantagem para 11-8. Na equipa portuguesa, continuou a acelerar, chegou ao intervalo, com uma margem confortável no reatamento. Na toada manteve-se com António Martínez a fazer o 20-14. Logo no início da segunda parte, o Futebol Clube Porto geriu a vantagem de forma segura, mantendo o adversário numa distância que nunca colocou em causa no desfecho do jogo. Aos 38 minutos, o marcador assinalava 22-16 e a diferença de golos foi-se dilatando com o decorrer do tempo. Apesar das tentativas do Bidassoa, Nirun, para reentrar na discussão do resultado, a formação de Carlos Martingo manteve-se firme e confirmou assim o triunfo, que lhe valeu o terceiro lugar na competição. No final do jogo, João Gomes foi distinguido com o prémio MVP. A fechar, olhamos para Ebna Pogacar, que renovou o seu contrato com a formação da Emirates até 2032. No seguimento desta renovação, surgiu também a confirmação de que o ciclista esloveno só voltará a competir em 2027, após a queda na paratosa na Volta na Espanha, que ditou assim o afastamento da competição. A queda na Vuelta deitou por terra na restante temporada do ciclista esloveno, que não irá discutir nem o Mundial nem o Europeu. Na sequência da sua queda na Vuelta, Ebna Pogacar não voltará a competir nesta época, uma vez que vai se concentrar totalmente na sua recuperação e reabilitação, escreveu a equipa. Neste momento, a coisa mais importante é recuperar devidamente e dar ao seu corpo o tempo e descanso merecido para se poder restabelecer a 100%, acabou também por afirmar o ciclista. De resto, a confiança entre as duas partes mantém-se intacta, apesar deste incidente, com a equipa estender a ligação com o ciclista por mais 6 anos.
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10: O Hambúrguer Sportwagen, ou Hamburgo na língua portuguesa, é um dos maiores gigantes adormecidos do futebol mundial. Fundado em 1887, o emblema da cidade hanseática, com o mesmo nome, é descendente do antigo Sport Club Germania, equipa que acabou por fundir-se com o Hamburger FC e com o Falke Eppendorf. Conhecido também por HSV, o clube foi se tornando uma potência regional nos primeiros anos de existência. Devido ao crescimento nas competições do norte da Alemanha, a equipa foi-se começando a destacar também nas provas nacionais, alcançando o primeiro título de campeão nacional na longínqua temporada de 1923. Nesse ano, venceram a final do campeonato por 3-0 sob o Union Oberschenowaida, juntando-lhe mais um título em 1928, dessa vez frente ao Victoria Köln. Durante o Terceiro Reich, que coincidiu com a Segunda Guerra Mundial, o clube perdeu alguma força a nível nacional, conquistando acima de tudo vários troféus regionais. Situado na zona de ocupação britânica após o fim do conflito, foi aí que o Hamburgo tentou reerguer-se, somando 2 campeonatos locais, embora tenha tardado até 1960 para voltar a tornar-se dominante dominador ao nível nacional. Foi nesse mesmo ano que se tornou campeão alemão pela terceira vez, vencendo o Colónia na final, para além de se ter estreado na Taça dos Clubes Campeões Europeus. A campanha

0: inaugural terminou apenas nas meias finais, onde caiu aos pés do Barcelona, lançando os dados para uma década que viria a trazer a sua primeira taça da Alemanha, 3 anos mais tarde conquistada sobre o Borussia Dortmund. Os feitos alcançados até então valeram ao clube o convite da Federação Alemã para participar na primeira Bundesliga, disputada na época seguinte, em que o seu avançado, Uwe Seelers, se sagrou o melhor marcador com 30 golos. Os anos 70 foram ainda mais risonhos para os Die Rothosen, agraciados pelas conquistas de mais uma taça da Alemanha em 1976 e de uma taça das taças em 1977. Após eliminar o Atlético Madrid nas meias-finais, um resultado de 2-0 frente ao Anderlecht em Amsterdão deu o primeiro título europeu ao Hamburgo. Aproveitando o entusiasmo com os resultados recentes, a equipa germânica assegurou, 2 anos mais tarde, o primeiro de 3 campeonatos da Bundesliga em 4 temporadas. Esse foi, sem dúvida, o momento mais glorioso da história do HSV, que chegou inclusive à final da Taça dos Clubes Campeões Europeus, perdida para o Nottingham Forest em 1980, no estádio Santiago Bernabéu. No início dos anos 80, a equipa era uma das maiores potências continentais, estatuto que se confirmou com a maior conquista registada em 1983, quando levantou o troféu de campeão de Europa em Atenas. A vitória frente à Juventus por 1-0 foi conseguida com o golo de Félix Magat, um dos maiores nomes da história do clube, que eternizou o Hamburgo na elite restrita de emblemas que subiram ao trono europeu. A década não terminaria sem mais um título da Taça da Alemanha em 1986, o último antes de um período mais pobre na chegada à virada do século. O regresso à Liga dos Campeões aconteceu em 2000-2001, assim como em 2006-2007, ainda assim sem conseguir ultrapassar a fase de grupos. A equipa ainda lutou pelo título alemão em 2006, perdendo-o para o Bayern de Munique, porém a partir daí não mais conseguiu ser competitivo dessa forma, entrando numa espiral decrescente até ao ponto mais negro da sua existência. Em 2018, o clube acabou despromovido ao segundo escalão pela primeira vez, de onde não saiu até ao momento, apesar das várias tentativas de subida de divisão. Uma história curiosa acerca desse momento é que no Volkspark Stadion, casa do emblema hanseático, estava colocado um relógio que contava o tempo exato da equipa na Bundesliga, exibido de forma orgulhosa por ser o único conjunto que participou em todas as edições desde a sua formação. Agora, o relógio foi removido do recinto, deixando no seu lugar as coordenadas da localização do mesmo. Com um percurso riquíssimo no futebol da Alemanha, o Hamburgo protagoniza um dos derbys mais apaixonantes do país, com o St. Pauli, outra equipa da cidade. A rivalidade com o Werder Bremen é também assinalável, com as equipas que ficam a 100 km de distância a formarem o conhecido Nordderby, ou Clássico do Norte. Durante muitos anos, os confrontos com o Bayern de Munique foram vistos como um conflito entre o norte e o sul do país, embora atualmente essa animosidade tenha esfriado por motivos competitivos. A viver uma das fases mais discretas desde a fundação há 137 anos, o Dinossauro, como é conhecido no seu país, é um dos gigantes adormecidos com maior contribuição para o futebol germânico e continental.
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0: A temporada de 2000-2001 ficará para sempre marcada na história do futebol português como o ano em que o Boa Vista desafiou todas as probabilidades e conquistou o título de campeão nacional. O feito, até hoje, é visto como um dos maiores marcos do futebol nacional, tornando o clube da cidade do Porto o segundo clube fora dos três grandes a conquistar o campeonato após o Bolonense em 1946. Sob a orientação de Jaime Pacheco, uma equipa disciplinada e aguerrida, conhecida pela sua entrega incansável, transformou-se num exemplo de união, estratégia e resiliência. Jaime Pacheco, ele próprio um símbolo da raça e determinação enquanto jogador, construiu uma equipa com base nesses mesmos valores. O Boa Vista não era um conjunto de estrelas, mas sim uma máquina coletiva onde cada jogador sabia exatamente o seu papel. A solidez defensiva e a capacidade de superar adversidades foram as marcas registadas deste grupo. Em vez de depender de uma figura individual, o Boa Vista de Pacheco focou-se num futebol de combate, com uma defesa implacável e uma mentalidade tática intransigente. A equipa foi uma verdadeira muralha defensiva, sofrendo apenas 22 golos ao longo das 34 jornadas do campeonato. A espinha dorsal do Boa Vistão era composta por jogadores que se tornaram lendas no Bessa. Ricardo, o guarda-redes, foi uma peça-chave, protagonizando exibições seguras ao longo da temporada. À frente dele, jogadores como Litos e Petit formaram uma linha defensiva e de meio-campo quase impenetrável, com Petit, em particular, a ser o símbolo de entrega e de luta da equipa, combinando qualidade técnica com uma agressividade que intimidava os adversários. No ataque, Elpidio Silva, conhecido como Super Elpidio, foi decisivo, oferecendo à equipa a capacidade de transformar as raras oportunidades ofensivas em golos. Além disso, Martelinho e Duda, jogadores rápidos e criativos, eram responsáveis por criar desequilíbrios nos flancos. A trajetória do Boa Vista nessa época foi notável, por mais do que apenas os resultados obtidos. A equipa venceu 23 dos 34 jogos, incluindo importantes triunfos frente aos gigantes do futebol português. A vitória sobre o Futebol Clube do Porto por 1-0 no estádio do Bessa foi um dos momentos-chave da época, consolidando o Boa Vista como um verdadeiro candidato ao título. A força da equipa em casa foi impressionante, mas também nos jogos fora de portas o Boa Vista se mostrou imbatível, conseguindo pontos essenciais que lhes permitiam manter-se no topo da tabela. Ao longo da época, a equipa foi construindo uma vantagem sólida sobre os rivais, mas a reta final foi particularmente intensa. A equipa entrou na fase decisiva do campeonato com o Sporting a pressionar, mas o Boa Vista manteve-se firme. Nos momentos de maior pressão, a equipa de Jaime Pacheco mostrou o seu caráter resiliente, conseguindo vitórias cruciais. Um dos jogos mais memoráveis foi a vitória por 3-0 sobre o Salgueiros, na penúltima jornada, que deixou o Boa Vista a um pequeno passo de fazer história. Na última jornada, o empate a uma bola frente ao Desportivo das Aves foi suficiente para garantir o título de campeão nacional, com 2 pontos de vantagem sobre o rival da cidade, o Futebol Clube do Porto. A conquista do Boa Vista em 2000-2001 foi um verdadeiro conto de fadas no futebol português. A equipa do Bessa, longe de ter os recursos e o poderio dos rivais tradicionais, mostrou que a disciplina, a organização e uma forte mentalidade coletiva podiam derrubar gigantes. O Boa Vista terminou a temporada com 77 pontos, fruto de 23 vitórias, 8 empates e apenas 3 derrotas, num campeonato onde os xadrezados provaram ser a equipa mais consistente e determinada. Este título não só marcou a história do Boa Vista, mas também teve um impacto profundo no futebol português. A vitória de um outsider num campeonato dominado por Benfica, Porto e Sporting trouxe esperança a muitos clubes de menor dimensão e mostrou que com uma boa estratégia e uma equipa unida tudo é possível. Jaime Pacheco tornou-se uma figura lendária e até hoje a equipa de 2000-2001 é recordada com enorme carinho pelos adeptos das Panteras Negras e admirada por todos os amantes do futebol em Portugal. Após essa temporada de sonho, o Boa Vista manteve uma presença respeitável no futebol português e europeu, chegando mesmo às meias finais da Taça UEFA em 2003, mas nunca mais repetiu o feito de 2001. No entanto, a epopeia desse ano ficou gravada como um dos maiores momentos da história do futebol nacional, tornando o Boavistão imortal.

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2: Não permitindo muitas oportunidades ao adversário, e uma segunda parte onde entramos muito bem, onde fizemos logo o segundo golo e tivemos mais algumas oportunidades, acaba por ser um resultado justo, com uma qualidade acima da média da nossa equipa, por isso dar os parabéns aos nossos jogadores.
3: It was very difficult, really, in every aspect. It was like we were sleeping in every aspect of the game, mentally, technically, tactically, physically. In every aspect we were second, we wouldn't follow. It's something, you know, I cannot explain really. Yeah, a performance like this is not something normal for us.
4: Mais um jogo muito adulto do conjunto homens. E todos esses factos que você acabou de referir, tem uma palavra que encaixa aí muito bem: mentalidade. Já no jogo passado merecíamos ter trazido pontos com aquilo que fizemos, não conseguimos. Sabíamos que vir aqui ao Vitória, com a necessidade de pontos que o Vitória também estava a ter, o clube que é, o histórico que é, o estado que é, sabíamos que ia ser um jogo muito complicado.
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5: A versatilidade é uma marca dos melhores, que podem jogar em várias posições e adaptar-se a diferentes sistemas de jogo. É o perfil do jogador que destacamos agora na primeira Rádio Desporto.
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7: Erling Haaland destaca-se como um dos avançados mais dominantes do futebol atual, com uma combinação rara de potência física e uma habilidade impressionante para finalizar. Com 1,94m de altura, alia a sua imponente presença física à agilidade, algo incomum para os jogadores com a sua estatura. A sua capacidade de explosão é um dos traços mais marcantes, fazendo dele uma ameaça constante em transições rápidas e jogadas de contra-ataque, onde utiliza a sua velocidade para desmarcar-se dos defensores com facilidade. Taticamente, Haaland é extremamente eficaz em explorar o espaço entre os centrais, utilizando a sua leitura de jogo para se posicionar de forma ideal na área. O seu movimento sem bola é inteligente e calculado, muitas vezes temporizando as suas corridas para evitar estarem fora de jogo, e surge também no momento exato para finalizar com uma precisão clínica. Seja com o pé direito, esquerdo ou de cabeça, Haaland revela uma versatilidade incomum, o que o torna um dos avançados mais completos da sua geração. No contexto de equipas que jogam em transição, o jogador norueguês é praticamente imparável devido à sua velocidade e força. Porém, mesmo em equipas que preferem manter a posse de bola e enfrentar blocos baixos, o norueguês consegue ser decisivo ao jogar como referência no ataque, segurando a bola e atraindo defesas, o que cria espaço para os seus colegas de equipa. Esta capacidade de se adaptar a diferentes estilos de jogo mostra uma maturidade tática que vai muito além da sua tenra idade. Além disso, o Haaland é também eficaz na pressão alta, utilizando a sua força física para pressionar os defesas adversários e forçar erros, algo que o torna útil não só nas ações ofensivas, mas também na recuperação da posse de bola. Apesar de ser mais conhecido pelos seus golos, a sua ética de trabalho e a intensidade em campo mostram que é um jogador que contribui em várias fases do jogo. Com uma taxa de finalização impressionante e uma mentalidade focada em marcar golos em cada oportunidade, Haaland já se afirmou como uma das principais referências do futebol moderno, sendo sem dúvida um dos avançados mais difíceis de ser neutralizado das defesas adversárias.
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5: Vamos lá olhar agora para mais um craque da Liga Portuguesa, aqui na primeira rádio de desporto.
8: Sempre gostei de jogar a bola.
7: Eusébio da Silva Ferreira, um nome incontornável do futebol mundial, com especial destaque na Liga Portuguesa, onde passou grande parte da sua carreira. Difícil é ficar indiferente ao Pantera Negra, nascido em Lourenço Marques, atual Maputo, a capital da antiga colónia portuguesa de Moçambique. Foi muito cedo que se descobriu o talento para o futebol, que era algo intrínseco a este jovem que cresceu no bairro da Mafala, uma das zonas mais pobres da cidade e que chamou a atenção do Sporting de Lourenço Marques, equipa onde nasceu para o Desporto Rei. Com apenas 15 anos, Eusébio destacou-se na equipa principal, apontando 9 golos nos primeiros 4 jogos ao serviço do clube. Rapidamente aumentou a sua soma de forma inacreditável na época, chegando à marca de 77 golos em 42 partidas, imagine-se, que realizou no seu país natal. Também a façanha não passou despercebida aos gigantes portugueses, que imediatamente entraram em guerra para o trazer para os seus quadros. O primeiro a tentar a sorte foi mesmo o Futebol Clube do Porto, seguido de Sporting e Benfica, que, apoiados pelos apelos que recorrentemente fariam ao Estado português, lutaram até ao fim pelo avançado. Contudo, a palavra da mãe de Eusébio foi dada aos responsáveis encarnados, que tiveram inclusive de o reter no Algarve na sua chegada a Portugal, com receio que o jogador fosse aliciado pelos deões para rumar a Alvalade. Apenas quando a Federação Portuguesa de Futebol decretou que as águias teriam razão na disputa pela contratação, é que foi possível Eusébio viajar para Lisboa, onde finalmente envergou a camisola da sua vida. O resto, como em grande parte deste conto, é história. 472 golos em 440 jogos é a marca registada do seu pontapé canhão pelo Benfica, onde foi o principal responsável pelos anos mais gloriosos da existência do clube. O seu primeiro ano traduziu-se na vitória da Taça dos Clubes Campeões Europeus, ainda sem a sua participação, porém, na época seguinte, com 29 golos apontados, Eusébio foi o diamante benfiquista na revalidação do maior título do velho continente. Em 62-63, o Pantera Negra ainda levou as águias a mais uma final, perdida para o Milan, assim como em 64-65 e 67-68, anos em que se sagrou o melhor marcador da competição, perdendo, contudo, os jogos decisivos frente ao Inter e Manchester United. Em praticamente 15 temporadas com o manto do Benfica, Eusébio venceu 11 campeonatos nacionais, aos quais juntou 5 taças de Portugal. Contribuiu de forma incomensurável para uma das maiores hegemonias da história do futebol português, tornando-se uma figura global do país numa altura em que dividia o trono mundial com Pelé. Foi o melhor marcador do campeonato por 7 ocasiões, registros que lhe permitiram, por 2 vezes, receber o prémio da Bota de Ouro, oferecido ao goleador máximo do futebol europeu. A essa distinção juntou-se a Bola de Ouro da France Football, que eternizou o nome do português como o melhor jogador do mundo em 1965. Aos 33 anos, no ano da Revolução de Abril, o ponta-de-lança decidiu abraçar uma nova aventura, rumando aos Estados Unidos da América para ser uma das estrelas do campeonato. Por aí, foi atleta dos Boston Minutemen, para além dos Las Vegas Quicksilvers e dos New Jersey Americans, emblema onde se retirou do futebol em 1978. Pelo meio, teve ainda passagens pelos canadianos do Toronto Metros Croatia, assim como do Beira-Mar e União de Tomar, equipas portuguesas que tiveram o privilégio curto, diga-se, de receber um dos maiores nomes que já pisou os relvados nacionais. Ao serviço da seleção portuguesa, foi o melhor marcador do Mundial de Inglaterra 1966, ainda hoje a maior performance da equipa das esquinas num campeonato do mundo, com o 3º lugar. Durante muito tempo, Eusébio da Silva Ferreira foi sinónimo de futebol português, preservando a sua memória e estatuto de rei para lá da sua morte, em 2014, sentida e chorada por todo o país. Até ao final dos tempos, poucos serão o que se aproximarão da lenda do Pantera Negra, que deixou uma marca inabalável em todos aqueles que viram ou recordaram a sua história com a bola no pé.
9: Grande golo que marquei.
10: Em primeiro lugar, eu me falo deste jogo muito difícil, mas que eu fazer os possíveis para fazer uma boa exibição e honrar o futebol português.
11: Sempre gostei de jogar a bola, mas não esquecer uma coisa, isso é muito importante, estudar, e nós podemos conseguirmos sermos alguém no futebol.
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13: Seguimos agora nesta emissão com os craques mundiais.
7: Kaká, nome pelo qual ficou mundialmente conhecido, Ricardo Isaacson dos Santos Leite, nasceu a 22 de abril de 1982 em Brasília e rapidamente se destacou como uma das maiores promessas do futebol brasileiro. Desde jovem, Kaká mostrou uma técnica refinada e uma inteligência tática que o diferenciava dos demais. A sua carreira começou no São Paulo, onde ingressou nas camadas jovens e se destacou pela sua habilidade com bola nos pés e a visão de jogo que deslumbrava os adeptos. Foi ainda no clube paulista que começou a atrair a atenção de clubes europeus, especialmente após a conquista do torneio Rio-São Paulo em 2001, onde teve uma atuação de destaque. O ano de 2003 marcou a viragem na carreira de Kaká quando foi contratado pelo AC Milan, um dos clubes mais prestigiados da Europa, por cerca de 8,5 milhões de euros, uma pechincha face ao talento que demonstraria nos anos seguintes. A sua adaptação ao futebol europeu foi imediata. Logo na sua primeira temporada, Kaká ajudou o Milan a conquistar a Série A e rapidamente se tornou uma das principais estrelas da equipa, brilhando ao lado de lendas como Paolo Maldini, Andrea Pirlo e Andriy Shevchenko. O brasileiro desempenhava um papel de maestro no meio-campo, atuando como treco-artista, posicionando-se entre os médios e os avançados, criando inúmeras oportunidades de golo com os seus passos precisos e corridas verticais pelo campo. A sua ascensão ao topo do futebol mundial culminou em 2007, quando viveu o ponto alto da sua carreira. Nesse ano, Kaká liderou o Milan à conquista da Liga dos Campeões da UEFA, com exibições extraordinárias, especialmente nas meias-finais contra o Manchester United, onde marcou 2 golos no jogo de ida. Na final contra o Liverpool, Kaká foi crucial na vitória por 2-1, assistindo o segundo golo marcado por Inzaghi. As suas exibições nessa temporada valeram-lhe a Bola de Ouro e o título de melhor jogador do mundo da FIFA, coroando-o como o melhor jogador da sua geração. Além da Liga dos Campeões, Kaká conquistou outros troféus importantes ao serviço do Milan, como a Supertaça Europeia e o Mundial de Clubes da FIFA. Durante os seus anos em Milão, o brasileiro consolidou-se como um dos maiores jogadores do mundo, com o seu estilo elegante e dinâmico que misturava técnica, velocidade e finalização. A sua capacidade de driblar em alta velocidade e a precisão dos seus passos tornavam-no uma ameaça constante para as defesas adversárias. Em 2009, o Real Madrid, na sua busca por construir uma nova geração de galácticos, não hesitou em pagar 67 milhões de euros pelo seu passe, tornando Kaká o jogador mais caro da época. No entanto, a sua passagem pelos merengues não foi tão brilhante quanto se esperava, em grande parte devido às várias lesões que o impediram de manter a regularidade exibida no Milan. Embora tenha tido momentos de grande qualidade, como as exibições na Liga dos Campeões e algumas atuações decisivas na La Liga, Kaká nunca conseguiu assumir o protagonismo absoluto numa equipa onde também estavam estrelas como Cristiano Ronaldo e Karim Benzema. Ainda assim, ao longo das 4 temporadas no Real Madrid, conquistou um título de La Liga, uma Taça do Rei e uma Supertaça de Espanha, deixando a sua marca na história do clube. Em 2013, Kaká fez o seu regresso ao AC Milan, onde foi recebido com grande entusiasmo pelos adeptos. No entanto, já não era o jogador que encantara o mundo nos anos anteriores. Apesar disso, ainda foi capaz de contribuir para o clube com alguns momentos de brilho, mas a sua segunda passagem por Milão não duraria muito. Em 2014, Kaká tomou a decisão de rumar à Major League Soccer, a MLS, assinando com o Orlando City, onde se tornou a estrela principal do novo projeto do clube americano. Na MLS, Kaká trouxe o seu prestígio e talento para um campeonato em crescimento, ajudando a elevar o nível da competição e tornando-se um dos jogadores mais influentes do campeonato. Mesmo numa fase mais avançada da carreira, o brasileiro continuava a demonstrar a sua classe e a marcar golos decisivos. A sua presença em campo atraía multidões e Kaká era admirado não só pelo seu talento, mas também pelo seu caráter e profissionalismo. Ao longo da sua carreira internacional, Kaká também foi uma peça importante para a seleção brasileira, tendo participado em 3 edições do Campeonato do Mundo da FIFA em 2002, 2006 e 2010. Foi parte do plantel que conquistou o Mundial de 2002, embora não tenha tido um papel de destaque nesse torneio. No entanto, nas edições seguintes, Kaká assumiu-se como uma das principais figuras do Brasil, vencendo também a Taça das Confederações em 2005 e 2009. Acabaria por encerrar a carreira em 2017, com o respeito e admiração de todos os que o acompanharam no seu trajeto. Com 29 títulos conquistados entre clubes e seleção, incluindo a glória na Liga dos Campeões e o reconhecimento como o melhor jogador do mundo, Kaká será sempre lembrado como um dos grandes nomes do futebol mundial, tendo em conta que o seu legado vai muito além dos números.

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1: É meia-noite e 3 minutos. 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
2: O Futebol Clube do Porto, defrontado nesta terça-feira na formação do Manchester City, no estádio do Dragão, isto em contas da primeira jornada da fase de liga da UEFA Champions League, o jogo que marca no regresso do Futebol Clube do Porto à grande competição europeia, na máxima no que diz respeito ao território europeu. Na divisão a este jogo, o treinador Francesco Farioli assume que espera uma partida difícil, mas garante que na equipa está alertada para a mais-valia do adversário.
3: Vamos
2: defrontar uma das principais candidatas a conquistar este troféu. E por isso temos muito respeito pelo adversário que vamos enfrentar, pelas qualidades individuais, pela organização que tem, e claro está, também pelo legado que foi construído desde que Guardiola assumiu o comando desta equipa até à nova era, agora de Maresca. Vai ser de facto aqui um jogo que vai exigir o nosso melhor e vamos fazer de tudo para conseguir deixar os nossos adeptos felizes. E se falarmos do desejo de podermos contar com todos, infelizmente isso não vai ser possível por diferentes razões. Mas é sem dúvida uma oportunidade para o resto do grupo, se conseguir afirmar no maior palco para dar uma resposta ao trabalho árduo que colocam sempre em campo e também enquanto grupo para reagirmos devidamente. Estas ausências, tentarmos minimizar o impacto das mesmas e fazer uma grande exibição é o nosso objetivo. Já ao lado de Francesco Farioli esteve também o internacional português Sabino Diogo Costa, no guardião do Futebol Clube do Porto, que destacou que na equipa na azul e branca sabe do valor do City, mas quer mostrar o seu ADN dentro das quatro linhas.
4: Vai ser um jogo muito, muito competitivo, no qual nós também queremos mostrar o nosso ADN, mas estamos à espera, claramente, de um jogo extremamente difícil, do qual respeitamos toda a equipa do Manchester City, mas mais uma vez, acho que somos capazes de competir, sabemos os nossos pontos fortes, também os pontos fortes deles, também os fracos, e no qual queremos também explorar isso. Nós vamos jogar, nós adaptamos sempre à outra equipa, obviamente que é uma equipa com uma valorização muito, muito grande, no qual as suas individualidades são muito fortes, mas claro que nos preparámos para certos pontos que o City nos vai apresentar, e obviamente que estamos preparados para enfrentar isso com muita humildade. Sabemos que vamos ter que trabalhar muito, estar muito concentrados, tentar cometer o menos erros possível. Sabemos que ao mínimo erro na Champions League sempre é muito, muito caro, mas tal como disse, acho que somos capazes, queremos também competir, queremos mostrar o nosso ADN, e é isso que nós iremos fazer.
2: Diogo Costa, apesar de reconhecer essa dificuldade do Futebol Clube do Porto ter que defrontar esta formação do Manchester City, um autêntico tubarão europeu, destaca também que o facto de continuar ao serviço do Futebol Clube do Porto e visto pelos adeptos como a melhor contratação neste mercado de verão, garante que não sente qualquer pressão adicional por via desse facto.
4: Obviamente que é sempre importante, a comunicação é sempre um fator muito importante na parte defensiva, acho que também um fator muito importante é a atitude, a concentração, mas tal como o Mister disse, obviamente temos uma atenção especial porque é uma equipa com uma valorização muito, muito grande, mas olhamos para todos os jogos da mesma maneira, trabalhamos da mesma forma, é isso, e vamos querer competir. Sinto e não sinto, acho que de certa forma eu sempre me preparei sempre igual, obviamente tenho bastante carinho dos nossos adeptos, dos nossos esportistas, do qual me deixa extremamente feliz. Acho que até, de certa forma, me dá ainda mais motivação. Sei que estou a ser apoiado por muita gente e da minha parte é sempre uma felicidade ver os esportistas felizes.
2: Diogo Costa falou também sobre a motivação que é para um jogador de Sabna atuar nas contas da Liga dos Campeões.
4: Da motivação de tal jogar uma Champions League é sempre, eu acho que nos dá sempre a alerta necessária, inconsciente, para estar no melhor, na melhor performance possível no jogo. Mas obviamente, tal como eu falei, acho que tal, o que eu tento transmitir é que sempre que há um erro maior, irá-se pagar caro. Mas acho que, tal como eu disse, a motivação irá-nos pôr num estado de alerta muito, muito grande. Obviamente depois, se calhar, talvez tranquilizar um pouco, porque no fundo também temos que desfrutar da experiência, temos que ter a calma necessária para fazer o nosso trabalho bem feito. Mas tal como disse, vamos querer competir e vamos querer mostrar o nosso ADN, que é sempre o mais importante.
2: Já o avançado espanhol Sabna Samu integrou os primeiros exercícios com a equipa do Futebol Clube do Porto no treino, antes mesmo dessa na partida diante da equipa de Manchester City. No período aberto à comunicação social, no Olival, Samu surgiu nos exercícios iniciais sem bola e com bola às ordens do treinador Francesco Farioli, evoluindo no treino condicionado para no treino integrado condicionado. De resto, na Victor Verhoeld, Zaito, Oscar Piatuszewski, André Miranda e Vasco Sousa continuam como ausências para no treinador dos Azuis e Brancos, Verhoeld, que já teve alta no hospitalar e cumpre o protocolo pós na conclusão cerebral sofrida no jogo da última sexta-feira diante do Moreirense. É mais recente baixa para no duelo desta terça-feira. Assistiu ao treino matinal da equipa, não realizando qualquer exercício junto dos colegas, de forma individualizada. Quanto às restantes ausências por lesões e problemas físicos, Zaidu e Oscar Piatuszewski, dois dos outros nomes entregues ao boletim clínico que pertencem à lista A de inscritos na Champions, prosseguem as respectivas recuperações em tratamento e treino condicionado. O mesmo acontece com André Miranda, nome inscrito na lista B da UEFA, e Vasco Sousa, médio que não foi inscrito nas competições europeias para a fase de liga. No entanto, e além destes quatro, de Verhoeld e de Samu, a outra ausência de peso para no jogo diante da equipa treinada por Enzo Maresca, no central polaco, na Betnarek, que integrou o treino, cumpriu no primeiro de dois jogos de suspensão, na sequência da expulsão no jogo da segunda mão dos quartos de final da Liga na Europa, em 2025-2026, diante da equipa do Nottingham Forest, também falha na deslocação ao Betis, no dia 14 de outubro, sendo apenas na opção para a Champions, na terceira jornada, na recepção ao PSV de Eindhoven, na 20 de outubro, contando com ambos, e com Vasco Sousa, são 7 no total as baixas do Futebol Clube do Porto. Luís Gomes, João Teixeira, na central e médio da equipa B, foram chamados ao treino, tendo em conta as ausências para no jogo de Bednarek e Victor Froholt. O embate entre o Futebol Clube do Porto e Manchester City joga-se então durante esta terça-feira pelas 8 da noite no estádio do Dragão, em contas da primeira jornada da fase de liga da UEFA Champions League. Espen Eskas vai dirigir o embate entre Sporting Clube de Portugal e Galatasaray da primeira jornada da fase de liga da Liga dos Campeões. O juiz norueguês reencontra nos Leões cerca de um ano e meio depois de ter arbitrado o Sporting Borussia Dortmund, partida da primeira mão do play-off da Liga dos Campeões 2024-2025, e que na equipa de Rui Borges foi derrotada por 3-0. O resultado desse jogo seria crucial para a eliminação do conjunto leonino, que na segunda mão foi além de empate sem golos. Espen Eskas, foi também árbitro do Portugal-Croácia no 2-1, nos 16avos de final do Mundial 2026. No Sporting Galatasaray, joga-se nesta quarta-feira, a partir das 8 da noite, e referente à primeira jornada da fase de liga da Liga dos Campeões. A UEFA comunicou que vai promover um momento de silêncio antes do apito inicial de todos os jogos da primeira jornada da fase de liga da Champions, em respeito das vítimas do desastre no Nepal. Toda a família europeia do futebol está unida antes dos jogos desta semana para manifestar as profundas condolências e o apoio aos nepaleses, desejando, claro, força e resiliência e que continuem a recuperar desta tragédia e das consequências dela, manifestou Alexander Seferin, presidente da UEFA, em declarações reproduzidas pelo organismo que tutela o futebol europeu. Além do momento de silêncio, serão exibidas nos jogos tarjas com a mensagem que o Nepal não está sozinho. De resto, o mais recente balanço da enxurrada provocada pelo colapso de uma enorme de massa de gelo nos Himalaias, 26 de agosto, junto à fronteira do Nepal com o Tibete, na China, apontava para 1.355 mortes e quase 5 mil desaparecidos. O Futebol Clube Porto e o Sporting são os representantes portugueses na edição 2026-2027 desta Liga dos Campeões. Alexander Babna realizou exames complementares e, como resultado, teve um mal menor, digamos assim, no lateral direito do Benfica. Tem um traumatismo no ombro direito, na lesão não é grave, mas retira o jogador dinamarquês da deslocação à casa de Moreirense nesta quarta-feira, em jogo em atraso da terceira jornada da Primeira Liga. O jogador Babna saiu lesionado por volta do quarto de hora do Marítimo Benfica, após ter caído sobre o braço direito, na sequência de uma carga de ombro de Paulo Henrique, no jogador da equipa insular. Daniel Benjaki, que alinhou pela equipa B das Águias, na recepção ao Torriense, tem agora uma possibilidade de alinhar no 11 titular de Marco Silva. Alexandre Santos foi já apresentado como novo treinador da equipa do Nacional da Madeira. Nas suas primeiras declarações como técnico dos insulares, Alexandre Santos foi claro naquilo que pretende da equipa e que a manutenção é o principal objetivo do seu conjunto de trabalho.
3: Pontos em todos os campos, é conseguir ganhar jogos, porque só ganhando jogos é que também se consegue ter sucesso num clube de primeira liga. Sabemos quanto difícil isso é, porque é mesmo a liga de elite e, como tal, o que é mais importante é estar preparado para este desafio. Acho que estou preparadíssimo, com certeza sei que estou preparadíssimo, e a minha equipa técnica também. Sei o quanto o Presidente me transmitiu a sua confiança naquilo que é o nosso, a nossa forma de estar e a nossa forma de entender o futebol profissional, e venho de certeza contribuir para que, junto dos nossos adeptos, e isto é muito importante, é que toda a massa associativa, todos os adeptos e amantes do Nacional possam nos ajudar e possam também se rever e ficarem orgulhosos do nosso trabalho. No tempo consigamos o mais cedo possível os nossos objetivos, que naturalmente passa pela manutenção da Primeira Liga e estar entre os melhores.
2: Com a chegada ao Nacional, Alexandre Santos prepara-se para viver a primeira experiência na Primeira Liga na portuguesa. Depois de vários anos como adjunto, tanto em Portugal como no estrangeiro, o treinador, atualmente com 49 anos, estreou-se como principal em 2018, então ao serviço da equipa do Real Sport Clube. Daí para cá passou pelo Sub-23 do Estoril e Sporting, como adjunto, Alverca, Pedro de Luanda, Sfaxien. A formação de Farrabat e também o Kuwait Sport Club no currículo, na conta, com títulos em Angola, 3 campeonatos, 3 taças e 1 supertaça. Na frente ao Sporting, no jogo do último sábado, o Nacional foi orientado pelo técnico interino, Bruno Abreu. A partir desta semana, Alexandre Santos orienta no clube. Os insulares seguem nesta altura no 11º lugar, com 4 pontos arrebatados.
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7: Pois, que eu ganho pouco, é isto. Eu não posso dizer mais nada, que eu ganho pouco e tenho pouco dinheiro para gastar em multas, portanto não vou dizer absolutamente mais nada. 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

0: Sempre às terças-feiras, José Carlos Leal traz as últimas novidades do ténis, com análises aos grandes torneios e os melhores jogadores do circuito. É para ouvir agora. Castão Elias Chabna anunciou que deixa na carreira do ténis, através de uma publicação nas redes sociais. O antigo número 2 nacional destacou que, apesar de ainda ter vontade para continuar, o corpo vai dando vários sinais ao longo dos últimos tempos de que estava na altura de parar em definitivo. Há decisões difíceis de tomar e há decisões que são inadiáveis e por isso mesmo acaba por tomar a decisão de deixar o ténis profissional. Antes de fechar este capítulo, deixa sobretudo esse desejo para que os mais jovens se sintam motivados a discutir nesta modalidade. Espera sobretudo que Portugal possa elevar ainda mais os talentos a nível do ténis mundial para que mais portugueses possam estar incluídos nessa boa classificação do ranking mundial ATP. O ex-tenista Roger Federer entrou oficialmente no Internacional Tennis Hall of Fame, no suíço de 45 anos, que se despediu da modalidade em setembro de 2022, falou do momento como uma das maiores honras da sua vida. É de facto uma honra incrível receber o prémio por parte deste evento. Acabou por assumir Federer, o antigo tenista, fez história inúmeras vezes ao longo da sua carreira, deixou marca no ténis e vê agora o nome juntar-se ao de outras lendas da modalidade. Federer liderou no ranking mundial ATP por 310 semanas, estabelecendo um recorde histórico ao permanecer na liderança de forma ininterrupta durante 237 semanas. Entre as várias conquistas, na destacar os 20 títulos do Grand Slam de singulares, 8 títulos em Wimbledon, um recorde no setor masculino, 6 no Open da Austrália, 5 títulos no Open dos Estados Unidos, e o Roland Garros, estando apenas atrás do espanhol Rafael Nadal, com 22 títulos, e o sérvio Novak Djokovic, com 24 títulos arrebatados. Roger Federer, durante a cerimónia, deixou palavras de agradecimento à mulher, ao ídolo, Stefan Edberg, e a todos os apanha-bolas que alguma vez o acompanharam e com quem se cruzou nos vários jogos que discutiu ao longo da sua carreira. O tenista fez também questão de sublinhar incrível sorte que teve por poder partilhar no campo com atletas como André Agassi, Andy Roddick, Nadal e Novak Djokovic. Ainda pelo ténis, o tenista Casper Ruud deu a conhecer que falha no Open dos Estados Unidos da América em ténis devido a uma lesão nas costas. Estava muito triste por ter denunciado a sua falha deste mesmo torneio, mas na sua condição física não é ideal para estar 100% competitivo. O tenista nórdico fica assim impossibilitado de discutir neste torneio e acaba rendido pelo francês Arthur Chabnatayab, repescado da fase de qualificação que, na primeira ronda do Open norte-americano, vai defrontar o argentino Juan Manuel Serrandolo. Casper Ruud, antigo número 2 do mundo e finalista em Nova Iorque em 2022, perdeu a final para Carlos Alcaraz, ainda discutiu o torneio de pares mistos no Open dos Estados Unidos na última semana ao lado de Diana Schneider, mas acabou por desistir do quadro masculino de 5 pares. Norueguês campeão do Estoril Open em 2023 já tinha desistido do Masters 1000 de Cincinnati durante o mês de agosto com problemas nas costas. O nome de Casper Ruud junta-se assim aos de Yannick Sinner, João Fonseca, Jack Draper, ainda Malcolm Rune na lista de grandes ausências desta competição. O quadro principal de singulares do Open dos Estados Unidos conta com os portugueses Nuno Borges. Na primeira ronda, mete forças com um jovem talento no local, Lier Nartin, e Jaime Faria, que acabou por vencer no último domingo o norte-americano Jensen.
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0: E seguimos agora nesta emissão com mais um craque mundial.
2: Tem uma música, a torcida do Flamengo canta aí, é assim: ô lelê, ô lala, o Romário vem aí e o bicho vai pegar.
3: Romário de Sousa Faria, mais conhecido apenas como Romário, é um dos maiores atacantes da história do futebol, famoso pela sua incrível capacidade de finalização e instinto goleador. Nascido no Rio de Janeiro, a 29 de janeiro de 1966, Romário iniciou a sua carreira profissional no Vasco da Gama, clube onde rapidamente se destacou pelo seu faro pelo golo. No Vasco, onde estreou em 1985, foi campeão carioca e começou a atrair as atenções internacionais, especialmente pelo seu desempenho no Campeonato Sul-Americano de Sub-20 em 1985. Em 88, transferiu-se para o PSV Eindhoven, nos Países Baixos, onde consolidou a sua fama de goleador. No PSV, Romário foi 3 vezes campeão neerlandês e venceu 2 taças dos Países Baixos, enquanto se tornava no melhor marcador do campeonato em 3 ocasiões. O seu faro de golo, velocidade e agilidade tornaram-no de uma das maiores estrelas do futebol europeu, atraindo o interesse de clubes ainda maiores. Em 1993 foi contratado pelo Barcelona, onde jogou sob o comando de Johan Cruyff, na famosa equipa conhecida como Dream Team. Na sua primeira temporada, Romário marcou 30 golos em La Liga, liderando o Barcelona ao título espanhol e terminando como o melhor marcador da competição. Encantava com a sua técnica, dribles curtos e, claro, com a capacidade quase inata de encontrar o fundo das redes. Durante este período, o atacante firmou-se também como uma das principais figuras da seleção brasileira. A consagração máxima do baixinho vem em 1994, quando foi peça-chave na conquista do Campeonato do Mundo pela seleção do Brasil nos Estados Unidos. Formando uma temível dupla de ataque com Bebeto, Romário foi o melhor jogador do torneio e marcou 5 golos, garantindo o tetracampeonato mundial para o Brasil. Este desempenho valeu-lhe a bola de ouro da FIFA como o melhor jogador do mundo em 1994. Após a glória no Campeonato do Mundo, Romário voltou ao Brasil em várias ocasiões, jogando novamente pelo Flamengo e pelo Vasco da Gama, com passagens também por clubes como o Valência, no qual não conseguiu atingir o mesmo sucesso. Contudo, foi no Vasco que Romário manteve a sua relação mais forte, regressando ao clube por diversas vezes e ajudando a conquistar títulos importantes, como o Campeonato Brasileiro de 2000 e a Taça Mercosul, onde foi figura de destaque. Ao longo da sua longa carreira, alcançou o feito de marcar mais de 1000 golos, somando os golos em partidas oficiais e não oficiais. Este registro fez dele um dos poucos jogadores da história a alcançar tal marca, colocando-o no patamar dos maiores goleadores de sempre. Romário é lembrado pela sua autoconfiança, personalidade forte e pelo seu grande lema.
4: Quando eu nasci, o Papai do Céu apontou o dedo e falou: esse é o cara.
3: Após a sua retirada do futebol, enveredou pela carreira política, tornando-se senador no Brasil, onde continua a exercer grande influência. A sua contribuição para o futebol mundial, especialmente para o Brasil, é inegável, e o seu legado como um dos mais letais atacantes de sempre continua a ser celebrado.

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1: Now we are going to face, of course, one of the main candidates for the final trophy. So with a lot of respect for the opponent that we are going to face tomorrow, for their individual qualities, for the organization that they have, of course, for the legacy that has been built since Guardiola took over, and as well with the new era with Mr. Maresca.
2: Vai ser um jogo muito, muito competitivo, no qual nós também queremos mostrar o nosso ADN. Mas estamos à espera, claramente, de um jogo extremamente difícil, do qual respeitamos toda a equipa do Manchester City. Mas, mais uma vez, acho que somos capazes de competir.
3: Pontos em todos os campos, é conseguir ganhar jogos, porque só ganhando jogos é que também se consegue ter sucesso num clube de primeira liga. Sabemos quanto difícil isso é, porque é mesmo a liga de elite.
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4: Vamos lá olhar agora para mais um gigante adormecido aqui na primeira rádio de esporto.
5: O FC Nuremberg, conhecido simplesmente como Nuremberg, é um dos clubes mais históricos do futebol alemão. Fundado em 1900, o clube teve um papel determinante no desenvolvimento do futebol na Alemanha, especialmente durante as primeiras décadas do século XX. O clube bávaro, sediado na cidade de Nuremberg, cedo se destacou pela sua capacidade competitiva, acumulando vários títulos e tornando-se uma referência no futebol germânico. Nos anos 1920, o Nuremberg viveu a sua primeira era de ouro. Foi durante este período que o clube se estabeleceu e à sua hegemonia no futebol alemão, conquistando 5 campeonatos nacionais em apenas uma década, em 1920, 21, 24, 25 e 27. Sob o comando do treinador e ex-jogador Einar Stuhlfoht, o Nuremberg era uma equipa temida pela sua organização e qualidade técnica. Stuhlfoht, uma lenda do clube, foi um dos guarda-redes mais icónicos da Alemanha na época e foi fundamental nas conquistas dessa década de ouro. Com 9 campeonatos alemães no total, o Nuremberg é ainda hoje o clube que mais títulos conquistou antes da criação da Bundesliga, em 1963. No entanto, o início da era profissional do futebol alemão marcou uma viragem para o clube. Embora continuasse a ser competitivo, o Nuremberg não conseguiu manter a mesma regularidade de sucessos no novo formato. Ainda assim, em 1968, o clube voltou a conquistar o campeonato alemão, a sua primeira e única vitória na Bundesliga até hoje. Essa conquista, liderada pelo treinador Max Merkel, foi vista como um renascimento do clube, mas paradoxalmente o Nuremberg acabaria por descer de divisão logo na temporada seguinte, num dos episódios mais surpreendentes da história do futebol alemão. Após esse declínio inesperado, o Nuremberg passou por décadas de altos e baixos. O clube oscilou entre a primeira e a segunda divisões do futebol germânico, nunca mais conseguindo repetir o brilho do seu passado glorioso. Embora tenha vencido a Taça da Alemanha em 2007, o clube continuou a lutar para se estabelecer de forma consistente na Bundesliga, onde os desafios financeiros e a crescente competitividade tornaram mais difícil um regresso ao topo. O Nuremberg, no entanto, continua a ser um clube respeitado e com uma base de adeptos leal. A sua história rica e o seu legado no futebol alemão fazem dele um símbolo do futebol tradicional na Baviera. O estádio do clube, o Max Morlock Stadion, é um local onde as memórias de grandes conquistas e de alguns dos maiores jogadores da história do futebol alemão ainda ressoam. Jogadores como o já mencionado Einar Stuhlfoht, além de Andreas Köpke, campeão mundial em 1990, ajudaram a cimentar a reputação do clube como um formador de grandes talentos. Apesar das últimas décadas não terem sido tão prolíficas em termos de títulos, o Nuremberg mantém o seu lugar no coração do futebol alemão. A paixão dos seus adeptos e o respeito que o clube ainda comanda no país fazem dele uma instituição do desporto. A sua rica história é uma lembrança constante de que o Nuremberg representou e pode voltar a representar no futuro à medida que o clube procura reconstruir-se e regressar aos principais palcos do futebol alemão.
6: 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É meia-noite e 29 minutos. 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
7: O Estoril Praia e o Futebol Clube Arouca acabaram por empatar esta segunda-feira sem golos no estádio António Coimbra da Mota, em duelo que fechou as contas da jornada 5 da Primeira Liga. Nos canarinhos continuam assim sem vencer nesta época desportiva. Numa primeira e segunda parte muito equilibradas, os canarinhos acabaram por criar maior perigo já na reta final do segundo tempo, mas barraram sempre contra um guardião chamado Rua Barrena, do lado da equipa do Arouca, intransponível na baliza adversária. No final do jogo, o treinador do Estoril Praia, Vasco Matos, considera que o guardião adversário meteu o triunfo da sua equipa e levou um ponto para Arouca.
8: Muito, muito bem disputado por duas excelentes equipas, onde claramente nos faltou eficácia. Faltou-nos eficácia pelas oportunidades que criámos. Queríamos muito dar a vitória aos nossos adeptos. Acho que a equipa fez um jogo muito competente contra uma equipa que está a passar um excelente momento. Está a passar um excelente momento e a equipa muito organizada, a criar muitas situações e merecíamos mais para desbloquear o talento que esta equipa tem, com tanta oportunidade, mas hoje o guarda-redes, sem dúvida, conseguiu levar um ponto para Arouca.
7: Já o técnico do Futebol Clube Arouca, Vasco Seabra, enalteceu um bom jogo de futebol dentro das quatro linhas numa partida também ela equilibrada.
9: Acho que tiveram em campo duas boas equipas, muito bons jogadores de um lado e do outro, muitos jogadores muito técnicos, duas equipas a jogarem para ganhar. A primeira parte muito disputada, muito equilibrada, também com oportunidades tanto de um lado como do outro, por isso penso que justo o empate ao intervalo para as duas equipas. Creio que depois dos 45 aos 75 nós muito melhores do que o Estoril. Creio que esses primeiros 30 minutos domínio praticamente total, oportunidades de golo claras também para nós. E depois os últimos 15 minutos com o Nacho a fazer três defesas incríveis. O que nos mantém no jogo e nos dá um ponto na parte final. Creio que é um ponto justo pelo global do jogo, ou seja, se nós nos fixarmos unicamente nos últimos 15 minutos, vamos dizer que é uma injustiça. Se pensarmos nos outros 75, creio que nós chegaríamos aos 75 com naturalidade a vencer. Como isso não aconteceu, creio que também o facto do Estoril ter forçado muito nos últimos 15 minutos demonstrou essencialmente uma garra muito grande da nossa equipa, ligar-nos uns aos outros. Parabéns ao Natos também, que faz três defesas, porque é uma questão individual, obviamente, faz três defesas brutais, e no resto das situações a equipa a lutar muito junto, a trabalhar muito, por isso creio que é um resultado justo. Eventualmente, como concordo também que provavelmente com golos teria sido mais justo ainda em termos de resultado, e destacar é mais um jogo com baliza a zero, mais um ponto também na nossa caminhada, um ponto num campo muito difícil, e portanto seguimos com muita força e energia.
7: O Arouca assumiu assim o seu primeiro empate na edição 2026-2027 do campeonato, mantendo-se no quinto lugar, agora com os mesmos 10 pontos do Benfica, que tem menos um jogo discutido, irá cumprir esse jogo em atraso nesta quarta-feira na deslocação até Moreira de Cónegos diante do Moreirense. Já no Estoril conquistou a sua segunda igualdade após 3 derrotas, permanecendo no 17º e penúltimo lugar com 2 pontos, tal como o Alverca, ambos com mais um do que o Lanterna Vermelha Casa Pia. O Santos Laguna Ebna, treinado pelo português Renato Paiva, voltou a perder no Apertura Mexicano, desta vez na visita ao Cruz Azul, por 1-0. No duelo da 7ª jornada do Apertura, o único golo do jogo foi apontado por José Ebna Paradela, que entrou ao minuto 61, aos 89 minutos de jogo. Depois do empate da jornada anterior de Sabna diante do Tigres, Sabna sem golos, o Santos Laguna volta assim às derrotas e continua sem vencer no Apertura, tendo apenas um ponto em 7 jogos, ocupando o 17º e penúltimo lugar. Sabna sobe na frente da formação do Ares, que ainda não conseguiu pontuar. Pelo Brasil, o Palmeiras, treinado pelo português Sabnabel Ferreira, não foi além de empate, sem golos na visita ao Botafogo, em duelo da jornada 26 do Brasileirão, vendo confirmada na perda da liderança para o Flamengo, orientado pelo português Leonardo Jardim, com o selecionador do Brasil, Carlo Ancelotti, a assistir ao duelo no estádio Nilton Santos, antes de anunciar a primeira convocatória após o Mundial 2026, nesta quarta-feira. O encontro não teve golos, mas teve oportunidades e alguns casos, quando, aos 23 minutos, o Botafogo ficou a reclamar de um cartão amarelo por mostrar a Flaco López, quando o avançado chegou fora do tempo, junto na linha final, perante o guarda-redes Gabriel Batista. No minuto seguinte, a contestação foi de Palmeiras, que pediu o vermelho para Marçal, mas uma falta sobre Andreas Pereira, entendendo que o jogador do Verdão se ia isolar para rematar. Inclusive, foi possível ouvir Bel Ferreira repetir a partir do banco é só seguir a regra, mas o árbitro ficou-se pelo amarelo na Marçal, e de livre direto potencialmente perigoso de Andreas Pereira. A bola passou pouco ao lado. Na resposta, no Botafogo teve uma grande saída para o ataque, mas na Vila Alba, na cara de Carlos Miguel, que matou um pouco ao lado. O 0-0 registado no intervalo não mudaria na segunda parte, apesar de maior domínio do Palmeiras, que viu Gabriel Batista, ex-Santa Clara, negar no gol do Gustavo Gomes, ao minuto 56, com uma defesa espetacular. Já em tempo de compensação, o Palmeiras ficou reduzido na 10 jogadores, com a expulsão de Alexander Barbosa, aos 90 mais 3 minutos por acumulação de cartões amarelos. Com este resultado, o Palmeiras que leva 2 empates seguidos no campeonato passa a somar 53 pontos e 10 ao segundo lugar por troca com o Flamengo, que tem 54 e venceu horas antes na visita ao Remo por 1-0 confirmada a liderança com um nulo da equipa treinada por Abel Ferreira. À mesma hora, na Chapecoense, com 2 golos de Marcinho aos 40 e 77 minutos, venceu na visita ao Corinthians por 2-1. Mateus Bidob marcou o golo da equipa da casa. Mateus Pereira

0: Pereira não foi visto a discutir sobre com Caio Jorge no momento de tensão entre os dois jogadores da equipa orientada por Artur Jorge. Lara na perruca do Futebol Clube Porto registrou uma fratura na perna na esquerda no último treino da equipa, antes do jogo da Supertaça Feminina, ficando condicionada nos próximos tempos. Na segunda admitiu o treinador Daniel Chaves, depois da pesada derrota diante do Benfica por 5-1. A ausência de Lara acaba por condicionar em termos estratégicos. E vem do treino num lance, acima de tudo, caricato com a guarda-redes, começou por dizer no treinador Daniel Chaves. O técnico falou no final da Supertaça Feminina, realizada no Estádio Municipal do Fontelo, e garante que no Perruca, tudo irá fazer para voltar o mais rapidamente possível, mas para já, para durante alguns dias. Avançado Algravia, de 22 anos, no entanto, marcou presença na final do último domingo, na hora em que as equipas receberam as medalhas, e apresentou-se de muletas, com gesso na parte inferior da perna esquerda. O jogador do Sporting, Francisco Calhau, sofreu um acidente grave e está hospitalizado já depois de ser operado. No Sporting Clube de Portugal deu a conhecer que nesta altura particularmente difícil está solidário com Francisco e toda a sua família, lê-se na nota publicada no clube nas redes sociais. O jovem de 21 anos, campeão nacional do lançamento do martelo, terá sofrido um acidente numa piscina e, segundo o núcleo do Sporting de Condeixa, já foi operado sem qualquer tipo de problema. A Ferrari, na correr em casa, teve um grande prémio de Monza, que deixou muito a desejar. Uma vez mais, os pilotos da equipa italiana, Hamilton e Leclerc, tiveram uma situação que desta vez levou a que o Monegasco abandonasse a corrida praticamente no início. Hamilton, 7 vezes campeão mundial, que trocou a Mercedes pela Ferrari em 2025, abriu o livro sobre o sucedido, chegando mesmo a fazer uma comparação com a sua antiga equipa. Nunca tiveram realmente situações muito más. Houve alguns momentos entre ele e também que Rosberg em algumas ocasiões, mas na maioria das vezes correu tudo bem, começou por referir. Hamilton acabou a corrida na sexta posição, aumentando assim a distância para o líder Kimi Antonelli da Mercedes, que arrancou da 19ª posição para vencer a corrida. O britânico está agora a 76 pontos do prodígio italiano, tinha 10 pontos de George Russell, segundo também da Mercedes. Leclerc, quinto na tabela geral de pilotos, admitiu que tanto ele como Hamilton foram longe demais, dando no seu ponto de vista sobre o acidente. Já Vasso, diretor da Ferrari, abordou o elefante na sala, falando sobre uma possível preferência entre um e outro, mas garante que para já todos continuam de igual para igual e a importância será sempre colocada a 50%, quer para um, quer para outro piloto. O tenista Carlos Alcaraz qualificou-se para os quartos de final do Open dos Estados Unidos na defesa do título que conquistou no ano de 2025. O espanhol registrou uma vitória esclarecedora sobre o norte-americano Tommy Paul em apenas 3 sets. Alcaraz, terceiro do ranking mundial ATP, superou o 21º da hierarquia mundial num jogo dos oitavos de final pelos parciais de 6-4, 6-3 e 6-4, num encontro que teve a duração de 2 horas e 23 minutos. O espanhol, que já tinha eliminado o português Jaime Faria na segunda ronda, vai agora afrontar precisamente no tenista Ben Shelton, que levou melhor sobre o grego Stefanos Tsitsipas nesta fase da competição. Olhando também para o quadro feminino, na Bielorrussa Arina Sabalenka, fica em pequeno em título, também garantiu vaga nos oitavos de final ao bater a norte-americana Taylor Townsend. Sabalenka, líder do ranking mundial, superou na sua oponente em apenas 2 sets pelos parciais de 6-4 e 6-3 no encontro que teve a duração de 1 hora e 15 minutos. A vencedora do Open dos Estados Unidos de 2024 e 2025 e finalista vencida em 2023 da Abna Simpasso em frente na prova.
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4: 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Costa picou, vai ser golo, já está!

0: terceira, já passou por 3, 4 adversários ainda. Caio César rematou, defendeu, olha a recarga, gol! 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
3: Muitas equipas entraram para a história ao vencer competições de fora.

0: De forma invicta, desafiando todas as probabilidades e demonstrando resiliência inigualável. 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
1: A equipa do AC Milan, entre 1988 e 1994, é considerada uma das mais icónicas da história do futebol. Sob a direção do treinador Arrigo Sacchi, a equipa revolucionou a forma de jogar, implementando um estilo de jogo baseado na pressão alta e na coesão tática. Esse modelo não apenas trouxe sucesso imediato, mas também influenciou gerações futuras de treinadores e equipas ao redor do mundo. A formação mais emblemática do Milan deste período contou com jogadores como Franco Baresi, Paolo Maldini, Marco Van Basten e Ruud Gullit. Baresi, como capitão e defesa central, era a âncora da defesa, enquanto Maldini, um jovem lateral na época, já mostrava o seu imenso potencial. Gullit e Van Basten formavam uma dupla ofensiva letal, combinando força física e habilidade técnica, e tornaram-se assim símbolos do ataque milanês. Durante a temporada de 1988-89, o Milan conquistou a Taça dos Clubes Campeões Europeus ao vencer o Steaua de Bucareste por 4-0 na final, um triunfo que consolidou a equipa como uma potência no cenário europeu. A formação foi elogiada não apenas pela qualidade dos seus jogadores, mas também pela sua capacidade de trabalhar em equipa e pela intensidade do seu jogo. Esse título foi o primeiro de muitos que viriam, pois o Milan tornaria-se uma força dominante na Europa e em Itália. Na temporada seguinte, a equipa repetiu o feito ao vencer novamente a Liga dos Campeões, agora superando o Olympique de Marselha. Este triunfo foi especialmente significativo, pois solidificou a reputação da equipa como uma das melhores da história do futebol. Durante esse tempo, a formação também conquistou o campeonato italiano, o que fez do Milan um dos clubes mais vitoriosos da época. O sucesso dos Rossoneri não se limitou apenas ao campo de jogo, já que a equipa também se destacou pelo seu impacto fora das quatro linhas. O clube tornou-se um modelo de profissionalismo e gestão no futebol e o seu legado permanece influente. O trabalho de Sacchi e a filosofia que implementou no Milan inspiraram muitos treinadores que vieram depois, estabelecendo um novo padrão para o jogo. O período de 1988 a 1994 é, sem dúvida, um dos mais gloriosos na história do AC Milan. A combinação de talento, tática e trabalho em a equipa não apenas rendeu troféus, mas também deixou uma marca inolvidável no futebol mundial, fazendo do Milan uma referência em excelência e inovação no desporto.
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0: O jogador ideal sabe equilibrar disciplina e criatividade, sendo imprevisível nos momentos decisivos. É para ouvir também todos os dias, aqui na primeira Rádio Desporto, o perfil do jogador.
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1: Nico Williams, nascido a 12 de julho de 2002 em Pamplona, Espanha, é um avançado conhecido pela sua velocidade e habilidade técnica. Iniciou a sua carreira no Athletic Club Bilbao, ingressando nas suas camadas jovens ainda na infância. Fez a sua estreia profissional pela equipa principal do Athletic em 2020, tornando-se rapidamente uma das promessas mais empolgantes do futebol espanhol. Na temporada de 2020-2021, Nico Williams destacou-se pela sua capacidade de desequilibrar defesas e criar oportunidades de golo. A sua velocidade e técnica atraíram a atenção de adeptos e analistas, consolidando-o como um dos jovens talentos em ascensão na La Liga. A sua performance impressionante continuou nas temporadas seguintes, mantendo-se como uma peça fundamental para o Athletic Club. Além da sua carreira em clubes, Nico Williams também começou a representar a seleção espanhola. Fez a sua estreia internacional em 2022 e rapidamente se afirmou como uma adição valiosa ao plantel de La Roja, contribuindo com a sua energia e criatividade ofensiva. Em 2023, continuou a impressionar tanto a nível de clubes como internacional, destacando-se como uma das jovens estrelas mais promissoras do futebol europeu, percurso esse que culminou com a vitória no Euro 2024, conquistado na Alemanha, ao serviço da seleção do seu país.
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0: E agora seguimos com os craques da Liga Portuguesa, neste produto 100% palavra.
1: Óscar Cardoso, mais conhecido como Taquara, é um dos maiores goleadores da história recente do futebol sul-americano e europeu. Nascido a 20 de maio de 1983 em Juan Eulogio Estigarribia, no Paraguai, Cardoso começou a sua carreira futebolística no modesto clube 3 de Fevereiro, onde rapidamente se destacou pelo seu instinto goleador e capacidade física. Com 1,93m de altura e uma presença imponente na área, o avançado tinha todas as características para ser um sucesso como ponta de lança e rapidamente chamou a atenção de clubes maiores no seu país. A ascensão de Cardoso ao cenário internacional começou verdadeiramente em 2006, quando foi contratado pelo Newell's Old Boys da Argentina. No clube de Rosário, Cardoso tornou-se rapidamente uma referência ofensiva, marcando 21 golos em 33 jogos, um registro impressionante que despertou o interesse de clubes europeus. Foi então que em 2007, o Benfica, à procura de um avançado com capacidade para resolver jogos, apostou 9 milhões de euros na contratação do paraguaio, um valor elevado na época, mas que viria a ser amplamente justificado pelos feitos que se seguiriam. Cardoso chegou ao Benfica com grande expectativa e não demorou a justificar o investimento. Na sua primeira época, marcou 22 golos em todas as competições, destacando-se pelo seu potente pé esquerdo, capaz de remates fulminantes de qualquer zona do campo. O paraguaio rapidamente ganhou o carinho dos adeptos benfiquistas, que o apelidaram de Taquara, uma referência à sua estatura e à sua capacidade de desferir remates potentes, tal como uma lança. Com a sua presença na área, Cardoso trouxe ao Benfica uma nova dimensão ofensiva. No entanto, foi na época de 2009-2010 que Óscar Cardoso viu o seu auge ao serviço do clube encarnado. Sob o comando de Jorge Jesus, o Benfica conquistou o título de campeão nacional e Cardoso sagrou-se o melhor marcador da Primeira Liga com 26 golos, números que reforçaram o seu estatuto como um dos mais letais avançados da Europa. Além disso, contribuiu para a vitória na Taça da Liga, demonstrando ser decisivo nos momentos mais importantes da época. A sua parceria com jogadores como Ángel Di María e Pablo Aimar foi fundamental para o sucesso ofensivo da equipa e Cardoso tornou-se o goleador de referência no Clube da Luz. Nas competições europeias, também foi protagonista, destacando-se pela sua capacidade de marcar em momentos decisivos. Em 2013, durante a campanha que levou o Benfica à final da Liga Europa, o avançado paraguaio marcou 2 golos na vitória sobre o Fenerbahçe nas meias finais, carimbando o passaporte do clube encarnado para a final contra o Chelsea. Embora o Benfica não tenha conseguido vencer o troféu, Cardoso deixou uma marca indelével, terminando como o melhor marcador da competição com 7 golos. Ao longo das suas 7 temporadas no Benfica, estabeleceu-se como uma lenda do clube, marcando um total de 172 golos em 293 jogos, o que o coloca entre os melhores goleadores da história do clube e o melhor não nascido em Portugal. O seu pé esquerdo era temido por defesas e guarda-redes e a sua capacidade de converter livres diretos e grandes penalidades tornou uma arma letal em qualquer situação de bola parada. Além dos 2 campeonatos nacionais conquistados, venceu também 5 taças da Liga e 1 taça de Portugal, sendo uma peça fundamental em todas estas conquistas. Em 2014, após uma longa e bem-sucedida carreira no Benfica, Cardoso transferiu-se para o Trabzonspor, da Turquia, onde continuou a mostrar a sua veia goleadora. Apesar de já não estar no seu auge físico, Cardoso manteve uma impressionante média de golos, marcando 25 em 66 jogos durante as 2 épocas em que representou o clube turco. A sua experiência e faro pelo golo ainda o tornavam um avançado respeitado, tanto no campeonato como nas competições europeias. Após a sua passagem pela Turquia, Cardoso ainda regressou à América do Sul, onde jogou pelo Libertad no Paraguai, consolidando-se como um ícone no futebol do seu país. A sua longevidade como jogador de topo e a consistência ao longo de uma carreira recheada de golos tornaram-no numa referência para várias gerações. Além disso, foi também um nome habitual na seleção paraguaia, tendo representado o seu país em várias edições da Copa América e nas eliminatórias para os mundiais, somando mais de 50 internacionalizações. Com uma carreira marcada por golos, títulos e momentos decisivos, Óscar Cardoso será sempre lembrado como um dos grandes avançados da sua geração. No Benfica, o Taquara eternizou-se como um dos maiores goleadores da história do clube e a sua carreira é um testemunho de como o talento, aliado à capacidade de se reinventar, pode prolongar uma carreira ao mais alto nível durante muitos anos. Embora os tempos de glória tenham ficado para trás, Cardoso deixou uma marca indelével no futebol, especialmente em Portugal, onde o seu nome será para sempre sinónimo de golos e sucesso com a camisola das Águias.

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1: Preparado para este desafio, acho que estou preparadíssimo, com certeza sei que estou preparadíssimo e a minha equipa técnica também. Sei o quanto o Presidente me transmitiu a sua confiança naquilo que é o nosso, a nossa forma de estar e a nossa forma de entender o futebol profissional.
2: Acho que tiveram em campo duas boas equipas, muito bons jogadores de um lado e do outro, muitos jogadores muito técnicos, duas equipas a jogarem para ganhar.
3: A criar muitas situações e merecíamos mais para desbloquear o talento que esta equipa tem, em tanta oportunidade, mas hoje o guarda-redes, sem dúvida, conseguiu levar um ponto para parar um campo.
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6: Javier Zanetti, conhecido como El Tractor, é uma das lendas imortais do futebol mundial, especialmente pela sua longa e brilhante carreira no Inter de Milão. Nascido em Buenos Aires, Argentina, a 10 de agosto de 1973, Zanetti começou a sua trajetória no futebol argentino, jogando pelo Talleres de Remédios da Escalada e mais tarde pelo Banfield, onde chamou a atenção pela sua capacidade física e técnica, jogando tanto como lateral direito como como médio defensivo. A grande virada na sua carreira ocorreu em 1995, quando o Inter de Milão decidiu contratá-lo. Seria o início de uma ligação de quase duas décadas entre Zanetti e o clube italiano, uma história marcada por lealdade, conquistas e uma liderança incontestável. Ao longo de 19 anos defendendo o Inter, o argentino tornou-se o jogador com mais partidas na história do clube, somando mais de 850 jogos. Um dos momentos mais marcantes da sua carreira foi a temporada de 2009-2010, em que o Inter, comandado por José Mourinho, conquistou a Liga dos Campeões pela primeira vez em 45 anos. Zanetti, capitão e líder inquestionável, foi fundamental na caminhada para a Tríplice Coroa, que incluiu também a Série A italiana e a Copa da Itália. A sua capacidade de jogar em várias posições e o seu profissionalismo fizeram dele um dos jogadores mais versáteis e respeitados do futebol mundial. Além dos títulos pelo Inter, Zanetti também teve uma carreira de sucesso pela seleção argentina, disputando mais de 140 jogos ao longo de 17 anos de serviço. Participou em várias edições do Campeonato do Mundo e da Copa América, embora nunca tenha conquistado um grande título internacional com a seleção. No entanto, a sua importância para o futebol argentino nunca foi questionada, sendo uma referência de longevidade e excelência. A carreira de Zanetti também foi marcada pela sua atitude fora de campo. Conhecido pela sua humildade e carisma, criou a Fundação Pupi, uma organização beneficente que ajuda crianças em situação de vulnerabilidade na Argentina. A sua dedicação a causas sociais reforçou a imagem de um jogador que, além de excelente atleta, sempre se preocupou com o bem-estar das comunidades. Quando se aposentou em 2014, aos 40 anos, Zanetti já era uma verdadeira lenda viva. O Inter de Milão decidiu retirar a camisola 4 em sua homenagem, um gesto raro no futebol que demonstra o impacto imenso que teve no clube. Após encerrar a carreira como jogador, continuou ligado ao Inter, assumindo funções diretivas na equipa. Atualmente é vice-presidente dos Nerazzurri, onde continua a contribuir para o desenvolvimento do clube. Em suma, Javier Zanetti é sinónimo de lealdade, liderança e classe, tanto dentro como fora de campo. A sua carreira é um exemplo de como o profissionalismo e a dedicação podem transformar um jogador numa lenda.
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5: E agora seguimos com os gigantes adormecidos neste produto 100% palavra.
6: O IFK Gotemburgo, fundado em 1904, é um dos clubes mais bem-sucedidos e tradicionais da Suécia. Com sede em Gotemburgo, a equipa faz parte da elite do futebol sueco e possui uma rica história de conquistas, tanto no plano doméstico como no internacional. Nos primeiros anos, o Gotemburgo rapidamente se destacou no futebol do país. Em 1908, apenas 4 anos após a sua fundação, o clube conquistou o seu primeiro título da Svenska Mästerskapet, o título do campeonato sueco da época. Ao longo das décadas seguintes, extintos, o clube continuou a ser uma força dominante, conquistando vários títulos nacionais e consolidando-se como uma referência no futebol do país. A década de 1980 é considerada a era de ouro do IFK Gotemburgo. Durante esse período, o clube alcançou um feito que o catapultou para o cenário internacional, a conquista da Taça UEFA. Em 1982, sob o comando do treinador Sven-Goran Eriksson, o Gotemburgo surpreendeu a Europa ao vencer a competição, derrotando o poderoso Hamburgo na final com um agregado de 4-0. 5 anos depois, em 1987, o Gotemburgo voltou a brilhar na Taça UEFA, conquistando novamente o troféu. Desta vez, a equipa sueca venceu o Dundee United, da Escócia, na final, com um resultado global de 2-1. Esta dupla conquista internacional, somada ao sucesso doméstico, fez com que o clube se tornasse uma referência no futebol europeu durante a década de 1980. Além do sucesso nas competições europeias, o Gotemburgo manteve a sua hegemonia no futebol sueco ao longo dos anos. Com mais de 18 títulos da Allsvenskan, o clube é um dos maiores vencedores do campeonato do país. Entre 1990 e 1996, o Gotemburgo venceu o campeonato por 6 vezes, reforçando o seu estatuto como uma das equipas mais dominantes do futebol da Escandinávia, e durante esse período o clube também participou em várias edições da Liga dos Campeões, alcançando os quartos de final em 1995. Apesar do seu sucesso histórico, o Gotemburgo enfrentou dificuldades nas décadas seguintes, com uma crise financeira e uma queda de rendimento desportivo. Contudo, conseguiu reerguer-se e em 2007 voltou a conquistar o campeonato sueco, pondo fim a um jejum de 11 anos sem títulos. Nos últimos anos, o Gotemburgo tem lutado para retomar o seu lugar entre as melhores equipas da Suécia, mas o seu legado de conquistas e a sua tradição continuam a fazer do clube um dos maiores do futebol. O Gotemburgo é o único clube sueco a ter conquistado 2 taças UEFA, um feito que o coloca entre os grandes clubes europeus. A sua capacidade de competir de igual para igual com equipas das principais ligas europeias, especialmente durante a década de 80, faz do clube um dos nomes mais respeitados do futebol sueco e escandinavo.
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4: É 12:58. 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
8: O Estoril Praia e o Futebol Clube Arouca acabaram por empatar esta segunda-feira sem golos no estádio António Coimbra da Mota, em duelo que fechou as contas da jornada 5 da Primeira Liga. Os canarinhos continuam assim sem vencer nesta época desportiva. Numa primeira e segunda parte muito equilibradas, os canarinhos acabaram por criar maior perigo já na reta final do segundo tempo, mas esbarraram sempre contra um guardião chamado Rua Barrena, do lado da equipa do Arouca, intransponível na baliza adversária. No final do jogo, o treinador do Estoril Praia, Vasco Matos, considerou que o guardião adversário meteu o triunfo da sua equipa e levou 1 ponto para Arouca.
3: Muito, muito bem disputado por 2 excelentes equipas, onde claramente nos faltou eficácia. Faltou-nos eficácia pelas oportunidades que criámos. Queríamos muito dar a vitória aos nossos adeptos. Acho que a equipa fez um jogo muito competente contra uma equipa que está a passar um excelente momento. Está a passar um excelente momento e a equipa muito organizada, a criar muitas situações e merecíamos mais para desbloquear o talento que esta equipa tem, com tanta oportunidade, mas hoje o guarda-redes, sem dúvida, conseguiu levar 1 ponto para Arouca.
8: Já o técnico do Futebol Clube Arouca, Vasco Seabra, enalteceu um bom jogo de futebol dentro das 4 linhas numa partida também ela equilibrada.
9: Acho que tiveram em campo 2 boas equipas, muito bons jogadores de um lado e do outro, muitos jogadores muito técnicos, 2 equipas a jogarem para ganhar. A primeira parte muito disputada, muito equilibrada, também com oportunidades tanto de um lado como do outro, por isso penso que justo o empate ao intervalo para as 2 equipas. Creio que depois dos 45 aos 75 nós muito melhores do que o Estoril, creio que esses primeiros 30 minutos de domínio praticamente total, oportunidades de golo claras também para nós, e depois os últimos 15 minutos com o Nacho a fazer três defesas incríveis, o que nos mantém no jogo e nos dá um ponto na parte final. Creio que é um ponto justo pelo global do jogo, ou seja, se nós nos fixarmos unicamente nos últimos 15 minutos, vamos dizer que é uma injustiça. Se pensarmos nos outros 75, creio que nós chegaríamos aos 75 com naturalidade a vencer. Como isso não aconteceu, creio que também o facto do Estoril ter forçado muito nos últimos 15 minutos demonstrou essencialmente uma garra muito grande da nossa equipa, ligar-nos uns aos outros. Parabéns ao Natos também, que faz três defesas, porque é uma questão individual, obviamente, faz três defesas brutais, e no resto das situações a equipa a lutar muito junto, a trabalhar muito, por isso creio que é um resultado justo. Eventualmente, como concordo também que provavelmente com